0: Então, o próximo passo seria a AGU buscar uma responsabilidade civil.
1: É isso, Jabuticaba Sem Caroço teve o prazer de ter essa aula aqui sobre direito digital com Ricardo Mafez, ele que é advogado, professor de direito processual civil e de direito digital na Escola Brasileira de Direito do Brasil, a EBRAD, e na Escola Paulista de Direito. Professor, muito obrigado pelo seu tempo aqui no Jabuticaba para falar sobre uma pauta tão importante, né, para nossa sociedade. Volte sempre.
0: Eu que agradeço, sempre à disposição. Um abraço para todo mundo.
2: Muito obrigado, professor. Até uma próxima.
1: YouTube informou inicialmente que não comentaria o caso específico da notificação enviada pelo governo brasileiro, mas reforçou que suas diretrizes da comunidade proíbem estritamente informações médicas incorretas ou enganosas sobre prevenção e tratamentos que possam causar danos graves aos usuários, aplicando regras de moderação a conteúdos sintéticos ou gerados por inteligência artificial.
2: E assim a gente encerra mais um episódio do Jabuticaba Sem Caroço. 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
1: 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Tchau e até o próximo episódio.
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9: Olá, boa noite.
10: Boa noite para você que nos acompanha em todo o país.
9: Quarta-feira, 23 de setembro de 2026.
10: Vamos aos destaques do dia.
9: Sancionada a lei que aumenta a pena para furto e roubo de combustíveis.
10: Norma também endurece a punição para quem compra, transporta ou vende combustível de origem criminosa.
9: E tem início a operação carga pesada com foco em aumentos abusivos. Luana Karen.
11: Agência Nacional do Petróleo já aplicou mais de 200 milhões de reais em multa a distribuidoras por cobrança abusiva.
10: E o Brasil ultrapassou os 30 milhões de empregadores e trabalhadores por conta de empregados e trabalhadores por conta própria em 2025.
9: O índice passou de 24% em 2012 para 35% segundo o IBGE. Gabriela Noronha.
12: A região sul liderou a formalização e atingiu índice de 47% em 2025, seguida pelo centro-oeste e pelo sudeste.
10: Transporte aéreo.
9: Mais de 88 milhões de passageiros viajaram em voos domésticos e internacionais de janeiro a agosto.
10: Número é 4,7% superior ao registrado no mesmo período do ano passado.
9: E novas regras ampliam os direitos à informação dos passageiros. Thaís de Araújo.
13: O consumidor deverá ser informado já na compra da passagem de que o voo pode sofrer alterações por condições meteorológicas, requisitos de segurança ou outros fatores.
10: Hoje, na apresentação da Voz do Brasil, eu, Mariana Jungmann e Luciano Seixas.
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10: Foi sancionada a lei que aumenta penas para furto e roubo de combustíveis.
9: Além de endurecer penas contra ilícitos já existentes, o dispositivo também tipifica novos crimes.
10: Para saber os detalhes, nós conversamos agora ao vivo com a repórter Luana Karen, que apurou tudo. Boa noite, Luana.
14: Boa noite, Mariana, Luciano. Boa noite também aos ouvintes da Voz do Brasil. A nova lei alcança crimes cometidos desde os locais de produção e armazenamento até o transporte de combustível furtado ou roubado, incluindo o transporte por dutos, terminais e veículos de qualquer espécie. A norma cria pena específica de reclusão de 4 a 10 anos e multa para o furto de petróleo e derivados, gás natural, álcool etílico hidratado, biocombustíveis e óleos lubrificantes.
9: E de acordo com esse novo dispositivo, a venda de combustível proveniente de crime é considerada crime também, né, Luana?
14: É isso aí, Luciano. Quando o agente tiver conhecimento da origem criminosa do insumo, a pena pode chegar a 8 anos de reclusão e multa. A norma também prevê a interdição do estabelecimento, a alienação antecipada de bens apreendidos e, após a condenação, a perda do cargo, função ou emprego público. O secretário nacional de segurança pública, Chico Lucas, explica que a nova legislação, além de penalizar um crime contra a ordem econômica, combate um problema que pode até afetar a saúde pública.
15: Quando nós aumentamos uma pena como essa, a gente está enfrentando sobre todos os eixos, né? Esses combustíveis que eram furtados ou roubados, a comercialização deles, por vezes, era feita de maneira fracionada em lugares com pouca segurança. Isso traz um risco para a vizinhança e também um risco ambiental, né? Porque combustível pode pegar fogo, destruir uma casa, uma comunidade. Então, esse aspecto também tem que ser levado em consideração no que diz respeito ao aumento da pena.
10: Agora, Luana, essa semana também a Secretaria Nacional do Consumidor se reuniu com 140 representantes, né, de PROCONs para alinhar uma ação de fiscalização do mercado de combustíveis. Como é que vai funcionar esse trabalho?
14: Olha, Mariana, o encontro marcou o início da Operação Carga Pesada de âmbito nacional, que tem como foco a apuração de possíveis aumentos abusivos na comercialização de combustíveis líquidos. Os PROCONs poderão compartilhar informações, documentos e resultados das fiscalizações, além de organizar ações conjuntas. A reunião foi convocada após a Agência Nacional de Petróleo, Gás Natural e Biocombustíveis ter recebido cerca de 330 denúncias relacionadas a aumentos abusivos de preços. De acordo com o secretário nacional do consumidor, Ricardo Morishita, já foram instaurados 70 processos administrativos contra postos de combustíveis. Morishita explica que o problema está no aumento da margem de lucro desses estabelecimentos.
16: Qual é o problema? É no momento de guerra em que o governo tem programas de subvenção, quer dizer, ele faz pagamento direto para auxiliar a compra desse combustível. Tem a desoneração de impostos, ou seja, a sociedade brasileira contribui com esse processo e absolutamente no momento tão delicado do cenário global, com o aumento do preço do petróleo, não é o momento para o aumento da margem de lucro desses postos. Isso configura uma prática abusiva prevista no Código de Defesa do Consumidor.
14: Os estabelecimentos têm 20 dias para apresentar defesa e os processos seguirão os procedimentos administrativos previstos na legislação.
9: Luana, você mencionou agora há pouco sobre denúncias recebidas pela ANP. Como é que está sendo a atuação da agência?
14: Luciano, a ANP tem aplicado multas a essas distribuidoras que já superam os 200 milhões de reais. As penalidades resultam de decisões em primeira instância e as empresas ainda podem recorrer. Em algum dos casos julgados, a agência apurou que as margens brutas das distribuidoras aumentaram mais de 1.350%.
10: Nossa, e tem algo que os consumidores possam fazer, Luana, para ajudar nesse controle do aumento abusivo do preço dos combustíveis?
14: Com certeza, Mariana. Além de registrar a queixa aos PROCONs estaduais e municipais, o contato sobre possíveis irregularidades no mercado de combustíveis pode ser feito diretamente com a ANP, tanto pelos canais digitais da agência quanto por telefone. O número é 0800 970 0267. Luciane e Mariana.
9: Obrigado, Luana Karen, pelas informações ao vivo aqui na Voz do Brasil.
10: Aumentou o número de brasileiros com o CNPJ, o Cadastro Nacional de Pessoas Jurídicas.
9: Segundo o IBGE, esse percentual aumentou 11% de 2012 a 2025, alcançando 35%.
10: E as mulheres estão buscando mais a formalização para tocar seus negócios.
17: O aumento na formalização entre as pessoas que trabalham por conta própria foi apontado pelo IBGE em dados divulgados nesta quarta-feira. Em 2025, o contingente de empregadores e trabalhadores por conta própria no Brasil somou quase 31 milhões de pessoas. O percentual de formalização com CNPJ, o Cadastro Nacional da Pessoa Jurídica, chegou a 35%, frente a 24% em 2012. De acordo com o analista do IBGE, William Kratochwil, a formalização está associada ao nível de escolaridade.
18: Percebe-se claramente um aumento da formalização, juntamente com o aumento da escolaridade desses trabalhadores. Por exemplo, os trabalhadores com ensino superior que trabalham por conta própria, mais da metade deles tem o seu registro no Cadastro Nacional de Pessoa Jurídica. Ao passo que, quando observamos os empregadores, ou seja, aqueles que têm um trabalho, uma empresa mais robusta, eles possuem um nível de formalização muito superior já para aqueles com um nível de instrução mais baixo.
17: Ainda segundo os dados do IBGE, as mulheres têm índice de formalização maior, com cerca de 37% para elas, contra pouco mais de 34% dos homens. A Roseli Ferreira, que é microempreendedora individual, faz parte desta estatística. Ela trabalha na produção de biojoias sustentáveis em Brasília e fala sobre os benefícios da formalização.
19: Né, muitas pessoas acham que é só gasto? Não. Há benefícios e muito benefícios, né? Em ser um MEI, né? Em relação a você tá precisando de um empréstimo, você pode contar. Dá várias portas, várias.
17: O regime de MEI, microempreendedor individual, permite que trabalhadores autônomos tenham um registro de CNPJ, emitam notas fiscais e assegurem direitos previdenciários, como aposentadoria, auxílio-doença e licença-maternidade. A contrapartida é o pagamento de uma guia mensal unificada de tributos. O presidente do SEBRAE, Rodrigo Soares, diz que a formalização aumenta os lucros de quem empreende.
20: Ele tem a possibilidade de triplicar o seu faturamento. Por quê? Porque, primeiro, ele vai ter acesso ao crédito e possibilidade de escalar e ampliar as suas vendas, o seu pequeno negócio. Segundo, abre-se para ele a possibilidade também de vender para grandes empresas, para outras empresas, porque elas exigem a nota fiscal.
17: A região sul liderou a formalização e atingiu índice de 47% em 2025, seguida pelo centro-oeste e pelo sudeste. Reportagem Gabriela Noronha.
9: O transporte aéreo brasileiro registra crescimento nos primeiros 8 meses do ano.
10: De janeiro a agosto, quase 89 milhões de passageiros voaram dentro e fora do país, uma alta de 4,7% em relação ao mesmo período do ano passado.
21: De janeiro a agosto deste ano, 88 milhões e 600 mil passageiros foram transportados em voos domésticos e internacionais. As viagens por dentro do país, ou seja, o mercado doméstico, concentrou parte dessa movimentação, com 68 milhões de pessoas. Só em agosto foram 11 milhões e meio de passageiros, sendo 8 milhões e 900 mil em voos internos. O ministro de Portos e Aeroportos, Tomé Franca, detalha o que significam esses números.
22: E o que esses números mostram pra gente? Que a aviação brasileira está crescendo, que mais gente está viajando de avião e, claro, que precisamos continuar investindo para que esta curva de crescimento continue avançando nos próximos anos.
21: O transporte de cargas acompanhou o ritmo de expansão do setor. Em agosto, foram transportadas 121.500 toneladas de mercadorias. De janeiro a agosto, o transporte aéreo acumulou 922.500 toneladas de cargas. Os dados fazem parte do relatório de demanda da oferta da Agência Nacional de Aviação Civil, ANAC, divulgado todo mês. O levantamento reúne informações sobre a movimentação de passageiros e cargas e sobre a demanda e a oferta dos mercados domésticos e internacional. Reportagem Cleide Lopes.
9: E quem vai viajar de avião nos próximos meses precisa ficar atento às novas regras para casos de atraso, cancelamento ou interrupção de voos.
10: A ANAC, Agência Nacional de

0: Depois de 2 horas de espera, a companhia deve oferecer alimentação. Se a espera ultrapassar 4 horas e houver necessidade de pernoite, também devem ser oferecidos hospedagem e transporte de ida e volta. Em situações excepcionais, quando a empresa não conseguir fornecer diretamente a assistência, o passageiro poderá ter despesas necessárias e razoáveis reembolsadas, mediante comprovação dos gastos. O pagamento deve ser feito em até 7 dias. As novas regras passam a valer em até 30 dias e, em caso de problema, o passageiro deve procurar primeiro a companhia aérea. Se não resolver, pode registrar reclamação na plataforma ANAC Passageiro, no endereço gov.br/ANAC. Com locução de Thaís de Araújo, reportagem Pablo Mundim.
1: A publicidade em ambiente digital ganha novas regras para proteger o consumidor de conteúdos publicitários enganosos, abusivos ou fraudulentos.
2: É o que prevê portaria publicada hoje pelo Ministério da Justiça e Segurança Pública, em conjunto com a Secretaria de Comunicação Social da Presidência da República.
1: A portaria estabelece regras para anúncios impulsionados, ou seja, aqueles que são patrocinados e veiculados por redes sociais e outras plataformas que hospedem conteúdo de terceiros.
2: Na prática, as plataformas com mais de 1 milhão de usuários ativos serão obrigadas a manter um repositório público para que a população consiga pesquisar quem pagou pelo anúncio, quanto foi gasto, o público-alvo, o número estimado de destinatários alcançados e outras informações.
1: E os provedores deverão manter essas informações por pelo menos 1 ano após a veiculação.
2: O tráfico de mulheres pode começar de um jeito que parece inofensivo, uma promessa de emprego, de uma vida melhor ou até de ajuda financeira.
1: Por isso, é importante ficar de olho e desconfiar de situações suspeitas.
2: Hoje, 23 de setembro, é o Dia Internacional contra a Exploração Sexual e o Tráfico de Mulheres e Crianças. Data para reforçar a prevenção e lembrar que qualquer pessoa pode ajudar denunciando.
3: O tráfico humano é um crime que viola os direitos humanos e afeta a dignidade das pessoas, atingindo de forma desproporcional mulheres e meninas, em especial para fins de exploração sexual e trabalho análogo à escravidão. Esse crime tem se tornado uma ameaça global, já que as redes criminosas estão cada vez mais sofisticadas com o uso da internet e ferramentas tecnológicas, estruturas que ultrapassam fronteiras, como explica Anitta Cunha Monteiro, coordenadora geral de prevenção à violência contra as mulheres do Ministério das Mulheres.
4: Quando chegam naquela situação de total vulnerabilidade, não conseguem sair facilmente para nem perceber que de fato estão numa situação que é considerada crime.
3: No último ano, a Unidade Nacional de Enfrentamento do Tráfico Internacional de Pessoas e do Contrabando de Migrantes atuou em mais de 1.100 processos judiciais. 216 pessoas foram denunciadas à justiça. Desse total, 79 pessoas respondem por tráfico internacional de seres humanos e em casos que envolvem quase 300 vítimas identificadas. A coordenadora geral de enfrentamento ao tráfico de pessoas e contrabando de migrantes do Ministério da Justiça e Segurança Pública, Marina Bernardes, faz um alerta para que as pessoas não sejam vítimas.
5: A principal ferramenta é a informação. É receber uma proposta que parece muito boa para ser verdade, que você não tem muita informação ali das condições do trabalho, ou que oferecem pagar tudo, as passagens, hospedagem, buscar checar as fontes, desconfiar se essas ofertas, se essas promessas vêm, principalmente por redes sociais, que hoje é o principal meio, né?
3: O dia 23 de setembro foi instituído pela Organização das Nações Unidas como o Dia Internacional contra a Exploração Sexual e o Tráfico de Mulheres e Crianças. A porta de entrada para denunciar o crime são os disques 100 e 180, com locução de Edinaldo Júnior, reportagem Cleide Lopes.
1: Vítimas de violência passam a contar com um protocolo integrado de atendimento entre as áreas de segurança pública e saúde.
2: A medida, sancionada hoje, vale para mulheres, crianças, adolescentes e pessoas em situação de vulnerabilidade.
1: Pela nova lei, o primeiro atendimento deve ser feito por um profissional de segurança pública, que deve garantir o encaminhamento imediato da vítima para uma unidade pública de saúde e o registro da ocorrência.
2: Os profissionais de saúde e segurança deverão receber treinamento específico e periódico para oferecer um atendimento que evite a chamada revitimização, ou seja, que a pessoa tenha que passar novamente por situações de sofrimento ao relatar o que aconteceu.
1: O protocolo prevê ainda atendimento médico imediato e informações à vítima sobre direitos e acesso a serviços especializados.
2: Para muita gente, a Libras, Língua Brasileira de Sinais, é a principal

0: tal forma de se comunicar, estudar, trabalhar e ter acesso a serviços e direitos.
1: Por isso, garantir o uso da Libras também é garantir inclusão e autonomia para as pessoas surdas.
0: Atualmente, existem mais de 300 línguas de sinais em todo o mundo, utilizadas por cerca de 70 milhões de pessoas.
1: Hoje é o Dia Internacional das Línguas de Sinais, uma data que reforça a importância de uma comunicação que seja acessível a todos.
2: Você que está acompanhando A Voz do Brasil está entendendo tudo o que eu falo porque compartilhamos o mesmo idioma. Agora imagine uma comunidade inteira que se comunica com a mesma riqueza de detalhes, sentimentos e agilidade, mas usando o olhar, as mãos e as expressões do rosto em vez da voz. Isso é a Libras, a língua brasileira de sinais. Ela é reconhecida por lei e tem uma gramática própria, com regras de frases e estruturas tão complexas quanto o português. Mas você sabia que nem sempre esse tipo de linguagem foi aceita? Quem explica é Neide Lins, que trabalha como intérprete da língua brasileira de sinais aqui na empresa Brasil de Comunicação.
3: Os surdos, eles foram durante muitos anos obrigados a oralizar, que é a falar mesmo sem estar escutando, né? Inclusive teve o Congresso de Milão em 1880, onde alguns estudiosos se reuniram para discutir a língua de sinais, e nesse congresso foi definido que a sinalização não deveria ser feita, deveria ser feita a oralização. E foi um retrocesso muito grande, né, para a comunidade surda, onde ela foi proibida de sinalizar. Inclusive, em vários casos, era utilizado, inclusive, amarrar as mãos dos surdos para que eles não sinalizassem durante o ensino.
2: Atualmente, existe a Política Nacional de Educação Bilíngue de Surdos, que busca promover a qualificação das redes de ensino em todo o país. O objetivo é garantir o direito de todos, como disse Marisa Dias Lima, coordenadora geral bilíngue da Educação Básica e Educação Superior no Ministério da Educação. Como ela é surda, vamos ouvi-la pela voz da intérprete Luciane Bresciani.
4: Essa política tem como objetivo qualificar e assegurar a oferta e também da educação bilíngue de surdos, garantindo o acesso à educação, pensando também a permanência dos indivíduos e uma educação de qualidade.
2: Segundo o Censo Escolar de 2024, há cerca de 60 mil matrículas de surdos na educação básica no país. Eles podem estudar em colégios bilíngues ou inclusivos. Nos bilíngues, os estudantes aprendem Libras como a língua principal. Já nas escolas inclusivas, o professor dá a aula e o intérprete faz a interpretação para o aluno surdo. Foi em uma unidade como essa que Alexandre Mastroianni estudou. Apesar das dificuldades, ele conta que a experiência foi interessante para ter contato com outros alunos. Vamos ouvir a entrevista de Alexandre na voz do repórter Edinaldo Júnior.
5: Lá dentro da escola pública tinham intérpretes e eu percebi que às vezes era complicado, mas era muito bom ter intérprete, era positivo. Mas o problema principal para mim era o professor, porque o professor não dava muita atenção para os alunos com deficiência de forma geral. O professor era direto na fala, fala o tempo todo. Então quem é ouvinte consegue, e às vezes o tradutor não conseguia acompanhar tudo.
2: A Política Nacional de Educação Bilíngue de Surdos prevê também ações de formação inicial e continuada para profissionais da educação, em articulação com as instituições federais de ensino e colaboração entre os entes federados. Reportagem Márcia Fernandes.
0: Em 2026, o Disque 100 registrou mais de 12 mil violações de direitos humanos contra pessoas com deficiência auditiva e surdez.
1: O Disque 100 oferece atendimento em Libras por videochamada.
0: E para facilitar a perícia médica, o INSS vai garantir a presença de intérpretes de Libras, a língua brasileira de sinais, para pessoas com deficiência auditiva que precisarem desse apoio.
6: Pessoas com deficiência que precisam passar por perícia médica do INSS agora têm direito à participação de intérpretes de língua brasileira de sinais, a Libras, quando esse recurso for necessário para garantir a comunicação. A medida está prevista em portaria do Ministério da Previdência Social, publicada nesta quarta-feira, dia 23 de setembro. O intérprete poderá acompanhar o atendimento presencialmente ou participar por videoconferência e outros recursos tecnológicos. Mesmo quando o segurado e o perito estiverem na mesma agência da Previdência Social, a interpretação poderá ocorrer à distância. De acordo com o INSS, a função do profissional é facilitar a comunicação entre a pessoa com deficiência e o perito, sem substituir a autonomia técnica do médico na avaliação. A recusa injustificada ao recurso, quando necessário, poderá resultar na apuração de responsabilidade administrativa. A nova norma entrou em vigor na data de sua publicação e substitui uma portaria de 2022.
7: Claudimário Carvalho para a Voz do Brasil.
1: E as notícias do governo federal.
0: Uma realização da Secretaria de Comunicação Social da Presidência da República.
1: Com produção da empresa Brasil de Comunicação.
0: Fique agora com o Minuto do TCU. Em seguida, as notícias do Poder Judiciário e do Congresso Nacional. Boa noite.
1: Boa noite para você. Até amanhã.
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8: 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Você vai ouvir agora notícias do Poder Judiciário.
10: Supremo decide que mães biológicas ou adotantes terão direito à licença maternidade remunerada.
11: STJ define que homem poderá voltar a conviver com animal de estimação após fim do relacionamento com a ex-companheira.
10: Justiça Eleitoral confirma punição por impulsionamento de propaganda eleitoral.
11: Boa noite, eu sou o Arthur Filho.
10: E eu sou Walter Lima.
11: Supremo Tribunal Federal assegura a todas as mães biológicas ou adotantes licença maternidade remunerada de 120 dias, prorrogável por mais 60, independentemente da natureza do vínculo trabalhista ou funcional.
10: A licença maternidade é um direito trabalhista que assegura às mulheres grávidas ou após o parto, ou ainda após a efetiva adoção, um período de afastamento do trabalho destinado para que elas se dediquem aos cuidados com o recém-nascido, à recuperação pós-parto e à formação e ao fortalecimento dos vínculos familiares com a criança adotada.
11: Homem poderá voltar a conviver com cadela de estimação após fim de relacionamento com ex-companheira.
10: Mas o Superior Tribunal de Justiça, o STJ, afastou a guarda compartilhada do PET. Fátima Uchoa.
12: Ao reformar decisão do Tribunal de Justiça do Distrito Federal que havia determinado a reintegração da posse do animal à tutora, o STJ reconheceu a posse conjunta e a divisão de despesas com o animal durante a relação e mesmo após o fim dela. Apesar de considerar possível estabelecer um sistema de custódia compartilhada do pet entre o ex-casal, o STJ afastou a aplicação da guarda compartilhada por entender que os animais são considerados bens, ainda que de natureza especial como seres vivos, e, portanto, não poderiam ser enquadrados nas regras do direito de família. O relator foi o desembargador convocado Luiz Carlos Gamboge.
11: Justiça determina a comprovação da origem de cassiterita ligada a garimpo na terra indígena Yanomami, em Roraima.
10: A decisão é fruto da ação ajuizada pelo Ministério Público Federal, Lucas Lopes.
13: Na liminar, a justiça determinou que a empresa White Solder Metalurgia e Mineração Limitada e a Cooperativa de Produtores de Estanho do Brasil deixe de comprar, receber, registrar ou vender cassiterita sem documentos que comprovem a origem legal do minério. Além disso, ambas as empresas deverão apresentar à justiça em até 30 dias uma relação completa das compras do minério realizadas desde 2021. Em caso de descumprimento, será aplicada multa diária de R$50 mil para cada ré, além de multa diária de R$20 mil por atraso na entrega dos relatórios e periódicos, que deverão ser entregues a cada 3 meses à Justiça e ao MPF.
11: O Tribunal Superior Eleitoral confirmou uma punição por impulsionamento de propaganda eleitoral negativa contra adversários políticos.
10: Nessa terça-feira, os ministros confirmaram decisão do Tribunal Regional Eleitoral do Rio Grande do Norte, que aplicou multa aos candidatos a prefeito e vice-prefeito de São Gonçalo do Amarante, Vitor Struck.
14: A decisão confirma a aplicação da multa de R$10 mil a Jaime Calado Pereira dos Santos e Flávio Henrique de Oliveira, eleitos em 2024, aos cargos de prefeito e vice-prefeito de São Gonçalo do Amarante. Por maioria, o TSE reiterou o entendimento já consolidado da corte de que a propaganda eleitoral negativa na internet é proibida, tanto na pré-campanha quanto no período eleitoral, e que o impulsionamento de conteúdos com caráter negativo em plataformas como Facebook e Instagram gera a aplicação de multa.
11: A Justiça do Trabalho do Pará determinou o fim do assédio eleitoral a terceirizados em Santarém.
10: Eles tinham de apoiar nas próprias redes sociais um candidato a deputado estadual, Samantha Flor.
15: O Ministério Público do Trabalho denunciou uma servidora da Secretaria de Turismo do Pará, responsável pelos terceirizados que atuam no Centro de Convenções Sebastião Tapajós. Segundo o MPT, o apoio ao candidato teria sido associado à manutenção dos empregos. A Justiça do Trabalho do Pará proibiu a prática e a servidora foi afastada. O Estado foi multado em R$10 mil, além de R$5 mil por trabalhador prejudicado.
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11: A você, uma boa noite.
10: Boa noite e até amanhã.

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1: Eu sou o Thiago Medeiros e esses são os destaques de hoje do Jornal do Senado, que começa agora. Senado lança pesquisa sobre violência contra a mulher com deficiência. Comissão analisa a criação de política de incentivos à fabricação de motores. Jaime Bagatto lhe propõe auditoria e audiência pública sobre edital de concessão na BR-364. Boa noite. Uma pesquisa inédita sobre a violência contra a mulher com deficiência foi apresentada na Comissão de Direitos Humanos. Repórter Patrícia Oliveira.
2: Os resultados da pesquisa do Data Senado mostram que 60% das brasileiras com deficiência sofreram alguma agressão antes dos 30 anos. Em 65% dos casos, o agressor é o marido ou companheiro. Quase a metade das mulheres com deficiência estão mais vulneráveis à violência patrimonial. E 39% sofreram violência sexual, seguida de agressões físicas, morais e psicológicas. A senadora Mara Gabrilli, do PSD de São Paulo, apresentou proposta para garantir prioridade para mulheres com deficiência vítimas de violência nas contratações públicas de serviços. A ideia é oferecer mais autonomia para essas mulheres que são muito dependentes do agressor. E 83% delas não denunciam a agressão.
3: A independência econômica, as redes de apoio e relações sociais das mulheres com deficiência ficam gravemente comprometidas. Isso faz com que meninas e mulheres com deficiência estejam expostas a maiores riscos de sofrer violência.
2: A pesquisa também revelou que apenas 31% das vítimas com deficiência buscaram uma delegacia especializada e 19% delas tiveram a medida protetiva descumprida pelo agressor.
1: O projeto que cria a política de incentivo à fabricação de motores pode ser votado na Comissão de Infraestrutura. O objetivo é a substituição de importações e estímulos para o desenvolvimento de tecnologias sustentáveis no país. Repórter César Mendes.
4: A proposta prevê linhas de crédito específicas e condições favoráveis para empresas que fabricam motores e seus componentes. O objetivo é fortalecer a indústria nacional, reduzir a dependência de produtos importados e estimular a inovação tecnológica voltada a motores de veículos elétricos, híbridos e movidos a biocombustíveis. Relator, o senador Laércio Oliveira, do Progressistas de Sergipe, elogiou a previsão de estímulos para a instalação de unidades produtivas em regiões menos industrializadas do país.
5: Merece destaque a preocupação da proposição com o desenvolvimento regional e com a desconcentração econômica.
4: O texto estabelece também ações de capacitação profissional em áreas como engenharia, manufatura avançada e gestão da produção industrial.
1: O edital de concessão na BR-364 pode ser tema de auditoria e audiência pública. São 887 quilômetros entre as cidades de Cuiabá, capital matogrossense, e Vilhena, em Rondônia. Repórter Pedro Pincer.
6: O senador Jaime Bagatoli, do PL de Rondônia, apresentou um requerimento que solicita uma audiência pública para discutir os termos técnicos e regulatórios, além da viabilidade econômico-financeira de um edital de concessão da Rota Agrocentral. O edital aprovado pela Agência Nacional de Transportes Terrestres no último dia 3, prevê um leilão em 17 de dezembro. A concessão abrange 887 quilômetros de trechos das rodovias entre as cidades de Cuiabá, capital matogrossense, e Vilhena, em Rondônia. O requerimento questiona a proporção entre as tarifas e as melhorias previstas.
7: Uma região tão distante, tão longe dos grandes centros consumidores. Vamos barrar essa concessão. Não podemos. Podemos deixar que esse custo seja árduo sobre a população do norte do Brasil, sendo uma única rodovia federal saindo de Cuiabá até o Rio Branco do Acre.
6: O senador também apresentou um requerimento que solicita ao Tribunal de Contas da União uma auditoria sobre o processo licitatório do edital de concessão.
1: Uma nova ligação entre Brasil e Paraguai faz parte do caminho que pretende aproximar o centro-oeste brasileiro dos portos do Oceano Pacífico. A ponte entre Porto Murtinho, em Mato Grosso do Sul, e Carmelo Peralta, no Paraguai, agora tem nome oficial. A estrutura integra a Rota Bioceânica, corredor que pretende reduzir tempo e custos no transporte de mercadorias até a Ásia. Repórter Henrique Nascimento.
8: Uma nova ligação entre o Brasil e o Paraguai passa a levar o nome de um dos defensores da integração entre os dois países. A ponte Heitor Miranda dos Santos liga Porto Murtinho, em Mato Grosso do Sul, a Carmelo Peralta, no Paraguai, e integra a Rota Bioceânica. O projeto, que deu origem à lei, foi relatado no Senado por Nelsinho Trade, do PSD de Mato Grosso do Sul. Ele destacou que a Rota Bioceânica pode diminuir a distância percorrida pelas exportações destinadas ao mercado asiático.
9: Você vai economizar 14 dias de viagem, 8 mil quilômetros marítimos a menos, redução de até 40% no frete. Dos produtos que sairão desses países, Brasil, Paraguai, Argentina e Chile, para ir até o continente asiático.
8: A ponte está em fase final de construção e a previsão é que seja inaugurada até o próximo ano.
1: Nova lei publicada hoje determina que órgãos de saúde e de segurança devem contar com protocolo integrado para atender vítimas de estupro e outras formas de violência física contra mulheres, crianças, adolescentes e pessoas em situação de vulnerabilidade. O texto estabelece regras para o acolhimento, atendimento médico, preservação de provas e realização de perícias, além de medidas para evitar a revitimização quando a vítima é exposta a novo sofrimento ou constrangimento ao buscar ajuda na saúde, polícia ou justiça. O relator do projeto que deu origem à lei foi o senador Jaime Campos, do União de Mato Grosso. Ele argumenta que as regras unificadas contribuem para um atendimento mais humanizado e tornam mais efetivo o dever do Estado de proteger pessoas em situação de vulnerabilidade.
10: A integração entre os diversos órgãos envolvidos favorece maior celeridade e eficiência na atuação estatal, com reflexos positivos na prevenção da impunidade e na proteção das vítimas.
1: Também foi publicada no Diário Oficial da União a lei que concede o título de capital nacional do basquete ao município de Franca, em São Paulo. A proposta que originou a lei foi relatada pelo senador astronauta Marcos Pontes, do PL de São Paulo. Ele observou que Franca é reconhecida pela relação histórica com o basquete, desde a década de 1940, quando a modalidade passou a fazer parte da identidade local. O parlamentar acrescentou ainda que o basquete não se limita apenas ao esporte, mas mobiliza a cultura, a economia e até a geração de empregos locais.
11: Mais do que tradição esportiva, o basquete de Franca configura verdadeiro patrimônio cultural e econômico. O esporte mobiliza escolas, projetos nacionais, categorias de base, academias, estabelecimentos de comércio, gerando empregos diretos e indiretos e fomentando o turismo esportivo.
12: Eleições 2026.
1: Eleitor que não puder votar no dia da eleição pode justificar a ausência para evitar punições da Justiça Eleitoral. Essa justificativa pode ser feita presencialmente ou pelo celular no aplicativo e-título. Repórter Márcio Maturana.
13: Como muitos brasileiros, a militar do Exército Andréia Pereira Cerdeira não vai estar perto da sua sessão eleitoral no dia 4 de outubro. Isso já aconteceu outras vezes, mas neste ano Andréia acredita que vai ser mais simples justificar a ausência.
14: Nas vezes anteriores eu tive que ir até uma sessão para fazer a justificativa, mas agora tem, assim, tá um pouquinho mais fácil, a gente consegue fazer isso pelo aplicativo, então evita que a gente tenha que se locomover, né, sair no dia da eleição, procurar um lugar que possa fazer a justificativa.
13: Quem preferir justificar presencialmente pode levar um documento com foto até uma mesa receptora de justificativa em locais divulgados pelos cartórios eleitorais. A punição por faltar e não justificar é multa de até R$3,51. Enquanto ela não for paga, o cidadão fica impedido de emitir passaporte, carteira de identidade e inscrever se em concurso público.
1: Com trabalhos técnicos de Eliseu Caires, o Jornal do Senado fica por aqui. Acompanhe agora as notícias da Câmara dos Deputados. Boa noite.

0: analisa obrigatoriedade de telhados verdes em edifícios públicos.
1: Projeto prevê punição para criminoso que expulsar morador de sua casa.
0: Comissão de Educação aprova a proposta que visa reduzir a evasão escolar.
1: Boa noite. Avança na Câmara o projeto de lei que cria uma política nacional de combate à evasão escolar. A reportagem é de Maria Neves.
2: A Comissão de Educação da Câmara dos Deputados aprovou o projeto que institui a Política Nacional de Educação e Combate à Evasão Escolar. Como explica o autor, deputado Amon Mandel, do Republicanos do Amazonas, o objetivo da política é garantir a permanência dos estudantes no ensino básico por meio de ações integradas da União, dos estados e dos municípios. A proposta determina que o Ministério da Educação será responsável por coordenar a política e deverá criar mecanismos para identificar o risco de evasão e abandono escolar. Dentre os principais fatores que contribuem para a evasão, cita frequência irregular à escola, histórico de repetência e situação de vulnerabilidade social. De acordo com o relator na Comissão de Educação, deputado Tarcísio Mota, do PSOL do Rio de Janeiro, essas medidas são importantes principalmente para as populações mais vulneráveis.
3: A gente tem, infelizmente, ainda muitas crianças e jovens que estão fora da escola ou estão fora da idade correta na escola. Portanto, a criação de um programa nacional de enfrentamento à evasão escolar é decisivo. Que o governo da União preste assistência técnica e financeira, estabeleça diretrizes, regras, acompanhamento e monitoramento. A gente espera que dessa forma as famílias brasileiras tenham condições de que as crianças, jovens e adultos estejam na escola.
2: Ainda de acordo com o projeto, sempre que identificar algum risco de abandono escolar, o sistema de ensino deverá promover a busca ativa do aluno. Esse trabalho poderá ser feito em parceria com conselhos tutelares e a rede de assistência social e deverá incluir visitas domiciliares e notificação dos responsáveis em até 5 dias úteis depois da identificação da ausência prolongada do estudante da sala de aula. A proposta prevê também que sempre que detectado risco de evasão, a instituição deve adotar um plano individualizado de atendimento ao aluno. O apoio deverá contar com ações como atendimento pedagógico suplementar, reforço escolar e encaminhamento a programas de transferência de renda e proteção social. O projeto estabelece ainda que a União deverá prestar assistência técnica e financeira a estados e municípios. Para isso, terá de priorizar aqueles com maiores índices de evasão e repetência, menor índice de desenvolvimento da educação básica, populações em situação de vulnerabilidade social e localização em regiões remotas, especialmente no Norte e no Nordeste. A proposta que institui a Política Nacional de Educação e Combate à Evasão Escolar ainda será analisada pelas Comissões de Finanças e Tributação e de Constituição e Justiça. Se aprovada nas duas, poderá seguir para análise do Senado. Da Rádio Câmara de Brasília, Maria Neves.
4: Educação.
0: Projeto de Júnior Mano, do PSB do Ceará, cria um programa com condições excepcionais de renegociação de débitos do FIES. Segundo o deputado, o objetivo é permitir que estudantes com contratos firmados entre 2012 e 2017 possam também renegociar suas dívidas.
1: A proposta de Júnior Mano prevê descontos de até 100% sobre encargos, abatimentos para pagamentos à vista, parcelamento em até 180 vezes e a suspensão temporária de cobrança judiciais. O texto estabelece ainda reduções adicionais para profissionais da educação, saúde, segurança e assistência social.
4: Cultura.
0: A instituição de regras de transparência para o financiamento público de eventos e shows é o objetivo de projeto de Miguel Ângelo, do PT de Minas Gerais. Pela proposta, a contratação de artistas exigiria detalhamento dos valores e comprovação de que o gasto não vai prejudicar áreas essenciais como saúde e educação.
1: Miguel Ângelo esclarece que o texto não estabelece teto de gastos ou interferência na escolha das atrações, focando apenas na prestação de contas. A medida obrigaria também a divulgação detalhada de cachês, custos logísticos e fontes de custeio nos portais oficiais de transparência.
4: Direitos Humanos.
0: A Câmara aprovou um projeto que proíbe condomínios de multar pessoas com deficiência por perturbação de sossego. A repórter Paula Bittar explica quando a medida se aplica.
5: A Comissão de Constituição e Justiça da Câmara aprovou um projeto que proíbe condomínios de aplicar multa por perturbação do sossego a pessoas com deficiência. A medida é válida apenas para os casos de comportamentos relacionados diretamente à deficiência da pessoa. O texto insere no Estatuto da Pessoa com Deficiência o dever dos condomínios de garantir o tratamento compatível à deficiência do morador, bem como de promover o equilíbrio entre o direito à moradia e a harmonia coletiva. A proposta que proíbe condomínios de aplicar multa por perturbação do sossego a pessoas com deficiência segue agora para o Senado Federal. Da Rádio Câmara, de Brasília, Paula Bittar.
1: Proposta que estabelece recursos mínimos para o Sistema Único de Assistência Social contou com voto favorável de Tiririca, do PSD de São Paulo. O projeto vincula parte da receita corrente líquida da União, dos Estados, do Distrito Federal e dos municípios ao financiamento do SUAS.
0: Pelo texto aprovado na Câmara com o apoio de Tiririca, o percentual mínimo começa em 0,3% no primeiro ano após a publicação e chega a 1% no quarto ano de implementação. A medida busca dar continuidade ao financiamento dos serviços de proteção social.
4: Segurança Pública.
1: Projeto em debate na Câmara quer a punição para criminosos que expulsam moradores de suas casas. A repórter Mônica Tati explica.
6: Proposta em debate na Câmara dos Deputados quer transformar em crime a prática de expulsar moradores de suas residências mediante violência. O projeto também prevê punições para quem coagir moradores a colaborar com atividades criminosas, impor cobranças ilegais a comerciantes ou famílias, ou utilizar o monitoramento eletrônico clandestino. Segundo o autor, deputado Capitão Alden, do PL da Bahia, o objetivo é impedir que facções criminosas ou grupos armados dominem grandes áreas através do terror e da violência contra moradores e comerciantes. O Código Penal já prevê os crimes de ameaça, constrangimento ilegal e esbulho possessório, mas nenhum desses dispositivos reflete a gravidade da expulsão de moradores, segundo o Capitão Alden.
7: Famílias inteiras são expulsas de suas próprias casas sob ameaça de morte. Muitas vezes porque se recusaram a colaborar com criminosos, porque possuem parentes policiais ou porque esses parentes pertencem a uma outra facção rival ou simplesmente porque o tráfico decidiu tomar aquele imóvel. Na prática, essas organizações criminosas passaram a exercer um poder paralelo, dominando territórios, confiscando imóveis e impondo regras pela força.
6: Pelo projeto, o crime de expulsão de moradores por meio de violência, grave ameaça ou intimidação praticada por organizações criminosas será punido com reclusão de 8 a 12 anos e multa. Será enquadrado no mesmo crime quem pichar ou sinalizar imóvel com ordens de desocupação, participar de ordens de expulsão, destruir ou invadir imóveis para coagir moradores a sair, obrigar pessoas a praticar atos ilícitos, exigir o pagamento de taxas de moradores ou comerciantes e instalar e operar clandestinamente sistemas de vigilância eletrônica. A pena poderá ser aumentada em 1/3 se a vítima for pessoa idosa, criança, pessoa com deficiência ou mulher chefe de família. O projeto também agrava a punição de pichações que transmitam mensagens relacionadas a crimes, exaltação de organizações criminosas, racismo, preconceito ou incitação ao consumo de drogas. Nesse caso, a pena passa a ser de 12 meses a 2 anos de detenção e multa. A proposta que criminaliza a expulsão de moradores e comerciantes de suas propriedades mediante o uso de violência já foi aprovada pela Comissão de Segurança Pública e Combate ao Crime Organizado e deve ser votada por mais 3 comissões antes de seguir para o plenário da Câmara. Da Rádio Câmara de Brasília, Mônica Tati.
0: Olival Marques, do Podemos do Pará, é favorável à proposta de emenda à Constituição que integra União, Estados, Distrito Federal e municípios em ações de segurança. A proposta inclui a coordenação do Sistema Único de Segurança Pública, mantendo as competências dos entes federativos.
1: A PEC também amplia a atuação da Polícia Rodoviária Federal para o policiamento de rodovias, ferrovias e hidrovias federais. O texto, que tem apoio de Olival Marques, prevê ainda que a corporação auxilie forças estaduais a pedido dos governadores, além de atuar em situações de calamidade ou desastre.
0: Delegado Fábio Costa, do PP de Alagoas, defende a aprovação de projeto que determina que bens usados na prática de atividades ilegais e apreendidos pelo Estado passem para o poder público. A medida alcança, por exemplo, bens empregados no tráfico de drogas e no desmatamento.
1: Delegado Fábio Costa avalia que a medida pode desestimular práticas ilícitas ao atingir o patrimônio do criminoso. Relator da matéria na Comissão de Segurança Pública, o parlamentar aponta que os bens poderão ser usados na fiscalização de infrações que motivaram a apreensão.
0: Projeto de Vicentinho Júnior, do PSDB do Tocantins, torna obrigatório o uso de tornozeleira eletrônica por agressores que descumprirem medidas protetivas da Lei Maria da Penha. A proposta fixa um perímetro de 500 metros para o disparo do alarme.
1: De acordo com Vicentinho Júnior, a monitoração eletrônica deixa de ser facultativa e passa a ser exigida em caso de reincidência. Para o deputado, a medida garante tempo para que a mulher possa reagir e buscar proteção, além de acionar os órgãos de segurança.
4: Desenvolvimento Regional.
0: Silas Câmara, do Republicanos do Amazonas, votou a favor do projeto que cria regras para resolver disputas territoriais entre municípios vizinhos. A mudança dos limites dependerá de estudo de viabilidade e de consulta à população por meio de plebiscito.
1: O texto apoiado por Silas Câmara permite que parte do território de um município seja incorporada a outro, sem a criação de uma cidade. A proposta busca facilitar a definição dos limites municipais para evitar problemas na prestação de serviços públicos às populações das áreas envolvidas.
4: Economia.
0: O empreendedorismo feminino tem uma frente parlamentar que defende seus interesses no Congresso. A repórter Silvia Munhato traz mais informações sobre as principais medidas defendidas pelo colegiado.
8: A Frente Parlamentar pela Mulher Empreendedora lançou o Pacto pelo Empreendedorismo Feminino com o objetivo de obter o apoio do Estado e da sociedade para as políticas públicas voltadas para o setor, ou seja, ultrapassar a barreira dos governos, tornando as políticas permanentes. É o que explicou a coordenadora da Frente, a deputada Anne Ortiz, do PP do Rio Grande do Sul, em entrevista ao programa Painel Eletrônico da Rádio Câmara. A frente busca a aprovação do projeto que atualiza o teto dos microempreendedores individuais, MEI. O governo quer aumentar o máximo de faturamento anual para que uma empresa possa ser MEI de R$81 mil para R$110 mil em 2027 e R$140 mil em 2028. A correção evita que a empresa perca os benefícios de enquadramento como MEI caso seu faturamento aumente. Outro projeto importante para a frente é o Marco do Empreendedorismo Feminino, que, segundo a deputada Anne Ortiz, quer facilitar o acesso ao crédito para o público feminino.
9: Esse marco que nós estamos construindo é para que as mulheres tenham mais acesso ao crédito e a capital, até porque, inclusive, as mulheres hoje não conseguem ter tanto acesso ao crédito. O Sebrae também faz uma parceria muito grande com a gente, nos trouxe esses números, e muitas vezes não conseguem ter recurso, né, para buscar esse capital, não conseguem ter fiador, não conseguem cumprir com as exigências, mesmo que o público feminino seja muito melhor pagador, né?
8: A deputada afirmou ainda que é preciso ter políticas diferenciadas para as nanoempreendedoras, que têm rendimento até a metade do MEI, cerca de R$40 mil por ano. Neste caso, seriam importantes ações que visassem a sobrevivência das empresas, como atividade de educação financeira. Da Rádio Câmara de Brasília, Silvia Minhato.
1: Grace Elias, do PL de Minas Gerais, apresentou o projeto que institui uma política de fomento, incentivo e promoção do empreendedorismo feminino. A proposta estabelece eixos para incentivar negócios com foco no aumento da autonomia econômica no acesso a capacitações e na inovação.
0: O texto de Grace Elias prevê prioridade de atendimento para empreendedoras em situação de vulnerabilidade social. Na avaliação da deputada, a medida busca reduzir barreiras históricas no ambiente de negócios e impulsionar a geração de renda para as mulheres.
1: A J. Albuquerque, do PP do Ceará, é favorável à adesão do Brasil à Convenção Internacional de Hong Kong para a reciclagem segura de navios. Ele explica que o acordo estabelece normas para o desmonte sustentável de embarcações, assegurando a proteção ambiental e a salvaguarda dos trabalhadores.
0: A J. Albuquerque acredita que a medida vai atrair investimentos para a criação de estaleiros verdes na costa brasileira e qualifica o país para disputar o mercado global de reciclagem naval. Para ele, o alinhamento às diretrizes da Organização Marítima Internacional gera empregos e fortalece o setor portuário nacional.
4: Agricultura.
1: Marcelo Álvaro Antônio, do PL de Minas Gerais, sugere a criação do programa de apoio à logística do apicultor e do meliponicultor. O deputado defende incentivos fiscais para a compra de veículos utilitários novos de fabricação nacional para o setor.
0: Marcelo Álvaro Antônio defende alíquota zero de IPI e redução de 40% no PIS/COFINS para produtores rurais cadastrados. O deputado alega que o acesso a veículos adequados é um dos principais gargalos enfrentados por pequenos apicultores e pela agricultura familiar.
4: Meio ambiente.
1: A Câmara analisa a obrigatoriedade de telhados verdes em novos edifícios públicos. O repórter José Carlos Oliveira nos conta como está o debate sobre a proposta.
10: A Câmara dos Deputados analisa o projeto de lei que obriga a instalação dos chamados telhados verdes em novos edifícios públicos e em novos empreendimentos residenciais construídos com recursos públicos. Também prevê incentivos fiscais e de crédito para a adoção voluntária dessa medida pela iniciativa privada. Na prática, os telhados verdes são uma cobertura de substrato e vegetação instalada no topo dos prédios. Autor da proposta, o deputado Fred Linhares, do Republicanos do Distrito Federal, destaca a vantagem dessa técnica para enfrentar, pelo menos localmente, os efeitos do aumento da temperatura do planeta em tempos de mudanças climáticas.
11: Existem estudos que demonstram o benefício aí dos telhados verdes no conforto térmico, nas edificações e também na retenção de água da chuva. E é importante deixar claro que o telhado verde sozinho não vai resolver o problema das enchentes ou do calor nas cidades, mas é uma ferramenta importante para tornar nossas construções e nossa cidade mais preparadas para os problemas que o Brasil já enfrenta hoje. Se o clima está mudando, a forma como a gente constrói também precisa evoluir.
10: No caso dos prédios públicos, o projeto de lei deixa claro que a obrigatoriedade só poderá ser dispensada com a apresentação de parecer técnico assinado por engenheiro, arquiteto ou urbanista que ateste a impossibilidade de instalação das coberturas vegetadas. O texto foi aprovado na Comissão de Meio Ambiente, onde a relatora, a deputada Duda Salaber, do PSOL de Minas Gerais, ressaltou que os telhados verdes funcionam como uma espécie de colchão térmico. Ela citou estudos que constataram queda média de 4 graus Celsius nos picos de temperatura durante o dia, quando essas coberturas vegetadas eram comparadas com os tetos convencionais. A proposta de obrigatoriedade de telhados verdes em novos edifícios públicos e de incentivos para a adoção da medida nos prédios particulares ainda vai passar pela análise das comissões de desenvolvimento urbano, de finanças e tributação e de Constituição e Justiça. Da Rádio Câmara de Brasília, José Carlos Oliveira.
4: Últimas notícias.
0: O jornal Câmara dos Deputados, que foi gravado hoje em Minas Gerais, nos estúdios da Rede Câmara Sete Lagoas, dentro do projeto O Brasil na Voz, vai ao ar na próxima sexta, dia 25.
1: E na sexta-feira, a equipe do jornal Câmara dos Deputados estará em Vitória da Conquista, na Bahia, para mais uma gravação itinerante da Voz do Brasil.
0: Lado a lado, um âncora da Rádio Câmara de Brasília e um âncora da emissora local vão apresentar as notícias relacionadas à Câmara dos Deputados. O programa gravado em Vitória da Conquista vai ao ar na segunda-feira, dia 28.
1: Termina agora o jornal Câmara dos Deputados, produzido pela Rádio Câmara, com trabalhos técnicos de Wellington Teles e apresentação de Val Monteiro e Luciana Vieira. Uma boa noite para você.
0: A Voz do Brasil está de volta amanhã. Boa noite.
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1: Olá, eu sou Bárbara Pereira, seja muito bem-vinda, seja muito bem-vindo. É um prazer receber você no Intriga Internacional. A inteligência artificial faz parte do cotidiano de muita gente, inclusive dos diplomatas que já utilizam as chamadas IAs generativas em seus trabalhos. No mundo em que a corrida pela melhor inteligência artificial já está em andamento, com uma disputa aberta entre Estados Unidos e China, como a IA pode ser recurso para aprimorar relações diplomáticas e, ao mesmo tempo, se tornar alvo de novas intrigas. Para entender as vantagens e desvantagens do uso da inteligência artificial na diplomacia, nós convidamos Egon Kugler, pesquisador da FGV, a Fundação Getúlio Vargas, e também Vinícius Silva dos Santos, pesquisador do programa de pós-graduação em Relações Internacionais da UERJ, a Universidade do Estado do Rio de Janeiro. Venha com a gente, o Intriga Internacional começa agora.
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1: A nossa conversa agora é com Egon Kugler, pesquisador da FGV, professor da Fundação de Sociologia Política de São Paulo, especialista em IA, Big Techs, desinformação, soberania digital. Professor, muito obrigado por aceitar o convite para essa conversa hoje aqui no Intriga Internacional.
2: Eu que agradeço o convite, acho que é um tema super importante e, obviamente, o Sputnik Brasil tem cumprido já um papel relevante nesse tema, não de agora, mas de há alguns anos, né? A gente já debateu o papel das tecnologias na geopolítica, a questão da desinformação, e pensar isso na diplomacia também é algo muito central para os tempos de hoje.
1: Pois é, professor, esse é um assunto que muita gente já está aí observando, né? Imagino, obviamente, que você também, que é o uso da inteligência artificial pela diplomacia. A diplomacia brasileira já está lá, já tem, inclusive, num próprio site, né? Indicativos de que usa, de que faz uso e que também cria ali discussões e debates sobre esse uso. Mas para que o nosso ouvinte possa entender do que a gente está falando, como é que a IA, as IAs que estão hoje disponíveis, e principalmente as IAs generativas, são usadas ou podem ser usadas nesse campo que é a diplomacia?
2: Perfeito. Veja, o tema da inteligência artificial, no que pese a gente começou a falar mais recente sobre ele, se a gente for pegar os últimos 2, 3 anos, teve esse boom da inteligência artificial, na verdade é um tema que vem lá dos anos 60. Então a inteligência artificial não é tão jovem assim. A gente já tinha inteligência artificial utilizada com modelos de predição, conseguindo ali, tentando antecipar acontecimentos, até em questões meteorológicas, desde os anos 60, mas especialmente também em aspectos bélicos, em aspectos de geopolítica. O que aconteceu mais recente é que a IA não apenas tem sido mais usada com os modelos generativos, que são esses que a gente vê, ChatGPT, Gemini, Cloud, tantos outros que a gente vê de uso comercial, mas também o uso tem sido mais acessível. Se antes a gente precisava de grandes máquinas para processar os modelos de linguagem larga, que é o que a gente chama de LLM, agora a gente consegue com algum pacote de assinatura, ou então com algum modelo gratuito que a gente tem, DeepSeek e tantos outros aí, que vem da China, por exemplo, a gente consegue acessar. Então, é óbvio que isso vai refletir também no mercado, né? A gente olha nas mais diversas áreas, muitas profissões utilizando a inteligência artificial, e a diplomacia também absorve de alguma forma. Discussão é que quando a gente vai olhar para essa esfera mais pública, a gente também precisa colocar uma preocupação no nosso radar. Você sabe que eu sempre tento trazer uma reflexão de que a inteligência artificial em si, ela não é nem boa nem ruim. Não é como se a tecnologia fosse culpada de alguma coisa. Mas o uso dela pode sim melhorar as nossas condições de vida ou prejudicar as nossas condições de vida. Eu vou dar um exemplo aqui muito concreto, talvez na área um pouco distante, mas que eu acho que dá mais exemplo para a gente conseguir trazer esse tema para a diplomacia e para as relações internacionais. Veja, na educação tem um grande debate sobre o uso de inteligência artificial para substituir professores. A gente pode ver isso por duas óticas. Uma das óticas é: vamos demitir professores colocar uma inteligência artificial, e aí de uns 20 professores que tinha, deixa só um para ser o tutor dessas inteligências artificiais. Nesse modelo, quem está ganhando é o dono da escola, é o dono da universidade, que está deixando de pagar o salário dos professores e pagando mais barato ali uma mensalidade de uma tecnologia. Mas a mesma IA, ao invés de demitir professores, ela podia ser usada para aumentar o tempo livre dos professores, ela podia ser usada para melhorar ali a utilização de tarefas burocráticas e não demitir nenhum professor. Ou seja, o ganho que a tecnologia traz, ele pode ser absorvido por quem está lucrando com aquilo, pelo dono, por quem detém ali, ou ele pode ser absorvido por quem está trabalhando, quem está executando. E falar isso na gestão pública, especialmente na diplomacia, eu concluo aqui e devolvo a reflexão, passa por a gente fazer a seguinte pergunta. A gente está usando a inteligência artificial para otimizar, como uma ferramenta para melhorar o dia a dia, ou a gente está se propondo a utilizar a inteligência artificial para substituir o processo decisório, que este sim deveria ser humano, mas às vezes a gente tem visto aí casos de delegar o processo decisório para uma máquina que nem foi treinada, às vezes, no Brasil, decidir por nós, né?
1: Pois é, esse gancho é muito importante. Por exemplo, eu já entrevistei um neurocientista brasileiro que se chama Roberto Lente, e ele vai muito nessa linha do que você está nos trazendo, que é o problema não está em usar a inteligência artificial, porque ela está aí para nos apoiar em questões, acelerar processos que talvez levássemos um tempão. E aí vamos pegar um exemplo, pegar um relatório e nos dar alguns os destaques daquele relatório. O problema está é se você que está usando não tem um arcabouço teórico, uma robustez de pensamento para considerar aquilo que, única e exclusivamente, o que a IA te dá, né? E você saber que aquilo que ela está te dando tem ali implicações. E é isso que eu quero te perguntar, porque assim, é claro que a gente sabe que você, para chegar numa diplomacia, você não estudou pouco, você estudou muito. E sim, vai fazer ali um olhar crítico sobre aquele documento que vai ser entregue a você por uma inteligência artificial. Mas o quanto ainda assim, aquilo que a inteligência artificial produz, e aí estamos falando exatamente disso que você está trazendo, das generativas, aquelas que geram alguma coisa a partir de uma pergunta que você formulou, ainda assim podem ser instrumentalizadas para um viés ideológico de determinadas outras culturas e potências, vamos chamar assim, do que a que você está ali inserido. O quanto isso é uma realidade ou a gente está criando ficção científica aqui?
2: Excelente reflexão, e se me permite aqui categorizar duas discussões, dois problemas distintos que são muito próximos, mas eu acho que categorizá-los nos ajuda,
1: sim,
2: a enxergar.
1: Claro.
2: Uma discussão é até qual ponto a gente usa ou não usa inteligência artificial. Para mim, aqui a resposta ela é muito objetiva. A IA ela pode ser usada enquanto ferramenta e não para substituição do processo decisório. Então, se você tem uma IA que ela por si está categorizando o que é bom, o que é ruim, o que deve seguir para um rito, o que deve seguir para o outro, aí a gente está tirando essa capacidade toda que foi desenvolvida por um ou por uma diplomata ao longo de anos nos seus estudos e falando para uma inteligência artificial sozinha decidir o que deve ser feito, que é diferente dela como ferramenta. Estou com um texto ali, com uma dificuldade de fechar ele, quero colocar ali alguma forma mais sucinta ele, vou pedir ajuda para uma inteligência artificial me ajudar a resumir, ou seja, a IA como ferramenta não é um problema. A IA substituindo o processo decisório é um risco, mas esse é um problema. O outro problema, que aqui a sua fala traz muito bem, é o viés que a gente tem, porque existe também uma questão, Bárbara, vou lhe dizer, que é a ideia de que a inteligência artificial ela é neutra. Ela vai tomar sempre as melhores decisões possíveis, né? Mas acho que vale a gente refletir aqui junto com quem nos ouve. Por trás de toda e qualquer tecnologia, tem a pessoa que desenvolveu a tecnologia, a corporação que desenvolveu a inteligência artificial, a empresa que está por trás da comercialização dela, né? E boa parte dos modelos de linguagem que a gente tem hoje, eles foram treinados num lugar muito específico do planeta Terra, chamado Vale do Silício, lá nos Estados Unidos. Isso daqui carrega, por si só, um conjunto de vieses. Então, se a gente tem modelos treinados em determinado contexto, é esse contexto que vai influenciar as decisões que serão tomadas. E isso daqui é o que junta as duas preocupações. Porque se por um lado a gente tem um modelo que é treinado com determinado viés, por um outro, a gente não pode deixar que o processo decisório seja diretamente influenciado por esse viés. Veja, eu sistematizo aqui, eu sintetizo aqui a reflexão, trazendo a seguinte preocupação para a gente se alertar. Se a diplomacia ela é um exercício da soberania de um povo a partir das relações que a gente tem com outros povos, com outras nações, se a gente utiliza uma ferramenta carregada do viés de um único lugar, a gente está diminuindo a capacidade de soberania no processo diplomático que a gente tem, porque a gente não está necessariamente interagindo os nossos saberes, as nossas leituras de mundo, as nossas perspectivas da realidade com a dos outros. Na verdade, a gente está indo para uma média global do que é o pensamento gerado por esses modelos de inteligência artificial.
1: Pois é, essa é uma pergunta, eu sei que é de milhões, mas quais são os riscos da gente também estar entregando para determinados modelos de IA que estão, como você mesmo disse, foram modeladas e pensadas em único país? Qual é o risco de uma diplomacia estar entregando informações que são cruciais para a soberania para uma big tech?
2: É uma terceira preocupação também muito relevante, e aqui eu também vou tomar liberdade de fazer uma analogia com um caso de outro tema, que ajuda a mostrar que essa preocupação não é teoria da conspiração, é uma preocupação legítima e evidente. Veja, recentemente a gente teve uma notícia aqui no Brasil em que um pai estava planejando tirar a vida do próprio filho e conversou sobre este assunto no chat GPT. Poucos dias depois, a polícia bateu na casa desse pai e prendeu ele por planejar o assassinato. Esse caso em específico, ainda bem que ele foi preso porque impediu o assassinato do filho. Mas como foi possível a polícia chegar nesses dados? E aí, várias matérias divulgaram a informação que se tornou pública, que foi que a OpenAI, que é a dona do ChatGPT, pegou as conversas do ChatGPT a partir do Serviço de Segurança de Inteligência dos Estados Unidos, passou para a polícia brasileira. Vejam, aquela promessa de que as conversas são criptografadas, aquela promessa de que existe o respeito à privacidade, se mostra completamente falha a partir do momento que a gente sabe que aquilo que está sendo conversado está sendo visto pelo Departamento de Segurança dos Estados Unidos, por exemplo. E aí, existe um respaldo legal, que eu acho que é um tema muito interessante para a gente trazer aqui para quem nos ouve, que é o seguinte: existe uma lei nos Estados Unidos chamada Cloud Act, que é o Ato da Nuvem. E ela é uma lei, acredite ou não, Bárbara, que ela é extraterritorial. O que significa isso? É uma lei que um país faz, mas que vale para outros países também, para além do seu próprio território. E essa lei diz basicamente o seguinte: toda e qualquer empresa sediada ou não nos Estados Unidos, mas de origem dos Estados Unidos, ela é obrigada a entregar os dados que ela detém para serviços de investigação e de polícia dos Estados Unidos. Eu vou falar isso em outras palavras. Se o Departamento de Segurança dos Estados Unidos quiser todas as informações que estão no Google Drive da Universidade de São Paulo, da USP, eles podem solicitar esses dados para a Google ou para a Alphabet, que é a dona da Google. Ela sequer precisa informar a Universidade de São Paulo e ninguém vai ficar sabendo que esses dados foram transferidos para o Departamento de Segurança dos Estados Unidos. Ou seja, a lei dos Estados Unidos autoriza a investigação sem aviso prévio, sem notificação e sem precisar de espionagem, como a gente vê nos filmes, ou como a gente viu em 2014 contra a presidenta Dilma aqui no Brasil, para poder acessar o dado que quiser. Então, enquanto a gente tiver, e eu concluo aqui, os nossos sistemas, os nossos softwares, a nossa inteligência, dependendo de tecnologias que são dos Estados Unidos, por exemplo, a chance da gente estar cedendo tudo de graça, sem ser nem notificado sobre quando acessam ou quando visualizam, ela é uma chance real, concreta e provada por esse exemplo do pai que foi preso ao conversar com o ChatGPT.
1: E aí eu te pergunto, não existe ainda uma lei internacional para a regulação desses usos, tanto da Big Tech, que está ali coletando informações de qualquer lugar do mundo, do que ela está aí criando de banco e do uso que ela faz disso com uma lei que está internalizada ali nos Estados Unidos. Não existe nada que regule isso ainda, né?
2: O que existe, Bárbara, são esforços dos países, das nações contra essa investida. Eu vou te dar um exemplo muito concreto e eu não preciso nem ir para a China para não falarem, ah, China comunista. Eu vou para a União Europeia com um caso muito específico para trazer como um paralelo de que até os países liberais, enfim, conservadores em alguma medida, estão trazendo ali alternativas às big techs. A

0: produção, por exemplo, da Alemanha. Ou seja, o que os países têm feito na ausência de uma regra de governança global em cima dos usos de dados ali relacionados a modelos de inteligência artificial é fazer uma espécie de protecionismo de software, produzindo tecnologias nacionais próprias, de uso livre, inclusive, em alternativa a esses softwares que a gente vê das chamadas Big Techs do Vale do Silício, como eu disse anteriormente. Ou seja, a Europa, que não é nada comunista, já está ligada sobre esse tema e se protegendo da espionagem deliberada pela lei dos Estados Unidos. Muitas outras nações, aí sim eu posso citar a própria China, a Rússia e muitos outros países ao redor do mundo, também têm feito movimentos nesse sentido. O Brasil, por um outro lado, infelizmente, tem caminhado por um uso crescente dessas tecnologias das chamadas Big Techs já há alguns anos, viu? Vale lembrar, e eu concluo aqui esse ponto para devolver, que durante a gestão Bolsonaro, a gente teve a migração de todos os principais dados sensíveis do SUS que estavam no Brasil e foram alocados, pasmem, nos Estados Unidos, no Vale do Silício, em data centers da AWS, que é a Amazon. Em outras palavras, a gente paga hoje uma mensalidade para data centers que nem no Brasil estão armazenarem os dados do SUS e, como eu disse anteriormente, podem usar esses dados quando quiserem para a justiça americana investigar.
1: Não é teoria da conspiração dizer, então, que esses dados também podem alimentar bancos de empresas para criação de medicamentos específicos para questões brasileiras, criação de, inclusive, vacinas para questões brasileiras, ou seja, você dá elementos cruciais sobre a saúde do brasileiro para grandes empresas estrangeiras. É por aí?
0: Exatamente. E eu digo até mais, se me permite aqui trazer uma preocupação que avança nisso. Hoje tem uma empresa de tecnologia, dando nome aqui, inclusive, chamada Palantir. A Palantir, ela nasce como um hub ali, a partir de um braço de investimentos da CIA em 2003, e que também não é teoria da conspiração, informação pública do próprio manifesto de criação da Palantir, que veio da Inquitel, que é esse braço de investimentos da CIA, e que hoje é conhecida como a principal empresa de tecnologia dos Estados Unidos a lidar com grandes volumes de dados. Veja, os dados que passam pela Palantir, que ajudam a treinar os seus modelos de inteligência artificial, hoje estão desde, por exemplo, servindo como tecnologia a Gestapo lá dos Estados Unidos, o ICE, tem usado para rastrear imigrante e mandar embora, até, por exemplo, no Departamento de Segurança do Estado de Nova York, fazer avaliação preditiva a partir de câmeras de segurança sobre quem potencialmente pode cometer crime. Veja, não é reconhecimento facial de pessoas procuradas, é quem tem aparência de que pode cometer crime ser notificado a partir de modelos de inteligência artificial à polícia para abordar a pessoa que está supostamente com a aparência de que vai cometer crime. Ou, por exemplo, com miras balísticas que têm margem de erro de 10% que estão sendo treinadas, ou seja, miras com uso de IA estão sendo treinadas e utilizadas em todo o conflito que a gente está tendo hoje no Oriente Médio e na faixa de Gaza. Ou seja, os modelos de inteligência artificial cujos dados são capturados ao redor do mundo inteiro e são treinados por empresas como Palantir, eles não apenas ajudam a aumentar lucro de empresas dos Estados Unidos, melhorando fórmulas farmacêuticas, que por si só já é um absurdo, mas podem inclusive ser usados para treinar mira balística de IA que vai lá e bombardeia a criança na faixa de Gaza.
1: E aí, qual seria a solução? Porque assim, viver sem inteligência artificial não é uma questão, não estamos falando sobre isso, ponto. Mas você acredita que a saída seria cada país desenvolver a sua inteligência artificial, mas ela teria que conversar com outras inteligências também? Como é que funcionaria? Para que caminho aí estamos vislumbrando?
0: Bárbara, é uma excelente questão, porque ajuda a gente a colocar aqui que o caminho não necessariamente precisa ser um isolacionismo, um protecionismo severo. Se a União Europeia encontrou um caminho de juntar vários países para ter soluções comuns, porque confiam entre si, é também a possibilidade da gente olhar para os BRICS, por exemplo, e entender como uma plataforma em que a gente pode construir soluções coletivas tecnologicamente. Veja, a grande questão por detrás do uso de dados, de trás do uso de inteligência artificial, é uma questão de uma palavra chamada governança. De quem é a governança sobre esses dados? No caso das Big Techs, que a gente tem debatido aqui, é uma governança única e exclusivamente dos Estados Unidos. Se a gente, por um outro lado, decidir construir tecnologias comuns no bloco dos BRICS, a gente pode também construir uma governança colaborativa entre esses países, que não vai ficar só com o Brasil, não vai ficar só com a Rússia, não vai ficar só com a China, com a África do Sul, enfim. Essa é uma governança compartilhada em que é possível construir tecnologia e a partir de uma plataforma que interesse de forma coletiva e construtiva.

0: essas nações que fazem parte de um bloco que cada vez mais cresce, inclusive, ao redor do mundo.
1: Você acredita que a inteligência artificial é a nova corrida espacial? Porque a gente está vendo aí uma briga entre agora Estados Unidos e China, né? China, você disse, Vale do Silício é dominante, mas China também muito avançada nesse quesito. O que, que a gente pode entender dessa disputa entre ambos?
0: É uma excelente analogia. Eu, infelizmente, digo que hoje o Brasil, apesar de ele estar inserido no bloco dos BRICS e estar topando, inclusive, a disputa pela desdolarização do mundo, no que diz respeito à tecnologia, infelizmente, ele não está tão alinhado ainda nessa batalha da construção de soluções coletivas via BRICS. Ele hoje tem cedido muito pelo uso de tecnologia das chamadas Big Techs. E, óbvio, né, a gente tem muitas disputas, muitas batalhas, e nem todas dá para a gente travar ao mesmo tempo, mas é uma corrida, sim, é a corrida espacial. A gente está em meio ao lançamento de satélites e resta saber se o nosso pouso à Lua vai ter uma bandeira dos Estados Unidos da América ou se vai ser a bandeira coletiva dos países que fazem parte dos BRICS.
1: A gente ainda tem um tempinho aqui, estou aqui olhando para o nosso tempo. Queria te falar, a gente voltar à diplomacia, né? Porque é algo que ainda está muito em discussão, né? Pelo menos aqui, o que a gente observa em relação ao Brasil, isso que você trouxe para nós, né? Ainda é algo que o Brasil ainda não tem um pé fincado, né? Qual é o modelo que você acha que a gente caminha? É esse? De se aproximar mais do modelo chinês, enfim, tentar uma parceria maior com a Rússia, para que a gente possa aí criar o nosso próprio modelo de IA também, ou a gente ainda está engatinhando muito nessa ideia de criar um modelo que seja nosso, efetivamente nosso?
0: Você sabe, Bárbara, no ano passado, de 2025, eu pude coordenar um estudo junto com vários pesquisadores, inclusive com Isabela Rocha, que é presidenta do Fórum Tecnológico dos BRICS, o BRICS Tech Forum. A gente foi mapear fazendo a seguinte pergunta, olhando os gastos: quanto será que o Brasil está gastando com contratos de softwares estrangeiros, gringos, né? Das chamadas Big Tech. Então, Microsoft, Amazon, Apple, Google e tantas outras. E a gente chegou a um número que nos assustou, que é um número de 23 bilhões de reais que a gente gastou nesses contratos. Esse valor de 23 bilhões, para tentar trazer aqui alguma materialidade sobre eles, é um valor que daria para a gente construir 86 data centers Tier 3, 5 megawatts, que em língua portuguesa significam data centers muito bons. E o Brasil hoje tem cerca de 250 data centers no total, especialmente data centers privados dessas companhias internacionais. Ora, se com esse recurso que o Brasil gasta a gente construísse 86 data centers, a gente entraria para uma disputa no nosso próprio território, quase que um passo inicial para conseguir ali colocar alguns data centers de natureza pública, por exemplo. Agora, por um outro lado, a gente tem o banco dos BRICS, que tem muito mais dinheiro do que esses 23 bilhões de reais, que é o que o Brasil gastou. Então, seria muito possível, sim, a gente construir uma cooperação internacional por data centers sustentáveis para que a gente aproveitasse esse conjunto de países dos BRICS e produzisse uma espécie de rede federada global, tivesse ali diálogo e uso coletivo dessas tecnologias que nos fossem interessantes. Infelizmente, me parece que a influência das Big Techs, especialmente pós-gestão Temer e gestão Bolsonaro, ela se infiltrou tanto no Brasil que está dentro, às vezes, de ministério, está dentro, às vezes, de agências públicas. E isso vai se transformando em uma dependência que, me parece, pelo menos na situação atual, que não chegou tanto à atenção da diplomacia. Então, eu faço toda essa volta para dizer que é uma construção de diplomacia possível, sim. Mas a forma como a gente vê hoje é que o Brasil segue, infelizmente, dependente das Big Techs. Se a gente não colocar isso como uma pauta importante, veja, eu acho que tem uma questão aqui que é muito relevante, Bárbara, para mim, porque quando a gente debate isso, o risco é a gente cair em dois extremos. Um extremo é o ludismo. Uhum. Quebra tudo, não vamos ter IA, não vamos ter data center, acaba com tudo. Um outro extremo é o que a gente chama de solucionismo tecnológico ou determinismo tecnológico, que é essa ideia de que toda e qualquer tecnologia é boa, ou seja, bota IA em tudo. IA para processar texto, IA para fazer café, IA na geladeira, bota IA no carro, IA em tudo. Então, entre o ludismo, que é o quebra tudo, e o tecnosolucionismo, que é a ideia de que a tecnologia vai resolver tudo, existe o caminho, sim, da soberania digital. Para mim, o caminho da soberania digital é o caminho sóbrio que a gente tem para construir coletivamente e a diplomacia cumpre um papel muito sério nisso, porque sozinho não vai ser o Brasil, não vai ser nenhum desses países que vai achar o caminho por conta própria. Eu acho que enquanto bloco, enquanto BRICS, a gente tem muito mais condições de peitar internacionalmente toda essa influência das Big Techs e construir alternativas soberanas para a nossa tecnologia.
1: Já que você falou em soberania e influência das Big Techs, a gente está num momento de eleições, em um momento chave, né, para os rumos do Brasil. Um grande risco, as pessoas discutem isso, né, sobre a possibilidade de IAs, e aí diferentes IAs, sejam elas de qualquer, enfim, né, natureza, prejudicarem o processo eleitoral. O quanto isso pode ser uma realidade e o quanto isso tem de observação da própria diplomacia, né? O quanto uma IA pode ali trazer elementos, mensagens, enfim, ideologias que possam aí alterar um processo, sejam capazes de alterar um processo decisório ali nas urnas.
0: Bárbara, a gente tem experiências muito recentes para olhar, como no Chile, na Colômbia, por exemplo, onde na véspera dos processos eleitorais, a gente teve não apenas a derrubada de contas de candidaturas progressistas, por exemplo, nesses países, mas como também o impulsionamento muito misterioso de conteúdos ali de candidaturas que eram mais alinhadas aos Estados Unidos. Veja, quando a gente está jogando um jogo, a parte mais importante é a gente conhecer as regras. Só que com as Big Techs, é quase como se a gente estivesse jogando um jogo de tabuleiro em que o dono mudasse as regras o tempo inteiro para ele conseguir ganhar todas as vezes aquele jogo. E se hoje a comunicação, a disputa que a gente tem, ela passa essencialmente também pelas redes sociais, a consequência é que quem paga a banda escolhe a música. E hoje as plataformas, que são em sua maioria do Vale do Silício também, elas têm determinado muito do que é a tendência que as redes sociais vão mostrar pra gente. Eu quero citar um caso muito específico aqui no Brasil recente, em que, por determinação, a gente tem que apresentar quais são as contas de redes sociais das candidaturas, né, no TSE, e a partir disso essas contas param de ser recomendadas pelo algoritmo para não ter uma vantagem algorítmica sobre aquelas publicações feitas por determinada candidatura. Mas veja, uma investigação recente realizada por várias organizações, dentre as quais o Sleeping Giants, mostrou que candidaturas da direita, como de Nicolas Ferreira, mesmo tendo colocado qual é a conta social lá no TSE, continuavam sendo recomendadas pelo algoritmo da Meta, em especial no Instagram. Então, se a própria plataforma não cumpre uma regra que tentaria trazer algum grau de isonomia na disputa, aí a gente tem cada vez mais, obviamente, vantagem para candidaturas que são alinhadas aos Estados Unidos. Mas eu concluo esse raciocínio te trazendo uma provocação que me preocupa ainda mais, porque às vezes essa influência, ela não precisa nem necessariamente passar pela inteligência artificial. Acho que vale lembrar um episódio que aconteceu no começo desse ano lá no México, em que em uma das manhaneiras, que são as atividades em que a presidenta Cláudia Sheinbaum realiza, falando com a imprensa, com convidados, com populares também, a gente teve um influenciador, digamos assim, denunciando que foi abordado pela embaixada dos Estados Unidos para poder fazer reuniões e alinhar conteúdos pró-Estados Unidos nas suas redes sociais. E recentemente, isso é fácil de achar, quem quiser procurar na internet não vai ter dificuldade, alguns produtores de conteúdo, alguns influenciadores do Brasil também foram convidados para fazer reuniões na embaixada dos Estados Unidos. A coincidência é que esses que foram convidados eram influenciadores da chamada extrema-direita. Ou seja, o que eu quero trazer com isso é que se existe uma vantagem algorítmica, ela anda em paralelo com a vantagem também do acesso em que a Casa Branca, a mando de Washington, manda para as embaixadas ao redor do mundo e inclusive no Brasil, para poderem influenciar os processos eleitorais a partir da produção de conteúdo e dessas figuras que acabam eventualmente até caindo na lábia e engajando ainda mais um algoritmo que favorece essas narrativas.
1: Tá certo, conversa boa, necessária e fundamental para um momento em que estamos, de que futuro queremos em relação a tudo, inclusive essa disputa em relação à soberania soberania, seja aqui no Brasil, em qualquer lugar do mundo, mas no Brasil mais fortemente neste momento, e as relações que isso tem com as tecnologias. Ergon Kugler, pesquisador da FGV, professor da Fundação de Sociologia Política de São Paulo e também especialista em IA, Big Techs, desinformação e soberania digital. Ergon, muito obrigada por essa conversa, viu?
0: Eu que agradeço, e apesar de tantas coisas preocupantes, eu espero que a gente continue com a esperança, mas aquela esperança que nos move lutando pela construção de uma soberania digital e que espero eu que seja a partir de uma construção coletiva via BRICS. Obrigado.
1: Obrigada a você. Tchau, tchau.
2: Destrinchando.
1: A nossa conversa agora é com Vinícius Silva dos Santos, pesquisador do programa de pós-graduação em Relações Internacionais da UERJ, que é a Universidade do Estado do Rio de Janeiro. Vinícius, muito obrigada por aceitar o nosso convite para conversar sobre esse assunto aqui no Intriga Internacional.
3: Antes de mais nada, queria agradecer o convite. É uma satisfação conversar com vocês sobre um tema tão importante para a minha trajetória como analista de políticas públicas, regulação de IA. Para conseguir contar um pouco nesses minutos o que a gente pode dizer aí sobre a relação entre a diplomacia e os desafios que ela coloca para o Estado e para a soberania.
1: Bom, vamos lá, vamos entender essa relação aí. De que forma diplomacia e inteligência artificial podem atuar em conjunto, né? Ambas juntas. Como é que a inteligência artificial pode aí ser usada pela diplomacia?
3: Bárbara, eu acho que o primeiro elemento para colocar é que a diplomacia é sempre uma atividade intensiva em formação. Perceba, portanto, que para representar o país internacionalmente, o diplomata precisa acompanhar as mudanças que ocorrem, por exemplo, nas posições dessa relação bilateral. E para acompanhar os movimentos dessa relação bilateral, ele se municia de um conjunto de informações, sejam elas de discursos, documentos, a própria imprensa, né, e as relações que ele estabelece entre esses parceiros ali presencial. Portanto, o que a inteligência artificial pode mudar na capacidade, portanto, de um diplomata de oferecer ou de mobilizar esse conjunto de informações para oferecer melhor informação para o decisor, para o tomador de decisão, é sem dúvida nenhuma a capacidade de olhar para as informações em escala. E aí perceba que as mudanças que ele pode capturar, portanto, na linguagem, acompanhar mudanças em determinados temas, sem dúvida vai ser muito beneficiado pelas ferramentas hoje disponíveis para que a gente mobilize, portanto, os dados para orientar o tomador de decisão doméstico nesse que é a atividade principal do diplomata.
1: Agora, vamos tentar aqui trazer um imaginário aqui, algumas imagens que possam auxiliar o nosso ouvinte, de como é que a diplomacia se utiliza dessa inteligência artificial. Vamos pensar aqui nas IAs generativas, né? Que são as que a gente usa cotidianamente aí agora. Como é que elas podem ser apoio ali? É na pesquisa? É na organização de documentos? É na leitura e na produção também de documentos? Enfim, de que forma essas IAs apoiam aí a construção desse cotidiano da diplomacia também?
3: Maravilha. Nessa mesma linha que já mencionava, talvez aqui a IA generativa, né, que ficou costumeiramente no dia a dia de todo mundo, aqui a gente está falando de comparar documento, de acompanhar discursos, observar, portanto, a imprensa, traduzir, e aí as atividades de tradução vão ganhar muito com essas ferramentas. Acho que resumo de documentos, que também é uma prática costumeira da atividade diplomática, a própria classificação desses documentos, a identificação de padrões e, sem dúvida nenhuma, na preparação de cenários, esses que vão orientar melhor informação para o tomador de decisão.
1: Agora, Vinícius, a gente fica aqui pensando, porque há correntes aí que, né, de pesquisa, pessoas que estudam esse campo também, que nessa questão da construção de cenário, poderia aí talvez representar um risco em função de o diplomata estar ali entregando informações para uma grande big tech e, por outro lado, também esses vieses ideológicos estariam aí presentes nas IAs generativas. Como é que você vê essa relação?
3: Essa é boa pergunta, Bárbara. Acho que aqui é fazer uma distinção entre a tarefa e o objetivo, tarefa e a função. A gente está falando aqui de tarefas que potencialmente o diplomata pode se beneficiar do uso de inteligência artificial. Em contrapartida, a gente precisa sempre ter em mente que se a gente pode potencializar uma tarefa, a gente não pode perder de vista a função. A função do diplomata, portanto, é que ele consiga avaliar de forma crítica essa informação processada e como que a própria definição do interesse nacional, ela, por ser política, precisa também da avaliação humana sobre os resultados, portanto, desse uso das ferramentas para lidar com uma tarefa. Portanto, aqui, talvez uma distinção fundamental seja essa mudança, né? Se a inteligência artificial pode ajudar na tarefa, ela não pode substituir a função. E essa função, por exemplo, de representação do Estado internacionalmente, precisa de responsabilização. Portanto, o responsável sempre é humano e o uso das ferramentas são para, talvez, a potencialização das tarefas.
1: Como é que a IA poderia impactar, aí vamos pensar dos riscos, né, do ponto de vista negativo, nas soberanias? Aí estou falando do Brasil, estou falando de N outros países como nós, que não, a gente ainda não detém uma tecnologia robusta com a sua própria IA. Ou seja, a gente usa IA construída em outros países, mais fortemente nos Estados Unidos. Existem riscos? Quais riscos seriam esses?
3: Tinha começado a nossa conversa falando, portanto, que a IA, ela potencializa tanto a capacidade de um diplomata em observar um volume maior de informações. Portanto, seria a potencialização da capacidade do Estado em conseguir observar. Portanto, o representante está lá para representar o país, portanto, observar e trazer informações que são necessárias para o tomador de decisão doméstica. O que a gente precisa considerar aqui, portanto, sobre os riscos, a soberania, é que ela está diretamente relacionada com quem controla a infraestrutura, né, que o Estado mobiliza, portanto, para gerar essa informação da qual ele observa e toma decisões. E há uma cadeia de inteligência artificial que vai desde os dados mobilizados por esses modelos, a computação, onde essa computação ocorre, quais são as regras e quem estabelece as regras dos próprios modelos, quais são as plataformas, como que essas plataformas elas mobilizam essas informações, sem dúvida nenhuma vão expor, portanto, esse problema da soberania que, de certo sentido, vai ser relacionada à dependência, como que a dependência dessa cadeia, ou seja, não ter controle sobre essa cadeia, vai ferir, de certo sentido, a soberania do Estado. Aqui, além desse desenvolvimento de infraestrutura, Bárbara, da qual você mencionou anteriormente, aqui é como que o Estado também é capaz de avaliar quais são os limites dessas ferramentas, como que ele pode auditar, de certo sentido, o seu desempenho e, portanto, até negociar suas condições de uso. E, em última medida, por que não procurar alternativas? Portanto, esse laço de dependência vai passar não só pela infraestrutura pela qual essas inteligências artificiais são desenvolvidas, mas também da capacidade do Estado em se mover em direção a caminhos alternativos.
1: E ainda falando nos riscos, Vinícius, existem aí alguns especialistas que apontam a possibilidade aí de uma IA dar uma informação que possa causar ali algo mais problemático, talvez um conflito diplomático, uma vez que elas deliram, né? A gente sabe que há o chamado delírio das inteligências artificiais. Como é que você analisa isso?
3: Maravilha. Aqui, talvez mobilizando novamente a ideia de tarefa e função. Estado brasileiro, talvez no Estado brasileiro, o Ministério de Relações Exteriores seja conhecido como um dos ministérios com a sua capacidade de formação seja uma das mais elevadas. E, portanto, aqui é como que a gente tem uma formação tecnológica que permita com que a gente faça uma distinção muito clara sobre tarefa e função. E como que o elemento de responsabilidade, aqui é responsabilidade na definição daquilo que é, ou seja, a tradução do interesse nacional, ele é fundamental para que a gente consiga distinguir e evitar esses riscos da alucinação ou os próprios desafios impostos pelos limites da inteligência artificial.
1: Ainda falando sobre soberania, a gente não tem aí uma governança, vamos chamar assim, global. Então, as big techs aí americanas, a gente tem também as inteligências chinesas, enfim, o mundo está se movimentando em torno da criação das suas próprias inteligências, mas enquanto isso, né, elas estão aí sendo usadas e influenciando também os países em que elas são mais fortemente usadas. Como é que você vê essa questão da regulação, não só em cada país, né, em relação ao que já vem de fora, o que é estrangeiro, e uma possibilidade de uma governança global? Isso é utopia?
3: Governança global no contexto que a gente está, né, contextos de crises múltiplas, sem dúvida, um desafio. Tem sido um desafio para o cenário internacional como um todo. Isso, sem dúvida nenhuma, há um conjunto de movimentos brasileiros que precisam ser pensados em duas frentes. Nacional, da qual a gente já mencionava anteriormente, né, a capacidade do Estado em desenvolver infraestrutura e soberania, sobre esse ponto de vista que eu havia colocado, né, na capacidade, portanto, de ter opções pelas quais o Estado pode se mover. E isso a gente já vem tentando fazer domesticamente a partir do próprio projeto de regulação de inteligência artificial que foi aprovado pelo Senado, o próprio PIBIA, e internacionalmente é um desafio no qual você colocou, Bárbara, de maneira muito apropriada, como que o país participa da construção dessas regras internacionais para que, de certo sentido, a gente consiga construir uma capacidade doméstica que dialogue com essa participação na governança internacional, que no contexto que a gente está, sem dúvida, é um pouco mais desafiador do que já foi no passado.
1: O Brasil está em que pé quando se pensa em regulação e também em participação internacional. Em que fase estamos? Porque na ciência existe o estudo de fase 1, fase 2 e fase 3. Se a gente fosse pensar nisso, como é que a gente estaria?
3: Vamos lá, Bárbara. O projeto de regulação de inteligência artificial, ou de autoria do, então, daquela época, o presidente do Senado Federal, Rodrigo Pacheco, senador por Minas Gerais, relatado por Eduardo Gomes, senador pelo estado de Tocantins, e ele já foi aprovado pelo Senado. Hoje ele está sendo observado pela Câmara dos Deputados, nosso sistema bicameral, portanto, iniciativa do Senado, vai passar pela Câmara e vai voltar ao Senado Federal. E então a gente está no processo legislativo, num caminho do meio. A gente ainda está caminhando nessa direção. Do ponto de vista institucional, a gente tem algumas mudanças que vale a pena serem observadas. E eu chamaria atenção para o papel, por exemplo, do diplomata Eugênio Vargas Garcia. Eugênio Vargas Garcia, um diplomata que passou um tempo em São Francisco, no consulado de São Francisco, dedicado a pensar a ciência, tecnologia e inovação, naquele contexto do Vale do Silício, tentando, portanto, estabelecer ou compreender, portanto, o ecossistema ao redor daquela posição. E no começo do ano passado, me recordar, a portaria do Ministério das Relações Exteriores, a 621, vai inaugurar uma posição que só existe em 20 países. A gente tem uma posição que é embaixador extraordinário para tecnologia e inovação. Veja, portanto, que há uma tentativa do Estado brasileiro em criar espaços institucionais para que a gente lide de maneira apropriada com o tema. Sem dúvida é um desafio, pelos quais a gente já mencionava alguns deles anteriormente, mas tem iniciativas que a gente pode aqui enumerar com relação ao Estado brasileiro para lidar com o tema.
1: Você poderia entrar nessa, pelo menos em parte, nessas iniciativas?
3: As iniciativas que eu mencionava são o projeto de regulação de inteligência nacional, que toca em uma série de elementos que a gente já mencionava, alguns princípios de direito digital são importantes para que a gente pense essa questão, e há o próprio Plano Nacional de Inteligência Artificial, que vai prever um conjunto de recursos para desenvolver essa infraestrutura da qual mencionávamos, que é parte dessa capacidade ou desenvolvimento da capacidade estatal para lidar com inteligência artificial e se desvincular dessas dependências que mencionava.
1: Bom, a gente está falando também de um momento de, vamos dizer, de recrudescimento aí das relações internacionais, inclusive com conflitos entre países, conflitos armados. Como você acredita, alguns analistas apontam aí que há sim o risco de ferramentas de IA permitirem que essas armas e guerras possam ser monitoradas a partir de um comando de inteligência artificial, e aí afetar um outro país como rede elétrica ou mesmo sistemas de saúde em poucos segundos. Esse é um risco também da gente ter inteligências artificiais programadas para conflitos armados entre estados, nações?
3: Um ponto importante, Bárbara. Aí você menciona como que a gente pode ver os conflitos internacionais, em especial os ataques a infraestruturas críticas, atravessados, portanto, por armas autônomas. Como que a inteligência artificial, se alimentando esse tipo de armamento, pode gerar algum tipo de implicação para os conflitos internacionais atuais. Acho que o ponto aqui que a gente precisa sempre considerar é sempre quem toma as decisões com relação ao uso da força. Nesse caso, da inteligência artificial, é que a gente atribui responsabilidade, seja ela jurídica ou política, quando o sistema produz uma decisão errada. Aqui, de forma ainda mais gravosa, que a decisão aqui é irreversível. Portanto, quais seriam os limites que a gente tem no direito internacional que continuam valendo, mesmo quando a gente está refletindo a respeito de processos que são de automatizações desse tipo de instrumento velho.
1: Pois é, essa é uma questão importante. A gente não está falando da não existência das inteligências. Isso já está ultrapassado. Sim, da forma como elas serão usadas pelos países, enfim, né? Por quem tiver ali em sintonia com o mundo que é ter processos de inteligência artificial, né?
3: É como a gente vem falando de maneira até mais ampla, quando tratamos de inteligência artificial, que é o princípio da responsabilização. A quem cabe as decisões, nesse caso, de maneira muito gravosa, aí eu torno de maneira mais aguda aquilo que eu mencionava, de uma decisão que é irreversível. Aqui a gente está falando de vida ou morte, mas pode ser levado para todo o debate com relação à inteligência artificial, que vai dizer sobre o princípio da responsabilização, quem vai ser responsabilizado por isso, e também da observabilidade, que é a capacidade, portanto, de um humano avaliar e impedir que essas decisões sejam tomadas.
1: Agora, Vinícius, como é que você vê a saída para o fato de que hoje, por exemplo, o Brasil Brasil está completamente dependente das big techs, porque não só porque consome muito, usa muito, como pelo fato de não ter aí a sua própria inteligência artificial com DNA brasileiro. Você acha que essa é a saída para alguns países como o Brasil, construir seus próprios modelos de inteligência artificial?
3: Bem, Bárbara, acho que, considerando isso, a gente está falando de uma corrida que ela requer um conjunto de investimentos que não são investimentos que são desprezíveis. Sem dúvida nenhuma, a necessidade de investimento de recursos que são muito voluntuosos, por assim dizer. Portanto, acho que parte do que eu diria dessa resposta seria o que eu já havia mencionado anteriormente com relação a não só no desenvolvimento dessa infraestrutura necessária, e isso vai ter que ser refletido, o Estado brasileiro vai ter que lidar com isso em algum momento, como você mesmo menciona, como que a gente desenvolve modelos em português com soberania tecnológica e como que isso é um passo fundamental, mas me parece que o que é mais agudo e o mais urgente e que é preciso ser visto agora é como que o Estado ele é capaz de avaliar os limites daquilo que ele já vem mobilizando agora. Então, como que a gente, o aspecto do auditar, o aspecto do negociar as condições, afinal, são recursos que o Estado brasileiro emprega e deriva e é, portanto, nutrido por essas o Estado brasileiro que nutre, portanto, esses recursos para as big techs. Acho que antes mesmo de pensar na infraestrutura necessária e os recursos necessários a ela, a gente tem algo que é urgente, que é pensar quais são os limites do que a gente usa hoje e quais são as capacidades do Estado em fazer essas avaliações e procurar, se necessário, alternativas. Quais são as alternativas que estão postas para além do desenvolvimento de infraestrutura que perceba que é no médio e no longo prazo. Essas infraestruturas precisam ser construídas enquanto a gente lida com o tema ou com ferramentas que mudam diariamente. A gente está falando de coisas ou de instrumentos e de ferramentas que a gente já usa hoje, no dia a dia. E não só a gente no dia a dia, mas também o Estado.
1: E aí, uma inteligência artificial, uma vez criada, a gente está aqui trabalhando, claro, no campo da hipótese, mas uma vez criada, ela poderia conversar com outras inteligências de outros países. Isso é uma possibilidade para que a gente tenha ali, enfim, diálogos também a partir da inteligência artificial nas relações internacionais?
3: Tudo é possível. É possível que essa transferência tecnológica ou cooperação tecnológica ela exista. Eu acho que é evidente, potencialmente a gente volta para a questão do papel da diplomacia. Afinal, a diplomacia tem como esse papel de criar essas pontes de, portanto, de cooperação e transferência de tecnologia e diálogos tecnológicos. É sem dúvida uma necessidade e pode se beneficiar da própria atividade diplomática, mas a gente já mencionava anteriormente dos desafios que se tem hoje em termos de cooperação no mundo instável e de frente com crises que impedem, em certo sentido, que esses movimentos de cooperação acabem ocorrendo. Ainda mais para um tema tão sensível que é a inteligência artificial.
1: A inteligência artificial hoje gera uma grande angústia em muitos setores, exatamente aquilo que você falou, o medo da automação, né? E aí, pensando um pouco menos em política externa e mais em política interna, né? O quão, de fato, a gente tem que temer a inteligência artificial substituindo aí determinadas funções, determinadas atividades, determinadas profissões?
3: Talvez aqui o ponto mais gravoso seja como que a gente caminha para uma economia digital ou ainda mais aguda nos aspectos digitais do ponto de vista da educação, como a gente transforma uma matriz educacional que dialogue com essas necessidades desse mundo que se transforma de forma ágil e como que a gente absorve parte desse conjunto populacional que vai precisar ser inserido no mercado que demanda tanto a mobilização desses recursos. É um desafio que eu diria, do ponto de vista educacional, ainda mais relevante, porque a gente vai precisar lidar com o uso. Perceba que eu mencionava sobre observabilidade, de responsabilidade, e como que isso, ou seja, a verificação de um humano na capacidade da máquina a operar tarefas ou operar, ou seja, a própria operação da máquina vai exigir novas habilidades. E essas novas habilidades, elas tocam de maneira profunda na nossa capacidade de educacional, como que a gente vai pensar essa mobilização e uma mudança, portanto, de mentalidade para o uso dessas ferramentas.
1: A gente já falou disso, mas é bom retomar, que é a corrida, né, pela construção de seus modelos de IA. Estados Unidos já estão aí relativamente avançados, se é que a gente pode falar, China também. É uma disputa hoje entre esses dois países, quando se fala de inteligência artificial. A gente pode dizer que hoje esse tema é a nova corrida espacial, porque se lá atrás foram os Estados Unidos e a Rússia, então União Soviética, hoje a gente pode dizer que essa é a nova espaço de disputa ali entre ambas dessas nações?
3: Existia uma evidente corrida em relação a isso, tanto do ponto de vista do desenvolvimento dessa tecnologia, quanto dos insumos necessários para que em algum momento afinal, a gente está falando de uma cadeia que também é muito intensiva, uma série de recursos que vão gerar os próprios chips, e existe todo um debate em torno da geopolítica dos chips, e como que isso, sem dúvida nenhuma, vai tocar em disputas que vão além dessa cadeia da qual eu mencionava, né? São dados, computação, modelos, isso, se a gente for voltar um pouco mais no aspecto de recursos necessários para isso, seja a própria água, seja os insumos que vão gerar os próprios chips, sem dúvida nenhuma, a gente está de frente com um conjunto de disputas que são ainda mais profundas do que a gente mencionava, que vão além dessa cadeia da qual eu fiz referência.
1: Tem uma outra questão também, Vinícius, que é o fato das próprias IAs criarem aí, claro, ficarem tão robustas a ponto de tomarem decisões. Esse é um risco efetivo? Elas tomarem uma decisão que não estava ali no campo das relações internacionais, não estava ali sendo tratado entre os países, e elas acabarem criando aí um modelo tão robusto a ponto de tomar uma decisão e criar um conflito?
3: A gente precisa pensar do ponto de vista do desenvolvimento dessas tecnologias. Se a gente está falando do ponto de vista hipotético, no limite, se a gente não lidar com um aspecto que eu já havia considerado, que é esse aspecto da observabilidade, eu sei que parece um pouco abstrato, mas a observabilidade daqui, visto sobre a capacidade de um humano observar o que aquela máquina está fazendo, ou seja, observar que tarefa ao longo daquela tarefa, como que a gente é capaz de fazer uma avaliação sobre o resultado. Então, acho que o que a gente precisa considerar aqui é como que a gente continua estabelecendo limites, né, regras, para que esse tipo de futuro não ocorra, né? Como que a gente bloqueia tomadas de decisões que sejam autônomas. Aqui a gente sempre tem que considerar esse princípio da observabilidade, da responsabilidade, como que, em última medida, o responsável seja sempre humano. Aqui a gente pode entrar em diversos outros aspectos, né? Como que a gente está falando sobre criação de músicas, criação de imagens, como que isso rebate com direito de propriedade e direito autoral. Isso, sem dúvida nenhuma, vai dizer sobre essa capacidade da gente em atribuir responsabilidade. No caso disso vir a acontecer, isso só agrava nossa necessidade de permitir com que o humano continue observando e seja responsável em última medida por uma decisão tomada, eventualmente por uma inteligência artificial.
1: Tá certo. Vinícius Silva dos Santos, pesquisador do programa de pós-graduação em Relações Internacionais da UERJ, a Universidade do Estado do Rio de Janeiro. Muito obrigada por essa conversa aqui no Intriga Internacional. A gente ainda vai ter muito mais para falar, né? Porque esse é um processo que está em andamento, pelo menos aqui no Brasil. É algo que a gente ainda está aí em construção, como você já falou em alguns momentos. Então, o fato é que inteligência artificial e seus usos nas mais diferentes áreas, e na diplomacia não é diferente, ainda vai ser palco de muito e muito debate, né, Vinícius?
3: Maravilha, perfeito. Eu agradeço o convite, Bárbara. É sempre um prazer falar com você e eu fico à disposição.
1: Tá certo, obrigada. Até a próxima. Tchau, tchau.
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1: Pessoal, nosso checkmate de hoje é com a Laura Rodrigues. Ela é arquiteta de sistemas e também profissional DevOps, que é um profissional que faz aí, desenvolve uma estrutura para entrega desse próprio sistema. Laura, muito obrigada por aceitar conversar com a gente aqui do Intriga, e já vou trazer uma polêmica para você. Donald Trump acabou de dizer na ONU que vai mudar o nome de inteligência artificial para superinteligência. O que isso significa na prática, aqui a gente que usa aí a chamada inteligência generativa?
4: Primeiro, muito obrigada pelo convite. Eu acho que é um ponto extremamente importante, porque é uma disputa de narrativa. Seria muita ingenuidade nossa achar que é ignorância, que é desconhecimento. Muito pelo contrário, é um projeto político, um projeto econômico, e um projeto que ele pretende enfiar a goela abaixo de forma muito cínica, como o Lula bem coloca, como um imperador, que tem tentado influenciar o mundo inteiro a partir de decisões que ele toma individualmente e desconsiderando 80 anos de acúmulo científico de pesquisadores e programadores em cima do nome. É claro, a gente poderia falar sobre o nome inteligência generativa, inteligência artificial. Eu acho, inclusive, que o nome deveria levar ao conceito probabilístico, talvez inteligência probabilística, porque é o que realmente ela faz. A partir de dados, ela calcula qual é a resposta mais provável de estar correta e apresenta isso como um retorno para o usuário. Então, eu acho que é um projeto, é uma lógica de impor ao mundo inteiro uma coisa que ele tentou decidir pelas redes sociais, de forma totalmente monocrática, e como uma lógica de falar que o ser humano tem uma inteligência inferior, o que é muito pelo contrário.
1: Bom, no nosso cotidiano que usamos as inteligências generativas, isso não muda em absolutamente nada, então. É só, pelo que você está nos trazendo, é só mesmo a troca de uma nomenclatura que ele considerou como adequada.
4: Eu acho que modifica bastante o impacto que isso pode trazer para as nossas vidas. Não à toa ele faz um movimento totalmente contrário ao movimento que os próprios donos de empresas e desenvolvedores de inteligência artificial fazem, que é de avaliar os riscos que isso pode causar e pedir para frear esse movimento. Muito pelo contrário, eu acho que junto com a mudança de uma nomenclatura, vem a tentativa de uma mudança de estratégia. O Trump quer implementar inteligência artificial em tudo, e inclusive possibilitar a substituição do ser humano pela inteligência artificial. Quando ele fala de superioridade, ele fala de conseguir coisas além do que o ser humano consegue. Portanto, lucrar mais colocando inteligências artificiais no lugar do ser humano. Então, eu acho que não é só um nome, não vem para ser só um nome. Se fosse só por um nome, sinceramente, ele não faria esse gesto. Acho que tem toda uma mudança de paradigma que ele propõe e que a gente precisa, sim, debater, como a gente está fazendo aqui, polemizar e apresentar que não é uma coisa isolada, não é detalhe, não é perfumaria, é disputa de narrativa mesmo.
1: Agora, Laura, diante dessa corrida, que há, sim, uma corrida dos Estados Unidos e da China em busca de, talvez, uma inteligência artificial mais aprimorada, mais aprofundada, o que que isso significa do ponto de vista de Washington? E aí, no caso do governo Trump, é dizer que a inteligência que eles vão produzir tem um grau de superioridade em relação a qualquer outra?
4: Ah, com certeza. Com certeza é esse o objetivo. É mais uma parte dessa guerra, né? Porque não se ganha só fornecendo tecnologia superior. Você precisa, de alguma forma, dizer que ela é superior, provar que ela é superior, construindo o imaginário das pessoas que ela é superior. Então, a partir do momento que a gente tem a China despontando, criando tecnologias de inteligência artificial, que podem construir de forma muito mais adequada ao meio ambiente, de forma muito mais adequada à nossa sociedade, os Estados Unidos se veem em uma vertente totalmente diferente, em um espaço que eles simplesmente não se importam com a população, não se importam com o meio ambiente. O projeto deles é mesmo implementar a inteligência artificial em tudo, para tudo, e apresentando que é uma coisa superior. Se eles sentem a necessidade de informar na nomenclatura que é superior, para mim já demonstra que existe uma falta de embasamento real de que ela é superior. Estão numa disputa para ver quem está mais à frente disso. E na minha avaliação, o Trump meio que passou o recibo de que ele está para trás nisso e precisa na narrativa se diferenciar.
1: Tá certo. Laura Rodrigues, arquiteta de sistemas, muito obrigada pela sua explicação aqui no Intriga Internacional.
4: Eu que agradeço, Bárbara. Tchau, tchau.
1: Até a próxima. Tchau, tchau. O Intriga Internacional de hoje vai ficando por aqui. Eu agradeço a você que ficou com a gente até o final desse episódio. 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
1: Breaking History: astrônomos descobrem o planeta Netuno. O dia 23 de setembro de 1846 foi um marco para a ciência mundial, com a confirmação da existência de um novo planeta. Netuno foi descoberto a partir de cálculos matemáticos e não a partir da observação. Isso mesmo, no século XIX, o limite do sistema solar parecia consolidado em Urano, mas o comportamento errático do planeta sugeria que o universo guardava um segredo. Astrônomos da da época notaram desvios intrigantes em sua órbita que parecia desafiar as consagradas leis da gravitação de Isaac Newton. Em vez de desacreditar a física clássica, os cientistas apostaram em uma hipótese audaciosa. As anomalias eram causadas pela atração gravitacional de um oitavo planeta, massivo e completamente invisível, que operava na escuridão do espaço profundo. 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
1: E aí, apaixonados por história, beleza? Bárbara Pereira na área para desvendar a história do planeta Netuno. A resposta para o mistério do planeta escondido não veio de lentes potentes, mas do poder do cálculo. O matemático francês Urbain Le Verrier dedicou meses a equações complexas para mapear a posição teórica do intruso cósmico, enquanto o britânico John Couch Adams desenvolvia um trabalho semelhante na Inglaterra. No final de agosto de 1846, confiante em suas projeções, Le Verrier enviou as coordenadas exatas de suas previsões para o astrônomo alemão Johann Gottfried Galle, no Observatório de Berlim, desafiando-o a buscar o planeta no mapa celeste. O ápice dessa busca científica ocorreu na noite de 23 de setembro de 1846. Ao apontar o telescópio para a região indicada por Le Verrier, Galle e seu assistente Louis Daré localizaram um pequeno disco azulado a apenas um grau de diferença da posição calculada. A descoberta visual imediata chocou o mundo e consagrou o episódio como a primeira vez em que um corpo celeste foi descoberto com a ponta de uma caneta. O feito não apenas expandiu as fronteiras do sistema solar, mas abriu uma intensa disputa geopolítica pelo crédito científico entre a França e a Inglaterra, inaugurando a era moderna da astronomia de precisão. Vamos entender mais essa história com os nossos entrevistados? A nossa conversa agora é com o professor Roberto Costa, professor de astronomia na USP. Professor, muito obrigada pela sua disponibilidade em conversar com a gente.
7: É um prazer conversar com vocês.
1: Professor, vamos tentar entender bem essa história sobre a descoberta de Netuno, né? Ela foi feita a partir de cálculos matemáticos, mas antes já havia ali um processo de observação dos cientistas. Por que que não foi possível denominar ele como Netuno, já como um planeta, com a observação?
7: Bom, na época que Netuno foi descoberto, em meados do século XIX, a mecânica clássica, a velha mecânica newtoniana, ainda era uma novidade. E Netuno só foi descoberto a partir das observações de outro planeta, Urano. Urano não é visível a olho nu, mas foi descoberto de maneira casual, empírica, no finalzinho do século XVIII, 1781. A partir da descoberta de Urano e aplicando a mecânica de Newton, a mecânica clássica, os astrônomos já do começo do século XIX começaram a perceber que Urano não ficava exatamente nas posições em que se previa na sua órbita ao longo do tempo. Ou seja, no dia tal se esperava que Urano estivesse na posição X, ele estava numa posição um pouquinho diferente, usando a gravitação. Então foi possível calcular que existia uma influência gravitacional de outro corpo que afetava a sua órbita. Esse foi o gatilho que levou os astrônomos da época a correr atrás de um hipotético planeta que existiria após Urano, ou seja, mais longe do Sol do que Urano, e essa busca se estendeu por muito tempo, até que o planeta foi efetivamente descoberto, era Netuno, mas isso só aconteceu lá em 1846, depois de vários anos de busca.
1: E aí foram dois observadores, a partir de cálculos, que guiaram aí essa descoberta, né? Queria que o senhor contasse essa história, como é que foi a descoberta de Netuno a partir de cálculos matemáticos.
7: Tudo começou, então, com as diferenças entre a posição prevista e a posição medida de Urano. A partir daí, os astrônomos da época começaram a buscar um hipotético planeta. As pessoas que estavam atrás disso foram principalmente um francês chamado Le Verrier, Urbain Le Verrier, e um inglês chamado John Adams, dois astrônomos lá da primeira metade do século XIX. Eles começaram a investigar as diferenças entre as posições previstas e medidas de Urano e, a partir da diferença, estimar a posição em que esse planeta hipotético estaria em datas quaisquer. E, a partir disso, a busca começou a ser feita. A busca se intensificou, na verdade, lá nos anos 1844, 1845, 1846, até que esses caras passaram para um observador, não um especialista em cálculos, não um teórico, mas um astrônomo observacional, um alemão chamado Johann Galle, passaram as coordenadas hipotéticas que esse planeta estaria, e foi o Galle que efetivamente foi o primeiro a observar Netuno em 23 de setembro de 1846, ou seja, está agora fazendo, por esses dias, está fazendo 180 anos. Mas foi assim, então foi de uma maneira completamente diferente dos demais planetas. Bom, aqueles visíveis a olho nu, Mercúrio, Vênus, Marte, Júpiter, Saturno, são conhecidos desde a mais remota antiguidade, porque eles se movem contra o fundo das estrelas. A palavra planeta vem do grego planetes, errante, que caminha, no sentido de que são corpos que se movem em relação ao fundo das estrelas. Então esses são conhecidos desde a mais remota antiguidade. Urano não, Urano foi descoberto com um telescópio, mas ainda no século XVIII, 1781, e foi descoberto procurando no plano dos planetas no céu, e foi descoberto de forma fortuita. Netuno não, Netuno é bem diferente. Netuno então teve a sua posição estimada usando a teoria da gravitação, usando a mecânica newtoniana, e deu certo. Ele foi encontrado muito próximo das coordenadas que os dois teóricos lá, o Le Verrier e o Adams, previam que ele estaria.
1: Agora, professor, a gente sabe que hoje a ciência é colaborativa, né? A gente tem trocas, cooperações científicas. Como é que era isso naquela época? Porque talvez a primazia da descoberta fosse algo mais, digamos, disputado naquele período, né? Quem afinal descobriu Netuno? Foi o Le Verrier ou foi o Galle, né? Por quem ganha esse selo de descobridor?
7: A ciência da época caminhava, a troca de informações obviamente era muito, muito lenta, era tudo por carta, e a carta tinha que ir em lombo de cavalo de um lugar para outro, ou seja, tudo era muito mais demorado. Em relação específica a Netuno, a disputa não é entre Galle e Le Verrier, é entre Le Verrier e Adams, os dois teóricos que disseram que calcularam a posição, e foi a partir deles que o Galle encontrou o planeta. Quem encontrou efetivamente através do telescópio foi o Galle, mas os outros dois teóricos, o Le Verrier e o Adams, houve uma disputa entre eles sobre quem teria a primazia da descoberta, quem teria feito esses cálculos antes. Eu não sou um especialista em história da astronomia, mas pelo que eu entendi da literatura, o Le Verrier ganha essa corrida. Inclusive, historiadores modernos da ciência dizem que o Galle provavelmente sabia menos do que ele dizia que sabia sobre Netuno. Então, aparentemente, Le Verrier ganhou essa corrida. Apesar de que, nessa história, tem outro participante, né, que é o Galileu, dois séculos antes. No começo do século XVII, o Galileu, que era muito meticuloso nas medidas dele, observando a região em que, na época da observação, nos dias da observação, isso foi, para ser bem exato, foi em 27 de janeiro de 1613. Galileu fez desenhos no céu de uma região onde estariam, na região dos planetas, e tinha uma estrelinha lá que não bate com a posição das estrelas de catálogo para aquela região, e é onde estava Netuno naquele dia. Então, talvez Galileu tenha visto Netuno, mas não identificou como planeta. Então é possível que nem Le Verrier, nem Adams sejam os vencedores dessa corrida, que essa corrida já estava ganha há 2 séculos. Mas enfim, isso é para os historiadores da ciência. Quer dizer, a ciência na época caminhava com um passo muito mais lento e assim que as coisas acontecem, ou seja, depois da descoberta de Netuno, aí aconteceu a mesma coisa, ou seja, a posição de Netuno passou a ser estudada meticulosamente e novamente foram encontradas diferenças entre as posições previstas e as posições efetivamente medidas para Netuno ao longo das últimas décadas do século XIX e no início do século XX. Isso levou os astrônomos da época a estimar que deveria existir outro planeta, um nono planeta, e essa busca supostamente terminou quando Plutão foi encontrado em 1930. Só que, em termos mais modernos, descobriu-se que Plutão é muito, muito menor do que os astrônomos da época estimavam e que Plutão não é o responsável pelas interferências gravitacionais em Netuno. Isso provavelmente tem a ver com o chamado cinturão externo, o cinturão de Kuiper, cinturão dos planetas anões. É a massa somada dos corpos daquele cinturão, onde estão todos os chamados planetas anões, dos quais Plutão foi o primeiro a ser descoberto, porém nem mesmo é o mais massivo. Existem planetas anões mais massivos que Plutão. Mas aí já é outra história. Estou contando isso só para chamar a atenção de que a mecânica celeste continua sendo um corpo muito, muito, um corpo de cálculos, né? Um sistema teórico muito, muito efetivo para encontrar corpos no sistema solar. Continua funcionando.
1: O que que representou naquela época a descoberta, para a ciência, a descoberta de Netuno?
7: A descoberta foi muito importante, principalmente para o conhecimento do sistema solar. Na época existia uma grande discussão sobre a natureza do sistema solar, sobre as dimensões do sistema solar, sobre o número e o tipo de corpos que populavam o sistema solar, e a descoberta de Netuno foi super importante. Por exemplo, a descoberta de Netuno colocou em perspectiva os asteroides, do cinturão de asteroides, aquele cinturão de corpos pequenos que existe entre Marte e Júpiter, ou seja, bem mais próximo do Sol. Netuno, diga-se de passagem, está muito longe do Sol, está 30 vezes mais longe do Sol do que a Terra. Mas bem mais próximo do Sol, entre Marte e Júpiter, existe um cinturão de asteroides. Os primeiros foram descobertos também no início do século XIX, e na época eles eram chamados de planetas. Meados do século XIX, eram contados mais de 20, abre aspas, planetas, fecha aspas, no sistema solar. Então, com a descoberta de Netuno, que era efetivamente um planeta, entendeu-se que esses corpos do cinturão de asteroides não eram planetas de verdade. Aí foi criada a categoria dos asteroides, onde tem Ceres, Pallas, Vesta, corpos pequenos, aí da ordem das centenas de quilômetros de diâmetro ou menos, que não são planetas como os demais, são corpos que também orbitam o Sol, porém de natureza diferente. Então foi criada a categoria dos asteroides. De forma similar, de forma análoga, aí 20 anos atrás, em 2006, a União Astronômica Internacional criou a categoria dos planetas anões, quando ficou claro, quando ficou entendido que Plutão não é um corpo como os demais planetas. Os outros 8 planetas clássicos têm órbitas muito bem definidas em torno do Sol. Cada um na sua órbita é o corpo predominante, não tem outro corpo análogo. Porém, o cinturão dos planetas anões é bem diferente. Ele tem corpos da ordem do tamanho de Plutão. Já existem aí uns 7, 8 identificados como tal, provavelmente existem muito mais, o problema é que é muito difícil localizá-los, e agora com os levantamentos automáticos que estão entrando em operação agora, nesse final de década e na próxima, aí sim, provavelmente muitos deles vão ser identificados no sistema solar externo. Ou seja, ainda tem muita coisa a ser descoberta em termos de astronomia aqui no próprio sistema solar. Existe uma quantidade muito grande de corpos para ser descobertos, para ser estudados. Diga-se de passagem, o sistema solar é plano. Os planetas giram em torno do Sol no mesmo plano, mais ou menos como se estivessem sobre uma mesa. Todos os planetas giram em torno do Sol, mais ou menos no mesmo plano, que coincide com o equador do Sol. Isso tem a ver, obviamente, com a origem comum de todo o sistema solar, o Sol e os demais planetas. Mas os planetas anões, como Plutão, não. Eles têm em planos orbitais inclinados em relação ao plano dos planetas. tecnicamente chamado de plano eclíptico. Então, a descoberta de Netuno, voltando ao tema da nossa conversa, estava lá naquela época de meados do século XIX, associado com o aprofundamento desse conhecimento, ou seja, como é a verdadeira natureza do sistema solar, como é que ele funciona, como se dão as interações gravitacionais entre os planetas e como os planetas giram em torno do Sol nas suas órbitas bem definidas. Isso, a partir da formulação da mecânica clássica pelo Newton, e ao longo do início do século XIX, os instrumentos matemáticos baseados na mecânica clássica ficaram mais poderosos e deu para fazer essas contas, então, com muito mais precisão do que o Newton poderia fazer lá no finalzinho do século XVII, início do século XVIII, e, obviamente, como o Galileu fazia muito antes, no comecinho do século XVII, de maneira completamente empírica, né? Apenas olhando para o céu com seu telescopinho de 3 centímetros de diâmetro.
1: Esse evento de 2006, ele nos indica que até mesmo o que já se sabe sobre alguns planetas pode ser revisto diante das novas tecnologias que temos?
7: Ah, sim, sem a menor dúvida. Essa criação da categoria dos planetas anões em 2006 foi na Assembleia Geral da União Astronômica Internacional em Praga, na República Tcheca, e isso que me contou foram colegas meus que estavam presentes, especialistas nessa área de planetas. Foi uma discussão acalorada, com direito a gritaria, tapa na mesa e rosto vermelho, porque tinha defensores ferozes de que Plutão era um planeta como os outros e outros que não, que planeta é uma coisa e planeta não era outra. Então houve muita discussão. Chegou-se por votação a esse consenso majoritário da categoria dos planetas anões, porém ainda não é a solução definitiva por uma razão bem simples. Essas categorias se aplicam exclusivamente aos planetas que estão em torno do Sol, da nossa estrela. E já ficou claro, principalmente a partir dos resultados do satélite Kepler, um satélite dos americanos que funcionou entre 2009 e 2013, já ficou claro que ter planetas em torno é o comum

0: Se sabe com certeza que existem sistemas planetários com planetas gigantes gasosos, como é o caso de Netuno, como é o caso de Júpiter, de Saturno, de Urano, planetas gasosos que estão muito próximos da sua estrela, mais próximos do que aqui no sistema solar, Mercúrio está do Sol. Então, o mecanismo de formação dos planetas ainda está todo para ser conhecido com mais clareza. Os instrumentos para chegar nesses resultados estão em construção agora, são os telescópios aí com mais de 20 metros de diâmetro que estão em construção agora, devem estar em operação no início da próxima década. O Brasil é sócio de um deles, chamado Giant Magellan Telescope, GMT, que está em construção lá nos Andes chilenos. É um telescópio que tem uma ótica um pouco complexa, mas equivale a um telescópio de mais ou menos 25 metros de diâmetro, e o Brasil é sócio, e ter acesso a esses instrumentos é muito, muito importante para nós como país, não só pelo aspecto científico, não só pelo aspecto de aquisição de novos conhecimentos, mas pelo aspecto de desenvolvimento tecnológico, de formação de pessoas, de acesso a tecnologias de ponta. É isso que define o progresso do país, é o acesso e o uso dessas tecnologias de ponta. Então, eu como astrônomo estou muito feliz de saber que o Brasil tem uma participação, ainda que pequena, num projeto de ponta como é o Giant Magellan Telescope, que vai levar a descobertas super, super excitantes na área de planetologia, em todas as áreas da astronomia, mas especificamente na planetologia, nas próximas décadas.
1: O senhor falou aí que o Brasil faz parte aí de um conjunto, né? Um consórcio, acho que se é que a gente pode chamar assim.
0: É exatamente um consórcio.
1: Quem está dentro desse consórcio?
0: Eu não vou saber te dizer todos. Sim. Os países. O consórcio do Giant Magellan Telescope é capitaneado pelos Estados Unidos, mas tem vários outros países integrantes. Existe um outro consórcio do qual o Brasil participa, não da construção do telescópio, mas da construção de alguns instrumentos, que é um telescópio europeu chamado ELT, Extremely Large Telescope, que é um telescópio que vai ter impressionantes 39 metros de diâmetro, que também tem construção no norte do Chile, deve está em operação lá para o início da próxima década, 2031-32, por aí. Então, são tecnologias de vanguarda, de fronteira, que envolvem, assim, diversas áreas de engenharia, desde a engenharia civil, de engenharia estrutural, projetos, materiais, eletrônica, ótica, informática. Enfim, é muito legal que os astrônomos brasileiros, principalmente os jovens astrônomos brasileiros, estejam em contato com esse tipo de desenvolvimento tecnológico. Isso é super importante para o desenvolvimento científico e tecnológico do país como um todo.
1: É verdade, sem ciência não tem progresso, né, professor? Ciência é fundamental, é verdade.
0: Não tem, Esse ELT é um consórcio europeu, são 15 países. Novamente eu não vou conseguir anunciar todos eles, mas são 15 países europeus, mais o Chile que entra cedendo o território, que são um consórcio extremamente produtivo. Existe muita colaboração entre astrônomos brasileiros e os astrônomos europeus deste observatório em particular, que é o Observatório Europeu Austral, ESO, E-S-O, na sigla em inglês.
1: Agora é muito curioso, o senhor está trazendo aqui para a gente, contando o quanto a gente vai ter de tecnologia em breve e o quão foi grande o feito desses observadores, cientistas e matemáticos daquele período, né? A gente está falando de 1846, com tanta capacidade de elaboração, pensamento naquele período, né? E aí eu queria voltar também para uma questão. O senhor falou aí um pouco, mas seria bom para o nosso ouvinte entender quem é o planeta Netuno, quais são as principais características dele que sabemos até hoje e podemos saber ainda mais em breve com as novas tecnologias, né?
0: Inicialmente, a primeira parte do teu comentário, sem dúvida alguma, os astrônomos antigos fizeram um esforço enorme para suprir as limitações instrumentais. O telescópio com o qual o Galli descobriu Netuno, e existe até agora, ele está lá no Observatório de Berlim, no museu, e ele é muito pequeno, tem, não sei o tamanho exato, tem alguma coisa como 15 centímetros de diâmetro, não mais que isso. Hoje seria uma luneta de amador. Mas o pessoal dedicava muito tempo, eram astrônomos minuciosos, e antes disso, mesmo antes do Galileu apontar o seu primeiro telescópio para o céu, uma quantidade enorme de conhecimentos astronômicos super feita exclusivamente a olho nu

0: fazendo exclusivamente medidas de diâmetro, medidas de passagem de tempo, tamanho de sombra. Não vamos lembrar, não vamos esquecer que há 22 séculos atrás, no século II antes de Cristo, o astrônomo grego Hiparco de Nicéia calculou a distância da Lua com 10% de precisão, usando simplesmente o tempo que a sombra da Terra transitava sobre a Lua durante um eclipse lunar. Então, eles eram muito engenhosos, não tenho a menor dúvida. E quanto à segunda parte da sua questão sobre quais são as características principais de Netuno? Bom, Netuno é o último dos chamados planetas clássicos, último em distância do Sol. Ele é o de todos os 8 planetas clássicos. Netuno é o que está mais longe do Sol. Mais próximo é Mercúrio, depois vem Vênus, depois vem a Terra, Marte, Júpiter, Saturno, Urano e o último é Netuno. Netuno está 30 vezes mais longe do Sol do que a Terra, portanto, recebe muitíssimo menos luz do que na Terra, né? Existe uma medida, um parâmetro chamado constante solar, que é a quantidade de energia por unidade de área, por metro quadrado, que o Sol entrega. Aqui na Terra, esse valor é o que define a evolução da vida, o clima, tudo, tudo. Como a energia cai com o quadrado da distância, se Netuno está 30 vezes maior, mais longe do que o Sol, isso significa que a quantidade de energia que o Sol entrega lá em Netuno é 1 sobre 30 ao quadrado, é 1 sobre 900 vezes menor do que aqui na Terra. Então, ele é gelado, gelado, e por isso ele faz, junto com Urano, ele é chamado gigante gelado. Ele é muito, muito frio, a temperatura nas camadas superiores da atmosfera é estimada em abaixo, mais frio do que menos 200 graus Celsius. Tudo está abaixo de menos 200. Ele é um planeta do tipo gasoso, ou seja, ele não significa, ele não tem uma superfície sólida, como é o caso da Terra, ou de Marte, ou de Vênus. Ele é um planeta que tem uma atmosfera extensa e difusa, como Júpiter, como Saturno, só que está muito, muito mais longe. Assim como todos os demais planetas gigantes, assim como Júpiter, Saturno e Urano, Netuno também tem anéis. Os anéis foram descobertos lá nos anos 80 pela, quer dizer, foram fotografados pela sonda Voyager 2 nos anos 80 e foram descobertos nos anos 60 por astrônomos da época. Então, é um planeta muito remoto, tem várias luas. A primeira das suas luas, chamada Tritão, foi descoberta poucos dias, literalmente dias depois que o próprio planeta foi descoberto, no mesmo ano de 1846. E é, então, o mais remoto, o mais distante dos planetas clássicos. Plutão está ainda mais longe, mas Plutão não é um planeta clássico.
1: Não é um planeta clássico, só para retomar, porque ele foi recentemente rebaixado aí a planeta chamado Anão, é isso?
0: Vou me permitir fazer uma correção. Ele não foi rebaixado, não existe uma questão de mérito e demérito.
1: É
0: Ele foi
1: verdade.
0: reclassificado. Ele foi
1: O senhor
0: reclassificado.
1: tem toda a razão.
0: Por
1: Como é
0: quê?
1: que a gente hierarquiza planetas? Não
0: É,
1: tem
0: não,
1: como,
0: não,
1: né?
0: não, exatamente. Não é uma hierarquia, não tem mais
1: Exato.
0: e menos importante. Aí é que surge a briga, principalmente com astrônomos americanos, porque foi um astrônomo americano que descobriu Plutão em 1930 e os americanos se opuseram ferozmente a essa reclassificação em 2006. Mas, assim, eles são corpos de natureza diferente. Eles obedecem a alguns dos critérios para ser planetas, ou seja, eles giram em torno do Sol, eles são esféricos ou quase esféricos, eles têm massas importantes, porém, o que distingue um planeta anão dos demais? Todos os planetas clássicos, cada um está sozinho na sua órbita, não tem outro corpo competindo com ele na mesma órbita. Enquanto que os planetas anões, não. Existem vários corpos em órbitas coincidentes, porque são muito pequenos, estão muito distantes do Sol. Os percursos das órbitas são muito, muito extensos. Plutão, por exemplo, leva 248 anos para dar uma volta em torno do Sol. Netuno, eu não falei, mas Netuno leva 167 anos para dar uma volta em torno do Sol. Também é muito tempo. Essas órbitas são conhecidas literalmente há séculos. Foi Copérnico, astrônomo polonês lá do século XVI, que primeiro estimou as órbitas dos planetas e estimou do ponto de vista teórico, né? E quando Netuno foi descoberto, entendeu-se que ele obedecia às mesmas leis que o Copérnico estabeleceu lá no século XVI, e ele leva efetivamente mais de 160 anos para dar uma volta em torno do Sol. Então, voltando aos planetas anões, eles são efetivamente muito diferentes. São corpos de natureza diferente, mas um dia, quando existiu uma classificação geral para planetas que inclua os planetas extrasolares, aí sim, provavelmente, uma nova classificação vai ter que ser feita para englobar planetas de tipos que não existem aqui no sistema solar, como os chamados Júpiteres quentes, que são planetas do tamanho de Júpiter, muito próximos das suas respectivas estrelas, ou com as chamadas superterras, ou seja, planetas rochosos com a Terra, porém de massa da ordem de 10 vezes maior. Planetas assim existem em torno de outras estrelas, não existem em torno do Sol, da nossa estrela, mas pouco se conhece sobre eles ainda. Então, muito, muito ainda precisa ser feito para se obter uma descrição geral dos planetas, do ponto de vista coletivo de todas as estrelas. Talvez exista uma lei geral de formação de planetas, mas para se chegar nela, ainda vai ser preciso muito, muito mais dados observacionais acumulados.
1: Achei super interessante, professor, porque nós somos um podcast de história, mas estamos fazendo divulgação científica aqui também, seja na história, seja,
0: que bom,
1: né, seja na astronomia. E é interessante o senhor falar isso porque quem faz classificações somos nós, né? Os humanos, seres humanos.
0: Sim, sem
1: que
0: dúvida,
1: fazem classificações.
0: Dúvida.
1: Quem diz que um planeta tem mais relevância ou, enfim, ou desimportância naquilo que se chama um sistema, né? É bem interessante
0: Não.
1: a gente pensar sobre isso. Como nós também, jornalistas, às vezes fazemos essas classificações e acabamos também cometendo equívocos nesse sentido, né?
0: É isso, exatamente isso. Essas hierarquias só existem na cabeça de quem as cria. Os planetas estão lá girando em torno, obedecendo a leis da física, e eles não estão nem aí para as caixinhas que a gente inventa para colocar eles. Isso é uma coisa meramente humana.
1: Exatamente. Professor, foi uma conversa muito prazerosa. Agradeço muito a sua disponibilidade. Volte mais vezes aqui, vamos falar mais desse sistema solar, que a gente ainda tem muito para descobrir, né? Que bom que esse universo é um universo para todos nós aqui, humanos, é um universo de descobertas, né?
0: Que bom, fico feliz que tenha dado certo.
1: Professor Roberto Costa, professor de astronomia da USP, conversamos um papo muito bom sobre a descoberta de Netuno em 26 de setembro de 1846. Até a próxima, professor.
0: Até a próxima.
1: Tchau, tchau. A nossa conversa agora é com o Alexandre Sherman, astrônomo e diretor de astronomia do Planetário do Rio. Alexandre, muito obrigada por aceitar o nosso convite.
2: Obrigado pelo convite, é sempre bom poder falar de astronomia.
1: Alexandre, a descoberta de Netuno foi em 23 de setembro de 1846, mas é uma história curiosa, né? Ela não foi diretamente por conta da observação, e sim a partir de cálculos matemáticos. O que isso diz sobre essa descoberta?
2: A descoberta de Netuno é uma das grandes conquistas da ciência determinista, né? É um dos grandes carimbos da importância de você entender o que você está fazendo, de saber o que é a ciência, saber como ela funciona. A gente costuma dizer, especialmente quando a gente está falando isso para as crianças, que o planeta Netuno foi um planeta descoberto pela matemática. Porque antes dele ser observado, como você muito bem falou, ele foi calculado, ele foi deduzido, ele foi intuído. Por que isso? Porque a presença dele afetava a órbita de um outro planeta. E as pessoas observando esse outro planeta falaram, talvez haja alguma coisa que nós não estamos vendo. Vamos procurar. Procuraram e acharam.
1: E aí, como foi esse processo? Quem foram os matemáticos, a gente já sabe ali, mas como é que foi o trabalho desses matemáticos e também pesquisadores do céu, né, observadores desse céu daquela época, para se chegar até a descoberta de Netuno?
2: Sim, na verdade, os três personagens principais são três astrônomos de três nacionalidades diferentes.
1: Uhum.
2: Mas antes de eu falar dos três que estão ligados a Netuno, eu vou precisar voltar um pouco no tempo para falar do William Herschel, que é um astrônomo que descobriu o planeta Urano. Os planetas, eles estão girando ao redor do Sol, é isso que a gente sabe. E Mercúrio, Vênus, Marte, Júpiter e Saturno, eles são visíveis a olho nu. Qualquer um pode olhar no céu e ver o planeta. Então são planetas conhecidos desde a antiguidade. Com a invenção do telescópio, no começo do século XVII, a gente, nós, espécie humana, começamos a ver coisas que a gente não via antes, justamente por conta do telescópio. E aí esse astrônomo, o William Herschel, em 1781, ele foi a primeira pessoa a descobrir um novo planeta. Ele olhou para o céu com o telescópio e viu um objeto que se movia em relação às estrelas distantes. Ele falou assim, olha, um objeto que se move em relação às estrelas distantes é porque está no nosso sistema solar. Ele foi acompanhando o movimento desse objeto e chegou à conclusão que era um objeto que girava ao redor do Sol, um novo planeta. E esse planeta é o planeta Urano. E aí, eu estou falando 1781, virou moda entre os astrônomos ficarem olhando e pesquisando e acompanhando o planeta Urano. E demorou aí uns 60 anos, mais ou menos, para perceberem que tinha alguma coisa estranha na órbita de Urano. Ele não obedecia o que era esperado. Havia duas hipóteses na época. Primeira, a gravidade lá em Urano era completamente diferente, o que logo foi descartado, porque a força da gravidade é uma força universal. O Isaac Newton já tinha falado isso. Gravitação universal. Então, dois astrônomos de forma independente, um francês chamado Urbain Le Verrier e um inglês chamado John Adams, eles fizeram a seguinte hipótese. Olha, deve ter algum outro planeta mais distante ainda que com a sua própria gravidade está perturbando a órbita de Urano. E aí eles começaram a fazer contas, cada um por si, não se conheciam, não trocaram cartas, não trocaram mensagens, não trocaram nada. E os dois chegaram à conclusão que em determinada região do céu poderia haver esse planeta, até então, hipotético. E aí o Le Verrier mandou os cálculos dele para o Observatório de Berlim. Ele era francês, trabalhava em Paris, mas o pessoal do Observatório de Paris não comprou a ideia. E um alemão chamado Johann Galle, astrônomo também, fez as observações baseado nos cálculos do Le Verrier e encontrou o planeta Netuno. E é isso que é essa história sensacional sobre a inventividade humana.
1: É verdade, num tempo ainda em que os telescópios ainda eram aqueles iniciais, né? Hoje a gente tem as tecnologias, novas tecnologias, dão aí maior capacidade de observação desse céu, e naquela época não era bem assim, né?
2: E não só os telescópios, como o poder de computação. Essas contas para você perceber que havia uma perturbação na órbita, isso era tudo feito à mão. Hoje em dia um computador resolve isso em segundos. Mas naquela época você não tinha nenhum método computacional, você não tinha instrumentos óticos, você não tinha sequer uma comunicação instantânea de você poder falar com um colega, olha, vai aí no teu observatório e olha isso agora para confirmar o que eu estou vendo. Às vezes demorava meses para conversar um com o outro.
1: Verdade. E professor, o que representou para a ciência a descoberta de Netuno naquele contexto histórico?
2: Bom, justamente foi assim, uma pedra fundamental, assim, uma sedimentação definitiva da lei da gravitação universal que o Isaac Newton tinha feito no século XVII, 1687. A gente usava aquilo para calcular fase da Lua? Sim. Usava aquilo para calcular eclipses? Sim. Usava aquilo para calcular órbita de outros planetas, sim, mas você descobrir algo que você nunca tinha visto antes, usando apenas uma teoria e cálculos matemáticos, dá um poder de fogo para essa teoria que é inimaginável. E aí sedimentou de vez a gravitação universal, como proposta pelo Isaac Newton.
1: E como é que essa descoberta foi também importante para outras descobertas científicas relacionadas aí à observação do céu?
2: Bom, a gente inaugurou uma fase de que você poderia fazer previsões teóricas sobre coisas observacionais. É curioso que isso foi tentado para explicar um fenômeno estranho com o planeta Mercúrio. O planeta Mercúrio, ele é o planeta que está mais próximo do Sol. E a órbita dele é um pouquinho diferente das dos outros planetas. E nessa época aí, final do século XIX, comecinho do século XX, as pessoas estavam imaginando que também haveria um outro planeta, esse mais perto ainda, né, entre Mercúrio e o Sol. Então esse planeta está tão perto do Sol que a gente nunca vai conseguir vê-lo no céu. E era esse outro planeta que estava perturbando a órbita de Mercúrio. Acabou que isso não era verdade. Mercúrio tem uma órbita diferente porque ele está tão perto do Sol que lá a gravidade que ele sofre é muito mais intensa. E por conta disso você precisa usar a teoria da relatividade geral, que é a gravidade que o Einstein explicou em 1915. É um adendo, é um aperfeiçoamento da gravidade do Newton. Então, assim, do mesmo jeito que uma vez deu certo, outra vez não deu certo. Mas, por exemplo, a ideia de buracos negros. Buracos negros são objetos que, por definição, a gente não consegue ver. Então, eles são previstos, propostos, através de cálculos matemáticos. Matéria escura, a mesma coisa. Foi vendo movimentos orbitais que aparentemente eram inexplicáveis que o Fritz Zwick, na década de 1930, propôs. Ali existe algo a mais no universo que eu não consigo ver e eu vou chamar de matéria escura. Então a gente tem uma longa caminhada de descobertas matemáticas de coisas que não estão sendo vistas e às vezes coisas que nunca serão vistas.
1: Sim. E professor, vamos aqui dar um pouco desse universo de Netuno para o nosso ouvinte. Quem é o planeta Netuno e as principais características dele?
2: Bom, Netuno, ele é muito parecido com Urano. Ele é um planeta que a gente chama planeta congelado. A gente costuma agrupar o sistema solar em dois grupos, né? São quatro planetas pequenos, Mercúrio, Vênus, Terra, Marte, quatro planetas gigantes, Júpiter, Saturno, Urano e Netuno. Ou então quatro planetas rochosos, esses que eu já falei, quatro planetas gasosos, Júpiter, Saturno, Urano e Netuno. Quatro planetas terrestres, parecidos com a Terra, Mercúrio, Vênus, Terra, Marte. Quatro planetas jovianos, parecidos com Júpiter. Mas, na verdade, os quatro planetas gigantes, eles têm dois subgrupos. Júpiter e Saturno são realmente gigantes gasosos. Urano e Netuno, eles são menores, são muito maiores que a Terra, mas bem menores do que Júpiter e Saturno. E como eles estão muito mais longe do Sol, eles apresentam formações de gelo. Então, não é só gás, é um gás, mas tem muito gelo também. Então são planetas gasosos, porém congelados. As condições, né, de temperatura e pressão no espaço fazem coisas bastante diferentes do que a gente está acostumado na Terra. E Netuno, ele é azul. Claro, quem descobriu não sabia disso. Ele ganhou esse nome Netuno, porque alguns falam, porque é azul é a cor do mar. Não é isso. Foi seguindo-se uma ideia mitológica. Os planetas tinham nomes de deuses romanos. Quando Urano foi descoberto pelo William Herschel, o Herschel deu até uma sugestão diferente, mas acabou se chamando Urano, que é o deus do céu, e aí o próximo planeta foi batizado de Netuno, que é o deus dos mares. É um planeta grande, o raio dele é mais ou menos 4 vezes o raio da Terra, ele está muito longe do Sol, ele tem várias luas, né, luas rochosas, algumas dessas luas são alguns lugares mais frios que a gente conhece no sistema solar, mas sabe-se muito pouco sobre Netuno, porque nunca houve uma missão específica para ir até Netuno.
1: Agora, por essas características que o senhor, que já temos, né, que o senhor nos traz aqui, já se pode dizer que, e aí o senhor que vai nos dizer, que talvez não tenha algum tipo de vida nesse planeta tão gelado, né? Vida como a nossa, aí a gente pode entender como a nossa aqui, né?
2: Exatamente. As condições de vida, como nós conhecemos aqui na Terra, a gente sabe que não existe mesmo. E não existe em Júpiter, não existe em Saturno, não existe em Urano, não existe em Netuno. Porém, como esses planetas são gigantes, eles têm luas muito grandes e luas rochosas também. Algumas dessas luas, elas têm fontes geotérmicas, né? Talvez o termo nem seja geotérmico, porque geo é o prefixo que a gente usa para a Terra. Mas fontes termais internas, um núcleo quente que emana calor de dentro para fora. É possível que exista algum tipo de extremófilo, um ser vivo que sobreviva a condições extremas? É possível. Nós não temos provas de que não existe, nós não temos provas de que existe. Então, mas do jeito que a gente entende a vida aqui na Terra, eu, como profissional da ciência, eu descartaria a possibilidade de vida no planeta em si, em Netuno. Alguma das suas luas, talvez.
1: Isso é assunto agora para a ciência o tempo inteiro, né? Agora não, desde sempre, né? Tentar entender se há uma capacidade de vida, de algum tipo de vida, e especialmente semelhante à nossa, em algum lugar desse universo. Agora, professor, estou vendo aqui, fazendo uma pesquisa rápida, que é um, o senhor já falou aí, é um planeta gelado e que abriga os ventos mais velozes do sistema solar, é isso mesmo?
2: É, porque como ele tem essa atmosfera, né, essa extremamente densa, e ele também gira muito rápido ao redor de si, então, assim, as ventanias lá são ferozes. Mas, lembrando, a parte sólida dele é muito pequena. Então, não é dizer que haveria essa experiência que nós temos de vento. Porque o vento é o quê? É você parado em algum lugar, um referencial parado, sentindo a atmosfera passar por você, o vento. É, se o planeta é quase todo atmosfera, seria muito mais parecido com o que, por exemplo, um peixe pode sentir com as ondas do mar, sabe? É, você, na beira do mar, você sente a onda de um jeito porque você está com o seu pé fixo no chão, mas o peixe é diferente. Então, nesses planetas gasosos, os ventos são fortes. E como você falou, Netuno tem registrado os ventos mais fortes do sistema solar, mas seria uma sensação bastante diferente.
1: Agora, professor, vamos falar um pouquinho, falamos aí, eu acho que bem, do que representou essa descoberta para a ciência, e também quem é esse planeta, né? Um pouco dessas características nesse sistema solar. É, o senhor já disse, foi um feito dos pesquisadores da época, importantíssimo para a pesquisa das observações do céu ao longo da história, né? E hoje, o que a gente pode observar da ciência e a relação entre a ciência e esse céu? O que a gente tem de novo, o que essas novas tecnologias estão trazendo de informação sobre esse universo solar?
2: Então, hoje, na verdade, eu diria que assim, não é só o universo extrasolar.
1: É verdade.
2: Por quê? Porque hoje é o grande limiar da ciência planetária é justamente encontrar planetas em outras estrelas. Porque a gente já conhece muito bem o nosso sistema solar, a gente já tem uma definição do que é um planeta no nosso sistema solar. Então a gente sabe que são 8 planetas, tem vários outros objetos girando ao redor do Sol, tem asteroides, tem planetas anões, tem cometas. Mas o nosso grande limiar, que a gente está cada vez mais alargando a nossa fronteira, é de descobrir planetas ao redor de outras estrelas. E existem métodos diretos, métodos indiretos e, principalmente, a busca pelo que a gente chama de outras terras, planetas que têm características semelhantes ao do planeta Terra, que é difícil. Por quê? É difícil porque é raro? Não, é difícil porque a Terra é pequena. Então, quanto menor um planeta, mais difícil vai ser encontrar. Então, hoje em dia, a gente encontra muitos planetas parecidos com Júpiter, e isso não quer dizer que eles são a regra do universo. Quer dizer que eles são bem maiores, então eles são mais fáceis de encontrar. Mas uma coisa que a gente não consegue negar mais de jeito nenhum é que parece que planetas girando ao redor de estrelas é muito mais a regra do que a exceção. Antigamente, a gente tinha a ideia de que o Sol era uma estrela muito especial porque tinha planetas. Hoje, com as novas tecnologias, a gente está vendo tantas estrelas com planetas que nos parece que planetas girando ao redor de estrelas é a norma, é a regra e não a exceção.
1: Tá certo. A gente ainda tem um tempinho. Vamos falar um pouquinho de planetário, então. Quem ainda não conhece o planetário, o que encontra no planetário?
2: Olha, o planetário do Rio é o maior planetário da América Latina. Nós temos 2 cúpulas na nossa sede, que fica no bairro da Gávea, e o Museu do Universo, que são 3 andares que o visitante pode acessar com experiências, demonstrações e exposições. E é um programa que eu costumo dizer, para a família toda, para a tarde inteira. É claro que o principal, né, atração do planetário é a projeção das estrelas. Por isso que se vai a um planetário, para você ver o céu projetado na cúpula. A nossa cúpula do Planetário do Rio é a maior cúpula do Brasil. São 23 metros de diâmetro, é uma cúpula monumental. E a gente tem atividade para grupos agendados, né? Escolas, grupos organizados, ONGs, essas coisas, e também fluxo contínuo. Você pode ir lá com a sua família, chega na hora, compra o ingresso. E quando eu digo compra, às vezes nem compra, porque a gente tem coisas que são gratuitas. A gente tem toda terça-feira, nossa terça-feira gratuita. Toda quarta-noite a gente tem observação do céu ao telescópio, também é gratuito. Um sábado por mês a gente faz observação especial também, que é gratuito. Então a gente tem muita coisa para a população aproveitar lá no planetário.
1: Pois é, essa da quarta-noite é incrível, né? Já vi pessoas dizendo, crianças, né, que tem aí a possibilidade, às vezes vocês fazem uma programação até para criança à noite, ter essa experiência da visão do céu à noite. Queria que o senhor falasse disso.
2: Até porque o Rio de Janeiro é uma cidade que não privilegia o céu noturno. É uma cidade que tem muita poluição luminosa, ela é muito, muito clara, tem muita luz. Então a gente tem poucas estrelas no céu. Então para uma criança, um jovem, até mesmo um adulto que gosta de astronomia, ter a oportunidade de ir ao planetário para ver o céu, tanto a projeção da cúpula quanto no telescópio o céu real, eu acho que é uma oportunidade única. E é bem bacana, tudo bem, eu sou suspeito, eu trabalho lá, mas é bem bacana. E além disso, a gente ainda faz eventos especiais. Recentemente, umas 2 ou 3 semanas atrás, teve o eclipse da Lua. O eclipse da Lua, o auge do eclipse foi 1:30 da manhã. A gente fez uma programação que começou às 9 da noite e foi até às 6 da manhã do dia seguinte. As pessoas passaram a noite no planetário, puderam ver o eclipse. Tinha música ao vivo, tinha projeção, tinha comes e bebes. Às 5:30 da manhã, a gente fez um aulão de yoga para aplaudir o sol nascendo. Então, assim, a gente está sempre fazendo coisas que tragam a população mais perto do céu.
1: Isso é incrível, hein? Passar uma noite vendo deve ser uma experiência realmente muito interessante. Agora, professor, nesses trabalhos de observação, já que o nosso foco aqui é Netuno, é possível ver Netuno pelo telescópio?
2: Não, é muito difícil, porque justamente o nosso telescópio é bem melhor do que o telescópio do Le Verrier, do Johann Galle. Isso é verdade.
1: Claro.
2: Mas o céu que eles tinham era muito melhor que o nosso. Como eu falei, o céu do Rio é um céu muito, muito claro, muito iluminado. Então, assim, você tem que... claro, dá para ver, mas não vai ser algo que vai impressionar o visitante. Porque uhum. Você vai ver um pontinho luminoso no telescópio. O que a gente sabe que impressiona o visitante são 3 objetos em ordem de impressionabilidade, vamos dizer assim. Uhum. A Lua... Você vê a Lua ao telescópio, você nunca mais esquece, você vê as crateras, as sombras, detalhes, é uma coisa sensacional. O planeta Saturno, todo mundo gosta, porque dá para ver os anéis de Saturno, então é bem legal também. E Júpiter, o pessoal gosta muito também, porque numa noite que tem um céu calmo, ou seja, que você tenha tido uma temperatura constante, ou quente o dia inteiro, ou frio o dia inteiro, o que não pode é aquele... Ficou quente de dia e esfriou de noite, que aí o céu fica turbulento. Mas quando você tem um céu calmo, você consegue olhar Júpiter no nosso telescópio, você consegue ver a manchinha de Júpiter, as raias das nuvens de Júpiter. É bem bonitinho também.
1: Gostei dessa explicação que o senhor deu. Um céu calmo, ele não necessariamente é porque está chuvoso. É um dia em que essa temperatura variou muito drasticamente, talvez.
2: Exatamente. A questão das inversões térmicas atrapalham muito a qualidade do céu e aí atrapalha a observação.
1: Agora, professor, para a gente poder fechar essa nossa história, o senhor citou aí os 3, né? O Le Verrier, o Adams que participou, o Galle que também participou. Naquela época havia ali uma disputa pela primazia, né? Será que a gente pode dizer que alguém ganhou aí nessa história ou a humanidade que ganhou com a descoberta? Porque hoje em dia a gente entende o fato da ciência ser muito cooperativa, muito colaborativa. O senhor mesmo falou, eu aqui vou ligar para o outro de um outro observatório, vou dizer, você está vendo a mesma coisa que eu? Naquela época isso era impossível, então talvez os cientistas tivessem mais a questão do orgulho mesmo, né? Eu que descobri, eu que fiz, enfim, tal descoberta científica. Isso aconteceu naquele momento ou não?
2: Aconteceu sim. É engraçado porque antigamente, isso é antes dessa galera, no século 17, era muito comum os cientistas registrarem as suas descobertas em forma de anagramas. Eles pegavam as letras assim, embaralhavam, criavam uma frase meio sem sentido e mandava uma carta para alguém. Aí, dois meses depois, alguém falava, e eu descobri isso. Olha, eu já descobri antes, está aqui registrado, só que eu não falei para ninguém. Existia isso. Agora, é claro, em qualquer descoberta individual ou não, quem ganha sempre é o conhecimento humano.
1: Claro.
2: Mas na história de Netuno, você pode cravar. O grande herói dessa história é o astrônomo francês Urbain Le Verrier.
1: O Le Verrier ganhou porque pensou, fez uma observação matemática e viu a sua observação matemática ser de fato, né? Como o senhor falou, a teoria veio antes da comprovação.
2: Exatamente. O John Adams tinha feito isso também, mas ele não se mexeu muito. Inclusive a Sociedade Britânica, né, a Royal Society da Inglaterra, deu um prêmio para o Le Verrier pela descoberta. Então, os próprios ingleses reconheciam a primazia do astrônomo francês.
1: Alexandre Sherman, você quer comentar mais alguma coisa que eu não tenha perguntado sobre essa relação descoberta de Netuno, ciência e essa importância para a história da ciência que chega, que tem a ver com tudo que temos hoje, né? Séculos depois?
2: Na verdade, eu só queria agradecer a oportunidade de a gente conversar sobre uma história que eu acho uma das histórias mais legais da astronomia, né? Mostrar o quanto que a ciência é baseada em fatos reais, em fatos comprováveis, em fatos reproduzíveis e, claro, nos dias atuais, lamentar que nós estamos enveredando para uma nova era de negacionismo científico que, para mim, que trabalho com isso, é muito, muito triste.
1: É verdade. Por que que você acha essa a história mais legal da astronomia?
2: É uma das mais legais.
1: Entendi.
2: Exatamente. Porque é justamente uma pessoa no seu escritório no século XVIII fazendo contas com papel e lápis, assim, olha, tem um outro planeta que ninguém nunca viu ainda. Isso é sensacional.
1: É verdade. E isso mostra exatamente o que você estava dizendo, a importância do método científico e o quanto, o quanto concretamente o negacionismo prejudica e muito novas descobertas, novas propostas, a própria ideia de observar, né? A própria ideia de pensar e observar, ela é muito prejudicada pelo esse conceito, que eu não sei se podemos chamar de conceito, a gente pode chamar de desconceito, que é o negacionismo, né?
2: Exatamente, as pessoas não entenderam, você usou o termo perfeito, o método científico, as pessoas não entenderam que ideias todo mundo pode ter, todo mundo deve ter, todo mundo tem o direito a ter ideias. O que você faz com a sua ideia? Você experimenta sobre a sua ideia e você comprova ou não. Hoje em dia, a pessoa acha que basta ter uma ideia bacana e sai dizendo por aí.
1: Alexandre Sherman, muito obrigada. Alexandre Sherman é astrônomo, diretor de astronomia do Planetário do Rio. Planetário que é um lugar, um espaço muito bacana de se observar o céu e de se entender que a ciência é relevante, sim, para a humanidade. Muito obrigada, viu, Alexandre?
2: Eu que agradeço a oportunidade. Um abraço.
1: Até a próxima. Tchau, tchau.
2: Tchau.
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1: E aí, pessoal, já que o nosso entrevistado citou o planeta Plutão, vamos entender o que aconteceu com ele ao longo da história? Imagine descobrir um mundo tão distante que a luz do Sol leva quase 6 horas e meia para chegar até ele. Foi exatamente isso que aconteceu em 1930, quando astrônomos anunciaram ao mundo a existência de um novo corpo celeste, no limite do que conhecíamos do Sistema Solar. Curiosamente, o nome escolhido para esse mundo gelado não veio de um cientista veterano, mas da sugestão de uma menina de apenas 11 anos. Ela propôs batizá-lo com o nome do deus romano do submundo, Plutão, um detalhe raro e único até hoje na história da astronomia. Por mais de 70 anos, Plutão foi celebrado como o nono planeta do Sistema Solar, o guardião mais distante da órbita solar. Gerações inteiras cresceram aprendendo nas escolas que o Sistema Solar tinha 9 planetas e Plutão fechava essa lista no fim do mapa cósmico. Mas o espaço reserva sempre surpresas. Com o avanço das missões espaciais, os astrônomos começaram a encontrar, além da órbita de Netuno, uma vasta região repleta de corpos gelados, muito parecidos com Plutão, uma verdadeira zona rochosa e congelada, conhecida como Cinturão de Kuiper. Ali, cientistas identificaram diversos objetos semelhantes, os chamados objetos transnetunianos, ou plutoides, com idade estimada em cerca de 4 bilhões e meio de anos. Diante dessas descobertas, veio a pergunta inevitável: se existem tantos corpos parecidos com Plutão lá fora, ele ainda merece o status de planeta? A resposta, decidida pela comunidade científica, foi não. Plutão foi reclassificado como um planeta anão, categoria criada justamente para acomodar corpos como ele. E o que é exatamente Plutão? Um mundo de contrastes, vales profundos, montanhas, planícies e crateras, com a possível presença de geleiras em sua superfície. Ele orbita a impressionante 5,9 bilhões de quilômetros do Sol, onde as temperaturas despencam a incríveis 232 graus negativos, um lugar absolutamente inóspito para qualquer forma de vida, semelhante à nossa. Apesar de pequeno, seu raio é de apenas 1.151 quilômetros, algo como um sexto da largura da Terra. Plutão guarda outra curiosidade. Um único dia por lá dura cerca de 153 horas terrestres, já que sua rotação é bem mais lenta que a nossa. E, assim como Vênus e Urano, ele gira de leste para oeste, um movimento invertido em relação à maioria dos planetas. Sua órbita ao redor do Sol, por sua vez, leva o equivalente a 248 anos terrestres para se completar. Plutão também não está sozinho. Ele tem 5 luas, sendo a maior delas Caronte, tão grande que chega à metade do tamanho do próprio Plutão, um verdadeiro sistema duplo dançando no espaço profundo. Gostou da história de Plutão? É isso aí, pessoal. Espero que vocês tenham curtido esse episódio. Continuem ligados no Virada, que é o podcast diário de história da Sputnik Brasil. Obrigada pela companhia de sempre, um forte abraço e até o próximo Virada de História.
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5: Olá, muito boa tarde, são 4 horas e 2 minutos, seja muito bem-vindo, seja muito bem-vinda, tá no ar o Entretanto, você sabe, o Entretanto, porque toda notícia tem outro lado, a partir de agora até as 6 horas da noite, aqui na Rádio Sputnik Metropolitana em 80.5 FM, os destaques do Brasil e do mundo. Essa é uma produção da agência de notícias russa Sputnik Brasil, hoje comigo Maurício Bastos, nessa quarta-feira, dia 23 de setembro de 2026. Lembrando que além do rádio em 80.5 FM, estamos também nas principais plataformas de áudio, na transmissão ao vivo no site da Sputnik Brasil, o site noticiabrasil.net.br, ou no site da Rádio Metropolitana. O endereço é metropolitanario.com.br, em podcast nos principais tocadores, nos principais streamings de áudio, Spotify, Deezer e tantos outros para você acompanhar. O Entretanto tem a produção do Carlos Júnior e também da Ana Luísa Barreto, na operação de áudio Franciele Martins, na operação de vídeo Isaac Roberto. Excepcionalmente hoje não temos o Leonardo Macaxeiro, que está hoje na apresentação do Casus Belli, logo após o Entretanto às 6 da noite, mas está conosco, como todos os dias ao longo do programa, o analista de assuntos políticos nacionais e internacionais, Rafael Machado. Seja muito bem-vindo, Rafa, boa tarde.
6: Maurício, sempre uma honra participando aqui do programa Entretanto com você e com o resto da galera. É isso aí, mais um dia com muita coisa pra gente comentar sobre o que acontece no Brasil e no mundo.
5: A honra toda nossa, Rafael Machado. Temos convidado hoje também para analisar assuntos internacionais em destaque a Clarice Gurgel. Clarice Gurgel é doutora e mestre em ciência política pela UERJ, a Universidade do Estado do Rio de Janeiro. Também é professora da Faculdade de Ciências Sociais da Unirio, a Universidade Federal do Estado do Rio de Janeiro. Clarice tá por aí já? Já tá ok? Clarice? Não, ainda não temos a Clarice. Já já a gente faz a saudação para ela, dá o boa tarde para Clarice Gurgel. Ela juntamente aqui com Rafael Machado vai analisar, trazer opinião e gerar reflexão sobre os principais assuntos internacionais dessa quarta-feira, dia 23 de setembro de 2026. Vamos aos destaques de hoje. Milei chama a ONU de inútil, diz esperar mudança no Brasil e volta a criticar Lula. Curso socialista decadente, diz Milei. A pedido de Flávio Bolsonaro, Nunes Marques manda tirar do ar vídeo em que Lula fala do caso Master. Estados Unidos convidam Vladimir Putin para o G20. Presidente iraniano diz na ONU, não somos terroristas, somos vítimas do terrorismo. Também hoje, as informações do trânsito, a movimentação pela cidade na volta para casa. Você que nos acompanha em vídeo na nossa live vai acompanhar as imagens geradas diretamente do Centro de Operações da Prefeitura do Rio para mostrar para você como é que tá a situação de momento nas principais vias da cidade em todas as regiões do Rio de Janeiro. Tem também a previsão do tempo, um dia de muita chuva na cidade do Rio de Janeiro, uma chuva que não para, uma chuva que é insistente. Temos aí o setembro mais chuvoso da história. Daqui a pouco a gente fala sobre a situação do tempo, a previsão para amanhã. Te convido a ficar com a gente porque tá no ar o seu Entretanto.
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5: 4:06, o presidente da Argentina, Javier Milei, voltou hoje a criticar o governo do presidente Luiz Inácio Lula da Silva. Depois de participar da Assembleia Geral da ONU, ele disse esperar que o Brasil mude o atual, o que ele chama, entre aspas, curso socialista decadente. Milei também reafirmou seu apoio a Flávio Bolsonaro, pré-candidato à presidência pelo PL. Segundo o argentino, o filho do ex-presidente Jair Bolsonaro seria capaz de enfrentar Lula e promover uma mudança política no país. É com esse assunto que a gente começa o Entretanto de hoje.
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5: Bom, essa declaração reforça a proximidade entre Milei e o grupo político de Bolsonaro. A gente lembra que no mês de julho, Milei participou aqui no Brasil do lançamento da candidatura de Flávio Bolsonaro e fez novas críticas à esquerda e também ao governo Lula, além de ofensas pessoais ao presidente. Durante seu discurso, Javier Milei fez fortes críticas à Organização das Nações Unidas e, usando o principal palco da ONU, Milei chamou a organização de inútil, criticou represálias da organização a Israel pelos ataques na faixa de Gaza e acusou as Nações Unidas de inação diante da disputa entre Argentina e Reino Unido pelas Ilhas Malvinas. O argentino, que retirou seu país da Organização Mundial da Saúde, também acusou a organização de ter promovido durante a pandemia um experimento global, que ele chama de experimento global de controle social disfarçado de ciência, ao recomendar a quarentena. Rafael Machado, pergunto para você, enfim, o Milei usou a sua, o seu espaço na Assembleia Geral da ONU para classificar, para chamar na cara dos presentes lá, chamar a ONU de inútil e questionar justamente a sua capacidade de fazer cumprir suas próprias resoluções, especialmente aí no caso das Malvinas. Esse discurso, Rafa, na sua avaliação, ele pode ser interpretado como uma parte de uma tendência que é mais ampla de líderes que contestam esse atual sistema multilateral? Você acha que isso poderia acelerar a busca por uma nova arquitetura internacional com maior peso pelas relações bilaterais e por blocos de países, ou isso é um puro e simples alinhamento com os Estados Unidos, o Milei baixando a cabeça para Donald Trump?
6: Bem, existem elementos das duas coisas aí. No caso, da maneira pela qual o Milei se comporta, e as coisas que ele fala, é claro que existe aí um elemento de alinhamento, de copiar posicionamentos dos Estados Unidos. Posicionamentos que aparecem de maneira muito contraditória. Então, por exemplo, a maneira pela qual ele agora abraçou essa causa das Malvinas não é muito natural da parte dele, até porque, por exemplo, recordemos que durante a Copa do Mundo, que não tem tanto tempo assim, foi poucos meses atrás, quando os jogadores argentinos, eles até levaram faixas, né, fazendo alusão à guerra das Malvinas, à questão das Malvinas, o Milei criticou duramente os jogadores argentinos, já se posicionou no passado como um admirador da Margaret Thatcher. Mas ele abraça essa questão das Malvinas agora com uma tentativa de surfar em um tema que é extremamente popular, para ver se com isso consegue recuperar um pouco de popularidade, já que a popularidade dele está bastante em baixa. Então tem elementos muito especificamente do próprio Milley e dessa tentativa dele de puxar o saco do Donald Trump, porém isso que ele está falando, em alguma medida, é sim uma tendência, né? Essa posição que ele está assumindo é uma posição que é compartilhada por vários outros atores internacionais, de outras orientações, inclusive, ainda que não de uma maneira grosseira, como a maneira pela qual o Milley se pronunciou no próprio discurso do Lula, que foi um discurso de abertura. Ele também criticou a ineficiência das Nações Unidas, né? Então ele também questionou, no mínimo, a situação atual na qual a ONU se encontra. Então, em graus diferentes, de maneiras diferentes, também com diferentes níveis de cortesia e de educação, existe sim uma sensação, uma percepção de que, no mínimo, tem que haver algum tipo de reforma na Organização das Nações Unidas, né? Eu diria que essa seria a posição mínima. Não me parece que haja qualquer país do mundo, pelo menos aí entre aqueles que são mais ativos nas relações internacionais, não me parece que haja qualquer país do mundo satisfeito com a ONU, satisfeito com como as coisas têm se desenvolvido dentro das Nações Unidas. Então você vai ter desde aqueles que defendem uma reforma para tentar recuperar a ONU, que acreditam, por exemplo, no ideário fundacional da ONU, e que, portanto, apenas querem aprimorar exatamente essa, bem, a maneira pela qual a ONU tem trabalhado, seja através de reforma no Conselho de Segurança, seja através, enfim, de outras vias pelas quais se tentar mudar um pouco, enfim, dar um pouco mais de eficiência às decisões ou às discussões nesse âmbito da ONU. E você vai ter também alguns outros países que defendem, na verdade, uma superação mais radical, seja através de um retorno a relações puramente bilaterais, né? Seja através aí da construção de uma ou mais instituições alternativas, né? Ou seja, outras maneiras aí de gerenciar a ordem internacional, né? De promover algum tipo de governança global, seja através de blocos, relações entre blocos, né? Ou simplesmente, como eu falei, através de um retorno a relações mais ou menos puramente bilaterais e com as controvérsias sendo solucionadas ali, não por tribunais internacionais permanentes, mas quase de uma maneira privatista, né? Tal como, inclusive, já foi em outros períodos das relações internacionais. Então tem elementos de tendência aí, ainda que, claro, no que concerne especificamente o Milley, também ele copia muito daquilo que o Trump diz e faz, bem como, enfim, posicionamentos em geral do Donald Trump.
7: Rafa, ainda falando sobre o discurso de Milley na Assembleia Geral da ONU nessa quarta-feira, mas agora voltando, enfim, mirando para o Brasil, né? Já que ele mencionou o Brasil, falou da sucessão presidencial, da disputa, ele acha que o que ele chama de curso socialista, né? De curso socialista decadente, né? Criticando o presidente Lula. Ele voltou a defender Flávio Bolsonaro, criticou o governo Lula justamente às vésperas da eleição, e queria saber de você, considerando, né, o discurso que o Lula fez na ONU ontem, o discurso de abertura que é tradicionalmente feito pelo Brasil, quando o presidente brasileiro alertou contra a interferência de, enfim, forças externas no processo eleitoral, até que ponto a disputa política brasileira passou a ter uma dimensão internacional, né? E o apoio de líderes como Milei, na tua avaliação, pode indicar uma tentativa de articulação internacional entre setores da direita latino-americana, ou seja, a formação de um bloco mais alinhado à direita, e Milei se posicionando, enfim, se manifestando cada vez mais a favor disso?
6: Bem, sobre a questão da transformação da disputa política no Brasil em uma questão mais internacional, uma pauta mais internacional, de fato me parece que é isso que está acontecendo. É claro que, pelas próprias dimensões do Brasil, quando a gente analisa o cenário internacional, né, no modo geral, vamos supor que a gente tenha um interesse de acompanhar resultados eleitorais. Bem, são ali quase 200 países no mundo. Eu acho que ninguém, a não ser ali, talvez instituições especializadas ou pessoas muito obcecadas por esse assunto, né? Resultado de eleições, que fazem acompanhamento de todas as eleições. A gente seleciona alguns países. E a gente seleciona alguns países conforme alguns critérios, né? Critérios que têm a ver, talvez, com o peso de cada país na ordem internacional, no cenário internacional. E o Brasil, ele, por si só, ele sempre é objeto, né, de atenção nesse período eleitoral. A gente sempre vê estrangeiros, né, jornalistas, acadêmicos, acompanhando com bastante atenção as eleições no Brasil. Nesse momento, que a gente está num momento de tensões internacionais, de transição geopolítica, em que, inclusive, as pautas internacionais vão se tornando muitas vezes até mais importantes do que as pautas internas, do que as questões internas, redobra aí essa importância das eleições brasileiras. Até porque ela diz respeito a um reduto, por assim dizer, não alinhado ao governo dos Estados Unidos, ao governo do Donald Trump. E não alinhado ao governo do Donald Trump num contexto no qual os Estados Unidos colocam a retomada da doutrina Monroe, né, a ideia ali de América para os americanos, mas os americanos entendidos como eles, né, não como nós. Sempre bom reiterar que nós também somos americanos, porque vivemos nas Américas, né? Mas quando se fala em América para os americanos, é América para eles, especificamente. A nossa América, inclusive, porém para eles. Então, como existe essa retomada da doutrina Monroe, todas as questões ligadas aqui às Américas, transições, mudanças, acabam sempre, evidentemente, assumindo um certo protagonismo. E aí você soma isso ao próprio fato de que o Brasil é um país muito importante, talvez o país mais importante da América Ibérica, da América Latina. Essa soma aí entre circunstância e estrutura, por assim dizer, né, entre aquilo que é contingente, passageiro, e aquilo que é permanente, torna as eleições brasileiras um tema internacional, de fato. Um tema em que inúmeros países ao redor do mundo vão dar sua opinião, ou vão se interessar, e assim por diante. É claro que eu considero sempre muito descortês quando chefes de Estado demonstram preferência por políticos, né, pelos resultados eleitorais dos outros países. De um modo geral, eu acho que os chefes de Estado não deveriam fazer isso. E ainda mais quando a gente está falando de países que possuem relações que são incontornáveis. Brasil e Argentina são países vizinhos, são parceiros comerciais privilegiados. A Argentina vai ter que se relacionar com o Brasil, seja o Lula, seja o Flávio Bolsonaro. Tá como o Brasil vai ter que lidar com a Argentina, seja o Milei, seja, né, o Kicillof, né, que dizem que vai ser o candidato kirchnerista, seja qualquer outro presidente argentino. Mas se tornou cada vez mais comum nessa polarização internacional que os chefes de Estado, de fato, palpitem sobre o resultado das eleições em outros lugares. E aí, bem, sobre a formação de uma coalizão, Eu já tinha a impressão de que algo assim estava acontecendo, porque três meses atrás, a gente via, por exemplo, tensões entre Brasil e Argentina, tensões entre Brasil e Paraguai, além, é claro, dessas tensões comerciais entre Brasil e Estados Unidos. O que já me parecia uma movimentação, pelo menos, um pouco coordenada, né? O Brasil tentou, né? Fez, em alguma medida, com sucesso, buscou o diálogo com o Peru, né? Da Keiko Fujimori. Tenta fortalecer suas relações com vários outros países aqui do continente, mesmo esses que possuem aí uma perspectiva política mais próxima do Donald Trump, talvez exatamente para evitar um isolamento. Agora, em extremis, né, no caso limite, a gente poderia pensar na possibilidade de um questionamento do resultado das eleições brasileiras. Eu não acho que isso vá necessariamente acontecer. O Brasil não é Venezuela. Me parece que não vai chegar a esse ponto. Porém, quando a gente fala na formação de talvez uma coalizão, né, na formação, numa articulação internacional local um pouco hostil em relação ao Brasil, isso me parece que é algo que está acontecendo sim. Hoje ou ontem, né? Acho que ontem, na verdade, ontem, anteontem, vários países, penso eu, todos da região,

0: ainda, né, um pouco frouxa, ainda um pouco... nada que possa ser interpretado como um cerco propriamente dito, mas isso existe, sim. Isso a gente percebe como sendo algo visível que, evidentemente, o Brasil tenta enfrentar diplomaticamente, né, através ali da busca de pontes e de diálogo com países da região, mesmo que sejam países que ideologicamente estariam nas antípodas, né? Mas, enfim, é uma situação que tem, sim, os seus riscos, né? Esse risco de isolamento. Porém, ao mesmo tempo, até pelo fato do Lula nunca ter sido, não ser propriamente um personagem contra-hegemônico, não é o Hugo Chávez brasileiro, tá longe de ser isso. Ele é, sim, uma figura de conciliação e uma figura que busca o entendimento. O Brasil tem, sim, um potencial para conseguir evitar esse isolamento dentro do continente. Até porque, para muitos países da região, as relações com o Brasil são inevitáveis, né? Até pelo volume comercial, por questões fronteiriças e assim por diante.
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2: 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As campanhas do presidente Luiz Inácio Lula da Silva e do senador Flávio Bolsonaro, apontadas aí, são as favoritas na corrida eleitoral, segundo pesquisas de opinião, entraram na reta final do primeiro turno, concentrando esforços em estratégias consideradas decisivas para ampliar votos. Enquanto o PT, de um lado, aposta no desgaste das casas de apostas, das bets, e também na repercussão de medidas contra o setor, o PL está tentando mobilizar eleitores de direita que estão dispersos com o discurso do voto útil. Segundo o portal de notícias, a equipe de Lula está trabalhando com a expectativa de anunciar antes do dia 4 de outubro, dia da eleição, alguma ação de endurecimento ou até de proibição das bets, que são aí responsáveis em grande medida por parte do endividamento das famílias. O formato ainda não está definido e depende do retorno do presidente Lula após sua participação na Assembleia Geral da ONU. Agora, internamente, há um debate entre lançar uma medida provisória ou enviar um projeto de lei ao Congresso. Esse tema ganhou força por justamente dialogar com os setores estratégicos, em segmentos estratégicos, né? Como mulheres, evangélicos, defensores da pauta da família, tradicionalmente menos associados ao PT. Integrantes da equipe econômica do governo afirmam que existe um consenso sobre a necessidade urgente de agir, embora ainda haja uma preocupação com impactos jurídicos e também arrecadatórios. Já a campanha de Flávio Bolsonaro está apostando no voto útil como principal bandeira. Segundo a última pesquisa Quest, há uma queda gradual na soma dos demais candidatos, o que pode ser interpretado como uma grande oportunidade para atrair os eleitores de direita que rejeitam Lula, mas ainda não migraram para Flávio Bolsonaro. Isso fez com que a campanha de Flávio, nas redes e também nos discursos, intensificasse os pedidos de confiança e aí na tentativa de convencer os indecisos. A comunicação de Flávio Bolsonaro passou a sugerir que é possível vencer no primeiro turno, numa tentativa de estimular a militância e também pressionar os eleitores de outros candidatos. Alguns aliados de Flávio Bolsonaro estão acreditando que a terceira via perdeu muita força ao longo dos últimos dias, abrindo espaço para consolidar votos em torno de Flávio Bolsonaro. Cenário apertado nas pesquisas, em que Lula está com 37% e Flávio 33% no primeiro turno, empate técnico no segundo, faz com que ambas as campanhas enxerguem os próximos dias como decisivos para moldar percepções e capturar os últimos votos disponíveis. Rafael Machado, analista do Entretanto aqui na Rádio Sputnik Metropolitana,

0: na reta final o Lula tá apostando suas fichas, né? Como, enfim, numa possível ofensiva contra as betes, que é um tema que pode dialogar com as famílias, com as mulheres, com os evangélicos, enquanto Flávio Bolsonaro está tentando ampliar sua base com o discurso do voto útil. O que, que essas duas estratégias, na tua opinião, revelam sobre os segmentos do eleitorado que ainda estão em disputa, que ainda não se decidiram, e sobre a tentativa de cada campanha, né, de ultrapassar os seus núcleos eleitorais, as suas bolhas, né, os seus núcleos tradicionais?
1: Bem, começando pela estratégia bolsonarista, ela faz sentido, porque quando a gente olha ali para essas pesquisas de opinião, as de primeiro turno, né? Os outros candidatos que possuem mais de 1%, mais do que 1% de votos, estão ali num espectro político que é relativamente mais próximo do Flávio Bolsonaro do que do Lula, né? Especialmente se a gente está se referindo aí a Renan Santos Caiado e Zema, né? O Augusto Cury, ele é meio que um candidato coringa, né? Que no discurso dele ele se vende como um pouco de direita, um pouco de esquerda, mas pelo menos os outros três candidatos principais têm um potencial, sim, de terem eleitores convertidos para o bolsonarismo. Então, como existe esse potencial, eles são um alvo muito lógico da campanha bolsonarista. É claro que, eu diria que isso me parece mais fácil, talvez, ou mais factível no caso do eleitorado do Caiado, né? Porque, assim, no caso do eleitorado do Renan Santos, né, Missão, né, que é o movimento MBL, eles têm uma rixa com o bolsonarismo que já vem de vários anos, né? Então, pelo menos existe ali quando a gente pensa em um setor ideológico, né, desse voto no Renan Santos, tem uma parte ali que provavelmente nunca vai votar no Flávio Bolsonaro. Se bobear, vai votar no Lula no segundo turno. Agora, no caso do Caiado, me parece muito factível, não é um eleitorado muito ideológico, não é um eleitorado que é voto cativo, né? No Zema, no caso do Zema também me parece que é mais ou menos esse caso, ainda que existe uma certa tendência de libertários bastante ideológicos preferirem votar no Zema, né, e no Partido Novo do modo geral, do que votar no Flávio Bolsonaro. Ainda assim, é um tipo de eleitorado que pode ser convertido, pode ser tomado, né? Agora, no caso da estratégia do Lula, que é fazer essa investida contra as bets, poderiam ter feito isso antes, né? Na verdade, tem me causado um pouco de espanto, ou enfim, não sei se espanto seria a palavra correta, mas o quão criativo, né, tá o governo faltando 2 meses para as eleições. Agora tudo é possível, né? O céu é o limite. É possível aprovar tudo, é possível vir com todos os tipos de projetos de lei e por aí vai. Sendo que, inclusive, esse tema já foi discutido e a postura adotada pelo governo na época em que o Haddad era ministro era que a solução era taxar, né? Apesar das bets serem uma chaga na família brasileira, né? Serem uma chaga social, autenticamente uma praga, abundam estatísticas aí sobre endividamento, até mesmo casos aí de violência familiar, né? Porque a gente está falando de vício. O vício vinculado ao endividamento, muitas vezes ele leva ali à violência, no sentido de que, enfim, a pessoa afetada por isso vai tentar vender coisas de casa ou vai perder todo o dinheiro ali que seria para pagar o aluguel. Óbvio que isso gera conflitos familiares, leva a aumento da desintegração familiar. Muitas vezes um vício leva a outros vícios, que também são pragas sociais. Então, sempre foi óbvio que isso era algo que deveria ser pensado de uma perspectiva na qual o Estado tem, sim, né, hegelianamente, uma função ética, né, e não simplesmente uma função de cobrar impostos, né? Aí, na medida em que a situação eleitoral do Lula parece menos segura do que talvez muitas pessoas esperavam que seria, agora tudo é possível. Agora é possível banir as bets, é possível enfrentar de uma outra maneira esse problema. Então, em alguma medida, tem um pouco aí é um sintoma de uma preocupação que a equipe do Lula tem em relação a essa disputa eleitoral com o Flávio Bolsonaro. A pauta em si, o caso, essa pauta em si de talvez banir as bets ou no mínimo fazer uma regulamentação muito mais rigorosa, muito mais restritiva, eu acho impossível não apoiar, exatamente pelos efeitos completamente nefastos que essas bets têm tido na sociedade brasileira. Uma vez eu me espantei com o fato de ter entrado num transporte público e umas 5, 6 pessoas, né, estavam ali mergulhadas em apostas, né? Eu nunca tinha visto isso antes, mas sim, é algo que está se alastrando como praga e que talvez afete ainda mais exatamente as pessoas que possuem maiores fragilidades, né? Fragilidades socioeconômicas, fragilidades culturais, que se comunicam em alguma medida com talvez uma maior propensão a ser capturado por essas promessas, né, de dinheiro fácil. É claro que quando você está numa situação socioeconômica precária, né, limítrofe, existe talvez uma maior propensão de você cair no conto do vigário da aposta. Então, algo que preda exatamente os setores mais vulneráveis da sociedade brasileira. Então nunca houve para mim nenhuma dúvida de que o Brasil deveria talvez banir propriamente ou no mínimo tratar com muito rigor e de uma maneira muito restritiva esse tipo de atividade empresarial no nosso país.
0: Bom, o Rafa, queria também, para a gente finalizar esse assunto, fazer mais uma pergunta, falando sobre voto útil, né? Com o Lula e com o Flávio Bolsonaro aí concentrando suas atenções e os demais candidatos aí somando percentuais bem menores nas pesquisas, né? O voto útil, enfim, já é histórico isso, né? Tende a se transformar nessa eleição agora um dos principais temas para quando a gente fala de definição aí de escolhas, né? Como, na tua opinião, esse movimento pode reorganizar o eleitorado de direita e também afetar as candidaturas que ainda estão tentando se apresentar como alternativas à polarização entre o PT e o PL? A gente lembra aí da candidatura do Augusto Cury, que após o debate da TV Bandeirantes, né, o primeiro debate presidencial, ele se apresentou como uma opção para o eleitorado fugir da polarização, e ele meio que disparou aí, ultrapassou a casa, enfim, chegou à casa dos dois dígitos, né, o único que conseguiu romper essa barreira, além de Flávio e Lula, mas ao longo das últimas semanas a gente viu a candidatura dele meio que se desidratar, porque ele também não tem tempo de TV, não tem tempo nos meios tradicionais de propaganda eleitoral. Tem espaço nas redes sociais, mas a gente percebe que eles, nas pesquisas, têm caído de forma significativa, né? Como esse movimento pode afetar essa campanha e reorganizar, especialmente aí, o eleitorado de direita?
1: Bem, em relação a essa questão do voto útil, começando aí pelo campo lulista, né? Nesse tipo de momento, o que acontece é uma pressão imensa exercida pela militância para cima de todo mundo que pretende votar, por exemplo, na UP, né? Entre os outros candidatos, por assim dizer, de esquerda, me parece que quem está melhor posicionado, mais ou menos melhor posicionado, é a Samara, né? Que é da UP. Então ela está sendo vítima de uma pressão que a militância petista sempre impõe a todos os outros candidatos de esquerda ou eventuais hipotéticos eleitores de outros candidatos de esquerda, de um campo dito progressista, sobre a ameaça do bicho-papão, né? O bicho-papão do bolsonarismo, é o fascismo, vai acabar o Brasil, etc. Então não pode votar na Samara, tá, como não podia votar no Ciro Gomes, não pode votar em ninguém, tem que votar no Lula para poder impedir a vitória do mal e assim por diante. Então existe esse esforço aí, em alguma medida, de constrangimento dos eleitorados hipotéticos dos outros candidatos de esquerda. É uma estratégia que às vezes funciona, né? No caso, pelo menos nas eleições presidenciais do ano passado, funcionou para minar a candidatura do Ciro Gomes, que era uma outra figura que tinha um pé nessa lógica, né, de pertencimento a um campo progressista, ao mesmo tempo um pé no discurso de terceira via. Mas também é um tipo de tática, essa tática de constrangimento, que sempre causa uma irritação e que às vezes pode, de fato, servir para o contrário, né, para consolidar voto nessas candidaturas alternativas de esquerda. No caso do campo bolsonarista, tem muitas coisas semelhantes, né? No sentido de que existe aquela preocupação com o chamado isentão, né? Então os bolsonaristas atacaram muito o MBL desde das últimas eleições presidenciais, ao longo de todo esse período, exatamente pelo fato do MBL, salvo engano, ter recomendado voto nulo no segundo turno das últimas eleições. Então existe um esforço de constrangimento, porém existem também tentativas, né, de cooptar esse eleitorado por outros meios. É que o enfrentamento entre bolsonarismo e MBL, ele é um pouco mais acirrado, porque tem ali alguns desentendimentos mais, enfim, alguns ataques mútuos que são bastante significativos entre esses dois movimentos ao longo dos últimos anos. Porém, nos dois casos, existe sim uma possibilidade de convencer uma parte do eleitorado, até mesmo uma parte do eleitorado que, em tese, está, por enquanto, ainda na indecisão, no voto nulo, ou que nem quer comparecer aí na chamada festa da democracia, pelo fato de que os fatores políticos mais significativos hoje no Brasil ainda são os fatores anti, né? Ou seja, o antipetismo e o antibolsonarismo são os sentimentos políticos mais fortes no Brasil, ainda mais fortes até do que o lulismo e o bolsonarismo. Então, diante, né, dessas ameaças aí de bicho-papões, né, sejam ameaça comunista, ameaça fascista, você consegue sim convencer muita gente a sair de casa para votar naquele que vai evitar o triunfo do mal e assim por diante, né? Então tem uma viabilidade disso acontecer. Agora, uma vez mais, diante dessa questão aí da desidratação da candidatura do Augusto Cury, eu acho que ele conseguiu aquele resultado interessante naquele momento. Ele é um bom comunicador, né? Ele ganhou a vida dele dialogando com o público, né? Ele domina bem essas técnicas aí de comunicação, né? Enfim, ele vem dessa área da autoajuda, né? Da psicologia pop, por assim dizer. Conseguiu aproveitar bem aquele momento em que vários dos candidatos não estavam presentes. Então ele teve um momento de holofote, porém isso não teve seguimento. Ele é prejudicado por esses vários elementos que você mencionou, né? A falta ali de uma maior presença na propaganda eleitoral e assim por diante. E também o fato de que, conforme os dias vão passando, a polarização vai se sobrepondo, né? Então, num cenário político em que tem de um lado Lula e do outro lado um representante da família Bolsonaro, não existe lugar para candidaturas de terceira via. Esses esforços de construção de candidaturas de terceira via são ilusórios, a não ser que o propósito seja, de antemão, tentar mostrar a viabilidade de uma candidatura pensando em 2030, porque para 2026 não existe a menor viabilidade, não existe espaço para uma terceira via. O eleitorado do Augusto Cury, que não é um eleitorado propriamente ideológico, ele tanto pode ir para um lado ou para o outro. Quando a gente analisa aquele período de surto, né, de crescimento do Augusto Cury, e a gente compara os números nas pesquisas de opinião, a gente vê que, pelo menos em tese, as pessoas que saíram de suas posições anteriores e abraçaram por alguns dias ou semanas a candidatura do Augusto Cury vinham do eleitorado do Lula, do Flávio Bolsonaro, do Caiado, né? Ou seja, dos vários candidatos, né? Então, no mesmo sentido, num segundo turno, imagino que é um eleitorado que vai se dividir, né? Até porque eu não sei se o Augusto Cury vai declarar apoio a quem quer que seja. Talvez ele prefira exatamente manter essa neutralidade, até por conta dessa narrativa que ele adotou de ser um candidato de terceira via.
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0: 4:41, entre as análises, as opiniões, a participação do Rafael Machado, nosso comentarista, analista de assuntos políticos nacionais e internacionais, e também a participação da Clarice Gurgel, nossa convidada de hoje, doutora e mestre em ciência política pela UERJ. A gente fala sobre as informações, a gente traz as informações da cidade do Rio de Janeiro, muita prestação de serviço para você que acompanha a Rádio Sputnik Metropolitana em 80.5 FM. Vamos falar de trânsito na cidade, como é que tá o deslocamento, como é que tá a volta para casa nessa tarde de quarta-feira. Vamos mostrar imagens nesse momento da Orla da Lagoa, cruzamento da Rua Mário Ribeiro com a Avenida Borges de Medeiros. A gente observa, você que está acompanhando as imagens pela nossa live no site da Sputnik Brasil e da Metropolitana, Mário Ribeiro com a Avenida Borges de Medeiros, trânsito bem carregado, bem pesado para quem está saindo da Mário Ribeiro e acessando a Borges de Medeiros no sentido do túnel Rebouças. Há uma pequena retenção também na Borges para quem tenta acessar o Jardim de Alá. Trocando de região, mudando de câmera, vamos até a Barra Olímpica, Avenida Embaixador Abelardo Bueno com a Estrada Coronel Pedro Correia, nas proximidades do Parque Olímpico. O trânsito mais intenso no sentido Avenida Salvador Allende, para quem se dirige ao Rio Centro, ou a Transolímpica, tanto na pista central como na pista lateral. Saindo da Zona Sudoeste agora e chegando na Avenida Brasil, na Zona Norte, na altura de Benfica, Avenida Brasil com trânsito bem intenso no sentido Zona Oeste, tanto na pista central como na pista lateral, ali na altura do viaduto Ataulfo Alves, acesso a Benfica. No sentido centro, sentido Ponte Rio Niterói, o motorista encontra boas condições, não enfrenta dificuldades.
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0: 4:43, como anunciamos, vamos receber a nossa convidada especial de hoje para analisar assuntos internacionais aqui no Entretanto, na sua Rádio Sputnik Metropolitana em 80.5 FM. Clarice Gurgel, doutora e mestre em ciência política pela UERJ, Universidade do Estado do Rio de Janeiro, professora da Faculdade de Ciências Sociais da Unirio, Universidade Federal do Estado do Rio de Janeiro. Professora Clarice, muito bem-vinda, seja muito bem-vinda, muito obrigado por aceitar nosso convite para participar do Entretanto aqui na Sputnik Metropolitana. Tudo bem?
4: Ah, tudo bem. Obrigada pelo convite. Eu fiquei achando que eu ia dar uns palpites no Nacional também.
0: Pode ficar à vontade para participar. Pode. Esteja à vontade. Inclusive, se quiser retomar algum tema que foi debatido, esteja à vontade para opinar.
4: Sem dúvida nenhuma. Sem dúvida nenhuma. Contando com o Rafael aqui, acho que mais ainda. Mas vamos seguir a pauta aí do Entretanto.
0: Vamos retomar já então essa questão essa questão que a gente trouxe aqui no programa sobre o posicionamento aí das duas campanhas na reta final, né? As apostas que estão sendo feitas, inclusive tem muitos outros temas para a gente debater sobre.
4: Até porque nacional e internacional estão se misturando bastante, né?
0: Tá se misturando bastante, são assuntos bem integrados aí recentemente, como a gente tem falado desde o início do programa. Bom, queria falar com você, professor, e também com o Rafael. A gente tá, acompanhando aí com muita atenção o que tá acontecendo lá nos Estados Unidos. A gente tem a Assembleia Geral da ONU e hoje a gente tomou conhecimento que o governo norte-americano convidou o presidente russo Vladimir Vladimir Putin para participar da cúpula do G20 em Miami e espera que ele aceite o convite. Foi o que afirmou hoje o secretário de Estado norte-americano Marco Rubio. Ele também admitiu a possibilidade de um encontro entre Putin e Trump durante a cúpula e afirmou que Washington está aberto ao diálogo com a Rússia. A gente lembra que Putin não participa de uma cúpula do G20 desde 2019, em função da pandemia de Covid-19 e em seguida por causa do início da operação militar especial na Ucrânia no ano de 2022, o que desencadeou aí a maior crise nas relações entre Moscou e o Ocidente desde o auge da Guerra Fria. A gente lembra também que a cúpula dos líderes do G20 nesse ano, em 2026, vai acontecer no mês de dezembro, no estado de Miami, no estado da Flórida, num complexo de golfe que é de propriedade justamente do presidente dos Estados Unidos, Donald Trump. Queria saber, primeiramente, professora Clarice, os Estados Unidos passaram anos aí defendendo o isolamento internacional de países considerados de polo oposto, né? A Rússia, por exemplo. Mas agora estão convidando Vladimir Putin para a principal cúpula das grandes economias. O que essa mudança de postura de Washington, né, na sua visão, pode revelar sobre os limites da estratégia de isolamento de Moscou?
4: A relação do Trump com o Putin especificamente, né, ela não é

0: em relação ao Putin, principalmente porque o Trump, ele não ignora a força da Rússia e do próprio Putin e o fracasso, né, que está se evidenciando aí na Ucrânia, né? Então a gente precisa lembrar que, por mais que a Rússia ela esteja há tanto tempo e aí por razões evidentes fora aí desse circuito do G20, o próprio Trump, ele não sustenta essa dicotomia com a Rússia, até porque essa dicotomia com a Rússia ela já não tem mais o feitio de uma dicotomia de Guerra Fria, né? O Putin não representa esse viés anticapitalista ou anti-liberal, né? Então, ao contrário, até vão associar Putin a um perfil quase feudal, de um modo de produção capitalista que preserva ali alguns resíduos. Isso daí não significa dizer que a gente está voltando, está abandonando o capitalismo, isso é um equívoco, né? Mas sempre quando a gente faz menção a estruturas feudais no capitalismo, isso significa dizer que elas convivem, né? As formas velhas e novas, elas convivem entre si e preservam, ainda assim, uma estrutura que se sobredetermina, que é a sobredeterminação do capital, né? Então, associam Putin a um oligarca, né? A setores da oligarquia russa. E é muito curioso, né, que o encontro seja num campo de golfe do Trump, né, que é um traço também oligarca, né? Então, eu diria que esse convite, ele é um convite que vai vir para algo que vai ser sucessiva à eleição de novembro, que provavelmente vai ser uma eleição de desgaste do Trump, num contexto em que o Trump faz o convite. É um contexto também de desgaste, de uma popularidade muito baixa, né? O poder aquisitivo também baixo nos Estados Unidos, uma relativa caristia histórica, né? Nos Estados Unidos. Uma percepção até ontem muito rara, né, da importância do poder público, da coisa pública, da res pública, né, nos Estados Unidos, né, porque quando se traz à tona o tema da corrupção, até isso que é comum, que é essa mistura entre o privado e o público nos Estados Unidos, começa a ser contestada, né? E ao mesmo tempo que a gente vê isso imperando, o interesse privado invadindo, né, as instâncias públicas, não à toa o presidente Lula, no discurso na ONU, ele faz referência a uma tensão em torno da democracia, né? É disso que se trata. E quando a gente for tratar da questão nacional, a gente vai ver do que se trata efetivamente esse embate, essa discussão em torno da democracia, né? Mas o que a gente observa é que essa invasão do privado sobre o público esvazia, inclusive, esses organismos internacionais, né, da ONU, do G20. Então, dificilmente, num contexto de guerra, o Putin faria esse deslocamento, né, já se a gente for tratar aí desse assunto específico do convite, né? Mas, mais do que nunca, aponta para essa crise dessas instâncias. E aí, para eu finalizar, para a gente poder ouvir o Rafa, eu acho que, mais do que nunca, aponta para uma crise que é uma crise que tem as instituições democráticas como alvo há muito tempo, mas que muita gente não encontrou ainda a crítica mais radical aos limites dessa democracia liberal. Isso explica os votos nulos, isso explica os plenários vazios, as inexpressividades dos discursos, as ausências de expectativas e até a ausência de efeitos a partir de notícias, né? Vêm as notícias, mas as notícias também parecem não fazer mais grandes efeitos, né? Então, a gente vive, eu diria que a gente vive uma certa uma hiperparticularização da vida pública e que esvazia, portanto, esses instrumentos, esvazia os instrumentos que já são vazios, que é o voto, por exemplo, né? principalmente porque a crítica a ele não é para preenchê-lo, é para esvaziá-lo mais, né? Então, resumindo, nós vivemos hoje com o trumpismo e com o contexto da América Latina, as guerras, a gente vive hoje uma crítica às instituições limitadas da democracia liberal, mas uma crítica que acaba por ser uma crítica à própria democracia. E isso vai esvaziando tudo, desde os espaços mais proformes, mais performáticos, até os espaços mais vitais para um debate mais profundo da política. Isso aí a gente vai poder falar mais tarde ou em qualquer outro programa, né, sobre certo. Os limites da política, né, que eu acho que é isso que a gente está testemunhando.
1: Perfeito. Professora Clarice Gurgel, tabelando aí com o Rafael Machado, né, e eu queria saber também do Rafael a opinião dele, né, caso Putin aceite esse convite, que significado político teria esse retorno do presidente russo para a mesa dos líderes das maiores economias do mundo?
2: O significado político primário é do fracasso da tentativa de isolar a Rússia, da tentativa de excluir a Rússia do sistema mundo, né? Então, quando, desde antes da Operação Militar Especial, mas especialmente a partir da Operação Militar Especial, existe um esforço por tentar apagar a Rússia do mapa, cancelar a Rússia. Eu não sei se foi o Google, não deve ter sido o Google, mas deve ter sido algum outro aplicativo, chegou a remover, algum aplicativo de mapas desse, chegou a remover fisicamente a imagem da Rússia do mapa, né? O que é muito simbólico dessa pretensão de excluir a Federação Russa da humanidade. Foi banido das Olimpíadas, da Copa do Mundo, o que não foi simetricamente feito em relação ao Estado de Israel, que não na Copa do Mundo, porque eles não digamos que eles não são muito bons no futebol, mas participaram das Olimpíadas de uma maneira relativamente tranquila, né? Então foram excluídos de todas as competições desportivas, boa parte das marcas ocidentais, das empresas ocidentais se retirou do país. É claro que, enfim, muitas vezes acontece ali a aquisição das instalações por empresas nacionais, né? O McDonald's, né, virou Kuznetsovna e houve substituições de boa parte das outras empresas ocidentais que atuavam na Federação Russa. Mas ainda assim houve tudo isso, né? Como elemento de pressão em cima do Estado e também como tentativa de, através dessa exclusão, talvez levar o cidadão russo a se posicionar contra o Estado. Certamente uma das expectativas iniciais do Ocidente era de que repentinamente haveria grandes protestos em massa contra o Vladimir Putin, contra o Rússia Unida, né? Porque aí o cidadão russo não ia ter mais o seu acesso ao Spotify, não ia ter mais, enfim, acesso a uma série de outros aplicativos. Mas nada disso aconteceu, né? Houve sim um baque por conta dessas sanções coordenadas, dessa retirada coordenada de empresas do território da Federação Russa, mas as expectativas não foram alcançadas. A gente tem visto a tendência já, de 2 anos para cá, de um certo zum-zum-zum por parte inicialmente de empresários, né? Empresários franceses e empresários alemães, primariamente. E a partir da chegada, também empresários italianos, e a partir da chegada do Donald Trump, né, esse ano, na verdade ano passado, uma certa tendência também, uma pressão interna nos Estados Unidos para algum grau de retomada das relações econômicas com a Federação Russa e também, enfim, relações diplomáticas normais, o aceite da Federação Russa em fóruns internacionais. Da perspectiva dos Estados Unidos, é claro, não para a ação coordenada contra a Federação Russa, né? É importante ter isso em mente. Falou-se muito, né, no espírito de Anchorage, né? Anchorage lá no Alasca, onde houve aquela reunião, aquele aquele encontro histórico, de fato, entre o Donald Trump e o Vladimir Putin. Histórico porque a gente vinha de um tensionamento na época do governo do Joe Biden, que por alguns momentos levou muita gente a acreditar na possibilidade de uma iminência de uma guerra entre Estados Unidos e Federação Russa, porque de fato o governo Biden vinha dobrando a aposta em relação à Federação Russa. Há um arrefecimento com a chegada do Trump, até por conta exatamente disso que foi mencionado, da existência de uma dimensão pessoal, personalista, nas relações externas dos Estados Unidos, que no caso da Federação Russa se expressa por algum grau básico, pelo menos algum grau basilar de simpatia, né? Então, o Trump, ele é um personagem político no qual o público e o privado, né, essa divisão entre público e privado é relativizada, né? Público e privado se confundem. Então, as relações externas nos Estados Unidos sob Donald Trump são as relações que o Donald Trump tem com os chefes de Estado dos outros países e com, enfim, atores políticos dos outros países. E nesse caso da Federação Russa, isso acaba sendo, pelo menos, um pouco benéfico da perspectiva de se evitar um conflito nuclear direto. Ainda que mantenha-se todos os outros tipos de colaboração que os Estados Unidos dão à Ucrânia, bem como o regime de sanções, que é o maior regime de sanções na história da humanidade. Nem a Coreia do Norte é tão sancionada quanto a Federação Russa é hoje em dia. Mas o retorno da Federação Russa ao G20, como eu comentei, é de fato uma demonstração do fracasso dessa tentativa de excluir a Federação Russa desse cenário internacional. É claro que a gente sempre pode interpretar isso como uma tentativa dos Estados Unidos de fazer a Rússia baixar a guarda, de fazer a Rússia abandonar a operação militar especial no momento no qual a Rússia está em vantagem, está avançando significativamente, todos esses, e ao mesmo tempo em que os Estados Unidos tentam retirar do tabuleiro os aliados internacionais da Federação Russa, né, conseguiram mais ou menos com a Venezuela, pelo menos conseguiram significativamente, não conseguiram com o Irã, mas continuam tentando de várias maneiras. O discurso belicista dos países vizinhos da Federação Russa aumenta. A gente vê, por exemplo, mesmo no Cáucaso, a Armênia e o Azerbaijão sempre atuando de uma maneira ambígua, né, em relação à Federação Russa. Então tudo isso é parte de um panorama geral no qual os Estados Unidos, ao mesmo tempo que eles apresentam uma face amistosa através de outras ferramentas internacionais, seguem pressionando a Federação Russa. Mas é óbvio que tudo isso que eu estou falando, né, o Kremlin está cansado de saber, tem plena consciência em relação a isso, e é sim vantajoso para a Federação Russa se engajar nesse diálogo com os Estados Unidos, na medida em que ele é convidado a participar desse tipo de diálogo, por exemplo, para também colocar para escanteio certas lideranças europeias, né, que são mais vocalmente beligerantes em relação à Federação Russa. Então, de isolado, talvez a Rússia consiga, em alguma medida, até isolar determinadas figuras das lideranças políticas europeias. É interessante para evitar esse tensionamento direto, bem como até para passar a bola, né, em relação à questão das negociações de paz para a Ucrânia, né? A gente sabe que nesse jogo aí de negociações, dependendo da maneira pela qual a Federação Russa se posiciona, o Trump começa a pressionar a Ucrânia, né? E depois o Trump pressiona a Federação Russa. Então tudo isso também são maneiras pelas quais a Rússia vai ganhando tempo para ela continuar conduzindo a operação militar especial. E se for possível reduzir ou remover sanções de alguma área estratégica, a gente sabe, por exemplo, que especialmente o mercado do petróleo, ele está muito instável, né? Porque se a gente tinha um problema no Estreito de Hormuz, agora a gente tem também um problema, né? Problema entre aspas, no passo de Bab el-Mandeb. A indústria petrolífera saudita está extremamente enfraquecida, várias instalações da Aramco atacadas. O principal porto saudita no Mar Vermelho também com as suas operações prejudicadas. É possível que, com base nessa instabilidade internacional, a Rússia também, através dessa reaproximação, consiga convencer os Estados Unidos a uma redução nas sanções contra a Federação Russa, pelo menos nessa área aí, nesse setor energético, que é óbvio que para a Federação Russa é extremamente estratégico pela matriz econômica da Federação Russa, em que essas commodities desempenham uma função bastante importante. Então, assim, é um momento interessante nessa perspectiva de uma demonstração desse fracasso do isolamento contra a Federação Russa, mas evidentemente também a tentativa de enfraquecer ou mesmo fragmentar a Federação Russa continua.
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4: Olá pessoal, hoje o Jabuticaba Sem Caroço fala dos médicos de inteligência artificial identificados pelo governo e qual o impacto na saúde pública. 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
1: 5:05, a gente volta aqui ao Entretanto, na segunda hora do Entretanto aqui na Rádio Sputnik Metropolitana em 80.5 FM, para você que nos acompanha no rádio e também nas nossas plataformas de áudio, você que nos acompanha no site noticiabrasil.net.br, que é o site da Sputnik Brasil, ou no site da Metropolitana, que é o metropolitanarrio.com.br, você nos acompanha com som e imagem. Então você está acompanhando a gente pela live e a partir de agora acompanha a movimentação nas principais vias da cidade na volta para casa nesse fim de tarde. Acompanha a movimentação no túnel Rebouças. Você que está saindo da região da Lagoa Rodrigo de Freitas a caminho da Zona Norte ou do centro, a gente está acompanhando aí a movimentação situação na primeira galeria, sentido Zona Norte, logo após o viaduto São Hilaire, o trânsito bem intenso, bem carregado no sentido Zona Norte, para quem deixa a Lagoa Rodrigo de Freitas, o Humaitá ou o Jardim Botânico. Mudando de câmera, vamos agora até a Zona Sudoeste, região de Jacarepaguá, Cidade de Deus, Taquara, Estrada dos Bandeirantes, com Estrada Miguel Salazar Mendes de Moraes, nas proximidades da região da MEC. A gente está acompanhando aí em destaque a Estrada dos Bandeirantes, com movimentação intensa nos dois sentidos da via. Mudando de câmera, agora vamos para a Avenida Brasil, na altura de Guadalupe. Avenida Brasil, na altura da Rua Marcos de Macedo, nas proximidades do Atacadão. Movimentação mais intensa no sentido Zona Oeste, tanto na pista central como na pista lateral. Na pista sentido centro, movimentação também intensa. O motorista não enfrenta retenções nesse trecho da Avenida Brasil. E para a gente fechar, nós vamos até a região da Barra da Tijuca, também na Zona Sudoeste, a Avenida Ayrton Senna com a Avenida Lúcio Costa. Na chegada à Orla da Barra da Tijuca, o trânsito é tranquilo, grande movimentação, mas não há retenção para o motorista que utiliza a Avenida Ayrton Senna nesse trecho e que passa pela Orla da Barra da Tijuca também nesse ponto aí, que é o ponto inicial da Avenida Ayrton Senna. Já já outras informações do trânsito com imagens direto do Centro de Operações da Prefeitura do Rio, para você que nos acompanha na live com som e imagem no site da Sputnik Brasil e da Metropolitana. São 5:08.
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1: 5:08. O presidente do Irã, Massoud Pezeshkian, mirou os Estados Unidos e Israel na totalidade de seu discurso na Assembleia Geral das Nações Unidas. Discurso realizado hoje. Pezeshkian, que disse ter mudado a sua fala depois do discurso do presidente dos Estados Unidos, Donald Trump, que foi realizado ontem, ele se defendeu das acusações de terrorismo feitas por Trump e acusou os norte-americanos e israelenses de serem os verdadeiros estados terroristas e de alvejar em civis. Na terça, a gente lembra que Trump afirmou que considera aniquilar o Irã e mandar o país, segundo as palavras dele, para o inferno, caso não haja um acordo. O presidente iraniano afirmou ainda que nunca haverá paz no Oriente Médio sem justiça para a Palestina. Disse ainda que questões nucleares não serão resolvidas no campo de batalha e garantiu que Teherã não vê seus vizinhos do Golfo Pérsico, que são alvos constantes de ataques iranianos, como rivais, como adversários. A comitiva dos Estados Unidos no plenário da ONU se levantou no início da fala de Pezeshkian e não quis ouvir o que o líder iraniano tinha a dizer. Ele exibiu imagens durante a sua fala, como um pôster do ex-líder supremo do país, Ali Khamenei, que foi morto no primeiro dia de ataques dos Estados Unidos e de Israel, isso em 28 de fevereiro, e também mostrou imagens de crianças de uma escola supostamente alvejada por bombas norte-americanas. O Irã, que está atualmente em guerra aberta contra os Estados Unidos, é um dos temas centrais dos vários discursos da Assembleia já realizados neste ano, inclusive mencionado no discurso de abertura pelo presidente brasileiro Luiz Inácio Lula da Silva. Vou começar esse tema com a professora Clarice Gurgel, nossa convidada especial da edição de hoje do Entretanto. Presidente iraniano, Clarice, questionou justamente a capacidade aí das grandes potências de definir quem é terrorista e quem é defensor da paz. A gente está aí diante de um problema de aplicação de dois pesos e duas medidas nas relações internacionais, e eu estendo a pergunta, né? O que que essa declaração do presidente iraniano revela sobre a disputa de narrativas entre Teherã e Washington em torno desse conflito que parece estar longe de acabar?
0: Bom, a disputa de narrativa, ela chama atenção para um fato. Primeiro, a definição do que é terror, né? E há um tempo já se fala, né, do terror de Estado e do terror daqueles. O terror, ele sempre foi uma figura um instrumento de guerra histórico associado àqueles que estavam destituídos das ferramentas do Estado. O terror, ele era como se fosse uma espécie de último recurso e, em geral, algo que envolvia um sacrifício, né? Ao mesmo tempo que imprime essa atmosfera de acaso e de temor a todo instante, que é também a dimensão temporal do terror. O terror, ele não tem hora, o prenúncio dele é de que a qualquer momento algo de trágico pode acontecer, né? Principalmente porque tem esse caráter que muitas vezes no tempo passado eram iniciativas de pequenos grupos, né, e de ações que eram isoladas, né? Então, portanto, a espacialidade e a temporalidade do terror tinham essa característica. Hoje a gente fala de terror do Estado, terror de Estado, né? E é de se questionar se o Trump, ele não exerce essa atmosfera, não imprime essa atmosfera. Vocês, nós todos compartilhamos da sensação de que a cada dia o Trump virá com alguma novidade, ou com alguma notícia, ou com alguma ameaça, ou com alguma intimidação, né? E isso daí assume essa espacialidade, esse espaço temporal do terror, que é a possibilidade de a qualquer momento vir uma notícia ruim, né? Em tempos tão catastróficos como nossos, de crises climáticas, a gente adiciona aí esse traço de terror que o governo Trump ele apresenta, né? Inclusive por sua hostilidade e sua disposição para a guerra. Então o Irã, isso traz um traço positivo, porque o espaço, que é um espaço mais de protocolos na ONU, né, nessas reuniões da ONU, nesses encontros da ONU, então espaços que são mais formais, eles assumem uma certa autenticidade quando a gente vê, por exemplo, uma liderança mudar o seu discurso a partir da fala de alguém que o antecedeu, né? Isso daí demonstra que há ainda uma vitalidade naquele espaço, que é um espaço decadente, o espaço da ONU, né? E que, no mínimo, é preciso recuperá-lo para que se avance para além dele. Mas é ainda um espaço que a gente poderia entender como um espaço mais dialógico, né, de diálogo, do que unilateral, como se apresenta aí essa política que a gente pode chamar de terror do Trump, inclusive para dentro, né, com os imigrantes, com as políticas de perseguição policial que tem ocorrido com a ICE. Então, de fato, é uma disputa de narrativa. O que me chama a atenção é o silêncio da sociedade civil. A gente vive uma situação que é de uma insatisfação muito grande do povo que está recepcionando essas lideranças. E de um povo que está recebendo lideranças que estão experimentando guerra, né? E que tem como protagonista e maior entusiasta o seu representante governamental, no mínimo, que é o presidente da República, Trump, com a sua popularidade nunca antes tão em baixa. E a gente não vê nenhuma comoção social, nenhuma sensibilidade, nenhuma mobilização social. Eu não estou nem falando popular, porque popular seria ousar demais, mas social no sentido de aqueles organismos da sociedade civil ou mesmo representantes de uma vanguarda mais crítica, inclusive envolvendo as universidades norte-americanas, os estudantes norte-americanos, a gente não vê nenhuma movimentação, o que indica que talvez, sim, o Irã esteja certo em dizer que o ambiente de terror amedrontador é o ambiente norte-americano, né? Mais do que nunca, né? Eu eu tomo proveito para a gente para fazer um alerta de que essas derrotas que os Estados Unidos têm experimentado fora, na parte mais oriental ou da Eurásia ali, sofrendo derrotas, faz com que nós da América Latina acabemos por colher os frutos, né? E estamos pagando por isso. E chamaria atenção para o fato de que mais do que aquilo que o presidente Lula falou na abertura das plenárias da ONU, de que se trata aí de uma ameaça de ocupação física, né, de porta-aviões no nosso mar territorial, né, em pleno período eleitoral, né, eu chamaria atenção para isto, para a chamada rede social, mas destacaria o papel cotidiano de doutrinação das igrejas que estão fazendo um trabalho de militância que a esquerda não encontra mais energia para fazer, tendo em vista inclusive os limites do próprio governo Lula e as insatisfações que essa militância tem com o próprio governo Lula. Então, peguei carona do Irã para chegar até o Brasil.
1: Foi feito paralelo com o Nacional, né?
0: Exatamente, porque não à toa as derrotas que os Estados Unidos encontram lá fora, né, repercutem aqui dentro, sim, né? E nesse famoso tabuleiro, né, geopolíticos, já que a gente está tratando ainda de disputas de Estado-nação, e mais do que nunca, né, porque dizem que essa divisão acabou, mas mais do que nunca, quanto mais invadem, mais reafirmam essa figura do Estado-nação, e os Estados Unidos, eles se reafirmam aí ocupando a América Latina como está ocupando. Então, o contexto é um contexto gravíssimo em que o espaço para a política, e não à toa o presidente Lula fez menção a isso, o espaço para a política se perde. Política no sentido forte do termo, de ser o espaço da polis, do debate, do contraponto, né, que rede social nenhum resolve, e muito menos doutrinação religiosa, né? Mas que conta com esse cotidiano que a política tem de singular, e que se a gente perde, a gente perde um cotidiano também de vida comunitária, de vida social. E aí prevalece como eu tô aqui reproduzindo alguns temas do próprio presidente Lula, né? Sim, prevalece, sim, ali dos mais fortes, né? Isso, ele fazia referência a isso, né? E que não deixe de dialogar com esse ambiente de terror que as fotos reveladas pela liderança iraniana são aquém, né, dos efeitos concretos desse terror, né? É um momento de crise grave, né, mas que a luta está aí para mostrar que existe saída, né?
1: Perfeito, professora. Bom, vou tabelar agora com o Rafael Machado, nosso analista de assuntos internacionais. O presidente iraniano também disse que está aberto ao diálogo, né? Mas ele rejeitou negociações sobre

consigo evitar de achar uma situação extremamente desconfortável, considerando que é uma relação que se desenvolve com o presidente do país, o Nicolás Maduro, sequestrado e alojado, ele e sua esposa, né, a Alicia Flores, alojados numa prisão nos Estados Unidos. E com, enfim, eu não duvidaria, por exemplo, a partir do momento que se sequestra um chefe de Estado e a primeira-dama, não duvidaria, inclusive, de que eles perdessem a vida, né? É um fato. Então, assim, a Venezuela negocia com armas apontadas para sua cabeça, mas negociar com armas apontadas para sua cabeça não é negociar, né? Juridicamente, né, quando se a gente trouxesse para um âmbito privado, não necessariamente para um âmbito das nações, qualquer contrato feito sob ameaça, né, sob o cano de uma arma, ele é nulo de pleno direito, ele é absolutamente nulo, não é considerado um contrato válido, não é considerado, dependendo da doutrina, não é considerado nenhum contrato existente. Então, a postura iraniana é absolutamente correta. Em primeiro lugar, eles podem falar dessa maneira porque eles conseguiram se impor no campo de batalha, né? Existe a interação permanente entre política e guerra, né? A gente interpretando clausewitzianamente, é algo que se dá numa via até de mão dupla, na verdade. Os objetivos políticos dos Estados Unidos não foram alcançados, e o Irã se coloca hoje exatamente pela sua capacidade de impor dissuasão aos Estados Unidos. O Irã se coloca na posição de dialogar e de tentar uma solução política, porque já demonstrou militarmente que é capaz de negar aos Estados Unidos o seu esforço de impor a sua vontade através da força ao Estado iraniano, né? Bem, o Irã, ele age dessa maneira, né? Ele, a partir do momento que o conflito começou, ele priorizou a demonstração de sua força, porque já houve tentativas de negociação do Irã com os Estados Unidos e o Estado de Israel. Ano passado mesmo houve um pequeno conflito, né? Uma pequena guerra de 12 dias, que começou com um ataque surpresa do Estado de Israel, enquanto o Irã aguardava negociações que haviam sido convocadas pelos Estados Unidos, né? Então o convite a negociar foi utilizado como cortina de fumaça para facilitar um ataque do Estado de Israel contra o território iraniano. E a gente tem visto, seja com o próprio Irã, seja com o Líbano, seja com a faixa de Gaza, né, ou a Palestina como um todo, que a promessa de negociação tem sido utilizada pela coalizão Epstein, né, Estados Unidos e Israel, como um elemento da sua condução de guerra, né, no sentido de que promete-se negociações, mas entrega-se bombas. O Irã está ciente disso, obviamente. Depois disso acontecer umas duas, três vezes, é necessário estar ciente disso, evidentemente. Não há como, para o próprio público iraniano, tolerar que o país caia no mesmo tipo de equívoco que caiu antes, ainda que da perspectiva islâmica. Não havia outro caminho a seguir, na medida em que existia a possibilidade de paz e negociação. Eles tinham que abraçar, e apenas diante da absoluta clareza de que as ofertas de paz são falsas é que o muçulmano xiita pode escolher a guerra como sendo um caminho legítimo. Chegou a haver, né, esse memorando de entendimento que não foi seguido pelos Estados Unidos. E o Irã negociou duramente esse memorando de entendimento, exatamente para evitar que essa negociação fosse transformada numa rendição, que era aquilo que os Estados Unidos pretendiam. Porque a negociação que os Estados Unidos pretendiam com o Irã era uma na qual o Irã abriria mão do enriquecimento de todo enriquecimento de urânio, abriria mão das suas reservas de urânio enriquecido, abriria mão dos seus mísseis balísticos, especialmente os hipersônicos, o que é uma demanda

0: peculiar, talvez com elementos de ressentimento, porque essa é uma tecnologia que o Irã domina, mas os Estados Unidos não dominam, né? A tecnologia dos mísseis hipersônicos é algo que os Estados Unidos têm fracassado reiteradamente em conseguir dominar e utilizar, e uma série de outras exigências impostas ao Estado iraniano, todas elas rejeitadas. O memorando de entendimento que se alcançou, na verdade, era ali um documento que consagrava a vitória militar do Irã sobre os Estados Unidos. E aí, talvez por isso ter sido percebido, tem um elemento israelense, já que, evidentemente, Israel jamais toleraria a paz entre os Estados Unidos e Irã, porque toda a política externa israelense em relação aos Estados Unidos, já desde o 11 de setembro, é de instrumentalizar os Estados Unidos contra os inimigos de Israel no Oriente Médio e no Norte da África. Esse memorando de entendimento sobrou. E o conflito volta em ondas, né? Você tem períodos de maior intensidade, períodos de menor intensidade, até por conta das próprias limitações industriais dos Estados Unidos, que não é capaz de produzir mísseis no mesmo ritmo que gasta nesse enfrentamento com o Irã. Agora bem, resumidamente, todo esse panorama, eu diria que existe aí um elemento interessante, que é o seguinte. Esse elemento é interessante da perspectiva de outros países. Porque, vejam só, a gente observa a situação da Iugoslávia nos anos 90, Iugoslávia e Sérvia, Afeganistão, Iraque, Líbia, crises também em vários outros países, né, no Sudão, na Somália, na Síria e assim por diante, na Venezuela no início do ano, e o Irã conseguiu impor dissuasão aos Estados Unidos. Nos casos de intervencionismo dos Estados Unidos, nos quais os Estados Unidos não conseguiram impor a sua vontade, isso aconteceu por outros fatores, né? Às vezes pelo próprio caos do contexto, como no caso líbio, ou pelo simples desgaste de longo prazo, como no caso do Afeganistão. Mas o fenômeno de, numa guerra em tese rápida, um país supostamente de terceiro mundo conseguir impor a sua vontade ao país que ainda é a maior potência militar do mundo, pelo menos é ainda vista dessa maneira, é um fato inédito e é um fato significativo, porque oferece uma série de lições que deveriam ser observadas e absorvidas por outros países, né? Eu, da minha perspectiva, eu espero que o Brasil tenha observado esse conflito e tirado as lições necessárias, né? Porque se o Brasil não tiver feito isso, certamente várias outras nações fizeram. Agora, isso de fato, da perspectiva dos Estados Unidos, e é isso também foi comentado pela Clarice, lança o alerta também para o nosso continente, porque na medida em que os Estados Unidos perdem capacidade de impor sua vontade longe de casa, é evidente que eles vão tentar compensar isso perto de casa, né, para no mínimo manter um status quo de nível de poder. Se ele perde acesso a recursos na Europa Oriental, no Oriente Médio, no Extremo Oriente, ele vai tentar compensar isso onde ele vai ver como sendo mais fácil, que já é o que ele tenta fazer na Venezuela. E é óbvio que isso representa, portanto, uma ameaça para o Brasil e para os outros países do continente, né? Então, bem, o Oriente Médio está nessa situação de zona cinzenta, né, que não é nem paz nem guerra, porque é essa situação descontínua entre engajamentos militares e uma situação de incerteza, algo que os Estados Unidos e Israel utilizam bastante, né, exatamente por gerar uma insegurança permanente que tem um efeito psicológico sobre a população local, né? É a situação palestina, por exemplo, que não é paz e não é guerra há décadas, 80 anos, quase 80 anos, mais de 80 anos. Então isso é imposto ao Irã, porém, graças às estratégias adotadas pelo Irã ao longo do tempo, na verdade, Me parece que o Irã, no mínimo, conseguiu negar aos Estados Unidos que ele conseguisse alcançar os seus objetivos. E é claro que isso também é sentido positivamente pela população. E a gente vê também como o Irã conseguiu mudar o mapa do Oriente Médio em alguma medida. Porque essas bases destruídas, elas não vão ser reconstruídas tão cedo. Né? A gente está vendo, por exemplo, uma desamericanização do Iraque, uma desamericanização de vários outros países da região, uma ameaça significativa ao próprio status de potência regional da Arábia Saudita, vindo ali do Ansarullah, que é um aliado significativo do Irã. Então tudo isso são fenômenos bastante significativos para a história do Oriente Médio.
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2: Olá, amigos do Entretanto, da nossa querida Rádio Metropolitana. Daqui a pouquinho mesmo, estamos chegando com mais um Mundioca. E hoje, para falar sobre a repercussão da cúpula da ONU, a 80ª sessão da Assembleia Geral das Nações Unidas, o debate geral que acontece em Nova York. E vamos falar sobre a participação do presidente Luiz Inácio Lula da Silva dentro desse evento. Será que a relevância da ONU vai ser mantida? A gente vai analisar tudo o que aconteceu nessa cúpula das Nações Unidas. A gente espera por vocês daqui a pouquinho. Um abraço.
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4: 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Hora de movimentar os repórteres da Sputnik. Vamos falar sobre uma operação da Polícia Federal que teve como objetivo o combate à prática de fraudes bancárias com o uso de documentos falsos. Acompanhe agora todos os detalhes na reportagem do Lucas de Andrade.
5: Uma mulher de 46 anos foi presa nesta quarta-feira durante uma operação da Polícia Federal por suspeita de integrar um esquema de fraudes bancárias contra a Caixa Econômica Federal, que teria causado um prejuízo de mais de R$400 mil à instituição. A ação cumpriu um mandado de prisão preventiva e um de busca e apreensão na Vila Kennedy, na zona oeste do Rio. Os policiais federais apreenderam 2 celulares, documentos de identidade falsificados, cartões bancários em nome de terceiros e documentos usados em fraudes que envolvem benefícios sociais. As investigações começaram em 2025, a partir de informações encaminhadas à PF pela própria Caixa Econômica Federal. De acordo com a corporação, a suspeita usava documentos falsos para recadastrar biometrias de correntistas e assim acessar as contas de forma indevida. A mulher sacava valores do FGTS, contratava empréstimos consignados e repassava os recursos por meio de contas de terceiros, usadas como laranjas. A investigada já responde a anotações criminais por estelionato, uso de documento falso, falsificação de documento público e falsidade ideológica. De acordo com a Polícia Federal, agora, a suspeita pode ser enquadrada também nos crimes de fraude bancária e uso de documento falso, sem prejuízo de outros delitos que venham a ser identificados no decorrer das apurações. A corporação não informou a identidade da mulher, nem detalhes sobre os correntistas que teriam sido vítimas das fraudes. Reportagem Lucas de Andrade.
4: Ok, Lucas, obrigado pela sua informação. A gente continua movimentando os repórteres da Sputnik. Vamos saber de ações do Ministério da Justiça. O ministro da Justiça e Segurança Pública entregou hoje 3 kits de varredura e um gel radar para a Secretaria de Estado de Polícia Penal do Rio de Janeiro, esses equipamentos que vão ser usados no sistema prisional do estado do Rio de Janeiro para identificar comunicações ilícitas, dispositivos eletrônicos, aquele celular que entra nos presídios, riscos estruturais nas unidades. O Paulo Fonseca tem os detalhes.
6: O ministro da Justiça e Segurança Pública, Wellington César Lima e Silva, descartou o aumento da pressão internacional sobre o Brasil após países seguirem os Estados Unidos na classificação do PCC e do Comando Vermelho como organizações terroristas. A declaração foi dada nesta quarta-feira durante uma agenda no Rio de Janeiro. Na terça, 14 países aderiram a uma declaração conjunta com os Estados Unidos para adotar medidas coordenadas contra organizações classificadas como narcoterroristas. O Brasil ficou fora dessa coalizão. Segundo Wellington, a adesão de um bloco de países não deve mudar a situação brasileira. O ministro disse que a classificação é uma questão de rótulo e que o Brasil já tem uma legislação específica e, segundo ele, severa para combater as facções.
7: Temos uma lei mais severa que a lei antifacção, que nos possibilita uma ferramenta muito contundente para combater o crime organizado. Então, observe, nós tivemos aqui há algumas semanas atrás, acho que meses talvez, a mesma conduta foi adotada. E a normalidade continuou, as agências continuaram operando e o que nós tivemos agora foi a adesão de um bloco de país para aquela ferramenta que foi indicada naquele momento. Não há motivo nenhum, quero crer, para imaginar que o desdobramento seja diferente do que aconteceu entre aquela designação e o momento atual.
6: No Rio, o ministro também anunciou novos equipamentos para reforçar o combate ao crime organizado de dentro dos presídios. Foram entregues 3 kits de varredura, 2 scanners corporais, 3 pórticos e 1 georradar, usado para identificar perfurações e possíveis túneis. De acordo com o ministro, a escolha das unidades foi feita com base em informações de inteligência. O Wellington também reforçou que a proposta é evitar que lideranças criminosas continuem comandando atividades ilícitas de dentro das cadeias.
7: Que não adianta efetuarmos as prisões sem que haja a neutralização dessas lideranças. Porque se nós prendemos essas lideranças e elas, dentro do sistema prisional, continuam com o fluxo da comunicação livre, você não atendeu aquele objetivo de neutralizar aquele fluxo de informações, de comandos, de ordens e de ajustes para as práticas ilícitas do crime organizado.
6: Até o final do ano, o Ministério da Justiça prevê investir 27.700.000 reais em equipamentos de segurança no estado do Rio. Ainda de acordo com dados da pasta, o estado do Rio concentra 50% das apreensões de celulares em presídios de todo o país. Reportagem Paulo Fonseca.
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4: São 5:38. A gente está se encaminhando aí para a reta final do Entretanto dessa quarta-feira. Como a professora Clarice pediu, né, vai e sugeriu, tá disposta, disponível para comentar, analisar assuntos nacionais. Então vamos a mais um aqui nessa edição do Entretanto, ainda falando sobre eleições e poder judiciário aqui no Brasil. Hoje o ministro Cássio Nunes Marques, que é o presidente da mais alta corte eleitoral, o TSE, determinou que o presidente Lula tire do ar um vídeo que foi publicado no dia 3 de setembro, esse vídeo que trata do caso Master. Quem solicitou a retirada do ar do material foi Flávio Bolsonaro, candidato do PL à presidência. A gente lembra que o Flávio é investigado pela Polícia Federal por envolvimento com o caso. E nesse vídeo de 1 minuto e 20 segundos, o presidente Lula diz que o Brasil não pode ficar refém de vazamentos seletivos e defende um código de ética para o judiciário. A gente lembra que foi a primeira manifestação do presidente Lula após o início dessa crise envolvendo André Mendonça de um lado, Alexandre de Moraes do outro. Nessa decisão, o Nunes Marques apontou que o Lula usou em benefício da candidatura um prédio público e símbolos associados ao cargo da presidência da República. E a lei eleitoral proíbe essa conduta para fazer essa campanha. Esse foi o argumento do ministro Cássio Nunes Marques. O presidente do TSE deu prazo para que esse conteúdo fosse removido das redes sociais de Lula, um prazo de 24 horas. Essa decisão saiu ontem e proibiu que o material fosse usado na campanha eleitoral gratuita. E ainda estabeleceu um prazo de 5 5 dias para que o governo federal informe ao TSE, entre outras coisas, a identificação de servidores e equipamentos eventualmente empregados na produção e na edição do material e a comprovação da origem do custeio desse material para mostrar se houve utilização de recurso público financeiro para bancar a produção dessa peça. Enfim, a gente acompanha mais um caso, mais um capítulo dessa guerra envolvendo, enfim, judiciário e enfim, a polarização, né, no judiciário brasileiro. E ao mesmo tempo, numa outra decisão, o Cássio Nunes Marques rejeitou o pedido para excluir um vídeo que foi publicado pela campanha de Flávio Bolsonaro que relaciona a vitória de Lula em 2022 ao crime organizado, mostrando imagens de comemorações nos presídios, atribuindo aí essas comemorações à vitória de Lula nas últimas eleições. Esse episódio, Clarice, envolve uma situação particularmente sensível, né? O presidente do TSE determina a retirada de um conteúdo de Lula depois de uma representação que foi apresentada pelo seu principal adversário, Flávio Bolsonaro, né? Justamente num caso que também envolve questionamentos sobre relações de autoridades e o Banco Master. Como essa decisão pode repercutir na disputa eleitoral, também na disputa sobre imparcialidade, também os limites da atuação da justiça eleitoral, mais um caso de dois pesos e duas medidas em decisões envolvendo TSE?
8: Eu tô aqui de papel de balança, né? Porque, de fato, né? Dois pesos e duas medidas. E a gente precisa lembrar que o próprio Cássio Nunes Marques, ele também tá aí envolvido em relações com o Vorcaro. A gente diria, né, de fundo, que o Supremo Tribunal Federal, ele tá tomado aí por essas relações aí sobre as quais a gente vinha falando, que é essa mistura do particular com o público, né? Não é só o Alexandre de Moraes, não é só o André Mendonça na sua seletividade protegendo Cláudio Castro e Ciro Nogueira, não é só o Toffoli, é também Cássio Nunes Marques, que está ocupando aí a presidência do Tribunal Superior Eleitoral. Então, ele, ao se declarar impedido de participar da votação por não querer misturar o âmbito eleitoral com esse lamaçal, esse terreno pantanoso do Banco Master, ele, na verdade, o que fez foi aquilo que a gente na psicanálise chama de denegação, que é chamar a atenção para si, para o quanto que ele pode comprometer as eleições pelo seu próprio envolvimento com o Banco Master, né? Então, eu questionaria a figura, inclusive, do Nunes Marques como aquele que ainda poderia permanecer nessa posição, dado o envolvimento dele também no caso. E aí, essa seletividade, que é característica da justiça, a gente não pode esquecer que o judiciário, ele é seletivo. Enquanto a gente não perceber isso, a gente ainda vai acreditar muito nesse judiciário, mas a gente precisa atentar para isso, né? Essa seletividade, ela não só favorece o Cláudio Castro, o Ciro Nogueira, né? Favorece o Flávio Bolsonaro também, quando ele opta por cortar a publicidade do presidente Lula e preservar o material publicitário de Flávio Bolsonaro. Essa seletividade, ela aparece em todos esses momentos. Mas o que eu chamaria atenção, acima de tudo, é pro fato de que o Banco Master é pequeno, perto de muitos outros bancos que certamente estão estabelecendo relações de troca e construindo estruturas de lealdade nos três poderes, da mesma forma como acaso foi revelado no Banco Master. O que significa dizer que essa estrutura, que é tida como uma excepcionalidade, ela precisa ser olhada como uma regra que pode dar destino ao processo eleitoral. Então, está se subestimando muito o caso Master, supondo que se trata de uma figura específica, na figura do Vorkar, um playboy que tem entrada aí em diferentes instâncias do poder, mas a gente precisa entender que essa exceção é regra e que mais do que o que está vindo à tona do caso pode comprometer o processo eleitoral, mas o que não está vindo à tona pode comprometer o processo eleitoral. E aí eu acho que o Nunes Marques, principalmente quem está aí atento ao período eleitoral e às intervenções que possam vir a ocorrer, né, que são, não vamos esquecer, a dimensão híbrida da guerra. Cada vez mais essa guerra, ela tem várias facetas, ela vai desde um navio porta-avião na beira do oceano até a própria invasão, tomada de assalto das instituições democráticas públicas por esses interesses privados que acabam por fazer contestar as próprias instituições e, como eu vinha dizendo, a própria democracia, né? Porque esse é o salto que a extrema-direita dá, né? Ao tomar carona na crítica a esses limites, ela vai e avança para crítica à própria dinâmica democrática, aos próprios princípios democráticos, né, do amplo debate, das instâncias decisórias públicas, do contraditório e todo esse rol aí que compõe essa dimensão mais garantista da nossa Constituição Nacional. Eu diria, portanto, que o Flávio Dino, até fazendo uma provocação, o Flávio Dino pediu vistas do processo e retirou isso que se tornaria a mais vista novela nesse período eleitoral, que é a crise no Supremo Tribunal Federal. Aquela corte, aquele instrumento que até ontem era o que salvaguardava a tal democracia e as tais instituições democráticas. Flávio Dino pede vista e tira de centralidade essa grande telenovela que poderia sim suscitar de novo, como já começou-se a se ensaiar, né, uma ponderação sobre se de fato nós brasileiros, a República das Bananas, temos condições de conduzir um processo democrático autônomo, né? Eu diria, né, até já que a gente vinha do internacional e voltou pro nacional,
4: certo,
8: né, eu diria que a condição que o Brasil tem de enfrentar as ofensivas norte-americanas, o Rafael vai concordar plenamente comigo, não são longe de ser as mesmas condições que Rússia e Irã encontram de enfrentar as ofensivas norte-americanas. O Brasil é um país dependente e o Brasil é um país que não só é dependente, como tem pactos que restringem o seu modelo de democracia, né? Então, eu faço um alerta para essa feição híbrida de uma guerra que possa ser estabelecida aqui no nosso país, que envolve desde entregas de terras raras, né, como essa disposição quase que ontológica do presidente Lula para negociar, né, até essa tomada de assalto do território, que vai desde de eleger um inimigo interno, como os traficantes aqui dentro, né? O tráfico de drogas aqui dentro, como narcotraficantes e, portanto, sujeitos a uma intervenção que é oriundo, inclusive, da lei antiterror assinada pela Dilma, né? Já refém desses acordos e desses pactos de obediência e de dependência com os Estados Unidos. A gente não vai entender a lei antiterror como uma lei que preserve soberania ou autodeterminação do povo brasileiro. É uma lei que já faz concessões e permanece na política de concessão a um país que segue uma doutrina de segurança nacional e uma política de contra-insurgência ainda hegemonizada pelos norte-americanos. Então, é um alerta que eu faço, que vai desde o Nunes Marques, que precisa ter um foco sobre ele na posição que ocupa na presidência do Tribunal Superior Eleitoral num período eleitoral, ele mesmo pedindo alegando impedimento para não prejudicar o pleito, né? E ele já exposto ao caso Master, né? E toda essa faceta de um país dependente, já com um arcabouço legal que o compromete, que restringe a sua democracia, num contexto de uma ofensiva muito grande dos instrumentos mais cotidianos de formação de consciência, que são as igrejas neopentecostais, num contexto também em que a esquerda perdeu seus instrumentos de formação de consciência cotidiana.
4: Perfeito,
8: então,
4: professora.
8: É uma situação dramática.
4: Sem dúvida. Professora, bom, nossa convidada pediu, a gente abriu espaço para o Nacional e a gente agradece muito a sua participação, enfim, as suas opiniões e toda a troca que a gente teve aqui no Entretanto nessa edição dessa quarta-feira. Professora Clarice Gurgel, que é doutora e mestre em ciência política pela UERJ, Universidade do Estado do Rio de Janeiro, professora da Faculdade de Ciências Sociais da Unirio, Universidade Federal do Estado do Rio de Janeiro, aqui com a gente no Entretanto. Muito obrigado pela participação aqui e até uma próxima oportunidade. Fica o convite já de antemão.
8: Eu que agradeço a companhia do Rafael, agradeço a todos aí os ouvintes do Entretanto, e a gente sempre espera estar em momentos melhores para fazer debates mais elevados e pensar em o futuro do nosso país, né?
4: Teremos outras oportunidades, professora. Vou me despedir também do Rafael Machado, a gente aqui está na reta final do programa. Rafa, mais uma vez obrigado, amanhã tem mais encontro marcado.
0: Valeu, Maurício, sempre uma honra estar participando aqui do programa Entretanto, e é isso aí, boa noite, até amanhã.
4: A honra toda nossa, Rafael Machado, nosso analista de assuntos políticos nacionais e internacionais. Agora 5h51, já a reta final com informações da cidade do Rio de Janeiro aqui no Entretanto. Até já.
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4: 5h52, a polícia faz buscas para tentar prender os criminosos que agrediram um turista alemão durante uma tentativa de assalto em Santa Teresa, na região central do Rio. A vítima de 57 anos foi levada ao Hospital Municipal Souza Guerra e precisou levar 6 pontos na cabeça. O Lucas de Andrade tem as informações aqui pra gente.
5: Policiais civis da Delegacia Especial de Apoio ao Turismo fazem buscas pelos dois criminosos envolvidos em uma tentativa de assalto que terminou com um turista alemão agredido em Santa Teresa, na região central do Rio. Wirt Gerschler, de 57 anos, estava com um grupo de estrangeiros e tentou impedir o roubo praticado pela dupla. Ele ficou ferido e precisou levar 6 pontos na cabeça. O caso aconteceu na tarde de terça-feira, na rua Dias de Barros, próximo à Escola Municipal Machado de Assis. Nesta quarta, peritos do Instituto de Criminalística Carlos Éboli examinaram o local. Imagens de um circuito de segurança registraram toda a ação dos criminosos. Por volta de 2 da tarde, turistas desciam a calçada da Rua Dias de Barros quando um homem em uma moto aguardou a passagem de parte do grupo. Do outro lado da rua, um segundo criminoso, armado, atravessou a via e a dupla abordou um casal. Houve reação e vários turistas do grupo intervieram para tentar impedir o assalto. Um dos ladrões chegou a fugir, foi perseguido e entrou em luta corporal com 2 turistas. O comparsa reapareceu com a arma em punho e tentou tirar os homens de cima do colega. Em dado momento, um disparo foi ouvido, os turistas pararam de reagir e os criminosos fugiram de moto. A dupla levou o relógio do turista, avaliado em cerca de 100 euros. militares do Quartel Central do Corpo de Bombeiros foram acionados e levaram a vítima ao Hospital Municipal Souza Guiar, no centro do Rio. De acordo com a Secretaria Municipal de Saúde, o turista recebeu alta ainda na terça-feira. A Polícia Civil informou que a motocicleta usada pelos criminosos era clonada e tinha placa de origem do Paraná, registrada em nome de uma mulher. Reportagem Lucas de Andrade.
4: Ok, Lucas, são 5:54. Já também a gente vai trazer informações da previsão do tempo e último giro de trânsito para você que nos acompanha aqui na Sputnik Metropolitana, no site noticiabrasil.net.br e também no site metropolitanarrio.com.br. Vamos movimentar a nossa reportagem agora com o Vinícius Fernandes, que tem informações sobre a despedida ao jornalista Junir Ventura. Vini, boa tarde.
10: Boa tarde para você, Maurício. Boa tarde a todo mundo que acompanha o Entretanto. Personalidades da música, do jornalismo, estiveram presentes no velório do Junir Ventura, na sede da Academia Brasileira de Letras, aqui no centro do Rio de Janeiro. O jornalista morreu aos 95 anos e deixa uma trajetória de mais de 6 décadas dedicadas à profissão e à literatura. Ao longo desse período, ele acompanhou e registrou momentos importantes da história do Brasil, com destaque para episódios políticos e questões sociais que marcaram o país. Junir foi repórter, colunista, escritor e membro da ABL. A jornalista Miriam Leitão, que conviveu com Junir, destacou justamente essa trajetória e a importância do trabalho dele para o país.
11: E que de vez em quando é esquecido no Brasil, que é preciso sempre lembrar. Ele ajudou o Brasil a pensar também sobre as desigualdades sociais. É um legado que não termina. É uma pessoa imensa mesmo. É uma dor para nossos amigos, é uma perda para o jornalismo, mas é uma grande perda para o Brasil. Mas ao mesmo tempo, fiquemos com o Junir, com quem ele nos ensinou.
10: Os músicos Gilberto Gil e o Paulinho da Viola também estiveram no velório para prestar as últimas homenagens a Junir. O jornalista também deixa a imagem de um homem que fazia questão de estar perto das pessoas. O filho dele, o Mauro Ventura, falou sobre essa característica do pai e sobre como a forma de que ele conseguia criar laços com muita gente.
12: As pessoas sempre dizem que meu pai era um paizão para todo mundo. Eu acho que essa paternidade múltipla do meu pai, que se estendia para muito além da família, dava muito orgulho na gente perceber que, além de influenciar, evidentemente, a gente em casa, que a influência dele na minha vida pessoal e profissional é total, ela se espraiava para gente até que a gente não conhece. Eu tenho recebido um retorno, tenho sido acarinhado de tantas formas e vindas de tantos cantos, que isso traz um conforto, um consolo muito grande, né?
10: Após o velório, o corpo do jornalista foi sepultado na tarde de hoje no mausoléu da Academia Brasileira de Letras, no cemitério São João Batista, em Botafogo, aqui na zona sul do Rio. Junir Ventura não deixa a mulher, a Mari Ventura, e os filhos Mauro e Elisa.
4: Ok, Vini, Vinícius Fernandes com informações com adeus a Junir Ventura. 5:57, hora da previsão do tempo aqui no Entretanto.
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4: Segundo o Sistema Alerta Rio, para essa noite, previsão de céu encoberto, ventos fracos a moderados e chuva fraca a moderada de forma isolada na cidade do Rio de Janeiro. Hoje a temperatura mínima foi registrada durante a tarde, por volta de 3 horas, 15,9 graus. E a máxima foi de 23,5 graus à meia-noite, ou seja, a máxima do dia foi na madrugada, meia-noite, na estação de São Cristóvão. Para amanhã e para sexta-feira, previsão de céu encoberto a parcialmente nublado, com chuva fraca a moderada isolada, além de ventos fracos a moderados. 5:58, a movimentação pela cidade.
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4: Para fechar o Entretanto dessa quarta-feira, as informações do trânsito, a volta para casa, girando com as câmeras do Centro de Operações da Prefeitura do Rio de Janeiro. Estamos na Gardênia Azul, Avenida Ayrton Senna, próximo acesso à Avenida Tenente Coronel Muniz Aragão, próximo também à Rua Edgar Werneck e ao acesso à Cidade de Deus, a Gardênia Azul, a Anil. Movimentação sem muita dificuldade para o motorista que passa nesse ponto da Ayrton Senna, perto do acesso à linha amarela também. Mudando de câmera, saindo da Zona Sudoeste, indo para a Zona Norte, a Avenida Avenida Brasil, com trânsito bem pesado, bem carregado nesse momento na altura de Cordovil, próximo acesso à rodovia Washington Luiz, tanto na pista central como na pista lateral, o motorista encontra dificuldades. Girando, mudando de câmera, subida da Grajaú Jacarepaguá, no quilômetro zero, ali no Grajaú, trânsito mais intenso para quem está a caminho de Jacarepaguá, no sentido oposto, sentido Grajaú, motorista encontra boas condições. E para a gente fechar esse giro, a gente vai para a linha amarela, altura da entrada 3, a gente está acompanhando a movimentação mais intensa no sentido. No sentido Barra da Tijuca, na altura de Bom Sucesso, o motorista encontra grande movimentação, mas o trânsito não tem retenções nesse momento. 5:59, ponto final em mais uma edição do programa Entretanto, produção do Carlos Júnior e da Ana Luísa Barreto, nos trabalhos técnicos, o Franceli Martins na mesa de áudio, o Isaac Roberto nos trabalhos de vídeo, na operação de vídeo. Hoje não tivemos Leonardo Macaxeiro, mas ele está chegando para apresentar o Casus Belli, a próxima atração da Rádio Sputnik Metropolitana. A gente volta amanhã, eu e Leonardo Macaxeiro, com mais um Entretanto, e a gente conta, claro, com a sua audiência a partir das 16:00. Uma ótima noite para você, tchau, tchau.
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14: A Advocacia Geral da União, a AGU, notificou o YouTube para remover ou alertar sobre vídeos que usam inteligência artificial para simular médicos e outros profissionais de saúde. São conteúdos que espalham informações falsas, como promessas de cura e tratamentos sem comprovação científica.
15: A medida foi tomada após um levantamento do Ministério da Saúde, que identificou 97 perfis com esse tipo de conteúdo entre janeiro e julho deste ano. Os vídeos usam avatares apresentados como médicos ou especialistas e alguns têm até qualificações profissionais fictícias. Parte dos perfis é voltada para idosos e também promove produtos e serviços pagos.
14: Segundo o Ministério, esse tipo de conteúdo pode incentivar a automedicação, o uso de tratamentos sem eficácia comprovada e até a interrupção de tratamentos médicos. As informações foram encaminhadas também à Polícia Federal e ao Conselho Federal de Medicina.
15: Eu sou o Rafael Costa.
14: Eu sou o Kaique Santos e você está ouvindo o podcast Jabuticaba Sem Caroço da Agência Internacional de Notícias Sputnik Brasil.
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14: E estamos também no site da Sputnik Brasil, noticiabrasil.net.br, e na programação da Rádio Sputnik Metropolitana na frequência 80.5 FM do Rio de Janeiro. Agora sim, vamos chamar o nosso primeiro entrevistado do episódio para entendermos sobre os riscos para a saúde desse tipo de manipulação virtual.
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14: O Jabuticaba Sem Caroço recebe o doutor professor César Eduardo Fernandes, médico ginecologista obstetra, ex-presidente da SOGESP, Associação de Obstetrícia e Ginecologia do Estado de São Paulo. Também foi presidente da FEBRASGO, Federação Brasileira das Associações de Ginecologia e Obstetrícia, e professor titular de ginecologia da Faculdade de Medicina do ABC. Ele é o atual presidente licenciado da Associação Médica Brasileira, AMB. Professor, doutor, bem-vindo aqui ao Jabuticaba Sem Caroço, bem-vindo de volta, como vai?
16: Muito obrigado mais uma vez, Kaique, por renovar um convite, uma nova oportunidade, e espero que tenhamos a oportunidade de ter uma boa conversa para que todos que nos ouvem possam aproveitá-la. Muito obrigado, viu?
14: Perfeito. Professor, a gente que agradece pela disponibilidade novamente, um pouquinho aí da sua agenda para conversar com a gente, com os ouvintes do Jabuticaba. E aí começo aqui, né, te perguntando, para um médico, né, de verdade, essa atuação, vocês que fazem um trabalho tão sério, o que mais chama a atenção nesse fenômeno, que é um outro assunto que preocupa aí, né, não só os médicos, mas toda a sociedade, nesses desafios e nessa evolução da tecnologia e diante de golpistas golpistas que aparecem para se aproveitar disso também, ou aproveitadores, né, de alguma forma aí. A utilização da IA em si, dessa inteligência artificial, o uso da aparência de autoridade médica para vender uma informação falsa. Conta pra gente a primeira impressão aí que tem a partir de vocês quando vocês viram esses médicos falsos de IA identificados na internet.
16: Eu vejo com extrema preocupação e lamento muito que assim seja. Ou seja, todos os marcos regulatórios da IA são muito frágeis, né? E ainda estamos engatinhando com a regulação e o controle da IA. Isso não só no campo da medicina, no campo da ciência, mas no campo da geopolítica, enfim, esse é um problema presente, pautado em todo momento, discutido entre grandes potências, né? Entre lideranças mundiais. Trazendo aqui para o chão, né? Para o nosso patamar de discussão, eu diria o seguinte: a inteligência artificial é algo fantástico que a natureza humana, que a inteligência humana nos trouxe. É fabuloso. E quando a gente se debruça sobre a inteligência artificial, acho que não há nenhum de nós que não se encante com a capacidade que temos nos dias atuais, e isso será multiplicado muitas vezes ao longo, não diria nem dos próximos anos, claro, dos próximos anos, mas eu diria ao longo até já dos próximos meses, será multiplicado muito a capacidade da inteligência artificial nos servir como instrumento importante para melhorar a nossa performance no trabalho, a nossa qualidade de vida, enfim, para nos ajudar nas nossas tarefas, né? O que nos preocupa é não ter fronteiras entre o que é ético, o que é legal, e permitir no presente momento que ela possa ser usada para o mal. É terrível. Existem na história da humanidade muitas ferramentas valiosas que foram construídas para o bem e foram usadas para o mal. E eu temo muito que a inteligência artificial, se não for pactuada com inteligência entre as grandes lideranças mundiais, ela possa ser utilizada pelo mal e possamos perder o controle sobre a inteligência artificial. Ela pode ajudar muito, como pode prejudicar muito. No caso em questão, nos dias atuais, é lamentável, né, que ela esteja sendo utilizada representando falsos médicos que oferecem diagnóstico, oferecem opções terapêuticas desprovido de qualquer conhecimento médico, de pessoa, de humanos que tenham formação médica e que possam arbitrar, né, sobre aquilo que sugere a inteligência artificial. Eu não estou dizendo para descartar a inteligência artificial, não, acho que é uma ferramenta extremamente valiosa, pode nos ajudar do ponto de vista diagnóstico, do ponto de vista de acrescentar novos conhecimentos, as proposições terapêuticas, dar uma ideia precisa de prognóstico frente a uma determinada doença, né? Então ela é muito útil, ela nos ajuda demais, né? Mas lamento que ela esteja sendo usada dessa forma, sem que as pessoas consigam claramente identificar. Cabe alguma recomendação a isso? Cabe sim, cabe saber quem está por trás disso, né? Tem algum médico, esse médico, ele é registrado no Conselho Regional de Medicina, né? O que ele fala, né, através da inteligência artificial, usando a inteligência artificial, ele declara como tal que isso é produto da inteligência artificial, ele agrega que sobre o conteúdo da inteligência artificial, ele próprio fez uma análise crítica com base nas suas convicções como médico, né? Isso está claro. Não há nada oculto, com pautas não muito claras para quem consome essa informação. Então eu acho que tudo isso precisa ser aclarado para que as pessoas que pensam consumir a inteligência artificial procurem saber que tipo de inteligência e quem está por trás, se possível identificar isso, né?
14: E quero partir daí pra gente, né, falar justamente desse risco. Daqui a pouco também quero abordar essa parte, né, de como a IA também ajuda vocês, enfim, né, porque ela não vem só com os prejuízos, mas qual que é o risco, né, de determinado paciente ou, né, de uma pessoa que precisa ali de cuidados verdadeiramente médicos, acreditar numa orientação de saúde simplesmente porque ela vem acompanhada desse rosto, de uma voz e de um ambiente que parecem com os de um consultório médico, né? Indo um pouco além disso, se uma pessoa acredita nesse tipo de conteúdo e acaba mudando de repente, né, uma determinada conduta ou uma orientação, como interromper um tratamento, tomar um medicamento ou até adiar uma consulta com um médico de verdade, uma consulta presencial até, como que isso pode também impactar chegar ao sistema de saúde, doutor?
16: Na verdade, tudo isso funciona como um estelionato, né? Você sabe que os estelionatários são pessoas muito criativas, né? Muito sedutoras. É clássico no jargão policial que o estelionatário é um sedutor. É aquele indivíduo que em tempos idos ele vendia bilhete premiado, né? E claro que aquilo era algo que não era verdadeiro. Mas ele era tão sedutor que as pessoas acreditavam e compravam o bilhete premiado. Claro, quando iam à lotérica para buscar o prêmio, esse prêmio não existia. Então isso, na verdade, é o estelionato na versão moderna, na versão da inteligência artificial. E as pessoas sempre caíram em golpes de estelionatários, sempre, historicamente, né? Então eu acho que as pessoas precisam desconfiar disso, né? As pessoas precisam ter em mente, né, que elas podem ser vítimas de golpes, né? É golpes financeiros, quantos golpes a gente vê aí praticado, inclusive com o auxílio da IA. Então, eu tenho a impressão que o antídoto para isso é desconfiar, né? E sempre que isso vem sem assinatura, sem a opinião em separado do médico com o seu respectivo CRM, né? E ainda assim, se tiver isso feito dessa forma, ainda assim tem que procurar a veracidade desse CRM, a veracidade desse médico, eventualmente fazer ligações para falar pessoalmente com ele, né? Enfim, todos os cuidados que cabem para que você tenha o chamado desconfiômetro ligado devem ser postos em campo nesse momento, porque isso faz parte de um golpe, de um estelionatário, com a sedução que historicamente sempre caracterizou os estelionatários. Pode haver prejuízos com isso? Claro. Pode haver diagnósticos equivocados, condutas equivocadas, atraso de tratamentos corretos, que se ocorrerem esses atrasos pode mudar o prognóstico, particularmente em doenças mais graves, em que o atraso pode inclusive levar a encurtamento de sobrevida, levar a óbito dessas pessoas. Então os prejuízos podem ser irrecuperáveis. Então as pessoas precisam ficar alertas. Claro que quem vive um sofrimento porque foi acometido por uma doença sempre tem uma vulnerabilidade maior e, portanto, mais sujeito a esses golpes, que eu insisto, são golpes de estelionatários. Mas mesmo assim, deve sempre estar acompanhado, se for um indivíduo mais vulnerável, mais idoso, deve estar acompanhado de um filho, de uma pessoa que tenha mais conhecimento desses golpes para que possa ajudá-los a não cair em situação tão perigosa como essa, né?
14: Doutor César, o que mais pode preocupar aí vocês, e até trazendo exemplo acho que do dia a dia da categoria médica, é um paciente que deixa de procurar o médico, enfim, por um desses motivos, ou aquele de repente que chega, né, até vai ao consultório já convencido de que descobriu um diagnóstico ou um tratamento na internet. Aqui a gente pode ir até para além da IA, né, às vezes o próprio chat GPT ali, que quando a pessoa fica ali, né, e consulta algo como dado e algo como certo. No dia a dia você sente que muitos pacientes chegam com uma certa desinformação que também pode ser provocada por esse tipo de conteúdo de IA, e acho que para além do dia a dia aí, colegas, né, conversando com colegas, como representante aí da Associação Médica Brasileira, ou até, né, enquanto professor tratando desse tema, você tem também relatos a respeito disso?
16: Não, quando nós temos interlocução com colegas médicos, esse tema frequentemente é pautado, né? A discussão sobre o valor da IA, os perigos da IA e a sedução que ela pode causar nos pacientes, que por conta disso podem buscar soluções através da IA. O que eu acho que nós precisamos ressaltar para separar o joio do trigo: a IA não é ruim. Quero dizer isso com toda clareza. A IA pode ser uma ferramenta muito útil, tanto para auxiliar o diagnóstico, para auxiliar a terapêutica, não é? Para auxiliar as propostas terapêuticas que podem ser válidas, várias, melhor dizendo, e que podem ser adequadas para uma situação ou outra, né? Então, a IA, ela é muito útil, ela pode ajudar, inclusive, o médico. O que não pode é ela falar por si só, sem o crivo do médico, porque tem uma coisa que a IA não consegue considerar, que é a individualidade, que é a particularidade de cada paciente, a sua sensibilidade, né? E isso só um médico experimentado em conversar com os pacientes, né, em atendê-los, pode perceber no seu gestual, na sua maneira de se comportar, nos titubeios de resposta, respostas que estão desconectadas de afirmativas anteriores que esse mesmo paciente fez. Então tem uma série de questões que o médico é treinado ao longo da sua vida toda a perceber essas coisas que podem importar para o diagnóstico. Então, acho que os pacientes podem preliminarmente, e muitos o fazem, buscar informações na inteligência artificial, antes da consulta ou mesmo depois da consulta. O importante é que ela sozinha não determine condutas por parte desse paciente. Se surgiu alguma dúvida com base na pesquisa que ele fez de IA, perfeito, ele deve levar para o médico. O médico pode considerar, inclusive com base na dúvida, eventualmente, se for o caso, ter, inclusive, os médicos precisam ter essa humildade, né? Nós não somos deuses, nós vivemos dentro da natureza humana, portanto sujeitos à falibilidade, e a considerar novas informações que o paciente obteve através da IA. Quem sabe ele ofereceu uma pergunta para a IA que ele eventualmente nem considerou levá-la à consulta médica. Então, consultar a IA, eu não tenho nada contra, os pacientes podem consultar, acho que pode ser útil, né? Pode até trazer vantagens, mas o importante é que os pacientes não mudem a conduta médica a partir única e exclusivamente da informação da IA. Tragam para o médico, de volta. O médico não pode se sentir desrespeitado com isso. Ele tem que levar em conta, e para ele o que mais importa é acertar a melhor conduta para os pacientes. E muitas vezes nos equivocamos nas primeiras condutas tomadas, e não raro, a partir da segunda, terceira consulta, nós mesmos, por iniciativa própria, mudamos a conduta. Né? E por que não, a partir de uma dúvida que o paciente possa trazer com base na IA, não possamos fazer uma reavaliação daquilo que consideramos inicialmente. Então, não podemos descartar a IA, impedir, até porque seria impossível que os pacientes busque informações na IA, mas apenas recomendar que eles tragam de volta quaisquer dúvidas que possam obter por esse caminho para rediscutir com o médico. E o médico tem que ter a humildade de ouvir com atenção e não se sentir ofendido que o paciente proceda dessa maneira.
14: E, doutor, quais são, né, trazendo aqui orientação para as pessoas que estão nos ouvindo, os principais sinais que uma pessoa deve observar para perceber que aquele suposto médico, esse médico falso de IA, pode não ser, né? Na verdade, não é um profissional real. O que que o paciente pode fazer para verificar se uma pessoa que aparece nas redes sociais, num vídeo, como, né, muito aí tem se observado agora, é realmente médica e está habilitada para exercer a profissão? Tem algumas orientações, alguns sinais que são mais fáceis de ser percebido e que vocês orientam aí as pessoas a prestarem atenção?
16: Veja você que a inteligência artificial evoluiu de uma tal maneira, né, que ela inclusive escolhe o linguajar para conversar com as pessoas, né? Ela pode ser orientada para que, para conversar com determinada pessoa, ela procure usar do jargão médico na interlocução com o paciente. De qualquer forma, a IA comete alguns pecados em relação a essa interlocução com os pacientes, porque, claro, a IA precisa ser alimentada de perguntas dos pacientes, e as respostas que muitas vezes a IA fornece são respostas muito bem estruturadas, muito bem escritas, eventualmente longas, né? E que não caracterizam uma verdadeira consulta médica, que em geral são respostas da parte dos médicos muito mais assertivas ou muitas vezes expressam dúvidas diagnósticas que vão precisar ser esclarecidas ou através de exames complementares, subsidiários, ou através do acompanhamento da evolução da doença. Muitas vezes o primeiro diagnóstico é uma hipótese diagnóstica, né? Mas essa hipótese pode ser mudada ao longo do tratamento. Então, ficar atento à linguagem. A linguagem que usa esse médico. Se o médico usar uma linguagem muito rebuscada, muito bem formatada, né, muito provavelmente não é o médico que está falando. O médico costuma ter uma linguagem mais coloquial para se fazer entendido pelos seus pacientes. Uma linguagem quase sempre muito acolhedora, revestida de sentimentos próprios de um ser humano. Então, vê se aquilo é muito tecnológico, né, e foge um pouquinho aos hábitos de uma conversa. Nós estamos tendo uma conversa aqui, que se você estivesse conversando com uma IA, provavelmente as mesmas perguntas que você fez para mim, você receberia respostas, não sei se semelhante às que eu estou te dando, mas a formatação da resposta e o linguajar que a IA ofereceria para você, certamente seria muito diferente da linguagem que eu estou usando para oferecer respostas. Então, eu acho muito importante que se preste atenção e no menor indício de que aquilo possa ser uma inteligência artificial e não um verdadeiro médico, procurar se informar com ela qual é o endereço do consultório, de onde ele está falando, qual o seu CRM, né? E se você pode visitá-lo pessoalmente, você pode marcar uma consulta para que ele possa recebê-lo pessoalmente. Acho que esses caminhos são uma boa pista para você eventualmente descartar esse estelionatário, volto a repetir essa palavra para você, né?
14: César, professor, doutor, né? Reforçando aqui que além de doutor é professor, por isso que eventualmente trato de uma forma ou de outra, o Ministério da Saúde identificou que parte desses perfis era especialmente direcionado ao público idoso. Por que que esse público pode ser particularmente

0: eu chamo meu netinho para me auxiliar. Você deve ter ouvido isso, né? Frequente. Olha, chama seu neto que ele resolve. Então, os idosos, eles têm, às vezes, muita dificuldade com essas ferramentas. Existem alguns idosos muito versados na internet, né? Começaram muito cedo. Né? Eu sou um idoso, viu, para te falar a verdade, mas eu me viro bem com a internet, até pelo meu ofício, né? Eu sou um pesquisador, sou um professor universitário, então eu tenho que me valer desses conhecimentos que eu busco na internet em fontes absolutamente confiáveis. Quando eu quero buscar uma publicação científica, eu vou numa fonte onde estão os artigos científicos, vou, por exemplo, no PubMed, onde lá eu encontro os artigos reais e verdadeiros. Agora, o idoso, esse idoso, particularmente, que há algum tempo não tem uma atividade profissional que o tenha obrigado a treinar a internet, aprender como lidar com essas ferramentas, muitas vezes ele acredita piamente de que aquela informação é verdadeira. Então, a orientação que a gente deve dar, não só para o idoso, né? Embora ele possa ser refratário, porque ele não enxerga o perigo que está correndo, mas orientar a família para que olhe para o idoso, né? E quem é o idoso? O idoso é aquele indivíduo acima de 65 anos de idade, ou mais ainda, acima de 70. Eu estou falando do ponto de vista biológico, acima de 65 anos é um idoso. Mas tem idosos de 70, às vezes de 80 anos, consultando a internet, né? E eles não foram treinados, no mais das vezes, em todas as possibilidades da que a internet oferece, ou que a inteligência artificial oferece, que a IA oferece. Então, eu acho que é botar a família para que olhe com muita atenção ao que o idoso está fazendo, sem querer invadir o espaço dele, sem querer oferecer um patrulhamento, mas é muito mais um zelo que a família tem que ter com o idoso, porque ele é muito mais vulnerável e muito mais sujeito a riscos, né?
1: É isso, né, que você falou. E acho que também tem aí, né, doutor, uma questão de desigualdade também, que coloca ali quem tem menos acesso a médicos e especialistas em formação qualificada acaba ficando até um pouco mais dependente e vulnerável daquilo que encontra nas redes. Ou seja, aí também, né, pode ir além do público idoso. Essa desinformação em saúde pode aprofundar desigualdades no acesso ao cuidado também?
0: Eu creio que sim, né? A desinformação em saúde é algo muito grave. Acho que essa é uma das grandes falhas que o nosso sistema de saúde suplementar, o sistema de saúde público, né? O SUS, né? Esse sistema que é fantástico, que nós devemos sempre valorizar. Eu acho que nós tínhamos que gastar muito mais energia e recursos orientando as pessoas, por exemplo, sobre esse assunto que estamos conversando, né? Fazer propagandas, né? Via mídias sociais, via rádio, via TV aberta, TV fechada, fazer propagandas muito bem estruturadas para orientar sobre essas questões que estamos conversando, muito importante, muito presente nos dias atuais, quanto fazer comentários sobre a saúde de um modo geral. Quais são as morbidades que mais acometem os idosos? Que cuidados tem que ter? Né? Como deve ser controlado? Então, eu acho que isso ainda é uma das lacunas que precisamos preencher. O poder público tem que olhar para isso com muito mais atenção, porque a desinformação é um prato cheio para que as pessoas busquem informações, e ao buscar informações, podem se deparar com a IA e podem se deparar com esse falso médico que usa a IA, né, para, enfim, oferecer os seus serviços, particularmente para as populações mais vulneráveis, que são as populações cujo nível de ignorância em saúde é maior, né?
1: Doutor César, como você, como médico e representante de uma entidade que reúne aí a categoria médica brasileira, a AMB, analisa de forma geral a entrada da IA na medicina? Aqui queria, então, abordar um pouco mais a questão também, né, que não é só o malefício da IA e talvez, né, os pontos positivos, ela de forma geral, não só nesse impacto dos médicos de IA, médicos falsos de IA. Onde que a inteligência artificial ela pode ajudar genuinamente, já talvez tenha ajudado, e onde que existe aí, até, né, onde chega o limite que não deve ser ou que não deveria ser ultrapassado nesse uso da inteligência artificial na medicina?
0: O primeiro ponto que nós temos que ressaltar é que a inteligência artificial, a IA, como nós chamamos,

0: ela veio para ficar. Não há como a gente ignorar a IA. E eu acho que se nós usarmos para o bem a IA, aí tem um grande problema, né? Nós temos que ter controle da IA. E eu acho que a IA hoje, ela tá num limbo, o controle da IA. A IA ajuda demais. Vou te dar um exemplo bem singelo, né? Por exemplo, os diagnósticos por imagem. Vou dar um exemplo que é do cotidiano de um especialista como eu, de um ginecologista. Nós fazemos rastreamento do câncer de mama através de um exame fantástico, da mamografia. A mamografia pode detectar lesões iniciais muito no início, em que aquele câncer é um câncer ainda bem localizado, não invadiu tecidos adjacentes, e se descoberto através de imagem, porque não há outro recurso, a palpação feita tecnicamente pelo médico ou a autopalpação das mamas das mulheres, não pode chegar a essas mínimas lesões. Apenas a mamografia pode identificá-las. Pois bem, existem estudos que mostram, mamografia é um exame de interpretação muito difícil. Precisam anos de experiência para que um médico possa ter a capacidade de diagnosticar essas pequenas lesões, porque elas podem passar absolutamente despercebidas, né? Então precisa de muito treinamento desse médico para que ele chegue nesse estágio em que ele consegue fazer esse diagnóstico. Hoje você joga em softwares de IA para analisar mamografias e mostra que enquanto o médico analisa duas mamografias, a IA analisa 30 mamografias e com um índice de acerto muito semelhante, muito semelhante. Depois que o médico, claro, com um tempo muito maior, analisou as mesmas 30 mamografias que a IA analisou, o índice de acerto é praticamente o mesmo. Você veja, portanto, o tempo gasto, economizado, que você tem com a IA. Porém, o médico tem que olhar para ver se a IA acertou o diagnóstico, porque não quer dizer que a IA vai acertar todos. Eu estou dando um exemplo aqui para mostrar a precisão de acerto, mas se você faz, ao invés de 30, você faz 300, pode ser que você vai errar ali 3, 4 ou 5. E se errar esses 3, 4 ou 5, isso pode ser para os pacientes. Então, nada substitui o olhar do mamografista, do radiologista ou do mastologista especializado em exames de mama. Não se pode substituir mamografia, a leitura da mamografia única e exclusivamente através de técnicas de IA, mas pode ser muito útil. Em vários outros recursos diagnósticos e formulações terapêuticas, ela também pode ajudar muito o médico a considerar as hipóteses diagnósticas, a considerar as possibilidades terapêuticas e até a dizer do prognóstico. Às vezes a pessoa tem um câncer, esse câncer tem um determinado estadiamento, né, que uma vez jogado contra todos os dados acumulados da IA, ela pode estimar a sobrevida do paciente com aquele tipo de câncer naquele estadiamento. Pode dizer, esse paciente, se tratado assim, terá uma sobrevida de X meses, ou se tratado assado, poderá ter uma sobrevida aumentada por alguns anos. Enfim, existem essas possibilidades de auxílio ao trabalho médico. Então, a IA pode ser uma ferramenta muito valiosa para o exercício da medicina nas suas diferentes especialidades e nos seus diferentes campos de atuação. Então, nós não podemos olhar a IA como um adversário do exercício da medicina. Não, ela é uma aliada dos médicos, e os médicos têm que se valer muito das informações que a IA lhes oferece, claro, fazendo uma análise crítica de todo esse fornecimento de informações obtidas através da IA.
1: Esse o César Eduardo Fernandes, que é professor titular de ginecologia da Faculdade de Medicina do ABC, FMABC, é médico ginecologista, obstetra, ex-presidente da SOGESP, Associação de Obstetrícia e Ginecologia do Estado de São Paulo, também foi presidente da Federação Brasileira das Associações de Ginecologia e Obstetrícia, a FEBRASGO, e é o atual presidente licenciado da Associação Médica Brasileira, a AMB, conversando com a gente aqui no Jabuticaba Sem Caroço. Doutor, muito obrigado pela volta aqui ao Jabuticaba para trazer um pouquinho aí desse seu conhecimento, comentando esse assunto tão importante aqui para a nossa sociedade. Muito obrigado mais uma vez.
0: Um prazer participar do Jabuticaba. Gosto muito do nome desse programa, né? E agradecer sua amabilidade e assertividade das perguntas que fez, que nos ajudaram a abordar de maneira, eu acredito que bastante ampla, esse preocupante assunto, né? Muito obrigado mais uma vez.
1: Um abraço e até uma próxima. Tchau, tchau.
0: Tchau, tchau.
2: Segundo a AGU, as notificações ao YouTube reforçam o entendimento do Supremo Tribunal Federal sobre a responsabilidade das plataformas por conteúdos ilícitos publicados por terceiro. A AGU também apontou que os perfis identificados pelo Ministério da Saúde violam as próprias regras das plataformas que proíbem conteúdos ilegais e prevêem medidas como remoção de vídeos e banimento de contas.
1: O Ministério da Saúde orienta a população a buscar informações sobre prevenção, diagnóstico e tratamento em fontes oficiais e confiáveis e a denunciar conteúdos que possam colocar a saúde de outras pessoas em risco.
2: YouTube informou inicialmente que não comentaria o caso específico da notificação enviada pelo governo brasileiro, mas reforçou que suas diretrizes da comunidade proíbem estritamente informações médicas incorretas ou enganosas sobre a prevenção e tratamentos que possam causar danos graves aos usuários, aplicando regras de moderação a conteúdos sintéticos ou gerados por inteligência artificial. Pauta para o nosso próximo convidado.
3: Para onde vamos?
2: O Jabuticaba Sem Caroço bate um papo agora com o Ricardo Mafez, ele que é advogado, professor de Direito Processual Civil e de Direito Digital na Escola Brasileira de Direito do Brasil, a EBRAD, e também na Escola Paulista de Direito. Ricardo, seja mais que bem-vindo ao Jabuticaba, como vai?
4: Eu vou bem, muito obrigado pelo convite, prazer estar com vocês aqui.
2: O prazer é todo nosso, professor, e você chega para falar de uma pauta que tá dando o que falar, né? Advocacia já Geral da União identificou em plataformas de vídeo pelo menos em 97 vídeos manipulados pela inteligência artificial e se passando por médicos. Te pergunto, professor, quando uma IA é usada para criar um médico fictício com rosto, voz, currículo e autoridades, né? Estamos diante de desinformação, publicidade enganosa, fraude ou de uma combinação dessas condutas? Conta pra gente.
4: Rafael, nós temos aí um tema muito legal que a gente vai poder abordar por diversos pontos de vista. Então, começando por esse que você já trouxe, quando a gente tem uma IA simulando uma pessoa verdadeira, isso pode ser feito de algo muito legal, como, por exemplo, um narrador, um apresentador de um programa e não ter problema nenhum, mas isso pode ser feito do modo como a AGU identificou, do que a gente chama de uma conta inautêntica ou uma conta falsa. E aqui, nesse caso específico, de muita gravidade, né? Porque é uma IA criando a pessoa de um médico ou uma médica para indicar tratamentos, medicamentos, curas ou inexistentes ou pelo menos assim sem comprovação científica e levando muitas pessoas a serem enganadas, né? Então isso é muito, muito ruim, entra nessas questões todas que você falou, a gente tem uma mistura aí de crimes contra consumidor, de falsa identidade, principalmente eu estava lendo umas reportagens sobre o tema, de um médico real que pegaram a imagem dele, né? E aí com essas ferramentas de deepfake, criaram vídeos completamente mentirosos de uma pessoa verdadeira vendendo produtos, vendendo tratamentos não existentes, né? Se me permite até, eu lembro de dois casos bem famosos, nesse mesmo sentido, de quantos vídeos falsos do Dr. Drauzio Varella, um médico conhecido e respeitado no país inteiro, e eu lembrei de outro também, de já ter visto em reportagem, do William Bonner, ex-apresentador do Jornal Nacional, comentando o número de campanhas publicitárias falsas que a IA faz com a voz e o rosto dele, para enganar, para levar as pessoas. É claro que quem faz com esse sentido é no intuito de enganar, né? De tentar vender algo que, pelos meios normais de publicidade, com certeza não conseguiria.
1: E, professor, pensando aí, né, nessa sua atuação, considerando o ponto de vista jurídico, o que muda quando o conteúdo deixa de ser apenas essa opinião falsa, essa, na verdade, mentira, falsa informação só, né, falsa, e passa a simular a identidade e a autoridade de um profissional de saúde que não é a pessoa verdadeiramente, né, que não existe, que é esse exemplo que você deu. A IA, ela é uma inteligência artificial, mas muitas vezes, né, tem essa certa inteligência que, se a gente não olhar atentamente, a gente confunde mesmo e vê uma pessoa que não é o Drauzio Varella, mas a gente acredita que é, como a gente vê outros profissionais também mesmo de mídia, como você citou o exemplo do William Bonner e vários outros, né, que às vezes existem ali para convencer de outras coisas também, que não é só na atuação médica, mas que nessa é uma das, né, das situações que a gente coloca, fica mais, mais preocupante, né, vou colocar dessa forma. O que que muda pensando aí nessa parte do direito?
4: Kaique, eu vou trazer aí em três períodos diferentes. Se minha resposta estiver ficando muito longa, vocês podem me cortar aqui, eu vou dividindo em partes. Mas vamos lá, o que que a gente tem? Até 2014, a justiça não sabia muito bem como lidar com isso. Então, por exemplo, não estou nem falando, perdão, de inteligência artificial, mas das questões envolvendo a internet. Eu criei, 2014, estamos falando o quê? De blog, de Orkut, de início de Facebook. Então vamos supor que eu criei uma conta falsa para falar mal de você ou do Rafael. Quem é o responsável? Sou eu que criei a conta falsa ou é a plataforma? É o Google que mantém o Orkut, é o Facebook que mantém ele, o Instagram, etc. Até 2014 isso era muito difuso. A gente tinha decisões na justiça brasileira falando que tinha que ser contra aquela pessoa que criou, que fez a publicação falsa, ofensiva, e tinha decisões falando que a plataforma teria responsabilidade. Por que que eu falo 2014? Porque veio um marco civil da internet, uma lei 12.965, e ela trouxe um artigo muito importante, artigo 19, que fala o seguinte: olha, o provedor só é responsável civilmente por uma publicação de terceiro, de um usuário, quando, após uma ordem judicial específica, no prazo determinado pela ordem e dentro dos limites técnicos da plataforma dele, ele não tomar as providências necessárias para indisponibilizar aquele conteúdo. Então, no exemplo que eu dei, se eu fazia uma postagem, por exemplo, um vídeo meu no YouTube falando mal de vocês, vocês achassem que isso era uma ofensa pesada, vocês não poderiam ir contra o Google, dono do YouTube, porque teriam que primeiro conseguir uma ordem judicial para essa ordem falar: Google, retire o vídeo do Ricardo Mafez que está ofendendo o pessoal do Jabuticaba. E isso ficou durante muito tempo. Então, nós estamos falando de 2014, hoje já estamos em 2026, ficou aí muitos anos nessa questão. Você só poderia responsabilizar a plataforma, a rede social, com uma ordem judicial. Só que a gente sabe que a internet é muito mais rápida, a internet não aguenta esperar muitas vezes uma ordem, você ter que contratar advogado, esse advogado fazer a petição inicial, pedir uma liminar para o juiz, despachar, sair essa ordem liminar e o advogado levar até a empresa para cientificá-la da ordem, né? A gente sabe que não dá, principalmente com, de lá para cá, fake news, com tanta coisa pior que já houve aí na internet. Então, no ano passado, agora em junho de 2025, o Supremo julgou duas ações e deu uma nova interpretação para esse artigo, para essa regra de que você precisaria aguardar uma ordem judicial. Antes disso, a plataforma não tinha responsabilidade nenhuma. Tudo as plataformas se defendiam, e aqui eu posso falar em nome de todas, assim, não é uma específica que fazia isso ou outra. Olha, eu só posso remover um conteúdo postado por terceiro depois da ordem judicial. O Supremo veio, então, no ano passado, julgou dois processos e ele trouxe uma série de regras diferentes, uma série de regras que eu vou dizer assim, mais adaptáveis à realidade da internet que a gente vive hoje. Entre elas, uma que se aplica muito aqui é o seguinte, olha, remoção por notificação das contas inautênticas ou falsas. O que, que é isso para ficar simples para as pessoas? Se eu crio um médico virtual que não existe, que se, é muito interessante isso, que se atribui, né, doutor disso, especialista em tal área, nunca é uma pessoa desconhecida, a pessoa, o avatar ali, a inteligência artificial se apresenta como se fosse um grande especialista naquela área. Isso é uma conta inautêntica, isso é uma conta falsa. E aí o Supremo, nesses julgamentos do ano passado, vem e fala, olha, quando a gente estiver diante disso, basta alguém notificar e a plataforma é responsável para retirar. Então não precisa mais contratar advogado, aguardar ordem judicial, você faz uma notificação pela própria plataforma. E trouxe uma outra regra interessante entre muitas desses julgamentos, que é a presunção de responsabilidade das plataformas no caso da utilização de robôs para espalhar o conteúdo ou de impulsionamento pago. Porque aqui, o que, que nós estamos falando nesses casos aí que a AGU está, notificou o Google, né? De venda de produtos, de venda de tratamentos, de medicamentos, de curas milagrosas. Então, são vídeos que atingem, às vezes, centenas de milhares, às vezes milhões de visualizações, e isso com impulsionamento pago, ou seja, com publicidade, a gente passa a tratar agora de uma responsabilidade, sim, da plataforma de remover já com uma simples notificação, que foi o que a AGU fez em nome do Ministério da Saúde, e de uma presunção de responsabilidade se elas não tomarem as medidas para não só remover, mas prevenir que esse tipo de conteúdo falso esteja presente na plataforma.
2: E, professor, você trouxe, citou, né, o marco civil. Te pergunto, o marco civil da internet é suficiente para lidar com esse tipo de conteúdo produzido por inteligência artificial ou a nossa legislação já começa a apresentar lacunas? O que, que você tem a dizer?
4: Rafael, olha, esse é um ponto que eu estudo e que eu gosto muito de divulgar sobre isso. A legislação, de um modo geral, ela é feita para durar, né? Ninguém faz uma lei pensando em durar um ano, dois anos. Quanto mais estável, quanto mais tempo tem nossa Constituição, as leis básicas, isso traz segurança jurídica. O problema de internet é que as coisas são muito rápidas, né? O que a gente está usando de tecnologia hoje em 2026, pode ser que em 2028 já esteja completamente superado e tenha coisas novas que ninguém sequer imaginava. Aliás, é só pegar o próprio exemplo da IA. Quem falava em inteligência artificial antes de 2024? Só em filme de ficção científica, né? Então, assim, é difícil você querer falar assim, precisamos de leis novas, precisamos de leis mais duras, precisamos de porque a legislação, ela sempre vai estar um passo atrás. Agora, uma coisa a gente tem que reconhecer. O marco civil da internet, ele envelheceu mal. Ela foi uma lei muito festejada em 2014, não só no Brasil, foi festejada internacionalmente pelo modo que ela foi criada, com participação da sociedade, com participação de órgãos, de estudiosos, e aí no direito digital, etc. Mas a internet mudou muito de lá para cá. Então hoje, sim, dá para considerar que ela está um pouco falha, ela vai sofrer mais ainda com um avanço cada vez mais rápido da inteligência artificial, mas eu acho que pelo menos com as decisões do Supremo de 2025, depois se vocês quiserem eu trago os números dos recursos, dos temas aí para se alguém tiver interesse em pesquisar mais, ou se não precisar disso, tudo bem, mas depois das decisões o governo editou alguns decretos, entre eles um, e esse vale até mencionar o nome, o número, perdão, decreto 12.975, agora de 2026 mesmo, regulando melhor essa matéria. Então, talvez aí, com a decisão do Supremo, com esses decretos novos, por um tempo a gente consiga aí seguir melhor, com mais segurança jurídica para combater essas questões. Mas é difícil por conta disso. E se me permite até completar, Rafael, que eu vejo, principalmente quando a gente fala de internet, mas quase sempre as discussões vão para as redes sociais, né? Que nem é o caso aqui, que são perfis no YouTube divulgando aí esses tratamentos. As redes sociais de 2014 são muito diferentes das de hoje. Em 2014, eu que tivesse conta em qualquer rede social, não preciso nem nomeá-la daqui, eu recebia que conteúdo? As pessoas ou empresas que eu seguia, que eu conhecia, que eu favoritava, a comunidade que eu entrava, esse tipo, era esse o conteúdo que eu recebia. Hoje em dia, que conteúdo a gente recebe nas nossas redes sociais? De vez em quando aparece algum que eu estou seguindo, ou que eu sou amigo, ou que eu favoritei, dei like, etc. No meio de inúmeras propagandas, impulsionamentos, contas que eu não queria jamais receber, mas que a pessoa por trás dessa conta identificou, olha, tem um advogado com perfil tal em São Paulo, mande para ele esse tipo de conteúdo. Né? A gente deixa de ter, o usuário deixa de ter o controle do que ele está vendo para ser bombardeado com muita coisa que ele sequer teve qualquer interesse de procurar. E às vezes está recebendo aí esses anúncios médicos ou quantos outros exemplos a gente não pode dar. Então, por isso eu acho que o Marco Civil, embora tenha só 12 anos e que para uma lei é um prazo curto, mas ele envelheceu mal. Ele hoje tem dificuldades grandes em lidar com os desafios de, sobretudo, de fake news e de inteligência artificial.
1: Professor Ricardo, trazendo aqui, né, um exemplo para a próxima pergunta, a partir do que foi identificado aí pela nota técnica que foi divulgada, né, desses perfis identificando os falsos médicos, existe um público que foi identificado ali, que foi o público-alvo mais vulnerável, que estava aparecendo, né, como o para quem esses conteúdos estavam chegando mais, mesmo que são os idosos. E aí, né, pegando esse exemplo, se um idoso, de repente, compra um medicamento ou abandona um tratamento depois de seguir a orientação de um desses falsos médicos de IA, que podem ter ali diferentes objetivos com isso, a partir do que, né, se é divulgado, quem que pode ser responsabilizado pelo dano? É o criador do conteúdo, quem que financia o perfil, a própria plataforma YouTube e Google, que inicialmente ali não se pronunciou, né, quando foi procurado a respeito, né, desses médicos profissionais, ou mais de um deles? Como que funciona, pode funcionar essa responsabilização?
4: Essa responsabilização pode pegar todos esses personagens que você falou. Em primeiro lugar, quem criou a ferramenta, quem criou o anúncio, o produto falso, esse sempre vai ser responsável. Então, eu coloquei ali o vídeo divulgando uma mentira, e a gente vê muito isso nesse período que estamos vivendo, né, eleitoral, mas eu publiquei o vídeo, a responsabilidade sempre vai ser minha. Se a pessoa, muitas vezes, identifica-se facilmente quem é, outras vezes tem uma dificuldade de identificar o autor daquele conteúdo. Mas uma vez identificado, essa pessoa não escapa de responsabilidade. Um segundo ponto, se tem alguém financiando, pagando para esse impulsionamento, para essa publicidade, também essa pessoa está diretamente ligada e também vai ser responsabilizada. E aqui tem um ponto interessante que tanto o decreto quanto a decisão do Supremo falam, é o seguinte: a plataforma não é só obrigada a tornar indisponível o conteúdo. Uma vez que houve uma denúncia desse tipo, ela é obrigada também a guardar os dados que permitam a gente identificar. Então, aquele negócio, os logs de acesso, a conta que a pessoa preencheu naquela rede social, que dados ela pôs, qual IP ela utilizou para acessar atualizar, administrar aquela conta que foi dada como falsa, né? Então, por isso é muito importante. Não é só questão, deixa eu deletar esse conteúdo ótimo. Não resolveu tudo. Eu preciso guardar os dados para, se a pessoa ou se polícia, Ministério Público, etc., quiserem ir atrás, ter como ir atrás, né? E por fim, a plataforma. Aqui entra um negócio um pouco, mas não é tão simples assim. O que que o decreto fala depois daquela decisão do Supremo? Eles trazem um conceito jurídico interessante: o dever de cuidado. O que que é isso? É a responsabilização em caso de uma falha sistêmica em tornarem disponíveis esses conteúdos. Mas fala, Ricardo, está ficando cada vez mais difícil. O que que é essa história de falha sistêmica? Então vamos lá. Quando a gente fala desses conteúdos ali, por exemplo, terrorismo, auxílio ou incentivo a suicídio, automutilação, crimes sexuais, violência doméstica e alguns outros que o decreto lista, o provedor ele tem que ter um mecanismo de identificar e remover esses conteúdos. Se possível, de que eles nem entrem no ar, né? Eles nem apareçam. Mas se não foi possível isso, um conteúdo eficaz, essa falha sistêmica que o decreto fala, é quando o provedor não tem as medidas adequadas para prevenir ou para rapidamente remover o conteúdo. E aí eu concluo então a resposta à sua pergunta: o usuário responsável pelo conteúdo é responsabilizado, quem planeja, divulga, investe naquilo é responsabilizado, e a plataforma vai ser se ela não conseguir demonstrar que ela tomou as medidas adequadas para evitar isso. Porque também, sendo muito honesto, muitas vezes é uma transmissão ao vivo, por exemplo, você não consegue, talvez, bloquear algo ali. E aconteceu uma vez em 1 milhão, e isso realmente a plataforma não tinha como prever e rapidamente conseguiu até depois melhorar a situação, ela vai estar garantida. Agora a gente pega outros exemplos, plataformas como aquela Discord. Nossa, toda hora tem denúncia de vídeo ao vivo com automutilação, aí envolvendo outro grupo vulnerável, né? Na nossa discussão é idosos, ali crianças e adolescentes. Se ela demonstra que toda hora tem, é contínuo, é algo que se repete no tempo, aí sim ela pode ser também responsabilizada.
1: Professor Ricardo, pensando aqui também nessa responsabilização, uma outra situação aqui, essa utilização da IA para criar um falso médico, ela pode gerar responsabilidade para quem produziu esse conteúdo, mesmo quando eventualmente esse vídeo deixar claro, de alguma forma, em algum momento, que aquela pessoa é uma criação artificial? Aqui entra um pouco, né, como que lidar com essa atenção de quem está assistindo, e eventualmente cai mesmo quando talvez tenha uma etiqueta ou alguma informação, ainda que talvez não tão explícita, de que aquele conteúdo é IA e ela pode cair em algum golpe, alguma coisa. Mas como que fica essa questão também juridicamente? Fica mais difícil para essa pessoa, talvez, que foi prejudicada, provar que ela não viu, por exemplo, essa informação? E como fica também para quem produziu, que pode alegar, mas tá claro que é, né, a IA, a gente colocou ali. Isso, acho que, fazendo uma comparação bem talvez tosca, vou usar dessa forma, um pouco quando a gente não lê os termos de uso de várias coisas que a gente só assina ali, concorda, e a gente não leu tudo que tá lá, né? Talvez uma comparação simples.
4: Sim, uma boa comparação, sim. E aí você toca num ponto que eu não tinha abordado ainda. Você veja que o Ministério da Saúde, via AGU, ele não pediu simplesmente a remoção de todos aqueles 97 perfis, né, com uso de IA. Ele pediu, olha, ou a indisponibilização ou a rotulagem. O que que é rotulagem? Exatamente o que você trouxe agora. Então, tá ali claro que esse é um vídeo de ficção, que esse é um vídeo criado pela IA, até para a gente permitir, por exemplo, brincadeiras, né, que simulem aí pessoas reais, tudo, mas sem intuito de atacar, de destruir, de prejudicar alguém. Recentemente tá muito comum a gente ver vídeos de IA com jogadores e técnicos de futebol, dirigentes ali abraçando o árbitro, falando, oba, hoje você garantiu o meu, hein? É mesmo, muito obrigado. E Para quem tem mais facilidade, a gente realmente identifica que é um conteúdo humorístico, né? É mais difícil ser enganado e achar que o jogador foi lá abraçar o árbitro e falar que o dinheirinho dele tá pago. Mas então, nesse sentido, se por acaso for um conteúdo mais pro lado do humor, for um conteúdo que não esteja vendendo produto, mas esteja fazendo uma crítica à atuação de médicos, igual hoje em dia a gente tem a atuação de juízes, né? Bem identificado ali, olha, trata-se de conteúdo de inteligência artificial, como a gente via na... Vou falar uma coisa que parece que entrega idade, né? Nas novelas, trata-se de obra de ficção, qualquer semelhança com a realidade é mera coincidência. Você realmente é uma forma de quem produziu aquilo evitar uma responsabilidade. Se ele deixou claro aí e a pessoa foi muito inocente a ponto de acreditar, mas não trouxe prejuízos a ela, só ficou aí com... Vou até falar meio brincando, ficou com um papel de bobo em acreditar numa coisa daquela, aí a gente realmente ou afasta a responsabilidade ou diminui bastante. Por isso que o Ministério fala, olha, Google, veja essas 97 contas e ou você remova as que realmente são falsas e estão prometendo coisas falsas, ou você pelo menos coloque ali, se o próprio criador não colocou, esse é um vídeo feito por inteligência artificial, você coloque um aviso, olha, trata-se de vídeo feito por inteligência artificial, blá blá blá, com um aviso que permita as pessoas fazerem essa identificação.
2: E professor, como que a gente pode pensar, né, se é que é possível, como equilibrar, né, a retirada desse tipo de conteúdo com a liberdade de expressão? Em que momento aí uma opinião sobre a saúde deixa de ser protegida e passa a configurar uma conduta ilícita?
4: Olha, esse é um tema sempre difícil, né? É aquela questão, nos dois casos, o Supremo foi muito debatido.
2: Uhum.
4: A liberdade de expressão, ela tem limites, e isso é claro, embora algumas pessoas ainda não tenham entendido nisso. Ela tem limite a partir do momento em que você ataca outra pessoa, ela tem limite a partir do momento que você extrapola uma coisa, fazer um ataque, uma crítica política, uma crítica ao médico, ao juiz, ao jogador de futebol, etc. Outra coisa é aquele ataque que ofende honra, privacidade. Eu lembro uns casos, por exemplo, trazendo aqui um pouco para a área jurídica. Há alguns anos, para criticar a decisão de um ministro específico da Suprema Corte, algumas pessoas divulgaram o endereço onde moram os familiares daquele ministro, e pessoas foram lá para a porta para ficar xingando, ameaçando. Uma coisa é você fazer uma crítica a uma decisão judicial ou a um julgador. Outra coisa é você divulgar em rede social o nome, endereço, foto dos filhos dessa pessoa para as pessoas irem agredir. Então, assim, você tem alguns limites, você tem algumas questões. Aqui, no caso, voltando para o exemplo aqui do nosso discussão do podcast de hoje, entra a partir do seguinte: o Ministério da Saúde fez a busca, identificou os perfis e notificou a plataforma para ou remover ou fazer essa rotulagem. A partir daí, o que a plataforma faz? Se ela resolver não fazer nada, então o próximo passo seria a AGU buscar uma responsabilidade civil.
2: É isso, Jabuticaba Sem Caroço teve o prazer de ter essa aula aqui sobre direito digital com Ricardo Mafez, ele que é advogado, professor de direito processual civil e de direito digital na Escola Brasileira de Direito do Brasil, a EBRAD, e na Escola Paulista de Direito. Professor, muito obrigado pelo seu tempo aqui no Jabuticaba para falar sobre uma pauta tão importante, né, para nossa sociedade. Volto sempre.
4: Eu que agradeço, sempre à disposição. Um abraço para todo mundo.
1: Muito obrigado, professor. Até uma próxima.
2: E o YouTube informou inicialmente que não comentaria o caso específico da notificação enviada pelo governo brasileiro, mas reforçou que suas diretrizes da comunidade proíbem estritamente informações médicas incorretas ou enganosas sobre prevenção e tratamentos que possam causar aí danos graves aos usuários, aplicando regras de moderação a conteúdos sintéticos ou gerados por inteligência artificial.
1: E assim a gente encerra mais um episódio do Jabuticaba Sem Caroço. 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
6: Olá pessoal, mais um Mundioca chegando e hoje a gente vai analisar o que está sendo a 81ª reunião de cúpula da Organização das Nações Unidas que acontece em Nova York. Tivemos na abertura, como já é de praxe, o presidente Lula fazendo o seu discurso, depois seguido de Donald Trump. Hoje a gente teve os discursos de presidentes que botaram mais fogo na geopolítica mundial, como o presidente iraniano e o presidente turco. A expectativa fora da reunião da ONU é o encontro entre Donald Trump e Xi Jinping, que chegou para uma visita aos Estados Unidos, coisa que ele não fazia há mais de 10 anos. Temos dois convidados no programa de hoje e a gente chama o primeiro deles agora. O Mundioca tem o prazer de voltar a falar mais uma vez com o professor Ricardo Caicolo, ele que é professor de Relações Internacionais do IBMEC. Professor, muito obrigado por ter aceito o nosso convite. Tudo bom?
7: Tudo bem, eu que agradeço o convite.
6: Professor, a gente está acompanhando essa reunião da ONU, a última, com Antônio Guterres como secretário-geral. Ele, no seu discurso, no dia de ontem, defendeu o multilateralismo, coisa que Donald Trump, quando falou totalmente o inverso, inclusive dizendo que os Estados Unidos podem usar força militar para atender seus desejos. A gente pode dizer que essas reuniões da ONU já perderam o sentido do que eles tinham lá atrás, no pós-guerra?
7: Veja bem, isso é uma percepção muito particular e um limite temporal que se dá com relação ao próprio governo Trump, né? O governo Trump, o Trump tem uma visão totalmente diferente, contrária ao multilateralismo, apesar de, obviamente, ele ter participado da Assembleia e ter feito o discurso, mas ao longo do seu discurso ele foi muito claro dessa posição unilateral que ele adota, né, na política externa norte-americana. Então eu vejo como um momento de que se equivale ao seu próprio governo, né? Então espera, a gente imagina, né, que ao fim do seu governo, e mesmo que haja uma alternância e representante de um mesmo partido, no caso republicano, e que eventualmente o próximo presidente norte-americano seja um presidente que, ainda que republicano, também volte, né, a priorizar e dar importância ao multilateralismo, que é importante, né, não só logo depois da Segunda Guerra Mundial, né, com a criação da ONU, mas é um elemento importante, inclusive influenciando uma série de outros áreas, setores, né, das relações internacionais, como o caso do comércio, segurança, enfim. Ainda que se tenha sido um discurso duro, né, no sentido de uma percepção de um avanço em termos de negociações globais, inclusive pela paz, eu acho que é uma questão muito temporal com relação ao próprio governo do presidente Trump.
6: Muito se fala em reformulações dos órgãos internacionais e aí muito se bate no Conselho de Segurança da ONU. Te pergunto, a permanência de Estados Unidos, Rússia, China, França e o Reino Unido como membros permanentes não transforma o órgão em um mecanismo de preservação da hierarquia que a gente vê depois da Segunda Guerra Mundial? O mundo já não mudou a ponto de recalcularem a rota?
7: Ah, sem dúvida nenhuma. Isso é uma questão que vem sendo debatida há vários anos já, né? É mais de década, né? Com relação à necessidade da reforma do Conselho de Segurança, né? Existe atualmente um imobilismo, né? Existe a questão, né, do próprio veto, né, que os membros permanentes detêm, e isso faz com que muitos dos tópicos sendo discutidos, né, não avancem dentro da ONU e especificamente do Conselho de Segurança, e isso mostra uma realidade de mais de 70 anos, né, 80 anos para trás, que era totalmente diferente do que a gente verifica hoje, né? Então, a gente tem uma postura de vários países, né, que tem sido chamado atenção para essa situação, para esse cenário, exigindo, né, assentos, né, para outros países, né? Então, para o sul global, né? Então, pensamos aí no caso de Índia, para o próprio Brasil, fazendo uma mudança, né, com relação ao órgão que é multilateral, mas buscando uma reforma desse órgão multilateral e especificamente do Conselho de Segurança. Então, ele acaba não sendo representativo realmente do que acontece hoje no cenário internacional, e aí isso faz com que realmente ele perca bastante peso, né, na condução de temas importantes para as relações internacionais.
8: E ao falar que poderia usar sua força militar incomparável, Donald Trump, ele está colocando na mesa o que que ele quer? Ele quer fazer uma atualização da doutrina Monroe, só que para o século XXI?
7: Ah, sem dúvida nenhuma. A ideia do Trump é deixar muito claro que ele está muito aberto a exercer ingerências em países que ele entende que tem que ficar sob sua zona de influência. Ele fez um discurso em que ele manifestou isso claramente, né, com relação ao hemisfério ocidental, que não permitiria, né, que houvesse nenhum tipo de influência de outros atores nessa região, que ele entende que é como sua, né, como seu quintal, digamos assim. Então, realmente é um debate que depois do discurso dele foi muito debatido essa questão, e ele traz essa vertente de política externa bastante dura, aí rememorando, né, a doutrina Monroe e tentando implementar os seus interesses, sejam eles comerciais ou militares, aqui na região, aí, né, pensando na América Latina como um todo.
8: De certa forma, ele saiu meio que vitorioso nesse primeiro dia de reunião da cúpula da ONU, quando ele assinou com a Groenlândia aquele acordo de defender militarmente a ilha ad eterno, segundo ele. Como é que o senhor avalia isso?
7: É, isso aí, realmente ele saiu vitorioso, e tem um componente também energético, né? Toda uma questão energética por trás dessa, obviamente, do interesse na Groenlândia, assim como há também, obviamente, ele fez referência no seu discurso com referência à própria Venezuela, né? Então, detendo aí boa parte da capacidade de extração de petróleo mundial. Então, ele vem adotando essa política que não difere muito. O que ele colocou no discurso da ONU nada mais é do que ele já vinha adotando, e também nas ações que ele vem buscando adotar junto, no caso da Groenlândia, né? Sua postura também com relação ao Irã, a sua manifestação com relação aqui à América Latina, faz parte de uma política externa que a gente já estamos habituados com ela, né? Ele se põe acima, na verdade, de muitas vezes dos interesses dos Estados Unidos, e ele personifica a política externa de acordo com o que ele entende que seria melhor para ele e para os Estados Unidos, né? Mas isso muitas vezes não tem uma correspondência real com o que, né, num sentido mais racional, nós esperaríamos como um pensamento que seria interessante para o próprio Estados Unidos.
8: Quando ele destaca o combate ao narcotráfico, e é aceito esse discurso por vários países das Américas Latinas, quando eles criminalizam grupos que seriam grupos criminosos, mas como narcoterroristas, o senhor acredita que Donald Trump, ele no fundo, ele está querendo fazer ingerência nos países, ou ele realmente quer combater o tráfico de drogas?
7: Ele quer ter, né, muito se fala, né, dele querer ser o dono do mundo, né, ou então ter a prerrogativa de tomar decisões que interferem na soberania, né, na política interna de demais estados, e é exatamente isso que ele faz, né? Ele afirmou que poderá usar força militar na América Latina para, né, ele fez referência aos interesses vitais, né, do país sobre a região, né, da América Latina, convenceu, né, esse grupo aí de 14 países latino-americanos, aí também somando os caribenhos, a seguir, né, a sua iniciativa, né, isso que ele chama de escudo das Américas, né, e impôs aí a sanções, né, a 24 facções criminosas, e no caso aí tem duas brasileiras que foram identificadas, né, classificadas como narcoterroristas, né, que são o Comando Vermelho e o PCC, né, Primeiro Comando da Capital. Enfim, ele abre espaço de fato, né, para intervenções militares norte-americanas, né, nos países, né, daqui da região. Ainda que nós temos 4 países que não assinaram documentos, no caso é o próprio Brasil, né, Uruguai, Suriname e Venezuela não assinaram os países, né, não assinaram esse documento, né. Por outro lado, a gente tem países importantes, né, nossos vizinhos aí, Argentina, Colômbia, né, Paraguai, Peru, né, além de Chile e Guiana, também já assinaram o documento. Então, ele tem esse discurso de querer apoiar a região com relação ao narcotráfico, mas abre espaço para ele poder, né, intervir interferir imediatamente, né, diretamente na segurança e nas decisões, inclusive militares, né, que são feitas dentro dos países, à medida em que ele estabelece a possibilidade de uma, entre aspas, uma cooperação com os Estados Unidos. Isso abre, sem dúvida nenhuma, o caminho para que ações militares possam acontecer aqui na região, e ele pode se beneficiar, né? Os Estados Unidos podem se beneficiar disso.
8: A divergência entre Brasil e Estados Unidos em relação a isso, sobre PCC, sobre Comando Vermelho, só acredita que possa se transformar num conflito maior? Muitos analistas dizem que assim, ó, Brasil não é Venezuela, mas só acredita que poderia ter alguma coisa parecida?
7: Olha, eu já vi analistas falando da possibilidade de incursões, né, norte-americanas aqui dentro do Brasil. Eu não entendo que isso, eu acho que é uma hipótese muito improvável que isso ocorra, né? O que pode acontecer, e é possível, né, é o bloqueio de bens que eles entendam que pertencem, né, a alguma das facções criminosas, né? Então esses bloqueios de bens que eventualmente que estão transitando pelos Estados Unidos podem ser bloqueados, adoção de medidas externas com relação a essas duas facções. Agora, a possibilidade de acontecer ser uma incursão por terra dentro do Brasil para poder combater ou fazer algum tipo de ação com relação a essas duas facções, eu acho isso altamente improvável.
8: Agora, o discurso do presidente Lula dizendo que o Brasil ninguém não cabe no quintal de ninguém. E a gente viu nas imagens que chegaram aqui que a delegação dos Estados Unidos não aplaudiu, ao contrário da ampla maioria. O senhor acredita que isso pode representar uma nova disputa diplomática entre Brasil e Washington?
7: Eu acho que há uma tensão já flagrante, né, nas relações entre Brasil e Estados Unidos ao longo dos anos, né, desde a chegada do novo governo Trump, né? Então, isso não é uma novidade, né? A gente tem passado por momentos de certa instabilidade, de relativa aproximação, depois de distanciamento, digamos, alfinetadas diplomáticas de ambos os lados, enfim. Eu acho que isso é muito mais uma continuidade do que a gente já vem percebendo em termos das relações entre Brasil e Estados Unidos. São relações que são, né, pensando no formato de um viés pragmático, né, o que a gente tem de pensar em termos diplomáticos, sermos pragmáticos em termos dessas relações, buscarmos, né, a continuidade das relações comerciais, evitar, né, a questão das tarifas, né, eliminar a questão das tarifas, sobreposição de tarifas por parte dos norte-americanos. Agora, com relação aos discursos, há também um componente que não podemos nos esquecer, que muitos desses discursos, seja do Trump, seja pro Lula, eles são também direcionados para o seu público interno, né? O Trump tem os seus apoiadores, assim como o presidente Lula tem seus apoiadores internos. Então, esses discursos muitas vezes são utilizados para poder agradar a sua base, né? Fazer um aceno à sua base política interna. Então, não vejo nada de muito diferente do que realmente já vinha acontecendo nas relações entre Brasil e Estados Unidos ao longo dos últimos meses, não.
8: No dia que a gente está gravando essa entrevista, quarta-feira, dia 23 de setembro, Donald Trump e Xi Jinping vão se encontrar. O presidente da China está chegando só para isso. Ele deixou claro que a ONU ficou em segundo plano. Taipei deve ser o ponto principal, e IAR também, que o Donald Trump quis dizer superinteligência. Como é que o senhor avalia essa questão de China e Estados Unidos sentando à mesa mais uma vez para conversar num mundo que a gente sabe que Taiwan é muito sensível aos assuntos de soberania chinesa?
7: Vai ser uma batalha diplomática em termos, né, de discursos ao longo, serão 3 dias de visitas, né? Há outras questões que vão ser debatidas, né? Tem uma trégua comercial entre os países que chega agora ao fim em novembro, então essa trégua comercial vai ser realmente debatida, né? A possibilidade de uma ampliação dessa trégua comercial, mas há desacordo em uma série de temas, né? Que aí passa por uma questão do Taiwan, minerais de terras raras, isso aí tudo vai ser colocado sobre a mesa, né? A gente vai ter, né, obviamente, que o Xi Jinping, ele vai tentar reforçar a sua reivindicação sobre Taiwan, né? A reivindicação de Pequim sobre Taiwan, que é um tema que o Trump, né, Washington preferia evitar. E Trump, ele vai também, né, vai tentar manter controles rígidos sobre as exportações dos Estados Unidos para a China, e isso também vai ser um objeto, né, por parte do Xi Jinping de debate, né? Então, vão ser negociações normais, né, duras, né, entre duas superpotências, dois países importantes, né, que têm realmente ditam em boa parte do que acontece hoje nas relações internacionais em termos globais. Enfim, espera-se aí um embate interessante. Não vejo a China ceder com relação a Taiwan. Vejo que também os Estados Unidos cederão muito pouco em termos de exportações, né, em termos de exportações para a China. Vai ser um embate que eu não vejo uma possibilidade de avanços muito concretos, né? Eu não vejo possibilidade de grandes concessões de lado a lado. Eles vão também discutir sobre inteligência artificial, né? Uma área que eles estão aí em competição acirrada, mas com uma percepção absolutamente distinta, né? Enquanto a China, ela entende que poderia ser, né, feito de uma certa forma, uma diminuição no progresso da utilização da inteligência artificial. O Trump, ele já vê de uma outra forma, né? Você mencionou a questão da superinteligência, né? Que é um termo que ele quer emplacar. Então, são temas sensíveis que eles vão discutir sobre eles, né? Obviamente também a questão da guerra do Irã, que é um ponto importante, né? Trump também tem de, obviamente, discutir sobre esse tema, na medida em que a sua própria popularidade interna vem diminuindo, né? Na medida que cresce esse descontentamento público com a guerra. Então, Xi Jinping também tem uma série de desafios internos, né? O consumo doméstico vem diminuindo, né? Que é uma questão que impacta, obviamente, a sua economia. Então, eles estão passando por problemas internos e externos distintos, né? Vão conversar, mas a gente não tem como cravar que eles poderão fazer concessões, né? Isso pode ser muito ficar no nível da conversa, né? Do discurso, mas realmente talvez a coisa não avance muito ao longo desses 3 dias de encontros.
8: No dia de ontem, Trump ameaçou o Irã de ser dizimado. Hoje o presidente do Irã chamou os Estados Unidos e Israel de terroristas e falou que não vai ter paz no Oriente Médio sem justiça para a Palestina. Só acredita que esses encontros da ONU, que a gente sabe que está em crise, eles já não atendem mais ao que se espera do mundo, diplomaticamente falando?
7: Eles têm pouquíssima interferência e possibilidade de colaborar efetivamente para um término do conflito, né? Quem vai decidir efetivamente sobre o término do conflito serão os Estados Unidos, né? Que ditarão se isso vai acontecer ou não. Na medida em que eles entenderem que a proposta iraniana os agrada, né, em termos para eliminar o conflito, aí sim eles vão seguir essa via, né? O que eu acho que é mais muito plausível seriam os próprios Estados Unidos, né? Então, caso no Trump, né? Verificando que, né, ele está sendo muito, os Estados Unidos estão sendo muito afetados com relação aos preços da energia, né? Por conta do aumento né, do disparo dos preços da energia dentro dos Estados Unidos. Isso é um elemento que certamente influenciará quando essa guerra com o Irã será terminada. As demandas iranianas não foram acatadas a princípio pelos Estados Unidos, né? A guerra vem se prolongando, então eu acredito que realmente a influência da ONU é zero na definição de em que momento essa guerra vai cessar.
8: Para terminar, professor, a crise da ONU ocorre porque o multilateralismo fracassou ou porque as estruturas multilaterais nunca foram verdadeiramente democratizadas?
7: Eu acho que isso é uma multiplicidade de problemas, né, com relação à ONU. Existe a não representatividade, né, do Conselho de Segurança mais, né, então era um Conselho de Segurança que representava o mundo em 1945 e não representa mais o mundo hoje, né, depois de mais de 80 anos. Ao mesmo tempo, quando houve uma percepção desse mobilismo, da dificuldade da ONU, né, de avançar em vários temas, outros órgãos multilaterais foram criados, regionais, para resolver problemas que a ONU não resolvia, e isso acaba também, de uma certa forma, esvaziando, né, o papel da ONU em alguns temas, em algumas temáticas. Então, eu vejo realmente que a ONU tem perdido sua relevância ao longo das décadas, né? Mas, ao mesmo tempo, eu sempre reforço, na minha opinião, de que muito melhor com a ONU do que sem a ONU. Então, ainda que, né, seja fragilizada, seja necessário realmente uma reformulação da estrutura das Nações Unidas, né? Obviamente que isso passa também pelos interesses dos grandes países que são membros da ONU. Aí você tem que pensar sempre, obviamente, temos que sempre pensar em Estados Unidos, em China, em Rússia. E isso realmente é uma situação que é difícil de mudar. Então, para finalizar, né, eu retomando, né, eu acho que é importante, ainda que a ONU tenha uma série de problemas e permanecerá tendo uma série de problemas ao longo dos anos, eu acho que é melhor com ela do que sem ela, né? Porque ela realmente tem uma atuação em várias áreas que são relevantes, né, para o mundo inteiro. Então, minha percepção é essa.
8: Tá certo, a gente teve o imenso prazer de acompanhar a análise geopolítica do professor Ricardo Caicchiolo, professor de RI do IBMEC. Professor, muito obrigado por estar de novo com a gente aqui no Mundioca.
7: Eu que agradeço, Marcelo. Um grande abraço para todos.
8: Hoje o tempo está mais curto, vamos ouvir nosso segundo convidado. O Mundioca tem o imenso prazer de voltar a conversar com o Pedro Martins, ele que é doutorando em Relações Internacionais pela Universidade do Estado do Rio de Janeiro, a UERJ. Pedro, tudo bom? Muito obrigado mais uma vez por ter aceito o nosso convite e estar de volta ao Mundioca.
9: Muito obrigado, Marcelo. É um prazer colaborar novamente com o Mundioca.
8: Pedro, o último discurso de Antônio Guterres, ele faz críticas ao caminho que o mundo está sendo trilhado por agora, principalmente por Washington, né? Ele fala que o que todo mundo gostaria de ver era um mundo multipolar, países do sul global sendo representados, uma democratização do sistema internacional, uma tentativa de redistribuir poder entre novas e antigas potências. E aí, depois chega o Trump e fala quase que o contrário de tudo aquilo que o secretário-geral da ONU disse. Como é que a gente pode avaliar essa presidência de Antônio Guterres à frente, essa liderança de Antônio Guterres à frente da ONU?
9: Olha, Marcelo, o secretário-geral, ele, pela própria natureza do cargo, ele tem poderes, assim, muito limitados pra, quando a gente pensa em capacidade de mudar as coisas a nível internacional. Ele gerencia o cotidiano da ONU, obviamente, ele tem a capacidade de gerar relatórios, convocar reuniões do Conselho de Segurança e coisas do tipo, mas fora isso, ele tem capacidade muito prática. E o Guterres, acho que ele foi e teve a infelicidade de ser um secretário-geral ou um dos secretários-gerais que mais teve essa limitação escancarada, porque ele foi secretário-geral durante o período do governo Trump, da pandemia e de tudo que estressou qualquer coisa de multilateralismo existente nas últimas décadas, pelo menos desde o final da Guerra Fria. Então, mostra esse contexto todo, mostra o primeiro, quanto o cargo de secretário-geral é limitado e quanto é muito difícil a ONU agir de forma autônoma para garantir o multilateralismo. Ela fica refém, né, dos poderosos e da que a gente chama de realpolitik. Então, acho que mostra um pouco isso. O secretário Antônio Guterres, ele tentou fazer muita coisa dentro do que ele tinha, mas ele tinha muito pouco poder, de fato, para mudar.

0: reforma, reforma, reforma, quem tá lá dentro não quer dividir poder?
1: Sim, basicamente você resumiu bastante, de forma bastante correta, a questão da reforma do Conselho de Segurança. Você tem agora países como o G4, como o Brasil, Índia, Alemanha e Japão, que querem, eles falam que eles têm condições materiais e não só políticas e culturais para estar no assento como membros permanentes, mas e você tem essa oposição dos cinco permanentes. E aí, nesse caso, eu gostaria de me debruçar sobre alguns desses permanentes, porque Rússia e China, eles já declararam em reuniões dos BRICS que apoiam a reforma do Conselho de Segurança, embora isso seja sempre mencionado. Você tem, e alguns já textualmente citaram, o pleito do Brasil, então justamente essa questão. França e Inglaterra, não me recordo exatamente agora como estão com relação a esse tipo de situação, mas os Estados Unidos também tem sido o que mais se mostra contrário, resistente à reforma. Então, sim, eles acabam servindo como uma forma de você manter uma estrutura de poder, porque poder ninguém quer perder, todo mundo quer ganhar, perder, poder e não perder. E você colocar mais membros significa perder um pouco dessa parcela de poder, né, diluir. Mas você também tem uma questão muito interessante, que é outros países também são contrários, fora do Conselho de Segurança, à questão dos pleitos do G4. Cada país, e é muito interessante, que cada país do G4 tem pelo menos um rival regional que se opõe a essa medida. Por exemplo, o Brasil quer ser membro permanente do Conselho de Segurança. Mas você tem na América do Sul a Argentina, que historicamente sempre se mostrou contra isso. E no caso da Índia, você tem o próprio Paquistão. No caso do Japão, você tem a própria China. Então, cada um dos membros tem pelo menos um adversário, um vizinho regional que se opõe. E claramente você também tem países africanos, porque a proposta do G4 originalmente não incluía africanos, óbvio que depois foi reformada para você tentar colocar africanos. Então você tem não só os cinco permanentes tentando dificultar essa reforma, mas você tem pessoas de fora que também querem entrar e que se opõem entre si aos seus pedidos. Então a Argentina se opõe do Brasil, o Paquistão da Índia, você tem os países africanos que também querem um assento permanente no Conselho de Segurança. Então você tem uma situação de paralisia, porque quem tem não quer perder e quem não tem não consegue se decidir sobre quem deveria ter. Então fica uma situação um pouco essa coisa bem bagunçada, essa coisa bem confusa para acompanhar.
0: Pedro, na tua opinião, caso a ONU não seja capaz de reformar o Conselho de Segurança nem o sistema financeiro internacional, ou seja, mecanismos de decisão não vão acontecer da forma que todo mundo esperaria, existe o risco do mundo caminhar para uma fragmentação institucional com diferentes blocos criando suas próprias regras?
1: Na questão financeira, sim. Na questão política, talvez também. Mas o que pode acontecer é uma versão piorada do que a gente está vendo hoje, no aspecto político. No aspecto financeiro, a gente já está vendo algumas desse tipo de situação acontecer. Por exemplo, você antigamente, um país que precisava recorrer a empréstimo para estabilizar sua economia, tinha que necessariamente recorrer ao Banco Mundial, ao Grupo Banco Mundial, que é mais uma instituição, ou a FMI. Hoje você tem um novo Banco de Desenvolvimento, o Banco dos BRICS, né, um novo Banco de Desenvolvimento, você tem um Banco Asiático de Infraestrutura e vários outros bancos regionais que não são tão famosos no debate público, como o próprio Banco de Desenvolvimento Asiático, que é muito liderado, tem uma participação muito importante do Japão, e vários outros bancos regionais menores. Então isso já está acontecendo no aspecto financeiro. E nesse aspecto, essa fragmentação acaba sendo, paradoxalmente, benéfica para todo mundo, porque você tem mais concorrência, mais competição, mais alternativas. Então isso acaba sendo mais, se não neutro, mais benéfico. Na questão política, a tendência que eu vejo, a minha opinião, minha análise, é de que você vai ter uma situação do Conselho de Segurança completamente paralisado, como foi na Guerra Fria, e cada crise vai ser resolvida ou não ser resolvida de acordo com elementos regionais. E aí você vai ter situações como a captura do Maduro na Venezuela, você vai ter impasses de décadas, como está acontecendo agora no Oriente Médio. Então você não vai ter tanta proliferação de novos regimes, mas uma paralisia decisória muito grande, que pode ser maior ou menor dependendo do contexto regional, de como a cada região está estruturada internamente.
0: Você acredita que o fortalecimento de BRICS, da União Africana, ASEAN, de outras estruturas regionais, esse fortalecimento pode criar uma rede alternativa?

0: de governança?
1: Em muitos aspectos, sim, a depender de cada região, porque o neo-africano e a ASEAN têm estruturas diferentes internas, e isso também é uma questão interessante. A União Africana, ela tem muito mais capacidade, por exemplo, interna das próprias regras, de você excluir um país que não esteja de acordo com as regras democráticas. A União Africana já fez isso várias e várias vezes com vários países africanos. Isso é uma questão muito premente na União Africana. A ASEAN não tem essa capacidade. Ela não tem a capacidade estatutária de fazer. Nem se ela quisesse, ela poderia fazer. Então, são arcabouços diferentes, mas que sim, podem ser usados positivamente para resolver questões regionais com soluções regionais. A União Africana tem essa estrutura, porque os 54 países africanos entenderam em algum momento que isso é relevante. A ASEAN não tem essa estrutura, porque em algum momento os países do Sudeste Asiático entenderam que essa situação, que essa questão não era tão relevante, por motivos diferentes, por motivos históricos. Mas sim, só que isso não quer dizer que a gente vai ter várias ONUs com vários poderes. Quer dizer que cada região vai ter seu arcabouço normativo próprio, com suas próprias forças e limitações, de acordo com as necessidades e limitações de cada região. Então, sim, é bem possível.
0: Vamos falar sobre os discursos. Lula, presidente do Brasil, que está em campanha eleitoral, já está voltando para o Brasil, já... Quando o programa for ao ar, a gente está gravando nesta quarta-feira, dia 23. Quando o programa for ao ar, provavelmente o presidente já vai estar aqui. Lula estampando. Lula hoje teve sua frase estampando tudo quanto é jornal, que é: o Brasil não é quintal de ninguém, não cabe no quintal de ninguém, mandando uma mensagem direta e reta para o presidente Donald Trump. Isso aumenta o quanto a fervura diplomática entre Brasília e Washington?
1: Em condições normais de temperatura e pressão, que a gente já não está há muito tempo, isso aumentaria um pouco, sim, a fervura diplomática. Mas eu tive a oportunidade de escutar o discurso duas vezes e de ler o discurso conforme ele foi publicado pelo governo brasileiro. E você percebe que ele toma o cuidado de mandar muitas mensagens, mas não coloca tanto, de forma tão direta, os destinatários. É óbvio que a gente está no Brasil, a gente informado no noticiário, a gente vai perceber a quem ele estava se referindo claramente. A gente consegue perceber isso lendo, mas o texto em si não deixa tão claro. Isso é uma estratégia deliberada da diplomacia brasileira de não colocar nome aos bois, e como nem todas aquelas delegações estão acompanhando o cenário político brasileiro, vamos combinar que são 193 países, elas podem passar batido e isso pode gerar alguma questão, embora não seja tanto o caso dos principais países, por exemplo, na Europa, nas Américas, mas não aumenta tanta fervura. E uma coisa que eu estava acompanhando, porque tradicionalmente é o discurso do Lula e depois do Trump, dos Estados Unidos, né? Nesse caso, Trump. O Trump, ele não citou Brasil no discurso dele. Ele cita, de forma muito resumida, o hemisfério ocidental, que é a forma americana de se referir às Américas. E isso já sugere que tem algumas questões bilaterais acontecendo nos bastidores para você diminuir essa fervura política. Porque o discurso da Assembleia-Geral da ONU, ele é muito interessante porque os países falam o que querem, eles não têm nenhum constrangimento, eles vão falar o que eles querem falar, sobre o que eles quiserem falar, mas também é um pouco de liturgia de as delegações falarem: eu estou falando isso aqui, mas entre a gente aqui nos bastidores a conversa vai ser outra. A conversa vai ser essa, mas com termos um pouco mais educados, mais humanos, e a gente conversa. Então, o silêncio do Trump sobre o Brasil, e até mesmo ainda que ele tocou tangencialmente a questão da América Latina e do narcotraficante, é uma questão bem interessante. Além disso, em outro momento do discurso do Lula, ele fala que entregou uma proposta pessoalmente ao Trump, né, no caso da diplomacia brasileira, sobre combate ao crime organizado no Brasil e também, por consequência, na América do Sul e na América Latina. Isso também é um sinal de que, nos bastidores, a diplomacia está conversando. Como você falou, Lula volta hoje, mas Mauro Vieira fica em Washington. Então, é possível que a gente veja nos próximos dias algum tipo de conversa entre os diplomatas, entre o Rubio, o Mauro Vieira e outro funcionário do governo americano. Então, tem um pouco dessa indireta, mas também tem um pouco de abertura ali no discurso, no próprio discurso do Lula, uma abertura para o senhor: olha, eu não sei se eu sou quintal de ninguém, mas também, se a gente quiser conversar, está aqui minha proposta, a gente conversa essa proposta e a gente se resolve aqui. Então, ele enquadrou a discussão de uma forma muito a reduzir as tensões e passou recado ao mesmo tempo.
0: Ao defender que o Brasil deve combater as organizações criminosas como o Comando Vermelho e o Primeiro Comando da Capital, o Lula falou o seguinte: olha, a gente deve combater, mas sem terceirizar essa responsabilidade. Além de proteger a soberania brasileira, ele também está mandando um recado, já que os Estados Unidos fecharam com os integrantes do tal Escudo das Américas uma caça a esses grupos que eles colocam como sendo narcoterroristas?
1: Com certeza, Marcelo, com certeza. E isso é muito interessante porque também é uma questão político-eleitoral na questão brasileira. Como você falou, o Lula está em campanha eleitoral, o primeiro turno das eleições é em 4 de outubro, ou seja, é muito perto do discurso da Assembleia Geral da ONU, e a segurança pública é um drama dos brasileiros. Quando ele fala isso, ele fala: eu reconheço que isso é um problema, eu estou me esforçando para combater esse problema, que também tanto ao governo americano quanto ao público doméstico brasileiro. Vamos lembrar que Lula está em campanha eleitoral, mas também está colocando os termos dessa cooperação. O tráfico internacional de entorpecente, né, o crime organizado, ele é, por essência, transnacional. Isso quer dizer que a solução tem que ser transnacional também. Não adianta o Brasil combater a sua ponta do problema se as outras pontas não estão integradas nesse combate. Então, por exemplo, você tem muitos fluxos financeiros do crime organizado no mercado financeiro americano. Da mesma jeito que a gente teve aquela mega operação na Faria Lima, isso também acontece nos Estados Unidos. Muitas das armas que são importadas, não são todas as armas, mas armas que são importadas pelos criminosos, vêm dos Estados Unidos. Então, você tem que ter uma coordenação muito grande para você combater. Então, o que o Lula fala: olha, eu reconheço que isso é um problema grave para você e para mim, eu reconheço que isso tem que ser combatido, mas eu quero combater nessas coisas, eu não vou aceitar nessas coisas. Então, ele tá... A gente, em inglês, a gente usa a palavra framing, que é tipo emoldurar, mas aqui vou colocar o termo de enquadrar a discussão nos termos que ele quer. Fala assim: olha, eu aceito isso, mas eu só quero discutir isso. Isso daqui tá fora de negociação. Então ele enquadra o tema e, obviamente, acaba puxando, né, o governo americano para debater nos temas que ele quer. Eu aceito cooperação, mas eu não vou aceitar um palmo, ceder um palmo da minha soberania para discutir isso. Então ele enquadrou o tema para você discutir e fazer a coisa da forma mais positiva possível.
0: Na tua visão, o quanto colocar países vizinhos como a Argentina dentro desse Escudo das Américas e considerando Comando Vermelho e PCC como narcoterroristas, isso atrapalha o Brasil?
1: Atrapalha, porque você acaba politizando uma questão. A cooperação internacional, ele acaba afetando muito dificultada se você perde a confiança, porque toda cooperação, e eu vou voltar um pouco na minha resposta, toda cooperação pressupõe um grau de confiança no seu parceiro. Você tem que confiar minimamente no seu parceiro para que a cooperação aconteça. Se você começa a politizar muito o tema, se você começa a passar a mensagem de que você está usando esse tema como pretexto para interferir no assunto de outro país, a confiança que movimenta a cooperação vai para o buraco. Ninguém vai conseguir cooperar se achar que a cooperação vai gerar um problema doméstico para ele amanhã ou depois. Isso é um grande. A cooperação se baseia na confiança. Aliás, muita coisa nas relações internacionais se baseia na confiança. Uma confiança implícita, em maior ou menor, no que seu parceiro está dizendo ou fazendo. Isso politiza. E quando você transforma narcoterrorismo, você não só politizou esse tema, e segurança pública no Brasil já é um tema politizado por natureza, já é um estresse debater de segurança pública no Brasil em vias de condições normais de temperatura e pressão, mas você também tira, você reduz o espaço de cooperação. Porque quando você coopera contra o crime organizado, você tem um conjunto de regras do direito internacional, que é cooperação internacional em matéria penal, que é extradição, é transferência de condenado, transferência de pena, transferência de recursos. Você consegue conversar polícia a polícia, governo a governo, e combater. Você consegue bloquear fundos com mais facilidade, você consegue botar na lista vermelha da Interpol, você consegue coordenar as coisas com facilidade. Quando você securitiza e chama isso de terrorismo ou de narcoterrorismo, esse mecanismo de cooperação vai pro buraco, porque o terrorismo é segurança nacional. Com segurança nacional, não é só os mecanismos mudam, as instituições envolvidas mudam, e são instituições que tradicionalmente não cooperam. Você não vê a CIA cooperando com ninguém. Isso não funciona assim. Então você piora muito e dificulta muito a questão. Você acaba politizando e dificulta a questão para todo mundo.
0: Eu quero chamar a atenção agora para o discurso que o Donald Trump fez. Como é que você avalia o presidente estadunidense falando que falou, chamando, ameaçando o Irã de ser exterminado? Hoje o presidente do Irã no púlpito da ONU no segundo dia da sessão falou que países terroristas são Estados Unidos e Israel, porque fizeram ataques onde crianças morreram. Os Estados Unidos negam, mas a ONU mesmo diz que isso é bem plausível, esses ataques que acabaram acertando quase todo mundo lembra da escola das crianças, das meninas, né? Que mais de 150 mortos ali eram civis. Como é que você analisa o discurso de Donald Trump ontem na ONU?
1: O Donald Trump foi o mais Donald Trump possível na ONU. Isso, e tem uma brincadeira entre jovens que quando alguma coisa o discurso como o Trump acontece, a gente brinca dizendo que surpreendeu um total de zero pessoas. E é exatamente isso. O discurso do Trump, não vou dizer mais do mesmo, né, que os temas são novos, mas ele seguiu muito a personalidade e o roteiro do Trump. O discurso, eu escutei ele ao vivo, depois consegui pegar na outra transcrição completa, mas vários pedaços dele no site da Casa Branca, e você percebe que é um discurso contraditório em si mesmo. Ele tem uma contradição interna, porque ele fala que ele destruiu o Irã, destruiu sua capacidade de desenvolver o programa nuclear, destruiu sua capacidade de militar, sua economia, destruiu basicamente o país todo, para menos de 5 minutos depois ele falar que vai aniquilar o Irã. Olha, você não acabou de dizer que você destruiu o Irã? Como é que você vai aniquilar um país que você já destruiu? Então ele tem uma contradição interna entre si mesmo, e ele mostra muito a questão dessa já estava sendo arrastada desde o primeiro acordo nuclear, o JCPOA, de 2016, que é você tem uma pressão de setores mais conservadores, tanto de Israel quanto dos Estados Unidos, que querem interferir internamente no Irã, por questões geopolíticas, questões políticas, domésticas e várias outras. Ele fez isso, só que sair dessa questão, desse conflito, é muito mais complicado do que entrar nele. E agora os Estados Unidos também em campanha eleitoral, vamos lembrar que os Estados Unidos têm as eleições de meio de mandato, nas famosas midterms, em novembro, um pouco depois das eleições brasileiras, e o Trump precisa mostrar força, ele precisa mostrar algum grau de sucesso para conseguir manter essa base eleitoral, né, essa base política no Congresso americano. É por isso também, nesse mesmo discurso que ele fala que vai ameaçar o Irã, que pode vir a interferir na hemisfério ocidental. Na mesma coisa, ele fala que ele também foi o país que mais resolveu guerras ao longo do seu mandato. Então ele precisa de ter um sucesso político eleitoral e um sucesso discursivo, né, narrativo, para vender para o seu eleitorado, porque a inflação está muito alta, o combustível está muito alto, para a sociedade americana isso é muito grave, e isso geralmente é um prenúncio de que ele pode perder as eleições de meio de mandato. Então ele precisa mostrar força no momento que ele está sofrendo questões políticas e domésticas graves. Vale lembrar que até poucos dias antes da Assembleia Geral da ONU, o Trump suspendeu vários jornalistas de poderem cobrir a Casa Branca. Isso gera um conteúdo anedótico, que ele suspendeu esses jornalistas de estarem na Casa Branca. Mas esses mesmos jornalistas suspensos estão na ONU, porque eles têm a credencial da ONU para estarem ali. E quando você entra, a transmissão da ONU não pega isso, mas eu vi pela transmissão da CNN americana. Quando ele vai entrando, fazendo caminho para subir, ele percebe no caminho que ele se depara com uma das jornalistas que ele expulsou da Casa Branca. Isso gera um mini constrangimento, que ele olha estranho, tipo, por que você tá aqui? Mas, e aí depois ele percebe que ele estava na ONU, e aí o sistema de credenciamento de repórteres da ONU é diferente da Casa Branca. Então ele foi mais do mesmo para tentar mostrar uma situação, transformar uma situação ruim, mostrar uma situação política, uma interna política forte para ele.
0: Chama atenção para o encontro que ele teve com a presidente interina da Venezuela, Delcy Rodríguez. Isso mostra que Estados Unidos e Venezuela passam a um outro patamar de relacionamento?
1: Olha, passa sim, só que a Delcy Rodríguez, os próprios pronunciamentos do governo americano sobre isso, seja do Trump ou do Marco Rubio, eles mostram que ela é uma governante muito dependente do Trump em si, não só do governo americano, mas do Trump. Mostra um relacionamento, mas um relacionamento muito fraco, né? Um relacionamento amplamente assimétrico. Óbvio, qualquer relação de qualquer país com os Estados Unidos vai ser profundamente assimétrica, mas no nível que a Delcy Rodríguez e a Venezuela hoje têm com os Estados Unidos é profundamente assimétrico, mais do que a média das assimetrias que qualquer país teria na sua relação com os Estados Unidos. Então, mostra muito mais a fraqueza política, uma limitação da soberania venezuelana do que qualquer outra coisa de positiva na relação bilateral, vamos colocar nesses termos.
0: Agora, uma coisa que chamou a atenção também, e foi visto como uma vitória particular de Trump foi o acordo feito com a Groenlândia e com a Dinamarca sobre a defesa e a segurança da ilha. Era uma coisa que a Dinamarca tinha dito que não, o Trump tinha falado que até poderia usar a força militar para tomar conta da situação, que agora a ilha vai ficar mais seguro, o Ártico vai ficar mais seguro. E um detalhe que eu queria que você analisasse é que nesse acordo fica proibida a chegada tanto da China quanto da Rússia na Groenlândia.
1: Pois é, Marcelo, esse caso da Groenlândia é um caso que ficou até meio abafado, né, durante vários meses, desde porque quando ele entrou, ele começou a falar da Groenlândia, depois a questão desapareceu do debate público, né, principalmente o debate público mais mainstream, é porque a Groenlândia tem duas coisas muito interessantes, muito importantes para os Estados Unidos. O primeiro são as terras raras, né, que são um conjunto de 17 minerais que são essenciais para basicamente tudo, inclusive para o telefone que nós dois estamos usando para fazer essa conversa. Nossos telefones têm um pouco de terra rara, assim como caças F-35, assim como mísseis feitos pela Lockheed Martin. Então tem essa questão das terras raras. Embora o grande problema não seja controlar as reservas e sim controlar as produções, mas isso é uma outra discussão. E a segunda coisa, que é mais imediata dos Estados Unidos, é a posição. A Groenlândia está na saída ou entrada, dependendo de onde você esteja falando, do Ártico. E conforme as outras rotas comerciais elas vão se tornando cada vez mais instáveis, vamos pensar em Hormuz, vamos pensar em Bab el-Mandeb, vamos pensar em Malacca, a rota pelo Ártico, ainda mais com o degelo do Ártico, se torna uma rota comercial viável. Qual é a grande questão? Uma ponta, a maior parte na verdade, mas uma ponta de entrada ou saída do Ártico é controlada pela Rússia. Isso que, e a outra ponta de saída ou entrada do Ártico era a Groenlândia, que é a território da Dinamarca. Quando os Estados Unidos fazem esse acordo, ele basicamente está aumentando a presença militar que ele já tinha na Groenlândia, já existia presença militar americana na Groenlândia há décadas, há muito tempo, e aumenta essa coisa, ele começa a fazer essa questão e, ao mesmo tempo, ele garante que não vai ter nenhuma empresa chinesa ou russa explorando os minerais da região. Então, ele tem uma questão bem geopolítica, clássica mesmo, bem geopolítica de Mackinder, de Mahan, que é você controlar a saída ou entrada, de novo, dependendo do ponto de vista que você esteja, ou do ponto geográfico, do Ártico, que é uma grande rota comercial, uma rota comercial muito promissora, embora ainda não esteja completamente operacional.
0: Ele reforça o elo com a OTAN fazendo esse acordo com a Dinamarca?
1: Eu diria que não, Marcelo, eu diria que não. E porque esse acordo não é um acordo feito no âmbito da OTAN, ele é um acordo feito com a Dinamarca. E mais importante, esse acordo sai com a Dinamarca depois de muita confusão e muita discussão e muita crise na relação dos Estados Unidos com a OTAN. Então, na verdade, isso mostra o quanto o Trump, os Estados Unidos, sob Trump, ele tem sido mais avesso à cooperação dos meios tradicionais. Se a gente fosse recorrer, por exemplo, à época do Biden, ou do Obama, ou até mesmo do Bush filho, você percebe o mesmo problema seria abordado via OTAN. De repente, uma renovação do acordo das bases com a Dinamarca seria feito. A solução seria parecida, mas por meios completamente diferentes, meios que basicamente têm a ver com a cooperação internacional. Com o Trump, não. O Trump, ele dificultou ainda mais a sua relação com a OTAN, aí agora a OTAN como instituição, não com países isolados dentro da OTAN, e em troca de benefício próprio, que é justamente a maior presença americana na Groenlândia. Então isso não fortalece nem um pouco a questão americana com a OTAN, muito pelo contrário. Ou é neutro, ou então mostra um sinal de deterioração da relação americana dos Estados Unidos com a OTAN.
0: Pedro, chama a atenção que ao mesmo tempo em que o acordo proíbe a chegada da Rússia à Groenlândia, hoje o Marco Rubio, secretário de Estado dos Estados Unidos, anunciou que o Washington convidou o presidente da Rússia, Vladimir Putin, para a próxima cúpula do G20 em Miami. Estaria Donald Trump também querendo um cacife político maior para tentar resolver o embate entre Rússia e Ucrânia, já que a gente sabe que a popularidade dele está cada vez pior nos Estados Unidos e ele, em novembro agora, tem uma eleição de meio de mandato?
1: Sim, Marcelo, e pior, a situação dele, além dos fatores que você trouxe, que estão corretos, ainda tem uma situação mais grave ainda, que ele falou durante toda a campanha eleitoral dele, que se ele fosse presidente, a guerra da Ucrânia nunca teria acontecido, e que quando ele fosse eleito, ele poderia acabar com a guerra da Ucrânia em um prazo, cara, de 100 dias, um prazo muito curto. Obviamente, uma jogada muito arriscada, ele foi eleito, só que passou metade do mandato e não conseguiu resolver a questão. Então, ele precisa ter um sucesso político e diplomático nessa frente para conseguir reverter ou pelo menos estancar a sua popularidade doméstica, como você acabou de apontar. E resolver a questão da Rússia e da Ucrânia é uma questão premente, não só para ele, mas também para a economia. Vamos pensar que hoje nos Estados Unidos, no mundo, mas hoje nos Estados Unidos, você tem uma inflação de combustíveis muito alta. E o americano, ele é muito dependente do combustível. Você é um país que anda muito de carro, é uma coisa que pressiona muito a inflação e o custo de vida das pessoas. E qual a grande questão? A grande questão é que a maior parte dos centros produtores de petróleo do planeta, hoje, estão em algum tipo de conflito. Você tem Hormuz, que está fechado, por causa do conflito dos Estados Unidos e Israel contra o Irã. Você tem Bab el-Mandeb, que também está com dificuldade de trânsito, porque os Houthis conseguiram controlar uma parte do litoral iemenita, uma parte maior ainda do litoral iemenita. E você tem a guerra russo-ucraniana, com os dois países atacando as suas infraestruturas respectivas, né, infraestruturas energéticas. Ou seja, você tirou da economia internacional, simplesmente metade, um pouco mais do que isso, da produção de petróleo do planeta. E, obviamente, a inflação vai disparar, É obviamente que isso é uma consequência previsível dessa questão. E se você quer, primeiro, cumprir com uma promessa de campanha, segundo, diminuir a inflação para poder se manter no poder, você tem que resolver a questão da guerra russo-ucraniana. Então, é uma situação de quase de desespero dos estados do governo americano. Ele precisa resolver, senão a consequência política doméstica para ele pode ser muito grave.
0: A gente já sabe que o Donald Trump, ele tem um certo fascínio, uma admiração pelo presidente Vladimir Putin. Só que essa reunião, esse encontro do G20, vai se dar em dezembro. O Putin podia também segurar essa resposta para depois de novembro. Será que isso seria possível ou não? Ou ele poderia confirmar antes que ele vai a essa reunião? Porque é interesse dele também em acabar com o conflito.
1: Poderia sim. Inclusive, eu acho que é mais provável que ele segure o máximo essa resposta, justamente para ver o resultado das eleições de meio de mandato. Isso também foi uma acusação que o Trump fez ao Irã durante o seu discurso. Ele falou que o Trump falou que o Irã estava postergando as conversas porque eles estavam esperando o resultado das eleições de meio de mandato para ver em que termos, com que Trump o Irã iria negociar. E o mesmo, eu imagino, eu acho mais provável e até mais estrategicamente adequado, o Putin fazendo o mesmo. Por quê? Se o Trump ele perde a maioria do Congresso, ele vai virar o que a gente chama de lame duck, que é o pato manco, que é um governo que tem muita dificuldade de aprovar as coisas. Então, isso pode ser um governante mais fraco para negociar, isso melhora a posição de quem está negociando com o Trump, mas também isso também significa uma grande dificuldade do acordo ser aprovado no Congresso americano. Então, esse é um cálculo que os países vão fazer, porque imagina que ou a Rússia, ou o Irã, qualquer outro país negocia com o Trump agora, aí o Trump perde a maioria no Congresso, aí o acordo que foi negociado é rejeitado pelo Congresso, ou seja, voltou a estaca zero depois de meses de trabalho, ou de semanas de trabalho. Então, o mais prudente, tanto para o Putin quanto para o Irã, já que o Trump citou nominalmente o Irã fazendo essa estratégia no seu discurso, é esperar. Se o Trump ganha as eleições de meio de mandato, a negociação vai para um lado, se eles não ganham, a situação vai para outro, porque o Trump vai estar mais pressionado politicamente no nível doméstico. Então, sim, é o mais estratégico para todo mundo esperar o Trump as eleições de meio de mandato.
0: Mas surpreende Vladimir Putin para o G20?
1: Não surpreende, porque, primeiro, você tem essa questão doméstica de que você precisa resolver o conflito, e segundo, que você já está tendo algum esforço em âmbito internacional, eu comecei a perceber sinais no âmbito esportivo, de você estar uma reabilitação, vou falar nesses termos, embora eu reconheça que esse termo seja ruim, mas uma reabilitação, uma normalização da presença russa no cenário internacional. O COI e a UEFA já estavam discutindo reintegrar os atletas, equipes russas nas suas competições, você já está fazendo esse movimento, porque, bom, A guerra já está indo para o seu quinto ano, a gente está no final de 2026, começou o conflito, né? Começa em 22, então já está para o quinto ano. Qualquer objetivo que tinham com essas sanções, com esse isolamento, claramente não funcionou. E para piorar, outros países entraram em guerras, em crises humanitárias tão graves quanto, e a resposta internacional não foi a mesma, o que gera um problema de credibilidade, um problema moral muito grande. Então a solução dos países já estavam começando a discutir a reabilitação, né, a normalização da presença russa no cenário internacional. E pessoalmente o Trump precisa resolver o conflito, né? Como eu falei na minha resposta anterior, ele precisa resolver o conflito.
0: Lembrando que ontem ele teve reunião com o Zelensky, né? E provavelmente essa resolução do conflito foi um dos temas conversados.
1: Não, com certeza. Nenhuma das partes, o conflito russo-ucraniano, ele está numa situação, eu diria sui generis, mas isso nem sempre é tão sui generis assim, infelizmente, que nenhuma das partes está querendo que a luta, que o conflito se estenda por muito mais tempo. Todos os envolvidos querem, embora alguns admitam isso com mais força publicamente do que outros, que o conflito acabe o mais rápido possível. Só que o grande problema é que eles não conseguem concordar com os termos. Então, está todo mundo querendo acabar o conflito, porque nenhum dos envolvidos, nenhum desses três, tem interesse em prolongar o conflito mais ainda, só que ninguém consegue se estabelecer em que termos esse conflito vai acontecer, esse término vai acontecer. Então, isso gera um prolongamento do conflito desnecessário no Ucrânia nesses termos. E, aproveitando todo esse contexto, eleição política nos Estados Unidos, esse movimento de reabilitação da Rússia no cenário internacional, você já teve mais crises políticas na Ucrânia mais recentemente. Então, isso gera um contexto internacional favorável para que todos eles se reúnam e tente achar uma solução para o conflito, de alguma forma.
0: Chama atenção no dia de hoje, o segundo dia da sessão da ONU, o Javier Milei chamou a ONU de inútil e cobrou do Reino Unido uma resolução pelas Malvinas. É um programa até que a gente aqui no Mundioca fez. Ele aproveitou uma fala do Donald Trump que talvez revesse o posicionamento dos Estados Unidos em relação à posse da ilha e tentou alguma coisa. Eu não sei se vai dar em alguma coisa. E o presidente Pezeshkian do Irã, além de chamar Estados Unidos e Israel de países terroristas, ele disse que não vai se render enquanto não houver ele não vai se render e não vai ter paz no Oriente Médio enquanto não for resolvido o problema da Palestina.
1: São respostas muito interessantes do Javier Milei. Ele era aquele tom bem Milei mesmo, né? O Javier Milei fazendo o seu papel que é peculiar, característico dele. Ele pega de forma muito grosseira e muito dura a forma como a gente já estava discutindo aqui sobre as limitações da ONU. Vários países vão discutir isso em termos um pouco mais educados, mais políticos, mais diplomáticos do que esse, mas ele está fazendo isso. E a questão das Malvinas é uma questão eterna e quase que identitária da Argentina. E ele está aproveitando essa mudança da postura dos Estados Unidos para tentar fazer valer o seu interesse. Imagina o quão bom seria politicamente para o Milei, ou para o governo Milei, se ele consegue uma resolução favorável em questão das Malvinas. Então, isso também é um cálculo político da México muito grande. Aliás, é uma tendência nessa Assembleia Geral da ONU, que questões políticas domésticas e internacionais acabam se influenciando mutuamente, né? Por vários motivos. Você tem de presidentes que estão em campanha eleitoral, que é o Trump e o Lula. Você tem países que estão em situação política doméstica interna grave e precisam reverter isso, como o próprio Trump e o Milei, e outras questões. O presidente do Irã, o Pezeshkian, ele está numa situação que era a única resposta possível para ele, porque o governo do Irã está lutando por sua sobrevivência. Sua sobrevivência enquanto sucessora, né, da Revolução Islâmica de 79. Então, está lutando por sobrevivência. Então, eles nunca, jamais iriam se render a qualquer coisa. E a questão da Palestina é você trazer de volta a questão da Palestina ao debate. Você tem, e isso é muito interessante, porque a fala do Pezeshkian sobre a Palestina vem depois da fala do Erdogan da Turquia. E a fala do Erdogan da Turquia foi tão dura com Israel quanto a do Irã, o que eu achei pessoalmente surpreendente. Ele chama nominalmente a questão dos colonos israelenses na Cisjordânia como terrorista, chega a chamar com as ações de terrorismo de Estado por parte do governo de Israel, ele é muito duro, e aí ele não fala só Palestina, ele dá nome e endereço, ele fala da Gaza, fala do genocídio em Gaza, e depois fala da Cisjordânia, ele separa a Palestina nas suas dois grandes territórios, fala da grande questão da capital de Jerusalém, Então, você mostra esse tipo de... Mais à frente do discurso, o Erdogan também condena o antissemitismo, mas ele associa o antissemitismo com a questão da islamofobia, e aí cita as tensões com as mulheres islâmicas na Europa, principalmente a questão da proibição do velo islâmico, mas você vê que Turquia e Irã, eles estão juntos nessa crítica muito dura a Israel. É muito dura. Diplomaticamente, dois chefes de Estado falar isso na Assembleia Geral da ONU é muito duro, é muito grave. Grave no sentido de muito intenso. O Brasil também, de uma forma um pouco mais polida do que o Erdogan e o Pezeshkian, também, ele cita claramente a questão do genocídio palestino, e também, ele até um pouco depois, tentando se proteger, né, de acusações de antissemitismo, ele não fala do governo de Israel, ele fala do governo Netanyahu, ele dá nome e sobrenome para isso, até porque para se defender, né, politicamente de uma acusação de antissemitismo. Também condeno muito brevemente os atentados do 7 de outubro também, para se proteger, né, de acusações de antissemitismo, mas você começa a perceber que, pelo menos nesses dois primeiros dias de discursos, você tem uma questão muito dura em cima do governo de Israel, muito assertiva e muito incisiva sobre as ações do atual governo de Israel com relação à Palestina. Então, isso é uma questão muito interessante de se acompanhar.
0: Pedro, para terminar, nessa quarta-feira o programa já vai estar no ar. Donald Trump e Xi Jinping vão estar reunidos. Na pauta, a gente sabe que já vai ter a questão da inteligência artificial, os dois países estão nessa corrida, e a questão de Taiwan também, onde o presidente chinês vai pedir para os Estados Unidos pararem de vender armas para Taiwan. Como é que você analisa isso?
1: Olha, são duas questões muito prementes, são debates contemporâneos nas relações internacionais. A inteligência artificial, ela é uma grande questão, e tem muitos problemas que a inteligência artificial ainda pode vir a causar, que as pessoas, pelo menos em debate público, né, mainstream, né, fora do debate especializado, não está discutindo. Por exemplo, onde ficam as informações que a gente coleta na inteligência artificial? Há muitas inteligências, a inteligência artificial que a gente chama de caixa preta, né? Porque ela é muito opaca, você não consegue assegurar a transparência completa do caminho que a inteligência artificial fez. Você tem problemas de viés de algoritmo, porque a inteligência artificial se alimenta dos dados humanos. Alerta de spoiler, nós humanos podemos ser pessoas, somos uma espécie, temos a capacidade de sermos uma espécie muito horrível, muito maligna. Então isso é um problema. Então tem vários problemas de inteligência artificial que você tem que discutir, e não só na perspectiva técnica, né, do que é a melhor, qual é a mais barata, mas de perspectiva política, filosófica, ética, humana mesmo. Existem consequências muito graves do avanço da inteligência artificial, para além, né, de toda a questão econômica, de bolha, de perda de empregos ou de coisas do tipo. E Taiwan é a grande questão que eu acho que vai ser a mais espinhosa e provavelmente a que vai ter menor chance de você resolver nessa reunião, ou pelo menos caminhar nessa reunião. Vai ter alguma declaração, se tiver, muito genérica, muito ampla, para dizer que teve, foi discutido, mas é muito, porque a posição dos Estados Unidos sobre Taiwan é histórica, vem de décadas, vem da Guerra Fria. É muito difícil politicamente para qualquer governo americano, Trump ou não, abdicar disso. Ao mesmo tempo, a China também tem uma posição histórica de décadas, igualmente difícil de se reverter, de reunificação. Então você não tem como, a margem de negociação entre os dois é muito pequena. O que pode acontecer é você ter algum tipo de moratória americana de venda de armas, de uma suspensão, ou de um relativo afastamento, mas tudo isso é muito curto, né? Porque, de um jeito ou de outro, o Trump sai daqui a 2 anos, sai em 2028. Então, é o tema mais espinhoso, mais complexo, um dos mais graves também, né? Os mais relevantes, mas também, paradoxalmente, aquele que a margem de negociação é a menor possível para os dois lados.
0: A gente teve o imenso prazer de ouvir a análise geopolítica do Pedro Martins, doutorando em Relações Internacionais pela UERJ. Pedro, muito obrigado por mais uma vez estar conosco.
1: Muito obrigado pelo convite, Marcelo. É sempre um prazer estar aqui. Até a próxima.
0: 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Vou ficando por aqui, um grande abraço, tchau, tchau.
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3: 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Olá, muito boa tarde, são 4:02, seja muito bem-vindo, seja muito bem-vinda, tá no ar o Entretanto, você sabe, o Entretanto, porque toda notícia tem outro lado, a partir de agora até as 6:00 PM, aqui na Rádio Sputnik Metropolitana em 80.5 FM, os destaques do Brasil e do mundo. Essa é uma produção da agência de notícias russa Sputnik Brasil, hoje comigo Maurício Bastos, nessa quarta-feira, dia 23 de setembro de 2026. Lembrando que além do rádio em 80.5 FM, estamos também nas principais plataformas de áudio, na transmissão ao vivo no site da Sputnik Brasil, o site noticiabrasil.net.br, ou no site da Rádio Metropolitana. O endereço é metropolitanario.com.br, em podcast nos principais tocadores, nos principais streamings de áudio, Spotify, Deezer e tantos outros para você acompanhar. O Entretanto tem a produção do Carlos Júnior e também da Ana Luísa Barreto, na operação de áudio Franciele Martins, na operação de vídeo Isaac Roberto. Excepcionalmente hoje não temos o Leonardo Macaxeiro, que está hoje na apresentação do Casus Belli, logo após o Entretanto às 6:00 PM, mas está conosco, como todos os dias ao longo do programa, o analista de assuntos políticos nacionais e internacionais, Rafael Machado. Seja muito bem-vindo, Rafa, boa tarde.
4: Maurício, sempre uma honra participando aqui do programa Entretanto com você e com o resto da galera. É isso aí, mais um dia com muita coisa pra gente comentar sobre o que acontece no Brasil e no mundo.
3: A honra toda nossa, Rafael Machado. Temos convidado hoje também para analisar assuntos internacionais em destaque a Clarice Gurgel. Clarice Gurgel é doutora e mestre em ciência política pela UERJ, a Universidade do Estado do Rio de Janeiro. Também é professora da Faculdade de Ciências Sociais da Unirio, a Universidade Federal do Estado do Rio de Janeiro. Clarice está por aí já? Já está ok? Clarice, não, ainda não temos a Clarice. Já já a gente faz a saudação para ela, dá o boa tarde para Clarice Gurgel. Ela, juntamente aqui com Rafael Machado, vai analisar, trazer opinião e gerar reflexão sobre os principais assuntos internacionais dessa quarta-feira, dia 23 de setembro de 2026. Vamos aos destaques de hoje. Milei chama a ONU de inútil, diz esperar mudança no Brasil e volta a criticar Lula. Curso socialista decadente, diz Milei. A pedido de Flávio Bolsonaro, Nunes Marques manda tirar do ar vídeo em que Lula fala do caso Master. Estados Unidos convidam Vladimir Putin para o G20. Presidente iraniano diz na ONU: não somos terroristas, somos vítimas do terrorismo. Também hoje, as informações do trânsito, a movimentação pela cidade na volta para casa. Você que nos acompanha em vídeo na nossa live vai acompanhar as imagens geradas diretamente do Centro de Operações da Prefeitura do Rio para mostrar para você como é que tá a situação de momento nas principais vias da cidade em todas as regiões do Rio de Janeiro. Tem também a previsão do tempo, um dia de muita chuva na cidade do Rio de Janeiro, uma chuva que não para, uma chuva que é insistente. Temos aí o setembro mais chuvoso da história. Daqui a pouco a gente fala sobre a situação do tempo, a previsão para amanhã. Te convido a ficar com a gente porque tá no ar o seu Entretanto.
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3: 4:06, o presidente da Argentina, Javier Milei, voltou hoje a criticar o governo do presidente Luiz Inácio Lula da Silva. Depois de participar da Assembleia Geral da ONU, ele disse esperar que o Brasil mude o atual, o que ele chama, entre aspas, curso socialista decadente. Milei também reafirmou seu apoio a Flávio Bolsonaro, pré-candidato à presidência pelo PL. Segundo o argentino, o filho do ex-presidente Jair Bolsonaro seria capaz de enfrentar Lula e promover uma mudança política no país. É com esse assunto que a gente começa o Entretanto de hoje.
5: Abre aspas.
3: Bom, essa declaração reforça a proximidade entre Milei e o grupo político de Bolsonaro. A gente lembra que no mês de julho, Milei participou aqui no Brasil do lançamento da candidatura de Flávio Bolsonaro e fez novas críticas à esquerda e também ao governo Lula, além de ofensas pessoais ao presidente. Durante seu discurso, Javier Milei fez fortes críticas à Organização das Nações Unidas e, usando o principal palco da ONU, Milei chamou a organização de inútil, criticou represálias da organização a Israel pelos ataques na faixa de Gaza e acusou as Nações Unidas de inação diante da disputa entre Argentina e Reino Unido pelas Ilhas Malvinas. O argentino, que retirou seu país da Organização Mundial da Saúde, também acusou a organização de ter promovido durante a pandemia um experimento global, que ele chama de experimento global de controle social, disfarçado de ciência, ao recomendar a quarentena. Rafael Machado, pergunto para você, enfim, o Milei usou a sua, o seu espaço na Assembleia Geral da ONU para classificar, para chamar na cara dos presentes lá, chamar a ONU de inútil e questionar justamente a sua capacidade de fazer cumprir suas próprias resoluções, especialmente aí no caso das Malvinas. Esse discurso, Rafa, na sua avaliação, ele pode ser interpretado como uma parte de uma tendência que é mais ampla de líderes que contestam esse atual sistema multilateral? Você acha que isso poderia acelerar a busca por uma nova arquitetura internacional com maior peso pelas relações bilaterais e por blocos de países, ou isso é um puro e simples alinhamento com os Estados Unidos, o Milei baixando a cabeça para Donald Trump?
4: Bem, existem elementos das duas coisas aí. No caso, da maneira pela qual o Milei se comporta, e as coisas que ele fala, é claro que existe aí um elemento de alinhamento, de copiar posicionamentos dos Estados Unidos, posicionamentos que aparecem de maneira muito contraditória. Então, por exemplo, a maneira pela qual ele agora abraçou essa causa das Malvinas não é muito natural da parte dele, até porque, por exemplo, recordemos que durante a Copa do Mundo, que não tem tanto tempo assim, foi poucos meses atrás, quando os jogadores argentinos, eles até levaram faixas, né, fazendo alusão à guerra das Malvinas, à questão das Malvinas, o Milei criticou duramente os jogadores argentinos. Já se posicionou no passado como um admirador da Margaret Thatcher, mas ele abraça essa questão das Malvinas agora como uma tentativa de surfar em um tema que é extremamente popular, para ver se com isso consegue recuperar um pouco de popularidade, já que a popularidade dele está bastante em baixa. Então tem elementos muito especificamente do próprio Milei e dessa tentativa dele de puxar o saco do Donald Trump. Porém, isso que ele está falando, em alguma medida, é sim uma tendência, né? Essa posição que ele está assumindo é uma posição que é compartilhada por vários outros atores internacionais, de outras orientações, inclusive, ainda que não de uma maneira grosseira, como a maneira pela qual o Milei se pronunciou no próprio discurso do Lula, que foi um discurso de abertura. Ele também criticou a ineficiência das Nações Unidas, né? Então ele também questionou, no mínimo, a situação atual na qual a ONU se encontra. Então, em graus diferentes, de maneiras diferentes e também com diferentes níveis de cortesia e de educação, existe sim uma sensação, uma percepção de que, no mínimo, tem que haver algum tipo de reforma na Organização das Nações Unidas, né? Eu diria que essa seria a posição mínima. Não me parece que haja qualquer país do mundo, pelo menos aí entre aqueles que são mais ativos nas relações internacionais, não me parece que haja qualquer país do mundo satisfeito com a ONU, satisfeito com como as coisas têm se desenvolvido dentro das Nações Unidas. Então você vai ter desde aqueles que defendem uma reforma para tentar recuperar a ONU, que acreditam, por exemplo, no ideário fundacional da ONU e que, portanto, apenas querem aprimorar exatamente essa, bem, a maneira pela qual a ONU tem trabalhado, seja através de reforma no Conselho de Segurança, seja através, enfim, de outras vias pelas quais se tentar mudar um pouco enfim, dá um pouco mais de eficiência às decisões ou às discussões nesse âmbito da ONU. E você vai ter também alguns outros países que defendem, na verdade, uma superação mais radical, seja através de um retorno a relações puramente bilaterais, né? Seja através aí da construção de uma ou mais instituições alternativas, né? Ou seja, outras maneiras aí de gerenciar a ordem internacional, né? De promover algum tipo de governança global, seja através de blocos, relações entre blocos, né? Ou simplesmente, como eu falei, através de um retorno a relações mais ou menos puramente bilaterais e com as controvérsias sendo solucionadas ali, não por tribunais internacionais permanentes, mas quase de uma maneira privatista, né? Tal como, inclusive, já foi em outros períodos das relações internacionais. Então tem elementos de tendência aí, ainda que, claro, no que concerne especificamente o Milei, também ele copia muito daquilo que o Trump diz e faz, bem como, enfim, posicionamentos em geral do Donald Trump.
3: Rafa, ainda falando sobre o discurso de Milei na Assembleia Geral da ONU nessa quarta-feira, mas agora voltando, enfim, mirando para o Brasil, né? Já que ele mencionou o Brasil, falou da sucessão presidencial, da disputa, ele acha que o que ele chama de curso socialista, né? De curso socialista decadente, né? Criticando o presidente Lula. Ele voltou a defender Flávio Bolsonaro, criticou o governo Lula justamente às vésperas da eleição e queria saber de você, considerando, né, o discurso que o Lula fez na ONU ontem, um discurso de abertura que é tradicionalmente feito pelo Brasil, quando o presidente brasileiro alertou contra a interferência de, enfim, forças externas no processo eleitoral, até que ponto a disputa política brasileira passou a ter uma dimensão internacional, né? E o apoio de líderes como o Milei, na tua avaliação, pode indicar uma tentativa de articulação internacional entre setores da direita latino-americana, ou seja, a formação de um bloco mais alinhado à direita, e Milei se posicionando, enfim, se manifestando cada vez mais a favor disso?
4: Bem, sobre a questão da transformação da disputa política no Brasil em uma questão mais internacional, uma pauta mais internacional, de fato me parece que é isso que está acontecendo. É claro que, pelas próprias dimensões do Brasil, quando a gente analisa o cenário internacional, né, no modo geral, vamos supor que a gente tenha um interesse de acompanhar resultados eleitorais. Bem, são ali quase 200 países no mundo. Eu acho que ninguém, a não ser ali, talvez instituições especializadas ou pessoas muito obcecadas por esse assunto, né? Resultado de eleições, que fazem acompanhamento de todas as eleições. A gente seleciona alguns países. E a gente seleciona alguns países conforme alguns critérios, né? Critérios que têm a ver, talvez, com o peso de cada país na ordem internacional, no cenário internacional. E o Brasil, ele, por si só, ele sempre é objeto, né, de atenção nesse período eleitoral. A gente sempre vê estrangeiros, né, jornalistas, acadêmicos, acompanhando com bastante atenção as eleições no Brasil. Nesse momento, que a gente está num momento de tensões internacionais, de transição geopolítica, em que, inclusive, as pautas internacionais vão se tornando muitas vezes até mais importantes do que as pautas internas, do que as questões internas, redobra aí essa importância das eleições brasileiras. Até porque ela diz respeito a um reduto, por assim dizer, não alinhado ao governo dos Estados Unidos, ao governo do Donald Trump. E não alinhado ao governo do Donald Trump num contexto no qual os Estados Unidos colocam a retomada da doutrina Monroe, né, a ideia ali de América para os americanos, mas os americanos entendidos como eles, né, não como nós. Sempre bom reiterar que nós também somos americanos, porque vivemos nas Américas, né? Mas quando se fala em América para os americanos, é América para eles especificamente. A nossa América, inclusive, porém para eles. Então, como existe essa retomada da doutrina Monroe, todas as questões ligadas aqui às Américas, transições, mudanças, acabam sempre, evidentemente, assumindo um certo protagonismo. E aí você soma isso ao próprio fato de que o Brasil é um país muito importante, talvez o país mais importante da América Ibérica, da América Latina. Essa soma aí entre circunstância e estrutura, por assim dizer, né, entre aquilo que é contingente, passageiro, e aquilo que é permanente, torna as eleições brasileiras um tema internacional, de fato. Um tema em que inúmeros países ao redor do mundo vão dar sua opinião ou vão se interessar e assim por diante. É claro que eu considero sempre muito descortês quando chefes de Estado demonstram preferência por políticos, né, pelos resultados eleitorais dos outros países. De um modo geral, eu acho que os chefes de Estado não deveriam fazer isso, e ainda mais quando a gente está falando de países que possuem relações que são incontornáveis. Brasil e Argentina são países vizinhos, são parceiros comerciais privilegiados. A Argentina vai ter que se relacionar com o Brasil, seja o Lula, seja o Flávio Bolsonaro. Tá com o Brasil, vai ter que lidar com a Argentina, seja o Milei, seja, né, o Kicillof, né, que dizem que vai ser o candidato kirchnerista, seja qualquer outro presidente argentino. Mas se tornou cada vez mais comum nessa polarização internacional que os chefes de Estado, de fato, palpitem sobre o resultado das eleições em outros lugares. E aí, bem, sobre a formação de uma coalizão, eu já tinha a impressão de que algo assim estava acontecendo, porque três meses atrás, a gente via, por exemplo, tensões entre Brasil e Argentina, tensões entre Brasil e Paraguai, além, é claro, dessas tensões comerciais entre Brasil e Estados Unidos, o que já me parecia uma movimentação pelo menos um pouco coordenada, né? O Brasil tentou, né, fez, em alguma medida, com sucesso, buscou o diálogo com o Peru, né, da Keiko Fujimori, tentou também, fortalecer suas relações com vários outros países aqui do continente, mesmo esses que possuem aí uma perspectiva política mais próxima do Donald Trump, talvez exatamente para evitar um isolamento. Agora, em extremis, né, no caso limite, a gente poderia pensar na possibilidade de um questionamento do resultado das eleições brasileiras. Eu não acho que isso vá necessariamente acontecer. O Brasil não é Venezuela. Me parece que não vai chegar a esse ponto. Porém, quando a gente fala na formação de talvez uma coalizão, né, na formação, numa articulação internacional local um pouco hostil em relação ao Brasil, isso me parece que é algo que está acontecendo, sim. Hoje ou ontem, né, acho que ontem, na verdade, ontem, anteontem, vários países, penso eu, todos da região, todos eles sendo da região, ou em sua maioria sendo da região, reconheceram o Comando Vermelho e o PCC como sendo organizações terroristas. É claro que isso é feito conforme, por assim dizer, um impulso, né, que vem dos Estados Unidos e que atende aí a essa narrativa da guerra ao narcoterrorismo, que é uma narrativa, um mito mobilizador da atuação dos Estados Unidos no continente. Então, algum grau de articulação internacional contra o Brasil, nesse momento, ainda, né, um pouco frouxa, ainda um pouco nada que possa ser interpretado como um cerco propriamente dito, mas isso existe, sim. Isso a gente percebe como sendo algo visível que, evidentemente, o Brasil tenta enfrentar diplomaticamente, né, através ali da busca de pontes e de diálogo com países da região, mesmo que sejam países que ideologicamente estariam nas antípodas, né? Mas, enfim, é uma situação que tem, sim, os seus riscos, né? Esse risco de isolamento, Porém, ao mesmo tempo, até pelo fato do Lula nunca ter sido, não ser propriamente um personagem contra-hegemônico, não é o Hugo Chávez brasileiro, tá longe de ser isso. Ele é sim uma figura de conciliação e uma figura que busca o entendimento. O Brasil tem sim um potencial para conseguir evitar esse isolamento dentro do continente, até porque para muitos países da região as relações com o Brasil são inevitáveis, né? Até pelo volume comercial, por questões fronteiriças e assim por diante.
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0: está tentando mobilizar eleitores de direita que estão dispersos com o discurso do voto útil. Segundo o portal de notícias, a equipe de Lula está trabalhando com a expectativa de anunciar antes do dia 4 de outubro, dia da eleição, alguma ação de endurecimento ou até de proibição das bets, que são aí responsáveis em grande medida por parte do endividamento das famílias. O formato ainda não está definido e depende do retorno do presidente Lula após sua participação na Assembleia Geral da ONU. Agora, internamente, há um debate entre lançar uma medida provisória ou enviar um projeto de lei ao Congresso. Esse tema ganhou força por justamente dialogar com os setores estratégicos, em segmentos estratégicos, né? Como mulheres, evangélicos, defensores da pauta da família, tradicionalmente menos associados ao PT. Integrantes da equipe econômica do governo afirmam que existe um consenso sobre a necessidade urgente de agir, embora ainda haja uma preocupação com impactos jurídicos e também arrecadatórios. Já a campanha de Flávio Bolsonaro está apostando no voto útil como como principal bandeira. Segundo a última pesquisa Quest, há uma queda gradual na soma dos demais candidatos, o que pode ser interpretado como uma grande oportunidade para atrair os eleitores de direita que rejeitam Lula, mas ainda não migraram para Flávio Bolsonaro. Isso fez com que a campanha de Flávio, nas redes e também nos discursos, intensificasse os pedidos de confiança e aí na tentativa de convencer os indecisos. A comunicação de Flávio Bolsonaro passou a sugerir que é possível vencer no primeiro turno, numa tentativa de estimular a militância e também pressionar os eleitores de outros candidatos. Alguns aliados de Flávio Bolsonaro estão acreditando que a terceira via perdeu muita força ao longo dos últimos dias, abrindo espaço para consolidar votos em torno de Flávio Bolsonaro. Cenário apertado nas pesquisas, em que Lula está com 37 e Flávio 33% no primeiro turno, empate técnico no segundo, faz com que ambas as campanhas enxerguem os próximos dias como decisivos para moldar percepções e capturar os últimos votos disponíveis. Rafael Machado, analista do Entretanto aqui na Rádio Sputnik Metropolitana. Na reta final, o Lula está apostando suas fichas, né? Como, enfim, numa possível ofensiva contra as bets, que é um tema que pode dialogar com as famílias, com as mulheres, com os evangélicos, enquanto Flávio Bolsonaro está tentando ampliar sua base com o discurso do voto útil. Que essas duas estratégias, na tua opinião, revelam sobre os segmentos do eleitorado que ainda estão em disputa, que ainda não se decidiram, e sobre a tentativa de cada campanha, né, de ultrapassar os seus núcleos eleitorais, as suas bolhas, né, os seus núcleos tradicionais?
1: Bem, começando pela estratégia bolsonarista, ela faz sentido, porque quando a gente olha ali para essas pesquisas de opinião, as de primeiro turno, né? Os outros candidatos que possuem mais de 1%, mais do que 1% de votos, estão ali num espectro político que é relativamente mais próximo do Flávio Bolsonaro do que do Lula, né? Especialmente se a gente está se referindo aí a Renan Santos Caiado e Zema, né? O Augusto Cury, ele é meio que um candidato coringa, né? Que no discurso dele ele se vende como um pouco de direita, um pouco de esquerda, mas pelo menos os outros três candidatos principais têm um potencial, sim, de terem eleitores convertidos para o bolsonarismo. Então, como existe esse potencial, eles são um alvo muito lógico da campanha bolsonarista. É claro que, eu diria que isso me parece mais fácil, talvez, ou mais factível no caso do eleitorado do Caiado, né? Porque, assim, no caso do eleitorado do Renan Santos, Missão, né, que é o movimento MBL, eles têm uma rixa com o bolsonarismo já vem de vários anos, né? Então, pelo menos existe ali quando a gente pensa ali um setor ideológico, né, desse voto no Renan Santos, tem uma parte ali que provavelmente nunca vai votar no Flávio Bolsonaro. Se bobear, vai votar no Lula no segundo turno. Agora, no caso do Caiado, me parece muito factível, não é um eleitorado muito ideológico, não é um eleitorado que é voto cativo, né? No caso do Zema também me parece que é mais ou menos

0: menos escaso, ainda que existe uma certa tendência de libertários bastante ideológicos preferirem votar no Zema, né, e no Partido Novo, do modo geral, do que votar no Flávio Bolsonaro, ainda assim é um tipo de eleitorado que pode ser convertido, pode ser tomado, né? Agora, no caso da estratégia do Lula, que é fazer essa investida contra as bets, poderiam ter feito isso antes, né? Na verdade, tem me causado um pouco de espanto, ou enfim, não sei se espanto seria a palavra correta, mas o quão criativo, né, tá o governo faltando 2 meses para as eleições. Agora tudo é possível, né? O céu é o limite. É possível aprovar tudo, é possível vir com todos os tipos de projetos de lei e por aí vai. Sendo que, inclusive, esse tema já foi discutido e a postura adotada pelo governo na época em que o Haddad era ministro era que a solução era taxar, né? Apesar das bets serem uma chaga na família brasileira, né? Seria uma chaga social, autenticamente uma praga, abundam estatísticas aí sobre endividamento, até mesmo casos aí de violência familiar, né? Porque a gente está falando de vício, o vício vinculado ao endividamento, muitas vezes ele leva ali a violência no sentido de que, enfim, a pessoa afetada por isso vai tentar vender coisas de casa ou vai perder todo o dinheiro ali que seria para pagar o aluguel. Óbvio que isso gera conflitos familiares, leva a aumento da desintegração familiar. Muitas vezes um vício leva a outros vícios que também são pragas sociais. Então, sempre foi óbvio que isso era algo que deveria ser pensado de uma perspectiva na qual o Estado tem, sim, né, hegelianamente, uma função ética, né? E não simplesmente uma função de cobrar impostos, né? Aí, na medida em que a situação eleitoral do Lula parece menos segura do que talvez muitas pessoas esperavam que seria, agora tudo é possível. Agora é possível banir as bets, é possível enfrentar de uma outra maneira esse problema. Então, em alguma medida, tem um pouco aí é um sintoma de uma preocupação que a equipe do Lula tem em relação a essa disputa eleitoral com o Flávio Bolsonaro. A pauta em si, o caso, essa pauta em si de talvez banir as bets ou, no mínimo, fazer uma regulamentação muito mais rigorosa, muito mais restritiva, eu acho impossível não apoiar, exatamente pelos efeitos completamente nefastos que essas bets têm tido na sociedade brasileira. Uma vez eu me espantei com o fato de ter entrado num transporte público e umas 5-6 pessoas, né, estavam ali mergulhadas em apostas, né? Eu nunca tinha visto isso antes, mas sim, é algo que está se alastrando como praga e que talvez afete ainda mais exatamente as pessoas que possuem maiores fragilidades, né? Fragilidades socioeconômicas, fragilidades culturais, que se comunicam em alguma medida com talvez uma maior propensão a ser capturado por essas promessas, né, de dinheiro fácil. É claro que quando você está numa situação socioeconômica precária, né, limítrofe, existe talvez uma maior propensão de você cair no conto do vigário da aposta. Então, bem, é algo que preda exatamente os setores mais vulneráveis da sociedade brasileira. Então, nunca houve para mim nenhuma dúvida de que o Brasil deveria talvez banir propriamente ou, no mínimo, tratar com muito rigor e de uma maneira muito restritiva esse tipo de, enfim, esse tipo de atividade empresarial no nosso país.
1: Bom, o Rafa, queria também, para a gente finalizar esse assunto, fazer mais uma pergunta falando sobre voto útil, né? Com o Lula e com o Flávio Bolsonaro aí concentrando suas atenções e os demais candidatos aí somando percentuais bem menores nas pesquisas, né? O voto útil, enfim, já é histórico isso, né? Tende a se transformar nessa eleição agora um dos principais temas para quando a gente fala de definição aí de escolhas, né? Como, na tua opinião, esse movimento pode reorganizar o eleitorado de direita e também afetar as candidaturas que ainda estão tentando se apresentar como alternativas à polarização entre o PT e o PL. A gente lembra aí da candidatura do Augusto Cury, que após o debate da TV Bandeirantes, né, o primeiro debate presidencial, ele se apresentou como uma opção para o eleitorado fugir da polarização, e ele meio que disparou aí, ultrapassou a casa, enfim, chegou à casa dos dois dígitos, né? O único que conseguiu romper essa barreira, além de Flávio e Lula, mas ao longo das últimas semanas a gente viu a candidatura dele meio que se desidratar, porque ele também não tem tempo de TV, não tem tempo nos meios tradicionais de propaganda eleitoral. Tem espaço nas redes sociais, mas a gente percebe que eles, nas pesquisas, têm caído de forma significativa, né? Como esse movimento pode afetar essa campanha e reorganizar, especialmente aí, o eleitorado de direita?
0: Bem, em relação a essa questão do voto útil, começando aí pelo campo lulista, né? Nesse tipo de momento, o que acontece é uma pressão imensa exercida pela militância para cima de todo mundo que pretende votar, por exemplo, na UP, né? Entre os outros candidatos, por assim dizer, de esquerda, me parece que quem está melhor posicionado, mais ou menos melhor posicionado, é a Samara, né? Que é da UP, então ela está sendo vítima de uma pressão que a militância petista sempre impõe a todos os outros candidatos de esquerda ou eventuais hipotéticos eleitores de outros candidatos de esquerda, de um campo dito progressista, sobre a ameaça do bicho papão, né? O bicho papão do bolsonarismo, o fascismo, vai acabar o Brasil, etc. Então não pode votar na Samara, tá? Como não podia votar no Ciro Gomes, não pode votar em ninguém, tem que votar no Lula para poder impedir a vitória do mal e assim por diante. Então existe esse esforço aí, em alguma medida, de constrangimento dos eleitorados hipotéticos dos outros candidatos de esquerda. É uma estratégia que às vezes funciona, né? No caso, pelo menos nas eleições presidenciais do ano passado, funcionou para minar a candidatura do Ciro Gomes, que era uma outra figura que tinha um pé nessa lógica, né, de pertencimento a um campo progressista, ao mesmo tempo um pé no discurso de terceira via. Mas também é um tipo de tática, essa tática de constrangimento, que sempre causa uma irritação e que às vezes pode, de fato, servir para o contrário, né? Para consolidar voto nessas candidaturas alternativas de esquerda. No caso do campo bolsonarista, tem muitas coisas semelhantes, né? No sentido de que existe aquela preocupação com o chamado isentão, né? Então eles... os bolsonaristas atacaram muito o MBL desde das últimas eleições presidenciais, ao longo de todo esse período, exatamente pelo fato do MBL, salvo engano, ter recomendado voto nulo no segundo turno das últimas eleições. Então existe um esforço de constrangimento, porém existem também tentativas, né, de cooptar esse eleitorado por outros meios. É que o enfrentamento entre bolsonarismo e MBL, ele é um pouco mais acirrado, porque tem ali alguns desentendimentos mais, enfim, alguns ataques mútuos que são bastante significativos entre esses dois movimentos ao longo dos últimos anos. Porém, nos dois casos, existe sim uma possibilidade de convencer uma parte do eleitorado, até mesmo uma parte do eleitorado que, em tese, está, por enquanto, ainda na indecisão, no voto nulo, ou que nem quer comparecer aí na chamada festa da democracia, pelo fato de que os fatores políticos mais significativos hoje no Brasil ainda são os fatores anti, né? Ou seja, o antipetismo e o antibolsonarismo são os sentimentos políticos mais fortes no Brasil, ainda mais fortes até do que o lulismo e o bolsonarismo. Então, diante, né, dessas ameaças aí de bicho-papões, né, sejam ameaça comunista, ameaça fascista, você consegue sim convencer muita gente a sair de casa para votar naquele que vai evitar o triunfo do mal e assim por diante, né? É, então tem uma viabilidade disso acontecer. Agora, uma vez mais, diante dessa questão aí da desidratação da candidatura do Augusto Cury, eu acho que ele conseguiu aquele resultado interessante naquele momento. É, ele é um bom comunicador, né? Ele ganhou a vida dele dialogando com o público, né? Ele domina bem essas técnicas aí de comunicação, né? Enfim, ele vem dessa área da autoajuda, né? Da psicologia pop, por assim dizer. Conseguiu aproveitar bem aquele momento em que vários dos candidatos não estavam presentes. Então ele teve um momento de holofote, porém isso não teve seguimento. Ele é prejudicado por esses vários elementos que você mencionou, né? A falta ali de uma maior presença na propaganda eleitoral e assim por diante. E também o fato de que, conforme os dias vão passando, a polarização vai se sobrepondo, né? Então, num cenário político em que tem de um lado Lula e do outro lado um representante da família Bolsonaro, não existe lugar para candidaturas de terceira via. Esses esforços de construção de candidaturas de terceira via são ilusórios, a não ser que o propósito seja, de antemão, tentar mostrar a viabilidade de uma candidatura pensando em 2030, porque para 2026 não existe a menor viabilidade, não existe espaço para uma terceira via. O eleitorado do Augusto Cury, que não é um eleitorado propriamente ideológico, ele tanto pode ir para um lado ou para o outro. Quando a gente analisa aquele período de surto, né, de crescimento do Augusto Cury, e a gente compara os números nas pesquisas de opinião, a gente vê que, pelo menos em tese, as pessoas que saíram de suas posições anteriores e abraçaram por alguns dias ou semanas a candidatura do Augusto Cury vinham do eleitorado do Lula, do Flávio Bolsonaro, do Caiado, né? Ou seja, dos vários candidatos, né? Então, no mesmo sentido, num segundo turno, imagino que é um eleitorado que vai se dividir, né? Até porque eu não sei se o Augusto Cury vai declarar apoio a quem quer que seja. Talvez ele prefira exatamente manter essa neutralidade, até por conta dessa narrativa que ele adotou de ser um candidato de terceira via.
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1: 4:41, entre as análises, as opiniões, a participação do Rafael Machado, nosso comentarista, analista de assuntos políticos nacionais e internacionais, e também a participação da Clarice Curjão, nossa convidada de hoje, doutora e mestre em ciência política pela UERJ. A gente fala sobre as informações, a gente traz as informações da cidade do Rio de Janeiro, muita prestação de serviço para você que acompanha a Rádio Sputnik Metropolitana em 80.5 FM. Vamos falar de trânsito na cidade, como é que tá o deslocamento, como é que tá a volta para casa nessa tarde de quarta-feira. Vamos mostrar imagens nesse momento da Orla da Lagoa, cruzamento da Rua Mário Ribeiro com a Avenida Borges de Medeiros. A gente observa, você que está acompanhando as imagens pela nossa live no site da Sputnik Brasil e da Metropolitana, Mário Ribeiro com a Avenida Borges de Medeiros, trânsito bem carregado, bem pesado para quem está saindo da Mário Ribeiro e acessando a Borges de Medeiros no sentido do túnel Rebouças. Há uma pequena retenção também na Borges para quem tenta acessar o Jardim de Alá. Trocando de região, mudando de câmera, vamos até a Barra Olímpica, Avenida Embaixador Abelardo Bueno com a estrada Coronel Pedro Correia, nas proximidades do Parque Olímpico. O trânsito mais intenso no sentido Avenida Salvador Allende, para quem se dirige ao Rio Centro, ou a Transolímpica, tanto na pista central como na pista lateral. Saindo da Zona Sudoeste agora e chegando na Avenida Brasil, na Zona Norte, na altura de Benfica, Avenida Brasil, com trânsito trânsito bem intenso no sentido Zona Oeste, tanto na pista central como na pista lateral, ali na altura do viaduto Ataulfo Alves, acesso a Benfica. No sentido centro, sentido Ponte Reniterói, o motorista encontra boas condições, não enfrenta dificuldades.
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1: 4:43, como anunciamos, vamos receber a nossa convidada especial de hoje para analisar assuntos internacionais aqui no Entretanto, na sua rádio Sputnik Metropolitana 80.5 FM. Clarice Gurgel, doutora e mestre em ciência política pela UERJ, Universidade do Estado do Rio de Janeiro, professora da Faculdade de Ciências Sociais da Unirio, Universidade Federal do Estado do Rio de Janeiro. Professora Clarice, muito bem-vinda, seja muito bem-vinda, muito obrigado por aceitar nosso convite para participar do Entretanto. Tanto aqui na Sputnik Metropolitana. Tudo bem?
4: Ah, tudo bem. Obrigada pelo convite. Eu fiquei achando que eu ia dar uns palpites no Nacional também.
1: Pode ficar à vontade para participar. Mesmo. Pode. Esteja à vontade. Inclusive, se quiser retomar algum tema que foi debatido, esteja à vontade para opinar.
4: Sem dúvida nenhuma. Sem dúvida nenhuma. Contando com o Rafael aqui, acho que mais ainda. Mas vamos seguir a pauta aí do Entretanto.
1: Vamos retomar já então essa questão essa questão que a gente trouxe aqui no programa sobre enfim, o posicionamento aí das duas campanhas na reta final, né? As apostas que estão sendo feitas, inclusive tem muitos outros temas para a gente debater sobre.
4: Até porque nacional e internacional estão se misturando bastante, né?
1: Tá se misturando bastante, são assuntos bem integrados aí recentemente, como a gente tem falado desde o início do programa. Bom, queria falar enfim, com você, professor, e também com o Rafael. A gente tá, enfim, acompanhando aí com muita atenção o que está acontecendo lá nos Estados Unidos. A gente tem a Assembleia Geral da ONU e hoje a gente tomou conhecimento que o governo norte-americano convidou o presidente russo Vladimir Putin para participar da cúpula do G20 em Miami e espera que ele aceite o convite. Foi o que afirmou hoje o secretário de Estado norte-americano Marco Rubio. Ele também admitiu a possibilidade de um encontro entre Putin e Trump durante a cúpula e afirmou que Washington está aberto ao diálogo com a Rússia. A gente lembra que Putin não participa de uma cúpula do G20 desde 2019, em função da pandemia de Covid-19 e em seguida por causa do início da operação militar especial na Ucrânia no ano de 2022, o que desencadeou aí a maior crise nas relações entre Moscou e o Ocidente desde o auge da Guerra Fria. A gente lembra também que a cúpula dos líderes do G20 nesse ano, em 2026, vai acontecer no mês de dezembro, no estado de Miami, no estado da Flórida, num complexo de golfe que é de propriedade justamente do presidente dos Estados Unidos, Donald Trump. Queria saber, primeiramente, professora Clarice, os Estados Unidos passaram anos aí defendendo o isolamento internacional de países considerados de polo oposto, né? A Rússia, por exemplo. Mas agora estão convidando Vladimir Putin para a principal cúpula das grandes economias. O que essa mudança de postura de Washington, né, na sua visão, pode revelar sobre os limites da estratégia de isolamento de Moscou?
4: A relação do Trump com o Putin especificamente, né, ela não é uma relação tão de inimizade. A gente precisa lembrar aí que existe até uma certa reverência do presidente Trump em relação ao Putin, principalmente porque o Trump, ele não ignora a força da Rússia e do próprio Putin e o fracasso, né, que está se evidenciando aí na Ucrânia, né? Então a gente precisa lembrar que, por mais que a Rússia ela esteja há tanto tempo e aí por razões evidentes fora aí desse circuito do G20, o próprio Trump, ele não sustenta essa dicotomia com a Rússia, até porque essa dicotomia com a Rússia, ela já não tem mais o feitio de uma dicotomia de Guerra Fria, né? O Putin não representa esse viés anticapitalista ou anti-liberal, né? Então, ao contrário, até vão associar Putin a um perfil quase feudal, de um modo de produção capitalista que preserva ali alguns resíduos. Isso daí não significa dizer que a gente está voltando, está abandonando o capitalismo, isso é um equívoco, né? Mas sempre quando a gente faz menção às estruturas feudais no capitalismo, isso significa dizer que elas convivem, né? As formas velhas e novas, elas convivem entre si e preservam, ainda assim, uma estrutura que se sobredetermina, que é a sobredeterminação do capital, né? Então, associam Putin a um oligarca, né? A setores da oligarquia russa. E é muito curioso, né, que o encontro seja num campo de golfe do Trump, né, que é um traço também oligarca, né? Então, eu diria que esse convite, ele é um convite que vai vir para algo que vai ser sucessiva à eleição de novembro, que provavelmente vai ser uma eleição de desgaste do Trump, num contexto em que o Trump faz o convite. É um contexto também de desgaste, de uma popularidade muito baixa, né? O poder aquisitivo também baixo nos Estados Unidos, uma relativa caristia histórica, né? Nos Estados Unidos. Uma percepção até ontem muito rara, né, da importância do poder público, da coisa pública, da res pública, né, nos Estados Unidos, né, porque quando se traz à tona o tema da corrupção, até isso que é comum, que é essa mistura entre o privado e o público nos Estados Unidos, começa a ser contestada, né? E ao mesmo tempo que a gente vê isso imperando, o interesse privado invadindo, né, as instâncias públicas, não à toa o presidente Lula, no discurso na ONU, ele faz referência a uma tensão em torno da democracia, né? É disso que se trata, e quando a gente for tratar da questão nacional, a gente vai ver do que se trata efetivamente esse embate, essa discussão em torno da democracia, né? Mas o que a gente observa é que essa invasão do privado sobre o público esvazia, inclusive, esses organismos internacionais, né? Da ONU, do G20. Então, dificilmente, num contexto de guerra, o Putin faria esse deslocamento, né? Já se a gente for tratar aí desse assunto específico do convite, né? Mas, mais do que nunca, aponta para essa crise dessas instâncias. E aí, para eu finalizar, para a gente poder ouvir o Rafa, eu acho que, mais do que nunca, aponta para uma crise que é uma crise que tem as instituições democráticas como alvo há muito tempo, mas que muita gente não encontrou ainda a crítica mais radical aos limites dessa democracia liberal. Isso explica os votos nulos, isso explica os plenários vazios, as inexpressividades dos discursos, as ausências de expectativas e até a ausência de efeitos a partir de notícias, né? Vêm as notícias, mas as notícias também parecem não fazer mais grandes efeitos, né? Então, a gente vive, eu diria que a gente vive uma certa uma hiperparticularização da vida pública e que esvazia, portanto, esses instrumentos, esvazia os instrumentos que já são vazios, que é o voto, por exemplo, né? Principalmente porque a crítica a ele não é para preenchê-lo, é para esvaziá-lo mais, né? Então, resumindo, nós vivemos hoje com o trumpismo e com o contexto da América Latina, as guerras, a gente vive hoje uma crítica às instituições limitadas da democracia liberal, mas uma crítica que acaba por ser uma crítica à própria democracia. E isso vai esvaziando tudo, desde os espaços mais proformes, mais performáticos, até os espaços mais vitais para um debate mais profundo da política. Isso aí a gente vai poder falar mais tarde ou em qualquer outro programa, né, sobre certo. Os limites da política, né, que eu acho que é isso que a gente está testemunhando.
1: Perfeito. Professora Clarice Gurgel, tabelando aí com o Rafael Machado, né, e eu queria saber também do Rafael a opinião dele, né, caso Putin aceite esse convite, que significado político teria esse retorno do presidente russo para a mesa dos líderes das maiores economias do mundo?
0: O significado político primário é do fracasso da tentativa de isolar a Rússia, da tentativa de excluir a Rússia do sistema mundo, né? Então, quando, desde antes da Operação Militar Especial, mas especialmente a partir da Operação Militar Especial, existe um esforço por tentar apagar a Rússia do mapa, cancelar a Rússia. Eu não sei se foi no... Se foi o Google, não deve ter sido o Google, mas deve ter sido algum outro aplicativo, chegou a remover, algum aplicativo de mapas desse, chegou a remover fisicamente a imagem da Rússia do mapa, né? O que é muito simbólico dessa pretensão de excluir a Federação Russa da humanidade. Foi banido das Olimpíadas, da Copa do Mundo, o que não foi simetricamente feito em relação ao Estado de Israel, que não na Copa do Mundo, porque eles não digamos que eles não são muito bons no futebol, mas participaram das Olimpíadas de uma maneira relativamente tranquila, né? Então foram excluídos de todas as competições desportivas, boa parte das marcas ocidentais, das empresas ocidentais se retirou do país. É claro que, enfim, muitas vezes acontece ali a aquisição das instalações por empresas nacionais, né? O McDonald's, né, virou Kuznetsovna e houve substituições de boa parte das outras empresas ocidentais que atuavam na Federação Russa. Mas ainda assim, houve tudo isso, né? Como elemento de pressão em cima do Estado e também como tentativa de, através... dessa exclusão, talvez levar o cidadão russo a se posicionar contra o Estado. Certamente uma das expectativas iniciais do Ocidente era de que repentinamente haveria grandes protestos em massa contra o Vladimir Putin, contra o Rússia Unida, né? Porque aí o cidadão russo não ia ter mais o seu acesso ao Spotify, não ia ter mais, enfim, acesso a uma série de outros aplicativos. Mas nada disso aconteceu, né? Houve sim um baque por conta dessas sanções coordenadas, dessa retirada coordenada de empresas do território da Federação Russa, mas as expectativas não foram alcançadas. A gente tem visto a tendência já, de 2 anos para cá, de um certo zum-zum-zum por parte inicialmente de empresários, né, empresários franceses e empresários alemães primariamente, e a partir da chegada, também empresários italianos, e a partir da chegada do Donald Trump, né, esse ano, na verdade ano passado, uma certa tendência também, uma pressão interna nos Estados Unidos para algum grau de retomada das relações econômicas com a Federação Russa e também, enfim, relações diplomáticas normais, o aceite da Federação Russa em fóruns internacionais. Da perspectiva dos Estados Unidos, é claro, não para a ação coordenada contra a Federação Russa, né? É importante ter isso em mente. Falou-se muito, né, no espírito de Anchorage, né? Anchorage lá no Alasca, onde houve aquela reunião, aquele encontro histórico, de fato, entre o Donald Trump e o Vladimir Putin, histórico, porque a gente vinha de um tensionamento na época do governo do Joe Biden, que por alguns momentos levou muita gente a acreditar na possibilidade de uma iminência de uma guerra entre Estados Unidos e Federação Russa, porque, de fato, o governo Biden vinha dobrando a aposta em relação à Federação Russa. Há um arrefecimento com a chegada do Trump, até por conta exatamente disso que foi mencionado, da existência de uma dimensão pessoal, personalista, nas relações externas dos Estados Unidos, que no caso da Federação Russa se expressa por algum grau básico, pelo menos algum grau basilar de simpatia, né? Então, o Trump, ele é um personagem político no qual o público e o privado, né, essa divisão entre público e privado é relativizada, né? Público e privado se confundem. Então, as relações externas nos Estados Unidos sob Donald Trump são as relações que o Donald Trump tem com os chefes de Estado dos outros países e com, enfim, atores políticos dos outros países. E nesse caso da Federação Russa, isso acaba sendo, pelo menos, um pouco benéfico da perspectiva de se evitar um conflito nuclear direto. Ainda que mantenha-se todos os outros tipos de colaboração que os Estados Unidos dão à Ucrânia, bem como o regime de sanções, que é o maior regime de sanções na história da humanidade. Nem a Coreia do Norte é tão sancionada quanto a Federação Russa é hoje em dia. Mas o retorno da Federação Russa ao G20, como eu comentei, é de fato uma demonstração do fracasso dessa tentativa de excluir a Federação Russa desse cenário internacional. É claro que a gente sempre pode interpretar isso como uma tentativa dos Estados Unidos de fazer a Rússia baixar a guarda, de fazer a Rússia abandonar a operação militar especial no momento no qual a Rússia está em vantagem, está avançando significativamente, todos esses, e ao mesmo tempo em que os Estados Unidos tentam retirar do tabuleiro os aliados internacionais da Federação Russa, né, conseguiram mais ou menos com a Venezuela, pelo menos conseguiram significativamente, não conseguiram com o Irã, mas continuam tentando de várias maneiras. O discurso belicista dos países vizinhos da Federação Russa aumenta. A gente vê, por exemplo, mesmo no Cáucaso, a Armênia e o Azerbaijão sempre atuando de uma maneira ambígua, né, em relação à Federação Russa. Então tudo isso é parte de um panorama geral no qual os Estados Unidos, ao mesmo tempo que eles apresentam uma face amistosa através de outras ferramentas internacionais, seguem pressionando a Federação Russa. Mas é óbvio que tudo isso que eu estou falando, né, o Kremlin está cansado de saber, tem plena consciência em relação a isso, e é sim vantajoso para a Federação Russa se engajar nesse diálogo com os Estados Unidos, na medida em que ele é convidado a participar desse tipo de diálogo, por exemplo, para também colocar para escanteio certas lideranças europeias, né, que são mais vocalmente beligerantes em relação à Federação Russa. Então, de isolado, talvez a Rússia consiga, em alguma medida, até isolar determinadas figuras das lideranças políticas europeias. É interessante para evitar esse tensionamento direto, bem como até para passar a bola, né, em relação à questão das negociações de paz para a Ucrânia, né? A gente sabe que nesse jogo aí de negociações, dependendo da maneira pela qual a Federação Russa se posiciona, o Trump começa a pressionar a Ucrânia, né? E depois o Trump pressiona a Federação Russa. Então tudo isso também são maneiras pelas quais a Rússia vai ganhando tempo para ela continuar conduzindo a operação militar especial. E se for possível reduzir ou remover sanções de alguma área estratégica, a gente sabe, por exemplo, que especialmente o mercado do petróleo, ele está muito instável, né? Porque se a gente tinha um problema no Estreito de Hormuz, agora a gente tem também um problema, né? Problema entre aspas, no passo de Bab el-Mandeb. A indústria petrolífera saudita está extremamente enfraquecida, várias instalações da Aramco atacadas, o principal porto saudita no Mar Vermelho também com as suas operações prejudicadas. É possível que, com base nessa instabilidade internacional, a Rússia também, através dessa reaproximação, consiga convencer os Estados Unidos a uma redução nas sanções contra a Federação Russa, pelo menos nessa área aí, nesse setor energético, que é óbvio para a Federação Russa, é extremamente estratégico pela matriz econômica da Federação Russa, em que essas commodities desempenham uma função bastante importante. Então, assim, é um momento interessante nessa perspectiva de uma demonstração desse fracasso do isolamento contra a Federação Russa, mas evidentemente também a tentativa de enfraquecer ou mesmo fragmentar a Federação Russa continua.
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6: Olá pessoal, hoje o Jabuticaba Sem Caroço fala dos médicos de inteligência artificial identificados pelo governo e qual o impacto na saúde pública. 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
7: Nós conversamos sobre isso com César Eduardo Fernandes, ele que é médico ginecologista, obstetra e o atual presidente licenciado da Associação Médica Brasileira, e também com Ricardo Mafez, ele que é professor de Direito Processual Civil e de Direito Digital da EBRAD.
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1: Entre trânsitos. 5 horas e 5 minutos, a gente volta aqui ao Entretanto, na segunda hora do Entretanto aqui na Rádio Sputnik Metropolitana em 80.5 FM, para você que nos acompanha no rádio e também nas nossas plataformas de áudio, você que nos acompanha no site noticiabrasil.net.br, que é o site da Sputnik Brasil, ou no site da Metropolitana, que é o metropolitanarrio.com.br, você nos acompanha com som e imagem. Então você está acompanhando a gente pela live e a partir de agora acompanha a movimentação nas principais vias da cidade na volta para casa nesse fim de tarde. Acompanha a movimentação no túnel Rebouças. Você que está saindo da região da Lagoa Rodrigo de Freitas a caminho da Zona Norte ou do centro, a gente está acompanhando aí a movimentação na primeira galeria sentido Zona Norte, logo após o viaduto São Hilaire, o trânsito bem intenso, bem carregado no sentido Zona Norte, para quem deixa a Lagoa Rodrigo de Freitas, o Humaitá ou o Jardim Botânico. Mudando de câmera, vamos agora até a Zona Sudoeste, região de Jacarepaguá, Cidade de Deus, Taquara, Estrada dos Bandeirantes, com Estrada Miguel Salazar Mendes de Moraes, nas proximidades da região da MEC. A gente está acompanhando aí em destaque a Estrada dos Bandeirantes, com com movimentação intensa nos dois sentidos da via. Mudando de câmera, agora vamos para a Avenida Brasil, na altura de Guadalupe. Avenida Brasil, na altura da Rua Marcos de Macedo, nas proximidades do Atacadão. Movimentação mais intensa no sentido Zona Oeste, tanto na pista central como na pista lateral. Na pista sentido centro, movimentação também intensa. O motorista não enfrenta retenções nesse trecho da Avenida Brasil. E para a gente fechar, nós vamos até a região da Barra da Tijuca, também na zona sudoeste, a Avenida Ayrton Senna com a Avenida Lúcio Costa. Na chegada à Orla da Barra da Tijuca, o trânsito é tranquilo, grande movimentação, mas não há retenção para o motorista que utiliza a Avenida Ayrton Senna nesse trecho e que passa pela Orla da Barra da Tijuca também nesse ponto aí, que é o ponto inicial da Avenida Ayrton Senna. Já já outras informações do trânsito com imagens direto do Centro de Operações da Prefeitura do Rio, para você que nos acompanha na live com som e imagem no site da Sputnik Brasil e da Metropolitana. São 5:08.
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1: 5:08. O presidente do Irã, Massoud Pezeshkian, mirou os Estados Unidos e Israel na totalidade de seu discurso na Assembleia Geral das Nações Unidas. Discurso realizado hoje. Pezeshkian, que disse ter mudado a sua fala depois do discurso do presidente dos Estados Unidos, Donald Trump, que foi realizado ontem, ele se defendeu das acusações de terrorismo feitas por Trump e acusou os norte-americanos e israelenses de serem os verdadeiros estados terroristas e de alvejar em civis. Na terça, a gente lembra que Trump afirmou que considera aniquilar o Irã e mandar o país, segundo as palavras dele, para o inferno caso não haja um acordo. O presidente iraniano afirmou ainda que nunca haverá paz no Oriente Médio sem justiça para a Palestina. Disse ainda que questões nucleares não serão resolvidas no campo de batalha e garantiu que Teherã não vê seus vizinhos do Golfo Pérsico, que são alvos constantes de ataques iranianos, como rivais, como adversários. A comitiva dos Estados Unidos no plenário da ONU se levantou no início da fala de Pezeshkian e não quis ouvir o que o líder iraniano tinha a dizer. Ele exibiu imagens durante a sua fala, como um pôster do ex-líder supremo do país, Ali Khamenei, que foi morto no primeiro dia de ataques dos Estados Unidos e de Israel, isso em 28 de fevereiro, e também mostrou imagens de crianças de uma escola supostamente alvejada por bombas norte-americanas. O Irã, que está atualmente em guerra aberta contra os Estados Unidos, é um dos temas centrais dos vários discursos da Assembleia já realizados nesse ano, inclusive mencionado no discurso de abertura pelo presidente brasileiro Luiz Inácio Lula da Silva. Vou começar esse tema com a professora Clarice Gurgel, nossa convidada especial da edição de hoje do Entretanto. Presidente iraniano, Clarice, questionou justamente a capacidade aí das grandes potências de definir quem é terrorista e quem é defensor da paz. A gente está aí diante de um problema de aplicação de dois pesos e duas medidas nas relações internacionais, e eu estendo a pergunta, né? O que que essa declaração do presidente iraniano revela sobre a disputa de narrativas entre Teherã e Washington em torno desse conflito que parece estar longe de acabar?
4: Bom, a disputa de narrativa, ela chama atenção para um fato. Primeiro, a definição do que é terror, né? E há um tempo já se fala, né, do terror de Estado e do terror daqueles. O terror, ele sempre foi uma figura, um instrumento de guerra histórico associado àqueles que estavam destituídos das ferramentas do Estado. O terror, ele era como se fosse uma espécie de último recurso e, em geral, algo que envolvia um sacrifício, né? Ao mesmo tempo que imprime essa atmosfera de acaso e de temor a todo instante, que é também a dimensão temporal do terror. O terror, ele não tem hora, o prenúncio dele é de que a qualquer momento algo de trágico pode acontecer, né? Principalmente porque tem esse caráter que muitas vezes no tempo passado eram iniciativas de pequenos grupos, né, e de ações que eram isoladas, né? Então, portanto, a espacialidade e a temporalidade do terror tinham essa característica. Hoje a gente fala de terror do Estado, terror de Estado, né? E é de se questionar se o Trump, ele não exerce essa atmosfera, não imprime essa atmosfera. Vocês, nós todos compartilhamos da sensação de que a cada dia o Trump virá com alguma novidade, ou com alguma notícia, ou com alguma ameaça, ou com alguma intimidação, né? E isso daí assume essa espacialidade, esse espaço temporal do terror, que é a possibilidade de a qualquer momento vir uma notícia ruim, né? Em tempos tão catastróficos como nossos, de crises climáticas, a gente adiciona aí esse traço de terror que o governo Trump ele apresenta, né? Inclusive por sua hostilidade e sua disposição para a guerra. Então o Irã, traz um traço positivo, porque o espaço, que é um espaço mais de protocolos na ONU, né, nessas reuniões da ONU, nesses encontros da ONU, então espaços que são mais formais, eles assumem uma certa autenticidade quando a gente vê, por exemplo, uma liderança mudar o seu discurso a partir da fala de alguém que o antecedeu, né? Isso daí demonstra que há ainda uma vitalidade naquele espaço, que é um espaço decadente, o espaço da ONU, né? E que no mínimo é preciso recuperá-lo para que se avance para além dele, mas é ainda um espaço que a gente poderia entender como um espaço mais dialógico, né, de diálogo, do que unilateral, como se apresenta aí essa política que a gente pode chamar de terror do Trump, inclusive para dentro, né, com os imigrantes, com as políticas de perseguição policial que tem ocorrido com a ICE. Então, de fato, é uma disputa de narrativa. O que me chama a atenção é o silêncio da sociedade civil. A gente vive uma situação que é de uma insatisfação muito grande do povo que está recepcionando essas lideranças. E de um povo que está recebendo lideranças que estão experimentando guerra, né? E que tem como protagonista e maior entusiasta o seu representante governamental, no mínimo, que é o presidente da República, Trump, com a sua popularidade nunca antes tão em baixa. E a gente não vê nenhuma comoção social, nenhuma sensibilidade, nenhuma mobilização social. Eu não estou nem falando popular, porque popular seria ousar demais, mas social no sentido de aqueles organismos da sociedade civil ou mesmo representantes de uma vanguarda mais crítica, inclusive envolvendo as universidades norte-americanas, os estudantes norte-americanos, a gente não vê nenhuma movimentação, o que indica que talvez, sim, o Irã esteja certo em dizer que o ambiente de terror amedrontador é o ambiente norte-americano, né? Mais do que nunca, né? Eu tomo proveito para fazer um alerta de que essas derrotas que os Estados Unidos têm experimentado fora, na parte mais oriental da Eurásia ali, sofrendo derrotas, faz com que nós da América Latina acabemos por colher os frutos, né? E estamos pagando por isso, e chamaria atenção para o fato de que, mais do que aquilo que o presidente Lula falou na abertura das plenárias da ONU, de que se trata aí de uma ameaça de ocupação física, né, de porta-aviões no nosso mar territorial, né, em pleno período eleitoral, né, eu chamaria atenção para isto, para a chamada rede social, mas destacaria o papel cotidiano de doutrinação das igrejas, que estão fazendo um trabalho de militância que a esquerda não encontra mais energia para fazer, tendo em vista inclusive os limites do próprio governo Lula e as insatisfações que essa militância tem com o próprio governo Lula. Então, peguei carona do Irã para chegar até o Brasil.
1: Foi feito paralelo com o Nacional, né?
4: Exatamente, porque não à toa as derrotas que os Estados Unidos encontram lá fora, né, repercutem aqui dentro, né? E nesse famoso tabuleiro, né, geopolíticos, já que a gente está tratando ainda de disputas de Estado-nação, e mais do que nunca, né, porque dizem que essa divisão acabou, mas mais do que nunca, quanto mais invadem, mais reafirmam essa figura do Estado-nação, e os Estados Unidos, eles se reafirmam aí ocupando a América Latina como está ocupando. Então, o contexto é um contexto gravíssimo em que o espaço para a política, e não à toa o presidente Lula fez menção a isso, o espaço para a política se perde. Política no sentido forte do termo, de ser o espaço da polis, do debate, do contraponto, né, que rede social nenhum resolve, e muito menos doutrinação religiosa, né? Mas que conta com esse cotidiano que a política tem de singular, e que se a gente perde, a gente perde um cotidiano também de vida comunitária, de vida social. E aí prevalece como eu estou aqui reproduzindo alguns temas do próprio presidente Lula, né? Sim, prevalece, sim, ali dos mais fortes, né? Isso, ele fazia referência a isso, né? E que não deixe de dialogar com esse ambiente de terror que as fotos reveladas pela liderança iraniana são aquém, né, dos efeitos concretos desse terror, né? É um momento de crise grave, né, mas que a luta está aí para mostrar que existe saída, né?
1: Perfeito, professora. Bom, vou tabelar agora com o Rafael Machado, nosso analista de assuntos internacionais. O presidente iraniano também disse que está aberto ao diálogo, né, mas ele rejeitou negociações sob qualquer pressão militar, né? Qualquer tipo de pressão militar, não faz acordo com a arma na cabeça, né? Isso pode ser interpretado, na tua avaliação, Rafa, como uma tentativa de mostrar que Teherã aceita a diplomacia desde que não seja baseada na ameaça do uso da força?
0: A gente tem um exemplo do que significa negociar com arma apontada para a cabeça, que é a situação da Venezuela, né? Hoje ou ontem, a gente, nas redes sociais, até apareceu uma foto da Delcy Rodrigues com o Donald Trump, e eu não consigo evitar de achar uma situação extremamente desconfortável, considerando que é uma relação que se desenvolve com o presidente do país, o Nicolás Maduro, sequestrado e alojado, ele e sua esposa, né, a Alicia Flores, alojados numa prisão nos Estados Unidos. E com, enfim, eu não duvidaria, por exemplo, a partir do momento que se sequestra um chefe de Estado e a primeira-dama, não duvidaria, inclusive, de que eles perdessem a vida, né? É um fato. Então, assim, a Venezuela negocia com armas apontadas para sua cabeça, mas negociar com armas apontadas para sua cabeça não é negociar, né? Juridicamente, né, quando se a gente trouxesse para um âmbito privado, não necessariamente para um âmbito das nações, qualquer contrato feito sob ameaça, né, sob o cano de uma arma, ele é nulo de pleno direito, ele é absolutamente nulo, não é considerado um contrato válido, não é considerado, dependendo da doutrina, não é considerado nenhum contrato existente. Então, a postura iraniana é absolutamente correta. Em primeiro lugar, eles podem falar dessa maneira porque eles conseguiram se impor no campo de batalha, né? Existe a interação permanente entre política e guerra, né? A gente interpretando clausewitzianamente, é algo que se dá numa via até de mão dupla, na verdade. Os objetivos políticos dos Estados Unidos não foram alcançados e o Irã se coloca hoje exatamente pela sua capacidade de impor dissuasão

de negociação do Irã com os Estados Unidos e o Estado de Israel. O ano passado mesmo houve um pequeno conflito, né, uma pequena guerra de 12 dias, que começou com um ataque surpresa do Estado de Israel, enquanto o Irã aguardava negociações que haviam sido convocadas pelos Estados Unidos. Né? Então o convite a negociar foi utilizado como cortina de fumaça para facilitar um ataque do Estado de Israel contra o território iraniano. E a gente tem visto, seja com o próprio Irã, seja com o Líbano, seja com a faixa de Gaza, né, ou a Palestina como um todo, que a promessa de negociação tem sido utilizada pela coalizão Epstein, né, Estados Unidos e Israel, como um elemento da sua condução de guerra, né, no sentido de que promete-se negociações, mas entrega-se bombas. O Irã está ciente disso, obviamente. Depois disso aconteceu umas duas, três vezes, é necessário estar ciente disso, evidentemente. Não há como, para o próprio público iraniano, tolerar que o país caia no mesmo tipo de equívoco que caiu antes, ainda que da perspectiva islâmica. Não havia outro caminho a seguir, na medida em que existia a possibilidade de paz e negociação. Eles tinham que abraçar, e apenas diante da absoluta clareza de que as ofertas de paz são falsas é que o muçulmano xiita pode escolher a guerra como sendo um caminho legítimo. Chegou a haver, né, esse memorando de entendimento que não foi seguido pelos Estados Unidos. E o Irã negociou duramente esse memorando de entendimento, exatamente para evitar que essa negociação fosse transformada numa rendição, que era aquilo que os Estados Unidos pretendiam. Porque a negociação que os Estados Unidos pretendiam com o Irã era uma na qual o Irã abriria mão do enriquecimento de todo o enriquecimento de urânio, abriria mão das suas reservas de urânio enriquecido, abriria mão dos seus mísseis balísticos, especialmente os hipersônicos, o que é uma demanda peculiar, talvez com elementos de ressentimento, porque essa é uma tecnologia que o Irã domina, mas os Estados Unidos não dominam, né? A tecnologia dos mísseis hipersônicos é algo que os Estados Unidos têm fracassado reiteradamente em conseguir dominar e utilizar, e uma série de outras exigências impostas ao Estado iraniano, todas elas rejeitadas. O memorando de entendimento que se alcançou, na verdade, era ali um documento que consagrava a vitória militar do Irã sobre os Estados Unidos. E aí, talvez por isso ter sido percebido, tenha um elemento israelense, já que, evidentemente, Israel jamais toleraria a paz entre os Estados Unidos e Irã, porque toda a política externa israelense em relação aos Estados Unidos, já desde o 11 de setembro, é de instrumentalizar os Estados Unidos contra os inimigos de Israel no Oriente Médio e no Norte da África. Esse memorando de entendimento só sobrou. E o conflito volta em ondas, né? Você tem períodos de maior intensidade, períodos de menor intensidade, até por conta das próprias limitações industriais dos Estados Unidos, que não é capaz de produzir mísseis no mesmo ritmo que gasta nesse enfrentamento com o Irã. Agora bem, resumidamente, todo esse panorama, eu diria que existe aí um elemento interessante, que é o seguinte. Esse elemento é interessante da perspectiva de outros países. Porque, vejam só, a gente observa a situação da Iugoslávia nos anos 90, Iugoslávia e Sérvia, Afeganistão, Iraque, Líbia, crises também em vários outros países, né, no Sudão, na Somália, na Síria e assim por diante, na Venezuela no início do ano, e o Irã conseguiu impor dissuasão aos Estados Unidos. Nos casos de intervencionismo dos Estados Unidos, nos quais os Estados Unidos não conseguiram impor a sua vontade, isso aconteceu por outros fatores, né? Às vezes pelo próprio caos do contexto, como no caso líbio, ou pelo simples desgaste

0: de longo prazo, como no caso do Afeganistão, mas o fenômeno de, numa guerra em tese rápida, um país supostamente de terceiro mundo conseguir impor a sua vontade ao país que ainda é a maior potência militar do mundo, pelo menos é ainda vista dessa maneira, é um fato inédito e é um fato significativo, porque oferece uma série de lições que deveriam ser observadas e absorvidas por outros países, né? Eu, da minha perspectiva, eu espero que o Brasil tenha observado esse conflito e tirado as lições necessárias, né? Porque se o Brasil não tiver feito isso, certamente várias outras nações fizeram. Agora, isso de fato, da perspectiva dos Estados Unidos, e é isso também foi comentado pela Clarice, lança o alerta também para o nosso continente, porque na medida em que os Estados Unidos perdem capacidade de impor sua vontade longe de casa, é evidente que eles vão tentar compensar isso perto de casa, né? Para no mínimo manter um status quo de nível de poder. Se ele perde acesso a recursos na Europa Oriental, no Oriente Médio, no Extremo Oriente, ele vai tentar compensar isso onde ele vai ver como sendo mais fácil, que já é o que ele tenta fazer na Venezuela. E é óbvio que isso representa, portanto, uma ameaça para o Brasil e para os outros países do continente, né? Então, bem, o Oriente Médio está nessa situação de zona cinzenta, né? Que não é nem paz nem guerra, porque é essa situação descontínua entre engajamentos militares e uma situação de incerteza, algo que os Estados Unidos e Israel utilizam bastante, né? Exatamente por gerar uma insegurança permanente que tem um efeito psicológico sobre a população local, né? É a situação palestina, por exemplo, que não é paz e não é guerra há décadas, 80 anos, mais de 80 anos. Então isso é imposto ao Irã, porém, graças às estratégias adotadas pelo Irã ao longo do tempo, na verdade, me parece que o Irã, no mínimo, conseguiu negar aos Estados Unidos que ele conseguisse alcançar os seus objetivos. E é claro que isso também é sentido positivamente pela população. E a gente vê também como o Irã conseguiu mudar o mapa do Oriente Médio em alguma medida. Porque essas bases destruídas, elas não vão ser reconstruídas tão cedo, né? A gente está vendo, por exemplo, uma desamericanização do Iraque, uma desamericanização de vários outros países da região, uma ameaça significativa ao próprio status de potência regional da Arábia Saudita, vindo ali do Ansarullah, que é um aliado significativo do Irã. Então tudo isso são fenômenos bastante significativos para a história do Oriente Médio.
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2: Amigos do Entretanto, da nossa querida Rádio Metropolitana, daqui a pouquinho mesmo, estamos chegando com mais um Mundioca. E hoje, para falar sobre a repercussão da cúpula da ONU, a 80ª sessão da Assembleia Geral das Nações Unidas, o debate geral que acontece em Nova York. E vamos falar sobre a participação do presidente Luiz Inácio Lula da Silva dentro desse evento. Será que a relevância da ONU vai ser mantida? A gente vai analisar tudo o que aconteceu nessa cúpula das Nações Unidas. A gente espera por vocês daqui a pouquinho. Um abraço.
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4: 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Hora de movimentar os repórteres da Sputnik. Vamos falar sobre uma operação da Polícia Federal que teve como objetivo o combate à prática de fraudes bancárias com uso de documentos falsos. Acompanhe agora todos os detalhes na reportagem do Lucas de Andrade.
5: Uma mulher de 46 anos foi presa nesta quarta-feira durante uma operação da Polícia Federal por suspeita de integrar um esquema de fraudes bancárias contra a Caixa Econômica Federal, que teria causado um prejuízo de mais de R$400 mil à instituição. A ação cumpriu um mandado de prisão preventiva e um de busca e apreensão na Vila Kennedy, na zona oeste do Rio. Os policiais federais apreenderam 2 celulares, documentos de identidade falsificados, cartões bancários em nome de terceiros e documentos usados em fraudes que envolvem benefícios sociais. As investigações começaram em 2025, a partir de informações encaminhadas à PF pela própria Caixa Econômica Federal. De acordo com a corporação, a suspeita usava documentos falsos para recadastrar biometrias de correntistas e assim acessar as contas de forma indevida. A mulher sacava valores do FGTS, contratava empréstimos consignados e repassava os recursos por meio de contas de terceiros, usadas como laranjas. A investigada já responde a anotações criminais por estelionato, uso de documento falso, falsificação de documento público e falsidade ideológica. De acordo com a Polícia Federal, agora a suspeita pode ser enquadrada também nos crimes de fraude bancária e uso de documento falso, sem prejuízo de outros delitos que venham a ser identificados no decorrer das apurações. A corporação não informou a identidade da mulher nem detalhes sobre os correntistas que teriam sido vítimas das fraudes. Reportagem Lucas de Andrade.
4: Ok, Lucas, obrigado pela sua informação. A gente continua movimentando os repórteres da Sputnik. Vamos saber de, enfim, de ações do Ministério da Justiça. O ministro da Justiça e Segurança Pública entregou hoje 3 kits de varredura e um georradar para a Secretaria de Estado de Polícia Penal do Rio de Janeiro. Esses equipamentos que vão ser usados no sistema prisional do Estado do Rio de Janeiro para identificar comunicações ilícitas, dispositivos eletrônicos, aquele celular que entra nos presídios, riscos estruturais nas unidades. O Paulo Fonseca tem os detalhes.
6: O ministro da Justiça e Segurança Pública, Wellington César Lima e Silva, descartou o aumento da pressão internacional sobre o Brasil após países seguirem os Estados Unidos na classificação do PCC e do Comando Vermelho como organizações terroristas. A declaração foi dada nesta quarta-feira, durante uma agenda no Rio de Janeiro. Na terça, 14 países aderiram a uma declaração conjunta com os Estados Unidos para adotar medidas coordenadas contra organizações classificadas como narcoterroristas. O Brasil ficou fora dessa coalizão. Segundo Wellington, a adesão de um bloco de países não deve mudar a situação brasileira. O ministro disse que a classificação é uma questão de rótulo e que o Brasil já tem uma legislação específica e, segundo ele, severa para combater as facções.
7: E temos uma lei mais severa que a lei antifacção, que nos possibilita uma ferramenta muito contundente para combater o crime organizado. Então, observe, nós tivemos aqui há algumas semanas atrás, acho que meses talvez, a mesma conduta foi adotada e a normalidade continuou, as agências continuaram operando e o que nós tivemos agora foi a adesão de um bloco de país para aquela ferramenta que foi indicada naquele momento. Não há motivo nenhum, quero crer, para imaginar que o desdobramento seja diferente do que aconteceu entre aquela designação e o momento atual.
6: No Rio, o ministro também anunciou novos equipamentos para reforçar o combate ao crime organizado de dentro dos presídios. Foram entregues 3 kits de varredura, 2 scanners corporais, 3 pórticos e 1 georradar, usado para identificar perfurações e possíveis túneis. De acordo com o ministro, a escolha das unidades foi feita com base em informações de inteligência. Wellington também reforçou que a proposta é evitar que lideranças criminosas continuem comandando atividades ilícitas de dentro das cadeias.
7: Que não adianta efetuarmos as prisões sem que haja a neutralização dessas lideranças, porque porque se nós prendemos essas lideranças e elas, dentro do sistema prisional, continuam com o fluxo da comunicação livre, você não atendeu aquele objetivo de neutralizar aquele fluxo de informações, de comandos, de ordens e de ajustes para as práticas ilícitas do crime organizado.
6: Até o final do ano, o Ministério da Justiça prevê investir R$ 27.700.000 em equipamentos de segurança no estado do Rio. Ainda de acordo com dados da pasta, o estado do Rio concentra 50% das apreensões de celulares em presídios de todo o país. Reportagem Paulo Fonseca.
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4: São 5:38. A gente está se encaminhando aí para a reta final do Entretanto dessa quarta-feira. Como a professora Clarice pediu, né, vai e sugeriu, tá disposta, disponível para comentar, analisar assuntos nacionais. Então vamos a mais um aqui nessa edição do Entretanto, ainda falando sobre eleições e poder judiciário aqui no Brasil. Hoje o ministro Cássio Nunes Marques, que é o presidente da mais alta corte eleitoral, o TSE, determinou que o presidente Lula tire do ar um vídeo que foi publicado no dia 3 de setembro, esse vídeo que trata do caso Master. Quem solicitou a retirada do ar do material foi Flávio Bolsonaro, candidato do PL à presidência. A gente lembra que o Flávio é investigado pela Polícia Federal por envolvimento com o caso. E nesse vídeo de 1 minuto e 20 segundos, o presidente Lula diz que o Brasil não pode ficar refém de vazamentos seletivos e defende um código de ética para o judiciário. A gente lembra que foi a primeira manifestação do presidente Lula após o início dessa crise envolvendo André Mendonça de um lado, Alexandre de Moraes do outro. Nessa decisão, o Nunes Marques apontou que o Lula usou em benefício da candidatura um prédio público e símbolos associados ao cargo da presidência da República. E a lei eleitoral proíbe essa conduta para fazer essa campanha. Esse foi o argumento do ministro Cássio Nunes Marques. O presidente do TSE deu prazo para que esse conteúdo fosse removido das redes sociais de Lula, um prazo de 24 horas. Essa decisão saiu ontem e proibiu que o material fosse usado na campanha eleitoral gratuita. E ainda estabeleceu um prazo de 5 dias para que o governo federal informe ao TSE, entre outras coisas, a identificação de servidores e equipamentos eventualmente empregados na produção e na edição do material e a comprovação da origem do custeio desse material para mostrar se houve utilização de recurso público financeiro para bancar a produção dessa peça. Enfim, a gente acompanha mais um caso, mais um capítulo dessa guerra envolvendo, enfim, judiciário e enfim, a polarização, né, no judiciário brasileiro. E ao mesmo tempo, numa outra decisão, o Cássio Nunes Marques rejeitou o pedido para excluir um vídeo que foi publicado pela campanha de Flávio Bolsonaro que relaciona a vitória de Lula em 2022 ao crime organizado, mostrando imagens de comemorações nos presídios, atribuindo aí essas comemorações à vitória de Lula nas últimas eleições. Esse episódio, Clarice, envolve uma situação particularmente sensível, né? O presidente do TSE determina a retirada de um conteúdo de Lula depois de uma representação que foi apresentada pelo seu principal adversário, Flávio Bolsonaro, né? Justamente num caso que também envolve questionamentos sobre relações de autoridades e o Banco Master. Como essa decisão pode repercutir na disputa eleitoral, também na disputa sobre imparcialidade, também os limites da atuação da justiça eleitoral, mais um caso de dois pesos e duas medidas em decisões envolvendo TSE?
9: Eu tô aqui de papel de balança, né? Porque, de fato, né? Dois pesos e duas medidas. E a gente precisa lembrar que o próprio Cássio Nunes Marques, ele também tá aí envolvido em relações com o Vorcaro. A gente diria, né, de fundo, que o Supremo Tribunal Federal, ele tá tomado aí por essas relações aí sobre as quais a gente vinha falando, que é essa mistura do particular com o público, né? Não é só o Alexandre de Moraes, não é só o André Mendonça na sua seletividade protegendo Cláudio Castro e Ciro Nogueira, não é só o Toffoli, é também Cássio Nunes Marques, que está ocupando aí a presidência do Tribunal Superior Eleitoral. Então, ele, ao se declarar impedido de participar da votação por não querer misturar o âmbito eleitoral com esse lamaçal, esse terreno pantanoso do Banco Master, ele, na verdade, o que fez foi aquilo que a gente na psicanálise chama de denegação, que é chamar atenção para si, para o quanto que ele pode comprometer as eleições pelo seu próprio envolvimento com o Banco Master, né? Então, eu questionaria a figura, inclusive, do Nunes Marques como aquele que ainda poderia permanecer nessa posição, dado o envolvimento dele também no caso. E aí, essa seletividade, que é característica da justiça, a gente não pode esquecer que o judiciário, ele é seletivo. Enquanto a gente não perceber isso, a gente ainda vai acreditar muito nesse judiciário, mas a gente precisa atentar para isso, né? Essa seletividade, ela não só favorece o Cláudio Castro, o Ciro Nogueira, né? Favorece o Flávio Bolsonaro também, quando ele opta por cortar a publicidade do presidente Lula e preservar o material publicitário de Flávio Bolsonaro. Essa seletividade, ela aparece em todos esses momentos. Mas o que eu chamaria atenção, acima de tudo, é pro fato de que o Banco Master é pequeno, perto de muitos outros bancos que certamente estão estabelecendo relações de troca e construindo estruturas de lealdade nos três poderes, da mesma forma como acaso foi revelado no Banco Master. O que significa dizer que essa estrutura, que é tida como uma excepcionalidade, ela precisa ser olhada como uma regra que pode dar destino ao processo eleitoral. Então, está se subestimando muito o caso Master, supondo que se trata de uma figura específica, na figura do Vorkar, um playboy que tem entrada aí em diferentes instâncias do poder, mas a gente precisa entender que essa exceção é regra e que mais do que o que está vindo à tona do caso pode comprometer o processo eleitoral, mas o que não está vindo à tona pode comprometer o processo eleitoral. E aí eu acho que o Nunes Marques, principalmente quem está aí atento ao período eleitoral e às intervenções que possam vir a ocorrer, né, que são, não vamos esquecer, a dimensão híbrida da guerra. Cada vez mais essa guerra, ela tem várias facetas, ela vai desde um navio porta-avião na beira do oceano até a própria invasão, tomada de assalto das instituições democráticas públicas por esses interesses privados, que acabam por fazer contestar as próprias instituições e, como eu vinha dizendo, a própria democracia, né? Porque esse é o salto que a extrema-direita dá, né? Ao tomar carona na crítica a esses limites, ela vai e avança para crítica à própria dinâmica democrática, aos próprios princípios democráticos, né, do amplo debate, das instâncias decisórias públicas, do contraditório e todo esse rol aí que compõe essa dimensão mais garantista da nossa Constituição Nacional. Eu diria, portanto, que o Flávio Dino, até fazendo uma provocação, o Flávio Dino pediu vistas do processo e retirou isso que se tornaria a mais vista novela nesse período eleitoral, que é a crise no Supremo Tribunal Federal. Aquela corte, aquele instrumento que até ontem era o que salvaguardava a tal democracia e as tais instituições democráticas. Flávio Dino pede vista e tira de centralidade essa grande telenovela, que poderia sim suscitar de novo, como já começou-se a se ensaiar, né, uma ponderação sobre se de fato nós brasileiros, a República das Bananas, temos condições de conduzir um processo democrático autônomo, né? Eu diria, né, até já que a gente vinha do internacional e voltou pro nacional,
4: certo,
9: né, eu diria que a condição que o Brasil tem de enfrentar as ofensivas norte-americanas, o Rafael vai concordar plenamente comigo, não são longe de ser as mesmas condições que Rússia e Irã encontram de enfrentar as ofensivas norte-americanas. O Brasil é um país dependente, e o Brasil é um país que não só é dependente, como tem pactos que restringem o seu modelo de democracia, né? Então, eu faço um alerta para essa feição híbrida de uma guerra que possa ser estabelecida aqui no nosso país, que envolve desde entregas de terras raras, né, como essa disposição quase que ontológica do presidente Lula para negociar, né, até essa tomada de assalto do território, que vai desde de eleger um inimigo interno, como os traficantes aqui dentro, né? O tráfico de drogas aqui dentro, como narcotraficantes e, portanto, sujeitos a uma intervenção que é oriundo, inclusive, da lei antiterror assinada pela Dilma, né? Já refém desses acordos, desses pactos de obediência e de dependência com os Estados Unidos. A gente não vai entender a lei antiterror como uma lei que preserve soberania ou autodeterminação do povo brasileiro. É uma lei que já faz concessões e permanece na política de concessão a um país que segue uma doutrina de segurança nacional e uma política de contra-insurgência ainda hegemonizada pelos norte-americanos. Então, é um alerta que eu faço, que vai desde o Nunes Marques, que precisa ter um foco sobre ele na posição que ocupa na presidência do Tribunal Superior Eleitoral, num período eleitoral, ele mesmo pedindo alegando impedimento para não prejudicar o pleito, né? E ele já exposto ao caso Master, né? E toda essa faceta de um país dependente, já com um arcabouço legal que o compromete, que restringe a sua democracia, num contexto de uma ofensiva muito grande dos instrumentos mais cotidianos de formação de consciência, que são as igrejas neopentecostais, num contexto também em que a esquerda perdeu seus instrumentos de formação de consciência cotidiana.
4: Perfeito,
9: então,
4: professora.
9: É uma situação dramática.
4: Sem dúvida. Professora, bom, nossa convidada pediu, a gente abriu espaço para o Nacional e a gente agradece muito a sua participação, enfim, as suas opiniões e toda a troca que a gente teve aqui no Entretanto nessa edição dessa quarta-feira. Professora Clarice Gurgel, que é doutora e mestre em ciência política pela UERJ, Universidade do Estado do Rio de Janeiro, professora da Faculdade de Ciências Sociais da Unirio, Universidade Federal do Estado do Rio de Janeiro, aqui com a gente no Entretanto. Muito obrigado pela participação aqui e até uma próxima oportunidade. Fica o convite já de antemão.
9: Eu que agradeço a companhia do Rafael, agradeço a todos aí os ouvintes do Entretanto, e a gente sempre espera estar em momentos melhores para fazer debates mais elevados e pensar aí o futuro do nosso país, né?
4: Teremos outras oportunidades, professora. Vou me despedir também do Rafael Machado, a gente aqui está na reta final do programa. Rafa, mais uma vez obrigado, amanhã tem mais encontro marcado.
0: Valeu, Maurício, sempre uma honra estar participando aqui do programa Entretanto, e é isso aí, boa noite, até amanhã.
4: A honra toda nossa, Rafa. Rafael Machado, nosso analista de assuntos políticos nacionais e internacionais. Agora 5h51, já já a reta final com informações da cidade do Rio de Janeiro aqui no Entretanto. Até já.
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4: 5h52, a polícia faz buscas para tentar prender os criminosos que agrediram um turista alemão durante uma tentativa de assalto em Santa Teresa, na região central do Rio. A vítima de 57 anos foi levada ao Hospital Municipal Souza Guerra e precisou levar 6 pontos na cabeça. O Lucas de Andrade tem as informações aqui pra gente.
5: Policiais civis da Delegacia Especial de Apoio ao Turismo fazem buscas pelos dois criminosos envolvidos em uma tentativa de assalto que terminou com um turista alemão agredido em Santa Teresa, na região central do Rio. Wirt Gerschler, de 57 anos, estava com um grupo de estrangeiros e tentou impedir o roubo praticado pela dupla. Ele ficou ferido e precisou levar 6 pontos na cabeça. O caso aconteceu na tarde de terça-feira, na rua Dias de Barros, próximo à Escola Municipal Machado de Assis. Nesta quarta, peritos do Instituto de Criminalística Carlos Éboli examinaram o local. Imagens de um circuito de segurança registraram toda a ação dos criminosos. Por volta de 2 da tarde, turistas desciam a calçada da rua Dias de Barros quando um homem em uma moto aguardou a passagem de parte do grupo. Do outro lado da rua, um segundo criminoso armado atravessou a via e a dupla abordou um casal. Houve reação e vários turistas do grupo intervieram para tentar impedir o assalto. Um dos ladrões chegou a fugir, foi perseguido e entrou em luta corporal com 2 turistas. O comparsa reapareceu com a arma em punho e tentou tirar os homens de cima do colega. Em dado momento, um disparo foi ouvido, os turistas pararam de reagir e os criminosos fugiram de moto. A dupla levou o relógio do turista, avaliado em cerca de 100 euros. Militares do Quartel Central do Corpo de Bombeiros foram acionados e levaram a vítima ao Hospital Municipal Souza Guiar, no centro do Rio. De acordo com a Secretaria Municipal de Saúde, o turista recebeu alta ainda na terça-feira. A Polícia Civil informou que a motocicleta usada pelos criminosos era clonada e tinha placa de origem do Paraná, registrada em nome de uma mulher. Reportagem Lucas de Andrade.
4: Ok, Lucas, são 5h54, já já também a gente vai trazer informações da previsão do tempo e último giro de trânsito para você que nos acompanha aqui na Sputnik Metropolitana, no site noticiabrasil.net.br e também no site metropolitanarrio.com.br. Vamos movimentar a nossa reportagem agora com o Vinícius Fernandes, que tem informações sobre a despedida ao jornalista Junir Ventura. Vini, boa tarde.
11: Boa tarde para você, Maurício. Boa tarde a todo mundo que acompanha o Entretanto. Personalidades da música, do jornalismo, estiveram presentes no velório do Junir Ventura, na sede da Academia Brasileira de Letras, aqui no centro do Rio de Janeiro. O jornalista morreu aos 95 anos e deixa uma trajetória de mais de 6 décadas dedicadas à profissão e à literatura. Ao longo desse período, ele acompanhou e registrou momentos importantes da história do Brasil, com destaque para episódios políticos e questões sociais que marcaram o país. Junir foi repórter, colunista, escritor e membro da ABL. A jornalista Miriam Leitão, que conviveu com Junir, destacou justamente essa trajetória e a importância do trabalho dele para o país.
12: É que de vez em quando é esquecido no Brasil, que é preciso sempre lembrar. Ele ajudou o Brasil a pensar também sobre as desigualdades sociais. É um legado que não termina. É uma pessoa imensa mesmo. É uma dor para nós, os amigos, é uma perda para o jornalismo, mas é uma grande perda para o Brasil. Mas ao mesmo tempo, fiquemos com o Junir, com quem ele nos ensinou.
11: Os músicos Gilberto Gil e o Paulinho da Viola também estiveram no velório para prestar as últimas homenagens a Zueni. O jornalista também deixa a imagem de um homem que fazia questão de estar perto das pessoas. O filho dele, o Mauro Ventura, falou sobre essa característica do pai e sobre como a forma de que ele conseguia criar laços com muita gente.
13: As pessoas sempre dizem que meu pai era um paizão para todo mundo. Eu acho que essa paternidade múltipla do meu pai, que se estendia para muito além da família, dava muito orgulho na gente perceber que, além de influenciar, evidentemente, a gente em casa, a influência dele na minha vida pessoal e profissional e total, ela se espraiava para gente até que a gente não conhece. Eu tenho recebido um retorno, tenho sido acarinhado de tantas formas e vindas de tantos cantos, que isso traz um conforto, um consolo muito grande, né?
11: Após o velório, o corpo do jornalista foi sepultado na tarde de hoje no mausoléu da Academia Brasileira de Letras, no cemitério São João Batista, em Botafogo, aqui na zona sul do Rio. Zueni Ventura não deixa a mulher, a Mari Ventura, e os filhos Mauro e Elisa.
4: Ok, Vini, Vinícius Fernandes com informações com a deusa Zueni Ventura. 5:57, hora da previsão do tempo aqui no Entretanto.
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4: Segundo o Sistema Alerta Rio, para essa noite, previsão de céu encoberto, ventos fracos a moderados e chuva fraca a moderada de forma isolada na cidade do Rio de Janeiro. Hoje a temperatura mínima foi registrada durante a tarde, por volta de 3 horas, 15,9 graus. E a máxima foi de 23,5 graus à meia-noite, ou seja, a máxima do dia foi na madrugada, meia-noite, na estação de São Cristóvão. Para amanhã e para sexta-feira, previsão de céu encoberto a parcialmente nublado, com chuva fraca a moderada isolada, além de ventos fracos a moderados. 5:58, a movimentação pela cidade.
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4: Para fechar o Entretanto dessa quarta-feira, as informações do trânsito, a volta para casa, girando com as câmeras do Centro de Operações da Prefeitura do Rio de Janeiro, estamos na Gardênia Azul, Avenida Ayrton Senna, próximo acesso à Avenida Tenente Coronel Muniz Aragão, próximo também à Rua Edgar Werneck e ao acesso à Cidade de Deus, a Gardênia Azul, a Anil, movimentação sem muita dificuldade para o motorista que passa nesse ponto da Ayrton Senna, perto do acesso à linha amarela também. Mudando de câmera, saindo da zona sudoeste, indo para a zona norte, a Avenida Brasil com trânsito bem pesado, bem carregado nesse momento na altura de Cordovil, próximo acesso à rodovia Washington Luiz, tanto na pista central como na pista lateral, o motorista encontra dificuldades. Girando, mudando de câmera, subida da Grajaú Jacarepaguá, no quilômetro zero ali no Grajaú, trânsito mais intenso para quem tá a caminho de Jacarepaguá, no sentido oposto, sentido Grajaú, motorista encontra boas condições. E pra gente fechar esse giro, a gente vai pra linha amarela, altura da entrada 3, a gente tá acompanhando a movimentação mais intensa no sentido no sentido Barra da Tijuca, na altura de Bom Sucesso, o motorista encontra grande movimentação, mas o trânsito não tem retenções nesse momento. 5:59, ponto final em mais uma edição do programa Entretanto, produção do Carlos Júnior e da Ana Luísa Barreto, nos trabalhos técnicos, o Franceli Martins na mesa de áudio, Isaac Roberto nos trabalhos de vídeo, na operação de vídeo. Hoje não tivemos Leonardo Macaxeiro, mas ele está chegando para apresentar o Casus Belli, a próxima atração da Rádio Sputnik Metropolitana. A gente volta amanhã, eu e Leonardo Macaxeiro, com mais um Entretanto, e a gente conta, claro, com a sua audiência a partir das 16h. Uma ótima noite para você, tchau, tchau.
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15: Olá, ouvinte, seja bem-vinda e bem-vindo aqui ao podcast Em Órbita. Por aqui a gente traz as principais novidades, debate temas importantes no mundo da ciência e da tecnologia. Eu sou Yuri Hildebrand.
16: E eu sou a Dani Zanata. Nós vamos ao ar 3 vezes na semana e você pode nos ouvir tanto nas plataformas de áudio quanto na Rádio Sputnik, na Metropolitana 80.5 FM do Rio de Janeiro.
15: Lembrando a você que nos ouve que o nosso WhatsApp está aberto para receber dúvidas de tecnologia no quadro Hoje da Tech. Então manda lá o que você está querendo entender melhor de tecnologia. dia que a gente traz aqui explicadinho pra você. É só mandar um alô pro número 21 98065 0066, 21 98065 0066.
16: Neste episódio vamos falar sobre viagem a Marte, afinal, como vai funcionar essa jornada, em que condições nós humanos devemos chegar por lá e também quais são os objetivos reais dessa visita ao planeta vermelho.
15: Sempre que o assunto vem à tona, a gente fica com muita expectativa de entender como que vai acontecer, né? E é importante a gente ter em mente que já existem várias coisas em planejamento, né? Quantos astronautas, cosmonautas e taikonautas vão viajar, né? As profissões envolvidas, né? Se vai ter médico, se vai ter engenheiro, se vai ter biólogo, astrobiólogo, no caso. Tem as pesquisas que vão ser tocadas por lá, enfim, tá tudo encaminhado, né? Tá tudo muito bem pensado sobre essa viagem. Afinal, não é uma expedição qualquer, né? Para além de ser o maior passo que a humanidade vai dar para fora da Terra, envolve todos os perigos de uma viagem de meses, com uma quantidade controlada de oxigênio, efeitos da microgravidade no corpo humano, além da comunicação, que vai ter bastante impacto pelo delay que a gente vai ter aqui da Terra.
16: Além da viagem em si, nós vamos entender como vai se dar a estadia desses humanos em Marte. A ideia é que eles fiquem ao menos alguns anos por lá para montar a base, realizar pesquisas e esperar a janela de retorno para a Terra. Essa janela depende de uma reaproximação entre os dois planetas, diminuindo o tempo de viagem e garantindo que a nave utilizada na viagem tenha combustível suficiente para o retorno.
15: E aí tem tantos fatores, Dani. A atmosfera marciana, os efeitos da radiação e da microgravidade no corpo, né? Lembrando que é só um terço da gravidade terrestre lá na superfície de Marte. Além dos riscos físicos mesmo, que esses astronautas, cosmonautas ou taikonautas vão enfrentar na montagem da base, nas explorações em si e mais. Tem outro fator também que a gente precisa falar mais ao final, viu? Que são os riscos biológicos que essa interação com a superfície de outro planeta pode trazer e precisam entrar na conta, né? Lembrando que existe a expectativa de se encontrarem fósseis de micro-organismos na superfície de Marte. Lembrando que Marte já teve água, então a probabilidade de já ter tido vida é grande. Mas para começar, vamos falar sobre as missões previstas para ir a Marte. Como vai ser a sobrevivência desses primeiros marcianos, né, durante o período? A gente recebe aqui no Em Órbita a Rebeca Gonçalves, que é astrobióloga e a primeira mulher brasileira a publicar sobre agricultura espacial. Rebeca, bem-vinda de volta aqui ao Em Órbita. Obrigado pela sua participação.
17: Ah, obrigada pelo convite, é sempre um prazer estar aqui com vocês.
15: É, Rebeca, a viagem para Marte vai durar mais tempo do que muitos astronautas estão acostumados a passar na Estação Espacial Internacional, por exemplo, né? Quando ficou ali em órbita alguns meses. Como deve ser essa preparação para levar seres humanos ao espaço por tanto tempo? Queria entender quais fatores precisam estar redondinhos, assim, né? Para garantir que eles vão sobreviver à missão toda e ter um período ali com o mínimo de qualidade, né? Que um ser humano precisa ter.
17: Boa, é isso mesmo, né? Porque uma viagem para Marte, ela dura aí entre 6 e 9 meses, porque a gente tem que, não é uma linha reta, né, da Terra para Marte, a gente tem que esperar ali Marte chegar no ponto mais perto da Terra, daí a gente vai mandar a nave, daí a nave vai seguir uma trajetória em torno do Sol para alcançar Marte ali na órbita dele. Então, por isso que leva tanto tempo. E nesse período de tempo aí, que é em média uns 7 meses, os astronautas realmente eles têm que viver ali na nave, né? Porque realmente é um tempo mais elevado do que eles passam na Estação Espacial Internacional, que é ali entre 2 semanas e 3 meses na média. Então, nessa nave interplanetária, a Marte, eles têm que dormir, têm que comer, têm que trabalhar, têm que fazer os exercícios necessários. Então, essa nave, ela tem que ser basicamente uma casa que tem todos esses espaços, então ela não pode ser muito pequena, ela tem que ter esses espaços aí também para os astronautas poderem ter um pouco de privacidade, o que é muito importante no isolamento, e tem que ter principalmente lugar para produzir um pouco de alimentos, então ela tem que ter inclusive uma estufa ali para a gente ter uma hortinha para produzir esses alimentos ali na viagem, né, a Marte.
16: É importante, porque para quem está nos escutando, a gente não está falando de orbitar Marte nesse momento, a expectativa é de chegar lá e fincar a base mesmo, como você falou, né? Rebeca, como é que deve ser uma construção como essa de estação de pesquisa em Marte? E explica pra gente como é que funciona essa construção, os módulos, eles chegam antes?
17: Boa pergunta. Tem várias ideias, né, que a gente está trabalhando, vários times em diferentes agências espaciais estão vindo aí com diferentes soluções, né? Então, assim, uma das ideias, a gente mandar antes algumas bases que são autoconstruíveis, ou os robôs que já estão lá podem construir essas bases para que elas estejam prontas quando a gente chegar, quando os humanos chegarem. É, então, essas bases elas podem ser até construídas a partir de impressora 3D com o próprio solo marciano, que chama regolito, né, o nome oficial. Então, com o próprio regolito marciano ali, os robôs podem fazer essa, imprimir em 3D essas bases, ou elas podem ser ali montáveis mesmo. Outra ideia é a gente levar bases infláveis no foguete junto com a gente, daí então os astronautas pousariam em Marte, pega, né, daí tira as bases infláveis como se fosse uma tenda e monta ali na hora, enquanto eles, não precisa ser na hora, porque eles podem morar ainda no foguete que eles vieram, né? Então eles podem tomar ali um tempinho para montar essa base, equipar ela, né, por dentro, montar os painéis solares, né, conectar tudo, assim. Mas, assim, a principal coisa é que grande parte das coisas já poderiam ter sido levadas para Marte antes dos primeiros astronautas pisarem lá. Então, os painéis solares, né, sistemas de filtragem de água, equipamentos, assim, em geral, né?
15: Ah, interessante. É, uma dúvida que a gente fica, você falou, né, isso da própria espaçonave que eles forem usar, né, para ir, né, eles podem habitar essa espaçonave. No caso, pensando numa nave que vai para Marte, né, a gente pensa que quando, das vezes que a gente teve as missões Apolo, do homem pisando na Lua, a viagem acontecia até a órbita da Lua, depois eles desciam num módulo, subiam de volta, né? Como se funcionaria em Marte, assim? Quais são as prospecções, né, de tecnologia para essa ida a Marte? Vai funcionar mais ou menos dessa forma? Uma nave ficar em órbita em Marte e outra descer? Como que isso está sendo pensado? Porque eu imagino que para habitar seja algo parecido com aqueles ônibus espaciais que eram usados pela NASA, por exemplo, né?
17: Seria mais ou menos o mesmo esquema do programa Apollo, sim, das missões Apollo. Então, a gente vai com a nave principal, essa nave orbita Marte e serve como ponto de chegada e de partida, né? Então, essa nave que fica orbitando Marte, por exemplo, ela pode, a nave, né, vem e faz esse docking, que chama, nessa estação orbital marciana. E daí os astronautas passam para a estação e descem com outro veículo para Marte. E daí, para subir a mesma coisa, eles sobem nesse veículo, param nessa estação e daí pegam a nave principal e voltam para a Terra. Esse é o jeito melhor, porque é mais fácil, né? É mais simples você fazer esse docking de uma nave grande ali em órbita e daí só descer um lander, né, que a gente chama, com uma coisa que pousa ali mais facilmente na superfície de Marte.
15: Ah, tá certo. E aí, pensando nesse processo, a nave habitável seria essa nave que ficaria em órbita?
17: Para eles morarem em Marte permanentemente?
15: Assim, pensando num primeiro momento. Chegada, descida seria só reconhecimento até construção de base, e a nave poderia ficar ali como, né, casa deles por um tempo? A nave que tá em órbita mesmo, né? Não seria no solo, mas...
17: Pode ser. Também são duas ideias diferentes. E, na verdade, é para isso que serve a missão Artemis, né? Que agora está em andamento aí o programa Artemis. Então, ela serve exatamente para a gente testar essas perguntas, porque essas perguntas que você está fazendo, Yuri, é uma pergunta que todos nós estamos fazendo também. O que será que é melhor? Será que é melhor eles ficarem em órbita? Será que é melhor eles já ficarem, morarem na nave que pousou em Marte? A gente não sabe. Então, a gente está usando a missão Artemis como teste para encontrar essas respostas. Então, tanto que no programa Artemis tinha uma ideia de a gente ter uma nave orbitando ali a Lua, que ia chamar Gateway, e recentemente, assim, alguns meses atrás, essa ideia foi riscada, e agora o que os astronautas vão fazer, eles vão pousar diretamente na Lua e vão viver ali da nave que eles foram para a Lua, né? Vão viver ali daquela nave até construir os habitats. Então, a gente vai tentar isso primeiro. Mas se não der certo, daí a gente pode tentar o jeito orbital ali, né? Deles viverem na órbita e ter tipo um elevador que leva eles da superfície de Marte até a nave orbital.
15: Ah, legal. E aí, pensando em outra coisa aqui, né? Acho que eu tô fazendo várias perguntas que talvez sejam perguntas que não têm respostas ainda, né? Pensando nesse tempo todo, acho que até casando com a primeira pergunta. Hoje, quando a gente vê coisas relacionadas à Estação Espacial Internacional, a gente vê os astronautas ali habitando a estação num ambiente de gravidade zero, e eles se acostumam ali com a gravidade zero, tem que fazer exercícios dentro desse cenário e tudo mais. Pensando numa viagem até Marte, durante essa viagem, como seria essa convivência? Seriam mais meses ainda do que o padrão, né? O que estão acostumados. Com gravidade zero, entrando em órbita em Marte, também gravidade zero. Agora, entrando no planeta, seria uma outra gravidade, né? Como que isso está sendo levado em conta, né? Quais esses impactos no corpo humano?
17: Isso é uma das coisas que a gente mais presta atenção, né? Os impactos da microgravidade e também da maior radiação que os astronautas sofrem quando estão no espaço. Então, a viagem para Marte, né, esses 7 meses aí em média para Marte, seriam em gravidade zero, o que é bastante, 7 meses é bastante para viver em gravidade zero, por isso que eles precisam se exercitar muito. Então, os astronautas que vivem na Estação Espacial Internacional, eles exercitam ali entre 2 e 4 horas por dia, porque senão, literalmente, os seus músculos definham, né? Você não tem mais o músculo do corpo inteiro, inclusive do coração. Então, é muito importante esse exercício. Então, o que aconteceria realmente? Os astronautas em viagem a Marte estariam em gravidade zero e teriam que cuidar bastante do corpo. E daí, uma vez em Marte, a gravidade lá de Marte é 1/3 da gravidade da Terra. Então, não é zero, mas também não é igual a da Terra, um pouquinho menor. A gente não sabe ainda quais que vão ser os impactos disso, né? Se os impactos são os mesmos do que uma gravidade zero ou se os impactos são mitigados um pouquinho, por ter um pouquinho ali de gravidade. Porque a gente nunca passou um tempo prolongado em uma microgravidade, que a gente chama. Porque na Lua a gravidade é 1/6 da gravidade da Terra, mas o máximo que a gente passou ali foi 3 dias e voltou. Então a gente realmente também não sabe, né, o que vai ser, quais serão os efeitos de viver numa microgravidade de 1/3 a longo termo. Inclusive, a gente se pergunta, vai mais à frente um pouquinho, né? E se pergunta quando os primeiros bebês nascerem lá, nós vamos ser logo os nossos primeiros marcianos, quais que vão ser os efeitos na gravidez, no crescimento dessas crianças que vão crescer em Marte.
15: Isso parece bastante na ficção científica, né? Um debate. Tem um filme, eu esqueci o nome do filme agora, mas é um menino marciano que quer conhecer a Terra, ele foge numa nave e, enfim, tem várias questões de pressão, né? Atmosférica e tudo mais que ele precisa enfrentar ali, que o corpo dele não sustenta, né, na Terra.
18: Pois é, aí o que me veio na cabeça agora quando você mencionou isso, que são novas formas de vida, talvez muito além do que se está sendo pesquisado no momento. Tem como fazer experimentos nesse sentido e projeções?
17: É difícil a gente simular uma microgravidade aqui na Terra por um tempo prolongado. A gente consegue simular naqueles aviões, né, parabólicos, que fazem aqueles voos parabólicos, que a gente consegue ter ali uns 30 segundos de gravidade zero. E a gente consegue simular chama drop tower em inglês, né, que são torres que a gente deixa cair ali. São torres bem altas, a gente deixa cair a cápsulazinha com o experimento dentro, e daí ele experiencia ali alguns segundos de gravidade zero também. Mas além disso, é difícil a gente simular microgravidade. Então, teria que primeiro desenvolver essa tecnologia para depois fazer esses testes.
15: Ah, entendi. É mais fácil, pelo que parece, né? Mais fácil levar, aproveitar essa experiência na Lua, por exemplo, que tá mais próximo.
18: Já que a gente tá falando de pesquisa, agora não o que vocês ainda precisam projetar, mas que tipos de pesquisas devem ser tocadas por lá, Rebeca? Já existem esses projetos encaminhados para esse primeiro contato com a superfície do planeta vermelho?
17: Sim, uma das principais coisas que a gente quer fazer é procurar vida, né? Então, os astrobiólogos estão super animados com as primeiras idas a Marte humanas, porque um humano faz em 1 hora o que um robô demora 1 semana para fazer. Por isso que é legal a gente mandar humanos para explorar Marte, porque assim, o humano ele tem ali um pensamento criativo, né? Vamos dizer. Então, o humano está andando ali por Marte, daí vê um campo ali de visão dele, vê uma pedrinha que tá parecendo engraçadinha e vai lá e pega essa pedrinha alguns segundos e leva pro laboratório e examina. Isso um robô demoraria semanas para fazer. E se ele ainda visse, né, a pedrinha engraçadinha? Então, essa pesquisa de vida é uma das principais. Então, a gente teria os laboratórios lá em Marte equipados com espectroscopia, coisas assim, para a gente poder ver ali, né, descobrir se tem alguma vida na superfície ou ali no, debaixo da superfície de Marte. Os geólogos estão muito animados também, então pesquisas em geologia para descobrir a história de Marte e com isso também a história do nosso sistema solar. Também são pesquisas, né, que vão acontecer. E claro, em medicina espacial, né, porque medicina, farmacêutica espacial, ela é muito útil a gente fazer pesquisas em medicina numa gravidade menor, ou em microgravidade ou em gravidade zero. E porque a gente consegue aí fazer novos medicamentos, né? A gente consegue estudar melhor as células do corpo humano. Então, médicos espaciais também estão bem animados.
15: Rebeca, e aí sobre essas questões de pesquisas e tudo mais, pensando até em agricultura espacial, né? Já se tem ideia do que pode ser plantado por lá? Se dá para aproveitar o regolito, né? Eu queria que você falasse um pouquinho sobre isso. E a perspectiva de como se seria essa chegada e essa plantação de base, né? E aí eu tô falando plantação de agricultura, mas também a plantação da base em si.
17: Sim, essa daí é a minha área de expertise, né? Então, eu e mais vários cientistas ao redor do mundo estamos nos dedicando a estudar exatamente isso, essa parte da agricultura espacial, da agricultura marciana. Então, você perguntou, né, se dá para usar o regolito. Dá sim. Então, hoje o que a gente faz? Como a gente nunca trouxe de volta o regolito marciano para a Terra, a gente cria simulantes de regolito marciano aqui na Terra. Então, são simulantes oficiais, inclusive feitos pela NASA, assim, né? Com base nos dados dos robôs que estão em Marte. E daí a gente usa esses simulantes de regolito marciano, que são 99% iguais ao solo de Marte, para estudar aí exatamente quais espécies que conseguem crescer, o que a gente precisa fazer para fazer esse melhoramento do regolito, de transformar um regolito que é super estéril, ele não tem nenhum nutriente, esse regolito marciano, né, transformar esse regolito super estéril em um solo marciano fértil. Então, hoje, o estado, né, das pesquisas é que a gente já conseguiu cultivar mais de 30 espécies de plantas alimentícias em regolito, em simulador, né, de regolito marciano, incluindo batatas, que nem o filme, né, do Perdido em Marte, mas também rabanetes, tomate, ervilha, cenoura, alface, várias espécies diferentes. Então a gente sabe que é possível a gente ali fazer tratar desse regolito de uma maneira autossustentável, para que ele possa abrigar espécies importantes para uma dieta humana. Outro modo, né, de cultivar essas plantas é por uma técnica que chama hidroponia. E essa técnica, ela, em vez de usar o regolito, ela usa somente água, né? Então as raízes da planta fica ali diretamente na água. Funciona muito bem também já foram, essa hidroponia é pesquisada até para agricultura terrestre, né? Não é só para agricultura espacial. Mas ambos têm vantagens e desvantagens, né? Tanto o regolito quanto a hidroponia tem vantagens e desvantagens aí que a gente está tentando encontrar um meio do caminho, assim, talvez um pouco de usar um pouco dos dois. Mas, efetivamente, o porquê da gente plantar ali em Marte é para a segurança alimentar da colônia. Porque a gente não pode depender de um foguete vindo da Terra com toda a comida de uma missão de 2 anos, e daí esse foguete explode no meio do caminho. E daí os astronautas que estão em Marte vão morrer de fome. A gente não pode, né, ter investido bilhões e bilhões de dólares e os astronautas vão morrer de fome. Então, ponto, né, da gente ter essa hortinha marciana ali em loco é para que os astronautas tenham essa segurança alimentar que eles produzem ali, são autossuficientes em produzir ali a sua própria comida.
15: Ah, isso é muito legal, interessante, né, a gente ouvir como isso está sendo pesquisado. Agora uma pergunta sincera, você falou da possibilidade de mistura, né, do regolito com um pouco de terra, e aí existe a possibilidade de levar essa terra, pensar numa plantação menor? Assim, não seria muito funcional pensando numa coisa maior, né, mas para uma missão talvez isso é considerado?
17: Não precisa, a gente não precisa nem levar terra. O que a gente pode levar, o que a gente está pensando em levar nas primeiras viagens, seria adubo mesmo. Então, fertilizantes, assim, porque a gente já viu aqui, né, nesses experimentos, né, agricultura espacial aqui na Terra, a gente já viu que só o fato da gente adicionar fertilizante no solo marciano, no regolito marciano, ele já consegue produzir bem. Então, é possível que a gente leve ali, né, alguns sacos de terra só para dar uma incrementada no primeiro regolito marciano, ali na primeira leva. Mas o que a gente tem visto em estudos é que a gente consegue fazer essa... Se a gente fizer esse cultivo em série, né, então, assim, a gente pega os restos de uma colheita e usa como adubo para o próximo cultivo. E daí, assim, a gente consegue construindo um solo marciano, assim como a gente fez aqui na Terra há 10 mil anos atrás, né, com a revolução agrícola nossa, humana. A gente foi construindo esse solo aí para ser um solo fértil.
15: Ah, tá certo. Rebeca, até passando para outro tema, né? A gente tá pensando aqui, você falou, uns 2 anos de missão. Esse tempo considera ida e volta e a estadia por lá? Ou seja, a estadia por lá seria por volta de 6 meses no solo, na superfície marciana? Esse é o tempo mais ou menos considerado?
17: É, na verdade é mais ou menos uns 4 anos, porque a gente tem 7 meses de ida, 7 meses de volta, e a gente precisa esperar a janela de Marte e Terra estarem ali próximos um do outro, e essa janela acontece a cada 26 meses, né? Então, a cada 2 anos. Então, seria esses 26 meses mais esses 14 meses, daria mais ou menos aí 3 anos e meio de missão como um todo, né? Então, o astronauta que sair daqui da Terra para ir para Marte volta daqui 3 anos e meio, 4 anos.
15: Gente, é bastante tempo, e sob efeito da microgravidade, como a gente estava falando, né?
17: É bastante. A gente nunca teve exposição de

0: Marte, na Lua, e aprender com a Lua para depois ir para Marte. E essa é a missão, né, o objetivo do programa Artemis. Tanto que, se você for olhar o logo, né, da missão do programa Artemis, tem ali uma cobrinha em vermelho. E essa cobrinha em vermelho significa o caminho para Marte, depois da Lua. É, então, a princípio, agora a Artemis é tudo sobre Lua, mas ela visa ali no final chegar em Marte. Então, o objetivo primeiro é ter essa presença humana permanente na Lua e morar por vários anos na Lua, vários anos mesmo, assim, na verdade, para sempre, né? A gente quer ter uma base permanente ali mesmo, né? Começar a construir essa nossa comunidade interplanetária. É, e daí, uma vez que a gente aprendeu com a Lua, que é bem mais pertinho da Terra, né? Se acontecer qualquer BO, é mais fácil de resgatar os astronautas. A Lua tem várias vantagens para nós. Depois que a gente aprender com a Lua, a gente então vai para Marte, né? Mais sábios.
1: Queria ainda, antes da gente tocar em alguns outros pontos aí, Rebeca, que envolvem mais também o teu trabalho com a agricultura espacial, queria entender um pouquinho ainda os efeitos, né? Se a gente pensar em radiação, como é que isso está sendo preparado aqui?
0: Sim, é, a radiação é um problema mesmo, mas a gente, em vez de dar com a radiação nas plantas, a gente está desenvolvendo sistemas, métodos para poder fazer uma proteção contra a radiação para nossas plantas. Então, isso, o que isso significa? Significa que em Marte a gente não vai plantar ali a céu aberto, né? Porque é impossível. Em Marte tem muita radiação porque quase não tem atmosfera. Então, o que está sendo feito é, está sendo desenvolvido aí sistemas de escudo contra a radiação que vão estar ali embutidos nas bases mesmo. É, então, dentro da base marciana ou da base lunar também, não vai ter essa radiação aumentada. A gente vai estar protegido, tanto humanos quanto plantas e eventualmente animais, né? Vão estar protegidos contra a radiação. Então, não é uma coisa que nós, biólogos, precisamos nos preocupar, né? Nós, astrobiólogos, é uma coisa mais que os engenheiros espaciais estão cuidando disso daí, né? Tá com eles essa bola aí.
1: E esse provavelmente é o principal obstáculo biológico aí para essa missão durar tantos meses?
0: É,
1: É,
0: sim.
1: né?
0: Um dos obstáculos, com certeza. É, principalmente na nave, né? Na nave não vai ter muito, assim, como escapar totalmente da radiação, nessa nave que vai para Marte. Então, é, sim, tem alguns laboratórios pesquisando aí como aumentar essa proteção de radiação no DNA das plantas mesmo, né? Então, estão cultivando plantas aí que têm um escudo genético contra uma radiação aumentada. Mais uma vez, em Marte, a gente vai poder cultivar quase que normalmente, né?
1: E agora sim, Rebeca, para a gente aproximar um pouquinho dessa, e um pouquinho mais longe de você falar um pouquinho dessa agricultura espacial que está sendo desenvolvida, né, que é para desenvolver em Marte, como é que isso pode ser aplicado aqui na Terra? Que relação vocês estão fazendo, e principalmente regiões aí, né, com pouca água, solos completamente diferentes e condições ambientais que são mais extremas?
0: Essa é uma ótima pergunta, que legal que você trouxe isso, né? Porque realmente o objetivo de qualquer pesquisa espacial, em qualquer área, é sempre ter esse retorno, né, de benefícios para a Terra também. E a agricultura espacial não é diferente. Tem várias coisas que a gente está desenvolvendo na agricultura espacial, nas pesquisas em agricultura espacial, que podem retornar como benefício para a Terra. Então, por exemplo, né, uma delas, a gente tem um grande problema hoje na Terra, que 40% dos nossos solos já foram degradados, nossos solos férteis, é, seja por ações humanas, como monocultura em série, seja por mudanças climáticas, a gente perdeu 40% dos nossos solos férteis de agricultura. E agora imagina, né, que toda pesquisa ali que a gente faz tentando transformar um regolito inerte, estéril, marciano em um solo fértil marciano, a gente consegue adaptar imediatamente para transformar esses solos degradados terrestres de volta em solos férteis terrestres. Então, essa é uma, né, das aplicações. outras várias seria o melhoramento genético de espécies, então a gente está trabalhando bastante com melhoramento genético em termos assim, de fazer espécies que são mais resistentes a mudanças climáticas, mais resistentes a pragas, que produzem mais fruto por metro quadrado ali.

0: né? Então, e que o fruto seja mais nutritivo, tudo coisas que precisam ter em Marte, mas que seria incrível que a gente tivesse também na Terra. Então, esse é um outro cenário. E um terceiro que eu gosto muito, tem vários outros, mas eu gosto muito de citar esse, né? Que a gente vai ter que produzir aí essas estufas marcianas, elas vão precisar ser totalmente autônomas, né? Autossuficientes, autossustentáveis. Precisam funcionar com pouca energia, pouca água, porque lá em Marte tem poucos recursos. E seria muito interessante se a gente pegasse esse conceito dessa estufa autônoma marciana, implantasse ela em cenários terrestres. Então, um dos cenários que a gente pode implantar seria, por exemplo, em um cenário urbano. Então, por exemplo, condomínios ou bairros poderiam ter acesso a essas estufas que produzem alimentos ali localmente para uma comunidade localzinha ali, ou para comunidades remotas. Então, áreas da Terra que sofrem com insegurança alimentar, né, principalmente com seca, coisas assim, poderiam ver muita vantagem em ter essas estufas autônomas e super econômicas e que produzem alimento o ano inteiro e que não importa se está chuva, se está sol lá fora, elas são ali autossuficientes, elas podem prover alimentos para uma comunidade de até 10 pessoas ali, que seria uma tripulação marciana. E então, é uma questão de começar a comercializar, né, essas tecnologias espaciais para aplicar na Terra.
1: Rebeca, e aí, ainda falando de agricultura espacial focada em Marte, agricultura marciana, né? Queria que você falasse um pouco sobre, né, o seu trabalho em si, publicação de artigos, né? Como o Brasil pode ser importante no preparo dessas missões a serem realizadas em Marte? Afinal, você está aí trabalhando. Eu imagino que tem agricultores espaciais, tem astrobiólogos de outros países aí que estejam trabalhando também, mas quero destacar aí essa participação brasileira e a importância disso nesse futuro, né? Nessa futura aí da Marte. Fala um pouquinho sobre o seu trabalho. O que já foi feito nesse sentido, pensando na produção de alimentos no espaço, como isso deve aparecer mais para frente.
0: Sim, temos alguns brasileiros trabalhando em cima de agricultura espacial. As minhas pesquisas, eu faço elas normalmente em parceria com uma universidade da Holanda, que foi a universidade que eu fiz meu mestrado em astrobiologia. Então, agora em fevereiro, eu acabei de ir para o deserto de Utah, onde eu fiquei ali em isolamento numa base análoga marciana. Quem quiser, vai no meu Instagram ver algumas fotos, é bem legal. E essa base análoga, ela serve para a gente como se fosse um test drive de como seriam as coisas em Marte, né? Então, lá é tudo simulado mesmo, assim, inclusive a falta de recursos, né? A gente tem água super limitada, energia super limitada, um espaço físico limitado. Para sair da base, a gente tem que colocar trajes de astronauta. Então, ali tudo é simulado para a gente entender como que vai funcionar na prática cultivar esses alimentos e ainda cuidar de todo o resto que a base precisa ser cuidada, né? De toda a engenharia da base, porque as primeiras tripulações vão ser muito pequenas. Então, esse experimento que eu levei para essa base agora em fevereiro foi com sementes de tomates que passaram 60 dias no espaço, e eu usei esse regolito marciano, né? Esse simulador de regolito marciano. Foi, inclusive, o primeiro experimento do mundo a juntar esses três fatores-chaves, né, que é o simulador de regolito marciano, sementes que foram para o espaço e um ambiente simulado marciano. E a gente estava comparando ali a germinação, né, entre as sementes de tomate que foram para o espaço e as sementes de tomate que ficaram na Terra. Esses resultados estão sendo analisados ainda, esse experimento vai ser publicado no início do ano que vem. Então, esse é um dos exemplos, né, na prática do que é essa pesquisa em agricultura espacial. Mas no Brasil temos alguns laboratórios também fazendo essas pesquisas na USP, no USP-ESAL, que tem algumas pessoas fazendo, FRN, algumas, né, top universidades pelo Brasil tem alguns pesquisadores também envolvidos com a agricultura espacial.
2: Rebeca, mais uma vez, um prazer conversar contigo, trazendo tantas curiosidades para a gente, muito além, né, de a gente entender aí como é que vai ser essa missão para Marte, toda a experiência que a Rebeca traz para a gente, para tentar entender um pouquinho mais sobre a agricultura espacial. Muito obrigada, um grande abraço para você.
0: Abraços espaciais para vocês também.
1: Tchau, tchau. Um abraço, Rebeca.
2: Rebeca Gonçalves, que é astrobióloga brasileira e primeira mulher brasileira a publicar sobre agricultura espacial, que Renato conversou com a gente.
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1: Agora que a gente entendeu como vai funcionar essa viagem e a importância da ida à Lua num primeiro momento, pensando na estadia a longo prazo, é hora de falar um pouco mais sobre o que será feito lá no solo de Marte.
2: Boa ideia, Yuri. Nós conversamos com a Rebeca agora, que trouxe essa importância da agricultura espacial para sustentar a vida dos astronautas, cosmonautas e taikonautas que forem a Marte. Mas também existem outros tipos de estudos que precisam ser feitos por lá.
1: Hoje a gente sabe que Marte já teve água e possivelmente vida. Inclusive, a expectativa é grande para entender se lá a gente vai conseguir encontrar fósseis. E, assim, eu digo fósseis, não é a mesma coisa que a gente encontra por aqui, né? Até de dinossauros, enfim, né? Grandes mamíferos, insetos e outros bichos aí que têm um porte bem maior do que micro-organismos. Esses fósseis de seres microscópicos podem ser encontrados lá em Marte e isso seria um grande, grande avanço nessa área, inclusive.
2: Tem razão, Yuri. Vamos falar mais disso com a nossa próxima convidada, além de outros assuntos relacionados à viagem em si, para entender como pode ser a viagem humana ao planeta vermelho e o que ainda falta descobrir para que ela seja possível. Nós conversamos agora com a astrobióloga Carolina Targon, que faz doutorado em micro-organismos de ambientes extremos e pesquisa sobre os limites da vida e da sobrevivência em condições muito diferentes das encontradas aqui na Terra. Carolina, seja muito bem-vinda ao Em Órbita.
4: Olá, obrigada pelo convite.
2: Carolina, a gente que agradece a sua disponibilidade para tratarmos desse tema que, muito além de curioso, se tem essa expectativa, né? E com muitas dúvidas ainda, então eu vou começar lhe questionando numa missão dessa tão distante, né? A gente quer ainda entender um pouquinho algumas situações e simulações que foram pensadas que possam ser um problema lá. O que que vocês acabam pensando que pode se tornar mais uma emergência? Por exemplo, uma doença, uma falta de equipamento, até mesmo falta de água lá, o que que se simula?
4: Eu acho que quando a gente trata de micro-organismos, né, já é um pouco mais a minha área, tem muitas coisas que pensar, realmente. Doenças são um fator, principalmente porque a gente realmente, o sistema imunológico, a gente já sabe que em viagens em curtas distâncias, o sistema imunológico é um dos mais afetados nos astronautas. Então a gente tem que simular essas condições pensando que em como que os astronautas vão lidar com uma questão de doença, sendo que o sistema imunológico deles já vai estar comprometido. Ou como que esses micro-organismos eles vão reagir lá, né? Qual vai ser o tempo de resposta para eles se adaptarem ao planeta? A gente também não tem que pensar em contaminação planetária, né? Quais são os riscos de contaminação cruzada nesse planeta? E doenças, assim, são um fator de risco muito grande, ainda mais com essa questão da imunidade, né? Então, isso tudo é uma coisa que a gente tem que simular primeiro aqui na Terra. Então, o programa está tentando simular tudo isso aqui na Terra, principalmente porque a gente ainda não sabe como vai ser esses fatores a longo prazo.
1: Fora o impacto, né, também, o tempo que os astronautas vão passar dentro da... tanto durante a viagem quanto nas missões, né? E aí, Carol, a gente queria entender, uma vez que eles chegaram em Marte, né? Chegaram em Marte, conseguiram pousar, passamos por todas essas questões aí que a gente falou agora. Como seria o dia a dia ali, né? Quanto tempo seria dedicado à ciência, manutenção da base, exercício físico, que a gente entende que é uma coisa importante, e também a sobrevivência, né? No geral, isso já se tem ideia, considerando a gravidade ali de Marte, que é um terço, né, da Terra. Enfim, tudo isso sendo considerado, assim, quanto tempo mais ou menos a tripulação teria ali para cada uma dessas atividades? Também tem a questão do dia em Marte, né, que é diferente.
4: As atividades, elas, principalmente as físicas, né, elas são extremamente importantes, tanto para a saúde física quanto para a saúde mental. Isso é um fator que não pode ser ignorado, e principalmente tanto para os astronautas que vão em missões aqui, né, mais perto terrestres, isso é de grande importância, porque as tarefas diárias, elas são bem tasks, né, que os astronautas têm que fazer todos os dias para manter a saúde mental, para manter a integridade física e principalmente para não prejudicar o trabalho dos outros colegas, né? Então, você manter as atividades físicas e mentais todos os dias, assim, ter uma rotina é uma questão extremamente importante.
2: E, Carol, o que hoje, por exemplo, é feito por um robô? Que tipo de pesquisa científica faria sentido ser realizada exclusivamente por seres humanos em Marte, que um astronauta conseguiria fazer e que um robô não consegue?
4: Eu acho que, primeiro de tudo, os testes laboratoriais, né, pensando em, por exemplo, pesquisas com astrobiologia, a gente tem as plantações. Se a gente realmente está pensando numa colônia em Marte, a gente precisa plantar em Marte, cultivar. E o cultivo é uma característica e é uma atividade intrinsecamente humana, né? Colocar um robô para plantar, a gente ajuda, mas plantar você mesmo ali é uma atividade que vai ajudar realmente os astronautas a se manter naquele planeta saudáveis. E é uma atividade que você cuida ali para que a humanidade seja preservada, né? Para que a sanidade e a integridade da equipe seja preservada, né? Porque o trabalho em equipe também é muito importante. Segundo, as questões de laboratório, então análises químicas, análises biológicas. A gente tem, por exemplo, Perseverance, que está na cratera G0, procurando por bioassinaturas e que remetem à vida antepassada em Marte. Mas essas amostras, a gente não tem ainda tanta expectativa de voltar para a Terra, né? Então são mais ou menos 37 amostras, 37 cores que o Perseverance, 34 ou 37, não lembro bem, que o Perseverance coletou já e estão armazenadas lá no robô. E a gente não tem tanta expectativa de volta, assim, num futuro tão próximo. Então, ter alguém lá para analisar essas amostras seria muito legal, assim.
1: Caramba, é basicamente a gente com o ouro ali, né, sem conseguir ver. Que loucura. Mas enfim, tá pensando nesse ponto, né, Carol? Você que tem especialista em extremófilos, pensando nas condições de Marte, provavelmente é o que a gente vai encontrar por lá, né? Queria que você falasse um pouquinho das expectativas para as pesquisas por lá e quais tipos de pesquisa, né, daria para tocar pensando nesse sentido, né, de encontrar sinais de vida, encontrar micro-organismos. Como tá essa expectativa? O que você tem em mente agora? E até a partir do que já foi coletado, mesmo que a gente não consiga analisar, né, daqui da Terra, mas já se tem alguma expectativa com base no que se sabe do planeta vermelho?
4: A gente tem bastante expectativa de encontrar microfósseis, né, principalmente no dia zero, com Perseverance. Recentemente eles encontraram algumas estruturas que são as pintas de leopardo, né, os leopard spots, que remetem muito aos nossos fósseis aqui na Terra. Então, remetem muito às características dos estromatólitos, assim. Então, seria uma bioassinatura muito interessante se a gente conseguir comprovar que essas manchas de leopardo foram realmente feitas por micro-organismos de Marte. Para mim, assim, acho que a minha maior expectativa é realmente encontrar a vida microbiana, principalmente em Marte, porque esse é um dos assuntos que mais me interessam dentro da astrobiologia, é discutir sobre o início da vida e se realmente existe a evolução darwiniana, principalmente em outros lugares do universo, né? Se essa evolução darwiniana, ela seria uma lei natural, uma lei universal, assim como as leis físicas e químicas aqui que a gente tem. Eu acho que seria mais interessante se esses micro-organismos tivessem mecanismos diferentes de replicação, duplicação e manutenção de informação diferente do que a gente tem aqui na Terra. Então, por exemplo, a gente tem DNA e RNA aqui que são as moléculas guardiãs da informação. Mas será que lá, se a vida surgisse em outro lugar, eles não usariam outros tipos de aminoácido, ácidos nucleicos ali, diferentes do que a gente usa? Será que é a TCG realmente? Ou então, será que são outras moléculas, né? Então, isso para mim é o que mais seria interessante. Mas óbvio que tem outras pesquisas extremamente interessantes, como moléculas da química, né, hidrocarbonetos, enfim.
2: Eu queria aproveitar, inclusive, exatamente esse ponto. Nós conversamos antes com a Rebeca Gonçalves, que ela nos explicou alguns micro-organismos que seriam levados da Terra. E justamente se lá, fica essa dúvida, né, se isso corresponderia ao que a gente tem aqui na Terra, como é que fica a procura desses sinais de vida lá, sem contaminar Marte com os micro-organismos que vão ser levados preservados da Terra?
4: Olha, essa é uma pergunta muito especial. A gente tem que tomar muito cuidado, porque se realmente... Aqui na Terra, na verdade, a gente tem parâmetros genéticos que remetem a um único ancestral comum, né? A gente tem condições de pesquisa, a gente tem muita literatura que diz que nós viemos de um único ancestral. Mas isso não significa que a vida não tenha surgido mais de uma vez aqui na Terra. O que significa, na verdade, é que se surgiu mais de uma vez, essa outra vida, ela perdeu ali, em algum momento ela se perdeu, ela não conseguiu sobreviver com as mudanças que o planeta sofreu ao longo desse tempo. Se isso ocorreu em Marte, a gente tem que tomar muito cuidado com essas análises, porque, por exemplo, se realmente a gente saberia se existe vida viva, né, principalmente em Marte agora, o que é uma possibilidade ínfima, assim, eu realmente não acho que a gente vai achar vida viva. O que a gente vai achar é a vida antepassada, vendo no ponto de vista microbiológico. Eu acho muito difícil que a gente encontre esse tipo de vida que esteja ali ativa agora. Mas seria muito interessante a gente analisar como essa vida surgiu ali. Será que teve as mesmas estruturas? Será que houve o mesmo tipo? O começo da vida foi parecido aqui na Terra com Marte? Isso é o mais interessante. E a gente tem que tomar muito cuidado para não contaminar, porque a gente sabe que a vida aqui na Terra ela é muito dinâmica, então ela muda o ambiente o tempo todo. E isso faz parte de uma característica da vida muito importante, que é a interação com o meio ambiente. Então, a gente tem que tomar extremamente cuidado com esses, principalmente com esses locais, né, a cratera Jezero, são locais que têm que ser incluídos dentro de uma proteção planetária maior. Então a gente não pode deixar contaminar, no meu ponto de vista, assim, vida microbiana na Terra que a gente levaria para Marte, esses locais importantes, porque são como se fossem os nossos locais de pesquisa aqui na Terra, né? Então a gente tem, em termos paleontológicos, sítios paleontológicos de Marte, assim. Esse para mim acho que é o mais importante em termos de proteção planetária.
1: Ah, interessante. E já se tem ideia de quais são os sítios arqueológicos em Marte, né? Já se tem ideia de onde são essas regiões que serão pesquisadas, né?
4: Sim. A gente, a cratera Jezero, ela foi escolhida justamente por ter sido um local muito parecido. Ela é um local que tinha um rio ali, né? Que tinha água. A gente sabe que Marte tinha água, né? Em um passado longínquo. Mas a Perseverance está explorando esse local, principalmente justamente porque havia água. A gente sabe que a vida, pelo menos da forma com que a gente entende aqui na Terra, ela surge na água. Então, qualquer lugar aqui na Terra que haja água líquida, provavelmente haverá vida, né? É muito difícil não ter vida onde não tem água aqui na Terra. E é justamente essa característica que as missões que estão explorando Marte para busca de vida antepassada, elas buscam, né? Então, presença de água. E água que já é antepassada. A cratera Jezero, ela era ali um delta de um rio, né? Então, ela está sendo explorada justamente por isso. E há outros locais em Marte que têm esse mesmo tipo de característica. E são esses locais que eu acho que a gente deveria proteger, assim.
2: Carol, queria entender, e claro, se você consegue nos explicar uma situação que envolve um atraso na comunicação, nas simulações de Marte com a Terra. A própria NASA, por exemplo, utiliza nas simulações alguns atrasos de comunicação que chegam até 22 minutos. Como é que muda uma tomada de decisão quando a equipe, ela não pode simplesmente perguntar qualquer coisa para a Terra instantaneamente e tem que esperar uma resposta por causa desse atraso?
4: Eu acho que primeiro de tudo a gente tem que ter protocolos, né? Existem protocolos, os astronautas seguem, definem se uma situação é crítica ou não. Então, dependendo, ali você tem que ter uma tomada, você tem que manter a cabeça fria, você tem que ter um psicológico muito, muito formado, muito informado, para que você entenda o tipo de gravidade da situação. Se há risco de vida, se há risco de explosão, se há outros riscos maiores. Então, os protocolos, eles servem justamente para isso, para a gente, pra na hora do pânico, você lembrar de ter um norte ali, e mesmo se foge um pouco do protocolo, você ter algo que guie essa tomada de decisão. Esse é o mais importante ali.
2: E eu quero puxar agora, Carol, uma coisa que você falou lá no começo, pensando numa questão de como é que ficaria o combustível, tá? Você comentou antes sobre aquela incógnita, sobre a volta dessa tripulação para a Terra, certo? E se nós pensarmos em levar todo o combustível necessário para ir para voltar da Terra, se tornaria um foguete, por exemplo, pesado demais, certo? A proposta, então, é o quê? É talvez produzir lá, propriamente em Marte, o combustível necessário para a volta?
4: Acho que a proposta é não voltar. Talvez, ou então a volta seria com muitos anos, assim, teriam que ter várias missões para que o combustível fosse levado até Marte. Então, os países em conjuntos, várias missões de várias agências espaciais colaborariam com esse combustível, com essa manutenção do pessoal em Marte, da tripulação em Marte. E aí teriam missões para levar esse combustível e reabastecer os astronautas, né? Assim, eu acho que essa missão é mais pensada em realmente ficar em Marte.
2: É difícil pensar na atmosfera marciana, digamos assim, na composição dela, para que se possa trabalhar uma produção de combustível em Marte? Tem alguma química por trás disso que se utilizaria matérias-primas abundantes lá, ou não tem como se ter isso nas simulações atualmente?
4: A partir da atmosfera, eu acho que não teria como. O principal combustível aqui é feito de recursos naturais que Marte, eu não saberia dizer muito bem, química não é muito a minha área de trabalho, mas eu acho que o combustível realmente teria que ser levado da Terra. Não sei se teria como. Você teria que ter muitos equipamentos para explorar algo natural ali, de recursos naturais de Marte. Então, isso levaria muito tempo. Então, acho que nas missões iniciais, ali, nas primeiras missões, esse combustível realmente teria que ser levado da Terra.
5: E até pensando nessa volta, tem a questão da janela de tempo também, né? Possível volta, não dá para. Tem que esperar aquela aproximação de Marte com a Terra. Enfim, são muitos cálculos aí envolvidos, né? E é difícil a gente imaginar uma produção de combustível por lá. Agora, pensando numa situação, né? A gente fala que a primeira etapa é ir para a Lua. Uma vez chegando na Lua, pode se desenvolver mais coisas. E a gente sempre escuta que os planos são de, enfim, transformar a Lua numa base de exploração mesmo para outros lugares, né? Você acredita que a ida para Marte depende 100% da consolidação dessa base? Ou é uma etapa que não vai precisar de tanta estrutura, assim, pensando na Lua, por exemplo?
4: Eu acho que a Lua é uma etapa importante, sim. Porque primeiro a gente vai ter mais estudos sobre como reagiria o corpo humano nessas missões com menos gravidade, né, e de um tempo mais espaçado ao longo do tempo, em médio e longo prazo. E eu acho que sem isso a gente não consegue prever e se preparar para uma estadia em Marte que seria bem mais longa, né? Então eu acho que a Lua, sim, é um starting point ali, muito importante, principalmente por conta dessas pesquisas com relação à medicina. Mas em relação à exploração, assim, da Lua, talvez teria alguma coisa a ver com a exploração do lado oculto, né, que você vai ter ali elementos que podem servir como energia para uma futura instalação em Marte. A gente tem, acho que, se não me engano, é o hidrogênio. Ele é bem, acho que, se não me engano, é a China que está querendo explorar esse tipo de hidrogênio. Existe bastante no lado oculto da Lua, porque ela recebe muita radiação, muitos ali solar, e ele fica energizado de uma forma que você pode extrair energia mais limpa, né? Então talvez uma exploração nesse sentido faça sentido tanto para uma missão futura a Marte, quanto para trazer uma energia mais limpa e para aqui para a Terra mesmo, né? Pensando em mudanças climáticas e uma transição energética aqui na Terra, né? A gente sabe que essas tecnologias, elas nunca são feitas exclusivamente para exploração espacial. A gente precisa que elas retornem aqui para a Terra, né? Para nossa casa.
2: E quero voltar um pouquinho ainda para a gente poder pontuar umas curiosidades, umas dúvidas que ficam sobre esses micro-organismos que poderiam ser utilizados pelos próprios astronautas, digamos que com uma espécie de fábrica biológica ali, para que eles pudessem produzir alimentos, oxigênio e até reciclar resíduos, por exemplo, durante essa missão. E até que ponto, por exemplo, bactérias ou algas poderiam participar desse sistema de sobrevivência deles lá, transformando em resíduos, né, os próprios resíduos dos astronautas, para que isso seja nutriente e recurso para eles?
4: Os micro-organismos são muito importantes, principalmente porque o solo, a gente não chama de solo, a gente chama de regolito, porque o solo a gente tem aqui na Terra. Para você ser solo, né, para você ser considerado solo, você precisa ter matéria orgânica, você precisa ter decomposição e coisas vivas ali, né? Então a gente não pode chamar de solo. Então o regolito lunar e marciano, ele é muito hostil à vida, ele recebe muita radiação, recebe muitos ventos solares, então é basicamente pedra ali moída, então é como se você estivesse pisando em cacos de vidros microscópicos ali, super afiados, porque você não vai ter a erosão que tem aqui na Terra da água, por exemplo, para lixar esse regolito e tornar ele um pouco mais esférico, né? Então, eles são muito afiados por conta dessa falta de erosão. E em Marte, na Lua, a gente tem esse regolito, mas em Marte a gente tem um agravante, que é a presença dos percloratos. Então, os percloratos são sais extremamente tóxicos. Eles têm uma atividade antimicrobiana muito grande. E essa atividade antimicrobiana, ela ainda é potencializada pela ação da radiação UV. Então, como Marte não tem uma atmosfera rarefeita, essa radiação UV, ela aumenta a ação antimicrobiana dos percloratos. Então, a gente tem que lidar ainda com essa toxicidade, além de um solo extremamente hostil à vida.
2: E, Carol, a gente está falando muito sobre essa, claro, né, essa vida microbiana em Marte, e eu queria saber, da sua visão aí, o que exatamente seria convincente como uma evidência para o objetivo final, né? Que é encontrar, de fato, alguma vida em Marte. Qual é o tipo de molécula, de estrutura ou até algum comportamento lá que seria convincente para que vocês pudessem dizer sim, nós encontramos essa vida microbiana lá?
4: Quando a gente fala de realmente falar para o mundo que a gente encontrou vida em Marte, a gente tem que lembrar que esse tipo de evidência, né? Esse tipo de frase é uma frase bem assim, que precisa de muitas evidências. Então a gente tem que coisas extraordinárias na ciência, a gente exige evidências extraordinárias, a gente tem que sempre lembrar disso. Então, para que a gente possa realmente afirmar que a gente encontrou vida, a gente precisa que nenhuma outra explicação seja plausível. A gente precisa que nada explique o surgimento daquela bioassinatura, a presença daquela bioassinatura, seja ela um fóssil, por exemplo, um fóssil marciano, de estromatólito marciano ali, que são essas Leonard spots. A gente precisa que nenhuma outra explicação explique o surgimento daquilo, a não ser a vida. E aí, para a gente chegar nessa etapa, a gente precisa martelar e muito, assim, todas as explicações possíveis. Então, seja ela química, seja ela física, nenhuma outra explicação pode fazer sentido do que a presença de vida.
2: Carol, só para a gente poder fechar aqui, você, né, como astrobióloga, analisando tudo que está sendo estudado, preparado, simulado no momento, tem algo importante que ainda precisa ser respondido antes de enviar esses humanos para Marte?
4: Nossa, tem muitas coisas importantes.
2: Algo mais de destaque que você pensa assim, se nós não solucionarmos esse ponto, ainda não dá para enviar.
4: Eu acho que o debate sobre contaminação cruzada é muito importante. A gente precisa estar presente, a gente precisa ter pessoas debatendo sobre isso, principalmente quando a gente está vivendo em um planeta que está passando por mudanças climáticas tão extremas. Isso é uma coisa a se debater tanto no âmbito científico quanto no âmbito fora da academia. A gente precisa entender o que acontece com os astronautas a longo prazo. E a gente precisa ter certeza de que a gente não vai atrapalhar esse processo de pesquisas em astrobiologia, de busca de vida extraterrestre em outros corpos. Assim, óbvio que vai ser extremamente importante essas tecnologias que estão sendo desenvolvidas para que a gente explore outros astros mais longe, fora do sistema solar. Mas a gente precisa ter em mente de que o quanto que a gente está disposto explorar outro planeta em termos éticos, né? Eu acho que essas são as principais perguntas.
5: Ai, tá certo. Esse tema aí, assim, se deixar, eu acho que a gente vai estendendo, a gente fica muito curioso e muito difícil falar só meia horinha, só, né, um pouco menos aí de 40 minutos pra gente conversar sobre isso. É muito difícil. Então, Carol, eu queria te agradecer pela presença aqui, pela conversa. muito bom trazer esse ponto, ainda mais esse ponto de micro-organismos, né? A gente não pensa muito nessa questão da contaminação cruzada, como você falou, e enfim, sobre esses pontos, do que a gente pode encontrar por lá, pensando em vida em Marte, né? A gente, é legal a gente ouvir alguém especialista no assunto, né? Pra conseguir ter essa perspectiva. Muito obrigado, viu?
4: Eu que agradeço o convite. Foi muito especial estar aqui participando com vocês.
5: Ah, muito legal. Essa foi a astrobióloga Carolina Targon, que faz doutorado em micro-organismos de ambientes extremos e pesquisa sobre os limites da vida e da sobrevivência em condições muito diferentes das encontradas aqui na Terra, conversando aqui com a gente no Em Órbita.
2: Obrigada, Carol. Tchau, tchau.
4: Tchau, tchau.
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5: No curto-circuito desse episódio, a gente traz o caso de um professor aqui do Rio que calculou uma rota mais rápida e mais eficiente para Marte. Quem conta pra gente é a Ludmilla, nossa apresentadora virtual. Fala comigo, Lud.
6: Olá, eu sou a Ludmilla, apresentadora virtual da Sputnik Brasil e voz do quadro Curto-Circuito, o seu giro pelo mundo da tecnologia no podcast Em Órbita. Um professor brasileiro da Universidade Estadual do Norte Fluminense, a UENF, desenvolveu uma nova rota para Marte que pode reduzir em até 3 vezes o tempo de viagem até o planeta vermelho. Marcelo de Oliveira Souza começou a desenvolver o projeto em 2015 e estudou a trajetória de asteroides que se aproximam tanto da Terra quanto de Marte. A ideia surgiu de uma trajetória identificada durante esses estudos. Segundo Marcelo, em 2020, ele encontrou um caminho que passava próximo à Terra e depois a Marte. O asteroide conseguia fazer esse percurso em pouco mais de 1 mês. A partir disso, o pesquisador imaginou que a mesma trajetória poderia servir de base para calcular uma rota mais rápida para missões ao planeta vermelho. O cientista afirma que não conseguiu realizar todas as simulações na época. Apenas depois, com a ajuda da inteligência artificial, foi possível realizar todas as simulações. Marcelo afirma que suas análises indicam dados iniciais que podem revelar os chamados corredores geométricos. Esses corredores podem ser a chave para viagens interplanetárias mais rápidas no futuro. Essa foi Ludmilla, apresentadora virtual da Sputnik, para o quadro Curto Circuito.
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5: É isso, esse foi mais um Em Órbita aqui na Rádio Sputnik, na Metropolitana 80.5 FM. 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
5: Esse episódio teve edição de Maciel Amaral, nosso operador.
2: E produção de Ana Luísa Barreto.
5: Um abraço.
2: Valeu!
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19: E aí, apaixonados por história, beleza? Bárbara Pereira na área para revirar uma tragédia que aconteceu em 21 de setembro de 1776 em Nova York. Um incêndio que causou uma enorme destruição na cidade. O desastre começou no lado oeste da ilha de Manhattan, poucos dias após as forças britânicas iniciarem a ocupação militar na região durante a Guerra da Independência Americana. Até hoje, os historiadores debatem se o fogo teria começado de forma acidental ou intencional e se os responsáveis estariam do lado dos colonos ou das forças britânicas. Vamos então revirar essa história com os nossos entrevistados? A nossa conversa agora é com Ana Carolina Sodré Ferreira, ela é pesquisadora da USP e vai falar com a gente um pouco mais sobre esse evento, né? Esse evento trágico que foi o incêndio em Nova York. Ana, muito obrigada por aceitar o nosso convite aqui para essa conversa.
20: Olá, pessoal, eu que agradeço pelo convite.
19: Legal, Ana. Vamos começar explicando para o nosso ouvinte um pouco do evento em si. Como é que começou esse fogo, né? Há muita controvérsia aí ao longo da história sobre como, não só sobre como ele teria começado, mas quem teria iniciado esse fogo, né?
20: Boa, vamos lá então. O incêndio de Nova York, ele ocorreu em 1776. E antes da gente começar a falar desse incêndio, a gente tem que entender o contexto histórico em que isso aconteceu. Nesse ano, já tinha estourado a Guerra de Independência dos Estados Unidos, que tinha começado há mais ou menos um ano. E as repercussões desse grande evento, do incêndio, ele se relaciona muito a essa guerra por independência. Então, antes de adentrar a falar mais especificamente de Nova York, eu vou retomar alguns pontos desse contexto, né? Primeiro, né, nos séculos 17, 18, o Império Britânico, ele tinha colônias não só na América do Norte, como no Caribe, na América do Sul e América Central. Mas o foco da Inglaterra era as Ilhas do Caribe, porque era uma grande fonte de riqueza, principalmente por causa da produção de açúcar, melaço e rum. Então, mais ou menos até a metade do século XVIII, não havia assim, muita atenção para as 13 colônias da América do Norte, que futuramente seriam os Estados Unidos. Então, essas 13 colônias, elas gozavam relativamente de autonomia, porque havia pouca intervenção da Inglaterra. Isso vai ser bem influente mais para frente. Então, aí nesses séculos, né, no século XVII, no século XVIII, ocorreram muitas guerras na Europa, principalmente de sucessão e de disputa territorial. Uma das mais

0: importantes para o contexto das 13 colônias foi a Guerra dos Sete Anos, que ocorreu entre 1756 e 1763 entre Inglaterra e França. Foi um conflito por controle de territórios e rotas comerciais, e na América do Norte essa guerra ela ficou conhecida como Franco-Índia, que acabou começando até 2 anos antes. Nessa guerra, as 13 colônias elas queriam expandir, realizar a expansão territorial para o Oeste. Só que havia um problema, porque o Oeste eram terras que eram habitadas por várias populações indígenas, além de ser territórios que eram reivindicados por outras colônias, como a França, a Holanda, etc. Então acabou tendo esse estopim da guerra. Após quase 10 anos de conflito, a França ela foi derrotada e acabou entregando para a Inglaterra possessões no Caribe e no Canadá. Porém, a Inglaterra ela não permitiu a expansão dos colonos para o Oeste. E isso acabou gerando uma grande insatisfação, porque até então os colonos das 13 colônias eles ficaram insatisfeitos porque muitos morreram e achavam que no final dessa guerra, né, entre aspas, eles ganharam o bônus, né, que eram as terras. Por que eu estou falando dessa Guerra dos Sete Anos? Porque ele é muito importante para entender a crise que vai ocasionar nas próximas décadas e vai acarretar na Revolução Americana, que vai onde os Estados Unidos adquiriram essa independência, né? Essa foi a primeira crise do Império Britânico na América do Norte. E as principais consequências dessa guerra foi que a Inglaterra acabou se tornando a maior potência mundial do Ocidente, o exército inglês ele acabou ficando permanente na América do Norte, e ocorreu um grande gasto da coroa inglesa com essa guerra, que quem iria pagar essa dívida seria justamente as 13 colônias. Os acordos que foram firmados pelas metrópoles não agradaram nada esses colonos que já estavam insatisfeitos. Então, o ano de 1763, ele acaba marcando o início da mudança entre as relações da Inglaterra e suas colônias. E em 1764, já começam a ser aprovadas várias leis para essas 13 colônias. As principais foram a lei do açúcar, a lei da moeda, a lei da hospedagem, que basicamente estabelecia uma rígida fiscalização e coleta de impostos. E isso revoltou demais as 13 colônias. Não pelo fato em si deles estar serem cobrados pelo imposto, mas da Inglaterra estar impondo um imposto que eles mesmos não votaram para serem taxados, né? Então, acabou sendo muito forte entre os colonos que não deveria haver taxação sem representação. O estopim mesmo desse conflito entre a Inglaterra e as 13 colônias foi quando foi promulgada a Lei do Selo, em 1765. Então foi uma lei que estabeleceu que jornais, cartas, contratos, cartazes, etc., deveriam ser produzidos em papel oficial da coroa. E pela primeira vez, a resposta dos colonos foi organizada. Então, acabou em Nova York, por exemplo, representantes de 9 colônias se reuniram no Congresso da Lei do Selo, e eles aprovaram resoluções que afirmavam sua lealdade ao rei, reivindicavam os mesmos direitos dos ingleses na metrópole. Porque a questão é que os colonos das 13 colônias, eles se consideravam ingleses, né? E reivindicavam os mesmos direitos dos ingleses da metrópole. Então, ocorreram vários boicotes, protestos, mobilização de ações coletivas. E, por fim, essa lei do selo acabou sendo revogada no ano seguinte. Porém, a Inglaterra não desistiu. Então, em 1767, foram aprovados os atos Townshend, que eram tarifas sobre produtos importados, como vidro, corante e chá. E isso reforçou muito a fiscalização alfandegária. E aí foi acirrando cada vez mais esse conflito entre as colônias e a Inglaterra. Porque agora tratava-se de uma questão crucial, de definir quem tinha autoridade para legislar sobre os colonos e quem tinha o direito de governar sobre os homens livres. Então aí nesses próximos anos, né, a resistência ela foi se informando, porque a colônia estava cada vez mais conectada, mais instruída e mais participativa. Então várias ideias republicanas, iluministas e liberais passaram a circular na colônia, principalmente as ideias de John Locke, né, que os homens livres tinham direito à liberdade, à propriedade, à busca da felicidade. E nesses acontecimentos, em 1770, ocorreu o massacre de Boston, né? Que quando os colonos, que eles manifestaram em um quartel britânico, né? Em algum momento, o colono jogou algumas bolas de neve no quartel, o comandante britânico acabou se assustando e mandou os soldados reprimir esse protesto, que acarretou na morte de 5 colonos. O episódio ele foi amplamente utilizado como propaganda política contra os britânicos. E daí foi escalando essa onda de violência, de protesto e enrijecimento da coroa nessa parte da fiscalização e cobrança de impostos. E aí, em 1773, foi aprovada uma nova lei, que foi a Lei do Chá, que ela procurou reduzir o preço do produto do chá para ajudar a Companhia das Índias Orientais, que acabaram tendo um monopólio lá de venda nas 13 colônias. Só que mesmo barateando o chá, os colonos ficaram desconfiados, né? Porque aceitar o chá barato ia significar que eles também estavam legitimando uma lei imposta sem representação. E a resposta disso foi o Bosta Tia Party, que aqui no Brasil é conhecido como a Festa do Chá, que quando uma sociedade secreta, os Filhos da Liberdade, disfarçados de indígenas, eles invadiram os navios do porto de Boston e acabaram lançando centenas de caixas de chá no mar. E logo em seguida, a coroa ela já implementou os chamados Atos Intoleráveis e fechou o porto de Boston, alterou o governo de Massachusetts e permitiu que determinados casos fossem julgados fora da colônia, entre outras medidas. Então, nesse ponto, em 1774, as coisas já estavam bem críticas, né? Essa relação estava bem tensa entre as 13 colônias e a Inglaterra. Então, nesse mesmo ano, ocorreu o primeiro Congresso Continental na Filadélfia, onde se reuniram representantes das 12 colônias, com exceção da Geórgia. Nesse congresso, a gente pode ver que os colonos estavam bem divididos, então, principalmente por causa da diferença das colônias, das 13 colônias, porque naquela época elas não eram unidas por uma identidade comum. Era quase como se fosse mini-país, né? Cada um com suas leis, sua legislação, seus interesses. O que uniu elas nesse primeiro momento foi justamente essa reação contra a Inglaterra. Então, nesse primeiro congresso aí, estava bem dividido, então muitos não queriam entrar em conflito com a coroa e o parlamento, queriam achar um meio termo, e uma minoria queria ações mais abertas, né, desse rompimento. Mas ao termo do congresso, os representantes romperam politicamente com o parlamento, mantiveram os boicotes, mas continuaram leal ao rei da Inglaterra, que na época era o rei George III. Mas a tentativa de conciliação, ela perdeu espaço quando o rei ficou ao lado do parlamento e não das colônias. O começo, então, da Guerra de Independência, ela é marcada pelo ano de abril de 1775, que é oficialmente quando a gente considera o início da Guerra de Independência, que vai perdurar até 1783, né? Então, a gente já está em 1775, um ano antes desse grande incêndio de Nova York. Nesse ano, ocorreram os confrontos em Lexington e Concord, né, que foram consideradas as primeiras batalhas da Independência, que foi um conflito que tropas britânicas foram enviadas a Concord, depois eles ouviram rumor que os colonos estavam armazenando munições, armas, e no caminho eles acabaram encontrando com algumas milícias patriotas em Lexington. Então, acabou tudo virando um conflito armado. E daí, em maio de 1775, ocorreu o segundo Congresso Continental, onde foi criado o Exército Continental, sob o comando de George Washington. Esse exército é muito importante porque quando aconteceu o incêndio de 1776, era um contexto em que o Exército Continental ele acabou debandando, saindo de Nova York depois de perder uma batalha. E a situação permanecia caótica. E daí, pouco mais de um ano, em 15 de maio de 1776, o segundo Congresso Continental ele recomendou, então, que cada colônia criasse sua própria Constituição. E em 2 de julho foi criada uma comissão para redigir a Declaração de Independência e em 4 de julho essa declaração ela foi redigida. Então, a gente tem figuras muito conhecidas, né, responsável pela redação da Declaração de Independência dos Estados Unidos, como Benjamin Franklin, John Adams e o Thomas Jefferson. O Jefferson acabou sendo o principal redator. Então, esse é o contexto que a gente está quando a gente vai falar desse grande incêndio aí de 1776, né? Então, vamos agora passar para um contexto específico mais de Nova York. Qual que era o contexto de Nova York? Primeiro, a gente tem que levar em conta que Nova York era uma colônia muito estratégica na época. Primeiro, porque ela se localizava entre o norte e o sul. Era uma colônia de localização central. E a cidade de Nova York, na época, era um importante centro portuário, que ocupava uma posição estratégica entre o Caribe e a Europa. Além de apresentar uma estrutura política, econômica, social única, né, no cenário das 13 colônias, justamente por ser marcada por uma forte heterogeneidade acentuada, dependência do comércio britânico e profundas divisões sociais. Naquela época também, a cidade de Nova York era a segunda cidade mais populosa das 13 colônias. Então, qual que era o contexto político daquela época? Primeiro, que a colônia ela era marcada pelo faccionismo e pela busca do consenso. Então, havia rivalidade entre facções em Nova York. Quais eram essas facções, né? Eram as facções que eram a favor da independência da colônia, era a facção que era a favor da coroa britânica e tinha a própria população, né, que lutava tanto contra a coroa, mas também contra a própria repressão, desigualdades que ele sofria internamente aí na colônia. Então, a cidade ela era administrada pelo município, conselho comum, e ela dominada pelas elites locais, e elas entravam frequentemente em atrito com as autoridades dos governadores reais. E um ponto muito importante é que Nova York, naquela época, ela abrigava o quartel-general do Exército Britânico na América do Norte. Então já tinha uma forte presença militar da coroa. E outras rivalidades que tinha, aristocráticas, era das grandes coligações de elite. Então haviam duas elites muito conhecidas. Havia a facção de Lansing, que era alinhada aos interesses da igreja anglicana, dos comerciantes atacadistas de comércio ultramarino e do império mercantilista. Essa ala defendia os laços com a metrópole e se constituiu na base do movimento lealista, né? O movimento lealista era aqueles colonos que eram a favor de fazer essa manutenção da coroa, ainda continuar tendo as três colônicas como seu império colonial. E tinha a facção de Livingston, que era apoiada pelos grandes proprietários de terras do interior e pela elite prebistriana, que eles defendiam a autonomia colonial e opunham-se ao controle anglicano, formando a liderança Whig, patriota moderada. E como eu falei, também tinha as ações populares, né, ações dos radicais populares. Os mais conhecidos eram os Filhos da Liberdade, que eles eram compostos por artesões, marinheiros, pequenos comerciantes. E em contraste com essas elites, essas facções tradicionais, eles faziam contestações radicais que buscavam abrir o sistema político e utilizavam protestos de ruas e ação direta contra os atos imperiais. Então, devido a essa imensa pluralidade e ao temor de que a revolta degenerasse em anarquia ou perda de propriedades, a liderança de Nova York, ela buscou exaustivamente o consenso entre os moderados e os radicais, o que fez da colônia uma das mais lentas e hesitantes a abraçar a causa da independência. Então, por exemplo, enquanto estava rolando aquele primeiro, segundo Congresso Continental, Nova York, digamos que ela ficava relativamente em cima do muro, não apoiando tão abertamente assim a coroa, nem também se mostrando tão favorável à independência, justamente por causa dessa delicada configuração política interna, tinha muito conflito. Em relação ao contexto econômico, Nova York era marcada por três características. Ela tinha um forte comércio marítimo, por causa dos portos. Ela passou por uma prosperidade com a Guerra dos Sete Anos, mas logo ela entrou em crise. Isso porque, durante a guerra, né, foram firmados vários contratos militares, abastecimento de tropas, a apreensão de mercadorias, né? Então isso acabou trazendo uma grande prosperidade para a colônia de Nova York. Mas daí, quando a guerra acabou, em 1763, isso trouxe uma severa recessão na década de 1760, né? Então os contratos militares cessaram, os preços do açúcar e do rum despencaram, e a Marinha Britânica intensificou a fiscalização contra o contrabando. Em meio a tudo isso, havia muita desigualdade e impacto social. Então, a crise econômica, ela ampliou o fosso entre ricos e pobres. Então, processos por dívidas e falências dispararam e o número de indigentes recolhidos em asilos quadruplicou entre 1750 e 1775. Enquanto os artesãos e trabalhadores enfrentavam o emprego, a alta dos aluguéis e o encarecimento da lenha, a elite ela ostentava riqueza em mansões luxuosas e carruagens. E por fim, sobre o contexto social e demográfico da época, né, Nova York, na época do incêndio, é que havia um forte pluralismo e várias tensões raciais. A cidade de Nova York, ela era muito diversificada, então ela destacava por ser a metrópole mais heterogênea das três colônias, que abrigava populações de origem inglesa, holandesa, francesa, alemã e africana. Havia também um forte pluralismo religioso. Não havia nenhuma religião que dominava, né? Mas havia uma presença forte dos anglicanos, que era centrada na opulenta igreja de Trinity. Inclusive, essa igreja ela foi queimada nesse incêndio, e que desfrutavam de forte prestígio e apoio estatal. E também a gente tinha outros grupos religiosos, né, com pequenas comunidades de judeus, católicos, tinha os luteranos, quartos, batistas. Então, tinha essa, digamos, essa liderança na igreja anglicânica, mas tinha uma pluralidade muito grande de religiosos. E uma coisa muito importante é que a Nova York tinha uma população muito significativa de pessoas escravizadas. Então, cerca de 14% da população da província e 20% da população urbana da cidade era composta por pessoas escravizadas, o que tornava a Nova York a segunda maior concentração urbana de escravizados do continente naquela época. E essa expressiva presença negra mantinha a elite branca em permanente estado de paranoia, né, que tinham medo de ter insurreição escrava, principalmente porque algumas décadas antes já havia ocorrido, né, então eles tinham, né, porque em 1712 e 1741 ocorreu algumas revoltas escravas e incêndios. Pois bem, vamos então agora adentrar mais especificamente aí pro grande incêndio.
1: Você deu uma prévia bastante interessante sobre esse contexto, né? O histórico, o que que representava Nova York naquele momento, enfim, neste momento do grande incêndio. E aí a gente chega naquela pergunta inicial: o grande incêndio, ele de fato foi provocado por esses movimentos que não queriam a presença dos britânicos, ou de fato foram os britânicos que provocaram o incêndio para colocar na conta desses movimentos que eram contrários a eles? O que que a história nos traz dessa dualidade aí entre os então ainda não americanos, porque ainda não havia um Estado-nação, e a presença dos britânicos neste momento em Nova York?
0: A resposta talvez não agrade todo mundo, porque na historiografia a gente não tem uma resposta definitiva de quem causou esse incêndio.
1: Sim.
0: Mas a gente tem muitos indícios, provas, que permite a gente fazer uma análise e supor qual lado iniciou esse incêndio. Na historiografia dos Estados Unidos, pelo menos até o século XX, o que mais se dizia na historiografia é que não tinham indícios suficientes para falar de quem era a autoria. Então, geralmente, predominou a ideia de que foi uma fatalidade, foi um acidente. Então, nem o lado dos colonos, nem o lado dos britânicos teria iniciado. Só que, recentemente, ocorreu uma revisão bibliográfica, né, principalmente de um historiador, que é o Benjamin Carper, dos Estados Unidos. Em 2023, ele lançou um livro muito interessante, onde ele fez uma revisão, onde ele leu vários documentos da época, que permitiu que ele tivesse muitos indícios para afirmar que esse incêndio teria começado do lado dos colonos, pelo próprio exército continental. E como a gente chegou aí, né, nessa melhor aposta nossa? Então, lá em 1776... deixa eu recuperar aqui só um momento. Então, em março de 1776, Nova York estava tomada pelos exércitos britânicos, depois eles se retiraram de Boston, né? Então, Nova York tornou-se o principal objetivo militar da campanha militar. A cidade, como eu falei anteriormente, era considerada estratégica, né? Porque ela controlava a entrada do Rio Hudson, ligava as colônias do norte e do sul. Então, para os britânicos, dominar o porto do Rio Hudson poderia dividir o território rebelde, né? Porque daí o norte e o sul não iam se comunicar, e aí eles conseguiriam, talvez, derrotar o exército continental. Então, ocorreu a Batalha de Long Island, e aí foi quando o exército continental sofreu uma derrota bem humilhante. Isso porque a defesa era muito difícil para o exército continental enfrentar a frota real britânica. A gente tinha muita experiência, era muito mais profissional. Então, em agosto de 1776, o exército continental foi derrotado. E aí, eles se enfrentaram um grande dilema. Eles deviam queimar Nova York antes de fugir ou deixá-la intacta? Esse foi o grande dilema do exército continental, enfrentou antes de abandonar Nova York. Então, o que estava acontecendo? Naquela época, o comandante do exército, George Washington, ele foi então falar com o Congresso Continental. E aí, o que a gente faz? A gente incendeia Nova York, deixa aqui para os britânicos. E aí o Congresso, ele negou o pedido e ordenou expressamente que a cidade não fosse danificada, porque eles esperavam reconquistar Nova York futuramente. Então, oficialmente, foi isso que aconteceu. Houve muita insatisfação no exército continental, e eles queriam queimar Nova York, principalmente porque tinha muita estrutura que os britânicos poderiam utilizar, principalmente com a aproximação do inverno, tinha muito desalojamento, e eles não queriam deixar isso para os britânicos, que é a estratégia da terra arrasada na guerra, né? E apesar da ordem oficial da preservação, a retirada americana em meados de setembro foi bem caótica, porque soldados e milicianos radicais do norte, eles saíram da cidade revoltados e inconformados. Eles já estavam por causa da derrota, da Batalha de Long Island, e ficaram ainda mais frustrados com essa ordem que receberam com Nova York, e deixar elas, digamos, entre aspas, de mão beijada para os britânicos. Então, quando o exército das colônias, eles saem de Nova York, eles fazem uma coisa muito importante, que vai ser muito danosa para esse incêndio que ocorreu alguns dias depois. Eles retiraram todos os sinos das igrejas para fundir canhões. Então, a cidade de Nova York, ela ficou sem sistema de alarme. E mais de um terço dos bombeiros voluntários, eles debandaram com as tropas rebeldes. E aí, então, 6 dias após as tropas britânicas desembarcarem em Manhattan, ocorreu o incêndio em Nova York. Então, esse incêndio, ele ocorreu de noite, ele ocorreu da noite do dia 20 de setembro para madrugada do dia 21. E foi um incêndio que eclodiu mais ou menos entre meia-noite e uma da manhã. O ponto inicial foi uma taberna de má reputação na época, chamado Fink Cox, e na extremidade sul de Manhattan. E esse incêndio, ele acabou sendo favorecido excepcionalmente porque na época o clima estava muito quente e seco e tinha muitos ventos. Então isso favoreceu demais espalhar rapidamente esse incêndio. E assim, foi um incêndio muito catastrófico porque ele se espalhou muito rápido e virou um inferno incontrolável. Então a conflagração devorou quarteirões inteiros, então foi subindo até chegar a Broadway. Para vocês terem uma noção, as faíscas e as lascas de madeira acabaram sendo em chamas transportadas pelas rajadas de vento e projetavam fogo em centenas de metros de distância. Isso acabou incendiando vários edifícios e casas, principalmente porque era uma estrutura de madeira. E como eu citei também, a lendária igreja de Trinity, a Trinity Church, que era o símbolo do anglicanismo nas colônias da época, que simbolizava o poder britânico, ela foi completamente destruída, tudo em chamas. Posteriormente, ela foi reconstruída e atualmente é um grande ponto turístico em Nova York. E foi um incêndio, assim, muito catastrófico. Para ter uma noção, cerca mais ou menos de 12 a 22% do tecido urbano foi completamente destruído. Entre 500 mil edifícios também foram destruídos. E como é que foi esse combate ao fogo, né? Também foi caótico, porque ele foi marcado por paralisia e por caos. Porque como o exército britânico, o exército continental tinha levado os sinos quando abandonaram Nova York, eles não tiveram como avisar a cidade que estava pegando fogo. Porque lembrando, naquela época, né, a gente não tinha aquele alerta como tem na cidade de São Paulo, de catástrofe, não tinha celular, esses meios de comunicação. Então, a maior meio de comunicação da época era o sino. Se estava pegando fogo, eles acionavam o sino e toda a cidade sabia que estava acontecendo uma coisa. Mas como eles levaram o sino, a cidade não ficou sabendo, né? Então, nenhum alarme soou. E a gente também tinha uma equipe de bombeiro desfalcado, porque boa parte foi com o exército continental. Daí as bombas de água e os baldes de combate a incêndio estavam em mau estado de conservação ou haviam sido sabotados. Isso é importante ressaltar. Os marinheiros da Frota Real da Britânica, as tropas de ocupação, elas desembarcaram, né, para conter o desastre, só que a intensidade do calor era tão intensa que as brigadas foram impedidas de se aproximar para conter esse incêndio. Então ele foi contido aí por volta das 2 da manhã, principalmente porque o vento ele mudou de direção, né? Então isso permitiu que as tropas britânicas conseguissem avançar no território para poder apagar o fogo. E aí então a gente chega agora à controvérsia, afinal, quem foi então que incendiou? Na historiografia, até então, a gente tem duas teorias, duas teses. A gente tem a tese do acidente, que é a perspectiva americana, e a gente tem a tese do incendiarismo deliberado, que é a perspectiva britânica. O interessante é que a tese do acidente, que é a perspectiva americana, ela não se baseia muito em provas, mas muito em narrativa. Eu vou falar mais um pouquinho por quê. O George Washington, então, ele informou oficialmente ao Congresso, aos governadores estaduais, que não possuía conhecimento das causas do evento. E ele mesmo falou na época que se tratava de um lamentável acidente. E muitas publicações rebeldes na época espalharam uma versão de que o fogo começou por causa de uma baderna de marinheiros britânicos que estavam bêbados, festejando numa taberna, e aí começou esse incêndio. Então, os jornais propagaram muito essa ideia. Ocorreu também uma batalha de opinião pública internacional. Então, Benjamin Franklin e Robert Morris, que atuavam no Comitê de Correspondência Secreta, eles instruíram os diplomatas no exterior a redefinir esse evento. Então, esses diplomatas no exterior, eles criaram uma narrativa, né, onde eles falavam que havia ocorrido muita violência dos britânicos em Nova York, né, muitas mortes, denúncias de tortura, crueldades desumanas, e eles que iniciaram aí esse incêndio. Então, também houve essa propaganda política, não só dentro das colônias, como fora também, para fortalecer essa narrativa. E aí uma coisa interessante que a gente tem de concreto, de uma evidência histórica, digamos assim, é que apesar dessa negativa pública, foi encontrada uma correspondência privada de George Washington que revela uma posição ambígua dele. Ele escreveu uma carta para o primo dele, o Lund Washington, em 6 de outubro de 1776, e ele desabafou que o Congresso Continental havia cometido um grande erro ao impedir a queima de Nova York, mas ele falou o seguinte, abre aspas, a providência ou algum bom e honesto sujeito fez mais por nós do que estávamos dispostos a fazer por nós mesmos, fecha aspas. Então essa é a tese do acidente, da perspectiva americana. Agora, quando a gente vai para a tese do incendiarismo deliberado, que é a perspectiva britânica, a gente tem muito mais fontes históricas concretas. Então, para você ter uma noção, lá naquela época, quando acabou a Guerra de Independência dos Estados Unidos, em 1783, já foi instaurado um inquérito para investigar o que havia acontecido em Nova York, se realmente o incêndio havia sido um acidente ou proposital. E as autoridades britânicas, né, eles iniciaram. Então, o que foi feito aí? O que sustenta essa tese que foi feita, que esse incêndio foi proposital? Primeiro, é que foi observado que ocorreu múltiplos focos de ignição. Ou seja, simultaneamente, em locais diferentes de Nova York, começou incêndio. E esses lugares, eles estavam espaçados. E isso já põe em xeque a tese do incêndio acidental. Porque se o incêndio ele é acidental, ele é como se fosse um efeito dominó. Ocorreu no ponto A, até ele vai se espalhando gradativamente. Mas se o incêndio ele começa em múltiplos focos que estão espaçados, como é que ele pode ser acidental? E para corroborar essa tese, testemunhas no local, incluindo o reverendo, o governador e o major da cidade da época, eles relataram que as chamas romperam quase simultaneamente em 5 ou 6 pontos distintos. Outro ponto que sustenta essa tese, o incêndio não foi acidental, foram os materiais combustíveis preparados. Então, as tropas britânicas fizeram umas varreduras, né, dos dias anteriores, durante a noite, posterior ao incêndio, e aí eles desbloquearam depósitos ocultos de materiais acelerantes, ou seja, eles descobriram que haviam materiais acelerantes de fogo escondidos em lugares estratégicos, com mechas de madeira embebidas em alcatrão, enxofre, barris de pólvora e resina. Eles estavam escondidos em porões, sótos e chaminés em várias partes da cidade. Esse incêndio também, ele desencadeou uma série bem violenta de repressão. Então, depois ocorreram muitas prisões, execuções sumárias. E nisso, algumas pessoas que foram presas, né, a gente tem um caso emblemático do Wright White, que ele era um carpinteiro lealista, aquele embriagado, ele acabou entrando em conflito com um soldado britânico, e ele mesmo, né, afirmou que havia participado do incêndio, etc. Posteriormente também foram presos capitães rebeldes, alguns que traíram também as tropas britânicas, que confessaram eles mesmos terem participado, né? Então, como a gente pode ver, essa tese que o incêndio ele foi deliberado, né, ele é bem sustentado por provas. E aí a gente entra, né? Pois bem, qual que é a conclusão que a gente tira de tudo isso? Como eu falei, né, já em 1783, o comandante britânico Sir Guy Carleton já instaurou uma comissão oficial do inquérito, né, que ficou conhecida como a Missão Carleton, para apurar de forma definitiva as causas do incêndio. Daí, durante dias, né, a comissão ela ouviu o depoimento de 38 testemunhas. Dessas 38, 21 afirmaram categoricamente que o fogo foi intencional, citando o que eu já tinha explicado anteriormente, né, os focos múltiplos de incêndio, os acelerantes encontrados, etc. Só que, apesar dos achados dessa comissão, o caso ele foi arquivado e não teve nenhuma publicação de um veredito oficial. Isso já na época do incêndio, logo depois que acabou a guerra, né? E aí, nos anos que se seguiram à independência, ocorreu um fenômeno que o historiador Benjamin Carpenter ele denomina de o esquecimento do incêndio. Então, por quê? Porque para as elites da nova República Americana, admitir que os soldados ou os radicais rebeldes haviam incendiado a segunda maior cidade do futuro país, Estados Unidos, em um ato de destruição da propriedade privada, ela contrastava dolorosamente com o mito fundacional de que a Revolução Americana ela foi herdeira, virtuosa e respeitadora do direito natural. Então não interessava o recém-fundado Estados Unidos, que estava construindo essa identidade nacional, esse Estado e nação, ter essa mancha na história, né, que eles mesmos queimaram uma própria cidade. Por outro lado, para os britânicos também não era interessante ficar lembrando desse incêndio, porque isso trazia à tona a perda que eles tiveram, a perda humilhante da guerra, porque eles perderam as 13 colônias, e as execuções sumárias, né, que eles promoveram depois do incêndio. Então aí a gente nota que na historiografia tradicional do século XIX, XX, o incêndio de Nova York foi frequentemente tratado como evento secundário, um episódio nebuloso ou uma fatalidade acidental provocada pelo caos da guerra, né? Quase como um mistério, né? Não sabemos o que aconteceu nesse dia, nesse incêndio, foi realmente uma fatalidade. Então foi mais ou menos assim que nos últimos 2 séculos que a gente vê na historiografia. E então geralmente predominou essa afirmação, que não era possível definir a autoria do incêndio em vista de provas ou evidências insuficientes. Daí, como eu citei, recentemente ocorreu uma revisão historiográfica empreendida principalmente pelo historiador americano Benjamin Carp, que ele redefiniu essa interpretação. Então, esse historiador, ele argumenta que, embora não seja possível determinar com absoluta certeza quem ordenou ou executou o incêndio, a análise conjunta das evidências documentais, incluindo registros de corte marcial, diários de bordo e confissões, como a de Herbert von Papen, torna altamente provável que o fogo tenha sido provocado deliberadamente por setores radicais do movimento revolucionário, como uma ação de sabotagem política e militar premeditada, isso é importante, executada por uma teia informal de oficiais radicais, soldados da fileira, especialmente das colônias do norte, e civis descontentes. A queima de Nova York, ela representou um ato de resistência radical de terra arrasada, que a narrativa oficial dos pais fundadores preferiu velar para construir uma memória pacificada e heróica da Revolução Americana.
1: O Virada conversou com a Ana Carolina Sodré Ferreira, pesquisadora da USP, sobre a história dos Estados Unidos. Te agradeço mais uma vez, Ana. Obrigada.
0: Eu que agradeço, pessoal. Até a próxima.
1: Tchau, tchau. Até a próxima. Continuem ligados no Virada, que é o podcast diário de história da Sputnik Brasil. 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A nossa conversa é com o professor Vitor Miciato, professor do Departamento de História da Universidade Mackenzie. Professor, muito obrigada mais uma vez por voltar aqui ao Virada de História.
2: É um prazer estar aqui com vocês.
1: Professor, vamos começar explicando para o nosso ouvinte como é que foi o início desse incêndio na cidade de Nova York, lá em 21 de setembro de 1776.
2: Esse incêndio, à primeira vista, não qualificado como alguém, não nomeado, melhor dizendo, com alguém ou algum grupo, ele teve uma repercussão gigantesca naquela época, onde Nova York havia sido conquistada pelas forças inglesas. Havia um espaço de luta muito forte entre aqueles que estavam resistindo ao processo de independência da Inglaterra, frente à Inglaterra, e aqueles rebeldes que estavam procurando cada vez mais lutar contra as forças inglesas. Então, naquele 21 de setembro de 1776... à primeira vista, sem nenhum ator conhecido, houve o início de um incêndio no sul dos Estados Unidos, no sul de Manhattan, e isso acabou gerando um fogaréu gigantesco. As coisas saíram das proporções esperadas, porque hoje já se imagina que quem incendiou, quem tomou conta daquele incêndio, quem deu início àquele incêndio, provavelmente foram forças rebeldes contrárias à ocupação inglesa em Nova York, mas aquilo saiu totalmente do que era esperado. Se antes imaginava-se que esse incêndio poderia atingir determinados locais, determinadas casas, acabou por incendiar quase toda uma região, evacuando assim muitas pessoas e gerando uma repercussão muito grande em Nova York e também em todas as ex-colônias americanas.
1: Pois é, o senhor falou que tomou proporções gigantescas e acabou saindo ali de um possível controle de quem teria começado esse incêndio. Qual foi a capacidade de destruição desse incêndio?
2: Nós estamos falando de, vamos por exemplo, dividir a região de Manhattan em 4 quartos, provavelmente cerca de 1/4 ali da região sul de Manhattan ficou completamente devastado, destruído. Então, a gente está falando de uma proporção muito grande para aquela região.
1: E como é que era Nova York, só para o nosso ouvinte ter dimensão disso? Como é que era Nova York antes desse incêndio? O que existia naquele período ali que antecedeu o incêndio?
2: Aquela Nova York, diferentemente dessa Nova York que se tornou talvez no século XX, ou a gente pode dizer com muita certeza, a principal cidade do mundo no século XX, no século XVIII ainda não tinha toda essa importância, toda essa representação. Lembrando que os estados de Massachusetts e Virgínia eram os estados, os principais estados dos Estados Unidos, do recém-criado, nascido Estados Unidos daquele momento, mas Nova York sempre ocupou um espaço muito importante enquanto colônia da Inglaterra. Lembrando, primeiramente, que antes de Nova York, né, que é uma cidade inglesa, a cidade se chamava Nova Amsterdã, em homenagem à ocupação holandesa naquela região, depois a ocupação americana, a ocupação inglesa, perdão. E daí, Nova York era uma cidade que estava crescendo, mas muito longe dessa Nova York, dos escritórios, do setor de negócios, de comércio. Mas como era uma cidade muito portuária, uma cidade que recebia também muitos imigrantes, ela já tinha um ponto estratégico dentro do processo de independência dos Estados Unidos. Então era, sem dúvida alguma, uma cidade-chave para a consolidação da independência dos Estados Unidos. E era um espaço de disputa na época.
1: E aí o senhor disse, claro, ela não é a Nova York, obviamente, que conhecemos hoje, com tantos monumentos, mas havia já naquele período um monumento que era a igreja, que posteriormente foi reconstruída. Como é que foi essa história? Não só esse monumento, né? Talvez aí nas suas pesquisas tenha apontado também que outros monumentos foram ali destruídos naquele incêndio.
2: A igreja foi o principal monumento, porque a gente tem que lembrar, uma coisa que é importante com essa pergunta, é que havia também uma disputa pela ideia, pelo espaço da liberdade religiosa dentro dos Estados Unidos. E quando a igreja ela pegou fogo, o que aconteceu foi que ela ficou completamente destruída. Hoje, ela foi restaurada, ela ainda é um ponto principal de turismo, um dos principais pontos de turismo na história dos Estados Unidos, mas ela foi completamente destruída. E depois ela foi restaurada. Outros monumentos que a gente conhece hoje foram construídos somente depois. Mas ela é, talvez, a principal... Como é que eu posso dizer? Monumento daquela época que foi destruído.
1: Professor Vitor Miciato, professor do Departamento de História da Universidade Mackenzie. Agora, professor, houve sim, claro, impacto social por conta desse incêndio. Quais foram esses impactos?
2: O primeiro impacto foi a saída dos rebeldes de Nova York, diante da atuação das forças inglesas ali na cidade de Nova York. Uma fuga generalizada dos rebeldes. Então, nesse momento, houve, por um determinado período de tempo, uma conquista das forças leais à coroa britânica, bem como uma severa punição por parte das forças britânicas que procuraram atuar, perseguir pessoas que poderiam estar ligadas a esse incêndio. Mas principalmente houve, por parte dos colonos ou ex-colonos americanos, um sentimento de coletividade, um sentimento nativista de incorporação do que aconteceu em Nova York, como também uma luta contra a coroa inglesa. Então, nomes como, por exemplo, George Washington vão utilizar dessa situação como também uma engrenagem de luta política contra as forças britânicas.
1: E aí houve o processo de reconstrução dessa cidade pós-incêndio. Como é que foi esse processo? Quanto tempo, em média, levou para que a cidade se visse ali de novo uma cidade, de fato?
2: Olha, nós podemos falar aí em mais de uma década de reconstrução, porque o que se configurou ali ainda era um período de muita luta na expulsão da coroa inglesa. Então, a gente tem o ano de 1776 como um ano-chave para a independência dos Estados Unidos, mas a consolidação vai ocorrer apenas em 1784. Então, durante todo esse momento, Nova York e outras cidades ainda são espaços de luta, de conflito e consolidação desse processo de independência. Então, Nova York vai se restituir de fato mesmo depois de uma década por conta desses conflitos também. A própria igreja que nós falamos, ela vai ser reconstruída muito tempo depois, por conta desse incêndio que houve.
1: Agora o senhor está falando um conflito, vários, não um só, mas uma série de conflitos em Nova York em função da ocupação britânica. Como é que era isso no país como um todo, nos Estados Unidos como um todo? Havia outros pontos de foco de conflito?
2: Havia. Havia por quase todas as colônias. Evidentemente que nós tínhamos colônias onde havia uma porcentagem maior de forças leais à coroa britânica, mas como um todo, nessas 13 colônias, principalmente em Virgínia, Massachusetts, houve também ali, antes da independência dos Estados Unidos, diversos movimentos, né? Se a gente for lembrar aqui também o que aconteceu em Boston em 1770, diversos movimentos de luta contra a coroa britânica. Mas o que vale ressaltar é a autonomia que foi se criando nessa colonização. Então, diferentemente de outros lugares, onde havia uma presença muito forte da coroa europeia, seja ela portuguesa, espanhola, francesa, no caso das colônias americanas, havia um processo de autonomia onde essas províncias, que depois vão se transformar em estados, né, esses estados, eles foram criando ao longo do tempo o início do que a gente pode chamar um proto-nacionalismo, um sentimento nativista, diante dessas autonomias. Quando a coroa britânica começou a cobrar mais impostos desses lugares, dessas regiões, principalmente depois da Guerra dos Sete Anos, aí você começa a ver uma manifestação maior de pessoas querendo a independência frente à coroa britânica. O que a gente não pode esquecer ou omitir, é que não era um consenso esse processo de independência nos Estados Unidos. Houve muitas disputas dentro desses espaços de colonos que gostariam, queriam permanecer sob o domínio britânico e muitos colonos que lutavam pela independência. Então, de fato, foi uma guerra de décadas pela independência que começa ali em 1760, e vai até a década de 1780.
1: O senhor falou lá no começo que teriam sido rebeldes ali para tentar evitar, né, a ocupação dos britânicos. Quem eram esses rebeldes? Quem formava esse grupo?
2: Esse grupo, na sua origem, é um grupo que veio da Grã-Bretanha, muitas vezes fugidos por conta das perseguições religiosas. Então eram parte descendentes de irlandeses, de escoceses e até mesmo de ingleses que, por conta das lutas religiosas em décadas passadas, acabaram indo para os Estados Unidos como uma forma de se reinventar, de reconstruir uma nova vida do outro lado do Atlântico. Por isso que eles têm até hoje uma leitura muito forte daquela passagem bíblica da fuga dos judeus para a Terra Prometida, essa interpretação que eles fizeram da Bíblia naquele momento. Então, esses rebeldes, eles descendiam principalmente desse movimento de luta pela liberdade religiosa que vai se instalando ali nos Estados Unidos, em decorrência do que aconteceu no período colonial, das expulsões desses grupos ali da Inglaterra. Então, basicamente, a origem desses povos é escocesa, irlandesa, que vão criando um sentimento nativista ali nos Estados Unidos.
1: Então a gente pode dizer que a questão americana ali gira mais em torno das questões da liberdade religiosa do que efetivamente da construção de um Estado, né? Pelo menos naquele momento. É assim que a gente pode entender este período ali?
2: Exatamente. Começa primeiro pela ideia de liberdade religiosa, posteriormente isso vai ganhando terreno na ideia de liberdade comercial, liberdade do que hoje nós chamamos de empreendedorismo, mas ali estava o cerne daquela ideia de que a representação e a taxação, elas estão relacionadas dentro do espectro maior do que vem a ser cidadania e depois do que vem a ser república. Mas se a gente for observar os primeiros artigos da Constituição Americana, eles estão muito relacionados a essa perspectiva da liberdade religiosa, que vai se configurando numa liberdade política, numa liberdade individual. Então, eu diria que a origem está dentro dessa luta.
1: Agora, houve ali naquele período, vamos chamar hoje uma palavra que está em voga, que é a disputa de narrativa. Houve ali talvez uma disputa de narrativa porque os rebeldes culparam os britânicos e os britânicos disseram que foram os rebeldes, né? Quem diz o que nesse jogo? Porque, de alguma forma, um está levando ao outro a culpabilidade por esse incêndio. Qual é o caminho que a gente pode entender como um caminho do meio entre um e outro?
2: É interessante perceber nessas guerras de narrativas o que se pretende se apropriar diante do que aconteceu.
1: Exato.
2: Então, de um lugar legitimar uma ação colonizadora, de outro lado, legitimar uma, não necessariamente uma ação de resistência, mas uma ação de luta contra uma opressão que ultrapassou todos os limites. Então, até provavelmente quem criou esse ato, que vem a ser esse atentado, tinha já em mente também a construção de uma própria narrativa. E isso reverberou principalmente numa obra de um historiador americano chamado Benjamin Karp, que a sua obra, se eu não me engano, ela não tem traduzida aqui no Brasil, mas ela se chama The Great New York Fire of 1776. Então, nesse momento, ele vai dizer, o Benjamin Karp vai colocar que houve uma disputa de narrativas aonde o lado rebelde conseguiu configurar para a sociedade que queria aquela independência a importância de uma resistência contra o que aconteceu em Nova York. Então, a autoria do ato acabou perdendo relevância para, como você colocou, para a apropriação dos discursos que foram criados. Então, isso fomentou muito mais o conflito entre colonos e ingleses do que necessariamente o ato em si, como um ato de vingança, um ato de desespero, ou até mesmo um ato inocente.
1: Para a gente poder entender um pouco mais esse universo desse incêndio, né, 1776, como é que era o contexto histórico desse período, né? Estados Unidos ainda não era os Estados Unidos como Estado-nação, e como é que aquele lugar estava ali configurado diante do mundo, como é que era esse momento, professor?
2: Era uma conjuntura de muitas guerras dentro da Europa. A Europa vinha de uma guerra dos sete anos, onde diversas alianças entre países aliados à Inglaterra e países aliados à França se digladiaram por toda a Europa e fora dela. Nós podemos dizer que talvez a Guerra dos Sete Anos tenha sido a primeira guerra globalizante da história, porque envolveu várias colônias mundo afora, e era um período também de conjuntura, de discursos revolucionários a partir do que vem a ser o iluminismo. Então, esses movimentos de ideias, juntamente com uma conjuntura muito belicosa, de muitos conflitos, de muitas guerras, acabou gerando em diversos lugares do planeta naquele momento um circuito de movimentos rebeldes. No caso dos Estados Unidos, e acho que é importante a gente de colocar isso não só como um processo de independência, mas também como um processo revolucionário, há, de fato, um debate que vai influenciar outros lugares. Então, a conjuntura de 1776, ela tem também uma conjuntura, de uma certa forma, universalizante. Tanto é que o que vai acontecer nos Estados Unidos vai inspirar a Revolução Francesa, vai inspirar outras revoluções aqui nas Américas. Então, acaba sendo uma explosão dentro de um circuito que já vinha em decorrência da Guerra dos Sete Anos, mas que deságua também numa crise do absolutismo, numa crise, embora a Inglaterra não fosse absolutista, mas numa crise da monarquia, e surge aí algo novo, que é uma experiência republicana extremamente inovadora, que vai ser sentida pelos europeus somente naquela obra do Tocqueville no século XIX, quando ele vai escrever a democracia na época. A democracia na América. Então, o que nasce ali é o germe de um sentimento revolucionário que vai se expandir para outros lugares.
1: Agora, professor, quando a gente vai a Nova York hoje, quem teve a oportunidade de ir a Nova York, eu já ouvi dizer, Nova York não é americana, Nova York é do mundo. Exatamente pela diversidade que ela abriga, de gente, de todos os lugares do mundo, né? Você tem um prefeito que não tem uma ascendência ali, ele é descendente, não de americanos, né? Eu tô até tentando ver aqui qual é a descendência dele, é Mandane Zohan Mamdani, obviamente não é um americano nato, talvez, a família, né, de origem ali, britânica-americana, enfim. Quando é que ali, especialmente Nova York, vai se configurando como essa Nova York diversa, plural? E como é que ela era lá atrás, nesse período aqui?
2: Nova York, ela é uma cidade muito interessante nesse sentido. Se nós nos remetemos já no século XIX, a gente vai ter ali nos chamados Five Points, que até virou filme, chamado Os Gangues de Nova York. Nós temos ali já escoceses, irlandeses, chineses, italianos. Então, desde quando Nova York se chamava Nova Amsterdã, você já tem a presença, o espaço de uma diversidade cultural, uma diversidade de imigrantes muito, muito importante. Vale a pena levar em consideração também que nós chegamos até ter a presença de judeus que viviam em Pernambuco e que acabaram indo para Nova York naquela conjuntura de conflitos envolvendo Portugal, Espanha e Holanda aqui no Nordeste brasileiro. Então, assim, a origem de Nova York, ela é uma origem totalmente atrelada a essa ideia de diversidade étnica, cultural. É uma cidade que tem sérias dificuldades em aceitar um processo, uma visão, uma perspectiva mais uníssona da história. Se eu não me engano, nos atentados contra as Torres Gêmeas em 2001, houve um debate muito grande sobre a construção de uma mesquita ali perto, que deveria acontecer, que estava prevista, né, e que teve todo aquele debate por conta dos atentados. E eles vão defender muito a ideia de liberdade religiosa acima de tudo, que talvez essa seja a origem de Nova York. Então, ela carrega consigo essa ideia, né? Por isso que Nova York, de fato, talvez seja uma cidade mais global do que uma cidade americana.
1: Pois é, só para corrigir aqui, o Mamdani, que é o atual prefeito, ele é imigrante africano, ele é de Uganda e é o primeiro prefeito muçulmano de Nova York. Então, isso só corrobora com o que a gente vem falando aqui, né? Ela é uma cidade... E aí, que bom que o senhor pode nos explicar que ela tem essa configuração desde sempre, né? De ser uma cidade plural. Agora, professor, o que me chamou a atenção também... E aí não está no campo da história, está mais no campo das curiosidades, é que setembro é um mês bem complicado para Nova York, né? O atentado das Torres Gêmeas foi em 11 de setembro e o incêndio foi em 21, né? Então, setembro marca aí duas vezes a cidade de Nova York com duas grandes tragédias.
2: Pois é, com duas grandes tragédias e, ao mesmo tempo, essa rememoração muito forte na cultura de Nova York, de superar esses desastres, de recriar esses desastres. Como a gente mencionou anteriormente, a igreja ali de onde está localizada hoje na Broadway, ela foi reconstruída, a igreja de São Paulo, e também nós temos todo o marco que foi colocado em relação às Torres Gêmeas. Então, é uma cidade que respira essa iniciativa de se reconfigurar, de se reconstruir, dentro das suas próprias tragédias.
1: Professor Vitor Miciato, professor do Departamento de História da Universidade Mackenzie. Professor, se a gente for observar, tem dois lutos muito profundos ali, então. O senhor falou a igreja de São Paulo e o próprio marco ali, onde ficavam as Torres Gêmeas ali, que as pessoas visitam. E ali, realmente, quando se tem um impacto muito forte quando se chega até esses dois marcos ali, né? É de exatamente duas feridas ali, meio que abertas, né, sobre esses dois grandes episódios.
2: E a Igreja da Trindade também, né, que enfrentou isso. São todos esses marcos, como você muito bem colocou, que eles são reconstruídos, né, pela cultura nova-iorquina. Eles não são abandonados, eles além de serem reconstruídos, eles ganham uma ressignificação. Eu acho que isso que é um ponto interessante, né, porque em outros momentos, em outras sociedades, alguns lugares eles permanecem com aquela visão destruída como um marco, como um lugar de memória. E Nova York, que sempre se coloca como um espaço de novidade, procura até na tragédia, ressignificar aquele espaço, né?
1: Bom, professor, foi uma ótima conversa, acho que a gente entendeu bem o que que houve naquele período daquele grande incêndio e o quanto, o senhor acabou de falar de memória, o quanto memória, construir espaços de memória, eu que sou pesquisadora da área de memória, são importantes para a gente também não repetir, né? Para olhar para o futuro e ver o quanto esse futuro, a gente tem que olhar para o passado para construir esse futuro e talvez, quem sabe, não repetir determinadas situações, enfim, principalmente as situações trágicas como essas duas, né? Provocadas, ambas provocadas por pessoas, por nós seres humanos.
2: Perfeito. A memória, ela é um espaço de disputa, né? Você sabe muito mais bem do que eu, então é um espaço de disputa, é um espaço de luta, de controle ou tentativa de controle do tempo, e isso passa por uma disputa, sem dúvida alguma, também de interesses, de como contar a história, né? Então, viver, participar, debater sobre isso também é mostrar que a história ela nunca tem apenas dois lados, né? E isso é fundamental para a gente querer ver um mundo com maior respeito à diversidade. É importante também a gente ver a história como um espaço diverso de memórias, de construção.

0: também nessa reconstrução, ela precisa considerar o coletivo, porque se eu impuser eu a minha memória, ou seja, de um governante, de um gestor, ela não está necessariamente representando a memória de uma sociedade inteira. Então, é um espaço que precisa, no caso esse, então, nos ambos os casos, são memórias coletivas que precisam ser trazidas, reconfiguradas e apresentadas para essa sociedade. Professor, brigadíssimo, volte mais vezes, o Virada tem sempre os microfones aqui abertos para que o senhor nos traga aí informações da nossa história, da história do mundo, porque a gente precisa fazer leituras desse mundo e sempre, né? Obrigada, viu?
1: Eu que agradeço, Bárbara, é sempre um prazer enorme estar com vocês.
0: Um abraço, tchau, tchau.
1: Tchau, tchau.
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6: Bom dia, boa quinta-feira, 24 de setembro de 2026, para você ouvindo a Rádio Sputnik. Seja bem-vinda, bem-vindo. Vamos juntos para mais um Manhã em Foco até as 10 da manhã. Você bem informado com o que acontece no país, no mundo, no nosso Rio de Janeiro. Por isso, convidamos você a acompanhar nossa programação e também fazer parte dela, é claro, pelo nosso WhatsApp 21980650066, 21980650066. Manda mensagem para gente de texto, de áudio, fala o que quiser falar aí sobre o tempo, sobre a situação na sua rua, no seu bairro, na sua região, aqui você tem voz, viu? Sugira também pra gente entrevistas, mande aí elogios, críticas, fique à vontade, ao seu canal de comunicação com a gente aqui na Rádio Sputnik e agora nesse momento no Manhã em Foco, que tem aqui ao meu lado Arthur Neto, eu, Kelly Muniz. Vamos juntos, né, Arthur, para mais um Manhã em Foco na Rádio Sputnik. Bom dia.
7: Bom dia, Kelly Muniz. Bom dia a todos os ouvintes da Rádio Sputnik da Metropolitana. E quem também está assistindo o vídeo, bom dia para você. Seja muito bem-vindo. Já manda sua mensagem aqui para gente no WhatsApp 21980650066. 21980650066. Porque a gente quer, junto com você, construir o noticiário da Rádio Sputnik na Metropolitana e especificamente aqui do Manhã em Foco, né? Que a gente vai juntos agora até 10 da manhã.
6: 10 da manhã, isso aí. E em destaque no Manhã em Foco de hoje, você vai ouvir candidato à presidência, senador Flávio Bolsonaro, voou em jatinho de Daniel Vorcaro, de acordo com reportagem da revista Piauí.
7: CNJ cancela 4 bilhões e 700 milhões de reais em precatórios ligados ao Banco Master.
6: Comunidade científica alerta para risco de interferência nas eleições brasileiras.
7: No cenário internacional, a Argentina, sob Milei, Lei fecha 31 mil empresas e 245 mil empregos formais.
6: Sergei Lavrov e Mauro Vieira discutem BRICS, eleições e relações bilaterais entre Rússia e Brasil.
7: No Rio, prédio de

0: desaba no Morro do Cantagalo, na Zona Sul. Não há registro de vítimas.
1: Rio tem inverno mais chuvoso dos últimos 20 anos.
0: A despedida de Zuenir Ventura é marcada por homenagem à vida e obra do jornalista.
1: Nas entrevistas do dia, vamos falar sobre uma coalizão liderada pelos Estados Unidos, chamada Escudo das Américas, que anunciou medidas conjuntas contra 24 organizações classificadas como grupo... classificadas pelo grupo como narcoterroristas. Entre os alvos estão o primeiro comando da capital e o Comando Vermelho. A composição divulgada reúne 14 países, entre eles Argentina, Bolívia, Peru e Paraguai. O Brasil ficou de fora da iniciativa e não participou da reunião que criou o grupo. O movimento também ocorre em meio à retomada de referências à doutrina Monroe pelo governo Donald Trump e a uma visão mais assertiva dos Estados Unidos sobre segurança no hemisfério ocidental. Ao mesmo tempo, o governo brasileiro enfatiza soberania, não interferência e multilateralismo.
0: E transporte público, acessibilidade, direito ao espaço urbano estão entre os temas que chegam às eleições de 2026 diretamente ligados ao nosso dia a dia. O acesso à cidade leva em conta a possibilidade de chegar ao trabalho, à escola, aos serviços de saúde e aos espaços de lazer, com tempo, segurança e um custo compatível. A questão também envolve diretamente o direito à participação política. Nas eleições deste ano, o TSE estima quase 2 milhões de eleitores com deficiência e criou o programa Seu Voto Importa, que prevê transporte especial para pessoas com deficiência ou mobilidade reduzida.
1: E hoje, quinta-feira, tem Giro Tecnológico com Yuri Hildebrand.
0: Tudo isso e muito mais a partir de agora no Manhã em Foco.
1: Amanheceu assim. A previsão do tempo para esta quinta-feira no Rio de Janeiro, segundo o Alerta Rio, temperatura ladeira abaixo, hein? 22 graus é a máxima para hoje. Segundo o Alerta Rio, então, tem transporte de umidade do oceano em direção ao continente e previsão é de céu nublado, é encoberto com chuvisco, chuva fraca isolada a qualquer momento. Saia de casa prevenido, viu? Os ventos estarão de fracos a moderados, as temperaturas permanecem estáveis, mas levam casaquinho. Em 22 graus é friozinho pro carioca. 8:31.
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0: Com informações do Centro de Operações da Prefeitura, vias expressas agora, trânsito na rodoviária para o Aterro do Flamengo, Avenida Rodrigues Alves e a via B4. Tem retenção da altura da rodoviária até o acesso para a rua Arlindo Rodrigues. Túnel Prefeito Marcelo Alencar, trânsito intenso ao longo da via. A Avenida Alfred Agache e a Avenida General Justo, trânsito lento a partir da saída do túnel até o Trevo dos Estudantes. Trafegue com cautela ali na região, lembrando que o viaduto Engenheiro Noronha está interditado no sentido Rua Pinheiro Machado, o trânsito congestionado no túnel Santa Bárbara e Avenida 31 de Março. Teve um acidente no túnel Rebouças envolvendo uma moto que está ocupando uma faixa da segunda galeria no sentido Zona Sul. O trânsito apresenta retenções no trecho, reflexos ao longo do elevado da Avenida Paulo de Fronten. Corpo de Bombeiros e Sete Rio já estão no local. Tem para você, motorista, que está pela linha amarela, sentido Fundão, apresenta trânsito lento com pontos de retenção na altura da Freguesia, no trecho entre Engenho de Dentro e Bom Sucesso. No sentido Barra da Tijuca, lentidão com retenções desde a altura da Maré até Bom Sucesso, e no trecho da Freguesia, trânsito com pontos de lentidão entre Inhaúma e Encantado. Agora 8:32.
1: E passageiros do metrô, Arthur, relataram na manhã de hoje intervalos irregulares e paradas extras entre as estações, só para variar, né? Pois é, e por causa disso, os usuários estão reclamando de composições mais cheias e dificuldade de chegar no trabalho. A gente tem até um áudio aqui do ouvinte, a Karina, que mandou pra gente. Vamos ouvir.
3: Estamos aqui no metrô, sentido Botafogo. Infelizmente, essa é a nossa realidade do carioca, do CLT. É tão cheio que a gente não consegue nem respirar. Ah, passou mal no metrô. É a pura verdade. Tem hora que não tem como nem a gente respirar. Aí acontece de tudo. É pessoas discutindo, porque realmente isso estressa. A gente já chega no trabalho cansada e estressada. Um bom dia a todos, Brasil. Vamos que vamos. Porque quando tem Rock in Rio, é maravilhoso.
1: Tá aí a Karina botando a boca no trombone. Quer dizer, quando quer dar um jeitinho, dá um jeitinho. Então, por que não dá esse jeitinho todo dia? A gente tem uma passagem caríssima. É o metrô, é a tarifa mais cara aí, né, do Brasil. E era pra ter um serviço de qualidade, era pra ter mais. Isso e quando fim de semana e feriado, viu? Quem depende do metrô fim de semana e feriado pra trabalhar, né, como algumas pessoas que eu conheço. Tipo eu. Então, assim, o intervalo é muito longo entre uma composição e outra, tudo começa a complicar. Então fica aí a reclamação da nossa ouvinte Karina. Muito obrigada, Karina, pela sua participação. Força, viu, amiga? Para todos nós que dependemos do metrô também, como você. E a gente, de vez em quando, passa esses perrengues, de vez em sempre.
0: Ela citou o Rock in Rio, né? Inclusive, os alertas do metrô estão atrasados, tá? Aqui é o Dinheiro Preto, capital inicial. Vou tocar dia 11 no Rock in Rio.
1: Aqui é o Alok, vou fazer minhas mixagens.
0: Já tocou, hein? A preocupação é tanta que nem a mensagem eles trocam.
1: Nem a mensagem atualizada. Alô, Metrô Rio, vamos melhorar isso aí, né? 8h34.
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1: Uma coalizão liderada pelos Estados Unidos, chamada Escudo das Américas, anunciou medidas conjuntas contra 24 organizações classificadas pelo grupo como narcoterroristas. Entre os alvos estão o primeiro comando da capital e o Comando Vermelho. A composição divulgada reúne 14 países, entre eles Argentina, Bolívia, Peru e Paraguai. O Brasil ficou de fora da iniciativa e não participou da reunião que criou o grupo. O movimento também ocorre em meio à retomada de referências à doutrina Monroe pelo governo Donald Trump e a uma visão dos Estados Unidos sobre segurança no hemisfério ocidental. Ao mesmo tempo, o governo brasileiro enfatiza soberania, não interferência e multilateralismo. Para a gente entender as implicações dessa nova aliança para a segurança regional, para as relações entre Brasil e Estados Unidos e também para o combate ao crime organizado, vamos conversar com Bernardo Salgado, professor adjunto do Instituto de Relações Internacionais e Defesa da UFRJ. Bom dia, professor Bernardo, bem-vindo à Rádio Sputnik e muito obrigada por aceitar nosso convite, viu?
4: Bom dia, é um prazer estar aqui conversando com vocês nessa manhã. Bom dia a todos os ouvintes e ouvintes também. E vamos discutir um pouco sobre essa temática que está aí no calor do momento.
1: Vamos tentar entender, né? O que, que é na prática, professor? O que, que é o Escudo das Américas e qual é o objetivo estratégico dos Estados Unidos ao reunir esses países em torno do combate ao narcotráfico e ao crime organizado?
4: Bem, o primeiro ponto que a gente tem que levar em consideração quando a gente está falando do Escudo das Américas é que ele é um projeto, basicamente, de contenção da China no hemisfério americano. Esse que é a base estrutural desse Escudo das Américas, de todo o movimento que o governo Donald Trump vem realizando nas Américas, no continente americano, é basicamente tentativa de impedir que a China tenha uma participação cada vez mais ativa, como ela vem tendo desde o começo do século XXI. E isso está muito explícito até mesmo no próprio documento oficial da política externa norte-americana, que é o National Security Strategy, de 2025. Está explícito que o objetivo principal é a contenção da China e também que a área prioritária de retomada dos anseios geopolíticos e geoeconômicos dos Estados Unidos é a América, coisa que nos documentos passados não era vislumbrada. Esse, para mim, é o ponto estrutural que a gente tem que compreender. Não é questão de luta contra o primeiro comando, contra o comando vermelho. Isso daí é puramente retórica. A luta principal é de contenção da China no continente e de tentativa de manutenção da hegemonia norte-americana no sistema internacional no século XXI. Você comentou também a questão da reativação da doutrina Monroe. Eu acho que é interessante a gente avaliar que alguns autores já fazem a definição de uma doutrina Monroe, né? Justamente essa reafirmação estratégica da própria autoridade dos Estados Unidos no hemisfério ocidental, e que foi formulada, que tem sido formulada como uma resposta a essa competição entre as grandes potências e também a insegurança regional que essa disputa sistêmica vem possibilitando para os Estados Unidos.
0: Bom dia, Bernardo. Estou falando com você agora. Muito obrigado. E isso explica um pouco porque o Brasil talvez tenha ficado de fora desse escudo das Américas aí, né? Você falou de... falou com relação à China e tal. O que que essa ausência do Brasil representa, né, do ponto de vista diplomático e estratégico para o país, né?
4: Bem, para o Brasil representa uma tentativa de você manter-se insubordinado do ponto de vista de segurança das decisões estratégicas latino-americanas, aos interesses de Washington principalmente. A gente pode visualizar, se a gente pega um mapa da América Latina, praticamente todos os países latino-americanos, os principais, aderiram ao Escudo das Américas, seja lá em março, se eu não estou enganado, de agora de 2026, quando a gente teve a questão do próprio Marco Rubio sendo um dos principais atores nessa empreitada do Escudo das Américas. É Brasil e México os principais atores que não estão aderindo a essa iniciativa, no sentido de ter uma certa autonomia, no sentido de preservar a sua soberania nacional. E aí eu vou até além. Eu vou além que isso também tem uma relação muito grande com as próprias eleições brasileiras que a gente tem aqui no outubro de 2026. Se a gente pega uma cronologia, a gente visualiza o quê? Que tem essa nova doutrina dos Estados Unidos, nova doutrina Donro, que está lastreada pelo próprio documento norte-americano. Então não sou eu, Bernardo Salgado, que estou enfatizando, que estou explicitando isso. Qualquer pessoa que possa ler, que tenha acesso a esse documento, vai visualizar muito claramente que tem a questão da China e tem a questão das Américas. Então, cronologicamente, a gente começa nesse ponto de vista. Depois surge o Shield of the Americas, o Escudo das Américas, com a prerrogativa de libertar os estados nacionais de narcotráfico, de ter maior convergência na área de defesa. A gente também tem uma outra cronologia interessante do Paraguai autorizando tropas dos Estados Unidos em seu território. A gente tem mais recentemente os Estados Unidos posicionando drones Reaper na região. A gente tem agora, nas últimas semanas, a ABIN, a Agência Brasileira de Investigação, elevando ao nível crítico o risco de interferência dos Estados Unidos nas eleições brasileiras. Nessa semana, todos esses países, um conjunto de 14 países que aderiram, que seguiram essa terminologia do Trump, do Escudo das Américas, e também realizando esse enquadramento, o PCC do Comando Vermelho, como grupos terroristas, isso tudo abre o quê? Abre vaga e possibilita, um intensivo anseio norte-americano nas eleições, nas vésperas das eleições brasileiras. A gente tem que também ver por essa perspectiva. A gente sabe muito bem que o governo Lula não tem relações tão diplomáticas e amistosas com o governo norte-americano, como já tivemos historicamente ao longo de toda a nossa diplomacia. Existem muitas rusgas, existem muitos pontos divergentes nessas duas agendas. Até mesmo a questão do Brasil ter se orientado cada vez mais ao longo do século XXI em relação à China, aumentado a sua parceria comercial. Hoje a China desde 2008, a China é o maior parceiro comercial brasileiro e também grande fonte de investimentos externos diretos. Isso tudo é uma preocupação para os Estados Unidos, no sentido de que o Brasil é o maior país, após os Estados Unidos, do hemisfério americano como um todo. Isso tudo tem que ser colocado dentro de uma análise geopolítica, de uma análise geoeconômica, que não passe um ar simplista, porque há um nível de complexidade muito grande por trás de todas essas prerrogativas.
1: Pois é, Bernardo, você falou aí da questão da ABIN, né, que um relatório aí apontou essa possibilidade de interferência dos Estados Unidos nas eleições no Brasil, e faltando poucos dias aí para as eleições gerais por aqui, né, o governo dos Estados Unidos está à procura de um professor de português para ensinar o idioma a militares e outros profissionais estadunidenses. Você vê relação nesses fatos?
4: Não, dentro dessa cronologia que eu acabei de citar, é mais um indicativo, é mais uma variável que serve para explicar um pouco desse movimento. E novamente, eu gosto de reiterar que aqui não, a gente não está tratando de teoria da conspiração. Aqui a gente está falando de fatos, a gente está falando de uma análise dos fatos que vem ocorrendo ao longo desse ano de 2026 e também ao final do ano de 2025. A gente está sendo lastreado pelo documento, pela Estratégia de Segurança Nacional dos Estados Unidos, que coloca a América Latina novamente como relevância geoestratégica a médio prazo, e que isso é extremamente significativo. Se a gente analisa todos os documentos desde lá do governo Reagan, a América Latina ela nunca tinha sido colocada como um protagonismo tal qual ele foi colocado neste documento, e isso é extremamente sensível. Isso é extremamente sensível E a gente já vem visualizando todos esses movimentos. A gente poderia colocar naquela cronologia também a questão da Venezuela, a questão da deposição, a questão da captura do Nicolás Maduro. É, a gente poderia falar de muitos outros motivos. A gente poderia falar também da convergência maior do governo Milei em relação ao governo Donald Trump, de possíveis instalações de bases militares também naquela região. A gente poderia falar de outros países desse ciclo conservador que na América Latina vem tomando conta, e a gente fala sempre de ciclos quando a gente fala de América Latina e de governos, que a gente teve a Onda Rosa ali no começo das décadas de 2000, a gente teve uma determinada onda mais conservadora em meados de 2010, tivemos uma tentativa de impulsionamento de uma onda mais progressista recentemente, mas que retoma com muita força essa onda conservadora, e os únicos dois bastiões que ficam numa onda progressista, de uma onda mais soberana, uma onda que busca uma multipolaridade no sistema internacional, na atualidade são Brasil e México, basicamente. Todos os outros países são extremamente convergentes com esses anseios e com essa delineamento do governo norte-americano para as relações internacionais contemporâneas.
0: E a PCC e Comando Vermelho estão entre as 24 organizações, né, classificadas como narcoterrorista. O que que isso muda na prática, né, no combate essas facções, quando elas passam a ser alvo, né, de uma ação coordenada por vários países, enfim, o que que isso implica?
4: Olha, eu vejo algumas implicações que são relevantes para pegar aqui Brasil, tá? Principalmente Brasil, porque a gente está falando de dois grupos de crimes organizados aqui brasileiros. No que se refere à internacionalização da segurança pública brasileira, esse é um ponto. A gente coloca a segurança pública brasileira não mais como uma diretriz do Estado brasileiro, e sim a nível internacional, podendo até mesmo vir forças armadas norte-americanas ou de conjuntos de outros países atuarem na segurança pública brasileira. Então há uma perda de autonomia, uma perda de soberania, esse é um ponto. Uma outra implicação, há uma maior projeção estratégica militar dos Estados Unidos sobre a América do Sul. Isso já vem sendo visualizado e a gente constatou também muito rapidamente dentro da minha fala. Há também uma implicação de pressão sobre a soberania e autonomia decisória do Brasil. A partir do momento que você tem uma internacionalização da segurança pública brasileira, você perde uma soberania, você perde uma autonomia decisória, você tem um impacto também econômico via sanções financeiras. Impacto esse não vai ser única e exclusivamente nos sustentáculos do crime organizado, ele também pode reverberar em outras esferas, em outros atores. A gente tem a própria integração, e aí a nível mais macroestrutural, macro-geopolítico, é a integração do crime organizado no próprio tabuleiro geopolítico do hemisfério. A gente coloca o crime organizado como uma variável explicativa das potencialidades que os Estados Unidos querem implementar em termos militares na América Latina, na América do Sul e no Brasil especificamente. Então, se a gente pega essa questão da lógica da doutrina Donlon, ela não se configura apenas como uma questão criminal ou de segurança pública. A gente tem que ser um pouco menos ingênuo e achar que é só isso, né? É um elemento da arquitetura de segurança continental liderada pelos Estados Unidos. E se a gente visualiza que há esse anseio, a partir principalmente do Shield of the Americas, do Escudo das Américas, de que tem essa implementação, tem essa incorporação cada vez maior, como eu comentei no começo, a gente tem que visualizar o tabuleiro de xadrez geopolítico internacional e constatar e ratificar que isso é uma briga de cachorro grande. É uma briga que está também relacionada com um contrabalanceamento da influência chinesa no hemisfério ocidental. Se a gente não levar em consideração isso, a gente vai ficar sempre na ponta do iceberg e não visualizar a estrutura por trás do que tem de tudo isso.
1: Pois é, Bernardo, enquanto os Estados Unidos ampliam uma coalizão regional de segurança, o Brasil defende aí, né, a questão da soberania, da não interferência, do multilateralismo. Agora, o que dá para a gente imaginar num cenário dessas duas visões tão contrárias, né? Você acha que elas podem coexistir ou isso tudo vai gerar novos pontos de tensão entre Brasília e Washington?
4: A questão sistêmica, eu gosto sempre de comentar. Primeiro, aqui a gente não está fazendo, eu particularmente não faço juízo de valor de ser só pró-China ou se ser só pró-Estados Unidos. A questão é, quero que tenha um ator que contribua para o desenvolvimento nacional, socioeconômico brasileiro. Esse que é o ponto. Quem na atualidade vem oferecendo melhores oportunidades para isso? Quem oferece melhores janelas de oportunidade? Na minha concepção, a China vai apresentando algumas funcionalidades mais atrativas do que os Estados Unidos. Esse é um ponto. Agora, a questão sistêmica, que antes estava muito colocado na guerra comercial ali de 2017, 2018, na guerra tecnológica, onde você tinha a questão da Huawei, onde você teve a questão do TikTok, onde você tem a questão de semicondutores, e aí você pode falar de vários outros motivos, ela chega na nossa região. E aí a pergunta que eu faço, que eu deixo de questionamento para os próprios ouvintes: será que estamos preparados em termos de defesa, em termos militares, em termos políticos, em termos ideológicos, para lidar com essa disputa sistêmica, que vai ser a grande disputa sistêmica, pelo menos na primeira metade do século XXI, na nossa região, no Brasil? Não sei. Não sei te dizer se nós estamos preparados em termos estratégicos, geoestratégicos, para lidar com isso. A América Latina vem assumindo essa relevância nessa arquitetura de segurança nacional dos Estados Unidos. Isso se insere diretamente também nessa disputa pela acumulação de poder e riqueza no próprio sistema internacional no século XXI.
1: Tá certo. Bernardo Salgado, professor adjunto do Instituto de Relações Internacionais e Defesa da UFRJ, muito obrigada, viu, pela sua disponibilidade em conversar com a gente hoje. Teremos mais assuntos aí para poder falar a respeito desse cenário e já fica o convite para você voltar outras vezes, viu? Será um prazer.
4: Sempre às ordens. Quando tiver a disponibilidade, eu estou aqui disponível para a gente dialogar um pouquinho sobre essas temáticas quentes da geopolítica internacional.
1: Obrigada, professor. Valeu. Um bom dia e bom restinho de semana, viu? Tchau, tchau.
4: Bom dia, tchau, tchau.
1: 8h49.
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0: Agora 8h50, informação ao vivo aqui no estúdio com Paulo Fonseca. Bom dia, Paulo, tudo bem?
5: Tudo bem, Arthur, bom dia, Kelly, bom dia aos nossos ouvintes. Um prédio de 4 andares desabou no fim da noite desta quarta-feira no Morro do Cantagalo, que fica ali entre os bairros de Copacabana e Ipanema, na zona sul do Rio de Janeiro. O prédio ficava na rua San Roman 15, no acesso à comunidade do Pavão Pavãozinho. Segundo o Corpo de Bombeiros, ninguém ficou ferido nesse desabamento. Imagens compartilhadas na internet mostram uma grande quantidade de escombros ao lado de uma outra edificação. Em um dos vídeos é possível ver moradores em volta da área do desabamento e em outra gravação um morador registra o momento em que a estrutura cede enquanto pessoas correm assustadas pelo local. Logo após o desabamento, o prefeito da cidade, Eduardo Cavalieri, disse que o prédio estava em processo de demolição, pois se tratava de uma obra irregular e estava interditado desde o início do mês pela Defesa Civil. Cavalieri também alertou para os riscos que a cidade do Rio de Janeiro enfrenta nessa época de chuvas.
6: É um prédio que já estava interditado desde o dia 3 de setembro. Deixar claro para a imprensa, para a população, esse é um prédio que já vinha, inclusive, em processo de demolição. Infelizmente, a gente tem avisado, ao longo das últimas semanas, o acumulado de chuva, e é algo que a gente sempre chama atenção para os moradores de todos os lugares que têm algum nível de risco na cidade. Essas construções ilegais que vão se acumulando, ganhando pavimento e verticalizando, colocam a vida das pessoas, especialmente que vivem aqui, em risco. Então é muito importante denunciar imediatamente. Foi exatamente o que aconteceu aqui, com a subida dos pavimentos. A própria população denunciou, a Defesa Civil veio, interditou imediatamente. No dia 3 de setembro começou a demolição da Prefeitura do Rio. Então hoje, graças a Deus, apesar desse desabamento, não teve nenhuma vítima.
5: Após a queda desse prédio, a Defesa Civil interditou pelo menos outros 7 imóveis localizados nas proximidades. Conforme mencionado pelo prefeito, a gente está vivendo em um mês com muitas chuvas. Foi o mês de setembro mais chuvoso em 29 anos. Até o momento, a capital fluminense havia acumulado 163,2 milímetros de chuva ao longo do mês. O volume supera os 157 milímetros registrados em setembro de 2005, que até então era o maior índice desde o início da série histórica do Alerta Rio. Em quase todas as regiões da cidade, o volume de chuvas já ultrapassou os 100 milímetros. Em alguns pontos, o acumulado supera o dobro da média climatológica para o mês. Então, é importante a população ficar alerta, né? Quem mora próximo de encostas, principalmente alertar a Defesa Civil e denunciar esse tipo de construção irregular. Kelly Arthur.
1: É isso, obrigado, Paulo. Obrigado. Paulo. Lembrando, reforçando o telefone da Defesa Civil, é o 193. Qualquer imprevisto aí, né? Qualquer coisa, qualquer fato estranho, né? Qualquer dúvida aí com relação a desabamento, alguma coisa que você encosta, você veja diferente na sua região, acione a Defesa Civil pelo 193. Valeu, Paulo. Obrigado, hein?
0: Valeu.
1: 8h54, despedida de Zuenir Ventura é marcada por homenagem à vida e obra do jornalista. A reportagem é de Vinícius Fernandes.
7: Personalidades da música e do jornalismo estiveram presentes no velório de Zuenir Ventura, na sede da Academia Brasileira de Letras, no centro do Rio. O jornalista morreu aos 95 anos e deixa uma trajetória de mais de 6 décadas dedicadas à profissão e à literatura. Ao longo desse período, ele acompanhou e registrou momentos importantes da história do Brasil, com destaque para episódios políticos e questões sociais que marcaram o país. Zuenir foi repórter, colunista, escritor e membro da ABL. A jornalista Miriam Leitão, que conviveu com Zuenir, destacou justamente essa trajetória e a importância do trabalho dele para o país.
8: É que de vez em quando é esquecido no Brasil, que é preciso sempre lembrar. Ele ajudou o Brasil a pensar também sobre as desigualdades sociais. É um legado que não termina. É uma pessoa imensa mesmo. É uma dor para nossos amigos, é uma perda para o jornalismo, mas é uma grande perda para o Brasil. Mas ao mesmo tempo, fiquemos com o Zuenir, com quem ele nos ensinou.
7: Os músicos Gilberto Gil e Paulinho da Viola também estiveram no velório para prestar as últimas homenagens a Zuenir. O jornalista também deixa a imagem de um homem que fazia questão de estar perto das pessoas. O filho dele, Mauro Ventura, falou sobre essa característica do pai e sobre a forma como ele conseguia criar laços com muita gente.
9: As pessoas sempre dizem que meu pai era um paizão para todo mundo. Eu acho que essa paternidade múltipla do meu pai, que se estendia para muito além da família, dava muito orgulho na gente perceber que, além de influenciar, evidentemente, a gente em casa, a influência dele na minha vida pessoal e profissional e total, ela se espraiava para gente até que a gente não conhece. Eu tenho recebido um retorno, tenho sido acarinhado de tantas formas e vindas de tantos cantos, que isso traz um conforto e um consolo muito grande, né?
7: Após o velório, o corpo do jornalista foi sepultado na tarde desta quarta-feira no mausoléu da Academia Brasileira de Letras, no cemitério São João Batista, em Botafogo, na zona sul do Rio. Zuenir Ventura deixa a mulher Mari Ventura e os filhos Mauro e Elisa. Reportagem Vinícius Fernandes.
0: 8h56, o senador Flávio Bolsonaro, do PL do Rio de Janeiro, viajou em janeiro de 2025, acompanhado da mulher e das duas filhas, em um jatinho que tinha entre os seus proprietários uma empresa da qual Daniel Vorcaro, ex-dono do Banco Master, era sócio. A informação foi revelada pela revista Piauí, que identificou a aeronave a partir do cruzamento de registros de tráfego aéreo e dados aeroportuários. O avião era um Legacy 650 de prefixo PPNLR. Segundo a reportagem, a Prime U, empresa que tinha Vorcaro como sócio naquele momento, detinha um terço das cotas da aeronave, participação adquirida no fim de 2024. A companhia também operava o jato por meio da Prime Aviation Taxi Aéreo e Serviços. Vorcaro permaneceu como sócio da Prime U até setembro de 2025. A viagem ocorreu no dia 19 de janeiro de 2025. O avião decolou do Aeroporto Internacional de Fort Lauderdale, em Hollywood, na Flórida, e pousou em Brasília. Além de Flávio Bolsonaro, estavam a bordo sua mulher, Fernanda Antunes Figueira Bolsonaro, as duas filhas do casal e o advogado e empresário Willer Tomás, amigo do senador. Tomás confirmou a Piauí que possuía, por meio de uma empresa, outras três cotas do Legacy 650. De acordo com o relatório da Polícia Federal, citado pela revista, cada participação de 33,33% da aeronave estava avaliada em US$5,5 milhões em maio de 2025. A existência da viagem de Flávio e Tomás entre Fort Lauderdale e Brasília havia sido revelada anteriormente por O Globo. A Piauí avançou na apuração ao identificar que o avião utilizado era justamente o PP-NLR, cruzando registros históricos de tráfego aéreo, uma planilha de movimentos aeroportuários e informações do Registro Aeronáutico Brasileiro. O Legacy 650 ganhou projeção nacional porque foi a mesma aeronave utilizada pelo ministro Alexandre de Moraes, do Supremo Tribunal Federal, em agosto de 2025. 7 meses depois da viagem de Flávio Bolsonaro. A participação de Vorkaro na estrutura societária do avião acrescenta um novo elemento às relações que vêm sendo reveladas entre personagens da política, empresários e pessoas próximas ao ex-banqueiro.
1: Agora 8h59, a gente tem informações ao vivo com o repórter Lucas de Andrade. Oi, Lucas, bom dia.
10: Bom dia, Kelly. Bom dia, Arthur.
0: Bom dia.
10: Bom dia também aos nossos ouvintes do Manhã em Foco. O presidente Luiz Inácio Lula da Silva cumpre a agenda oficial nesta quinta-feira em Nova Iguaçu, na Baixada Fluminense, e nós estamos aqui acompanhando. Junto com o ministro dos Transportes, Jorge Santoro, Lula vistoria as obras de ampliação e modernização da rodovia Presidente Dutra, a BR-116, no trecho que atravessa a cidade de Nova Iguaçu. As intervenções são executadas pela concessionária Ecovias Rio Minas, com investimento de cerca de R$ 997 milhões. O projeto contempla 8 municípios da região metropolitana do Rio e já está com 70% de execução. Entre as principais intervenções estão a implantação de 35 quilômetros e 240 metros de vias marginais e quase 90 quilômetros de faixas adicionais. O contrato ainda prevê a construção de 20 passarelas para pedestres, 80 pontos de ônibus, 92 acessos e 4 alças de conexão, além de um novo trevo de acesso a Queimados. Também estão previstas adequações no trevo das Margaridas, serviços de contenção, drenagem e a instalação de barreiras de segurança nas vias marginais. De acordo com o governo federal, as obras devem ampliar a capacidade viária da Dutra, melhorar a distribuição do tráfego e reforçar a segurança e a fluidez para os usuários da rodovia. Na agenda de campanha à reeleição, Lula participou ontem à noite de um ato com artistas e representantes do setor cultural na Fundição Progresso, na Lapa, no centro do Rio. Nesta quinta-feira, Lula ainda vai à cidade de São Gonçalo e participa de uma caminhada ao lado do candidato ao governo do estado, Eduardo Paes, do PSD, e dos candidatos ao Senado, Pedro Paulo, do PSD, e Benedita da Silva, do PT. Arthur, Kelly.
1: Obrigada, obrigado, Lucas, pelas informações. 9:01 agora.
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0: E o Vinícius Fernandes acompanhou as agendas, né, dos candidatos ao governo do Rio de Janeiro ontem. Vamos ouvir.
7: 7 dos 9 candidatos ao governo do Rio tiveram agendas de campanha nesta quarta-feira. André Marinho do Novo visitou o CADEG Mercado Municipal do Rio, em Benfica, na zona norte da cidade. Antônio Garotinho, do Republicanos, esteve com eleitores no centro do Rio. Coronel Busnello, do Missão, cumpriu agenda no calçadão de Nova Iguaçu, na Baixada Fluminense. Ciro Garcia, do PSTU, fez panfletagem na estação de trem do Meier. Eduardo Paes, do PSD, fez caminhada em Campos dos Goitacazes. Juliette Pantoja, da Unidade Popular, teve compromissos em Macaé e Rio das Ostras. William Siri, do PSOL, participou de atividades em Nova Iguaçu e no centro do Rio. Douglas Ruas, do PL, cancelou o compromisso. Luan Monteiro, do PCO, não divulgou a agenda. Reportagem Vinícius Fernandes.
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1: O Corregedor Nacional de Justiça, Benedito Gonçalves, determinou ontem o cancelamento de precatórios de usinas do setor sucroalcooleiro que negociaram os créditos com o Banco Master. Os títulos são avaliados em 4 bilhões e 700 milhões de reais. A medida foi motivada por uma ação da Advocacia Geral da União para cancelar decisões do Tribunal Regional Federal da Primeira Região, sediado em Brasília, que determinaram o depósito do valor de 16 precatórios em uma conta judicial sem o trânsito em julgado dos processos que reconheceram a dívida da União. Na decisão, Benedito Gonçalves afirmou que o CNJ já determinou o cancelamento e o pagamento de diversos precatórios expedidos sem o trânsito em julgado pelos tribunais regionais federais. O caso dos precatórios bilionários do Master veio à tona após uma reportagem do portal Metrópolis revelar a existência de um contrato de 427 milhões de reais entre o Master e o escritório da advogada Camila Ramos, esposa do desembargador Newton Ramos, do TRF1. O valor seria pago em caso de sucesso nas causas referentes ao setor sucroalcooleiro. O contrato foi encontrado pela Polícia Federal no celular do ex-banqueiro Daniel Vorcaro. Em nota divulgada à imprensa, o escritório Queiroga Vieira Queiroz e Ramos declarou que possui contrato formal com o Master para atuar nos processos que envolvem precatórios, mas não recebeu qualquer pagamento a título de prolabore ou de êxito. O escritório esclareceu também que a taxa de êxito encontrada com o banco para atuação nos casos de processos envolvendo precatórios foi de 5%, que é um patamar inferior ao previsto no CPC e no Estatuto da OAB. O acesso da PF ao celular de Vorcaro também revelou que assessores do ex-banqueiro citaram que a advogada e o desembargador seriam da turma do KN, em referência ao ministro Cássio Nunes Marques, do Supremo Tribunal Federal. Após a divulgação das conversas, o ministro declarou que nunca trocou mensagens com Vorcaro, nem autorizou ninguém a falar em seu nome. 9:07.
0: A gente segue com a informação, agora no cenário internacional, porque a Argentina, sob comando do presidente Javier Milei, fechou 31 mil empresas, 6,1% do total das companhias registradas no país. Além disso, 245 mil postos formais de emprego foram encerrados em 31 meses. De acordo com o último informe do monitor mensal de empresas da Fundar, Centro de Pesquisas da Argentina, se for observado, o governo Milei, durante sua gestão, o número de empresas caiu tanto quanto na pandemia. O balanço da Fundar sobre empresas argentinas abrange os meses de novembro de 2023, quando Milei assumiu o governo, até junho de 2026. Dos 18 setores pesquisados, 14 tiveram queda no número de empresas, prejudicando 23 das 24 províncias argentinas. A única exceção é a província de Neuquén, onde a exploração de gás natural de Vaca Muerta tem impulsionado as exportações argentinas. A indústria do país vizinho também vem apresentando retração no acumulado de 12 meses de 2,6% fechados em julho deste ano. A indústria de equipamentos eletrônicos e médicos tem o pior resultado, com queda acumulada de 19% em um ano, segundo dados oficiais do Instituto Nacional de Estatísticas e Censos, o INDEC. Entre as 709 companhias que fecharam as portas no último mês, estão algumas com mais de 50 anos de atividade, como a DIN S.A., do grupo Govan, do ramo da metalurgia, e a Clã e Cime, do ramo têxtil. A Fundar destaca que a Clã e Cime, no seu auge, chegou a ter 129 funcionários, 14 lojas próprias e mais de 100 pontos de venda terceirizados. No momento do fechamento, restavam 9 trabalhadores na fábrica. O fechamento de empresas tem afetado o nível de empregos no país ao longo do governo Milei. Entre novembro de 2023 e junho de 2024, eles perderam 245 mil empregos privados registrados, queda de 3,9% do total, segundo o levantamento do Centro de Economia Política Argentina. A perda foi compensada em parte por um aumento dos trabalhadores autônomos de 169 mil no período, crescimento de 8,3% nesse perfil de emprego. Os empregos, né, que são perdidos são parcialmente substituídos por atividades desprotegidas, como informa o Centro de Economia Política Argentina.
1: Ainda no cenário internacional, chanceleres se reuniram ontem em Nova York, em meio à semana da Assembleia Geral da Organização das Nações Unidas, e destacaram a importância de evitar interferência externa nos países e interpretações arbitrárias da história. O ministro das Relações Exteriores da Rússia, Sergei Lavrov, se reuniu com o homólogo brasileiro Mauro Vieira à margem da semana de alto nível da 81ª sessão da Assembleia Geral da ONU em Nova York. A conversa abordou temas da agenda internacional, os resultados da cúpula do BRICS, realizada em Nova Delhi nos dias 12 e 13 de setembro, e as relações entre os dois países. O chanceler brasileiro ainda falou sobre os preparativos para as próximas eleições no país, que acontecem em menos de 15 dias. Na ocasião, os ministros enfatizaram a importância de garantir a liberdade de expressão sem interferência externa nos assuntos internos. A declaração ocorre dias após a Agência Brasileira de Inteligência, a ABIN, revelar que há risco de influência ou interferência dos Estados Unidos no pleito e apontar uma escalada da pressão estadunidense sobre o Brasil. A avaliação da agência considera que as ações dos Estados Unidos em relação ao Brasil se intensificaram nos últimos meses. O movimento é associado à estratégia adotada pelo governo de Donald Trump para a América Latina, que, segundo a ABIN, tem entre seus objetivos reduzir a presença de potências consideradas rivais de Washington na região. Por fim, os dois ministros ressaltaram a importância de respeitar os registros históricos e rejeitar interpretações arbitrárias de acontecimentos do passado, ao destacarem a existência de tradições históricas seculares compartilhadas por Rússia e Brasil. A chancelaria russa descreveu a reunião como tradicionalmente construtiva e de confiança. 9:12.
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0: Agora 9:12, a gente segue aqui com as nossas entrevistas para falar de mobilidade. transporte público, acessibilidade e direito ao espaço urbano estão entre os temas que chegaram às eleições de 2026, diretamente ligados ao nosso dia a dia. O acesso à cidade leva em conta a possibilidade de chegar ao trabalho, à escola, aos serviços de saúde, aos espaços de lazer com tempo, segurança, acessibilidade e custo compatível. O debate ganhou um novo componente nacional neste ano com a criação de um marco legal do transporte público coletivo urbano. A questão também envolve diretamente o direito à participação política, né? Já que nas eleições de 2026, o TSE estima quase 2 milhões de eleitores com deficiência e criou o programa Seu Voto Importa, que prevê transporte especial para pessoas com deficiência ou mobilidade reduzida, que não tenham meios próprios de chegar ao local de votação. Para falar mais sobre o tema, vamos conversar agora com Eva Wider, que é engenheira de transportes e professora da Escola Politécnica da Universidade Federal do Rio de Janeiro. Bom dia, Eva, muito obrigado, viu, pela sua participação. Por enquanto a gente não está com a Eva Wider, ela que já participou aqui com a gente, né? Está voltando para falar sobre esse tema de mobilidade num período tão importante, né, de eleições. A gente, falando em mobilidade, né, a gente abordou esse tema aqui mais cedo. No metrô, né? A dificuldade aí das pessoas com o metrô, com o intervalo irregular. E acho que a maioria das pessoas que pega, né, metrô, e precisa desse deslocamento aí, principalmente em longas distâncias, né? Sofre muito, tem muita essa dificuldade aí no dia a dia, com intervalos irregulares, longos intervalos.
1: E o momento é esse, né? De cobrar desse pessoal que tá fazendo campanha aí, vão melhorar essa situação da mobilidade. A gente sabe que o Rio, pela proximidade com a região metropolitana aí, Baixada Fluminense, região também lá, Niterói, São Gonçalo, a gente sabe que é muita gente que vem, volta. Então a questão do transporte tem que ser bem olhada com carinho, porque, poxa, ninguém merece de manhã cedo, já tá espremido com todo mundo. Pior que tá friozinho, né? Tá dando para aguentar, imagina isso no calor. Sem ar-condicionado, todo mundo ali indo pro trabalho, você já chega suado.
0: E isso a gente tá tratando aqui só de uma dimensão, né? Que é o trabalho. A gente tem que ir todo dia e tal, mas tem a questão do acesso à cultura, né? Acesso à saúde. Tem muita gente que tem dificuldade, por exemplo, às vezes, assim, parece que é fácil, né? Ah, tô mal, tô doente, vou pro hospital, mas tem gente que tem dificuldade até disso, tá? Pegar um transporte para poder, numa emergência, ir para um hospital, né? Isso diz muito sobre a mobilidade da cidade, do estado, né? A conexão entre cidade e estado. Ontem, cidades do estado. Ontem, por exemplo, a gente estava... Foi ontem, né? Falando sobre as cidades dormitório, né? Falando sobre a questão...
1: Foi.
0: Das cidades da Baixada. Muita gente perde o dia inteiro indo, tendo que ir trabalhar e voltar.
1: Pois é.
0: E aí, para essas pessoas, não tá nem em discussão o acesso ao lazer, porque não tem tempo de ter lazer, né?
1: Sai de casa com escuro e volta com escuro.
0: Isso aí. Vê luz do dia só no trabalho. E quem trabalha em escritório não vê nem luz do dia.
1: Se for num lugar fechado, já é.
0: Se levar marmita, então, não sair nem para almoçar, só vê à noite. Então, é um assunto que é fundamental. E assim, não pense que é só para o trabalhador, para a população, não, né? Que usa esse transporte. Eu acho que é importante também para empresários, para quem emprega, né?
1: Claro.
0: Para quem tem o seu trabalhador aí no dia a dia sofrendo, chegando estressado, faltando, não por vontade própria.
1: Às vezes chega atrasado porque teve um problema no metrô, o metrô parou, e aí como é que você faz? Tá lá dentro. Tem que esperar, não tem jeito. Aí o patrão quer saber que tá chegando atrasado, né?
0: E é um assunto muito importante que envolve todo mundo, mas que talvez as pessoas não estejam dando tanta importância assim, né, na hora de votar, de avaliar o seu candidato. E a gente já tá chegando na época do ano que a gente vai começar a reclamar do ar-condicionado, né?
1: Isso, daqui a pouquinho.
0: Isso aí é certo. Todo ano, desde 2016, quando o Eduardo Paes, né, até antes, né, mas aí principalmente 2016, quando o Eduardo Paes prometeu a frota completa com ar-condicionado, né, de ônibus, que à época, infelizmente, não aconteceu, que a gente vem se perguntando, né, e vem reclamando e dizendo que, principalmente no calor, o ônibus tem que ter ar-condicionado, ônibus, metrô, enfim. E se tiver falhando, meu amigo, tira de circulação, porque não tem como, no verão aqui do Rio de Janeiro, você andar num transporte público sem ar-condicionado, né? É complicado. Não, então a gente tá tentando aí restabelecer o contato com a Eva Vider.
1: E a gente vai falar também
0: que é dessa amiga nossa aqui, né? Tá sempre participando.
1: Sempre colaborando.
0: Sempre aqui esclarecendo muito essa questão dos transportes, o que precisa ser feito para, enfim, né? A gente ter uma situação organizada. Porque muito também do transporte aqui do Rio é a falta de comunicação entre os modais, né? Os modais parece que são aleatórios, cada um vai com um canto, ninguém conversa.
1: Uma integração
0: é
1: mais
0: horrível,
1: mais coesa, né? Pois é, a gente vai falar com a Eva também essa questão da mobilidade, né? Do TSE aí vai colocar, criando esse programa Seu Voto Importa, né? Estima aí 2 milhões de eleitores com deficiência, quer dizer, cria condições para essa mobilidade para o eleitor ir votar. Essa questão com a mobilidade tem que acontecer o tempo todo, não é só na eleição, né? Então, assim, criar condições para ir lá, o eleitor com deficiência, com dificuldade de locomoção, garantir o votinho, legal, mas isso tem que ser o ano, não adianta só no dia do pleito, tem que ser a vida inteira, né? Todos os dias, de segunda a segunda, ter essas condições facilitadas, né, para locomoção no Rio de Janeiro. A gente sabe que é muito complicado.
0: Tomamos o contato com a Eva Vider. Bom dia, Eva, você nos ouve?
11: Bom dia, Arthur, ouço sim, tudo bem com vocês?
0: Opa. Tudo bem, tudo ótimo, obrigado, viu, mais uma vez por estar aqui conosco. E aí, a gente estava comentando aqui, né, sobre a questão da mobilidade, transporte público, acessibilidade, né, direito ao espaço urbano, estão aí nos temas, né, para as eleições de 2026 e estão ligados diretamente ao nosso dia a dia, falando dessa questão das pessoas terem acesso à cidade com tempo, segurança, acessibilidade. E aí, para começar nosso bate-papo, queria saber de você, assim, quando a gente fala de mobilidade urbana como um direito, né? O que que significa garantir que uma pessoa tenha efetivamente acesso à cidade, né?
11: Sim, sim. Vamos fazer aqui vamos contextualizar nosso assunto aqui. Vamos começar dando uma olhada na própria legislação atual da mobilidade urbana como um todo. Nós temos uma lei, número 12.587, que foi promulgada em 2012. Lá se vão 14 anos, né?
0: Isso.
11: 14 anos são mais de 3 mandatos, né?
0: Sim, sim. 3,5.
11: Então, há 14 anos atrás foi promulgada a Política Nacional da Mobilidade Urbana, onde foram traçadas as diretrizes principais para priorizar o transporte coletivo e os meios de transporte não motorizados, especialmente as caminhadas a pé nas cidades, em detrimento ao transporte individual, ou seja, essa diretriz era facilitar o transporte público e das pessoas por transporte não motorizado e a pé, em lugar do transporte individual. Por quê? Porque o transporte individual ocupa muito espaço nas cidades. Normalmente, num automóvel, seja particular ou seja de aplicativo, enfim, ele ocupa muito espaço. Uma pessoa só dentro de um automóvel, se você tem 20 automóveis, você numa via você já está quase congestionando uma faixa, certo? Então precisamos ocupar melhor a área urbana, porque o número de automóveis cresce, mas as áreas das cidades não crescem na mesma proporção dos automóveis. Então surgiu isso. Essa lei, ela obriga a todos os municípios com mais do país, com mais de 20 mil habitantes, a fazerem o seu próprio plano diretor de mobilidade urbana. Plano diretor esse agregado ao plano diretor local. Toda cidade tem seu plano diretor de desenvolvimento local, e dentro desse plano elas passaram a ser obrigadas a colocar o plano diretor de mobilidade urbana. Infelizmente, essas datas máximas para que os municípios fizessem esse seu plano, eles não foram sendo adiados, e até hoje a quantidade de municípios que conseguiram fazer esse plano é uma proporção bem pequena, especialmente os pequenos municípios. Mas os municípios de tamanho médio, com 100 mil, 200 mil, 300 mil habitantes para cima, já conseguiram, muitos deles, fazerem seus planos, porque inclusive tem equipes para fazer isso. Os municípios menores nem equipe tem que possa entender como se faz um município, mas o governo, ele tem um apoio muito grande no Ministério das Cidades, ajudando os municípios que não têm condição a fazer seu plano. Basta procurar. Bom, então, em vista disso, nós conseguimos fazer um apanhado de como funciona cada cidade e como é o deslocamento, como ocorrem os deslocamentos.

0: fatores como preço, tempo de deslocamento, a gente estava até comentando aqui sobre isso, o tempo que o trabalhador leva para chegar, né, no trabalho, integração, segurança, acessibilidade, tudo isso precisa entrar nessa equação?
1: Tudo, absolutamente tudo, precisa entrar e de uma forma acessível, tá? A ordem do dia é acessibilidade, não é? Acessibilidade universal e essa acessibilidade não só das pessoas com deficiência, mas de toda a população de uma cidade, começa desde o momento em que ele pisa ou bota o pé fora de casa. Qual é o primeiro elemento que ele encontra quando coloca os pés fora de casa? É a calçada. Então, ele precisa, principalmente quem vai pegar transporte público, ônibus, trem, metrô, barcas, vão se deslocar primeiro da casa até uma parada, ou uma estação, né, ou uma parada de ônibus, ou uma estação de trem, ou de metrô, ou de BRT, quer dizer, já é um primeiro deslocamento, e a acessibilidade desse primeiro deslocamento já costuma ser péssimo, e isso é da competência do município, promover a acessibilidade ao sistema de transporte, porque não adianta fazer um lindo BRT, por exemplo, na cidade do Rio de Janeiro ou em qualquer cidade, se a pessoa não consegue chegar à estação de BRT de uma forma segura e rápida. E isso envolve as calçadas. Eu estou querendo colocar bastante intenção numas calçadas das nossas cidades que precisam ser amplas, seguras e bem feitas, que propiciem essa integração física, chama-se integração física, acessibilidade através da integração física. Calçadas, estações, pontos de parada, quando você chega, por exemplo, numa estação de BRT ou de metrô, onde você precisa subir uma escada, uma passarela que você precisa atravessar para chegar na estação, como é que a pessoa consegue subir essa escada ou essas rampas? Não é isso? Essa integração física é importantíssima. As escadas rolantes nas estações de metrô e de trem precisam existir, em primeiro lugar, que não existem todas, precisam existir, precisam estar funcionando e precisam de uma manutenção permanente. Então, escadas rolantes, acesso, elevadores para quem não consegue usar a escada rolante, nas principais estações de embarque dos principais sistemas, principalmente nas grandes cidades, precisa ter elevador. Elevador limpo, funcionando e seguro. Não elevadores, como nós vemos por aí, alguns elevadores em estações principais, inclusive, elevadores sujos, onde os moradores de rua de noite moram, fazem suas necessidades, fazem de banheiro. Então, o sistema tem que ser bem planejado, bem construído e com manutenção efetiva.
2: Agora, o Brasil... Diga.
1: Essa é a primeira integração, integração física.
2: Sim.
1: Então, vamos lá, nós já conseguimos sair de casa, conseguimos acessar os sistemas. Isso não só quem tem problemas de deficiência permanente ou temporária, mas é para todo mundo. Idosos, grávidas, nós todos, não precisa. E se a gente for pensar, os nossos idosos aqui, a gente está envelhecendo. Nossas cidades no Brasil estão, graças a Deus, envelhecemos bem, mas nós precisamos de uma segurança, umas calçadas, um sistema viário de pedestres decente. Nós precisamos conseguir andar e chegar num transporte público, que é diferente de você sair de casa de carro. Se a gente quer priorizar transporte público, temos que dar acessibilidade física. Acessibilidade tarifária, você comentou aí, é uma integração tarifária. Tá, isso facilita muito as velocidades de embarque, a velocidade, os tempos de viagem. Quando você tem uma boa integração tarifária, um bom meio de integração tarifária, que seriam os bilhetes, né? Você vai passando com os bilhetes ou através do seu celular e vai ganhando tempo com isso. A integração tarifária é importantíssima para a pessoa saber quanto vai custar o seu trajeto e se a política tarifária econômica está de acordo com a situação econômica daquele local, né? Porque tem locais que são

0: mais pobres, locais que têm mais recursos. E temos a integração operacional. A integração operacional é você ter a quantidade necessária de transporte que a cidade precisa ter, porque não adianta você ter integração tarifária, integração física, se, por exemplo, o ônibus vai passar de 15 em 15 minutos, quando deveria passar de 5 em 5. Então, essa é a integração operacional. E também, quando você vai passar de um sistema de transporte para o outro, essa integração operacional é muito importante, porque, por exemplo, você pode chegar de trem, que é um sistema de alta demanda, né, de alta capacidade, e você vai ter que fazer uma transferência para um VLT ou um ônibus, e não tem lá a quantidade necessária de ônibus para suprir aquela quantidade de pessoas que está chegando de trem. Não sei se eu estou sendo muito técnico, estou tentando
1: Não,
0: não
1: não,
0: ser
1: tá.
0: muito técnico,
1: Estamos acompanhando.
0: para poder entender essa acessibilidade. Então, a acessibilidade passa por essas integrações física, operacional, tarifária e institucional. Nós temos vários órgãos comandando os sistemas de forma diferente. Nós temos municípios comandando sistemas de ônibus, temos o Estado comandando sistemas intermunicipais, não só de ônibus, como também de trem e de metrô. E eles não se falam, os órgãos não se falam. Nós tivemos aqui tivemos, não, temos aqui exemplos importantíssimos. O município do Rio de Janeiro, por exemplo, revitalizou o BRT quando chegou na divisa do município do Rio de Janeiro com outro município, numa estação. Ele não pôde fazer a integração porque não tinha uma integração institucional. Os órgãos não tinham feito seus convênios, não tinham se organizado para poder gerir, fazer a gestão do transporte intermunicipal, que é o que nós precisamos fazer urgentemente nas cidades grandes como o Rio de Janeiro, porque as pessoas moram nos municípios da região metropolitana, mas buscam trabalho, suas atividades também de educação, de médico, enfim, na cidade principal. Os deslocamentos na cidade do Rio de Janeiro, 60% dos deslocamentos vêm para o Rio de Janeiro de outros municípios. Então, é importantíssima essa integração metropolitana. Nas grandes cidades, tem que olhar essa integração com uma visão metropolitana. E, para isso, vai precisar ter um órgão metropolitano forte, onde todos os municípios consigam sentar numa mesma mesa e definir essa política de integração, seja física, seja operacional, seja tarifária.
1: Agora, o Brasil estabeleceu um novo marco legal para o transporte público coletivo urbano, né? Essa legislação pode produzir alguma coisa benéfica, enfim.
0: Pode sim, e a ideia e o objetivo é exatamente esse. Porque quando o município conhece o seu sistema de mobilidade e traça as suas prioridades, como vai ser o transporte, vai dimensionar, vai fazer os levantamentos, ele vai precisar buscar recursos para implantar o sistema compatível com o seu plano. Tá? E ele vai buscar recursos em outras instâncias. Os municípios normalmente recorrem ao Estado, uma parcerias públicos-privadas, recorrem ao governo central, né? E lá o governo central, a primeira coisa que vai pedir é o plano de mobilidade. Você está querendo fazer um BRT no seu município? Por exemplo, Macaé. Macaé pode fazer um VLT para melhorar lá a cidade nossa do petróleo. Mas para ele implantar o VLT em Macaé, ele vai precisar de recursos. Então, ele tem que ter um plano onde vai ser, quanto vai custar, para poder pegar esses recursos. Os recursos estão disponíveis. Tem que saber pedir, tem que saber controlar e também pegar os recursos e implantar o sistema. Porque o que nós vimos aqui, infelizmente, no nosso estado, eu estou falando agora como cidadã, o que nós vimos aqui é que muitos recursos vieram, os recursos existem. Ah, não vamos, não faz, não fizemos metrô porque não tem recurso. Tem sim, só que os recursos foram desviados, não é? Os recursos desviados não produzem nada. Então, a gente tem que fiscalizar isso muito bem, tá? Os deputados que vão ser eleitos têm que fiscalizar muito bem a aplicação. Os recursos existem, precisam ser bem solicitados, eles vêm, precisam ser bem utilizados e fiscalizados. E fazer isso de uma forma transparente para que nós, cidadãos, consigamos usufruir de todo o dinheiro que a gente coloca a serviço da própria cidade através dos impostos. Nós pagamos impostos, cada vez mais impostos, e não vemos retorno dos nossos impostos aqui, infelizmente.
1: Muito obrigada pela tua participação, Eva Vider, que é engenheira de transportes e professora da Escola Politécnica da Universidade Federal do Rio de Janeiro, sempre trazendo esclarecimentos importantes para a gente sobre o transporte, que é algo tão caro à nossa sociedade que precisa muito melhorar. Muito obrigado, viu?
0: Por nada, um bom dia a todos e muito prazer em falar com vocês, sempre em cima das notícias e ajudando as pessoas a compreenderem melhor o espaço em que nós todos vivemos. Um abraço grande para vocês.
1: Outro abraço grande,
0: Obrigada,
1: muito
0: Eva.
1: obrigado, viu?
2: Bom restinho de semana.
1: 9h35 agora.
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1: Com ele,
2: Yuri
1: Hildebrand, bom dia.
4: Bom dia, bom dia, bom dia.
1: E aí,
4: Arthur,
1: camarada, como é que tá?
2: Tudo bem? Bom dia.
4: Bom dia, tudo certo.
2: Quintou.
4: Tudo certinho. Quintou esse dia frio no Rio de Janeiro.
2: É. 22 graus pra
4: Aliás,
2: hoje, tá?
4: o que é um dia ensolarado no Rio de Janeiro?
1: Não sei, mas não lembro.
4: Não sei, não lembro, eu não lembro. Eu tô igual a esposa do Saul, jogador do Flamengo, espanhol, que falou o seguinte: ué, o Rio de Janeiro não era sol o tempo todo? Caiu
2: pois
4: no conto,
2: né,
4: do vigário. Né?
2: É.
4: Mas enfim, hoje vamos falar de um evento lá de São Paulo, já que a gente tá com esse climinha.
1: É verdade.
4: Bem semelhante
2: pois
4: a São
2: é, bem
4: Paulo.
2: Sem vergonha.
4: A gente vai falar de um evento que vai acontecer em São Paulo, um evento gamer. É um evento da Able Gamers Brasil, que é uma ONG voltada para pensada em jogos, adaptação de jogos para pessoas com deficiência. E esse é um tema muito, muito importante. A gente trouxe esse assunto no Em Órbita também, quando a gente falou sobre o futuro dos games, né? A gente tem visto algumas mudanças interessantes aí no mercado de jogos. E a gente precisa falar sobre adaptabilidade dos games, né? E a importância de trazer controles adaptados, a importância Sim. de trazer configurações dentro de software, né? Para a experiência de gameplay atingir cada vez mais pessoas. E isso é muito, muito importante. Então, esse evento acontece em Guarulhos. Vai ter transmissão também na Twitch e no YouTube, para quem quiser acompanhar. É a décima edição da Able Gamers Brasil. E, enfim, nesse evento o que acontece, né? Rodas de conversa, tem conversa com galera que desenvolve jogos, né? Para falar justamente sobre a importância dessa questão. Também tem campeonatos, né? Vai ter um torneio de Forza Horizon 6, um jogo de corrida. E, enfim, também tem lives, entre outras coisas. E a gente vai conversar hoje com duas pessoas que estão aí envolvidas no evento, né? Primeiramente, Nina Parreiras, que é membro fundadora e coordenadora de marketing da associação. Além do Neto No Hands Trindade, que é membro fundador da Able Gamers, PCD e consultor técnico para as adaptações ao controle Quad Stick. E aí, falando sobre o Neto, né? Esse Quad Stick, com certeza, muita gente já viu. A gente, quando a gente estava pensando na pauta, eu cheguei a comentar. Você, Thaleson, viram, né? É muito interessante esse Quad Stick. Então, é um prazer falar com vocês, viu? Bem-vindos, Nina. Bem-vindo, Neto, também. É um prazer conversar com vocês aqui no Giro Tecnológico.
5: Bom dia, Yuri. Tudo bom? Como vai? Como vai a todos?
2: Bom
1: Olá,
2: dia.
1: Bom dia.
5: É um prazer estar aqui, mais uma vez, representando a Able Gamers Brasil. Estou muito feliz.
4: Ah, é um prazer. Bom é nosso dia. Receber vocês aqui. Pode falar, Neto, desculpa.
6: Agora sim. De estar aqui falando sobre a importância de tudo isso que a gente tenta fazer.
4: Ah, muito legal. É muito legal a gente ouvir aqui de vocês, né? E aí, primeiramente, fazer uma pergunta, acho que mais direcionada para a Nina, mas o Neto também pode responder, enquanto, né, membro fundador aí da Able Gamers também. Qual a importância de um evento como o Able Gamers Brasil, né, 2026, para a ONG? Dá para ver o impacto desse trabalho na indústria de games em si? Queria que você comentasse um pouco sobre o evento em si e também sobre a atuação da ONG.
5: Uhum. Esse ano a gente está celebrando a 10ª edição do evento, né, anual de arrecadação de fundos. Todos os anos a gente faz uma live de arrecadação, e só que esse ano acontece na mesma semana do Dia Nacional da Luta da Pessoa com Deficiência, foi no dia 21 de setembro, e também em setembro a gente tem um mês marcado por muitas celebrações, enfatização da luta sobre igualdade e direitos das pessoas com deficiência. Ontem, por exemplo, foi o dia de Libras, né, de comemoração da língua de sinais brasileira. Sobre mercado, a indústria de jogos, a questão da acessibilidade, assim, não é tão novidade para marcas como Xbox, PlayStation e Nintendo, que já tem opções no mercado de controles adaptados ou sendo suas próprias marcas ou licenciados. O que ajuda já a pessoa com deficiência física. Na questão dos jogos, é bom que muitos jogos hoje lançados já vêm com questões de... já vêm planejados com funções de acessibilidade. Então, acho que a gente está conversando mais sobre isso, cada vez mais tem se falado a respeito. Então, essas funções de acessibilidade dos menus dos jogos, elas atendem as pessoas com deficiências auditivas, visuais e neurodivergentes. Então, é muito comum. Hoje a gente nota que os jogos, se eles não têm alguma função de acessibilidade, é porque tem alguma coisa errada. Antigamente a gente se assustava porque tinha o menu. Hoje, se não tem, a gente já acha um pouco esquisito. Então, as coisas estão melhorando aí.
4: Ah, muito legal. Neto, quer comentar um pouquinho desse momento, né? Tanto do momento da Able Gamers Brasil, quanto da indústria de jogos, e também analisando aí como tem funcionado essa presença da ONG com essas melhorias na questão de acessibilidade.
6: Eu acho que a Nina pontuou bem que hoje a gente vê que existe já alguma coisa. Hoje a gente tem essa conversa abertamente, né? Coisa que 10 anos atrás, por exemplo, já era muito mais difícil. Coisas que hoje a gente acha básico e que para estúdios maiores, principalmente, realmente já é feio não ter. Você não ter um filtro para daltonismo, principalmente para os tipos mais comuns, você não ter legenda para várias situações do jogo, que às vezes a gente nem vê mais como acessibilidade a legenda, porque todo mundo gosta de usar, mas é também. Então, é uma conversa aberta. Mas é lógico que a gente ainda precisa de um longo caminho pela frente. Eu acho que, em alguma parte, ainda falta um pouco da indústria de jogos entender um pouco o tamanho dos PCDs enquanto mercado, né? Porque, assim, numa estimativa baixa, levando em consideração o último censo, 2022, que considera em média de quase 8% da população brasileira, são quase 15 milhões de pessoas. A ONU estima que cerca de 16% da população mundial tem algum tipo de deficiência. Já passa de 1 bilhão de pessoas. Tipo, é uma quantidade de pessoas que não é desprezível para nenhuma indústria. E são pessoas que não estão preocupadas só em sobreviver. A gente também quer se divertir, a gente também quer participar de tudo que todo mundo participa. Acho que só complementando o que a Nina disse, a gente está no começo dessa conversa, que ainda precisa evoluir muito, mas que já tomou passos importantíssimos.
4: Neto, esse é um ponto muito, muito importante, né, que você falou. Uma grande parte da população e, enfim, são muitos pontos a serem tratados, né? É interessante ver a indústria de jogos mexendo aos poucos nisso. Você falou aí dos ajustes para daltonismo, por exemplo, esse é um dos pontos, assim, né, dentre muitos outros que precisam ser revistos. E aí você é uma das principais vozes entre gamers PCD, né, e também participa bastante dessa divulgação da importância de pensar em adaptabilidade de controles, recursos e tudo mais. Queria que você falasse um pouco sobre a relação do público, como vem melhorando a relação do público nos últimos anos com relação a essa parte de acessibilidade. E também falar como a indústria tem prestado mais atenção a esses ajustes necessários. E aí a gente falando, né, tem vários ajustes diferentes, tem uma gama de possibilidades de controles adaptáveis, de configurações de software, é por aí, né?
6: Sim, sim. Hoje já existe uma quantidade bem maior. Quando eu comecei a procurar, era difícil encontrar qualquer tipo de adaptação, muito menos sendo vendida no Brasil. No Brasil, essa conversa estava até ainda mais atrasada uns anos atrás. Nesse ponto, a participação da ONG, todas essas arrecadações anuais, toda a ação de entrega de controles, tudo isso ajudou muito a propagar essa conversa. Mas, como a gente estava falando, ainda falta um bom caminho. Eu acho que o mais importante de apontar que a gente conseguiu até hoje é essa abertura e principalmente essa cobrança poder estar sendo feita para as empresas hoje em dia. Hoje já não é mais a empresa que simplesmente justifica você não ter colocado no planejamento antecipadamente o recurso de acessibilidade. E quando chega lá no fim do projeto, fala, poxa, agora não dá para colocar, agora é caro, é trabalhoso, é problemático, e realmente é. Agora a gente tem como exigir, fazer essa pressão do lado de consumidor, mesmo que, inclusive, muitas vezes quem possa fazer essa pressão não seriam as pessoas PCDs. As pessoas PCDs ainda estão brigando por esse espaço na internet para serem reconhecidas. Você falou sobre a minha voz, mas uma grande alegria que eu tenho é de falar que, assim, eu não tenho alcance grande na internet, mas hoje tem vários criadores de conteúdo PCDs que, conhecendo ou não a Able Gamers, eles estão aí ajudando a conscientizar da importância. Porque, em última instância, acessibilidade é uma questão de tempo na nossa vida. Eu precisei antes, mas todo mundo que quer ter uma vida longa vai precisar conviver com acessibilidade em algum ponto na vida. E aí a gente vai precisar dela não só nos jogos, vai ser na casa, na vida, na sociedade. E essa é uma conversa que, com os jogos, a gente também possibilita se abrir. Que aí, para possibilitar, inclusive, a gente começar a ver PCDs, não só na internet, mas na vida. Porque, pô, se a gente parar para pensar, não faz tanto sentido. Se vai arredondando para cima um pouco, cerca de 10% da população brasileira tem algum tipo de deficiência. Isso quer dizer que na rua da sua casa tem alguém. Se você não conhece uma pessoa com deficiência na rua da sua casa, quer dizer que essa pessoa não consegue acessar os mesmos lugares que você. E isso começa a evidenciar para a gente o abismo que existe de acesso. Então, assim, nós estamos falando do lado que é importante também, mas também acabamos dando luz a outros problemas que são até anteriores e mais básicos do que o acesso à tecnologia.
4: Esse ponto é muito, muito importante mesmo. Você até citou, né? Falou, os PCDs não estão querendo sobreviver só, né? Entretenimento é uma parte, e eu acho que o jogo, o game em si, ele cai muito no lugar de é só entretenimento, né? E enfim, cada vez mais isso está caindo por terra, né? É uma parte essencial ali da vida das pessoas. E até trazendo a Nina aí para o debate, queria que vocês falassem um pouco sobre como isso é fundamental, né? E aí, pensando em pessoas com deficiência, mas também pessoas sem deficiência, né? Como é fundamental ter acesso aos jogos e como essa questão de acessibilidade abrange e torna isso cada vez mais importante, né, no dia a dia das pessoas.
5: O Neto levantou a questão de que todos nós precisaremos de acessibilidade e é uma questão que a gente bate muito na tecla, porque, por exemplo, eu sou uma pessoa sem deficiência, mas eu uso óculos, né? E a cada ano que eu envelheço, a minha visão está piorando. Assim também como eu preciso de recursos, às vezes de uma legenda, tudo, porque eu não consigo escutar direito. Enfim, envelhecer é uma avacalhação, como diria minha mãe. Mas é preciso que todas as ferramentas sejam de entretenimento e de vivência. Então, não só a questão de acessibilidade arquitetônica ou... enfim, tudo. Eu acho que tudo tem que ser voltado para todas as pessoas, com e sem deficiência. No sentido de que se você quiser assistir um filme, jogar um jogo, naquele dia você não está afim de escutar, você liga a legenda, você tem a opção de ligar ou não ligar, entendeu? Se você quer clarear ou diminuir uma imagem de um filme, de um seriado, acho que tem que ter opção para todo mundo, entendeu? E é isso, eu acho que você tem que ter a opção de fazer, usar determinada ferramenta ou não. Então, os jogos, é isso, a gente está falando especificamente de jogos por conta da Able Gamers e de acessibilidade, mas tudo tem que ser para todo mundo. Tem que ser uma coisa democrática para todo mundo.
4: É isso.
6: Pode falar, Neto. Só complementar assim, uma coisa extremamente importante, não só para os PCDs, que hoje é um componente essencial dos jogos, é a interação social. Para o PCD, principalmente para quem tem mais dependência, é difícil. Eu, por exemplo, como tetraplégico, como eu não tenho cuidadores o tempo todo, eu passo a maior parte do tempo no meu quarto dentro de casa, mais de 20 horas por dia. A minha interação social é quase toda online. Então, dentro dos jogos, eu acabo também passando uma quantidade de tempo e essas interações, para a gente, acabam sendo tão importantes quanto qualquer outra do dia a dia. Você tem indo no mercado, indo na padaria... Para pessoas ainda em fase de desenvolvimento, para crianças e adolescentes, é mais importante ainda, porque eles aprendem a conviver, inclusive, com a diferença, com o que eles gostam, nas experiências boas e ruins online. Muitas vezes, crianças que não teriam essa oportunidade, porque, como a gente estava falando, no mundo vai faltar acessibilidade para ela poder interagir em tudo que poderia na escola, em casa, no bairro. Então, esse componente social nos jogos hoje é indiscutivelmente importantíssimo.
4: Ai, nossa, esse ponto é muito, muito, muito interessante, essa perspectiva, né? E realmente não é o que a gente pensa sempre, essa parte do acesso à socialização dentro dos jogos e como isso é importante. Neto, queria que você falasse um pouquinho sobre o Quad Stick, cara. Pra gente trazer aqui para os nossos ouvintes, explica pra gente como funciona esse controle e como é importante o trabalho de cada vez aprimorar mais, adaptar mais essa experiência. Eu acho que dá até para fazer um paralelo com outros tipos de controle adaptados, né? E esse processo constante de melhorias.
6: Com certeza. O Quad Stick é esse controle que está aqui na minha boca, para quem está podendo ver. Eu opero com a boca, né? Ele é feito para pessoas acamadas e ele tem 3 sensores de pressão. Eu tenho 4 furinhos aqui, né? 3 ficam aqui junto com a minha boca e um separado. Esses aqui eu vou puxando o ar ou soprando, e cada um que eu sopro, cada furinho, ou a combinação deles, vai dando uma tecla diferente. Então, por exemplo, eu costumo jogar bastante Valorant, aí eu não decoro a tecla que faz, eu decoro onde eu sopro, né? Então eu sopro o meio, atiro, eu puxo o meio, eu puxo a mira, eu recarrego soprando os 3, eu mudo de arma soprando a esquerda, e por aí vai. Eu sei que no jogo isso vai ser a letra R, um espaço... Mas aí eu já nem lembro mais qual que é.
2: Já vai no automático, né?
4: Já deve no automático. E cara, queria até falando pros nossos ouvintes aí, tava falando com o Arthur aqui agora, os vídeos de gameplay são sensacionais, cara. Eu recomendar aí para quem tá ouvindo a gente para seguir o Neto. Inclusive, por favor, fala aí seu arroba no Instagram e tal, para o pessoal seguir e ficar de olho aí nas gameplays.
6: Obrigado. Eu tento, não sou bom, por favor, eu sou bronze, mas de vez em quando alguma jogada dá certo.
2: Humilde.
6: Em todas as redes eu tô como No Hands Neto, porque aí eu preferi a piada padrão, né, já que eu tô fazendo sem as mãos. Uhum. Então, No Hands Neto. E em todas as redes, tanto no Insta, YouTube, TikTok, toda a mesma coisa. E você estava falando sobre outros controles, inclusive.
4: Sim.
6: Por exemplo, a gente ainda quer fazer uma outra versão do quadstick, porque, por exemplo, ele sendo produzido nos Estados Unidos como é hoje, ele vem para cá, ele acaba chegando muito caro para a gente. Infelizmente, qualquer pessoa tetraplégica seria uma ferramenta maravilhosa, mas chega no Brasil quase R$3.000 cada um.
2: Um pouquinho mais. Um pouquinho mais, tipo o dobro.
6: Meu Deus. Ah, já tá. Nossa Senhora. Perdão, perdi a cotação.
2: Imagina.
6: Mas fica completamente inacessível. Você vê as pessoas. Eu mesmo não tenho condição de pagar o cuidador, que me ajudaria a ter um dia a dia mais funcional. Quem dirá eu comprar um controle? Então, se não fosse a Able Gamers, inclusive, eu não teria acesso. Então, a parte de melhorar vem nesse sentido de tornar mais acessível financeiramente. Em outras partes, vem de tornar melhor para outras situações. Então, eu sou tetraplégico, mas não é só pessoas como eu que usam esse controle. Tem pessoas com doenças degenerativas, pessoas com outro tipo de problema, que aí vão variar os sintomas. Eu, particularmente, não tenho tanto problema com fôlego, mas tem pessoas que não vão ter, que não vão ter tanto ar. Então, elas vão ter menos força para soprar. Tem pessoas que vão ter mais movimento em um dedo, alguma coisa. Então, para essa pessoa, talvez seja melhor ter um botão no dedo ou um botão para apertar com a testa. Sabe, são coisas que às vezes vão sendo feitas até no caso a caso, inclusive por isso a gente tem até pessoas que ajudam a Able Gamers fazendo essas coisas pontuais, com impressora 3D, é um trabalho que no fim das contas, por mais que existam equipamentos produzidos, acaba sendo quase individual.
4: Com certeza.
6: A necessidade de cada um.
4: É isso, né? Eu acho que isso que é interessante. A Able Gamers vai unificando todos esses pontos e contribuindo bastante para isso. Gente, queria agradecer a participação de vocês, viu? Foi ótima conversa. Só para deixar aqui para os nossos ouvintes, tem o Able Gamers Brasil acontecendo agora nesse sábado. Quem quiser conferir, joga lá na Twitch, joga no YouTube, Able Gamers BR 2026, para ficar de olho. Enfim, queria agradecer a participação de vocês e também falar muito legal esse projeto da Able Gamers e também boa sorte lá no evento, gente.
2: Muito obrigada, gente. Obrigada pela participação.
7: Valeu, a gente agradece.
4: Valeu.
6: Obrigado.
4: Esses foram Nina
6: Parreiras. Espaço.
4: Valeu, Neto. Esses foram Nina Parreiras, membro fundador e coordenadora de marketing da associação, e Neto Nohands Trindade, membro fundador da Able Gamers e consultor técnico para as adaptações do controle Quad Stick, falando aqui com a gente no Giro Tecnológico. Valeu mais uma vez.
1: Cara, muito legal, hein?
2: Legal, pô, né?
1: Yuri, olha, vou te falar, esse seu quadro aqui no nosso jornal é incrível. Muito que obrigado isso. Mais uma vez, viu?
4: Que isso, eu fico feliz que vocês gostem.
7: A gente gosta sempre de ficar inteligente, conhecer esse universo aí, né? Eu que sou uma leiga aí, fico impressionado.
1: Valeu, olha quem tá aí atrás de você, ó.
4: Tá aqui, ó.
7: Escutando aí.
4: Aqui. Tá igual a data FIFA.
1: Valeu, gente. Obrigado, hein? Tchau.
7: 9h58.
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1: Thalisson.
7: Martins.
8: É isso, tô aqui.
7: Tá vendo que foi o Yuri, né?
8: Sem problema. A gente passa a régua rapidinho aqui. Bom dia pra vocês. Bom dia aos ouvintes ligados no Mar em Foco. E o assunto é a seleção brasileira, né? Então eu imagino que todo mundo esteja
7: tão
8: ansioso. Mas de qualquer maneira, nós temos o jogo na sexta-feira, né? Mais conhecido como amanhã, 7 da manhã. Brasil e Austrália, Austrália e Brasil. né? E assim, o Ancelotti já deu indício da seleção que vai a campo e me chamou a atenção um quarteto ofensivo com Estevão, Rafinha, Endrick e Vini Júnior. Então vamos debater bastante sobre esse assunto da seleção brasileira e vamos trazer também hoje, a partir das 11 horas, um debate importante, porque as bets podem acabar no Brasil. Isso, de fato, deve influenciar no futebol. Sim. A gente sabe que nós temos os campeonatos que são patrocinados e praticamente todos os clubes da Série A e Série B, né? Muitos também da Série B. Então, a gente vai trazer esse debate aqui. Eu acho que é um debate importante.
7: É, vamos ver o futebol ponto de cada um. Anterior às bets, né? Vale sempre lembrar isso.
8: Com certeza,
7: Bem anterior às bets.
8: Vamos ver como é que vai ser essa situação. Os clubes, é claro, já se reuniram, né? Na semana passada, a maioria votando contra, mas isso é uma situação do governo, ele que vai ter que resolver.
7: Polêmica.
8: E a gente vai debater esse assunto hoje a partir das 11 da manhã no Arquibancada no Ar. Eu e Rio de Brandt, Arthur Neto e grande elenco. É isso.
1: Valeu!
7: Valeu, obrigado.
1: Então. Até daqui a pouco.
7: E o Manhã em Foco volta amanhã a partir das 8. A gente agradece a sua companhia. Tenha uma excelente quinta-feira, viu? Tchau, tchau.
1: Tchau, tchau.
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8: Hoje é quinta-feira, 24 de setembro de 2026. A Justiça do Rio de Janeiro determinou a prisão da empresária e ex-vereadora do Rio de Janeiro, Verônica Costa, conhecida como Mãe Loira do Funk, condenada por torturar o ex-marido Márcio Costa. Nesta quarta-feira, a Polícia Civil do Rio tentou cumprir o mandado de prisão na casa de Verônica, na Barra da Tijuca, na zona sudoeste do Rio, mas ela não foi encontrada. Com isso, ela passou a ser considerada foragida pela Justiça. O caso veio à tona em fevereiro de 2011, quando Márcio Costa, então marido de Verônica, denunciou as agressões à Polícia Civil. A primeira condenação aconteceu só em 2019. O Grupo de Atuação Especial de Combate ao Crime Organizado, GAECO, do Ministério Público de São Paulo, em parceria com a Receita Federal, deflagrou na manhã desta quinta-feira a terceira fase da Operação Carbono Oculto. Os agentes estão nas ruas para cumprir 27 mandados de busca e apreensão em 7 estados. A ação aprofunda uma investigação sobre a suposta lavagem de dinheiro e organização criminosa ligada ao setor de combustíveis na aquisição da distribuidora Tobras Distribuidora de Combustíveis Limitada, conhecida como Terrana. A investigação aponta a participação central de executivos no mercado financeiro no esquema de lavagem. Entre os alvos das buscas estão Humberto Arthur Tupinambá Neto, ex-executivo do Banco Genial, seus irmãos André e Bruno Tupinambá, além do empresário Antônio Carlos Freixo Júnior, dono da Entre Investimentos. Um avião da Gol pegou fogo durante a decolagem no aeroporto de Goiânia na noite desta quarta-feira. De acordo com a companhia, a aeronave voaria para Brasília e apresentou problemas técnicos em um dos seus motores. O momento da explosão foi registrado por um dos passageiros. O voo G3-1747 foi cancelado e, segundo a Gol, todos os passageiros desembarcaram em segurança.
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8: Centro do Rio, trânsito na Avenida Presidente Vargas, no sentido Candelária, na pista lateral. Trânsito lento na altura do prédio dos Correios, da Avenida Passos e da Avenida Rio Branco, na pista central. Trânsito intenso ao longo da via. No sentido Praça da Bandeira, trânsito com boas condições na pista central e lateral. Alisson Martins para o Radar Sputnik. Agora são 10 horas e 3 minutos.
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14: Muito bom dia para você. Hoje é quinta-feira, 24 de setembro de 2026. Tá começando o Jornal Vale Nota comigo, Amanda Rizzi.
15: E comigo, Dani Zanata. A partir de agora até as 11 horas da manhã, você fica sabendo tudo o que importa na economia do Brasil e no mundo ao vivo aqui na Sputnik, na Metropolitana 80.5 FM, com destaques que a gente traz para você, com análises dos nossos especialistas. Um dos temas que a gente vai abordar é o Super El Niño, que pode tirar pelo menos 2% do PIB da América Latina e levar até 4 milhões e 800 mil pessoas à pobreza. Nós vamos analisar esse apontamento que foi feito pela Comissão Econômica para a América Latina e o Caribe, órgão ligado à Organização das Nações Unidas. O fenômeno climático extremo pode impactar por até 3 anos, com efeitos sobre agricultura, energia, pesca e infraestrutura, o que pode causar reflexos na produção, nos preços dos alimentos, na geração de energia e na atividade econômica como um todo.
14: E tem mais, vamos falar sobre os pequenos negócios, porque quase 90% das empresas ativas no Rio de Janeiro são pequenos negócios. O estado já tem mais de 2 milhões de empresas desse tipo e o número de MEIs cresceu mais de 50% nos últimos 4 anos. A gente quer saber, né, o que esses números dizem sobre a economia do Rio e quais são os desafios para quem empreende. Esse é o assunto do Vale Nota de hoje. Além disso, temos os nossos destaques do dia, né, Dani?
15: Exatamente. O índice de confiança do consumidor do Instituto Brasileiro de Economia da FGV, que a gente vai trazer para você, um dado que recuou 0,5 ponto em setembro, ficando em 84,2 pontos. Esse é o menor nível desde novembro de 2022.
14: E o Brasil tem fluxo cambial total negativo de mais de 7 bilhões de dólares em setembro até o dia 18, de acordo com dados do Banco Central. O segmento reúne os investimentos estrangeiros diretos e em carteira, remessas de lucro e pagamento de juros, entre outras operações.
15: E a gente, em seguidinha, já vai pro mercado financeiro para você entender como estão as cotações das moedas, das commodities, dos principais indicadores. A gente já começa com o petróleo lá nas alturas novamente, então fica com a gente para entender um pouquinho como é que tá esse pregão desta quinta-feira. Agora 10 horas 6 minutos.
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15: E é isso mesmo que a gente traz para você aqui, mais uma vez, barril de petróleo Brent, referência internacional, que começou a sessão de hoje com uma alta de 3%, passando dos 106 dólares por barril. Isso, quando tem essa abertura do pregão aí pro petróleo, esse petróleo que é entregue lá no mês de novembro. Então, essa é a cotação do momento, ainda quando é madrugada aqui no Brasil. Passou, então, desses 3%, de 106 dólares, nesse momento está em 105 dólares e 16 centavos. Está com uma alta de 2,04% neste momento. E o que a gente vem percebendo é ainda reflexos da abertura da Assembleia Geral da ONU em Nova York, quando os líderes mundiais, e principalmente no discurso dos Estados Unidos, que tiveram pronunciamento nessa abertura aí, abordando as soluções para as tensões no que envolve ainda o conflito no Oriente Médio entre os Estados Unidos e o Irã. Há neste momento uma sequência da troca de acusações entre os líderes dos Estados Unidos e do Irã, que dissipou um otimismo do mercado quanto à possibilidade de avanços diplomáticos entre os dois países, o que pode movimentar o mercado financeiro e, claro, trazer essa volatilidade para o petróleo. Petróleo que a gente observava aí nos últimos pregões, mantendo uma estabilidade dos 100 dólares ou até abaixo disso, e nesse momento está novamente com um recorde intensidade de alta. Lembrando que o conflito no Oriente Médio começou em 28 de fevereiro, já com muito movimento nessa commodity, já tinha regredido num certo momento aí dos meses ali de julho, principalmente, quando foi a última tentativa de cessar o fogo, e agora volta para esse patamar muito elevado. E quem está em alta também neste momento é o dólar, né, Amanda?
16: Exatamente, Dani. Hoje o dólar abriu o mercado em alta, uma alta de 0,03%. Não é uma alta tão grande assim, tá? Mas está sendo cotado neste exato momento a R$5,17. E o euro cotado a R$5,88. O que eu quero saber são as atualizações da nossa bolsa Ibovespa, que abriu ainda agora, 10 horas e 9 minutos. A bolsa abriu às 10 horas, a negociação começou agora, mas eu quero saber de ontem, Dani, já que o nosso analista de mercado fala sobre hoje daqui a pouco.
15: Então, Ibovespa está chegando nessa sessão de quinta-feira, cotado em 185.814 pontos, uma queda de 0,86%. E vem nessa nova sessão com o radar aí para os juros, para as contas públicas e também para as eleições, que ficam entre os principais temas dessa agenda doméstica e vai refletir no Ibovespa, que é o nosso principal indicador da Bolsa Brasileira. E quando a gente vai para o finalzinho do Vale Nota, a gente te convida para ficar conosco até as 11 horas da manhã, que o nosso analista de mercado vem falar um pouquinho dessa movimentação, desse início da sessão de quinta-feira no mercado financeiro. Agora 10 horas, 10 minutos.
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16: O Super El Niño, que já mostra sinais e tende a se intensificar a partir desta primavera no Brasil, teve mais sinais importantes para se considerar para a economia da América Latina e do Caribe. Um relatório especial da CEPAL, a Comissão Econômica para a América Latina e o Caribe, órgão ligado à Organização das Nações Unidas, estima que em um cenário de El Niño extremo, essas regiões podem acumular uma perda de pelo menos 2% do Produto Interno Bruto ao longo de 3 anos, enquanto até 4 milhões e 800 mil pessoas podem entrar na pobreza até o fim da década.
15: E os efeitos não ficariam restritos ao clima, porque o reflexo de mudanças climáticas impactam principalmente agricultura, energia, pesca, infraestrutura, inflação, renda das famílias e, claro, a atividade econômica. A gente quer entender um pouquinho mais sobre esse risco que está sendo projetado para o Produto Interno Bruto e os setores mais afetados. E nós vamos conversar para explicar um pouquinho melhor para a gente com o economista Ian Lopes, da Valor Investimentos, que está com a gente para participar aqui no Vale Nota. Ian, seja muito bem-vindo.
16: Bom dia, Ian. Você está nos ouvindo?
15: O Ian está nos ouvindo? A gente só está aguardando liberar. A gente está vendo uma questão técnica aqui do áudio do Ian.
16: É, porque a gente não está conseguindo te ouvir, Ian. Só um minuto, que a nossa produção tá vendo. Nossa,
15: agora sim. Foi...
17: E agora?
16: Agora sim, agora sim. Ian, bom dia, bem-vindo.
17: Bom dia, pessoal, tudo bem?
16: Bem-vindo ao Vale Nota. Ian, pra gente começar, esse dado de queda de ao menos 2% do PIB da América Latina e do Caribe em 3 anos, em um cenário de El Niño extremo, é uma perda considerável para uma economia dessas regiões da América Latina e Caribe que já enfrentam desafios de crescimento?
17: Com certeza são. Sempre que a gente tem algum tipo de impacto que vem de decorrência da natureza, isso afeta demais ali a economia a curto e médio prazo. Quando a gente observa mais a sul do hemisfério, a gente vê uma intensidade maior ali na quantidade de chuvas. A gente sabe que, a gente pode colocar aqui no sul do Brasil, tem uma atividade forte também de agronegócio e do setor industrial como um todo. E quando a gente vai mais a norte, a gente tem uma escassez de chuvas, né? Isso pode afetar também abastecimento de energia, escoamento de mercadorias, e isso leva um certo tempo para ser recuperado ali e acaba afetando bastante a renda das famílias, das indústrias, das empresas que estão no local, até porque se a gente tem alguma externalidade desse tipo, isso acaba afetando sim, e pode levar a um cenário um pouco pior caso isso venha se concretizar.
15: E a Comissão Econômica para América Latina e Caribe, esse órgão ligado à ONU, está estimando que aproximadamente metade dessa perda econômica poderia acontecer já no primeiro ano. Pelas expectativas passadas de outros eventos climáticos, já dá para se ter uma noção, né, que os efeitos chegam rapidamente na economia. Quais são as principais variáveis aí que podem fazer esse impacto ser menor ou maior do que o projetado?
17: Olha, a gente tem que olhar muito caso a caso, porque cada país ele pode ser afetado de um jeito, mas o que eu diria que eu acho que mais pode ser afetado ali é a gente ter uma inflação de oferta, caso a gente tenha ali alguma dificuldade de escassez, de escoamento de mercadorias em determinadas regiões, porque a gente tem que lembrar que no mundo como um todo a gente já vive um período mais inflacionário, desde a pandemia a gente vive um período mais inflacionário e a gente ainda vê reflexos disso, né? Então, o que eu mais prestaria atenção para essa situação seria, poxa, a gente já tem uma dificuldade, a gente já viu um momento mais inflacionário. Caso isso venha a se concretizar, a gente pode com certeza ter uma inflação de oferta, e a gente sabe que nesse caso, quem acaba sempre sofrendo mais é a população mais pobre.
14: Perfeito, Ian. E pode existir o risco de o impacto do El Niño ser confundido com outros fatores que já afetam o crescimento econômico, como juros, inflação, câmbio, cenário internacional? Assim, como vocês conseguem separar esses efeitos?
17: Olha, eu não diria que poderia ser confundido, mas eu diria que ele pode agravar certas situações. A gente... Por exemplo, vamos dar o caso aqui do Brasil. A gente está num momento de Selic queda, inflação em queda, com uma inflação ela um pouco mais arrefecida no momento, por N fatores, mas pensa comigo, assim, se a gente tem uma situação que a gente tem um problema ali de um escoamento de mercadorias, que a gente tem um problema que a gente não tem mais uma oferta de produtos interessante, isso pode voltar a afetar câmbio, pode voltar a afetar juros e pode voltar a afetar o PIB. Então, com certeza a gente tem que olhar muito no detalhe, muito na vírgula, vamos dizer assim, porque pode afetar sim, isso pode acabar pressionando, igual eu falei aqui antes, câmbio, PIB, juros, isso tudo tem que ser olhado com muito, muito apreço por todos os agentes econômicos, até porque, né, pode acontecer uma reviravolta aí no meio.
15: E olhando especificamente aqui para o Brasil, quais seriam os principais canais de transmissão desse El Niño para a nossa economia? A gente entende que tem um grande peso no agronegócio e já se tem estimativa de culturas e regiões, principalmente do país, que podem ficar mais expostas a, principalmente, as alterações de volumes de chuva e de temperatura, né?
17: Eu diria que aqui para o nosso país a gente tem que olhar com muito cuidado. A gente já viu aqui nesses últimos 2 meses uma certa quantidade de um aumento do volume de chuvas ali na região sudeste e sul, né? A gente tem que lembrar que 2 anos atrás a gente teve aquele, 2 ou 3 anos atrás, a gente teve aquele desastre no Rio Grande do Sul, a gente viu todo o impacto que foi, a gente sabe que é uma região de produção muito forte, tanto de indústria quanto do agronegócio, então quando a gente fala de chuva, né, eu diria muito ficar atento, né? A gente tem um passado recente que mostra o quão prejudicial foi isso, né? O tanto de gente que perdeu emprego, o tanto de gente que perdeu vida, e então a gente ficar muito atento a esses detalhes, porque a gente já viu isso antes e a gente sabe o resultado disso tudo. Então eu diria que principalmente o maior impacto pode ser no agronegócio aqui na região sul do país.
14: E o setor elétrico, ele também aparece como um ponto de atenção no relatório da comissão, né? Se houver redução das chuvas e pressão sobre os reservatórios, a gente pode ter um aumento do custo da energia e reflexo sobre as empresas e consumidores?
17: Pode sim, né? Isso acaba gerando uma inflação que ela acaba se alastrando por diferentes cadeias, né? Porque aí hoje a gente tem uma grande parte do nosso país que tem o abastecimento de energia por energia hidrelétrica, né? Então, se a gente tem uma baixa nos reservatórios, isso significa que a gente tem que ter um custo de produção maior de energia por outras matrizes, né? E aí, nesse caso, o que acontece nesse tipo de situação são acionar as usinas termoelétricas ali, que a gente sabe que tem um custo bem maior do que o atual. Então, isso é repassado para o consumidor, a gente pode ter algum tipo de bandeira amarela, bandeira vermelha nas contas de energia. Então, é algo a se olhar com apreço também.
15: Desde junho, basicamente, a gente vem acompanhando os alertas para o Super El Niño quando foi confirmado. Primeiro, 80% de chance, a gente já está chegando em mais de 90% de se intensificar. E o governo acabou tomando algumas medidas de prevenção para esses possíveis grandes impactos na nossa economia. O governo federal anunciou 1 bilhão e 335 milhões para ações de preparação e resposta a esses possíveis impactos. Essa medida prevista com esse montante de mais de 1 bilhão de aporte financeiro tem capacidade por si só de evitar custos muito maiores a longo prazo para o futuro?
17: Olha, eu acredito que sim. É mais uma medida preventiva do governo do que reativa, né? Nesses casos, a medida correta a se fazer é você ter ali, vamos dizer assim, atuar na defensiva já de antemão para que uma situação pior não aconteça e você seja pego de surpresa, né? Então pode assim ser algo bem, bem útil já de início, e a gente tem que aguardar, né? Porque a gente tem que ver se de fato tudo isso que a gente está conversando aqui pode se concretizar ou não num futuro próximo.
14: Ian, a pesca ela também aparece como um potencial de sofrer impactos importantes. E uma alteração na temperatura do oceano acaba se transformando em um problema econômico para comunidades, né? As empresas e cadeias de abastecimento vão sentir?
17: Podem sentir sim, até porque economias que se desenvolvem mais e tem um setor de pesca mais pujante ali, um percentual maior do PIB, podem sofrer sim, porque o El Niño ele decorre justamente desse superaquecimento das águas dos oceanos, né? E aí acaba afetando tudo isso que a gente está conversando. Então, pode ser afetado sim, e aí a gente tem que olhar caso a caso, do que vai acontecer, como isso pode ser mitigado, vamos dizer assim, mas com certeza pode ser afetado sim.
15: E o que principalmente os produtores, né, também as empresas e até mesmo os investidores deveriam monitorar agora, já nesses próximos meses, para avaliar esses efeitos econômicos de fato do El Niño? Quais são os principais indicadores, Ian, que acabam dando os primeiros sinais para se entender que o fenômeno está começando a produzir efeitos relevantes sobre a economia?
17: Olha, o que a gente pode ver que desses primeiros sinais que podem já dar ali alguma pista de como o produtor ele pode já operar, de como ele pode se preparar, é justamente estar acompanhando sempre ali as mudanças climáticas, as previsões de mudanças climáticas que podem acontecer ali, algum evento de seca mais forte ali no norte do país, de chuvas mais intensas no sul do país, está sempre acompanhando ali com o time meteorológico da região e conseguir se preparar ali, tendo um estoque de caixa da empresa maior, maior fluxo de capital de giro, ter um estoque de produtos e mercadorias maior também, para conseguir se preparar, porque caso isso venha a acontecer, nesse caso é bem melhor você já estar preparado do que ser pego de surpresa.
15: Ian, você sabe explicar para a gente como é que está a situação do seguro para esses produtores, principalmente do seguro rural, porque a gente vê muitas perdas de lavouras no sul, como você mencionou antes, toda a situação do Rio Grande do Sul, que ainda está em recuperação econômica, basicamente de todo o estado no Rio Grande do Sul, e agora tem esse excesso de precipitação de chuvas chegando. Como é que funciona esses dados, por exemplo, de que se mantém uma segurança através dos próprios seguros das empresas, que o governo talvez não precise fazer tanto aporte, se esses produtores e essas empresas mantivessem uma frequência com esses seguros?
17: Olha, esses tipos de seguros eles são muito interessantes para diferentes fatores, para diferentes empresas, não só para o produtor rural, mas um seguro patrimonial como um todo, para quem é industrial, etc. É sempre interessante. E nessa época, né, por ter toda essa questão de um possível aí, super El Niño, isso poder se intensificar ali no curto prazo, naturalmente que as seguradoras vão subir o preço ali do prêmio do seguro, né? Então, o quanto antes isso for solucionado ali por parte do empresário, isso é melhor, tá certo? Até porque no cálculo atuarial da seguradora, eles acabam ali subindo o preço do prêmio quando se tem uma chance de risco maior de você acionar o seu seguro. Então, o quanto antes você conseguir fazer uma cotação, conseguir fazer diferentes orçamentos e se preparar para isso, é mais interessante.
16: Perfeito, Ian. Muito obrigada pela sua participação aqui no Vale Nota. Um bom dia para você.
17: Até mais.
15: Até mais, o Ian Lopes, que conversou com a gente, ele que é economista da Valor Investimentos, explicando para a gente um pouquinho melhor esses dados e expectativas do que pode impactar a nossa economia em função da chegada do Super El Niño. Agora 10 horas 24 minutos.
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0: dólares neste mês de setembro, numa contagem feita até o dia 18. São os dados preliminares divulgados pelo Banco Central. De acordo com a instituição, isso é o resultado de compras no valor de 36.746 milhões de dólares e em vendas no total de 43.584 milhões de dólares. O segmento reúne os investimentos estrangeiros diretos em carteira, remessas de lucro e pagamentos de juros, entre outras operações. No comércio exterior, o saldo do período foi negativo, em 246 milhões de dólares. Já o fluxo cambial brasileiro, ele está positivo em 8 bilhões e 714 milhões de dólares. Nas exportações, estão inclusos quase 25 bilhões de dólares em adiantamento de contrato de câmbio, 56 bilhões em pagamentos antecipado e 142 bilhões e 516 milhões de dólares em outras operações.
1: E o índice de confiança do consumidor do Instituto Brasileiro de Economia da FGV recuou meio ponto em setembro para 84,2 pontos. Esse é o menor nível desde novembro de 2022. Na média móvel trimestral, o índice retrocedeu 1,5 ponto. O economista da FGV Ibre, Rodolfo Tobler, comentou na apresentação dos dados que a confiança do consumidor encerra o terceiro trimestre em baixa, com uma piora que foi totalmente influenciada pela queda nas expectativas, enquanto os indicadores sobre o presente indicam uma ligeira melhora. Ele afirma que o resultado foi atenuado por uma recuperação da confiança dos consumidores de renda mais baixa, especialmente no quesito sobre situação financeira futura, que pode estar relacionado ao reajuste de valores de benefícios sociais.
0: E entre os quesitos dessa confiança do consumidor, o índice de compras previstas de bens duráveis caiu 2,4 pontos. No mesmo sentido, o indicador de situação econômica local futura recuou 1,3 ponto, alcançando o menor nível desde agosto de 2025. Já o indicador de situação financeira futura da família, esse avançou 1 ponto após 4 meses em queda. Em contrapartida, entre os quesitos que compõem o ISA, que é o indicador de situação econômica local atual, esse subiu 0,4 ponto depois de 3 meses em queda. E o indicador de situação financeira atual da família avançou 0,1 ponto. Agora 10 horas 27 minutos.
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0: Agora, 10 horas 28 minutos, está chegando o nosso segundo analista. Exatamente. Aqui para a gente falar de um outro tema agora.
1: O Rio de Janeiro tem mais de 2 milhões de pequenos negócios em atividade, Dani, e eles já representam 89,2% de todas as empresas ativas no estado. O número de microempreendedores individuais também chama atenção. Os MEIs correspondem a mais da metade das empresas fluminenses e cresceram mais de 50% entre 2022 e 2026. Mas, ao mesmo tempo em que o empreendedorismo avança, uma parcela significativa desses negócios ainda está nos primeiros anos de atividade, justamente uma fase marcada por esses desafios, como o acesso a crédito, organização financeira, fluxo de caixa e conquista de clientes. O levantamento do Sebrae Rio mostra diferenças importantes entre as regiões do estado e aponta setores que concentram oportunidades, como saúde, bem-estar, alimentação, turismo e eventos, além de mídia, cultura e entretenimento.
0: Então, para a gente entender o que está por trás desse crescimento dos pequenos negócios, quais são os principais desafios também para quem decide empreender e o que pode mudar para as empresas para se manterem e crescerem, a gente conversa agora com o Felipe Antunes, analista do Sebrae Rio. Felipe, muito obrigado pela sua participação, por ajudar a gente a entender um pouquinho desses dados, desse crescimento das pequenas empresas.
3: Ah, bom dia a todos os ouvintes, bom dia Dani, bom dia Amanda, tudo bom? Então, o estudo, ele mostra exatamente isso, né? Como o Rio é um estado que empreende muito, né? Então, a gente consegue ver no estudo, né, que é como são 2 milhões de, são mais de 2 milhões de empresas, e dessa

0: desses 2 milhões de empresas, 9 a cada 10 empresas são pequenos negócios, né? Então, são os pequenos negócios distribuindo renda, gerando emprego, né, no bairro, no município, ajudando, né, a interiorizar o crescimento econômico. Então, os pequenos negócios, ele no Estado, eles servem ali como um colchão, né, que para absorver essa parcela da população que está procurando renda, está procurando emprego e ajuda também na resiliência da economia, né? Então, os pequenos negócios é de extrema importância para o desenvolvimento econômico do Estado.
1: Felipe, e entre 2022 e 2026, o número de empresas ativas no Estado cresceu 32,2%, mas o avanço dos MEIs foi ainda maior, né, de 51,4%. O que explica esse crescimento tão forte do microempreendedor individual?
0: Então, são vários fatores, né? Então, assim, como as empresas, né, nesse intervalo, elas foi puxado muito pelo MEI, um dos fatores foi a formalização, né? Então, o MEI, ele acaba sendo a porta de entrada para a formalização, né? Por ser mais simples, né, até mais barato para abrir uma empresa. Mas também outros fatores podem ter contribuído, como até mesmo a mudança no mercado de trabalho. Então, as pessoas, elas estão buscando, né, uma renda própria, ou então até uma complementação na renda e a própria digitalização dos negócios, né? Como com a digitalização, você acaba facilitando, né, e aumentando as vendas. Então, esses podem ser alguns fatores que expliquem, né, esse aumento na quantidade de empresas nesse período.
2: E, Felipe, ao mesmo tempo que o número de pequenos negócios cresce, 45% das empresas fluminenses, elas ainda estão em estágio inicial, certo? Quais são hoje os principais obstáculos para um negócio conseguir passar dos primeiros anos aí de atividade?
0: Não, correto. Então, assim, mais da metade das empresas, elas se encontram ali, né, nesse período que a gente chama, né, de crítico, né, que é o período inicial, que é ali, que gira ali em torno, né, de até 3 anos e meio de existência, né. Então, é um período que as empresas, elas têm uma grande probabilidade de fecharem, né. E aí, quando a gente já compara a outra fase, né, que são as empresas que já estão mais estabelecidas, ou seja, né, que tem aí 10 anos ou mais de existência, então a gente tem um recorte um pouco menor, né, que 22% dessas empresas, né, que já passaram dessa fase dessa fase mais crítica do negócio, só 22% das empresas estão nessa fase aí, né, que tem mais de 10 anos e meio. Então, o que mostra, né, que acho que é o grande desafio do empreendedorismo no Rio de Janeiro, né, superar, né, essa escada do empreendedorismo, né? O que a gente consegue perceber nisso, né? Muita gente está entrando, mas pouca gente está subindo o degrau, né? E aí o apoio, né, a capacitação, ela é fundamental para que, né, a gente consiga sair dessa fase dessa fase crítica para essa fase já estabelecida, né? Então, esse apoio e a capacitação é importante justamente por isso, né? Que pode ser o diferencial para você fechar ou crescer uma empresa, né, crescer. Então, assim, planejamento estratégico, controle de fluxo de caixa, conhecer o cliente, então tudo isso são fundamental para quando você está abrindo uma empresa, né. E aí o empresário, ele muitas vezes, quando ele abre um negócio, ele abre, né, oportunidade ou por necessidade, e é ele que ele abre o negócio, né, e acaba fazendo tudo, ele acaba aprendendo no meio do caminho, né. Então, assim, às vezes quando ele abre o negócio, ele não tem a noção de tudo, né, que um negócio, ele... que permite, né? Então ele acaba fazendo de tudo. Então é ele que vende, ele que compra, ele que cuida do dinheiro, ele que cuida das redes sociais. Então ele fica concentrado numa única pessoa. Então o Sebrae, ele está justamente aí para você, para ajudar, né, esses empreendedores, né, com orientação, com capacitação, para que eles possam passar dessa fase inicial aí e crescer.
1: Já que você mencionou aí que um dos pontos que o Sebrae destaca, né, é a necessidade de cuidar do fluxo de caixa, como você falou, manter controle financeiro, fortalecer presença digital, quais desses aspectos ainda são os maiores gargalos para os pequenos negócios?
0: Então, essa parte de gestão e acesso a crédito, né? Então, assim, o MEI ele facilitou isso, porque né, que quando você abre um negócio, você consegue né, se formalizar e ter um acesso a crédito mais fácil, mas gestão financeira e acesso a crédito são as principais dificuldades do pequeno negócio.
2: Felipe, vinha ali descrito que saúde e bem-estar aparece como segmento com maior número de empresas estabelecidas no estado e que outros setores estão ganhando espaço e até mesmo onde o Sebrae identifica oportunidades para novos empreendedores.
0: Então, quando a gente fala de volume de empresa, né, os setores que mais se destacam no estado, né, como você falou, né, saúde e beleza, saúde e bem-estar, a gente também tem casa e construção, transporte e logística também está crescendo bastante, né, principalmente nessa parte de entrega por aplicativos. Um destaque no Rio também é moda e confecção, também ele tem bastante empresa no estado. E quando a gente fala de vocação, assim, né, os principais segmentos são turismo, eventos, mídia e entretenimento, serviço de alimentação e também esporte, cultura e lazer, né? Então a gente vê aí, né, esses segmentos, né, que são a imagem do Rio de Janeiro e são gerados, né, e a grande maioria também são pequenos negócios, né? Então estão gerando renda e gerando emprego em todo o estado.
1: Seguinte, Felipe, a região metropolitana concentra 73,7% dos pequenos negócios, mas Baixada Fluminense, Leste Fluminense, região dos Lagos e Costa Verde também tiveram avanços importantes, né? O que esses movimentos mostram sobre a descentralização da atividade econômica no estado?
0: Isso aí, né? O pequeno, como falei, né, no início, né, o pequeno negócio, ele acaba ajudando, né, a interiorização do crescimento econômico. Então, né, como a grande maioria das empresas são pequenos negócios, isso acaba gerando renda, né, em outros municípios, em outras regiões, e não por mais que a grande maioria das empresas estão concentradas na capital, na região metropolitana, o pequeno negócio, ele consegue alcançar e gerar renda também no interior, né? Então, quando a gente fala de Costa Verde, quando a gente fala de região dos Lagos, ou então de outras regiões do estado, você vê que a grande maioria das empresas também são pequenos negócios e eles estão gerando renda e emprego também, né, lá no bairro, naquele município que estão fora, né, dos grandes eixos, que é a capital e região metropolitana.
2: E Felipe, a gente tem como característica, né, do Rio de Janeiro, se formos pensar em aproveitamento para qualificação e para uma melhoria desses negócios, o Rio ele aparece com especializações aí nas áreas, né, de turismo, eventos, alimentação, mídia e entretenimento, é muito forte em formação para cultura, para esporte e lazer. Como é que esse empreendedor ele pode aproveitar essa vocação econômica da região onde ele está instalado?
0: Então, é justamente isso, né? Como a vocação do Rio, né, ela é muito voltada para, né, turismo, serviço de alimentação, e tem toda uma cadeia por trás desses segmentos, né? Então, o empreendedor, ele acaba, né, ele acaba vendo ali uma oportunidade de atuação, né? Então, você consegue, né, como esses são vocações do estado, né? Então, o turismo, ele está espalhado, né? Não está só concentrado na capital, mas também tem no interior. Então, o empreendedor, né, o pequeno negócio, ele acaba vendo ali uma oportunidade de atuação.
1: Felipe, e para quem está pensando em abrir um negócio agora no Rio, quais são os primeiros cuidados que podem aumentar as chances de o empreendimento chegar aos primeiros 3 anos e depois se consolidar?
0: É a capacitação, né? Aqui é o que a gente sempre fala, o empresário, ele tem que se preocupar, né, em gerir ali melhor o dinheiro, né, em fazer um planejamento, ele tem que se preocupar em conhecer o cliente, ele tem que agora, né, nesse mundo conectado, nesse mundo digital, né, pensar em como divulgar o seu produto, como divulgar o seu serviço, como divulgar a sua marca. Então, assim, capacitação é essencial, né, para justamente, foi o que eu falei, né, para ele sair dessa fase, né, dessa fase crítica e passar assim para uma fase de crescimento, que é aí que vai gerar crescimento econômico, que vai começar a ganhar escala, que vai começar a faturar mais, que vai começar a contratar mais pessoas. Então, o principal é capacitação.
2: E, Felipe, vou deixar o espaço aberto aqui para você, se você quiser até destacar essa parceria que o Sebrae tem com o empreendedor e as principais soluções que vocês estão oferecendo para esses pequenos negócios, né?
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1: Perfeito, Felipe. Muito obrigada pela sua participação aqui no Vale Nota. Um bom dia para você.
0: Eu que agradeço aí o convite. Bom dia para todos.
2: Muito obrigado, Felipe. Para você também, um bom dia. O Felipe Antunes, analista do Sebrae Rio, trazendo um pouquinho mais de informações aqui para a gente desses pequenos negócios que vem crescendo no Rio de Janeiro. Agora, 10 horas, 41 minutos.
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1: Os aposentados, pensionistas e beneficiários do Instituto Nacional do Seguro Social, INSS, começam a receber os pagamentos referentes ao mês de setembro a partir de hoje. O calendário é definido conforme o número final do cartão do benefício, sem considerar o dígito verificador, que é o número que aparece após o traço. Recebem primeiro os segurados que ganham até um salário mínimo. Quem recebe acima do piso nacional terá o pagamento liberado na sequência. Aposentados e pensionistas do INSS podem consultar o valor a receber do seu benefício pelo aplicativo Meu INSS ou no site meu.inss.gov.br. E também é possível obter informações pelo telefone 135, que funciona de segunda a sábado, das 7 da manhã às 10 horas da noite. E para acessar, é necessário informar CPF e senha cadastrados no portal GovBR.
2: E trago aqui informações do que está acontecendo com as greves, né? E que impactam aí a situação econômica, tanto dessas empresas, também para os trabalhadores. A gente vai falar um pouquinho aqui dos Correios. Depois de duas semanas de paralisação, o Tribunal Superior do Trabalho vai retomar hoje o julgamento que pode decidir se a greve dos trabalhadores dos Correios é abusiva ou não. A sessão está marcada para as 13h30 da tarde de hoje, poderá definir os rumos desse movimento que está afetando unidades da empresa em diversas regiões do país. Ontem, a vice-presidência do tribunal realizou sessão de mediação que terminou sem acordo, com a participação da Caixa Econômica Federal, da Confederação Nacional dos Trabalhadores do Ramo Financeiro, da CUT e da Confederação Nacional dos Trabalhadores das Empresas de Crédito. O julgamento começou na segunda-feira, ainda dia 21, mas foi suspenso por decisão do ministro Vieira de Mello Filho, que preside essa sessão. De acordo com ele, era necessário garantir as entidades sindicais o prazo de 48 horas para analisar documentos apresentados recentemente ao processo.
1: Exatamente, Dani. Durante a sessão, o ministro afirmou que os documentos não haviam sido examinados pela parte contrária. Na avaliação dele, decidir sobre a abusividade da paralisação com base nesses materiais, sem dar aos sindicatos a oportunidade de se manifestar, poderia ferir o devido processo legal. Após a decisão do tribunal, a Federação dos Trabalhadores e Trabalhadoras dos Correios, da Empresa Brasileira de Correios e Telégrafos e das empresas de comunicações, orientou a continuidade da greve até a retomada do julgamento. Caso a paralisação seja considerada abusiva, o tribunal poderá determinar o encerramento imediato do movimento e aplicar sanções às entidades sindicais. Também poderá estabelecer outras medidas para garantir a continuidade dos serviços prestados pelos Correios. Mas temos mais atualizações, né, Dani?
2: É, porque não é só a situação dos Correios que foi levada até o Superior, até o Tribunal Superior do Trabalho para tentar findar a greve, né? A gente tem a situação da Caixa Econômica Federal, que também decidiu acionar o TST contra a greve dos funcionários, que está chegando hoje ao 15º dia. O que que o banco vai pedir? Vai pedir ao Tribunal Superior do Trabalho a abertura de um dissídio coletivo após uma tentativa de conciliação com os trabalhadores de ter terminado sem acordo aí, então, no dia de ontem. Em nota, a Caixa afirmou que manteve diálogo com os empregados e as entidades representativas durante essas negociações e que apresentou diferentes propostas ao longo do processo. De acordo com o banco, as ofertas incorporam demandas dos trabalhadores, mas não foi possível chegar a um consenso. Então, a gente vai seguir acompanhando essa situação envolvendo a greve da Caixa dos Correios e qualquer novidade a gente traz para você aqui no Vale Nota. Agora, 15 minutinhos, faltando para as 11 horas da manhã.
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1: Bom, é hora da gente conversar com o nosso especialista para saber como está o desempenho da Bolsa na abertura desta manhã, as principais cotações de moeda, tudo que envolve a abertura do mercado financeiro. Hoje a gente recebe o Gabriel Warian, analista-chefe da Cultura Capital. Bom dia, Gabriel. Bem-vindo mais uma vez ao Vale Nota.
4: Bom dia, é uma satisfação estar aqui novamente com vocês no Vale Nota para falar, como comentar sobre esse mercado nosso que vem bastante volátil nos últimos dias.
2: Bom dia, Gabriel. Então, e hoje a gente tem uma quinta-feira marcada por muitas divulgações de dados aí, né, que vem desde a tarde de ontem. Eu queria que você falasse um pouquinho pra gente do reflexo que traz os dados do fluxo cambial. Vou começar por ele. Se a gente olhar todo o total desse fluxo cambial, ficou negativo em mais de 7 bilhões de dólares no mês de setembro, considerando até o dia 18, né? Esse relatório do Banco Central, ele chega a vir como um destaque no dia de hoje no radar de vocês no mercado financeiro?
4: Esse relatório, ele já vem para o dia de hoje já um pouco precificado, sabe? Essa saída desse capital, setembro é tradicionalmente um mês de remessas de lucros e dividendos de multinacionais, né? A gente chama de fechamento de trimestre. Além de tudo, existe também o desmonte de posições de portfólios de investidores estrangeiros. Então, justamente o que acontece é esses movimentos de ajustes. E também algumas situações domésticas, né? O aumento da percepção de risco fiscal e eleitoral aqui do Brasil, ou seja, a incerteza sobre quem ganha em outubro e o que fará com a dívida pública, e que não é nem dito nem de uma parte ou de outra, faz com que venha essa incerteza. E, obviamente, os juros americanos mais altos faz com que o nosso diferencial de juros entre Brasil e Estados Unidos diminua, já que nós também estamos cortando juros, faz com que os investidores estrangeiros que enxergam o país como uma situação de risco nesse momento, faz com que saia esse capital do nosso país, né? Então, assim, ele veio um número abaixo, mas hoje ele já vem precificando isso.
1: Perfeito. Gabriel, confiança do consumidor caiu pelo quinto mês seguido em setembro, de acordo com a FGV. Uma queda contínua na confiança do consumidor funciona como um sinal de alerta para a desaceleração da economia? Assim, já está antecipando a retração nos gastos das famílias?
4: Justamente. Essa queda, né, de 0,5 de setembro, já é o quinto, como você disse, é o quinto mês de queda desde novembro de 2022, e essa piora, ela veio quase assim, próximo acima da expectativa, né? Porém, a situação atual até que melhorou de certa forma, mas essa confiança, ela está caindo justamente pelo alto endividamento e inadimplência das famílias. Então, os bancos, eles vêm sofrendo com inadimplência ao longo do tempo. Os juros reais, eles, mesmo com o nosso ciclo de corte de juros na Selic, eles ainda são elevados. Os créditos ainda estão caros. Financiamentos estão caros, né? Falando aí para nós, pessoas físicas. Então, essas expectativas, né, esses juros, eles fazem com que a confiança ela venha caindo. Além disso tudo, as expectativas de inflação de alimentos mais altas por efeito do El Niño e por causa dos combustíveis, pela situação geopolítica entre Estados Unidos e Irã, que nós estamos vendo o petróleo hoje batendo $105 o barril, faz com que a confiança diminua. E também a mesma coisa em relação ao que nós tivemos do fluxo cambial, a incerteza eleitoral, elas também pesam no humor futuro. Então esse leve alívio, ele só veio por causa das faixas de renda mais baixa, mas provavelmente por reajuste muito mais por provavelmente os reajustes de benefícios sociais, tá? Então, assim, ainda eu vejo muito difícil imaginar uma retomada da confiança do consumidor nos próximos meses, viu? Eu não vejo com muita confiança essa confiança do consumidor, não.
2: E Gabriel, outro dado que saiu agora pela manhã, a gente teve muito movimento aí, que a gente quer entender se isso pega a atenção do mercado, também o relatório do Banco Central, que saiu de relatório de política monetária. E no comecinho do programa aqui, nós chegamos a mencionar um PIB com um reflexo que surgiu aí em função do Super El Niño, com uma projeção de uma retração para esse PIB em função do El Niño, e esse dado do Banco Central que veio agora pela manhã, ele veio reduzindo já para 1,8% a estimativa de alta do PIB nesse ano. E o Banco Central nesse relatório também está vendo uma desaceleração para 2027. Esse dado, ele concentra como a atenção do mercado hoje ou não reflete tanto agora, vai indo ao longo dos próximos dias, dos próximos pregões?
4: Esse resultado em relação ao PIB, ele traz como a gente trabalha muito com o mercado especulatório, né? Ele traz um certo impacto. Para este primeiro momento, para o mercado hoje, né, para o Ibovespa agora, 10 horas e 51 minutos, não trouxe tanto impacto. Tanto é que nós estamos vendo o nosso Ibovespa trabalhando praticamente na sua estabilidade, mesmo com tantas notícias e tantas situações. Mas, obviamente, isso vai trazer um certo impacto mais para frente, caso essas expectativas vão se concluindo, né? Nós temos toda segunda-feira a divulgação do Boletim Focus, que também é uma expectativa para Selic, PIB, dólar, que é divulgado. Caso isso realmente se conclua, aí nós vamos ver uma grande movimentação para isso. Eu vejo que o mercado hoje está muito mais voltado para o que vai vir para o dia 4 de outubro, né? E também, caso haja acredito que sim, haja um segundo turno, e também pelo que vem acontecendo lá fora das situações geopolíticas. O mercado está mais nesses dois pontos do que para esses resultados momentâneos. Porque qualquer acordo que vier entre Estados Unidos e Irã, que faça com que o petróleo volte aos patamares que era ali, vamos lá, no início do ano, o PIB ele pode melhorar. Por quê? Porque nós não teremos essa inflação o tempo inteiro batendo na nossa porta, né? Algo em relação fiscal, né? Que venha um projeto, né, que trabalhe melhor o fiscal que nós estamos tendo, faz com que o nosso mercado melhore e toda essa situação ela venha trabalhar de forma mais objetiva do que somente na parte especulatória.
1: Perfeito, Gabriel. E tem mais algum ponto que a gente precise destacar na abertura do mercado hoje? Que a gente não pode deixar passar. Olha, de jeito nenhum.
4: O mercado hoje, ele está trabalhando com uma certa cautela, tá? Hoje o Ibovespa, até a hora que a gente abriu aqui, ele estava trabalhando próximo à sua estabilidade, né? O mercado lá fora, ele está trabalhando no negativo, os futuros lá do norte-americanos estavam caindo justamente por causa da alta dos treasuries. São os títulos de renda fixa norte-americanos, e isso impacta diretamente uma cadeia de bolsas como a nossa, que é uma bolsa emergente. E aí o mercado hoje também está digerindo esse relatório da política monetária, que cortou, né, as projeções do PIB de 2026 de 2 para 1,8 e de 2027 para 1,4. Isso tudo no decorrer do pregão de hoje, a gente tem que ter muita cautela, pois vai trazer muito mais volatilidade do que nós estamos tendo. E, como eu disse, o mercado de olho para o dia 4 de outubro aí, e para os próximos dados eleitorais de pesquisa.
2: Tá certo, Gabriel. Muito obrigado mais uma vez pela sua participação aqui, deixando esse radar para os nossos ouvintes do que pode acontecer com o mercado financeiro. Um grande abraço para você.
4: Um grande abraço, um ótimo dia para vocês e fico à disposição.
1: A gente conversou hoje com o Gabriel Uara, analista-chefe da Cultura Capital. Agora são 10 horas e 54 minutos.
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2: Vou trazer aqui um programa do Santander, Amanda, para os nossos ouvintes. É um deles das nossas vagas para você que está procurando uma colocação no mercado aí, ou então, né, participar desses programas que aumentam a sua qualificação. O Santander está com inscrições abertas para o programa Certificações Financeiras, que prepara 2.500 profissionais para algumas certificações das entidades dos mercados financeiros e de capitais. Além da formação, os profissionais com um melhor desempenho terão a oportunidade de realizar de graça a prova de certificação da Ambima. O programa é voltado a profissionais que atuam ou desejam ingressar no mercado financeiro, especialmente na distribuição de produtos de investimento, e precisam ter mais de 18 anos. As inscrições podem ser feitas direto pela plataforma do Santander, que é app.santanderopenacademy.com, app.santanderopenacademy.com. No momento da inscrição, os candidatos vão precisar realizar um teste de conhecimentos gerais.
1: Tem vaga também no VLT Carioca. O VLT Carioca está com processo seletivo aberto para o cargo de agente de fiscalização trainee. A vaga afirmativa é destinada a pessoas com deficiência. Para concorrer, os candidatos devem ter ensino médio completo e disponibilidade de horário. Os profissionais contratados têm acesso a um pacote de benefícios que inclui assistência médica, odontológica, seguro de vida, vale refeição ou alimentação, vale transporte, previdência privada, entre outros. Os interessados devem acessar o site motiva.com.br.
2: E a gente fez entrevista com o Sebrae Rio, tem vaga do Sebrae também, está com inscrições abertas para o processo seletivo do programa Agentes Locais de Inovação e Orientadores, com atuações em diferentes regiões do estado do Rio de Janeiro. Ao todo, são 370 vagas, algumas imediatas e outras para cadastro reserva. De acordo com os critérios do edital, os candidatos podem se inscrever nas modalidades Ecossistema de Inovação, Educação Empreendedora, Produtividade, Indicação Geográfica e Rural. Essas bolsas, elas variam de R$5.000 a R$6.500, com duração de até 30 meses. Se você tem interesse, as inscrições, elas devem ser feitas até o próximo dia 30 de setembro. É pelo site fapetec.org. Então você vai lá no site, também tem outras informações e você já realiza a sua inscrição.
1: Tem vaga também na Enel. A Enel Rio está com 310 vagas abertas para eletricistas de emergência e de perdas, nos níveis pleno, especialista e sênior. Para concorrer, além do ensino médio completo, os candidatos devem ter curso de eletricista de distribuição de energia elétrica, curso básico NR10 e o curso complementar da NR10. As oportunidades estão espalhadas em diferentes regiões do estado. A maioria está concentrada na região metropolitana do Rio e na região dos Lagos. Os interessados devem se inscrever através de um formulário que pode ser encontrado no site enel.com.br/pt/quem somos/trabalhe-conosco. Vou repetir para você: enel.com.br/pt/quem somos/trabalhe-conosco, Dani.
2: Essas foram as vagas desta quinta-feira para você que está procurando uma colocação. Lembrando que a gente traz mais vagas na segunda-feira. Como as vagas, o Vale Nota de hoje vai ficando por aqui.
1: Fica, Amanda, por aqui, mas temos um encontro marcado amanhã às 10 horas da manhã para conversarmos sobre o que tem de mais importante no mundo da economia. Agora você fica com o Radar Sputnik, apresentado pela Kelly Muniz.
2: Tchau, tchau. Até amanhã.
1: Tchau, tchau.
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2: Hoje é quinta-feira, 24 de setembro de 2026. O Tribunal de Contas do Distrito Federal decidiu de forma unânime bloquear até 2 bilhões e 700 milhões de reais em contas e bens de 5 ex-dirigentes do Banco Regional de Brasília, instituição pública controlada pelo governo do Distrito Federal. A medida foi tomada em vista da crise provocada por negócios do BRB com o Banco Master, liquidado em novembro do ano passado pelo Banco Central por indícios de gestão fraudulenta. Os ex-dirigentes do BRB terão 30 dias para se defender. Ainda segundo o Tribunal de Contas local, a decisão prevê uma instrução prioritária para avaliar a extensão do bloqueio a outras pessoas envolvidas no caso. Xi Jinping e Donald Trump vão se reunir hoje na Casa Branca. O presidente da China chegou a Washington na noite de ontem e fica até amanhã nos Estados Unidos. Nesta quinta, os líderes terão uma reunião bilateral na sede do governo estadunidense. A pauta entre Xi e Trump vai incluir inteligência artificial, tarifas comerciais, terras raras, guerra no Irã e a situação de Taiwan. A Secretaria de Estado de Saúde do Rio de Janeiro determinou a suspensão da venda e do uso de um lote do leite integral da marca Glória após o produto ser reprovado em testes realizados pelo Laboratório Central de Saúde Pública Noel Núteus. A interdição cautelar é válida para todo o estado, mas apenas para os produtos do lote 31 do leite em embalagem de 1 litro, fabricado no dia 18 de junho de 2026 e com validade até 15 de outubro deste ano. A medida foi adotada após uma análise de amostra do produto apresentar resultado insatisfatório na quantidade total de micro-organismos. Em nota, a secretaria afirmou que todos os outros produtos da marca estão liberados para o consumo.
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2: Na linha vermelha, sentido centro, lentidão na altura da rodovia Washington Luiz, entre a Maré e o Caju. O fluxo segue intenso ainda no sentido centro, da vermelha, na altura do acesso para o viaduto Mário Henrique Simonsen. Quem vai em direção à Baixada Fluminense pela vermelha, encontra boas condições ao longo da via. Na ponte, motoristas que seguem no sentido rio, enfrentam um trânsito lento dos acessos até a subida do vão central, onde tem uma ocorrência com atendimento da Ecovias Ponte e o que deixa a travessia no momento em 39 minutos no sentido Rio da Ponte. Já em direção a Niterói, fluxo normal, tráfego normal e trânsito e travessia, perdão, no tempo normal também, 13 minutos. Kelly Muniz para o Radar Sputnik no horário de Brasília, 11:03.
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9: Muito bom dia para você, ouvinte. Começa agora na Rádio Sputnik, na Metropolitana FM, o programa Arquibancada no Ar. E hoje é quinta-feira, dia 24 de setembro de 2026. Eu sou Thales Martins, estarei na sua companhia até meio-dia, falando de esporte para você e com você. E sempre ao meu lado, o comentarista que não foge do debate.
10: Sou eu.
9: Bom dia, Arthur, tudo bom?
10: Bom dia, camarada, tudo
9: hoje
10: bem?
9: Vocês vieram combinando com camisas escuras. Eu vim ao contrário, né? Porque eu vim clarear esse ambiente.
10: Tudo vai fazer.
11: Tem compromisso, tá diferente, por aqui, cara, né?
9: É, tem compromisso. Você
10: gosta,
9: né? Não, hoje eu vim apenas, peguei uma roupinha lá, básica.
10: É, qualquer uma, né? Abriu o armário de olho e fez.
11: Pegou a roupa que secou nesse frio.
9: É, tava lá a roupa que tava mais seca.
10: Eu duvido, eu duvido. Que não foi tua esposa que te arrumou.
9: Não, minha esposa nem, inclusive.
10: Eu duvido. Manda mensagem pra cá,
9: vou
10: por favor.
9: Vou fazer uma crítica, que a mesma não levantou da cama hoje, tá?
10: Que isso?
9: Tava frio, falei, hoje eu não vou levantar. Eu tive que fazer tudo sozinho. Tive que fazer a minha própria comida, olha que absurdo.
10: Olha que absurdo.
9: Tive que fazer o meu
10: homem hétero, adulto. Não dá. Tem que fazer seu próprio iogurte.
9: Na década de 20, dava problema. Hoje, essa molezinha. Entendeu? Aí, acordei. Olha que absurdo. Tive que levantar da cama.
10: Tive que levantar.
9: Já ninguém me levantou. Tive que escovar meu próprio dente.
10: Esse aí é um problema que eu tenho, que alguém conseguir me levantar da cama.
9: Isso aí
10: teria que ser o Carvalhão.
9: Exatamente, né? Teria que casar com o Carvalhão.
10: É.
9: Mas eu não tenho esse problema. Então eu levantei, escovei meu dente, tomei meu banho.
10: Cara, eu não
9: escolhi a minha própria roupa, ou seja.
10: Se eu tivesse.
9: Vale mais a pena ser criança, pô. Aí se eu soubesse que seria assim, eu não crescia nunca.
10: Se eu tivesse contato da Dandara aqui, eu ia perguntar pra ela, se não foi ela que te arrumou hoje. Eu
9: ela
10: duvido
9: não levantou.
10: Que não foi.
9: Ela,
10: eu
9: não,
10: duvido.
9: Sério, ela não levantou não, da cama.
10: Abraço pra Dandara. E em breve a gente vai providenciar aí uma estátua.
11: É, com certeza.
10: Pra colocar no, na 24 de... Não, 24 de maio.
9: É,
10: não.
9: Pode ser.
10: É, botar na 24
9: vão
10: de maio.
9: Vão roubar, que ali roubam tudo.
10: É, mas a gente vai homenagear.
9: É.
10: Entendeu?
9: O importante é...
10: A Dandara é resistência.
9: É, isso aí. Não é a primeira Dandara
11: é
9: resistência.
11: Não é a primeira,
9: né?
11: Dandara.
9: Mas o ex dela tá com a cabeça pendurada ali, então fica de bobeira não. Mas vamos voltar a esse programa. Nem comece e já termine, né? Então vamos fazer o seguinte, né? Deixa eu apresentar o outro apresentador também, né? Que a gente, quase que eu esqueci aqui, é aquele que tem a visão diferenciada do jogo.
12: Yuri Hildebrandi!
9: Tem uma vinhetinha diferente
10: que
9: também.
10: Isso,
9: né?
11: Bom dia!
10: O cara é diferenciado. É boa, né? O Yuri é diferenciado demais, cara.
9: Pô, não, cara. O cara que traz um pouco da... Ele fez você mudar de opinião, né?
10: É verdade.
11: É, caraca, nossa. Sim.
10: Assim, vamos com
11: eu
10: calma.
11: Eu não, né?
10: Vamos
11: com calma. Também.
10: Vamos com calma que...
9: Nem tanto, nem tanto.
10: É, eu não tava tanto com a CBF assim. Era mais crítico.
11: Tu chegou aqui.
10: Eu vou remudar.
9: Eu amo.
10: Eu vou remudar a opinião.
11: Remudar.
10: Eu era mais crítico ao desespero que o pessoal tava dizendo que ia acabar o futebol brasileiro.
9: E hoje vai ter outro debate também que tá dizendo a mesma coisa. Hoje o debate é sobre betes. E aí o assunto...
10: Nossa, aí
9: será que o futebol brasileiro vai acabar, né? Vai ser um dos assuntos que a gente vai trazer aqui.
11: O pessoal reclamou de estrangeiro, imagina de bete.
9: É, vai ser uma loucura, né? Um abraço pra Bete Luquezzi e pra Bete Faria, que estão sempre aqui no nosso programa.
10: Bete Carvalho
9: não.
11: Minha avó era Elizabeth.
9: A Bete Carvalho, se estiver ouvindo...
10: Ó, aqui,
9: só...
11: O nome da minha avó é Elizabeth.
10: Um abraço pra Bete.
9: Rainha... Rainha da família Hildebrandi. Mas
10: vai
9: é isso.
10: Vai chamar ela de Beth também?
11: Quê?
10: Chamar ela de Beth? Todo respeito.
11: Não tinha muito contato.
9: Ah. É. Então, é isso.
10: Cara,
9: tá cada vez pior. O cara manda um abraço porque ele quer.
10: Vamos começar o programa.
9: Então, chama o vídeo pra participar, né? Por favor. Meu,
10: vai participar melhor dessa brincadeira aqui também com muita informação.
9: Muita sempre.
10: Manda sua mensagem pro nosso WhatsApp, que é o 21980650066, 21980650066, porque aqui...
13: O VAR é você.
11: É isso, manda sua mensagem, manda sua opinião. Uhum. Fala um pouquinho aí sobre seleção brasileira amanhã, né? 7 da manhã.
9: Ô, louco.
11: Esse jogão contra a Austrália. E, enfim, também sua opinião aí sobre esse grande debate aí relacionado às bets. A gente vai falar bastante sobre isso hoje. E convido vocês a assistir a gente aqui nessa câmera que eu estou olhando no noticiabrasil.net.br e também no metropolitanarrio.com.br, que a gente está aqui ao vivo e a cores.
9: Verdade.
11: Pra todos os lugares do planeta.
9: É, e até fora dele, olha só.
11: Se tiver internet, trabalhando.
9: É, onde tem internet, você consegue acompanhar o nosso trabalho. Vamos puxar então esse primeiro debate, né, com relação às bets. Né, o governo federal ele deve publicar em breve uma medida provisória, né, que vai proibir as bets no Brasil, segundo pessoas que participaram na última quarta-feira de uma reunião na Alvorada. A assinatura da MP pode ocorrer ainda essa semana, a qualquer momento, tá, galera? E o governo também estuda medidas para que as empresas de apostas paguem dívidas de pessoas que se endividaram em razão dos jogos. Uma das possibilidades analisadas é o ingresso de uma ação judicial para cobrar os valores das empresas. As casas de apostas esportivas tiveram forte presença nas receitas dos clubes da Série A na temporada de 2025. Segundo informações, elas movimentaram mais de um bilhão em receitas comerciais, cerca de um terço dos 3,69 bilhões arrecadados pelos 20 clubes com patrocínios e outras receitas comerciais. Ou seja, né, hoje, né, em síntese, o futebol brasileiro passou a depender e muito do dinheiro das casas de apostas, sobretudo nas receitas comerciais, né? Ou seja, uma redução brusca desse financiamento poderia afetar os clubes num curto prazo, mas a presença das bets também ocorre em um contexto de aumento expressivo dos investimentos e das dívidas do futebol, né? Então é um assunto que não é simples. A gente sabe que os clubes dependem das bets, mas que existem alternativas. O Sim. problema é que se a mordida foi de uma vez, inclusive, por exemplo, citando um clube, o Fluminense já recebeu um contato da Superbet que vai rescindir o contrato, se acontecer isso. Que vai ser óbvio, né? Porque se as empresas estão proibidas, elas não podem patrocinar. Não tem sentido. Então, a gente vai ter que ver como é que vai ser essa situação com relação ao governo. Quem é que vai dar esse dinheiro para os clubes? O clube vai ter que correr atrás? É um assunto muito amplo, é uma situação que está gerando muito debate, e já que tem debate, então tem um assunto aqui, microfone aberto para vocês.
11: Primeiro ponto.
9: Vamos lá.
11: Não acho que isso vai acontecer de uma hora para outra.
9: Perfeito.
11: Né? A gente tem um sistema político que envolve, né, duas casas legislativas.
9: Isso.
11: Então, assim, a presidência pode chegar, pode pedir, como está acontecendo, entrar com a solicitação, mas isso vai ser votado.
9: Isso.
11: E a partir do momento que isso se vota, isso também se ajusta. Então não acho que vai acontecer de uma hora para outra. Igual a gente está falando no caso dos estrangeiros. Se cortasse para 5 agora, ia prejudicar muito o clube. Foi em geral. Igual, né? Não acho que vai acontecer dessa forma. Mas esse fim, ele vai acontecer a princípio, né? O que parece. E os clubes precisam se preparar para isso. Claro, a gente está chegando aqui, tem que lembrar sempre que a gente está há duas semanas de um processo eleitoral, então qualquer informação ela é muito magnânima, muito grande.
10: Potencializada.
11: Potencializada, tanto para o bem quanto para o mal.
9: É. Claro.
11: E aí essa informação, ela vai de acordo com uma pesquisa recente, por exemplo, de que, 70, que aponta uma pesquisa Atlas Bloomberg, né? Enfim, tocada aí por essas duas entidades, que para 75% dos brasileiros as bets devem sim ser proibidas. Ou seja, existe, e aí depois eu vou entrar na problemática das bets, mas existe uma aceitação do público de que as bets cheguem ao fim. Isso é um fato a partir de pesquisa, tá? Isso aqui a gente está trazendo dados. E aí, assim, isso vem num período eleitoral, claro, então tanto para o bem quanto para o mal, tanto para o presidente Lula, por exemplo, que está falando, ó, vou fazer. Isso conta positivamente, mas para quem é contra, o outro candidato, os outros candidatos, né? Sim. Vão chegar e vão falar, ó, ele tá querendo acabar com isso aqui, vai prejudicar todo mundo.
9: Sim,
11: os clubes soltaram aquela nota falando fim do futebol brasileiro.
10: Isso, foram achincalhados.
11: Né? E, gente, assim, tem que frear um pouquinho e parar para pensar, né? Primeiro que a população concorda com isso numa maioria, e é gritante que o coro a favor da proibição das bets é muito maior entre mulheres. Isso deixa muito claro que o público masculino está muito mais relacionado a esse consumo de apostas, né? E isso é muito prejudicial, assim, num geral, né? Eu acho que isso precisa ser levado em conta. Então, não é um movimento que vem do nada, é algo que a gente já entende, a gente já vê cada vez mais avisos, exigências de posição, dizendo que aposta não é investimento. Tudo isso acontece e próprios jogadores, treinadores, eu lembro do Felipe Luiz, por exemplo, falando que as bets daqui a pouco vão ser igual cigarro, né? Propaganda, sim, sim. Tem que ter várias questões. E sim, é isso, assim. Não se trata de um investimento, é uma coisa voltada para entretenimento, mas com dinheiro real. Muita gente acaba perdendo dinheiro por causa disso. Então vira algo até patológico, né? Sim. Algo que gera vício e tudo mais. E quando você tem, por exemplo, né? Você pode comparar isso com um cigarro, por exemplo, com um álcool, que tem várias restrições. Claro, são coisas que estão liberadas, mas tem algumas restrições impostas. E no caso da SBET, foi esse o caminho que se tentou levar, mas enfim, aí tomando uma decisão pelo fim, eu acho que considerando a ampla maioria das pessoas, né, uma maioria considerável, 79%, 75%, perdão, assim, não, eu acho que não seria um grande impacto na sociedade se isso acabasse, por exemplo. Né? Não é algo necessário, não é algo que envolve, como é que eu posso dizer, necessidades fisiológicas, é algo que pode ser substituído facilmente por alguma outra coisa. Então, assim, eu acho que não envolveria um grande mal. Agora, pensando no futebol, eu acho um absurdo os clubes botarem nesse lugar de que vai acabar com o futebol brasileiro.
10: Pelo amor de Deus.
11: Isso não existe. Não existe.
10: Não tinha nenhum clube da Série A sem patrocínio master antes da chegada das Bets.
11: Exatamente. Todo mundo conseguia seu patrocínio. Já teve investimento de outras partes, né? A gente já viu várias fases. Já teve fase de empresa de tecnologia. Já teve fase de banco. A própria Caixa patrocinou vários times, né? Então, assim, vamos com calma, né? Eu acho que é tudo a se reorganizar. Isso não vai acontecer de uma hora para outra, gente. Né? A gente... Parece até que a gente vive num grande reinado, nossa. É. Porque o rei vai decidir e vai acabar e ponto final. Não é assim que funciona, gente. Não é assim que funciona. Quem acha que é assim que funciona, tá achando errado, gente. É. Por favor, vocês vão sair de casa e votar daqui a 2 semanas... Não votem com isso em mente. Saibam que a gente vive num país, na república. É. Não é assim que funciona.
10: Presidência de coalizão, né? Que
11: você exatamente.
10: Fala. E assim, é muito engraçado, porque é claro, né, que vai haver um downgrade aí, talvez, nos patrocínios. Pelo menos nos maiores patrocínios, né? Por exemplo, o Flamengo talvez não consiga atingir o número que ele tem agora da Betano. Até pela natureza, né, das apostas esportivas, que lucram muito alto, porque tem um gasto pífio e assim, tem uma arrecadação persistente, não, fugiu o nome. Enfim, uma arrecadação que só tende a aumentar, né? Porque a pessoa que joga não para de jogar.
14: Fica viciada, né?
10: Fica viciada, mais entrantes acontecem aí com os patrocínios, né? E com as imagens e tal, divulgadas. E assim, essa grita dos clubes é muito curiosa, porque parece que com a entrada dos patrocínios das bets, os clubes se acertaram, né? Parece
14: exatamente.
10: Que assim.
14: E não.
10: A única coisa que aconteceu com a chegada das bets foi: quem estava organizado aproveitou e ganhou mais dinheiro. E quem estava desorganizado continuou desorganizado e se enforcou mais ainda. Porque quem não sabe gerir 5 mil reais não sabe gerir 5 bilhões. Então, os clubes assim. Não estão querendo que acabe com a moleza, né? Porque, assim, parece que ficou mais fácil conseguir patrocínio. Porque
14: eles pagam
10: dinheiro.
14: Bem mais,
10: tem,
14: né?
10: Tem muito dinheiro.
14: E eles sempre...
10: É um dinheiro sem fim, vamos dizer
14: assim. O crescimento, por exemplo, as receitas comerciais dos clubes cresceram 133% entre 2021 e 2025, que é esse período das bets. Então, assim, de fato, nunca se pagou tanto para um clube. Mas o que a gente repara... é que os clubes aumentaram a dívida. Então você. E a gente não precisa, né? Dizendo em português, claro, tem muito clube que contrata e não paga.
10: Ainda tem isso, né?
14: Então,
10: olha
14: assim,
10: o Corinthians aí.
14: Tem dirigente que desvia dinheiro. Não tô dando nome aqui, mas ninguém é idiota aqui, né? Então a gente sabe que se o dinheiro é alto e a gestão é péssima, não muda nada. Na realidade, piora, né? Porque você tende a gastar muito o que você tá sobrando, desviar muito também, que tem uns caras que desviam. E no final o seu clube fica falido. A situação do Internacional, por exemplo, eu estava acompanhando um vídeo de um criador de conteúdo e ele explicando a dívida do Internacional, que hoje está na zona de rebaixamento. E vamos lembrar, quando você é rebaixado, quando você joga a Série B, meu amigo, o teu dinheiro ele
10: vai pro ralo.
14: Então, assim, é uma situação muito complicada. Nós tivemos clubes recentes aí grandes que faliram. O Bordeaux da França, por exemplo, está jogando a sexta divisão, cara. O Bordeaux é uma equipe grande na França. O Boa Vista de Portugal não existe mais, né?
10: Belenenses também.
14: Também, nós tivemos também na Itália, um clube que faliu agora recente da Itália, já me fugiu, e por dívida, né?
10: Brecha.
14: Isso, Brecha, por dívida que
10: inclusive... Fiorentina também já ressurgiu.
14: Então, assim, são situações... Porque aqui no Brasil...
10: Os caras continuam, né?
14: Joga embaixo do tapete, né?
10: Não, e tem outra coisa, cara. Assim, eu tenho até visto algumas pessoas se movimentando na internet, especificamente no Twitter, né? Defendendo essa... Aliás, atacando essa decisão. E quando você vai ver, cara, tá lá no perfil apostador profissional ou dicas de apostas e tal. Porque assim, cara, se você não é patrocinado, não é dono de uma bet ou não é uma das 19 pessoas em média que tiveram empregos gerados pelas bets no Brasil até 2024, desculpa, a tua vida não vai mudar em nada. Se as bets acabarem. Então, assim, é curioso isso, porque... E é algo que tem que ser discutido, assim, né? A nível de sociedade, porque até que ponto vale a pena, né? Ver teu time recebendo milhões de reais às custas de uma sociedade doente, às custas de pessoas deixando de injetar dinheiro na economia para injetar numa aposta. Porque a gente sabe, cara, que aposta... vamos dizer assim, é uma combinação muito, muito grande assim para você ganhar, sabe? Há estudos que dizem que para você conseguir obter lucro numa aposta, você tem que ter um nível de conhecimento tão grande que seria mais fácil você vender esse conhecimento para casa de aposta do que você ganhar dinheiro apostando. Cara, tem uma coisa que a gente, não sei se aconteceu com vocês, mas a gente sempre ouve desde pequeno, que é: dinheiro não é brincadeira, né? Não se brinca com dinheiro.
14: Sim.
10: E o que estão pedindo justamente agora é para fazer isso, né, cara? Ah, é só uma diversãozinha ali, mas é uma diversãozinha com aquilo que é o teu sustento, cara.
11: E assim, eu até queria trazer um ponto aqui. Eu não acho, e aí visão completamente minha, tá? Eu não acho que seja um problema você... Que exista um...
10: Queria apostar, né?
11: Queria apostar.
14: Assim. A gente tem as regulamentadas,
11: exatamente.
14: Né?
10: Eu fui um pouco
11: mais. Mas isso é diferente. Isso é diferente. No caso, apostar num esporte. Igual se aposta em corridas de cavalo, por exemplo.
14: Sim, né? Sempre existiu.
11: Só que isso sempre foi feito em lugares controlados. O que acontece é que, com a digitalização de tudo, isso quebrou barreiras completamente. Então você pega uma pessoa que às 9:30 da noite está em casa, deitada já para dormir, ou sei lá...
10: Cansado
11: e tal. Tá lá prestando atenção num jogo de tênis que está acontecendo, porque botou não sei quantos reais, e esse dinheiro vai fazer falta se isso acabar, se der errado. E... pode vir a dar errado.
14: E qual a diferença dessa pessoa que aposta o mesmo dinheiro numa Mega Sena, por exemplo? É um bom questionamento a se fazer, né?
11: Mas então, apostar o mesmo dinheiro numa Mega Sena, assim, as apostas de Mega Sena, elas têm um valor controlado e tudo mais, né? Algo menor. A pessoa pode chegar e apostar várias vezes. Tem avisos, inclusive, para quem chega e joga, né? Tem limite para jogar. Na aposta no próprio site das loterias tem um limite, né? Tem avisos e tudo mais. Mas isso é diferente de várias formas também. Eu acho que tem algumas diferenças aí. Fora que tudo tá ali, tudo se resulta dentro de algo que tá não só legal, mas tá muito atrelado também ao Estado, né? Eu acho que dentro das apostas feitas
10: controlado,
11: em...
10: Controlado, vamos dizer assim.
11: Dentro das loterias federais, né? São ligados à Caixa Econômica Federal, um banco do Estado. E isso, de certa forma, retorna, né? Então, existem impostos ali e tudo mais. No caso das bets, tudo bem. Mesmo que isso esteja regulamentado, né, eu acho que a taxa de retorno para a sociedade é muito menor se comparado a isso, entendeu? São duas categorias diferentes, né? Acho que poderia entrar aqui em questão de números, porcentagem, valores e tudo mais. Não tenho esses dados exatamente, mas eu acho que passa muito por aí, entendeu? E essa é muito da diferença do que eu estou tentando falar de espaço, de limitação espacial mesmo. Porque quando a gente pensa na quantidade de casas de aposta online que existem, é uma grande, primeiro que é uma grande quantidade, segundo que o acesso é muito facilitado e isso se perde o controle completamente, né? Tanto o usuário, quem está jogando, quanto os setores de regulamentação e tudo mais. Então, assim, eu não acho que, ah, nossa, o fim das bets significa, assim, nossa, o brasileiro não vai poder apostar porque, enfim, não sabe lidar com isso. Não é sobre isso, tá? Eu acho que não é sobre isso. É mais uma outra forma de controlar algo que todo mundo sabe que é nocivo à saúde das pessoas, mas, enfim, vai estar disponível de uma forma controlada. Que é a melhor forma de funcionar, sabe? De certa forma. Mas, enfim, é um grande problema. E pensando no futebol como um todo, cara, você pega até esquemas de aposta, sabe? Aliciamento de jogadores. Né? São muitos problemas relacionados. Então, assim, só o fato dos clubes... E isso massificou de uma forma absurda, né? Mas só o fato dos clubes estarem colocando nas suas camisas marcas que

0: Eu acho curioso que quem não é dono de bet, quem não é patrocinado por bet, ou sei lá, ou quem não ganha dinheiro com isso, questionar essa decisão, enfim, ou achar que isso vai ser nocivo para a pessoa que não está diretamente ligada, né? Eu acho curioso isso também, porque é algo que não afeta agora. Talvez essa que você falou, né? Eu acabei entrando aqui em outra questão, né? Falando o quanto é nocivo e tal, não sei o quê. E aí também tem a questão da liberdade individual das pessoas e tal. Mas eu acho que essa penetração, né? E massividade e apelo para que se aposte, para que se use a bet e tal. As bets, né? A bet, você tá falando de uma pessoa que usem as bets, eu acho que é algo que fugiu do controle mesmo.
1: Nas propagandas mesmo de programas esportivos, nós
2: temos até na Copa, transmissão da Copa, foi um absurdo aquilo.
1: Praticamente. Eu lembro que eu reparei algum jogo, cheguei a comentar isso com a minha esposa, eu não vou me lembrar agora. Aí nós temos ali, na lateral sempre a gente tem ali os patrocinadores, né? E eu contei 8 bets diferentes, trocando loucura, né? O LED, né? Então era bet tal, bet não sei o que, bet. Falei, caramba, só tinha, nesse jogo, só tinha patrocínio de bet. Então você vê que é praticamente, e para outras empresas competirem mesmo, de fato, não existe, porque, pô, se um clube tá recebendo 80 milhões por mês, uma empresa, para injetar esse dinheiro em um clube só, ela tem que ter uma grana absurda, porque é prática, não vou dizer que é um dinheiro infinito, né? Porque não é, mas é um capital de giro tão alto que esse 80 milhões não é praticamente nada do que essa empresa está girando, porque ela patrocina um 80 milhões ali, 30 milhões e outro, 25 milhões, porque não é só o principal, tem algumas bets também, né, que coloca em outros locais, e patrocina o campeonato, né, que existe isso, patrocina o próprio campeonato, que a bet, aí tem um time A que é da bet tal, e o campeonato é a mesma bet. E a gente tem isso, né, aqui, não só no Brasil, mas no Brasil ficou muito escancarado, né? E aí você vai assistir um programa esportivo e você tem lá o comunicador que é patrocinado pela bet. Às vezes, num programa, um é patrocinado por um e outro é patrocinado por outro, e o programa é patrocinado por outro. É uma loucura. Então, assim, você olha aquilo ali e você vê que, meu amigo, como é que vai tirar? E aí é o famoso tirar o mal pela raiz. Essa medida do governo atual é uma medida que eu acho que ela é importante. Eu sempre fui muito contrário da bet no esporte, porque eu acho que existe um jogo de interesse, né? E assim, existe, por exemplo, um mecanismo de defesa que o árbitro, por exemplo, ele é proibido de apostar, mas a esposa dele não é, a prima não é, o primo não é, o irmão não é,
2: como irmão de jogador,
1: tio não é, beleza, ele não é, mas ali é um cara, é muito mais, não tô dizendo que isso acontece, sim, sim. Mas eu também não duvido que aconteça, tá?
0: Não.
1: É muito mais fácil você corromper um árbitro a dar um escanteio errado, a dar um pênalti errado, porque até agora eu não vi árbitro sendo investigado, tá? Vocês lembram de algum?
2: É mesmo?
1: Porque ninguém pensa também no árbitro, que pra mim é o alvo mais fácil. A gente teve em 2005 uma situação,
0: Edilson,
1: né?
0: Edilson Silva aí.
1: Exatamente. Foi isso mesmo, né?
0: Edilson, não, Edilson Silva não.
1: Edilson Pereira Carvalho, eu acho que é,
0: da
1: né?
0: Da Night.
1: Esse é outro. Mas assim, mas procura aí pra gente falar o nome certo.
0: Mas Edilson qualquer... Pereira de Carvalho.
1: Isso, Edilson Pereira de Carvalho.
0: Ele.
1: Mas tá assim, ninguém investiga o árbitro. E pra mim tá muito fácil você conseguir corromper o árbitro. Beleza, eu não posso apostar, mas a minha tia pode.
0: Não tá, inclusive, o meu primo. Os jogadores que foram pegos.
1: Parentes,
0: foram,
1: né? Alguns, mas ninguém investiga o árbitro. E é muito mais fácil. Dá um escanteio lá, árbitro. E aí? Então assim, não tô dizendo o que acontece.
0: O cartão é decisão total do árbitro.
1: Então, se ele tiver em conluio com isso, ele pode... Então, assim, eu sempre fui contrário. Mas foi um tsunami que eu sou apenas um cidadão. Eu não tenho como obstruir esse tsunami. E, assim, hoje os clubes são dependentes financeiramente e sim das bets. Agora, eles também têm que sair dessa situação. Cabe ao governo alinhar isso, porque eu acho que isso, de fato, foi uma mordida de uma vez só. Tende a quebrar, isso é óbvio, se fosse também um outro patrocínio que tivesse que sair de uma hora para outra, iria quebrar também. Porque vai haver, abre aspas, uma quebra de contrato, né? Porque o clube, ele fechou o contrato com a Bet e vice-versa por um período. A partir do momento que isso sai de uma hora para outra,

0: outra, os clubes já estão fazendo dívidas, que isso é uma verdade, né? O clube não faz dívida só naquele ano, né? O que é errado. Mas é assim que eles gerenciam há muito tempo o futebol. É assim que você antecipa a cota de televisão, né?
1: Nossa, imagina se fosse proibida a televisão isso
0: de um dia pro outro.
1: Os clubes estão fazendo isso, inclusive com as cotas pensadas nas ligas.
0: Sim.
1: A liga dos clubes, organizada pelos clubes, ainda vai acontecer.
0: Exatamente.
1: Mas já tem clube que, pô, queimou essa grana.
2: Mostrando até que antecipou grana de até 2050.
0: Tá? É.
1: Gente, assim,
2: vendeu direito até 2050.
1: É surreal. E aí,
2: eu não acho que vai quebrar clube, não, cara. Assim, eu acho que. Não, claro.
1: Eu acho que clube quebra. Tem que fazer muito esforço pra quebrar.
0: Sim, eles vão. Vai ter que entrar uma patrocinadora nova.
2: Eles vão ter que correr atrás e tal. Vai ser ruim pra eles. Só que assim, todo mundo sabe, a gente cita tanto outros campeonatos, né, e outras situações, mas todo mundo sabe que é um negócio de risco, assim como apostar também é arriscado.
0: Sim,
2: né? Um integrante até do governo falou isso, né, foi uma...
1: Cara, eles essa
2: fizeram,
1: frase,
2: fizeram uma aposta no mercado brasileiro, ganharam muito errado até agora, e agora vão perder. E eu acho que assim, é óbvio que o clube vai vir uma bet me oferecendo milhões, e o clube vai falar não. Não, fala sim, aceita.
0: Tá, regularizado, né?
2: Regulamentado.
0: Porque não era proibido, né?
2: Não,
0: tem que falar isso aqui.
2: Tá regulamentado, aceita, pô, beleza, me vem com esse dinheiro. Mas, irmão, pezinho atrás. Só que os clubes pensam em alguma coisa, não, além de 11:30 agora. Tu acha que algum diretor de clube pensa em alguma coisa que vai acontecer 1 da tarde?
0: Claro que não.
2: O cara tá olhando no máximo 1:30.
0: É isso aí.
2: Ele vai almoçar. E aí, meu irmão, eles querem sempre transferir a culpa. É impressionante que no Brasil o clube e o dirigente nunca é culpado de nada.
0: Não.
2: É sempre o outro.
0: A gestão é péssima há anos, mas a culpa é da Bet.
2: É sempre a Bet, é sempre a CBF, que também tem muita culpa, mas muitas vezes não. É sempre a federação, que também tem culpa, muita culpa, mas.
1: Ah, porque os jogadores.
2: Os jogadores, a Lei Pelé, a torcida. Meu irmão, a gente nunca olha pro dirigente que enforca o clube na tua gestão.
1: É.
2: E aí, por isso, a gente tem que sempre lembrar e dar parabéns pro Estatuto do Flamengo, não porque eu sou flamenguista. Mas que, meu irmão, tu errou aqui, tu vai pagar. Essa dívida aqui não vai ficar pro Flamengo, não. Tu vai pagar com teus bens. Então, assim.
1: Isso realmente
2: vamos
1: é.
2: Vamos parar de pipipi, popopó e vamos falar a verdade. Pelo amor de Deus.
1: Fala a verdade aqui.
2: Vou me irritar aqui.
0: É de fato um tema sensível, porque a gente sabe que vai mexer com os cofres de muitas equipes, né? E o futebol, ele vem alinhado com paixão. Se você entrar na rede social hoje, você vai encontrar, né? Ataques ao governo, né? Que a gente sabe também que tem uma intenção política, isso é óbvio. E aí você vai puxar o histórico, né? Fulano de tal foi a favor, agora não é mais, mas não é bem assim. Na realidade, foi regulamentado por um governo, né? E depois passou por um governo, não teve uma regulamentação, e o atual regulamentou. Mas a gente entende que a situação, ela perdeu a mão, né? As bets hoje, sim, no Brasil, eu particularmente já entrei em vários ônibus, e vou falar agora do Tigrim, que é outra situação também que deve sair,
1: né?
0: Isso,
1: né?
0: Não é só...
1: Não é a mesma coisa que a gente tá falando.
0: Mas é um problema também que deve ser resolvido também da mesma maneira.
1: Esse aí tinha que ser resolvido para ontem. Sim, eu acho que...
0: Eu, inclusive, por exemplo, eu nunca joguei no Tigrim, nunca joguei. Porque ali eu sempre vi uma possibilidade muito remota. Em apostas esportivas, eu já apostei. Foi o mínimo que eu tive um lucro grande na primeira vez, que dá aquela ilusão, né? Aí você tende a apostar mais e você acaba perdendo. E eu me dei satisfeito por ter lucrado uma margem baixa, mas que... não perdi dinheiro. Eu tenho amigos pessoais meus que quando me mostram o saldo do que aparece, você tem ali, né? Tudo que você já fez, o aporte. Uhum. Pô, ele tava num prejuízo de R$3.600. Isso não o impediu de continuar apostando. E eu já, colegas da imprensa, isso é um depoimento pessoal meu aqui, não vou citar nomes, já me pediram dinheiro porque estavam viciados.
1: Eita!
0: Eu fui indaguei, né? Porque era uma quantia que era baixa até. Era um dinheiro, R$50. O raio não resolve a vida de ninguém. E eu fui procurar saber. Aí perguntei pra fulano, pra ciclano, cara, tá viciado em jogo, tá viciado nesse dinheiro. Ele não vai te pagar nunca. Porque ele tá me devendo há mais de um ano. Cara, porque eu nem tinha uma intimidade com a pessoa. Eu tinha trabalhado com essa pessoa há muito tempo atrás. E poucas vezes. E, cara, do nada, me abriu a rede social, mandou mensagem pra mim, entrou e pediu contato, achei que era alguma coisa, mandou um áudio pra mim. E falou, não conta isso pra ninguém, não. O cara tem filhos.
2: Cara, o vício é absurdo, entendeu? Mesmo.
0: Então, assim, você vê que a pessoa tá completamente tomada pelo vício. Sim. E é uma pessoa com família, tem esposa, tem criança em casa. E eu me vi na posição dele. Porque eu também tenho esposa e filhos. Eu falei, caramba, poderia ser eu. Poderia, gente. Porque a gente, às vezes, a gente acaba sendo vítima dos nossos erros, né? A gente vai lá, faz uma aposta, daqui a pouco você lucra. Por exemplo, as casas de aposta, na sua maioria, você bota 50, você ganha 100, né? Então ela já te induz, caramba. Só que o cara não enxerga que ele apostar o 100, ele já tá perdendo, né? Então ele acha que, não, pô, ganha 5 reais ali, ganha 25 ali, perde 50, ele não faz a conta. E no final, a maioria das pessoas sai num grande prejuízo. E aí que vem o grande problema, né? Eu vi recentemente uma história de uma mulher, que você estava citando que os homens apostam. Existe também, né? Mulheres, é lógico, que apostam. Essa mulher, sim, ela largou o casamento dela, cara, porque ela entrou numa dívida e ela não teve coragem de dizer pra família que era dinheiro de dívida. E ela simplesmente saiu da cidade. A família foi procurar e ela revelou pra polícia o que tinha acontecido. E tem vários casos de homem também. E também pessoas que tiram a própria vida, né? Por conta dessa situação. De uma dívida que deixa pra família e não tem como pagar e perde o seu emprego, aposta dinheiro da comida. Quando vê, você tá afundado. E aí, como é que faz?
2: Inclusive, pra acrescentar aí, já que você tocou nesse assunto, a notícia dessa semana, tá, que saiu no UOL, que os danos causados por apostas online custam 38 bilhões de reais por ano no Brasil, o que é 6 vezes maior do que o total arrecadado com impostos do setor. Isso é um estudo do Instituto de Estudos para Políticas de Saúde. Então são 38 bilhões anuais, sendo que 30 bilhões são gastos diretamente com saúde física e mental, incluindo tratamentos de depressão e prevenção ao suicídio. E a arrecadação de impostos sobre o setor saltou para 6,8 bilhões entre janeiro e setembro de 2025. Então, entre janeiro e setembro do ano passado, esse estudo mostra que o que se gasta com saúde, né, por causa das apostas, é 6 vezes maior do que o total arrecadado com os impostos. Então, assim, era algo que vem desde 2016 ou 2017. Um barata voa danado, que aí estavam até as irregulares e tal, né? Todo mundo aí ganhando dinheiro de qualquer jeito com a questão das apostas. Para sanar isso, foi regulamentado. A partir da regulamentação, continuou não dando solução. Então, assim, qual é o próximo passo? Restringir ainda mais? Acabar? De que maneira, né, se pode conversar sobre isso para que a sociedade não pague, né? Porque não pode a gente aqui, em detrimento da sociedade, querer que... querer que os clubes, né, se beneficiem ou tenham mais tempo em detrimento da sociedade, né? Então tem a questão aí de prioridades nesse momento.
0: É um assunto que a gente vai debater ainda ao longo, provavelmente, do mês, que isso não deve ser resolvido agora, imagino eu, né? A gente não sabe, mas ao que tudo indica, essa semana já, né, a medida provisória já pode ser votada.
2: Só para corrigir um dado que eu falei aqui, por favor. Eu falei de 19 funcionários em média, só para explicar. Em dezembro de 2024, o setor registrava 1.144 postos formais de trabalhos ativos, o que é uma média de 19 funcionários por empresa.
0: Certo.
2: Só corrigindo aí.
0: Perfeito.
2: Que loucura.
0: A gente tem também, a gente vai debater esse assunto ao longo da semana, imagino que não vai ser resolvido já de imediato.
3: Eu posso mandar um abraço?
0: O João Santo quer mandar um abraço, por favor.
2: Manda um abraço. Até dois.
0: Pode
2: mandar dois, não?
0: Pode mandar até um pix.
3: Esse abraço é especial.
0: Opa, por favor.
3: Eu quero mandar um abraço pra minha prima Vera, que tá chegando.
2: Opa.
0: Primavera.
2: Fala, Vera.
3: Um abraço pra primavera.
0: Dia 22 começou.
3: E um tchau pra minha prima Beth.
2: Já tá indo embora?
0: Tá indo embora.
2: Manda um abraço aí pro teu filho também, pô.
3: Valeu, Bruninho.
0: Isso aí, um abraço. Filho do Jossandro.
2: Muito bom,
0: Jossandro. Olha só, solta a vinheta da seleção pra gente. Vamos falar da seleção brasileira?
4: Vai, Brasil!
0: E o Yuri está Pô, em festa, porque Austrália e Brasil, ele tá.
2: Ah, é verdade.
0: Ele tá feliz.
1: Ninguém, gente, vocês falaram aí, não, você nem vem acordar pra ver o jogo. Primeiro que eu tenho que acordar, porque eu tenho que trabalhar.
0: Então eu estou conseguindo ver o jogo. Eu tô avisando aqui, amanhã não tô aqui. Não, combinamos
2: aqui, amanhã não vai ter mais forte.
0: Amanhã eu não tô aqui. É, eu também não. Vou sair com o Jossandra, eu
2: vai
0: vou passear.
2: Vai vir em casa? Tu também não vai, né?
0: Ah, não, vou vir.
2: Só tem vaga.
0: Amanhã é um programa de vocês,
1: só
0: aí.
1: Só tem vaga. É. Teve uma vez que eu... Uma vez não, eu já acordei cedo pra ver jogo.
0: Ah, eu já acordei vários.
1: Não, nas Olimpíadas de 2021. Manhã, Copa do Mundo. Olimpíadas de 2021, eu tava acordando cedo pra ver a seleção brasileira,
2: tu
1: tá?
2: Tu não pegou a Copa de 20 de 2002, não?
0: É, a Copa de 2002...
1: Então, eu o primeiro jogo, acho que foi Costa, foi Costa Rica, né? Que foi de madrugada.
2: Não, foi o terceiro.
0: Costa Rica foi o terceiro.
1: Mas, então, Brasil, mas foi o primeiro foi, de madrugada, não foi?
0: Brasil e Turquia foi de manhã.
1: Foi tipo 3 da manhã, é, assim.
0: Brasil e Inglaterra
1: foi. Eu lembro de chegar pequeno na aulinha de natação.
0: Aulinha de natação.
1: E aí, todo mundo assim, quem aí viu o jogo do Brasil? Eu não levantei a mão, porque...
0: Ih, tomou panca, passou pelo corredor.
1: Aí eu tive que fazer não sei quantos polichinelos.
0: Ah, tá certo.
1: Aí, que nossa, é isso. Velho. Aí eu solicitei a minha amada mãe que visse o jogo. E eu lembro de pra ver que eu acho que o outro jogo de madrugada foi Brasil e Inglaterra. Aí também você não
0: viu, esse, né? Assisti.
1: Aí você não botasse
0: pra ver. Esse aí foi o...
1: E assim, eu vi, não lembro, eu devo ter dormido. Assim,
0: eu vi todinho. Eu lembro, cara, que eu fiquei acordando a vizinhança gritando com a
1: escondida
0: lá.
1: Eu tinha o quê? 8 anos. 8?
0: Eu já tava com meu 15.
1: Eu tinha 8 anos. Né? Eu lembro de algumas coisas, assim. Na final, por exemplo, eu acordei com os gritos de gol.
2: Tá, boa.
1: É, eu, assim, eu não liguei muita coisa. Eu fui passar e ligar lá pra 2006 já. Copa do Mundo, assim, ver legal e acompanhar. Aí foi só tragédia. Então talvez eu seja o problema.
0: Mas falando em tragédia, né, gente, tem que trazer aqui a seleção brasileira, né? O técnico Ancelotti, ele já cravou um quarteto ofensivo com Estevão, Rafinha, Endrick e Vini Júnior. Eu confesso que eu fico feliz quando eu vejo esses quatro aqui. Mas aí a minha preocupação é na famosa retaguarda. Porque olha só, no gol, Hugo Souza, que eu acho que não há unanimidade nem no Corinthians, tá?
2: Chama gol.
0: Né?
1: Eu acho que Souza. No Corinthians não tem muito alternativa.
0: Tá? Mateuzinho na lateral direita.
1: Pô, esse aí.
0: Tá?
1: Eu sou mais o Wanderson, tá lá.
0: É. Marquinhos e Vitor Reis, Douglas Gosto. Santos.
1: Gosto.
0: Bruno Guimarães, Danilo Santos do Botafogo e o ataque com Estevão, Rafinha, Endrick e Vini Júnior. O adversário é a Austrália, que é um adversário mais frágil. E querendo ou não, é um amistoso. E é só um jogo, né? É jogo de ida e volta. Então, assim, se perder, tem o segundo jogo.
1: Tem o segundo jogo.
0: Então, assim, agrada vocês esse esquema tático? O quarteto ofensivo, eu imagino que vocês vão ficar felizes. Agora, olhando essa zaga aqui, eu confesso que me
1: surpreendeu. Eu não gostei das peças do Corinthians, curiosamente.
0: É, que será,
1: de verdade,
0: né?
1: Não, porque assim, o Mateuzinho, eu não acho ele um lateral ruim, tá?
0: Mas também não é bom.
1: Também não acho ele tudo isso. O Wanderson é muito mais completo que ele.
0: Certo.
1: Ponto um. Agora, Hugo Souza falha muito com a bola nos pés, isso é fato.
0: Com as mãos também.
1: Com as mãos tem falhado muito. É o nosso Donnarumma, gente.
0: É.
1: Hugo Souza é o nosso Donnarumma. Pô, potencial lá em cima. Mas, cara, tem umas falhas que não tem condição.
2: Pô, mas quem dera que ele fosse Donnarumma.
0: Pô, Donnarumma.
1: Não,
2: pega demais.
1: É o Donnarumma do Parque São Jorge. É.
2: Né? Tá, tudo bem.
1: Mas, assim, eu acho que o Otávio do Cruzeiro, por exemplo, está num momento melhor. Poderia muito ser esse goleiro seguro. Titular na seleção. Já que a gente está falando de renovação, né? O Souza já foi testado na seleção. Podia ter, né, uma oportunidade aí para o Otávio. Agora, Vitor Reis já tava nessa intenção de ver ele pela seleção. Vai
0: Até
1: ser interessante.
0: Até porque essa renovação são 7 remanescentes da Copa, né? Então meio que fica assim.
1: A única peça não. Tirando essas duas peças aí que eu falei, Mateuzinho e Hugo Souza, quem eu trocaria desse time? Talvez, e aí não é nem por nada, não. É só por estilo de jogo.
0: Certo.
1: Trocaria o Danilo do Botafogo, né? Que só tem ele agora, o outro Danilo
2: não
1: mais convocado. O Danilo trocaria pelo Martinelli. Que eu acho que é um cara mais que ajudaria mais na contenção e tudo mais. Claro, na a gente tá jogando também contra a Austrália. Vai tomar um sacode do Irã Kunda? Acho difícil.
2: É.
1: Mas assim, pensando em. Porque esse jogo é quase um jogo treino, né? A gente falou sobre isso. Os dois jogos vão ser. Eu acho que pensando em organizar o time da melhor forma, como que tem que funcionar essa seleção, esse primeiro homem um pouco mais de contenção, mas sem deixar de lado a criatividade, que eu acho que o Martinelli é esse cara, ele complementaria muito mais o Bruno Guimarães do que o Danilo. Eu acho que o Danilo e o Bruno Guimarães, eles jogam, disputariam a mesma posição. Mas, de qualquer forma, eu não desgosto não, cara. Assim, eu acho que na Copa, por exemplo, isso tinha que ter sido experimentado. O Casemiro foi uma insistência ali do Ancelotti que não fez sentido.
2: Sim.
1: Né?
2: Sim, a gente então, falou assim, sobre isso também, como sem Casemiro.
1: Bruno Guimarães, eu tinha falado Bruno Guimarães e Paquetá, que era uma dupla que já jogava junto no Lyon, né, por exemplo. Deveria ter sido usado em alguns momentos. Ou essa mesma dupla aí, Bruno Guimarães e Danilo. Que funcionaria também. A gente tem que ver como vai funcionar isso. Acho que vai ser um meio campo muito fluido, apesar de ser dois jogadores só, né? E eu imagino que o Estevão, ou o Rafinha, ou o próprio Vini Júnior possam voltar mais para compor ali, né? Então vai ser interessante de ver essa seleção. Tem que aproveitar, cara. Tem que aproveitar para fazer esses testes, tá certo.
0: É o momento de testar. É, agora, a gente critica aqui, brinca e tal.
2: O momento do Hugo falhar é agora.
0: É verdade. Não. Porque assim, é um teste. Eu olhando, por exemplo, para essa seleção que ele definiu, eu imagino que para a Copa 2030, se der tudo certo, né? Claro, falta muito tempo ainda. Por exemplo, Vini Júnior vai estar no ápice, não sei se estará no Real Madrid em 2030. Eu tenho minhas ressalvas, né? Talvez ele não esteja mais. O Endrick, vamos ver onde ele vai estar, porque onde ele está, ele não está. Então a gente tem que ver onde vai estar o Endrick, talvez no Milan ou no Roma, né, em 2030.
2: Ou na reserva do Real.
0: O Estevão também. Será que vai estar no Chelsea até 2030?
2: Pelas palavras do Ancelotti que ele falou, cara.
0: Tem os medusas. E o Rafinha talvez seja o grande jogador do Barcelona, que ele é no momento. Pra mim, o Rafinha é o melhor jogador do mundo na atualidade. O Rodri falou a mesma coisa, tá? No momento. A gente vai fazer o recorte no momento. Claro que até lá, isso pode mudar. De qualquer maneira, é um quarteto ofensivo que, vamos falar a verdade aqui, não tem um jogador ruim aqui. Podemos dizer o seguinte, o Rafinha na seleção não joga bem? Concordo. Já tivemos esse assunto com o Vini Júnior no passado. Não podemos mais falar isso. O Endrick, quando precisou dele... acabou. No momento que ele precisava fazer, ele não fez? Concordo. O Estevão, como é que a gente vai saber? Ele se machucou. Então não tem como avaliar, não conseguiu. Então assim, mas olhando a teoria, nós temos o Vini Júnior já consolidado, um Rafinha num grande momento, e as dúvidas pra mim pairam mais pelo Estevão e pelo Endrick, né? Porque eles não conseguem performar nos clubes deles. Mas assim, são grandes jogadores. Isso é inegável, né?
2: Não, e o Estevão, pelo menos, a gente tem uma margem do que ele jogou no Chelsea, pelo menos no comecinho dele, né?
0: Verdade.
2: O Endrick, a gente só tem a retrospectiva do Lyon, que não é ruim, mas assim, acaba que ele, mais uma vez, não consegue se provar, não consegue nem ter chance no Real Madrid, né? Eu gosto, cara, dessa escalação, primeiro, porque realmente é hora de testar. E segundo, que você tá colocando os melhores, né? Assim, entre aspas, porque se não for pensar no centroavante, o melhor no momento seria o Pedro, né?
0: E eu acho que o João Pedro atuaria como centroavante, que ele acabou se lesionando.
2: Verdade.
1: Ele seria o centroavante.
2: Então, na teoria, ele tá ali buscando, como é que fala? Priorizando o momento dos jogadores, né?
0: O Pedro que está no banco, né, para esse jogo, e deve ser testado, imagino eu, né? Pelo menos se for no primeiro ou no segundo
2: também
0: jogo,
2: é maluquice.
1: A gente tá assim, na hora já. Acho que é o último ciclo que o Pedro participa.
0: Eu acho que é a grande oportunidade dele agora, né?
2: E aí eu acho legal também, e eu acredito que o Rafinha vai ficar numa plataforma ali variando entre o meio e a esquerda, que é uma posição que ele fez o nome dele ano passado. Esse ano jogando mais ofensivo, mais como quase que um atacante. Um atacante, né? E fazendo muito mais gol do que muito atacante por aí. Então, acho que vai favorecer o jogo dele ali junto com o Vini Júnior. O Vini Júnior não vai ficar mais tão isolado. Talvez ele feche uma linha de quatro defensivamente. Eu só concordo com o Yuri na questão do Danilo. Não pelo Danilo, mas pela característica do Martinelli. Porque numa plataforma que você tem praticamente quatro atacantes, né? O Rafinha é quase que um atacante. Você tem um Mateuzinho, que é um lateral super agudo, como o Wesley. Acho que vale a pena você ter dois meio-campistas mais controladores, assim, né? Uhum. De mais posse de bola do que um Danilo, que é um cara muito mais para infiltrar. Sim. De repente, se você tivesse um meio-campo com Bruno Guimarães, Bidon e Danilo, aí beleza. Você tem dois jogadores de controle, um Danilo que é muito mais de infiltração, o Bidon também pode chegar à frente. Mas
0: lembrando que o Wesley foi cortado, né? Mais uma vez, né? Por isso que ele não tá na...
1: Verdade. Os dois, o João Pedro e o Wesley, que tinham que estar na Copa.
0: É, o Wesley até estava, né? Acabou sendo cortado.
1: É, pois é. Não, o João Pedro não foi convocado. Teve toda aquela situação lá do...
2: Por causa do rapaz, do menino. E assim, cara, mais uma vez lamentar, né? Não tem o que fazer, mas essa seleção com o Rodrigo, com o Estevão, com o Wesley na Copa do Mundo, eu acho que não acredito que fosse campeã e tal, não dá pra cravar, mas...
0: Teremos mais força,
2: que,
0: né?
2: Penso que seria uma seleção muito mais forte e teria jogado bem melhor, né? Mas acontece. Ansiando pela volta do Rodrigo a essa seleção.
0: É, e ainda tem o Rodrigo, né? E tem também o Alan, menino do Palmeiras, porque a gente tem aqui o Endrick Estevão,
2: né?
0: E é um garoto
2: aí, né?
0: Que pode ter uma oportunidade também mais pra frente.
1: Parece que é a única base que revela o jogador no Brasil.
0: É, ultimamente vem sendo uma base muito forte. E assim, o ataque do Brasil, se você for analisar os jogadores... Você tem um Endrick, um Estevão, um Pedro, um Rafinha, um Rayan, um Samuel Lino e um Vini Júnior, são jogadores consolidados. Eu continuo preocupado com o meio campo, que é uma preocupação que eu tive na Copa do Mundo, porque assim, só se você improvisar, por exemplo, o Samuel Lino, que jogou assim no Flamengo como meia, né? Ele chegou a ser sacado por meio, mas aqui ele foi convocado como atacante, tá? Tô olhando aqui como ele foi convocado.
1: O Samuel Lino faria muito bem a posição ali de que ou o Rafinha ou o Estevão vão cumprir, né? O próprio Vini Júnior.
2: Segundo atacante.
0: O grande articulador que nós temos aqui é o Gabriel Bontempo, que é um bom jogador, né?
1: Não aparece há muito tempo.
0: Né?
2: Não aparece há um bom tempo.
0: É.
2: Não, mas ele tá bem no Santos pra caramba.
0: Não, tá bem. Mas assim, eu acho que se a gente depender dele pra ser o cara particular... ou do Breno Bidon para ajudar na articulação, ou o próprio Danilo, não é a função, é o famoso toolbox que a gente fala, né? Mas assim, os caras estão sendo improvisados. A gente não tem hoje um meia de criatividade absurda nessa seleção, de novo.
2: 10 é Matheus Pereira.
0: É, a gente não tem.
1: O nosso melhor armador nesse sentido, acho que é o Lucas Paquetá hoje, assim,
0: não foi convocado, né?
1: Copa era essa situação. O Ancelotti se viu com uma única peça que poderia fazer isso. Quando ele se machucou...
2: Não tinha ninguém.
0: Exatamente. E por isso que é uma situação de renovação, que ela renova, mas os problemas são os mesmos, né? Estão renovando alguns problemas. Mas é um problema também do nosso futebol, né?
2: Mas acho que nesses amistosos a gente vai começar a ver se essa situação vai melhorar pra gente ou não, né? Porque tem bons nomes, bom tempo, é muito bom jogador. Bidon é muito bom jogador. É claro que não é o 10... mas é um cara que resolve o problema de criação de jogada, por exemplo, né? Eu acho que um bom tempo muito na característica do Danilo, eu acho, assim. Confesso que tem que ver mais jogos do bom tempo, mas vejo sempre um cara com muita chegada à frente. Então, assim, acho que a gente tem uma boa perspectiva, principalmente porque o Ancelotti percebeu isso, abriu os olhos para isso, né? Uhum. Porque muitas vezes a gente vê uma deficiência... e uma necessidade que o treinador não enxerga, amigo. Fica dando murro e ponta de faca. Mas eu acho que o Ancelotti é grande e tem o status que tem justamente por entender, né, e saber se adaptar às condições que tem dos times que ele dirige.
1: Não, e trabalho de futebol de seleção é outra lógica, né? Você tem bastante tempo para nutrir essa visão ou até para insistir em erros também, né? Então... a gente já viu casos aí de treinadores insistindo em erros que, enfim, acabaram se provando, né, problemáticos aí no futuro. E o Ancelotti, primeira experiência dele de enquanto treinador de seleção, né? Isso precisa ser dito. Esse ciclo vai ser interessante, porque tem muito treinador estreante aí nesse universo. Né? Tem muito treinador estreante, inclusive não sei se foi a FIFA que postou, acho que foi. Uma imagem aí, né, de ex-jogadores chegando para sua fase de treinadores de seleção. Aí tem o Van Bommel, tem o Zidane, tem o Gajardo, tem, enfim, uma galera. Então, assim, vai ser um ciclo interessante. Claro, o Ancelotti acho que é o mais cascudo de todos os treinadores do futebol.
2: Cara, se esse cara ganha a Copa do Mundo...
1: É isso, o cara é... Fazer uma estátua dele.
2: Você não pode falar mais um ai com esse maluco.
0: É, porque a
2: você
0: gente...
2: não vai ter ganho o Carioca.
0: É.
2: Tanto Carioca.
0: É. Agora, é lógico que o Ancelotti já está recebendo uma cobrança maior, porque agora, né, a gente sabe que quando ele foi contratado, ele foi um cara que não teria tempo hábil para uma conquista de uma Copa do Mundo num período curto. Poderia acontecer? Claro que poderia, né? A seleção brasileira disputou a Copa do Mundo, ela tinha a possibilidade, só não tem quem não participa.
2: É, pois é.
0: É, acho, mas
2: o objetivo dele era não dar vexame.
0: É.
2: Não tomar um 7-1 para continuar.
0: Não tomou vexame, mas foi uma eliminação.
2: É, dura.
0: Vexame. Ruim, né? Porque você perder pra a forma que foi eliminado, né? Sim. Praticamente sendo dominado pela Noruega, que tinha um grande jogador,
1: o Haaland. Eu acho que o Brasil fez vexame.
0: É, eu tendo a achar que, não, sim, foi feia. É, foi uma eliminação.
1: Porque,
0: que
1: assim, tirando um gol no final, aquele gol do Neymar ali, gol de honra, ele foi o gol mais sem honra possível.
0: É, né? Porque já não valia
1: do
0: mais
1: jeito
0: nada.
1: Que,
0: né?
1: Não valia mais nada. E ainda teve toda a pequena confusão que o Neymar tava ali gerando junto com o goleiro. E o Brasil saiu da Copa de um jeito tão pequeno.
2: Sim.
1: Foi assustador.
2: Mas sabe o que é mais assustador que isso? Saiu de um jeito pequeno, mas de um jeito assim. Era o que a gente tinha. Eu fiquei com essa impressão, assim. Ah, claro que é horrível e foi vexatório sair pra Noruega. Mas não foi, sei lá,
0: não foi uma surpresa.
2: Não perdeu pra Burundi.
0: Eu acho que não foi uma surpresa. Eu acho que foi um resultado.
2: Poderia acontecer, sabe?
0: Que muitas pessoas achavam, inclusive, né, que a Noruega seria até favorita por conta do Haaland, né?
1: Vi muita gente falando isso, mas, gente, eu achei assim, o Brasil entregou muito menos que poderia entregar.
2: Não,
1: muito menos. Assim, muito menos desde o início, assim, desde a convocação. As prioridades do Ancelotti na convocação, elas chamaram a atenção. E aí, durante a preparação para a Copa, ele se deparou com uma situação que ele mesmo criou.
0: Eu precisava desse cara aqui. Ele se arrependeu muito de não ter levado João Pedro. Eu tive essa sensação que ele ficou muito arrependido de não ter levado João Pedro. Ele, rapaz, fim besteira. Mas ele é muito grande, talvez não tenha uma humildade do tamanho dele, e não falou. Mas deu indícios, né? Convocou o cara agora, ele se machucou.
1: Não, lembrando que não era o ciclo.
0: O Wesley se machucou, ele convocou um cara que não era da função?
1: Não, lembrando que ele foi contratado pra esse ciclo de 2030. Então essa Copa desse ano foi bem...
0: Exatamente.
1: Bem assim,
0: foi um tapa-buraco.
2: Por isso que eu comento que a preocupação dele era não dar vexame, mas vexame no sentido assim de...
0: Tomar uma goleada.
2: Um 7-1, um 5-0.
1: Ah, não, com certeza.
2: Entendeu? Mas a partida contra a Noruega foi vexatória, porque você não... em qualquer condição você...
0: Perdemos um pênalti, jogamos abaixo, fomos dominados
2: pelo adversário. Não, e você ser dominado pela Noruega, apesar de ter ótimos jogadores. Ótimos jogadores não, né? Odegaard
0: e... Mas seria lógico, o Brasil nunca ganhou da Noruega. Perdemos em 98 pra eles, por 2-1 também.
2: Coincidência ou não? Mas era algo assim que não o tiraria do carro.
0: Sim, né? claro. Mas só pra gente encerrar, né? O Brasil vai pegar a Austrália amanhã, 7 da manhã. Depois tem um outro jogo, né? Que também é na Austrália, vai acontecer... Na próxima terça-feira, também às 7 da manhã. E depois vamos jogar lá em Calcutá. É, meu amigo, lá na Índia, contra a Índia, num sábado, 11 da manhã. Esses são os amistosos, né? Me chama a atenção, né? Porque é um ciclo que tá iniciando. Então, assim, são seleções consideradas mais frágeis. A Austrália é bem mais forte do que a Índia, com certeza absoluta. E mais pra frente teremos...
1: Respeitar a Austrália,
0: campeão asiático. Não, a gente respeita. Pô. Inclusive eles copiam a nossa camisa, né? Então, de fato, é um respeito tão grande que eles copiam a nossa camisa.
1: Calma.
0: Tem que usar vermelho, azul e branco. Bota a cor da bandeira. Calma. Mas enfim, né? Então é isso.
1: Não é assim que funciona.
2: Igual a Itália que veste azul, né?
0: Mas enfim. São amistosos interessantes. Vamos ver, né, como é que vai ser a seleção para esses dois jogos. Eu imagino que ele vai mexer muito no time, deve entrar com o time no primeiro tempo. Provavelmente na segunda etapa vai trocar bastante peça. E vamos ver se ele vai dar oportunidade pro Martinelli, que é um cara que a gente pede bastante. O próprio Pedro, que joga no Flamengo, que é um cara diferente ali no ataque, né, de todos esses. E boa sorte pra seleção brasileira. E amanhã vocês vão trazer aqui o resultado, porque eu não estarei aqui, né? Amanhã estarei de folga. Né? Então vocês vão trazer o resultado da seleção brasileira.
2: Vago.
0: É isso aí. Então voltamos amanhã. Vocês voltem amanhã, eu volto na segunda-feira, porque segunda-feira eu estarei aqui. Valeu, galera. Beijo do Magro. Fui!
2: Tchau.
4: Valeu! 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

0: Ouvinte, seja bem-vinda e bem-vindo aqui ao podcast Em Órbita. Por aqui a gente traz as principais novidades, debate temas importantes no mundo da ciência e da tecnologia. Eu sou Yuri Hildebrand.
1: E eu sou a Dani Zanatta. Nós vamos ao ar 3 vezes na semana e você pode nos ouvir tanto nas plataformas de áudio quanto na Rádio Sputnik, na Metropolitana 80.5 FM do Rio de Janeiro.
0: Lembrando a você que nos ouve que o nosso WhatsApp está aberto para receber dúvidas de tecnologia no quadro Hoje da Tech. Então manda lá o que você está querendo entender melhor de tecnologia, que a gente traz aqui explicadinho pra você. É só mandar um alô pro número 21 980 65 0066.
1: Neste episódio vamos falar sobre viagem a Marte. Afinal, como vai funcionar essa jornada? Em que condições nós humanos devemos chegar por lá? E também quais são os objetivos reais dessa visita ao planeta vermelho?
0: Sempre que o assunto vem à tona, a gente fica com muita expectativa de entender como o que vai acontecer, né? E é importante a gente ter em mente que já existem várias coisas em planejamento, né? Quantos astronautas, cosmonautas e taikonautas vão viajar, né? As profissões envolvidas, né? Se vai ter médico, se vai ter engenheiro, se vai ter biólogo, astrobiólogo, no caso. Tem as pesquisas que vão ser tocadas por lá. Enfim, tá tudo encaminhado, né? Tá tudo muito bem pensado sobre essa viagem. Afinal, não é uma expedição qualquer, né? Para além de ser o maior passo que a humanidade vai dar para fora da Terra, envolve todos os perigos de uma viagem de meses, com uma quantidade controlada de oxigênio, efeitos da microgravidade no corpo humano, além da comunicação, que vai ter bastante impacto pelo delay que a gente vai ter aqui da Terra.
1: Além da viagem em si, nós vamos entender como vai se dar a estadia desses humanos em Marte. A ideia é que eles fiquem ao menos alguns anos por lá para montar a base, realizar pesquisas e esperar a janela de retorno para a Terra. Essa janela depende de uma reaproximação entre os dois planetas, diminuindo o tempo de viagem e garantindo que a nave utilizada na viagem tenha combustível suficiente para o retorno.
0: E aí tem tantos fatores, Dani: a atmosfera marciana, os efeitos da radiação e da microgravidade no corpo, né? Lembrando que é só 1/3 da gravidade terrestre lá na superfície de Marte. Além dos riscos físicos mesmo, que esses astronautas, cosmonautas ou taikonautas vão enfrentar na montagem da base, nas explorações em si e mais. Tem outro fator também que a gente precisa falar mais ao final, viu? Que são os riscos biológicos que essa interação com a superfície de outro planeta pode trazer e precisam entrar na conta, né? Lembrando que existe a expectativa de se encontrarem fósseis de micro-organismos na superfície de Marte. Lembrando que Marte já teve água, então a probabilidade de já ter tido vida é grande. Mas para começar, vamos falar sobre as missões previstas para ir a Marte. Como vai ser a sobrevivência desses primeiros marcianos, né, durante o período? A gente recebe aqui no Em Órbita a Rebeca Gonçalves, que é astrobióloga e a primeira mulher brasileira a publicar sobre agricultura espacial. Rebeca, bem-vinda de volta aqui ao Em Órbita. Obrigado pela sua participação.
2: Ah, obrigada pelo convite. É sempre um prazer estar aqui com vocês.
0: Rebeca, a viagem para Marte vai durar mais tempo do que muitos astronautas estão acostumados a passar na Estação Espacial Internacional, por exemplo, né? Quando ficou ali em órbita alguns meses. Como deve ser essa preparação para levar seres humanos ao espaço por tanto tempo? Queria entender quais fatores precisam estar redondinhos, assim, né? Para garantir que eles vão sobreviver a missão toda e ter um período ali com o mínimo de qualidade, né? Que um ser humano precisa ter.
2: Boa, é isso mesmo, né? Porque uma viagem para Marte, ela dura aí entre 6 e 9 meses, porque a gente tem que, não é uma linha reta, né, da Terra para Marte, a gente tem que esperar ali Marte chegar no ponto mais perto da Terra, daí a gente vai mandar a nave, daí a nave vai seguir uma trajetória em torno do Sol para alcançar Marte ali na órbita dele. Então, por isso que leva tanto tempo. E nesse período de tempo aí, que é em média uns 7 meses, os astronautas realmente eles têm que viver ali na nave, né? Porque realmente é um tempo mais elevado do que eles passam na Estação Espacial Internacional, que é ali entre 2 semanas e 3 meses na média. Então, nessa nave interplanetária, a Marte, eles têm que dormir, têm que comer, têm que trabalhar, têm que fazer os exercícios necessários. Então, essa nave, ela tem que ser basicamente uma casa que tem todos esses espaços, então ela não pode ser muito pequena, ela tem que ter esses espaços aí também para os astronautas poderem ter um pouco de privacidade, o que é muito importante no isolamento, e tem que ter principalmente lugar para produzir um pouco de alimentos, então ela tem que ter inclusive uma estufa ali para a gente ter uma hortinha para produzir esses alimentos ali na viagem, né, a

0: a Marte.
1: É importante, porque para quem está nos escutando, a gente não está falando de orbitar Marte nesse momento. A expectativa é de chegar lá e fincar base mesmo, como você falou, né? Rebeca, como é que deve ser uma construção como essa de estação de pesquisa em Marte? E explica para a gente como é que funciona essa construção. Os módulos, eles chegam antes?
0: Boa pergunta. Tem várias ideias, né, que a gente está trabalhando. Vários times em diferentes agências espaciais estão vindo aí com diferentes soluções, né? Então, assim, uma das ideias, a gente mandar antes algumas bases que são autoconstruíveis, ou os robôs que já estão lá podem construir essas bases para que elas estejam prontas quando a gente chegar, quando os humanos chegarem. Então, essas bases, elas podem ser até construídas a partir de impressora 3D com o próprio solo marciano, que chama regolito, né, o nome oficial. Então, com o próprio regolito marciano ali, os robôs podem fazer essa, imprimir em 3D essas bases, ou elas podem ser ali montáveis mesmo. Outra ideia é a gente levar bases infláveis no foguete junto com a gente. Daí, então, os astronautas pousariam em Marte, pega, né, daí tira as bases infláveis como se fosse uma tenda e monta ali na hora, enquanto eles, não precisa ser na hora, porque eles podem morar ainda no foguete que eles vieram, né? Então eles podem tomar ali um tempinho para montar essa base, equipar ela, né, por dentro, montar os painéis solares, né, conectar tudo, assim. Mas, assim, a principal coisa é que grande parte das coisas já poderiam ter sido levadas para Marte antes dos primeiros astronautas pisarem lá. Então, os painéis solares, né, sistemas de filtragem de água, equipamentos, assim, em geral, né?
2: Ah, interessante. Uma dúvida que a gente fica, você falou, né, isso da própria espaçonave que eles forem usar, né, para ir, né, eles podem habitar essa espaçonave. No caso, pensando numa nave que vai para Marte, né, a gente pensa que quando, das vezes que a gente teve as missões Apolo, do homem pisando na Lua, a viagem acontecia até a órbita da Lua, depois eles desciam num módulo, subiam de volta, né? Como funcionaria em Marte, assim? Quais são as prospecções, né, de tecnologia para sair da Marte? Vai funcionar mais ou menos dessa forma? Uma nave ficar em órbita em Marte e outra descer? Como que isso está sendo pensado? Porque eu imagino que para habitar seja algo parecido com aqueles ônibus espaciais que eram usados pela NASA, por exemplo, né?
0: Seria mais ou menos o mesmo esquema do programa Apollo, sim, das missões Apollo. Então, a gente vai com a nave principal, essa nave orbita Marte e serve como ponto de chegada e de partida, né? Então, essa nave que fica orbitando Marte, por exemplo, a nave vem e faz esse docking, que chama, nessa estação orbital marciana. E daí os astronautas passam para a estação e descem com outro veículo para Marte. E daí, para subir a mesma coisa, eles sobem nesse veículo, param nessa estação e daí pegam a nave principal e voltam para a Terra. Esse é o jeito melhor, porque é mais fácil, né? É mais simples você fazer esse docking de uma nave grande ali em órbita e daí só descer com um lander, né, que a gente chama, com uma coisa que pousa ali mais facilmente na superfície de Marte.
2: Ah, tá certo. E aí, pensando nesse processo, a nave habitável seria essa nave que ficaria em órbita?
0: Para eles morarem em Marte permanentemente?
2: Pensando num primeiro momento. Chegada, descida seria só reconhecimento até construção de base, e a nave poderia ficar ali como, né, casa deles por um tempo? A nave que tá em órbita mesmo, né? Não seria no solo, mas...
0: Pode ser. Também são duas ideias diferentes. E, na verdade, é para isso que serve a missão Artemis, né? Que agora está em andamento aí o programa Artemis. Então, ela serve exatamente para a gente testar essas perguntas, porque essas perguntas que você está fazendo, Yuri, é uma pergunta que todos nós estamos fazendo também. O que será que é melhor? Será que é melhor eles ficarem em órbita? Será que é melhor eles já ficarem, morarem na nave que pousou em Marte? A gente não sabe. Então, a gente está usando a missão Artemis como teste para encontrar essas respostas. Então, tanto que no programa Artemis tinha uma ideia de a gente ter uma nave orbitando ali a Lua, que ia chamar Gateway, e recentemente, assim, alguns meses atrás, essa ideia foi riscada, e agora o que os astronautas vão fazer, eles vão pousar diretamente na Lua e vão viver ali da nave que eles foram para a Lua, né? Vão viver ali daquela nave até construir os habitats. Então, a gente vai tentar isso primeiro, mas se não der certo, daí a gente pode tentar o jeito orbital ali, né? Deles viverem na órbita e ter tipo um elevador que leva eles da superfície de Marte até a nave orbital.
2: Ah, legal. E aí, pensando em outra coisa aqui, né? Acho que eu tô fazendo várias perguntas que talvez sejam perguntas que eu não tenho respostas ainda, né? Pensando nesse tempo todo, acho que até casando com a primeira pergunta. Hoje, quando a gente vê coisas relacionadas à Estação Espacial Internacional, a gente vê os astronautas ali habitando a estação num ambiente de gravidade zero, e eles se acostumam ali com a gravidade zero, tem que fazer exercícios dentro desse cenário e tudo mais. Pensando numa viagem até Marte, durante essa viagem, como seria essa convivência? Seriam mais meses ainda do que o padrão, né? O que estão acostumados, com gravidade zero, entrando em órbita em Marte, também gravidade zero. Agora, entrando no planeta, seria uma outra gravidade, né? Como que isso está sendo levado em conta, né? Quais esses impactos no corpo humano?
0: Isso é uma das coisas que a gente mais presta atenção, né? Os impactos da microgravidade e também da maior radiação que os astronautas sofrem quando estão no espaço. Então, a viagem para Marte, né, esses 7 meses aí em média para Marte, seriam em gravidade zero, o que é bastante, 7 meses é bastante para viver em gravidade zero, por isso que eles precisam se exercitar muito. Então, os astronautas que vivem na Estação Espacial Internacional, eles exercitam ali entre 2 e 4 horas por dia, porque senão, literalmente, os seus músculos definham, né? Você não tem mais o músculo do corpo inteiro, inclusive do coração. Então, é muito importante esse exercício. Então, o que aconteceria realmente? Os astronautas em viagem a Marte estariam em gravidade zero e teriam que cuidar bastante do corpo. E daí, uma vez em Marte, a gravidade lá de Marte é 1/3 da gravidade da Terra. Então, não é zero, mas também não é igual a da Terra, é um pouquinho menor. A gente não sabe ainda quais vão ser os impactos disso, né? Se os impactos são os mesmos do que uma gravidade zero ou se os impactos são mitigados um pouquinho, por ter um pouquinho ali de gravidade. Porque a gente nunca passou um tempo prolongado em uma microgravidade, que a gente chama. Porque na Lua a gravidade é 1/6 da gravidade da Terra, mas o máximo que a gente passou ali foi 3 dias e voltou. Então a gente também não sabe, né, o que, que vai ser, quais serão os efeitos de viver numa microgravidade de 1/3 a longo termo. Inclusive, a gente se pergunta, vai mais à frente um pouquinho, né? E se pergunta quando os primeiros bebês nascerem lá, nós vamos ser logo os nossos primeiros marcianos, quais que vão ser os efeitos na gravidez, no crescimento dessas crianças que vão crescer em Marte.
2: Isso parece bastante na ficção científica, né? Um debate. Tem um filme, eu esqueci o nome do filme agora, mas é um menino marciano que quer conhecer a Terra, ele foge numa nave e, enfim, tem várias questões de pressão, né? Atmosférica e tudo mais que ele precisa enfrentar ali, que o corpo dele não sustenta, né, na Terra.
1: Pois é, aí o que me veio na cabeça agora quando você mencionou isso, que são novas formas de vida, talvez muito além do que se está sendo pesquisado no momento. Tem como fazer experimentos nesse sentido e projeções?
0: É difícil a gente simular uma microgravidade aqui na Terra por um tempo prolongado. A gente consegue simular naqueles aviões, né, parabólicos, que fazem aqueles voos parabólicos, que a gente consegue ter ali uns 30 segundos de gravidade zero. E a gente consegue simular chama drop tower em inglês, né, que são torres que a gente deixa cair ali, são torres bem altas, a gente deixa cair a cápsulazinha com o experimento dentro, e daí ele experiencia ali alguns segundos de gravidade zero também. Mas além disso, é difícil a gente simular microgravidade. Então, teria que primeiro desenvolver essa tecnologia para depois fazer esses testes.
2: Ah, entendi. É mais fácil, pelo que parece, né? Mais fácil levar. Aproveitar essa experiência na Lua, por exemplo, que está mais próximo.
1: Já que a gente está falando de pesquisa, agora não o que vocês ainda precisam projetar, mas que tipos de pesquisas devem ser tocadas por lá, Rebeca? Já existem esses projetos encaminhados para esse primeiro contato com a superfície do planeta vermelho?
0: Sim, uma das principais coisas que a gente quer fazer é procurar vida, né? Então, os astrobiólogos estão super animados com as primeiras idas a Marte humanas, porque um humano faz em 1 hora o que um robô demora 1 semana para fazer. Por isso que é legal a gente mandar humanos para explorar Marte, porque assim, o humano ele tem ali um pensamento criativo, né? Vamos dizer. Então, o humano está andando ali por Marte, daí vê uma campo ali de visão dele, vê uma pedrinha que tá parecendo engraçadinha e vai lá e pega essa pedrinha alguns segundos e leva pro laboratório e examina. Isso um robô demoraria semanas para fazer. E se ele ainda visse, né, a pedrinha engraçadinha? Então, essa pesquisa de vida é uma das principais. Então, a gente teria os laboratórios lá em Marte equipados para, com espectroscopia, coisas assim, para a gente poder ver ali, né, descobrir se tem alguma vida na superfície ou ali no, debaixo da superfície de Marte. Os geólogos estão muito animados também, então pesquisas em geologia para descobrir a história de Marte e com isso também a história do nosso sistema solar. Também são pesquisas, né, que vão acontecer. E claro, em medicina espacial, né, porque medicina farmacêutica espacial, ela é muito útil a gente fazer pesquisas em medicina numa gravidade menor, ou em microgravidade ou em gravidade zero. E porque a gente consegue aí fazer novos medicamentos, né? A gente consegue estudar melhor as células do corpo humano. Então, médicos espaciais também estão bem animados.
2: Rebeca, e aí sobre essas questões de pesquisas e tudo mais, pensando até em agricultura espacial, né? Já se tem ideia do que pode ser plantado por lá? Se dá para aproveitar o regolito, né? Eu queria que você falasse um pouquinho sobre isso. E a perspectiva de como seria essa chegada e essa plantação de base, né? E aí eu tô falando plantação de agricultura, mas também a plantação da base em si.
0: Sim, essa daí é a minha área de expertise, né? Então, eu e mais vários cientistas ao redor do mundo estamos nos dedicando a estudar exatamente isso, essa parte da agricultura espacial, da agricultura marciana. Então, você perguntou, né, se dá para usar o regolito. Dá sim. Então, hoje o que a gente faz? Como a gente nunca trouxe de volta o regolito marciano para a Terra, a gente cria simulantes de regolito marciano aqui na Terra. Então, são simulantes oficiais, inclusive feitos pela NASA, assim, né? Com base nos dados dos robôs que estão em Marte. E daí a gente usa esses simulantes de regolito marciano, que são 99% iguais ao solo de Marte, para estudar aí exatamente quais espécies que conseguem crescer, o que a gente precisa fazer para fazer esse melhoramento do regolito, de transformar um regolito que é super estéril, ele não tem nenhum nutriente, esse regolito marciano, né, transformar esse regolito super estéril em um solo marciano fértil. Então, hoje, o estado, né, das pesquisas é que a gente já conseguiu cultivar mais de 30 espécies de plantas alimentícias em regolito, em simulador, né, de regolito marciano, incluindo batatas, que nem o filme, né, do Perdido em Marte, mas também rabanetes, tomate, ervilha, cenoura, alface, várias espécies diferentes. Então a gente sabe que é possível a gente ali fazer tratar desse regolito de uma maneira autossustentável, para que ele possa abrigar espécies importantes para uma dieta humana. Outro modo, né, de cultivar essas plantas é por uma técnica que chama hidroponia. E essa técnica, ela, em vez de usar o regolito, ela usa somente água, né? Então as raízes da planta ficam ali diretamente na água. Funciona muito bem também já foram... Essa hidroponia é pesquisada até para agricultura terrestre, né? Não é só para agricultura espacial. Mas ambos têm vantagens e desvantagens, né? Tanto o regolito quanto a hidroponia tem vantagens e desvantagens aí que a gente está tentando encontrar um meio do caminho, assim, talvez um pouco de usar um pouco dos dois. Mas, efetivamente, o porquê da gente plantar ali em Marte é para a segurança alimentar da colônia. Porque a gente não pode depender de um foguete vindo da Terra com toda a comida de uma missão de 2 anos, e daí esse foguete explode no meio do caminho. E daí os astronautas que estão em Marte vão morrer de fome.
2: Ah, isso é muito legal, interessante, né? A gente ouvir como isso está sendo pesquisado. Agora, uma pergunta sincera, você falou da possibilidade de mistura, né, do regolito com um pouco de terra. E aí existe a possibilidade de levar essa terra, pensar numa plantação menor? Assim, não seria muito funcional pensando numa coisa maior, né? Mas para uma missão, talvez, isso é considerado?
0: A gente não precisa nem levar terra. O que a gente pode levar, o que a gente está pensando em levar nas primeiras viagens, seria adubo mesmo. Então, fertilizantes, assim, porque a gente já viu aqui, né, nesses experimentos, né, agricultura espacial aqui na Terra, a gente já viu que só o fato da gente adicionar fertilizante no solo marciano, no regolito marciano, ele já consegue produzir bem. Então, é possível que a gente leve ali, né, alguns sacos de terra só para dar uma incrementada no primeiro regolito marciano, ali na primeira leva. Mas o que a gente tem visto em estudos é que a gente consegue fazer se a gente fizer esse cultivo em série, né? Então, assim, a gente pega os restos de uma colheita e usa como adubo para o próximo cultivo. E daí, assim, a gente consegue construindo um solo marciano, assim como a gente fez aqui na Terra há 10 mil anos atrás, né? Com a revolução agrícola nossa, humana. A gente foi construindo esse solo aí para ser um solo fértil.
2: Ah, tá certo. Rebeca, até passando para outro tema, né? A gente tá pensando aqui, você falou, uns 2 anos de missão. Esse tempo considera ida e volta e a estadia por lá? Ou seja, a estadia por lá seria por volta de 6 meses no solo, na superfície marciana? Esse é o tempo mais ou menos considerado?
0: Na verdade é mais ou menos uns 4 anos, porque a gente tem 7 meses de ida, 7 meses de volta, e a gente precisa esperar a janela de Marte e Terra estarem ali próximos um do outro, e essa janela acontece a cada 26 meses, né? Então, a cada 2 anos. Então, seria esses 26 meses mais esses 14 meses, daria mais ou menos aí 3 anos e meio de missão como um todo, né? Então, o astronauta que sair daqui da Terra para ir para Marte volta daqui 3 anos e meio, 4 anos.
2: Gente, é bastante tempo, e sob efeito da microgravidade, como a gente estava falando, né?
0: Uhum, é bastante. A gente nunca teve exposição de mais de 1 ano à microgravidade, né, ou à gravidade zero. Então, realmente, a gente não sabe quais vão ser aí esses efeitos, né?
2: E aí, pensando nesse passo a passo até chegar nesse lugar, né, de uma missão de 3 anos e meio, mais ou menos, para Marte, a ideia é fazer missões mais longas para a Lua, por exemplo, experimentar quanto tempo se passa com microgravidade, até menor, né, em relação a Marte, mas existe esse plano e como que ele está sendo implementado?
0: Sim, com certeza. Esse é o plano, na verdade, você acertou em cheio. Então, o plano é a gente primeiro montar uma base permanente na Lua e aprender com a Lua para depois ir para Marte. E essa é a missão, né, o objetivo do programa Artemis. Tanto que, se você for olhar o logo, né, da missão do programa Artemis, tem ali uma cobrinha em vermelho. E essa cobrinha em vermelho significa o caminho para Marte, depois da Lua. Né? Então, a princípio, agora a Artemis é tudo sobre Lua, mas ela visa ali no final chegar em Marte. Então, o objetivo primeiro é ter essa presença humana permanente na Lua e morar por vários anos na Lua, vários anos mesmo, sim, na verdade, para sempre, né? A gente quer ter uma base permanente ali mesmo, né? Começar a construir essa nossa comunidade interplanetária. E daí, uma vez que a gente aprendeu com a Lua, que é bem mais pertinho da Terra, né? Se acontecer qualquer BO, é mais fácil de resgatar os astronautas, a Lua tem várias vantagens para nós. Depois que a gente aprender com a Lua, a gente então vai para Marte, né? Mais sábios.
1: Queria ainda, antes da gente tocar em alguns outros pontos aí, Rebeca, que envolvem mais também o teu trabalho com a agricultura espacial, queria entender um pouquinho ainda os efeitos, né? Se a gente pensar em radiação, como é que isso está sendo preparado aqui?
0: Sim, a radiação é um problema mesmo, mas a gente, em vez de dar com a radiação nas plantas, a gente está desenvolvendo sistemas, métodos para poder fazer uma proteção contra a radiação para nossas plantas. Então, o que isso significa? Significa que em Marte a gente não vai plantar ali a céu aberto, né? Porque é impossível. Em Marte tem muita radiação porque quase não tem atmosfera. Então, o que está sendo feito está sendo desenvolvido aí sistemas de escudo contra a radiação que vão estar ali embutidos nas bases mesmo. Então, dentro da base marciana ou da base lunar também, não vai ter essa radiação aumentada. A gente vai estar protegido, tanto humanos quanto plantas e, eventualmente, animais, né? vão estar protegidos contra a radiação. Então não é uma coisa que nós biólogos precisamos nos preocupar, né? Nós astrobiólogos, é uma coisa mais que os engenheiros espaciais estão cuidando disso daí, né? Tá com eles essa bola aí.
1: E esse provavelmente é o principal obstáculo biológico aí para essa missão durar tantos meses?
0: Uhum. É, sim. É, né? Uhum. Um dos obstáculos, com certeza. É, principalmente na nave, né? Na nave não vai ter muito, assim, como escapar totalmente da radiação, nessa nave que vai para Marte. Então, sim, tem alguns laboratórios pesquisando aí como aumentar essa proteção de radiação no DNA das plantas mesmo, né? Então, estão cultivando plantas aí que têm um escudo genético contra uma radiação aumentada. Mais uma vez, em Marte, a gente vai poder cultivar quase que normalmente, né?
1: E agora sim, Rebeca, para a gente aproximar um pouquinho dessa, e um pouquinho mais longe de você falar um pouquinho dessa agricultura espacial que está sendo desenvolvida, que é para desenvolver em Marte, como é que isso pode ser aplicado aqui na Terra? Que relação vocês estão fazendo, e principalmente regiões aí, né, com pouca água, solos completamente diferentes e condições ambientais que são mais extremas?
0: Essa é uma ótima pergunta, que legal que você trouxe isso, né, porque realmente o objetivo de qualquer pesquisa espacial em qualquer área é sempre ter esse retorno, né, de benefícios para a Terra também. E a agricultura espacial não é diferente. Tem várias coisas que a gente está desenvolvendo na agricultura espacial, nas pesquisas em agricultura espacial, que podem retornar como benefício para a Terra. Então, por exemplo, né, uma delas, a gente tem um grande problema hoje na Terra, que 40% dos nossos solos já foram degradados, nossos solos férteis. Seja por ações humanas, como monocultura em série, seja por mudanças climáticas, a gente perdeu 40% dos nossos solos férteis de agricultura. E agora imagina, né, que toda pesquisa ali que a gente faz tentando transformar um regolito inerte, estéril, marciano, em um solo fértil marciano, a gente consegue adaptar imediatamente para transformar esses solos degradados terrestres de volta em solos férteis terrestres. Então essa é uma, né, das aplicações. Outras várias seria o melhoramento genético de espécies. Então a gente tá trabalhando bastante com melhoramento genético em termos assim de fazer espécies que são mais resistentes a mudanças climáticas, mais resistentes a pragas, que produzem mais fruto por metro quadrado ali, né? Então e que o fruto seja mais nutritivo. Tudo coisas que precisam ter em Marte, mas que seria incrível que a gente tivesse também na Terra. Então esse é um outro cenário. E um terceiro que eu gosto muito, tem vários outros, mas eu gosto muito de citar esse, né, que a gente vai ter que produzir aí essas estufas marcianas, elas vão precisar ser totalmente autônomas, né, autossuficientes, autossustentáveis, precisam funcionar com pouca energia, pouca água, porque lá em Marte tem poucos recursos.
2: Rebeca, e aí ainda falando de agricultura espacial focada em Marte, agricultura marciana, né, queria que você falasse um pouco sobre, né, o seu trabalho em si, publicação de artigos, né, como o Brasil pode ser importante no preparo dessas missões a serem realizadas em Marte, afinal você está aí trabalhando, eu imagino que tem agricultores espaciais, tem astrobiólogos de outros países aí que estejam trabalhando também, mas quero destacar aí essa participação brasileira e a importância disso nesse futuro, né, nessa futura aí da Marte. Fala um pouquinho sobre o seu trabalho, o que já foi feito nesse sentido, pensando na produção de alimentos no espaço, como isso deve aparecer mais para frente.
0: Sim, temos alguns brasileiros trabalhando em cima de agricultura espacial. As minhas pesquisas, eu faço elas normalmente em parceria com uma universidade da Holanda, que foi a universidade que eu fiz meu mestrado em astrobiologia. Então, agora em fevereiro, eu acabei de ir para o deserto de Utah, onde eu fiquei ali em isolamento numa base análoga marciana. Quem quiser vai no meu Instagram ver algumas fotos, bem legal. E essa base análoga, ela serve pra gente como se fosse um test drive de como seria as coisas em Marte, né? Então, lá é tudo simulado mesmo, assim, inclusive a falta de recursos, né? A gente tem água super limitada, energia super limitada, um espaço físico limitado, para sair da base a gente tem que colocar trajes de astronauta, então ali tudo é simulado para a gente entender como que vai funcionar na prática cultivar esses alimentos e ainda cuidar de todo o resto que a base precisa ser cuidada, né? De toda a engenharia da base, porque as primeiras tripulações vão ser muito pequenas. Então, esse experimento que eu levei para essa base agora em fevereiro foi com sementes de tomates que passaram 60 dias no espaço. E eu usei esse regolito marciano, né, esse simulador de regolito marciano. Foi, inclusive, o primeiro experimento do mundo a juntar esses três fatores chaves, né, que é o simulador de regolito marciano, sementes que foram para o espaço e um ambiente simulado marciano. E a gente estava comparando ali a germinação, né, entre as sementes de tomate que foram para o espaço e as sementes de tomate que ficaram na Terra. Esses resultados estão sendo analisados ainda, esse experimento vai ser publicado no início do ano que vem. Então, esse é um dos exemplos, né, na prática do que é essa pesquisa em agricultura espacial. Mas no Brasil temos alguns laboratórios também fazendo essas pesquisas na USP, no USP Esalq, que tem algumas pessoas fazendo, FRN, algumas, né, top universidades pelo Brasil tem alguns pesquisadores também envolvidos com a agricultura espacial.
1: Rebeca, mais uma vez, um prazer conversar contigo, trazendo tantas curiosidades pra gente, muito além, né, de a gente entender aí como é que vai ser essa missão pra Marte, toda a experiência que a Rebeca traz pra gente, pra tentar entender um pouquinho mais sobre a agricultura espacial. Muito obrigada, um grande abraço pra você.
0: Abraços espaciais pra vocês também.
2: Tchau, tchau. Um abraço, Rebeca.
1: A Rebeca Gonçalves, que é astrobióloga brasileira e primeira mulher brasileira a publicar sobre agricultura espacial, que conversou com a gente.
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2: No Curto Circuito desse episódio, a gente traz o caso de um professor aqui do Rio que calculou uma rota mais rápida e mais eficiente para Marte. Quem conta pra gente é a Ludmilla, nossa apresentadora virtual. Fala comigo, Lud.
4: Olá, eu sou a Ludmilla, apresentadora virtual da Sputnik Brasil e voz do quadro Curto Circuito, o seu giro pelo mundo da tecnologia no podcast Em Órbita. Um professor brasileiro da Universidade Estadual do Norte Fluminense, a UENF, desenvolveu uma nova rota para Marte que pode reduzir em até 3 vezes o tempo de viagem até o planeta vermelho. Marcelo de Oliveira Souza começou a desenvolver o projeto em 2015 e estudou a trajetória de asteroides que se aproximam tanto da Terra quanto de Marte. A ideia surgiu de uma trajetória identificada durante esses estudos. Segundo Marcelo, em 2020, ele encontrou um caminho que passava próximo à Terra e depois a Marte. O asteroide conseguia fazer esse percurso em pouco mais de um mês. A partir disso, o pesquisador imaginou que a mesma trajetória poderia servir de base para calcular uma rota mais rápida para missões ao planeta vermelho. O cientista afirma que não conseguiu realizar todas as simulações na época. Apenas depois, com a ajuda da inteligência artificial, foi possível realizar todas as simulações. Marcelo afirma que suas análises indicam dados iniciais que podem revelar os chamados corredores geométricos. Esses corredores podem ser a chave para viagens interplanetárias mais rápidas no futuro. Essa foi Ludmilla, apresentadora virtual da Sputnik, para o quadro Curto Circuito.
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2: É isso, esse foi mais um Em Órbita aqui na Rádio Sputnik, na Metropolitana 80.5 FM. 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
2: Esse episódio teve edição de Maciel Amaral, nosso operador.
1: E produção de Ana Luísa Barreto.
2: Um abraço.
1: Valeu!
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11: Hoje é quinta-feira, dia 24 de setembro de 2026. O governo do Iraque recuperou 13 milhões de dólares, cerca de 67,3 milhões de reais, que estavam bloqueados em contas de bancos franceses. Parte dos ativos iraquianos permanecia bloqueada na França desde a derrubada de Saddam Hussein. Os advogados do ex-presidente Jair Bolsonaro pediram nesta quinta-feira ao STF a suspensão provisória do cumprimento da condenação de 27 anos e 3 meses. A defesa questiona o julgamento pela primeira turma e sustenta que o caso deveria ter sido analisado pelo plenário por envolver condutas atribuídas a Bolsonaro quando ele ainda era o presidente da República. O Rio de Janeiro registrou o inverno mais chuvoso dos últimos 20 anos. Entre 20 de junho e 21 de setembro foram acumulados 255,1 milímetros de chuva, acima da média histórica de 191,4 milímetros. O mês de setembro também se tornou o mais chuvoso dos últimos 29 anos, com 163,2 milímetros no acumulado até o momento.
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11: Na Avenida Brasil, uma faixa da pista central está ocupada na altura de Coelho Neto, próximo à Avenida Pastor Martin Luther King Jr., devido a um caminhão enguiçado no sentido centro. Uma equipe da Sete Rio está no local e o trânsito tem retenções desde Guadalupe, na ponte Rio-Niterói. O sentido Rio tem fluxo com lentidão dos acessos ao Mocanguê, com travessia em 21 minutos. Agora, no sentido Niterói, a lentidão entre o Mocanguê e a praça de pedágio com travessia em 16 minutos. Paulo Fonseca para o Radar Sputnik, pelo horário de Brasília, 1:03.
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0: tarde, Brasil!
1: Boa tarde!
0: Tá no ar o meu, o seu, o nosso...
1: Tarde demais!
2: É, começa agora o seu noticiário ácido, crítico e diferente do Dial Carioca.
1: O jornal que não promete credibilidade, mas garante boas risadas.
0: Se prepare pra ouvir as notícias mais absurdas da semana.
2: Ô, louco, eu sou o Tarso Martins, aquele que pesa a mão, o pé e pisa na piada... Pra deixar isso, você, gente, feliz.
1: Eu pensei que ele passasse a mão, eu já pensei, já.
0: Nada,
1: já
0: tá até um pouco assim. Eu sou Amanda Rizzi, mas você de casa pode me chamar de Amandinha, tá?
2: É, vocês estão. Um tonzinho de chocolate, vai só descendo. Você perdeu, eu sou chocolate branco.
0: É. Você perdeu o e-mail dizendo como é que era pra vir.
1: Que a gente tinha que. É. Os mais gostosos vêm sabor chocolate, né? Entendi. Já.
2: Tá bom.
1: Você tá de branco, né?
2: É, eu vim trazer paz pra esse programa.
0: Mas essa blusinha aí embaixo lembra a fatura do Nubank. É. É. Não tá podendo mais gastar, né?
2: Não,
0: dia
2: tenho 24
0: Nubank. De setembro já.
2: Ah, mas faz tempo, dia 15.
1: Vou me apresentar, né? Eu sou o Rafael Costa, especialista em se apaixonar por quem não me ama. Quem escreveu isso daqui?
2: Eu não fui.
1: Quem escreveu isso daqui?
0: Não fui eu.
2: Uma pessoa invejosa.
0: Dá pra ver que não foi você, porque escreveu se apaixonar.
2: É verdade. Foi eu não. Acho que foi a Amanda.
1: Eu odeio vocês.
0: Não,
2: alguém foi
0: eu.
2: Né? Mas é isso, então vamos começar? Solta a vinheta do tradutor pra gente aí, ó.
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2: Amandinha.
0: Posso começar?
2: Por favor.
0: Oi. Americano é preso pela quinta vez desde que faturou 855 milhões de reais em loteria.
2: Traduzindo, já reu tanto que pode assumir algum cargo político aqui no Brasil.
0: Ah, governador do Rio de Janeiro, com
2: certeza.
0: Seria
2: bom,
1: com
2: né?
1: Certeza.
2: Até do STF, de repente. Vai saber, né? Mas explica pra gente, Amanda, o que rolou?
0: O que aconteceu? O ganhador de 167 milhões de dólares, cerca de apenas 855 milhões de reais.
1: Olha o que eu tenho na minha conta hoje.
0: Com certeza, Rafael, com certeza.
1: Eu moro no Leblon, né?
2: É.
1: Ela não entende
0: isso. Gente, ele tá mentindo. Ele virou doença, tá virando doença. Eu tô preocupada.
2: Tem que manter, né?
0: Ó, ele ganhou na loteria Powerball em abril do ano passado.
2: Que é a bola poderosa, né? Traduzindo. A bola
0: obrigada
2: poderosa.
0: Pela tradução.
2: É, porque a gente tem que explicar pro ouvinte tudo aqui.
0: Precisava,
2: né,
0: dessa tradução.
2: Isso aí, bola poderosa.
0: Isso aconteceu em abril do ano passado e ele foi preso após ser encontrado embriagado e dormindo num carro esportivo na madrugada do último domingo. Mas essa é a quinta vez em que James Ferfin é detido desde que levou o grande prêmio.
1: Nossa, repete pra gente o nome dele.
2: Gostei também.
1: Ela ficou com uma boquinha mole.
2: Ela tá chupando bala.
0: Não pode fazer isso quando trabalha.
2: Não pode. Tá proibido, inclusive, tá escrito ali.
0: James Ferfin. Sotaque em americano de São Gonçalo.
1: É porque ela é inglesa agora.
2: Ela é do bairro dos ingleses.
0: Aqui, ó, o multimilionário, porque ele não é só milionário, ele é multimilionário, ele foi detido depois que uma pessoa ligou pra relatar ter visto um Mustang branco parado no meio de um cruzamento em Georgetown, em Kentucky, nos Estados Unidos, mais conhecido como EUA pelo Rafael.
2: É verdade.
1: É, foi um deslize.
0: E aí, a pessoa fez a ligação e informou aos operadores que o veículo seguiu depois pro estacionamento de um Walmart.
2: Uma fofoqueira essa pessoa.
0: É, tá vigiando ele,
1: é.
0: Os policiais chegaram ao estacionamento e encontraram James dormindo sozinho no Mustang. Gente, mas ele tava dormindo... No estacionamento, não tava no meio...
2: Melhor do que dormir dirigindo, né?
1: Qual o problema dele, gente? A pessoa vai que tá passando mal.
0: Que o carro
1: mal.
0: Tava com o motor ligado, provavelmente pro ar-condicionado ficar funcionando.
1: Sim.
0: E aí, eles tiveram que bater repetidamente no vidro pra despertá-lo de um estado de torpor. Quem escreveu esse texto aqui?
1: Nossa,
0: que escreveu torpor?
1: Torpor.
0: Torpor.
1: Ah, gente,
0: ninguém
1: a pessoa coloca
0: isso?
1: Torpor, morreu por dentro. Não é possível.
0: Quem? Eu, Thalisson.
1: Eu, hein?
0: É.
1: Ah, vem com
0: então,
1: torpor.
0: O ganhador do prêmio máximo... originário de uma área rural do Kentucky, apresentava vários sinais de embriaguez ou intoxicação. Tá, mas ele parou o carro, gente. É. Ele não tava dirigindo.
1: Ele não tava correndo, ele não tava dando risco pra ninguém. Não tava...
0: Só pra ele mesmo.
1: É.
0: E aí, ele tinha cheiro de álcool e maconha, olhos avermelhados e lacrimejantes.
2: Tava triste.
0: Fala arrastada e dificuldade pra manter o equilíbrio.
1: Sou eu.
0: E você nem precisa usar nada.
1: E eu...
2: Isso é quando ele acorda de manhã.
1: Isso eu no final de semana.
0: Mas em julho, James, ou seja, nem tem tanto tempo assim, é uma vez por mês a prisão dele. Em julho, James havia sido preso pela quarta vez sob acusação de... Aí não. De estrangular...
1: A gente passou pano até agora.
0: De estrangular uma mulher durante uma discussão. Não sei de onde eu tirei show. Segundo relatos sobre o caso, O milionário havia chegado em casa, em Georgetown, após um passeio de barco e se envolvido em uma discussão com uma mulher, terminando o episódio com as mãos no pescoço dela. E foi solto por causa de quê?
1: É, a começar por aí.
2: Dinheiro, né? Você ainda pergunta? O cara é milionário?
1: É porque lá no Leblon é isso mesmo. A gente
0: em março, nem fica na cadeia. Ele tinha sido preso também sob acusação de ter roubado $12 mil.
2: Que ele precisava, tadinho. Só ganhou 855
0: mil. Cerca de 61.500 reais em dinheiro durante um assalto a uma residência. Ele ainda estava assaltando residência. Gente.
1: Então, esse dinheiro dele
2: Viu como
1: isso.
2: É que ele pode ser político? Mesmo com o dinheiro continuar ele roubando? Continua aí, roubando. Tô te falando, rapaz.
0: Ó, imagens de segurança flagraram ele invadindo uma casa em Lexington, em Kentucky, nos Estados Unidos, naquela noite. E aí o americano, que tem um passado de crimes... Gente, mas aí também, né? Aquela frase que Deus não dá asa à cobra. É. O cara já era bandido, já ganhou na loteria. É. Essa cobra aí tem asa besta.
2: Tem muita asa.
0: Que isso,
1: E ainda invade uma casa pra roubar um Lexotan, né?
0: Ele, olha só, ele...
1: Gente. Ele invadiu uma casa pra...
2: Tava precisando, né?
1: Pra...
0: Ele entrou na casa...
2: Eu acho que era você mesmo.
0: Ele tentou fugir do local em um Porsche.
2: Ó, claro, porque tem dinheiro, né? Vai fugir num...
0: Que foi uma das compras que ele fez. Ele comprou um Porsche pra cometer roubos.
2: É.
0: Cara, mas se você parar pra pensar, é um bom disfarce, que ninguém vai achar que alguém tem Porsche e vai te assaltar.
1: É verdade.
0: Ah, apesar de que os políticos realmente, tá, Alisson, você tá certo.
2: Tô te falando, cara.
0: Os políticos têm carrão e assalto.
1: O Thaleson tá assertivo, né?
0: É por isso que essa chuva aí, o Thaleson tá falando coisa certa.
2: Obrigado.
0: E aí, apenas alguns dias depois de comemorar o robusto prêmio, James foi preso na Flórida, onde comemorava a bolada com a namorada.
2: Rafael, tu já comemorou alguma bolada?
1: Todo final de semana.
2: Ah, viu?
1: Todo
2: é um cara que comemora muito, amor.
1: Onde um cara tem que bolado, comemora.
0: Gente, eu vou levantar e eu vou embora.
2: Rafael é um cara de muitas festas, é um cara festeiro.
1: Eu sou a pessoa que comemora.
2: Cada
1: que
2: bolada joga é uma bola. Festa.
1: Eu sou aquela pessoa que pega as bolas.
0: Vamos voltar a história aqui do James, pelo amor de Deus. Ele foi preso por agredir um hóspede de um hotel com um soco no rosto.
2: Ele gosta de bater
0: também. E chutar um policial que tentou intervir.
2: Caramba.
0: Mas ele também se declarou culpado.
2: Ah, que bom. Ele bate e fala, não fui eu, foi a minha mão. Não tem como também, né?
0: A segunda prisão ocorreu em fevereiro deste ano, após James buscar de carro uma mulher na sua residência em Lexington, Kentucky, para um encontro.
2: Até aí.
0: Aí ele já estava solteiro. A vítima relatou à polícia que se sentiu pressionada pelo multimilionário a consumir uma bala de goma de maconha. Posteriormente, ela acionou as autoridades, afirmando que ao chegar a um local com James, viu pessoas que portavam armas e queriam machucá-la.
2: Que loucura.
0: Enquanto era interrogada pelos policiais, a mulher recebeu mensagens de texto de James dizendo: por que você faria isso comigo? Inacreditável, eu nunca te machucaria. O que... deu motivo aí, embasou a queixa de intimidação e assédio.
2: Ou seja, era um cara, um maníaco, né? Na verdade, ele é um sociopata, um psicopata, não sei, enfim.
1: Mas o Thaleson fez uma observação que me chamou a atenção, que é exatamente assim. O cara... foi você que fez, amiga, desculpa.
0: Não sei.
1: É que o cara já tem muito dinheiro... E mesmo assim, busca por mais e de uma forma muito agressiva, né,
2: gente? A gente teve um governador aí que já tinha muito dinheiro e botou o dinheiro no bolso e continuou, né?
0: Só um?
2: Tô citando só um. Que hoje tá batendo no peito,
1: e se
2: falando...
1: bobear com histórico também de agressão, né?
0: É melhor a gente ir pra próxima chat antes que o clima fique pesado demais.
2: Isso aqui é legal, hein? PF mira Alexandre Pires em novo desdobramento de operação que investiga garimpo ilegal de... Cassiterita na terra Yanomami.
1: Olha, tradução. Cantor Alexandre Pires diz pra PF: sai da minha aba, sai pra lá.
4: 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Sem essa de não poder me ver. Sai da minha aba, sai pra lá.
1: Não, o quê?
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0: Quem vai estar falando isso pra eles são os Yanomamis. Eu, hein?
2: Mas é isso, né?
0: Conta aí.
1: Nossa, o pagode vai pegar o final de semana. Já tô aqui achando.
2: A Polícia Federal deflagrou, na manhã da última quarta-feira, o desdobramento da Operação Disco de Ouro, tendo o cantor Alexandre
0: Pires. O nome da operação... Eu amo quem escolhe os nomes das operações.
2: É uma pessoa muito criativa, cara. Parabéns. Tendo o cantor Alexandre Pires como alvo de mandados de busca e apreensão, ele é investigado por suspeitas de integrar uma organização criminosa que movimentava recursos oriundos de extração e comercialização ilegal de... cassiterita na terra indígena Yanomami, em Roraima. Tu já viu alguma cassiterita, ô Rafael?
1: Geralmente eu sempre tô muito ligado, né?
2: Então, cuidado que a PF pode bater na. É, a PF pode bater na tua mão, por isso que eu perguntei. A Operação Disco de Ouro, ela é focada no combate ao comércio irregular e também à exportação da.
1: E já viu um disco de ouro, amigo?
2: Já vi disco de platina, muitos discos já.
0: Continua, por favor,
2: a mineração que é extraída da reserva. Expedidos pela Justiça Federal, as ordens judiciais incluem 12 mandados de busca e apreensão e 17 medidas para sequestro de bens e valores.
1: Meu Deus.
2: É, rapaz, não foram emitidos mandados de prisão nesta etapa, ou seja, né? Não pode ser preso, a não ser se tiver uma coisa com flagrante, né? A investigação descobriu indícios de que foi armado um suposto esquema para retirada ilegal de cassiterita da terra indígena Yanomami. O minério, né? Cassiterita, para quem não sabe, é um minério valorizado no mercado internacional, era declarado como originário de um garimpo regular no rio Tapajós, em Itaituba, no Pará, e supostamente transportado para Roraima para tratamento. Segundo a PF, as investigações apontam que tal dinâmica ocorreria apenas no papel, já que o material era extraído do próprio estado de Roraima, né? Então, a defesa do cantor, o Alexandre Pires, divulgou, inclusive, uma nota pública.
1: Que falava assim, a PF
2: tô bateu lá. Amor.
1: Não, e falou assim, mas o porteiro é novo, ele não te conhece. É, pode ser também. Por isso que não deixou o pessoal subir,
2: aí o pessoal
1: entendeu?
2: Não entrou, né?
1: Mas o que ele falou de verdade, amigo?
2: E aí a defesa do cantor divulgou a nota pública, falando que qualquer participação dele no esquema investigado pela PF não existe. O documento é assinado pelo advogado Luiz Flávio Borges de Urso.
0: Durso.
2: Segundo a nota, Pires não tem e nunca teve qualquer envolvimento com garimpo ou extração de minério, muito menos em área indígena.
1: Mas ele é mineirinho, né?
2: É.
0: Você
2: também é mineirinho, né, cara?
1: Eu não sou nada.
0: Ih, foi pego no pulo!
2: Inclusive.
4: Sai da minha aba, sai pra lá! Você ameaça de não poder.
2: Nossa, eu gostei, mas eu gostei do que o advogado falou. Destaca aqui, olha, Alexandre Pires é uma das mais importantes referências da música brasileira. E daí, o que você tem a ver? Acabou. Ele fez música.
0: Ele pode fazer o que ele quiser.
2: É claro que tá sendo investigado, agora o trabalho da PF. De qualquer maneira, uma nota no mínimo idiota, né? Você falar isso. Não, mas ele é um dos grandes cantores.
0: Então, destacar aqui que ele é um grande nome da música brasileira.
2: Pelo amor de Deus.
1: Logo, virou um deus, né?
2: Mas a gente sabe como é que funciona, né? De qualquer maneira, está aberto espaço também aqui para a defesa de Alexandre Pires. De qualquer maneira, né? Foi alvo e a gente vai ver ao longo
1: ele
2: da
1: deve
2: semana.
1: Estar agora cantando aquela música assim. Mas tão só. Tão só.
0: Você é bem fã do Alexandre Pires, né?
1: A gente já chorou ouvindo. Não vou passar pano pra mim, não.
2: Tem cara.
0: Pensando em quantas pessoas?
2: 8 pessoas.
0: Mas pensa bem, finalmente o assunto agora é outro Alexandre.
1: Né?
2: Finalmente,
1: agora,
2: né?
0: Porque a gente não aguenta
2: só mais. Os dois são carecos, mas né?
1: Olha só, gente. Advogado buscou interlocução e disse equivocar o presente ou Lula com uísque. Traduz aí.
0: Traduzindo, uísque ou picanha. Pra mim tanto faz.
1: Gente, a gente tá muito bom, musical hoje, cara.
2: Tá musical, né?
1: Daqui a pouco a gente levanta e começa a cantar.
0: O Naldo ouvindo o programa agora
1: aqui
0: e pensando, o que eu tenho a ver com isso?
1: Do jeito que Naldo gosta de mentir, ele vai falar assim, que o uísque é ele que deu.
0: Aí ele vai entrar no... Ele vai ter que ser investigado pelo STF. Imagina o STF investigando o Naldo.
1: O advogado Valfrido Vardi, que integrava a defesa de Daniel Vorcaro, aparece em mensagem obtida pela Polícia Federal como articulador de uma tentativa de aproximação do ex-banqueiro com o governo do presidente Luiz Inácio Lula da Silva, do PT. Em mensagem pelo WhatsApp, o advogado expõe...
0: Por onde a mensagem?
1: WhatsApp. Eu tô mais um pouco assim, mais o meu
0: WhatsApp.
1: Inglês. WhatsApp. O advogado expõe a construção de uma interlocução para que Lula recebesse Vorcaro. Em um dos trechos, Vardi cita que o presidente ficou grato por um uísque dado pelo ex-banqueiro.
0: Mas o Vorcaro era um puxa-saco também
1: muito
0: do pessoal,
1: cara,
0: né?
1: O Vorcaro, ele sabe fazer um network.
2: Daqui a pouco, vamos abrir aqui um adendo. Porque já que a gente está falando da situação de Vorcaro e Lula, tem uma novidade agora envolvendo o Flávio Bolsonaro. Então daqui a pouco a gente vai trazer também.
0: Tá quente aqui, Rafael.
2: Amizade para todos lados.
1: Tá quente aqui,
2: meu amigo, porque eu sou pobre, né?
0: É aquele famoso... Essa situação do Vorcaro define muito a frase. Quem é amigo de todo mundo não é amigo de ninguém.
2: Verdade.
1: A Mandinha adora falar essa frase. Eu gosto dela. Eu gosto quando ela fala. Fala de novo. Coloca ela em quadro
2: aí.
1: Coloca ela em quadro aí.
0: Pronto.
2: Vai dar um close.
1: Manda aí.
0: Muito obrigada, Isabelle.
1: Amamos.
0: Quem é amigo de todo mundo não é amigo de ninguém.
2: Verdade.
1: Olha, cara, ela
2: beijo
1: ela
2: pro lá, Roberto cara. Carlos, que quer que ter um milhão de amigos.
0: Que todo mundo tinha o rabo preso com o Vorkari.
1: Ela colocou o pau na mesa, eu gosto disso.
2: Ah, isso é verdade, gosta mesmo.
1: E vai. Olha só, a informação foi revelada pelo jornal O Globo e confirmada pela CNN com fontes que tiveram acesso aos dados do aparelho telefônico de Vorkari. E olha só, gente, o diálogo que faz referência...
0: Gente, o Rafael tá contando até a notícia rápida pra saber da fofoca.
1: Eu tô mesmo. O diálogo que faz referência ao presente teria ocorrido 49 dias após a já conhecida reunião que Lula teve com Vorkari no dia 4 de dezembro de 2024, lá no Palácio do Planalto, né? E o querido Hã?
2: O quê?
1: Querido, estive com o presidente. Ah, tá. A mensagem falava o seguinte: eu quero você.
2: Cadê?
1: Como Vorkari?
2: Eu perdi a mensagem aqui.
1: Tá, então eu faço. Vai. Querido, estive com um PR. PR significa presidente da República, tá, gente? Porque o Vorkari, ele gosta de simplificar.
2: De sigla.
1: Ele gosta das siglas. Hoje.
0: É pra mostrar que é íntimo, né?
1: É. Ele me perguntou se você estava bem e mais tranquilo. Eu lhe disse que sim. Ele agradeceu mais uma vez o uísque e mandou um abraço. Outros detalhes eu conto pessoalmente. Escreveu Vardy a Vorkari em 22 de janeiro do ano passado. O ex-banqueiro respondeu com um emoji de coração.
2: É um homem apaixonado.
1: Ele é muito fofo.
0: Ele é fofo.
1: Cara.
2: Eu acho que vocês dois cairiam no golpe do Vorkari.
1: Eu também acho.
2: O Rafael?
0: Não, o Rafael, gente, cairia. Eu não.
1: O Vorkari.
2: Ah, você, tá você já quer o você já quer um golpe pra falido? Não vai cair pra quem tem dinheiro, mulher?
0: Então,
2: quer me enganar?
0: Isso aí já justifica
2: pelo
0: muita
2: amor
0: coisa.
2: De Deus, pô.
0: Isso aí já diz muita coisa.
1: Ela tá toda se achando, né? Ela, quem vê assim, parece que nem é pisciana. É. Ah, tá boa. Ah. O jornal O Globo também revelou detalhes das conversas que antecederam aí a reunião entre Lula e Vorkari. Em uma mensagem de voz enviada ao ex-banqueiro, o advogado teria relatado ter sido procurado pelo então chefe do gabinete de Lula, Marco Aurélio Santana Ribeiro, conhecido como Marcola. Na gravação, Vardy pede que Vorkari envie um e-mail com as pautas que ele desejava discutir com Lula. Abre aspas. Fala, Dani, tudo bem? Deixa eu te falar, aqui Yuri. Acabei de receber uma ligação do Marcola, secretário pessoal do presidente, cobrando o teu e-mail, pô. Manda pra mim um e-mail sobre os assuntos que você gostaria de falar, os interesses do grupo. Eu ajeito aqui e eu mesmo mando um e-mail. Eu mesmo,
2: se quiser, ele vira mesmo. Se
1: ele... eu mesmo mando
2: ele muda
1: meu endereço
2: de configuração
1: eletrônico
2: na hora.
1: Dizendo... Abre aspas. Olha, na qualidade do advogado do Dr. Vorkari, eu gostaria de pedir aí uma reunião com o presidente da República sobre tais assuntos, tá? Porque ele tá esperando isso para poder marcar. Teria dito, Vardy.
0: Ou em seja, nota... essa aqui prova que Vorkari estava envolvido. Ele não discriminava ninguém.
1: É.
0: Ele era envolvido com a esquerda, com a direita, com o centro, com quem não acredita em política.
1: Exatamente.
0: Ele olhou, achou interessante e virou amigo.
2: Ele vê umas possibilidades, né? Até porque você ter o contato, um candidato a presidente, ou um próprio presidente, ou um ministro do STF, ou um jogador de futebol, ou um pai jogador. Cara, isso abre leque, isso abre espaço. Sim. Você entra em lugares... você só vai ter acesso se você tiver influência.
0: Porque eu vejo muita gente falando assim, não, porque tá todo mundo da esquerda envolvido com o Vorkari. Aí o outro lado falando, todo mundo da direita tá envolvido com o Vorkari. Gente, é todo mundo.
1: É todo mundo.
0: Tá, só você que
2: dinheiro.
0: Não tá. Todo mundo com dinheiro. Só você que não tá, porque você é quem tava sendo roubado.
2: É, exatamente. Ele não vai se envolver com trapo, né? Vai envolver porque tem dinheiro, pô.
1: Mas
2: então...
1: assim, eu acho que até você conhecer o Vorkari não é um problema.
2: Não,
1: até que... se entenda o conteúdo.
0: Exatamente.
1: Do seu relacionamento com o Vorkari.
2: Claro, que a gente for voltar no passado, o Vorkari, por exemplo, né? Ele, as situações foram descobertas tem pouco tempo. Então, se você tem um envolvimento ou fez alguma parceria com ele, entendendo que ele era um banqueiro, e você não tinha acesso a certas informações que ele estava desviando, enfim, como é que você vai também? Ninguém que faz um network com alguém vai saber também.
1: Claro.
2: Né? Ainda mais que é um banqueiro. Você... dentro de uma premissa que o cara é um banqueiro, você não vai imaginar que ele tá envolvido.
1: Sim.
2: Né? Na teoria, né? Porque... mas enfim. E por que eu falei do Flávio? Porque...
0: calma aí, mas a gente tem nota, né? Também, né?
2: Traz a nota também.
1: Tem a nota da CNN. Manda aí pra minha amiga.
0: Em nota enviada à CNN, a assessoria de Marcola afirmou que jamais procurou Valfrido Vardy ou qualquer outro representante do Banco Master E aí falou, né? Como então chefe de gabinete da presidência, Marco Aurélio Ribeiro procedeu conforme as suas atribuições e requereu que o pedido de agenda fosse formalizado por e-mail, assim como fazia com todas as solicitações de audiência. Saiu pela tangente. É. E aí a Secretaria de Comunicação Social da Presidência da República afirmou que o presidente Lula desconhece a suposta articulação de Valfrido Vardi e que nunca recebeu esse uísque de Vorkaro.
1: E esse uísque foi pra onde então?
0: Ô Lula...
1: Duas investigações.
5: Olha só, companheira Amanda, você sabe que o presidente Lula jamais gosta de uísque. Eu gosto da cachaçinha. Então não venha pra mim dizer que, porque o Lula tá com o Vorkaro. Eu não tô com ninguém. Eu tô com o povo brasileiro.
1: E a picanha?
5: Eu prometi pro povo brasileiro que o grosso entra. O grosso tá entrando.
0: Tá
5: Pergunta pro Rafael.
1: Tá entrando sim.
5: O Rafael
1: não vou passar pano, não. Tá entrando sim.
5: O Rafael é testemunha.
1: Era até sobre isso que eu ia falar.
0: O Rafael é o quê?
5: Ele é testemunha. O grosso tá entrando.
0: Presidente
5: Ele
0: Lula,
5: é testemunha.
0: O senhor tá fazendo muito discurso. Tá cansado, né? Pode ir lá beber uma.
5: Eu tô cansado.
0: Inclusive, hoje de manhã o senhor tava em São Gonçalo.
5: Tava em São Gonçalo e o povo, o Lula. Porque o povo ama Lula. O povo, e eu vou acabar com
0: senhor,
5: as Betes.
0: E o senhor?
5: Eu vou acabar com as Betes. O que a Bete faria? A Bete Luqueve. Eu vou acabar com as Betes. Vai ter uma Bete no meu governo.
0: O senhor gostou do meu Bete país, Pacheco. São Bete, Gonçalo?
5: Ele, Rainha Elizabeth também vai acabar.
0: O senhor gostou do meu país, São Gonçalo?
5: É perigoso. Eu fiquei com medo.
0: Você nada, segurando. Voltou vivo?
5: Graças a Deus. Mas eu fiquei com medo. É. Mas lá tem uma cachaçinha que é muito boa.
1: Voltou vivo, lugar mas muito tá bom. Com nove dedos, né? Cadê o décimo?
2: É, mas vou olha só.
0: Ele tentou salvar seu dedo podre e te deu o dedo dele.
2: Já que a gente falou do caso Lula, tem agora a situação do Flávio Bolsonaro, que ele teria viajado em 2025 no avião do Vorkaro e do advogado investigado
0: gente,
2: no caso
0: do INSS. Mas esse avião... É mais rodado do que os ônibus aqui do Rio de Janeiro.
2: É verdade.
0: Todo mundo já viajou nesse avião. Que isso, gente? Parece
1: menos
0: que
1: a gente, né?
0: Não, graças a Deus, né?
2: Inclusive, eu vi umas fotos...
0: Tô nem podendo estar envolvido.
2: Eu vi umas fotos de três apartamentos do Vorkaro. Um em Belo Horizonte, um em São Paulo e outro não me lembro aonde. Meu amigo, rapaz, a sala dele era a minha casa mais um pouco. Só a sala. Ele tinha uma... Mostrou um...
0: Então o banheiro devia ser a minha casa.
2: Provavelmente,
0: maior,
2: né?
0: Que a minha casa.
2: E lá tinha sofá pra

0: ministro Alexandre de Moraes, do Supremo Tribunal Federal. Na verdade, ele fretava voos, né? Pelo jeito, convocaram. Ele
1: fretava. Ah, tava precisando, né, de um dinheirinho, fez um frila.
0: É, e aí na época. E a gente, inclusive, né, viu imagens recentes aí do Forcaro. Do Forcaro, não, do Alexandre de Moraes, né, descendo e tal.
2: É.
0: Enfim, mas é mais um assunto. E quanto mais se aproxima a eleição, eu acho que isso aqui é só a ponta do iceberg, né? Quando tiver na semana da eleição, vai ser uma loucura. Nossa, então, mais situações. Aí, em nota, o advogado William Tomás afirmou que não conhece Daniel Vocato, que ninguém conhece ele, parece que ele é... A nave dele é da Mulher Maravilha, que fica invisível, que ninguém nunca andou nela. É inacreditável essa nave.
2: Né?
0: O Vocato nunca vi nem comi as suas falar não, também.
1: Mas todo mundo aparece saindo da aeronave.
0: Mas ninguém viu.
1: Mas ninguém, eles estavam lá só visitando por dentro. Ninguém viajou.
2: E tem também aquela mensagem que ele falou sobre o Nicolas Ferreira, falando também que eu só bancava a viagem desse garoto.
0: É.
2: E assim, e o Nicolas, não, nada aconteceu. Então,
0: se a gente for fazer uma pesquisa rápida de todos os nomes que foram citados no caso Vocaro, cada um com a sua situação, Alexandre de Moraes, Dias Toffoli, André Mendonça, Cássio Nunes Marques, Luiz Fux, Gilmar Mendes. Aí vamos lá, Flávio Bolsonaro.
1: Tá, a gente só tem até até 2 horas, tá? Até errei a hora.
0: Jacques Wagner, Ciro Nogueira, ACM Neto, Hugo Mota, Ibanez Rocha, Cláudio Castro, Nicolas Ferreira, Dalvi Alcolumbre, Arthur Lira e mais uma galera. Então assim, todo mundo que eu tô falando aqui são pessoas influentes. Influente cada um, né? O seu cada um
2: Amanda Rizzi, o negócio da influência também.
1: Eu já falei pra vocês, tadinha, que se eu tivesse envolvimento, eu não estaria aqui.
0: Ela ia até assumir esse envolvimento. Eu tenho mesmo. Porque
2: sou grandona. Ela ia bater no peito. Eu tenho.
0: Graças a Deus.
1: Aqui, ó, ele quis ser meu amigo.
0: De fato, a gente... isso tem que ser muito bem esclarecido, né? E eu acho que perto da eleição a gente vai mais descobrir podres e resolver praticamente nada, né? Então...
1: Já é assim normalmente.
0: E agora...
1: Agora, então...
2: Tá, parece meme, mas é Brasil, né, gente? É a nossa nada mole vida.
3: Parece meme, mas é Brasil.
0: E é isso, dá até pra encaixar, né? Porque, de fato...
1: Na verdade, o noticiário brasileiro é todo um parece meme, mas é Brasil. Mas vamos começar aqui?
0: Vamos lá.
1: Depois de 15 anos, justiça toma decisão final sobre Verônica Costa.
2: Vai,
1: a loura do funk.
0: Olha.
1: Desce, glamourosa!
2: Desce, glamourosa!
1: Gente!
2: Cara, já dancei muito, já quiquei muito ouvindo Manhã Loura.
0: Ô, louco! Eu já vi um vídeo da Amanda Rizzi num vídeo da Furacão 2000.
1: Mentira!
0: No baile escondido da mãe. Se a mãe estiver ouvindo agora.
2: Vamos só no ombrinho, só no.
0: Ombrinho. Conta pra gente, Amanda.
1: Desce, glamourosa!
0: Conta pra gente que pressão é essa que aconteceu com ela. Que pressão é essa?
1: Então, o que aconteceu foi... É que eu fiquei um pouco perdida.
0: É.
1: A ex-vereadora Verônica Costa, ex-vereadora do PL, conhecida como Mãe Loura do Funk, tá sentindo dor, Bolsonaro.
0: Mais uma do meu partido.
1: Ela é considerada...
0: A parte fraca do partido. Ala feminina, tá ok? Que é isso?
1: Ela é considerada foragida. E a situação aconteceu depois da Justiça do Rio de Janeiro determinar a prisão da empresária, que foi condenada por torturar o ex-marido, Márcio Costa, em razão do esgotamento de recursos, ou seja, o processo passou a transitar em julgado. Recorreram. E aí agora ela é considerada foragida. Ontem,
0: ela que tá correndo agora, né?
1: Ontem, a Polícia Civil foi à casa de Verônica, na Barra da Tijuca, pra cumprir a ordem, mas ela não foi encontrada no local. Até o momento... A ex-vereadora não se entregou à justiça.
0: Ah, tem que ter disposição pra correr, ó.
4: É a última chamada pro verão, hein?
2: A polícia tá falando pra ela.
4: Desce, glamurosa!
0: Foge, glamurosa! Foge! Olha a polícia!
1: Deixa eu explicar pra vocês.
0: Foge, glamurosa!
1: Verônica foi condenada a 5 anos e 10 meses de prisão em 2019.
0: Mas só agora?
1: Não, mas agora são 10 anos. Segundo o Ministério Público do Rio de Janeiro, em fevereiro de 2011... O ex-marido foi atraído ao quarto do casal, onde foi amordaçado e vendado. Tinha também as mãos amarradas por Verônica e familiares. Márcio foi mantido em cárcere privado, ameaçado e torturado. De acordo com a denúncia, A cabeça foi violentamente afundada na água do vaso sanitário.
2: Gente, que loucura.
1: E na banheira da suíte. Ainda tem

0: para afogar o cara por um suposto caso extraconjugal e desvio de dinheiro arrecadado na campanha eleitoral.
1: Olha.
0: Da Verônica Costa. Aí, em 2023, após um recurso do MP, a pena aumentou para 10 anos e 8 meses em regime fechado, que é essa que ela tem que cumprir agora. É. Bruno Chaves Ribeiro, irmão de Verônica, também recebeu 10 anos e 8 meses. Tatiane Chaves Ribeiro, irmã da ex-vereadora, também. Bruno Marcelo Bahia Marques, marido de Tatiane, e o padrasto da Verônica, Sebastião de Oliveira Evangelista, também foram condenados a 10 anos de prisão. Ou seja,
2: a família
0: roda toda. A família toda junto.
2: É, é isso, gente.
0: Não é só
2: família,
0: é isso que mesmo. É tá família. E você tá mais foragido, né, Uruan?
3: Agora eu contei. Eu contei.
0: Meu Deus,
3: cara. De quê?
0: Gente,
2: que
0: mas
2: tá
0: o que tá acontecendo com você, Uruan?
2: Tá com dor?
3: Essa família.
0: Mas o senhor, Oruan, o senhor é alguém pra julgar a família de outra pessoa?
2: Você acabou de tirar a tua
3: roseleira. Cadê que nós é julgado? Se nós é julgado, nós julga. Esse é o julgamento do julgador. Nós que tá.
0: Pelo amor de Deus.
3: É minha nova música.
2: É o julgamento do julgador.
3: O julgamento do julgador. Aquele pique.
0: Eu acho que esse processo deve ter durado mais tempo que o casamento dele. 15 anos pra sair o... A condenação, que absurdo.
1: Que loucura, né?
2: O processo transitou em julgado, já a Verônica aparentemente transitou pra outro lugar, né?
1: É, tá agora.
2: Ela vai saber pra onde.
0: Não, mas aí agora que ela sumiu, a gente pode parar de chamar ela de mãe loura e chamar de pai loura?
1: É, pode. É, porque abandonou, né?
0: Abandonou os filhos?
1: É, pode ser, né?
2: Abandonou mesmo.
1: Agora, meu amigo, vai ter que fugir mesmo, porque agora a situação...
0: Vamos pro próximo.
2: Eu gosto disso.
1: É.
0: Então conta você.
2: Eu gosto.
1: Tem até medo lá. Que você vai falar que gosta, mas enfim, vai.
2: Casal chega a cavalo em motel no Rio de Janeiro e vídeo viraliza nas redes sociais.
1: Ó, louco.
2: Ah, gente, o casal é galopante, quem não gosta de galopar
0: conta essa história, Rafael.
2: Olha só, uma cena inusitada registrada na região dos Lagos, aqui do Rio, transformou um simples deslocamento em um dos assuntos mais comentados nas redes sociais nesta semana. Isso porque um casal foi filmado chegando a cavalo em um motel localizado ali às margens da rodovia Amaral Peixoto, em São Pedro da Aldeia, surpreendendo quem passava pelo local e acumulando milhares de visualizações na internet. A naturalidade da cena chamou a atenção dos internautas, que rapidamente passaram aí a compartilhar o vídeo acompanhando de comentários bem humorados, né? Eu, por exemplo, fui um. Embora...
0: Essas besteiras você sempre acompanha, sim, né?
2: É porque...
1: Ele gosta.
2: É casal, é cavalo, é o negócio do galopar.
0: Você iria, Rafael?
2: Amiga, eu sou galopante, né?
0: Verdade. Ah, você iria a cavalo em um motel?
1: Ele ia galopando de ponta a ponta.
2: Eu ia galopar muito.
1: Sem parar.
2: Embora carros, motocicletas e aplicativos de transporte sejam os meios mais comuns para chegar a motéis. Ah, gente, imagina chegar de Uber no motel. Vocês já fizeram isso? E ficaram em silêncio. Já. Não vou passar pano pra vocês, não. O casal optou por um transporte pouco convencional. A escolha acabou despertando.
1: É horrível, mas curiosidade. Já entrei a pé, não vou entrar de pé. Entrei a pé, mano.
2: E divertido.
1: Na hora que o ponteiro aponta, não tem jeito.
0: Esse aqui, então, pelo menos foi melhor, cavalo.
1: Espero que tenha deixado o cavalo lá fora, né?
2: Imagina, levou o cavalo. Olha só, a escolha acabou despertando curiosidade e divertiu os usuários das redes, que fizeram piadas sobre o romance raiz e a chegada de respeito, né? E de acordo com relatos publicados por veículos regionais, o caso ocorreu em um motel localizado na cidade de São Pedro da Aldeia. E até o momento, não foram divulgadas informações sobre a identidade
0: que
2: do
0: bom,
2: casal,
0: né?
2: Nem sobre a data exata em que a gravação foi feita. Embora o vídeo tenha começado a ganhar repercussão nesta semana. E, gente, só um adendo esse negócio de divulgar, né? Imagem de casal, não sei, informação de casal. Sair com nossa querida, amada Bruna, nossa social media, para poder fazer um Povo Fala, né? Fomos aqui na hora do almoço, na Praça 15, a quantidade de casal fazendo...
1: A de cavalo. Que século que você decidiu.
2: A quantidade de casal escondido falando que não podia aparecer no vídeo. Gente, eu e a Bruna estamos chocados. Não, eu não sou de falar muito, vocês sabem.
0: Ah,
2: eu
0: não falo muito. Ele quase não fala.
2: Mas, e Bruna, toda tímida, toda recuada, toda... Ela, Rafa, como assim? Eu falei, amiga, eu acho que aqui, se a gente colocar no ar, dá até tiro, dá até morte.
0: Meu Deus do céu.
2: Não vou passar pano, não. Então, assim, esse casal chegou galopante aí nesse motel.
0: Eles não tinham nada a esconder.
2: É verdade.
0: O cavalo não esconde nada.
3: Você acha romântico, Rafael, você chegar cavalgando no motel? Hein?
2: Ah,
3: tipo, é legal?
2: Um cavalão galopante, tá tudo certo.
3: É, mas é legal. Mas assim, brincadeiras à parte, a gente tem uns casamentos assim, né?
0: Não tinha carro, mas ele tinha disposição. É o que tá faltando em muita gente aí, verdade. Que não tem atitude.
3: Falou de um jeito.
2: Nossa. Oh, será que ele não...
3: Acho que o potro dela é fraco.
2: Eu acho que ele...
0: Eu estou falando no geral, não estou falando da minha vida.
3: Inclusive, Amanda, aqui são 1h37 e agora é informação aqui. É informação, tá? Você revelou e nós temos testemunhas que você disse que está num relacionamento. Quero que você confirme. É verdade ou mentira? Você está conhecendo uma pessoa? Assim, a conhecer, está...
2: Status, a conhecer.
3: É, está assim...
0: Eu não falo da minha vida pessoal.
3: Está se aproximando de uma pessoa. Você tem esperanças agora?
0: Eu não falo da minha vida.
3: Que é uma pessoa ideal para a sua vida? Que a gente fica feliz, cara.
2: A gente fica muito feliz. A gente torce por você, você não entende isso.
3: Ainda
2: não.
3: Eu tô doido pra alguém levar você e levar pra outro lugar.
0: Vou contar pro ouvinte o que vocês dois estavam fazendo antes da gente entrar ao vivo. Eles estavam discutindo quem eu deveria namorar. E as opções que eles me deram foi o Oruan ou o Peixão, o traficante.
3: Ou seja, a gente tá pensando no bolso dela.
2: A gente tá pensando no bolso da vida financeira dela.
0: Sinceramente, é melhor ficar sozinha.
3: Não, aí você respondeu o seguinte: eu não quero, porque eu já estou num compromisso.
2: Eu já estou num compromisso.
0: Aí vocês é que lutem com essa informação, meu querido.
2: Antipática.
3: Mas aí eu trago foto aqui, tu vai ficar reclamando, entendeu?
0: Vocês é que lutem com essa informação.
2: Mas olha só, gente, voltando ainda pro casal, que eu acho que a Amanda também faria o mesmo. Eu acho que esse casal... Eu acho que esse casal tá fazendo uma coisa meio linha Xuxa e... Como
3: Sérgio
2: é que chama?
3: Malandro.
2: Sérgio Malandro e Lua de Cristal. Cavalgando.
0: Meu Deus do céu. Mas eu acho que é isso aí que acontece quando a pessoa leva a cavalgada ao pé da letra.
3: É verdade. Agora, Amanda não andaria com cavalo, né? Claro. Mas o touro, quem sabe, né?
4: Chegou a hora.
3: Chifrinho,
0: Vai procurar o que fazer, Thales. Vamos pra próxima notícia aí,
3: Vamos lá, recrutas da PM ficam presos em meio a tiroteio na Avenida Brasil.
2: Que loucura
3: isso. Olha que legal, ó. Recrutas da Polícia Militar precisaram buscar abrigo. Se tá ruim pra PM, imagina pra nós, hein? Após serem surpreendidos por um tiroteio na Avenida Brasil, na altura da Cidade Alta.
0: É um lugar tranquilo.
3: Na Cidade Alta é 100% lazer. Durante a operação realizada no Complexo de Jael, na última segunda-feira. Um vídeo que circula nas redes sociais mostra justamente o momento em que os alunos do Centro de Formação e Aperfeiçoamento de Praças, que estavam em um ônibus, ficam em meus disparos. Ninguém ficou ferido, né? E segundo a Polícia Militar, os recrutas se deslocavam para um estágio do Comando de Operações Especiais, ou seja, estavam indo estagiar e já receberam aula prática na hora. E estão reclamando. Isso que eu não entendo a Polícia Militar ficar reclamando disso. Quando foram surpreendidos pelos tiros, a equipe policial responsável pela escolta e os alunos buscaram abrigo por medida de segurança, porque o Rio de Janeiro está tão perigoso.
0: Mas a formação dos alunos, dos PMs do Rio de Janeiro, está cada vez...
3: Eles
0: estão investindo
3: e aula surpresa, olha que maravilha. Ninguém
2: avisa. O melhor é a fotinha, né? Porque o pipoco comendo solto, eles assim, ó, na foto. Fazendo V de vitória. Tá boa.
3: Mas é isso, né? O episódio
0: pelo menos
3: acontece...
0: a gente viu que eles ficam tranquilos.
2: Eles ficam felizes, né? Eles ficam serenos.
3: Pelo menos passa mais segurança pra gente, né? A galera tá preparada. O episódio ocorreu durante a operação no Complexo de Israel, que é um conjunto de comunidades dominado pelo Terceiro Comando Puro. Na ocasião, houve confronto entre traficantes da facção e policiais que participavam da ação. De acordo com a corporação, os recrutas e os policiais permaneceram abrigados até que os disparos cessassem. Depois do final do tiroteio, o grupo retornou o deslocamento para o estágio. Ou seja, chegou na parte mais chata da aula, que não tinha emoção nenhuma. Depois
0: Mas
3: da emoção
0: pelo
3: dessa...
0: menos eu acho que serviu assim. Quem tava ali, tava na dúvida, já sabe se vai ou
3: se
0: fica.
3: Se vai ou fica, né? Alguns ali...
0: Porque eu garanto que teve uma galera que chegou em casa e falou, isso aqui não é pra mim não, vamos embora.
3: E assim, cara, a gente brinca e tal, mas é uma situação tão inusitada, né? Os caras estão sendo treinados pra ser os policiais que vão pra rua e eles estão recebendo, de fato, uma aula... Na realidade, a realidade, né? A realidade que eles vão vivenciar durante muito tempo.
0: O trajeto até o estádio já pode contar como hora complementar.
3: Já dá pra colocar, pode colocar.
2: E assim, cara, eu acho muito louco uma pessoa, um homem e uma mulher que queiram ir pra Polícia Militar do Rio de Janeiro.
3: É um ofício complicado.
2: Sabe, uma coisa é você ir pro interior, né? Do Rio, enfim, ou de qualquer interior por aí. Outra coisa é você tá no Rio de Janeiro.
0: Na cidade do Rio de Janeiro,
2: que é. Realmente, cara, a gente mata mais do que uma guerra internacional.
1: E assim, o salário desses policiais que estão se formando, eles começam ganhando pouco. 2.956, né? Durante o curso. Depois, quando você vira soldado, aí aumenta, né? Pra 5.233. O cabo ganha 6 mil, o sargento 8 mil. Começa a ficar bom a partir do tenente, que é 11 mil. Aí já é uma grana legal.
0: Até chegar
1: lá, meu amigo, já passou por muito. Aí vem capitão, 13 mil, major, 17 mil. E coronel, 24 mil, né? Então, pra você ganhar um salário, e político ganha muito mais, fazendo muito menos, né?
0: Fazendo nada.
1: E aí, o que acontece?
0: Roubando.
1: Né? Aí, a gente sabe que a gente tem uma polícia militar que ganha um salário bem baixo, né? A do Rio de Janeiro é um dos mais baixos do Brasil. Sim. E assim, não tô dizendo que a solução é fazer o que muitos fazem, que é justamente o errar, né? Que é roubar, que é aceitar o famoso arrego.
2: A propina.
1: Mas isso se tornou um mecanismo muito comum da polícia militar, que é centenária, e isso não é novidade aqui no Rio de Janeiro, não só no Rio de Janeiro, mas falando daqui, é muito comum você, por exemplo, policial militar entrar no estabelecimento, não pagar, porque ele tá fazendo uma segurança, né, particular, ou ele receber um dinheiro por fora para tomar conta de uma rua, aí sim, é um R$300 ali, um 250, aí tô falando agora dos crimes mesmo, né, que é abastecer o tráfico, fazer vista grossa, e aí já a galera começa a pedir mais, né, e no final, tem policial militar que o cara é soldado, tá tirando marca major. Porque ele faz essas, né, pincar e entrar, e crime, né? Porque ele se torna um criminoso.
2: No carnaval deve ter, sei lá, antes da pandemia, um amigo meu, mineiro, veio passar o carnaval aqui no Rio com umas amigas, e eles foram parados pela polícia ali na altura da Maré, voltando pra Minas. Cara, eles usam maconha, fumam maconha, eu acho, enfim, cada um sabe de si, enfim, eles estavam com uma droga no carro e para uso próprio, né? Foram investigados, o policial perguntou se tinha alguma coisa no carro, eles disseram que não tinham, aí conclusão, encontraram, então o policial ficou mais puto ainda. Conclusão, ele falou assim, ou eu levo vocês pra delegacia, para poder assinar o termo circunstancial, né? Circunstanciado, que se chama. Ou vocês me pagam. E eles pagaram eu acho que foi R$1.800. Pra poder se livrar da delegacia.
0: É um exemplo do que o Thaleson tá falando, que acontece.
2: Cara,
0: acontece
2: muito louco, assim,
1: e acontece,
2: né?
1: Acontece muito.
2: Mas, amigo, mas eu acho também que devem ter casos de policiais que não querem esse tipo de situação, mas se eles não se juntarem a essas pessoas, eles vão.
1: Tropa de Elite mostra muito isso, né?
2: Exato.
1: Mostra muito isso. Mas assim, voltando a esse assunto de situação de policiais, né, que estão se formando, cara, inacreditável, né, como é que o Rio de Janeiro tem esses problemas recorrentes, né, de tiroteio, principalmente na Avenida Brasil, né, linha amarela, linha vermelha. Dessa vez as vítimas foram os policiais, né?
0: Foram os policiais, mas poderiam ser estudantes de escola, crianças, um trabalhador indo pro trabalho, até porque não tem horário, tudo acontece a qualquer momento do dia.
2: E as escolas, principalmente das comunidades, sofrem isso constantemente, né, amiga?
0: Exatamente.
2: É o tiroteio comendo solto e as crianças ali dentro jogadas no chão pra tentar se levar.
1: Vamos fazer o seguinte, vamos agradecer um pouquinho os nossos patrocinadores?
2: E
1: vamos
2: a lá? Gente pesou, né?
0: A gente pesou o clima.
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5: Plantão do absurdo.
1: Cadê?
2: Vamos, seu Romilson, tá?
1: Cadê
2: por aqui?
1: Cadê o seu Romilson?
2: Se ele não estiver aqui...
6: Pacientes com câncer são vítimas de suspeita de falsificação de remédios e fraude em licitações.
1: Seu Romilson baixou aí, pô.
2: Muito obrigado, seu Romilson.
1: Obrigado, seu Romilson.
0: Coitado do seu Romilson.
1: Coitado do seu Romilson. Cara,
2: cadê seu Romilson?
1: Dançou reggae com Bob Marley e agora tem que aturar isso.
0: Tem
1: olha
0: que aturar
1: só,
0: você.
1: Pacientes em tratamento contra o câncer se tornaram vítimas. Olha só, já não basta a vida já ter dado tantos problemas, né? De um crime cruel em várias cidades do Brasil. A polícia investiga empresários, advogados e funcionários da área de saúde que estariam envolvidos em esquemas de fraude e licitações para a compra de medicação, superfaturamento e até suspeita de falsificação de remédios, hein? Dia 29 de junho, a Polícia Civil do Rio Grande do Sul cumpriu 56 mandados e busca apreensão em imóveis e de investigados. Inclusive, Lisandro Henrique Hermes, empresário e trabalha em distribuição de remédios, foi preso em flagrante na casa dele. Foram encontradas caixas e caixas de remédios com indícios de adulteração. Inclusive, ele tá dizendo que não fez nada. Agora, é uma loucura, né, o que tá acontecendo.
2: Nossa,
1: e não é o primeiro caso aqui no Brasil,
2: gente,
1: né? Já são vários.
2: É cruel isso, né, cara? É. Porque são pessoas que estão lutando pela vida. Como que... Nossa, que...
1: É muito triste.
0: É falta de vergonha na cara. Nossa, tinha gente, médico sério. Envolvido, advogado, empresário, só não tinha vergonha na cara mesmo, é um absurdo.
1: E aí eles têm os exemplos do alto escalão aqui, né, pra pegar de... dar uma olhada o que os políticos estão fazendo. Se eles podem fazer, eu faço também. É isso, né, cara? É. E a impunidade, que o problema é a lei, né? A partir do momento
0: eu acho
1: que você
0: o pior é isso, né? É porque as pessoas fazem sabendo que vão ficar impunes. Vê a Verônica Costa aí que torturou o ex-marido e só saiu depois de 15 anos. Gente, 15 anos.
1: E inclusive, assim, a fiança, já até falei isso aqui uma vez, a fiança foi criada para justamente para rico não ficar preso, né? Porque o pobre,
0: porque
1: ele
0: o pobre não tem
1: pagar
0: dinheiro
1: para
0: pagar a fiança.
1: Então, para isso que existe a fiança. É exatamente isso. Você cria um mecanismo para poder livrar o rico. Porque no passado, bem longínquo, era uma vergonha o rico ser preso, né? Agora já é natural.
2: Agora
1: estranho quando não é, né?
0: Agora é difícil ter rico que
1: sair,
0: não é envolvido com algo errado.
1: Mas ele tem um dinheiro pra poder
2: e não passando
1: sair, né?
2: Não passando pano, mas vai uma pessoa mais vulnerável roubar um biscoito. Cara, na mesma hora essa mulher vai pra cadeia, vai apodrecer ali dentro, ninguém tá... Não que isso seja...
0: Quero ver levar 15 anos pra ser julgado.
2: Cara, é muito louco. Mas enfim.
0: Bom, tretas,
1: vai
0: né?
1: Acabar
0: tretas, tretas e mais
1: tendo
0: tretas.
1: Tendo treta aqui, então solta a vinheta nessas tretas aí pra gente.
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1: Rafa, vai trazer uma aqui que é legal,
2: gente,
1: hein?
2: Essa tá dando o que falar.
1: Olha,
2: né?
1: Lê direito essa segunda parte aí pra você não confundir, tá, meu amigo?
2: Olha só. Porsche versus Meta, viu?
1: Legal, tava...
2: A Meta derrubou o tempo.
1: Tava... porque assim. Ele pode se equivocar, não tem acento, né? Aí ele pode falar aquilo que ele tá. Enfim, mas vocês já entenderam o recado.
2: Ai, eu odeio ele, gente. Olha só. A Meta derrubou temporariamente o perfil Revelando o Brasil, um projeto do podcast Calma Urgente, apresentado pelo humorista e ator Fábio Porchat no Instagram. Olha só, a página havia publicado um vídeo sobre as relações envolvendo o Banco Master, a Igreja Batista da Lagoinha e políticos, incluindo Flávio Bolsonaro.
0: Político, banqueiro e igreja juntos, não.
2: Mentira, no Brasil?
0: Não.
2: Jamais, isso daqui é inédito, tô trazendo um negócio aqui inédito. E olha só, o conteúdo viralizou, viu, gente? Chegou a milhões de visualizações e foi compartilhado centenas de milhares de vezes. A conta, que tinha mais de 100 mil seguidores, ficou fora do ar por algumas horas. E a Meta depois voltou atrás e afirmou que tudo não passou de um erro, olha só que fofa. Pedindo desculpas e restaurando o perfil. Ah, tadinha, isso foi pressão popular, né, gente? E olha só, e o Porchat criticou a derrubada e disse que o vídeo não era campanha nem achismo.
1: Era com informações.
2: Mas,
1: né?
2: Exatamente, mas uma compilação de informações já divulgadas por nós jornalistas, né? E depois que a conta voltou, pediu aos seguidores que continuassem com partilhando ali o conteúdo e classificando a situação como uma tentativa de censura. Resumindo, a Meta apertou o botão de derrubar, o conteúdo sumiu, a internet fez barulho e algumas horas depois veio o clássico: foi mal, foi um erro.
0: Errei, fui moleque.
2: Foi moleque, hashtag foi moleque.
1: Aí não é novidade, né? A gente sabe que essas páginas, né, elas fazem muito isso, dependendo do conteúdo. A gente teve o caso do próprio Alexandre Moraes, que nós citamos, acho que tem uma semana ou duas. A menina que teve a página dela derrubada por conta do caso Vorkaro, da festa que ela estava lá em 2023. Então, assim, cara, a verdade é que a gente fica à mercê, né?
0: As pessoas acham que tá todo mundo livre, não tá.
1: E qualquer
0: não
1: pessoa tá. Que possa se colocar... Se você publicar alguma coisa, uma brincadeira, um vídeo... Eu já tive um vídeo meu derrubado, que teve uma projeção... Fui fazer uma brincadeira... com política, é um, eu até evito falar um pouco no meu perfil assunto político, eu já tive um vídeo meu derrubado e não recuperei, e eu resolvi, como não foi uma grande projeção igual o dele, por exemplo, eu deixei pra lá. Mas você acaba recebendo, sim, algumas punições, o seu perfil para de entregar, o negócio não acaba só ali não, tá? E com certeza o Porchat vai ver uma diferença no perfil dele, até porque o Porchat tem um público, né, que é muito fiel, a gente sabe que ele tem um lado político, que é a galera que acompanha o trabalho dele. Sim. Mas quando estoura a bolha, que eu imagino que tenha acontecido, sim, né? Porque quem faz esse tipo de denúncia é quando estoura a bolha. Aí vem perfis de pessoas que apoiam outro candidato. Tá? Não vou citar nomes aqui, mas dá pra entender. E aí, meu amigo, aí perde a mão, a gente não sabe pra onde foi parar. E quem é que foi? Porque alguém tirou, sim, esse vídeo do ar.
0: Sim.
1: Não saiu.
0: Alguém solicitou, alguém chegou na meta, né? E falou assim: ô, dá uma olhada nisso aqui, ó.
2: Aqui, se fosse.
0: Mas vamos pra próxima.
2: Batessem boca com os fãs da Anitta, não ia acontecer isso. Porque os fãs da Anitta, cara, eles são igual formiguinha quando vão, sabe? Mexeu com a Anitta na mesma hora.
1: A Amanda é uma.
2: Eles tava derrubam outro dia aqui. Qualquer eu preciso conseguir coisa.
1: Ingresso aqui do negócio da Anitta. Aí ficou. Tem que vender os ingressos da
2: Anitta. Nós vamos juntos, pediu,
1: ela mandou um vídeo pra mim. Aí tava aí, desesperada, querendo botar a gente. E conseguiu. A Anitta até agradeceu.
2: Eu vou junto. Nós vamos juntos.
0: Maluco. Eu hoje vocês vivem um universo assim, paralelo, um negócio assim.
1: Qual o nome da festa lá da Anitta lá?
0: Ensaios da Anitta.
1: Então você vai, né?
2: O maior ensaio da Anitta. 12 horas de música.
0: Fui convidada.
1: Pô, mas 2 horas pro repertório dela é até pouco, né?
2: 12.
0: A 12? 12.
2: Ela tá fazendo o Rock in Rio dela, lá na. Parque Olímpico.
1: Lá no Parque Olímpico?
2: Uhum.
1: Vai de VIP? Amanda, ela de bobeira não, tá?
2: Ah, eu também.
0: Vamos pra próxima treta? Trump bateu boca com a imprensa e agora o juiz mandou ele ficar quietinho. Tipo aquele que... sentado, calado. Trump proibiu jornalistas da CNN, MS, Now e político de entrarem na Casa Branca, acusando os veículos de publicarem ficção e mentiras. O governo tentou justificar a medida, alegando segurança nacional. Só que a justiça não comprou essa história. O juiz federal Tim Kelly determinou que as credenciais dos jornalistas fossem devolvidas e afirmou que a proibição provavelmente é inconstitucional, destacando que não houve uma justificativa factual convincente nem oportunidade adequada para os veículos contestarem a decisão. E aí o juiz falou o quê, ó?
2: É o quê?
0: Sentado, calado. Resumindo, Trump disse: vocês não entram porque eu não gosto do que publicam. E aí o governo chamou de segurança nacional. E o juiz respondeu: tá bom, mas cadê a prova?
1: O que
0: eles fizeram de errado? O que aconteceu?
2: E coitado, a CNN tava transmitindo a Casa Branca lá da esquina.
0: Ela tava fica lá rindo dos colegas de trabalho. Fica.
1: Gente, CNN, cara, mas isso é uma loucura, né? Proibir uma emissora. Não que seja uma novidade, né?
0: Não é uma novidade, né?
1: E o Trump já fez isso agora. É uma loucura. Parece que ele tá vivendo numa época de ditadura, né? Época de ditadura.
0: Gente, o Rafael,
1: né?
0: Com o microfone aberto falando sobre outros assuntos.
2: Não,
0: assim.
2: É porque eu vou mostrar um negócio pra vocês.
1: Você quer ver a ditadura?
2: É porque vocês sabem que eu não sou uma pessoa qualquer, né?
1: É verdade.
2: Quase me relacionei com uma pessoa do da CNN.
0: Gente, mas com quem você
1: Brasil?
0: Quase não se relacionou?
2: Olha aqui, olha os seguidores que eu tenho.
1: Ó.
0: Olha
2: os seguidores que eu tenho.
1: Ó.
0: Com quem
2: queria
0: você...
2: me levar pra Bahia, tá?
1: Vorcaro? Ó, legal.
2: Vorcaro
1: é bom.
2: É como se fosse o enfim.
0: Vamos pra próxima treta, por
2: nossa,
0: favor.
2: Que
0: o Rafael, assim, ele expõe a vida amorosa dele, assim, como se tivesse de bobeira.
1: É um livro aberto, né? Ele
2: é. Eu sou todo aberto, gente. Eu sou assim mesmo, é o meu jeitinho.
0: Vai, Thales.
1: Olha só, essa treta aqui é do nosso presidente Lula contra o Trump, né? Companheiro contra companheiro. Lula comparou seu discurso na ONU de Donald Trump e disse que o presidente americano fala como quem está ameaçando todo mundo. Não é mentira, não. Segundo Lula, Trump costuma destacar o tamanho do Exército, calma, Rafael, da Marinha e do Arsenal dos Estados Unidos, enquanto ele prefere defender diálogo, soberania e também o multilateralismo. Lula afirmou ainda que não quer fazer guerra com Trump, mas sim ganhar dele na narrativa. No discurso da ONU, Lula criticou o unilateralismo e a interferência externa dos países, defendeu a soberania nacional e abordou temas internacionais como as crises na Venezuela, Nicarágua e Haiti e a reforma do Conselho de Segurança da ONU. Também aproveitou o palco para falar de assuntos brasileiros, como Betis e o fim da escala 6x1, além de mandar um recado aos Estados Unidos ao dizer que o Brasil não cabe no quintal de ninguém. Resumindo, o Trump foi na ONU falando de força e poder, Lula foi falando de soberania, diálogo e política, e depois resumiu a disputa como uma briga de narrativa. De fato, né, o Lula falou bastante lá, né, com relação a essa situação. E o Trump, daqui a pouco, vai mudar, querendo mudar o nome do Brasil, né? Se o Lula ficar muito, que o Trump adora mudar, né?
2: Uh-huh.
1: Vai chamar aqui, sabe?
0: Vai
1: que chamar
0: o nome. Que poderia ser o nome dele?
1: Ah, ele ia botar uma cor de Trump, né?
2: Ele ia.
0: Não, será? Ou alguma coisa com a América.
1: Pode ser, né?
2: Puxadinho América da América.
1: Trump, varanda do.
2: Puxadinho
1: dos
2: da América
1: Unidos,
2: Trump.
1: Coisa,
0: varanda do Trump.
1: Varanda do Trump. É porque é mais uma situação, né? E assim, o Lula teve um discurso interessante, né, com relação a essa situação. Mas vamos ver, né? Porque geralmente ele responde, né?
2: E aqui, já que a gente ainda tá com um tempinho, vamos falar sobre isso. Que,
0: quem
2: que
0: foi
2: a gente
0: que disse
2: não falou?
0: Que a gente ainda tá com um tempinho?
2: Tem uma gordurinha ali, gente. 1,57 agora. Falar disso daqui, vamos jogar além.
1: Fala aí.
2: O Ministério da Justiça oficializou, né, a demissão do ex-deputado federal Eduardo Bolsonaro do cargo de escrivão da Polícia Federal, né? E o motivo da demissão, como a gente já falou aqui...
1: Nem ele lembrava desse cargo.
2: Não lembrava. É a infração...
1: Tomou um susto quando...
2: Exatamente. É a infração disciplinar de abandono de cargo após o Eduardo faltar o serviço injustificadamente pelo período superior de 30 dias consecutivos.
0: Ah, eu tenho uma amiga minha... Ele não lembrava?
2: Ele não lembrava.
1: Tem uma amiga minha que tava faltando muito.
2: Isso acontece muito, né, menino? Eu nem gosto de falar muito, mas...
1: Isso acontece. É raro, mas acontece muito. Agora, essa situação, voltando a esse negócio que o Lula falou, vamos ver o que, é que o Trump vai responder, né? Que o Trump não é de ficar quieto.
0: Não, né? Ele não leva desaforo pra
2: mas,
0: casa.
2: Mas assim, o que tá rolando aqui também é uma briga pra medir quem tem mais força, né, gente? Porque a Casa Branca já falou que existe um grande, caso Lula leve a presidência, né, ele ganhe, do governo dos Estados Unidos não reconhecê-lo como prefeito, como presidente. Então isso pode estar sendo ali um problema, mas sinceramente...
0: Ou seja, pode concluir.
2: Não, eu acho que o Trump é igual o cachorro que ladra no morde, a mesma questão do tarifaço, ele impôs, bateu
0: mas
2: no peito.
0: Mas aí depois viu também que o próprio país dele ia ficar com problema. Ou seja, ainda tem muito mais treta pela frente, o que significa que temos muito mais programas pela frente
2: para
0: te explicar tudo que está acontecendo no Rio, no Brasil e no mundo, com notícias que parecem absurdas, mas até são absurdas mesmo, né? Só não são mentiras.
2: É verdade.
0: Apenas verdades. Tamo indo nessa, deu nossa hora, agora você fica com o Radar Sputnik. Semana que vem a gente tá de volta, né?
2: Terça-feira, né,
0: pelo amor de Deus.
2: Pelo amor de Deus.
0: Fui, beijo.
2: Beijo, amiga, beijo, amigo.
0: Se vocês precisarem de beijo, vocês precisem.
2: Tchau.
1: Beijo, magro. Fui, valeu, galera.
2: Beijo.
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8: Hoje é quinta-feira, 24 de setembro de 2026. A Polícia Federal e autoridades do Peru destruíram um laboratório clandestino usado para a produção de pasta base de cocaína e prenderam dois brasileiros. Cerca de 20 toneladas de maconha foram apreendidas, além de folhas de coca, insumos químicos e 8 armas de fogo e mais de 3 mil munições. Segundo a PF, os brasileiros são suspeitos de entregar uma organização criminosa transnacional e foram presos por suspeita de tráfico de drogas. O Supremo Tribunal Federal decidiu que mães biológicas e adotivas podem ter o mesmo período de licença maternidade. A regra vale para trabalhadoras da iniciativa privada e servidoras públicas. O prazo será contado a partir do parto, da adoção, da guarda para adoção e da alta hospitalar, considerando o evento que ocorrer por último. A decisão vale para licenças em andamento e os novos pedidos, mas não muda casos já encerrados. A estação Cinelândia do metrô começou nesta quinta-feira no Rio de Janeiro o julgamento de Elton de Lima, acusado pela morte da capitã médica do Exército Rosângela da Silva Santos do Nascimento. Rosângela tinha 41 anos e foi encontrada morta no apartamento onde morava no Caxambi, na zona norte do Rio. Segundo a acusação, Elton mantinha um relacionamento com a vítima e teria tentado simular um suicídio. O caso aconteceu em 2023.
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8: Falando das vias expressas aqui do Rio de Janeiro, linha amarela com o trânsito lento entre a linha vermelha e Bom Sucesso e também na altura de Água Santa, no sentido Barra da Tijuca. Já no sentido Fundão, trânsito intenso na altura da Freguesia. Falando agora da zona sul da cidade, equipes da Conlurb estão trabalhando na limpeza da Avenida Niemeyer por conta de um deslizamento de terra próximo ao trecho final no sentido São Conrado da via, que está parcialmente interditada e no sistema Pare e Siga. Vinícius Fernandes para o Radar Sputnik, no horário de Brasília, 2:03.
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11: Olá pessoal, mais um Mundioca chegando e hoje a gente vai analisar o que está sendo a 81ª reunião de cúpula da Organização das Nações Unidas que acontece em Nova York. Tivemos na abertura, como já é de praxe, o presidente Lula fazendo o seu discurso, depois seguido de Donald Trump. Hoje a gente teve os discursos de presidentes que botaram mais fogo na geopolítica mundial, como o presidente iraniano e o presidente turco. A expectativa fora da reunião da ONU é o encontro entre Donald Trump e Xi Jinping, que chegou para uma visita aos Estados Unidos, coisa que ele não fazia há mais de 10 anos. Temos dois convidados no programa de hoje e a gente chama o primeiro deles agora. O Mundioca tem o prazer de voltar a falar mais uma vez com o professor Ricardo Caicolo, ele que é professor de Relações Internacionais do IBMEC. Professor, muito obrigado por ter aceito o nosso convite. Tudo bom?
12: Tudo bem, eu que agradeço o convite.
11: Professor, a gente está acompanhando essa reunião da ONU, a última, com Antônio Guterres como secretário-geral. Ele, no seu discurso, no dia de ontem, defendeu o multilateralismo, coisa que Donald Trump, quando falou totalmente o inverso, inclusive dizendo que os Estados Unidos podem usar força militar para atender seus desejos. A gente pode dizer que essas reuniões da ONU já perderam o sentido do que eles tinham lá atrás, no pós-guerra?
12: Veja bem, isso aí é uma percepção muito particular e um limite temporal que se dá com relação ao próprio governo Trump, né? O governo Trump, o Trump tem uma visão totalmente diferente, contrária ao multilateralismo, apesar de, obviamente, ele ter participado da Assembleia e ter feito o discurso, mas ao longo do seu discurso ele foi muito claro dessa posição unilateral que ele adota, né, na política externa norte-americana. Então eu vejo como um momento de que se equivale ao seu próprio governo, né? Então espera, a gente imagina, né, que ao fim do seu governo, e mesmo que haja uma alternância e representante de um mesmo partido, no caso republicano, e que eventualmente o próximo presidente norte-americano seja um presidente que, ainda que republicano, também volte, né, a priorizar e dar importância ao multilateralismo, que é importante, né, não só logo depois da Segunda Guerra Mundial, né, com a criação da ONU, mas é um elemento importante, inclusive inclusive influenciando uma série de outros áreas, setores, né, das relações internacionais, como o caso do comércio, segurança, enfim. Ainda que se tenha sido um discurso duro, né, no sentido de uma percepção de um avanço em termos de negociações globais, inclusive pela paz, eu acho que é uma questão muito temporal com relação ao próprio governo do presidente Trump.
13: Muito se fala em reformulações dos órgãos internacionais e aí muito se bate no Conselho de Segurança da ONU. Te pergunto, a permanência de Estados Unidos, Rússia, China, França e o Reino Unido como membros permanentes não transforma o órgão em um mecanismo de preservação da hierarquia que a gente vê depois da Segunda Guerra Mundial? O mundo já não mudou a ponto de recalcularem a rota?
12: Ah, sem dúvida nenhuma. Isso é uma questão que vem sendo debatida há vários anos já, né? É mais de década, né? Com relação à necessidade da reforma do Conselho de Segurança, né? Existe atualmente um imobilismo, né? Existe a questão, né, do próprio veto, né? Que os membros permanentes detêm, e isso faz com que muitos dos tópicos sendo discutidos, né, não avancem dentro da ONU e especificamente do Conselho de Segurança. E isso mostra uma realidade de mais de 70 anos, né, 80 anos para trás, que era totalmente diferente do que a gente verifica hoje, né? Então, a gente tem uma postura de vários países, né, que tem sido chamado atenção para essa situação, para esse cenário, exigindo, né, assentos, né, para outros países, né? Então, para o sul global, né? Então, pensamos aí no caso de Índia, para o próprio Brasil, fazendo uma mudança, né, com relação ao órgão que é multilateral, mas buscando uma reforma desse órgão multilateral e especificamente do Conselho de Segurança. Então, ele acaba não sendo representativo realmente do que acontece hoje no cenário internacional, e aí isso faz com que realmente ele perca bastante peso, né, na condução de temas importantes para as relações internacionais.
13: E ao falar que poderia usar sua força militar incomparável, Donald Trump, ele está colocando na mesa o que que ele quer? Ele quer fazer uma atualização da doutrina Monroe, só que para o século XXI?
12: Ah, sem dúvida nenhuma. A ideia do Trump é deixar muito claro que ele está muito aberto a exercer as ingerências em países que ele entende que tem que ficar sob sua zona de influência. Ele fez um discurso em que ele manifestou isso claramente, né, com relação ao hemisfério ocidental, que não permitiria, né, que houvesse nenhum tipo de influência de outros atores nessa região, que ele entende que é como sua, né, como seu quintal, digamos assim. Então, realmente é um debate que depois do discurso dele foi muito debatido essa questão, e ele traz essa vertente de política externa bastante dura aí, rememorando, né, a doutrina Monroe e tentando implementar os seus interesses, sejam eles comerciais ou militares aqui na região, aí, né, pensando na América Latina como um todo.
13: De certa forma, ele saiu meio que vitorioso nesse primeiro dia de reunião da cúpula da ONU, quando ele assinou com a Groenlândia aquele acordo de defender militarmente a ilha ad eterno, segundo ele. Como é que o senhor avalia isso?
12: Isso aí, realmente ele saiu vitorioso, e tem um componente também energético, né? Toda uma questão energética por trás dessa, obviamente, do interesse na Groenlândia, assim como há também, obviamente, ele fez referência no seu discurso com referência à própria Venezuela, né? Então, detendo aí boa parte da capacidade de extração de petróleo mundial. Então, ele vem adotando essa política que não difere muito. O que ele colocou no discurso da ONU nada mais é do que ele já vinha adotando, e também nas ações que ele já vem buscando adotar junto, no caso da Groenlândia, né? Sua postura também com relação ao Irã, a sua manifestação com relação aqui à América Latina, faz parte de uma política externa que a gente já estamos habituados com ela, né? Ele se põe acima, na verdade, de muitas vezes dos interesses dos Estados Unidos, e ele personifica a política externa de acordo com o que ele entende que seria melhor para ele e para os Estados Unidos, né? Mas isso muitas vezes não tem uma correspondência real com o que, né, num sentido mais racional, nós esperaríamos como um pensamento que seria interessante para o próprio Estados Unidos.
13: Quando ele destaca o combate ao narcotráfico e é aceito esse discurso por vários países das Américas Latinas, quando eles criminalizam grupos que seriam grupos criminosos, mas como narcoterroristas, o senhor acredita que Donald Trump, ele no fundo, ele está querendo fazer ingerência nos países, ou ele realmente quer combater o tráfico de drogas?
12: Ele quer ter, né, muito se fala, né, dele querer ser o dono do mundo, né, ou então ter a prerrogativa de tomar decisões que interferem na soberania, né, na política interna de demais Estados, e é exatamente isso que ele faz, né? Ele afirmou que poderá usar força militar na América Latina para, né, ele fez referência aos interesses vitais, né, do país sobre a região, né, da América Latina. Convenceu, né, esse grupo aí de 14 países latino-americanos aí também, somando os caribenhos, a seguir, né, a sua iniciativa, né, isso que eles chamam de escudo das Américas, né, e impôs aí a sanções, né, a 24 facções criminosas, e no caso aí tem duas brasileiras que foram identificadas, né, classificadas como narcoterroristas, né, que são o Comando Vermelho e o PCC, né, primeiro comando da capital. É, enfim, ele abre espaço de fato, né, para intervenções militares norte-americanas, né, nos países, né, daqui da região. Ainda que nós temos 4 países que não assinaram documentos, no caso é o próprio Brasil, né, Uruguai, Suriname e Venezuela não assinaram os países, né, não assinaram esse documento, né. Por outro lado, a gente tem países importantes, né, nossos vizinhos aí, Argentina, Colômbia, né, Paraguai, Peru, né, além de Chile e Guiana, também já assinaram o documento. Então, ele tem esse discurso de querer apoiar a região com relação ao narcotráfico, mas abre espaço para ele poder, né, interferir imediatamente, né, diretamente na segurança e nas decisões, inclusive militares, né, que são feitas dentro dos países, na medida em que ele estabelece a possibilidade de uma cooperação com os Estados Unidos. E isso abre, sem dúvida nenhuma, o caminho para que ações militares possam acontecer aqui na região, e ele pode se beneficiar, né, os Estados Unidos podem se beneficiar disso.
13: A divergência entre Brasil e Estados Unidos em relação a isso, sobre PCC, sobre Comando Vermelho, só acredita que possa se transformar num conflito maior? Muitos analistas dizem que, assim, ó, Brasil não é Venezuela, mas só acredita que poderia ter alguma coisa parecida?
12: Olha, eu já vi analistas falando da possibilidade de incursões, né, norte-americanas aqui dentro do Brasil. Eu não entendo que isso, acho que é uma hipótese muito improvável que isso ocorra, né? O que pode acontecer, e é possível, né, é o bloqueio de bens que eles entendam que pertencem, né, a alguma das facções criminosas, né? Então, esses bloqueios de bens que eventualmente que estão transitando pelos Estados Unidos podem ser bloqueados, adoção de medidas externas com relação a essas duas facções. Agora, a possibilidade de acontecer uma incursão por terra dentro do Brasil para poder combater ou fazer algum tipo de ação com relação a essas duas facções, eu acho isso altamente improvável.
13: Agora, o discurso do presidente Lula dizendo que o Brasil, ninguém, não cabe no quintal de ninguém. E a gente viu nas imagens que chegaram aqui que a delegação dos Estados Unidos não aplaudiu, ao contrário da ampla maioria. O senhor acredita que isso pode representar uma nova disputa diplomática entre Brasil e Washington?
12: Eu acho que há uma tensão já flagrante, né, nas relações entre Brasil e Estados Unidos ao longo dos anos, né, desde a chegada do novo governo Trump, né? Então, isso não é uma novidade, né? A gente tem passado por momentos de certa instabilidade, de relativa aproximação, depois de distanciamento, digamos, alfinetadas diplomáticas de ambos os lados, enfim. Eu acho que isso é muito mais uma continuidade do que a gente já vem percebendo em termos das relações entre Brasil e Estados Unidos. São relações que são, né, pensando no formato de um viés pragmático, né, o que a gente tem de pensar em termos diplomáticos, sermos pragmáticos em termos dessas relações, buscarmos, né, a continuidade das relações comerciais, evitar, né, a questão das tarifas, né, eliminar a questão das tarifas, sobreposição de tarifas por parte dos norte-americanos. Agora, com relação aos discursos, há também um componente que não podemos nos esquecer, que muitos desses discursos, seja do Trump, seja pro Lula, eles são também direcionados para seu público interno, né? O Trump tem os seus apoiadores, assim como o presidente Lula tem seus apoiadores internos. Então, esses discursos muitas vezes são utilizados para poder agradar a sua base, né, e fazer um aceno à sua base política interna. Então, não vejo nada de muito diferente do que realmente já vinha acontecendo nas relações entre Brasil e Estados Unidos ao longo dos últimos meses, não.
13: No dia que a gente está gravando essa entrevista, quarta-feira, dia 23 de setembro, Donald Trump e Xi Jinping vão se encontrar. O presidente da China está chegando só para isso. Ele deixou claro que a ONU ficou em segundo plano. Taipei deve ser o ponto principal, e IAR também, que o Donald Trump quis dizer superinteligência. Como é que o senhor avalia essa questão de China e Estados Unidos sentando à mesa mais uma vez para conversar, num mundo que a gente sabe que Taiwan é muito sensível aos assuntos de soberania chinesa?
12: É, vai ser uma batalha diplomática em termos, né, de discursos ao longo, serão 3 dias de visitas, né? É, há outras questões que vão ser debatidas, né? Tem uma trégua comercial entre os países que chega agora ao fim em novembro, então essa trégua comercial vai ser realmente debatida, né? A possibilidade de uma ampliação dessa trégua comercial, mas há desacordo em uma série de temas, né? Que aí passa por uma questão do Taiwan, minerais de terras raras, isso aí tudo vai ser colocado sobre a mesa, né? A gente vai ter, né, obviamente, que o Xi Jinping, ele vai tentar reforçar a sua reivindicação sobre Taiwan, né? A reivindicação de Pequim sobre Taiwan, que é um tema que o Trump, né, Washington preferia evitar, e Trump, ele vai também, né, vai tentar manter controles rígidos sobre as exportações dos Estados Unidos para a China, e isso também vai ser um objeto, né, por parte do Xi Jinping de debate, né? Então, vão ser negociações normais, né, duras, né, entre duas superpotências, dois países importantes, né, que tem realmente ditam em boa parte do que acontece hoje nas relações internacionais em termos globais. Enfim, espera-se aí um embate interessante. Não vejo a China ceder com relação a Taiwan, vejo que também os Estados Unidos cederão muito pouco em termos de exportações, né, em termos de exportações para a China. Vai ser um embate que eu não vejo uma possibilidade de avanços muito concretos, né? Não vejo possibilidade de grandes concessões de lado a lado. Eles vão também discutir sobre inteligência artificial, né, uma área que eles estão aí em competição acirrada, mas com uma percepção absolutamente distinta, né? Enquanto a China, ela entende que poderia ser, né, feito de uma certa forma uma diminuição no progresso da utilização da inteligência artificial, o Trump, ele já vê de uma outra forma, né? Você mencionou a questão da superinteligência, né, que é um termo que ele quer emplacar. Então são temas sensíveis que eles vão discutir sobre eles, né? Obviamente também a questão da guerra do Irã, que é um ponto importante, né? Trump também tem de obviamente discutir sobre esse tema, na medida em que a sua própria popularidade interna vem diminuindo, né, na medida que cresce esse descontentamento público com a guerra. Então, Xi Jinping também tem uma série de desafios internos, né? O consumo doméstico vem diminuindo, né? Que é uma questão que impacta, obviamente, a sua economia. Então, eles estão passando por problemas internos e externos distintos, né? Vão conversar, mas a gente não tem como cravar que eles poderão fazer concessões, né? Isso pode ser muito ficar no nível da conversa, né? Do discurso, mas realmente talvez a coisa não avance muito ao longo desses 3 dias de encontros.
13: No dia de ontem, Trump ameaçou o Irã de ser dizimado. Hoje, o presidente do Irã chamou os Estados Unidos e Israel de terroristas e falou que não vai ter paz no Oriente Médio sem justiça para a Palestina. O senhor acredita que esses encontros da ONU, que a gente sabe que está em crise, eles já não atendem mais ao que se espera do mundo, diplomaticamente falando?
12: Eles têm pouquíssima interferência e possibilidade de colaborar efetivamente para um término do conflito, né? Quem vai decidir efetivamente sobre o término do conflito serão os Estados Unidos, né? Que ditarão se isso vai acontecer ou não. Na medida em que eles entenderem que a proposta iraniana os agrada, né, em termos para eliminar o conflito, aí sim eles vão seguir essa via, né? O que eu acho que é mais plausível seriam os próprios Estados Unidos, né? Então, o caso do Trump, né? Verificando que, né, ele está sendo muito... Os Estados Unidos estão sendo muito afetados com relação aos preços da energia, né, por conta do aumento né, do disparo dos preços da energia dentro dos Estados Unidos. Isso é um elemento que certamente influenciará quando essa guerra com o Irã será terminada. As demandas iranianas não foram acatadas a princípio pelos Estados Unidos, né? A guerra vem se prolongando, então eu acredito que realmente a influência da ONU é zero na definição de em que momento essa guerra vai cessar.
13: Para terminar, professor, a crise da ONU ocorre porque o multilateralismo fracassou ou porque as estruturas multilaterais nunca foram verdadeiramente democratizadas?
12: Eu acho que isso é uma multiplicidade de problemas, né, com relação à ONU. Existe a não representatividade, né, do Conselho de Segurança mais, né, então era um Conselho de Segurança que representava o mundo em 1945 e não representa mais o mundo hoje, né, depois de mais de 80 anos. Ao mesmo tempo, quando houve uma percepção desse mobilismo, da dificuldade da ONU, né, de avançar em de vários temas, outros órgãos multilaterais foram criados, regionais, para resolver problemas que a ONU não resolvia. Isso acaba também, de uma certa forma, esvaziando, né, o papel da ONU em alguns temas, né, algumas temáticas. Então, eu vejo realmente que a ONU tem perdido sua relevância ao longo das décadas, né? Mas, ao mesmo tempo, eu sempre reforço, na minha opinião, de que muito melhor com a ONU do que sem a ONU. Então, ainda que, né, seja fragilizada, seja necessário realmente uma reformulação da estrutura das Nações Unidas, né, obviamente que isso passa também pelos interesses dos grandes países que são membros da ONU. Aí você tem que pensar sempre, obviamente, temos que sempre pensar em Estados Unidos, em China, em Rússia. E isso realmente é uma situação que é difícil de mudar. Então, para finalizar, né, eu retomando, né, eu acho que é importante, ainda que a ONU tenha uma série de problemas e permaneça e permanecerá tendo uma série de problemas ao longo dos anos, eu acho que é melhor com ela do que sem ela, né? Porque ela realmente tem uma atuação em várias áreas que são relevantes, né, para o mundo inteiro. Então, a percepção é essa.
13: Tá certo, a gente teve o imenso prazer de acompanhar a análise geopolítica do professor Ricardo Caicchiolo, professor de RI do IBMEC. Professor, muito obrigado por estar de novo com a gente aqui no Mundioca.
12: Eu que agradeço, Marcelo, um grande abraço para todos.
13: Hoje o tempo tá mais curto, vamos ouvir nosso segundo convidado. O Mundioca tem o imenso prazer de voltar a conversar com o Pedro Martins, ele que é doutorando em relações internacionais pela Universidade do Estado do Rio de Janeiro, a UERJ. Pedro, tudo bom? Muito obrigado mais uma vez por ter aceito o nosso convite e estar de volta ao Mundioca.
14: Muito obrigado, Marcelo. É um prazer colaborar novamente com o Mundioca.
13: Pedro, o último discurso de Antônio Guterres, ele faz críticas ao caminho que o mundo está sendo trilhado por agora, principalmente por Washington, né? Ele fala que o que todo mundo gostaria de ver era um mundo multipolar, países do sul global sendo representados, uma democratização do sistema internacional, uma tentativa de redistribuir poder entre novas e antigas potências. E aí, depois chega o Trump e fala quase que o contrário de tudo aquilo que o secretário-geral da ONU disse. Como é que a gente pode avaliar essa presidência de Antônio Guterres à frente, essa liderança de Antônio Guterres à frente da ONU?
14: Olha, Marcelo, o secretário-geral, ele, pela própria natureza do cargo, ele tem poderes, assim, muito limitados quando a gente pensa em capacidade de mudar as coisas a nível internacional. Ele gerencia o cotidiano da ONU, obviamente, ele tem a capacidade de gerar relatórios, convocar reuniões do Conselho de Segurança e coisas do tipo, mas fora isso, ele tem capacidade muito prática. E o Guterres, acho que ele foi e teve a infelicidade de ser o secretário-geral, ou um dos secretários-gerais, que mais teve essa limitação escancarada, porque ele foi secretário-geral durante o período do governo Trump, da pandemia, e de tudo que estressou qualquer coisa de multilateralismo existente nas últimas décadas, pelo menos desde o final da Guerra Fria. Então, mostra esse contexto todo, mostra o primeiro, quanto o cargo de secretário-geral é limitado e quanto é muito difícil a ONU agir de forma autônoma para garantir o multilateralismo. Ela fica refém, né, dos poderosos e da que a gente chama de realpolitik. Então, acho que mostra um pouco isso. O secretário Antônio Guterres, ele tentou fazer muita coisa dentro do que ele tinha, mas ele tinha muito pouco poder, de fato, para mudar as coisas. Então, é um pouco esse clima meio agridoce, meio fim de festa, talvez, colocar em termos mais populares.
13: Agora, como é que a gente explica, por exemplo, Brasil, Índia, Alemanha, eles têm um enorme peso econômico, demográfico, político, continuam sem assento permanente na ONU. E aí eu te pergunto, Estados Unidos, Rússia, China, França e o Reino Unido, que são os membros permanentes do Conselho de Segurança, eles não transformaram o mecanismo de preservação de hierarquias do pós-Segunda Guerra Mundial? Ou seja, por mais que se fale em reforma, reforma, reforma, quem está lá dentro não quer dividir poder?
14: Sim, basicamente você resumiu bastante, de forma bastante correta, a questão da reforma do Conselho de Segurança. Você tem agora países como o G4, como Brasil, Índia, Alemanha e Japão, que querem, eles falam que eles têm condições materiais e não só políticas e culturais para estar no assento como membros permanentes, mas e você tem essa oposição dos cinco permanentes. E aí, nesse caso, eu gostaria de me debruçar sobre alguns desses permanentes, porque Rússia e China, eles já declararam em reuniões dos BRICS que apoiam a reforma do Conselho de Segurança, embora isso seja sempre mencionado. Você tem, e alguns já textualmente citaram o pleito do Brasil, então justamente essa questão. França e Inglaterra, não me recordo exatamente agora como estão com relação a esse tipo de situação, mas os Estados Unidos também tem sido o que mais se mostra contrário, resistente à reforma. Então, sim, eles acabam servindo como uma forma de você manter uma estrutura de poder, porque poder ninguém quer perder, todo mundo quer ganhar, perder, poder e não perder. E você colocar mais membros significa perder um pouco dessa parcela de poder, né, diluir. Mas você também tem uma questão muito interessante, que é, outros países também são contrários, a, fora do Conselho de Segurança, à questão dos pleitos do G4. Cada país, e é muito interessante, que cada país do G4 tem pelo menos um rival regional que se opõe a essa medida. Por exemplo, o Brasil quer ser membro permanente do Conselho de Segurança. Mas você tem na América do Sul a Argentina, que historicamente sempre se mostrou contra isso. E no caso da Índia, você tem o próprio Paquistão. No caso do Japão, você tem a própria China. Então, cada um dos membros tem pelo menos um adversário, um vizinho regional que se opõe. E claramente você também tem países africanos, porque a proposta do G4 originalmente não incluía africanos, óbvio que depois foi reformada para você tentar colocar africanos. Então você tem não só os 5 permanentes tentando dificultar essa reforma, mas você tem pessoas de fora que também querem entrar e que se opõem entre si aos seus pedidos. Então a Argentina se opõe do Brasil, o Paquistão da Índia, você tem os países africanos que também querem um assento permanente no Conselho de Segurança. Então você tem uma situação de paralisia, porque quem tem não quer perder e quem não tem não consegue se decidir sobre quem deveria ter. Então fica uma situação um pouco... Essa coisa bem bagunçada, essa coisa bem confusa para acompanhar.
13: Pedro, a tua opinião, caso a ONU não seja capaz de reformar o Conselho de Segurança, nem o sistema financeiro internacional, ou seja, mecanismos de decisão não vão acontecer da forma que todo mundo esperaria, existe o risco do mundo caminhar para uma fragmentação institucional com diferentes blocos criando suas próprias regras?
14: Na questão financeira, sim. Na questão política, talvez também. Mas o que pode acontecer é uma versão piorada do que a gente está vendo hoje, no aspecto político. No aspecto financeiro, a gente já está vendo algumas desse tipo de situação acontecer. Por exemplo, você antigamente, um país que precisava recorrer a empréstimo para estabilizar sua economia, tinha que necessariamente

0: opinião, minha análise é de que você vai ter uma situação do Conselho de Segurança completamente paralisado, como foi na Guerra Fria, e cada crise vai ser resolvida ou não ser resolvida de acordo com elementos regionais. E aí você vai ter situações como a captura do Maduro na Venezuela, você vai ter impasses de décadas como está acontecendo agora no Oriente Médio. Então você vai ter, você não vai ter tanta proliferação de novos regimes, mas uma paralisia decisória muito grande, que pode ser maior ou menor dependendo do contexto regional, de como a cada região está estruturada internamente.
1: Você acredita que o fortalecimento de BRICS, da União Africana, ASEAN, de outras estruturas regionais, esse fortalecimento pode criar uma rede alternativa de governança?
0: Em muitos aspectos, sim, a depender de cada região, porque a União Africana e a ASEAN têm estruturas diferentes internas, e isso também é uma questão interessante. A União Africana, ela tem muito mais capacidade, por exemplo, interna das próprias regras, de você excluir um país que não esteja de acordo com as regras democráticas. A União Africana já fez isso várias e várias vezes com vários países africanos. Isso é uma questão muito premente na União Africana. A ASEAN não tem essa capacidade. Ela não tem a capacidade estatutária de fazer. Nem se ela quisesse, ela poderia fazer. Então, são arcabouços diferentes, mas que sim, podem ser usados positivamente para resolver questões regionais com soluções regionais. A União Africana tem essa estrutura, porque os 54 países africanos entenderam em algum momento que isso é relevante. A ASEAN não tem essa estrutura, porque em algum momento os países do Sudeste Asiático entenderam que essa situação, que essa questão não era tão relevante, por motivos diferentes, por motivos históricos. Mas sim. Só que isso não quer dizer que a gente vai ter várias ONUs com vários poderes. Quer dizer que cada região vai ter seu arcabouço normativo próprio, com suas próprias forças e limitações, de acordo com as necessidades e limitações de cada região. Então, sim, é bem possível.
1: Vamos falar sobre os discursos. Lula, presidente do Brasil, que está em campanha eleitoral, que já está voltando para o Brasil, já quando o programa for ao ar, a gente está gravando nesta quarta-feira, dia 23, quando o programa for ao ar, provavelmente o presidente já vai estar aqui. Lula hoje teve sua frase estampando tudo quanto é jornal, que é: o Brasil não é quintal de ninguém, não cabe no quintal de ninguém, mandando uma mensagem direta e reta pro presidente Donald Trump. Isso aumenta o quanto a fervura diplomática entre Brasília e Washington?
0: Em condições normais de temperatura e pressão, que a gente já não está há muito tempo, isso aumentaria um pouco, sim, a fervura diplomática. Mas eu tive a oportunidade de escutar o discurso duas vezes e de ler o discurso conforme ele foi publicado pelo governo brasileiro. E você percebe que ele toma o cuidado de mandar muitas mensagens, mas não coloca tanto, de forma tão direta, os destinatários. É óbvio que a gente está no Brasil, a gente informado no noticiário, a gente vai perceber a quem ele estava se referindo claramente. A gente consegue perceber isso lendo, mas o texto em si não deixa tão claro. Isso é uma estratégia deliberada da diplomacia brasileira de não colocar nome aos bois, e como nem todas aquelas delegações estão acompanhando o cenário político brasileiro, vamos combinar que são 193 países, elas podem passar batido e isso pode gerar alguma questão, embora não seja tanto o caso dos principais países, por exemplo, na Europa, nas Américas, mas não aumenta tanta fervura. E uma coisa que eu estava acompanhando, porque tradicionalmente é o discurso do Lula e depois o do Trump, o dos Estados Unidos, né? Nesse caso o Trump, ele não citou Brasil no discurso dele. Ele cita de forma muito resumida o hemisfério ocidental, que é a forma americana de se referir às Américas. E isso já sugere que tem algumas questões bilaterais acontecendo nos bastidores para você diminuir essa fervura política. Porque o discurso da Assembleia Geral da ONU, ele é muito interessante porque os países falam o que querem, eles não têm nenhum constrangimento, tipo, vão falar o que eles querem falar, sobre o que eles quiserem falar, mas também é um pouco de liturgia de as delegações falarem: eu estou falando isso aqui, mas entre a gente aqui nos bastidores a conversa vai ser outra. A conversa vai ser essa, mas com termos um pouco mais educados, mais humanos, e a gente conversa. Então o silêncio do Trump sobre o Brasil, e até mesmo ainda que ele tocou tangencialmente a questão da América Latina e do narcotraficante, é uma questão bem interessante. Além disso, em outro momento do discurso do Lula, ele fala que entregou uma proposta pessoalmente ao Trump, né, no caso da diplomacia brasileira, sobre combate ao crime organizado no Brasil e também por consequência da América do Sul e da América Latina. Isso também é um sinal de que nos bastidores a diplomacia está conversando. Como você falou, o Lula volta hoje, mas o Mauro Vieira fica em Washington. Então, é possível que a gente veja nos próximos dias algum tipo de conversa entre o

0: diplomatas, entre o Rubio, o Mauro Vieira, o Mauro Vieira e outro funcionário do governo americano. Então, tem um pouco dessa indireta, mas também tem um pouco de abertura ali no discurso, no próprio discurso do Lula, uma abertura para o senhor: olha, eu não quero, não sei se eu sou ser quintal de ninguém, mas também se a gente quiser conversar, está aqui minha proposta, a gente conversa essa proposta e a gente se resolve aqui. Então, ele enquadrou a discussão de uma forma muito a reduzir as tensões e passou recado ao mesmo tempo.
1: Ao defender que o Brasil deve combater as organizações criminosas como o Comando Vermelho e o Primeiro Comando da Capital, o Lula falou o seguinte: ó, a gente deve combater, mas sem terceirizar essa responsabilidade. Além de proteger a soberania brasileira, ele também está mandando um recado, já que os Estados Unidos fecharam com os integrantes do tal Escudo das Américas uma caça a esses grupos que eles colocam como sendo narcoterroristas?
0: Com certeza, Marcelo, com certeza. E isso é muito interessante, porque também é uma questão político-eleitoral na questão brasileira. Como você falou, o Lula está em campanha eleitoral, a primeiro turno das eleições é em 4 de outubro, ou seja, é muito perto do discurso da Assembleia Geral da ONU, e a segurança pública é um drama dos brasileiros. Quando ele fala isso, ele fala: eu reconheço que isso é um problema, eu estou me esforçando para combater esse problema, que também é direcionado tanto ao governo americano quanto ao público doméstico brasileiro. Vamos lembrar que Lula está em campanha eleitoral, mas também está colocando os termos dessa cooperação. O tráfico internacional de entorpecente, né, o crime organizado, ele é, por essência, transnacional. Isso quer dizer que a solução tem que ser transnacional também. Não adianta o Brasil combater a sua ponta do problema se as outras pontas não estão integradas nesse combate. Então, por exemplo, você tem muitos fluxos financeiros do crime organizado no mercado financeiro americano. Da mesma jeito que a gente teve aquela mega operação na Faria Lima, isso também acontece nos Estados Unidos. Muitas das armas que são importadas, não são todas as armas, mas armas que são importadas pelos criminosos, vêm dos Estados Unidos. Então, você tem que ter uma coordenação muito grande para você combater. Então, o que o Lula fala: olha, eu reconheço que isso é um problema grave para você e para mim, eu reconheço que isso tem que ser combatido, mas eu quero combater nessas coisas, eu não vou aceitar nessas coisas. Então, ele tá... A gente, em inglês, a gente usa a palavra framing, que é tipo emoldura, durar, mas aqui vou colocar o termo de enquadrar a discussão nos termos que ele quer. Fala assim: olha, eu aceito isso, mas eu só quero discutir isso. Isso daqui tá fora de negociação. Então ele enquadra o tema e, obviamente, acaba puxando, né, o governo americano para debater nos temas que ele quer. Eu aceito cooperação, mas eu não vou aceitar um palmo, seria um palmo da minha soberania para discutir isso. Então ele enquadrou o tema para você discutir e fazer a coisa da forma mais positiva possível.
1: Na tua visão, o quanto colocar países vizinhos como a Argentina dentro desse Escudo das Américas e considerando Comando Vermelho e PCC como narcoterroristas, isso atrapalha o Brasil?
0: Atrapalha, porque você acaba politizando uma questão. A cooperação internacional, ele acaba ficando muito dificultada se você perde a confiança, porque toda cooperação, e eu vou voltar um pouco na minha resposta, toda cooperação pressupõe um grau de confiança no seu parceiro. Você tem que confiar minimamente no seu parceiro para que a cooperação aconteça. Se você começa a politizar muito tema, se você começa a passar a mensagem de que você está usando esse tema como um pretexto para interferir no assunto de outro país, a confiança que movimenta a cooperação vai para o buraco. Ninguém vai conseguir cooperar se achar que a cooperação vai gerar um problema doméstico para ele amanhã ou depois. Isso é um grande. A cooperação se baseia na confiança. Aliás, muita coisa nas relações internacionais se baseia na confiança. Uma confiança implícita, em maior ou menor, no que seu parceiro está dizendo ou fazendo. Isso politiza. E quando você transforma narcoterrorismo, você não só politizou esse tema, e segurança pública no Brasil já é um tema politizado por natureza, já é um estresse debater de segurança pública no Brasil em vias de condições normais de temperatura e pressão, mas você também tira, você reduz o espaço de cooperação. Porque quando você coopera contra o crime organizado, você tem um conjunto de regras do direito internacional, que é cooperação internacional em matéria penal, que é extradição, é transferência de condenado, transferência de pena, transferência de recursos. Você consegue conversar polícia a polícia, governo a governo, e combater. Você consegue bloquear fundos com mais facilidade, você consegue botar na lista vermelha da Interpol, você consegue coordenar as coisas com facilidade. Quando você securitiza e chama isso de terrorismo ou de narcoterrorismo, esse mecanismo de cooperação vai pro buraco, porque o terrorismo é segurança nacional. Com segurança nacional, não é só os mecanismos mudam, as instituições envolvidas mudam, e são instituições que tradicionalmente não cooperam. Você não vê a CIA cooperando com ninguém. Isso não funciona assim. Então você piora muito e dificulta muito a questão. Você acaba politizando e dificulta a questão para todo mundo.
1: Eu quero chamar a atenção agora para o discurso que o Donald Trump fez. Como é que você avalia o presidente estadunidense falando que falou, chamando, ameaçando o Irã de ser exterminado? Hoje o presidente do Irã no púlpito da ONU no segundo dia da sessão falou que países terroristas são Estados Unidos e Israel, porque fizeram ataques onde crianças morreram. Os Estados Unidos negam, mas a ONU mesmo diz que isso é bem plausível, esses ataques que acabaram acertando todo mundo, quase todo mundo lembra da escola das crianças, das meninas, né? Que mais de 150 mortos ali eram civis. Como é que você analisa o discurso de Donald Trump ontem na ONU?
0: O Donald Trump foi o mais Donald Trump possível na ONU. Isso, e tem uma brincadeira entre jovens, que quando alguma coisa com muito o discurso como o Trump acontece, a gente brinca dizendo que surpreendeu um total de zero pessoas. E é exatamente isso. O discurso do Trump, não vou dizer mais do mesmo, né, que os temas são novos, mas ele seguiu muito a personalidade e o roteiro do Trump. O discurso, eu escutei ele ao vivo, depois consegui pegar, não a transcrição completa, mas vários pedaços dele no site da Casa Branca, e você percebe que é um discurso contraditório em si mesmo. Ele tem uma contradição interna, porque ele fala que ele destruiu o Irã, destruiu sua capacidade de desenvolver o programa nuclear, destruiu sua capacidade de militar, sua economia, destruiu basicamente o país todo, para menos de 5 minutos depois ele falar que vai aniquilar o Irã. Olha, você não acabou de dizer que você destruiu o Irã? Como é que você vai aniquilar um país que você já destruiu? Então ele tem uma contradição interna entre si mesmo, e ele mostra muito a questão dessa, que de uma questão que já estava sendo arrastada desde o primeiro acordo nuclear, o JCPOA, de 2016, que é, você tem uma pressão de setores mais conservadores, tanto de Israel quanto dos Estados Unidos, que querem interferir internamente no Irã, por questões geopolíticas, questões políticas, domésticas e várias outras. Ele fez isso, só que sair dessa questão, desse conflito, é muito mais complicado do que entrar nele. E agora os Estados Unidos também em campanha eleitoral, vamos lembrar que os Estados Unidos têm as eleições de meio de mandato, nas famosas midterms, em novembro, um pouco depois das eleições brasileiras, e o Trump, ele precisa mostrar força, ele precisa mostrar algum grau de sucesso para conseguir manter essa base eleitoral, essa base política no Congresso americano. É por isso também, nesse mesmo discurso que ele fala que vai ameaçar o Irã, que pode vir a interferir no hemisfério ocidental. Na mesma coisa, ele fala que ele também foi o país que mais resolveu guerras ao longo do seu mandato. Então ele precisa de ter um sucesso político eleitoral e um sucesso discursivo, né, narrativo, para vender para o seu eleitorado, porque acho que a inflação está muito alta, o combustível está muito alto, para a sociedade americana isso é muito grave, e isso geralmente é um prenúncio de que ele pode perder as eleições de meio de mandato. Então ele precisa mostrar força no momento que ele está sofrendo questões políticas e domésticas graves. Vale lembrar que até poucos dias antes da Assembleia Geral da ONU, o Trump suspendeu vários jornalistas de poderem cobrir a Casa Branca. Isso gera um conteúdo anedótico, que ele suspendeu esses jornalistas de estarem na Casa Branca. Mas esses mesmos jornalistas suspensos estão na ONU, porque eles têm a credencial da ONU para estarem ali. E quando você entra, a transmissão da ONU não pega isso, mas eu vi pela transmissão da CNN americana. Quando ele vai entrando, fazendo caminho para subir, ele percebe no caminho que ele se depara com uma das jornalistas que ele expulsou da Casa Branca. E isso gera um mini constrangimento, que ele olha estranho, tipo, por que você tá aqui? E aí depois ele percebe que ele estava na ONU, e aí o sistema de credenciamento de repórteres da ONU é diferente da Casa Branca. Então ele foi mais do mesmo para tentar mostrar uma situação, transformar uma situação ruim em uma situação política, uma interna política forte para ele.
1: Chama atenção para o encontro que ele teve com a presidente interina da Venezuela, Delcy Rodríguez. Isso mostra que Estados Unidos e Venezuela passam a um outro patamar de relacionamento?
0: Olha, passa sim, só que a Delcy Rodríguez, ela... E os próprios pronunciamentos do governo americano sobre isso, seja do Trump ou do Marco Rubio, eles mostram que ela é uma governante muito dependente do Trump em si, não só do governo americano, mas do Trump. Mostra um relacionamento, mas um relacionamento muito fraco, né? Um relacionamento amplamente assimétrico. Óbvio, qualquer relação de qualquer país com os Estados Unidos vai ser profundamente assimétrica. Mas no nível que a Delcy Rodríguez e a Venezuela hoje têm com os Estados Unidos, é profundamente assimétrico, mais do que a média das assimetrias que qualquer país teria na sua relação com os Estados Unidos. Então, mostra muito mais a fraqueza política, uma limitação da soberania venezuelana do que qualquer outra coisa de positiva na relação bilateral, vamos colocar nesses termos.
1: Agora, uma coisa que chamou a atenção também, e foi visto como uma vitória particular de Trump, foi o acordo feito com a Groenlândia e com a Dinamarca sobre a defesa e a segurança da ilha. Era uma coisa que a Dinamarca tinha dito que não, o Trump tinha falado que até poderia usar a força militar para tomar conta da situação, que agora a ilha vai ficar mais seguro, o Ártico vai ficar mais seguro. E um detalhe que eu queria que você analisasse é que nesse acordo fica proibida a chegada tanto da China quanto da Rússia na Groenlândia.
0: Pois é, Marcelo, esse caso da Groenlândia é um caso que ficou até meio abafado, né, durante vários meses, desde porque quando ele entrou, ele começou a falar da Groenlândia, depois a questão desapareceu do debate público, né, principalmente o debate público mais mainstream, é porque a Groenlândia tem duas coisas muito interessantes, muito importantes para os Estados Unidos. O primeiro são as terras raras, né, que são um conjunto de 17 minerais que são essenciais para basicamente tudo, inclusive para o telefone que nós dois estamos usando para fazer essa conversa. Nossos telefones têm um pouco de terra rara, assim como caças F-35, assim como mísseis feitos pela Lockheed Martin. Então, tem essa questão das terras raras. Embora o grande problema não seja controlar as reservas e sim controlar as produções, mas isso é uma outra discussão. E a segunda coisa, que é mais imediata dos Estados Unidos, é a posição. A Groenlândia está na saída ou entrada, dependendo de onde você esteja falando, do Ártico. E conforme as outras rotas comerciais elas vão se tornando cada vez mais instáveis, vamos pensar em Hormuz, vamos pensar em Bab el-Mandeb, vamos pensar em Malacca, a rota pelo Ártico, ainda mais com o degelo do Ártico, se torna uma rota comercial viável. Qual é a grande questão? Uma ponta, a maior parte, na verdade, mas uma ponta de entrada ou saída do Ártico é controlada pela Rússia. Isso que, e a outra ponta de saída ou entrada do Ártico era a Groenlândia, que é a território da Dinamarca. Quando os Estados Unidos fazem esse acordo, ele basicamente está aumentando a presença militar, que ele já tinha na Groenlândia, já existia presença militar americana na Groenlândia há décadas, há muito tempo, ele aumenta essa coisa, ele começa a fazer essa questão. E, ao mesmo tempo, ele garante que não vai ter nenhuma empresa chinesa ou russa explorando os minerais da região. Então, ele tem uma questão bem geopolítica, clássica mesmo, bem geopolítica de Mackinder, de Mahan, que é você controlar a saída ou entrada, de novo, dependendo do ponto de vista que você esteja, ou do ponto geográfico, do Ártico, que é uma grande rota comercial, uma rota comercial muito promissora, embora ainda não esteja completamente operacional.
1: Ele reforça o elo com a OTAN fazendo esse acordo com a Dinamarca?
0: Eu diria que não, Marcelo, eu diria que não. E porque esse acordo não é um acordo feito no âmbito da OTAN, ele é um acordo feito com a Dinamarca. E mais importante, esse acordo sai com a Dinamarca depois de muita confusão e muita discussão e muita crise na relação dos Estados Unidos com a OTAN. Então, na verdade, isso mostra o quanto o Trump, os Estados Unidos, sobre o Trump, ele tem sido mais avesso à cooperação dos meios tradicionais. Se a gente fosse recorre, por exemplo, à época do Biden, ou do Obama, ou até mesmo do Bush filho, você percebe o mesmo problema seria abordado via OTAN. De repente, uma renovação do acordo das bases com a Dinamarca seria feito. A solução seria parecida, mas por meios completamente diferentes, meios que basicamente têm a ver com a cooperação internacional. Com o Trump, não. O Trump, ele dificultou ainda mais a sua relação com a OTAN. Aí agora, a OTAN como instituição, não com países isolados dentro da OTAN, e em troca de benefício próprio, que é justamente a maior presença americana na Groenlândia. Então, isso não fortalece nem um pouco a questão americana com a OTAN, muito pelo contrário. Ou é neutro, ou então mostra um sinal de deterioração da relação americana dos Estados Unidos com a OTAN.
1: Pedro, chama a atenção que ao mesmo tempo em que o acordo proíbe a chegada da Rússia à Groenlândia, hoje o Marco Rubio, secretário de Estado dos Estados Unidos, anunciou que o Washington convidou o presidente da Rússia, Vladimir Putin, para a próxima cúpula do G20 em Miami. Estaria Donald Trump também querendo um cacife político maior para tentar resolver o embate entre Rússia e Ucrânia, já que a gente sabe que a popularidade dele está cada vez pior nos Estados Unidos e ele, em novembro agora, tem uma eleição de meio de mandato.
0: Sim, Marcelo, e pior, a situação dele, além dos fatores que você trouxe, que estão corretos, ainda tem uma situação mais grave ainda, que ele falou durante toda a campanha eleitoral dele que se ele fosse presidente, a guerra da Ucrânia nunca teria acontecido, e que quando ele fosse eleito, ele poderia acabar com a guerra da Ucrânia em um prazo, cara, de 100 dias, um prazo muito curto. Obviamente, uma jogada muito arriscada, ele foi eleito, só que passou metade do mandato e não conseguiu resolver a questão. Então, ele precisa ter um sucesso político e diplomático nessa frente para conseguir reverter ou pelo menos estancar a sua popularidade doméstica, como você acabou de apontar. E resolver a questão da Rússia e da Ucrânia é uma questão premente, não só para ele, mas também para a economia. Vamos pensar que hoje nos Estados Unidos, no mundo, mas hoje nos Estados Unidos, você tem uma inflação de combustíveis muito alta. E o americano, ele é muito dependente do combustível. Você é um país que anda muito de carro, é uma coisa que pressiona muito a inflação e o custo de vida das pessoas. E qual a grande questão? A grande questão é que a maior parte dos centros produtores de petróleo do planeta, hoje, estão em algum tipo de conflito. Você tem Hormuz, que está fechado, por causa do conflito dos Estados Unidos e Israel contra o Irã. Você tem Bab el-Mandeb, que também está com dificuldade de trânsito, porque os Houthis conseguiram controlar uma parte do litoral iemenita, uma parte maior ainda do litoral iemenita. E você tem a guerra russo-ucraniana, com os dois países atacando as suas infraestruturas respectivas, né, infraestruturas energéticas. Ou seja, você tirou da economia internacional simplesmente metade, um pouco mais do que isso, da produção de petróleo do planeta. E, obviamente, a inflação vai disparar. É obviamente que isso é uma consequência previsível dessa questão. E se você quer, primeiro, cumprir com uma promessa de campanha, segundo, diminuir a inflação para poder se manter no poder, você tem que resolver a questão da guerra russo-ucraniana. Então, é uma situação de quase de desespero dos estados do governo americano. Ele precisa resolver, senão a consequência política doméstica para ele pode ser muito grave.
1: O quanto a gente já sabe que o Donald Trump, ele tem um certo fascínio, uma admiração pelo presidente Vladimir Putin. Só que essa reunião, esse encontro do G20, vai se dar em dezembro. O Putin podia também segurar essa resposta para depois de novembro. Será que isso seria possível ou não? Ou ele poderia confirmar antes que ele vai a essa reunião, porque é interesse dele também em acabar com o conflito?
0: Poderia sim. Inclusive, eu acho que é mais provável que ele segure o máximo essa resposta, justamente para ver o resultado das eleições de meio de mandato. Isso também foi uma acusação que o Trump fez ao Irã durante o seu discurso. Ele falou que o Trump falou que o Irã estava postergando as conversas porque eles estavam esperando o resultado das eleições de meio de mandato para ver em que termos, com que Trump o Irã iria negociar. E o mesmo, eu imagino, eu acho mais provável e até o mais estrategicamente adequado, o Putin fazendo o mesmo. Por quê? Se o Trump ele perde a maioria do Congresso, ele vai virar o que a gente chama de lame duck, que é um pato manco, que é um governo que tem muita dificuldade de aprovar as coisas. Então, isso pode ser um governante mais fraco para negociar, isso melhora a posição de quem está negociando com o Trump, mas também isso também significa uma grande dificuldade do acordo ser aprovado no Congresso americano. Então, esse é um cálculo que os países vão fazer, porque imagina que ou a Rússia, ou o Irã, qualquer outro país, negocia com o Trump agora, aí o Trump perde a maioria no Congresso, aí o acordo que foi negociado é rejeitado pelo Congresso, ou seja, voltou a estaca zero depois de meses de trabalho, ou de semanas de trabalho. Então, o mais prudente, tanto para o Putin quanto para o Irã, já que o Trump citou nominalmente o Irã fazendo essa estratégia no seu discurso, é esperar. Se o Trump ganha as eleições de meio de mandato, a negociação vai para um lado, se eles não ganham, a situação vai para outro, porque o Trump vai estar mais pressionado politicamente no nível doméstico. Então, sim, é o mais estratégico para todo mundo esperar o Trump as eleições de meio de mandato.
1: Mas surpreende Vladimir Putin para o G20?
0: Não surpreende, porque, primeiro, você tem essa questão doméstica de que você precisa resolver o conflito, e segundo, que você já está tendo algum esforço em âmbito internacional, eu comecei a perceber os sinais no âmbito esportivo, de você estar uma reabilitação, vou falar nesses termos, embora eu reconheça que esse termo seja ruim, mas uma reabilitação, uma normalização da presença russa no cenário internacional. O COI e a UEFA já estavam discutindo reintegrar os atletas e equipes russas nas suas competições, você já está fazendo esse movimento, porque, bom, a guerra já está indo para o seu quinto ano, a gente está no final de 2026, começou o conflito, né? Começa em 22, então já está para o quinto ano. Qualquer objetivo que tinham com essas sanções, com esse isolamento, claramente não funcionou. E para piorar, outros países entraram em guerras e em crises humanitárias tão graves quanto, e a resposta internacional não foi a mesma, o que gera um problema de credibilidade, um problema moral muito grande. Então a solução dos países já estavam começando a discutir a reabilitação, né, a normalização da presença russa no cenário internacional. E pessoalmente o Trump precisa resolver o conflito, né? Como eu falei na minha resposta anterior, ele precisa resolver o conflito.
1: Lembrando que ontem ele teve reunião com o Zelensky, né? E provavelmente essa resolução do conflito foi um dos temas conversados.
0: Não, com certeza. Nenhuma das partes, o conflito russo-ucraniano está numa situação, eu diria sui generis, mas isso nem sempre é tão sui generis assim, infelizmente, que nenhuma das partes está querendo que a luta, que o conflito se estenda por muito mais tempo. Todos os envolvidos querem, embora alguns admitam isso com mais força publicamente do que outros, que o conflito acabe o mais rápido possível. Só que o grande problema é que eles não conseguem concordar com os termos. Então, está todo mundo querendo acabar conflito, porque nenhum dos envolvidos, nenhum desses três, tem interesse em prolongar o conflito mais ainda, só que ninguém consegue se estabelecer em que termos esse conflito vai acontecer, esse término vai acontecer. Então, isso gera um prolongamento do conflito desnecessário nesses termos. E, aproveitando todo esse contexto, eleição política nos Estados Unidos, esse movimento de reabilitação da Rússia no cenário internacional, você já teve mais crises políticas na Ucrânia, mais recentemente. Então, isso gera um contexto internacional favorável para que todos eles se reúnam e tente achar uma solução para o conflito, de alguma forma.
1: Chama atenção no dia de hoje, o segundo dia da sessão da ONU, o Javier Milei chamou a ONU de inútil e cobrou do Reino Unido uma resolução pelas Malvinas. É um programa até que a gente aqui no Mundioca fez. Ele aproveitou uma fala do Donald Trump que talvez revesse o posicionamento dos Estados Unidos em relação à posse da ilha e tentou alguma coisa. Eu não sei se vai dar em alguma coisa. E o presidente Pezeshkian do Irã, além de chamar Estados Unidos e Israel de países terroristas, ele disse que não vai se render enquanto não houver ele não vai se render e não vai ter paz no Oriente Médio enquanto não for resolvido o problema da Palestina.
0: São respostas muito interessantes do Javier Milei. Ele era aquele tom bem Milei mesmo, né? O Javier Milei fazendo o seu papel que é peculiar, característico dele. Ele pega de forma muito grosseira e muito dura a forma como a gente já estava discutindo aqui sobre as limitações da ONU. Vários países vão discutir isso em termos um pouco mais educados, mais políticos, mais diplomáticos do que esse, mas ele está fazendo isso. E a questão das Malvinas é uma questão eterna e quase que identitária da Argentina. E ele está aproveitando essa mudança da postura dos Estados Unidos para tentar fazer valer o seu interesse. Imagina o quão bom seria politicamente para o Milei, ou para o governo Milei, se ele consegue uma resolução favorável em questão das Malvinas. Então, isso também é um cálculo político do México muito grande. Aliás, é uma tendência nessa Assembleia Geral da ONU, que questões políticas domésticas e internacionais acabam se influenciando mutuamente, né? Por vários motivos. Você tem de presidentes que estão em campanha eleitoral, que é o Trump e o Lula. Você tem países que estão em situação política doméstica interna grave e precisam reverter isso, como o próprio Trump e o Milei, e outras questões. O presidente do Irã, o Pezeshkian, ele está numa situação que era a única resposta possível para ele, porque o governo do Irã está lutando pela sua sobrevivência. Sua sobrevivência enquanto sucessora da Revolução Islâmica de 79. Então, está lutando pela sobrevivência. Então, eles nunca, jamais iriam se render a qualquer coisa. E a questão da Palestina é você trazer de volta a questão da Palestina ao debate. Você tem, e isso é muito interessante, porque a fala do Pezeshkian sobre a Palestina, ela vem depois da fala do Erdogan da Turquia. E a fala do Erdogan da Turquia foi tão dura com Israel quanto a do Irã, o que eu achei pessoalmente surpreendente. Ele chama nominalmente a questão dos colonos israelenses na Cisjordânia como terrorista, chega a chamar como as ações de terrorismo de Estado por parte do governo de Israel, ele é muito duro, e aí ele não fala só Palestina, ele dá nome e endereço, ele fala da Gaza, fala do genocídio em Gaza, depois fala da Cisjordânia, ele separa a Palestina nas nossas duas grandes territórios, fala da grande questão da capital de Jerusalém. Então, você mostra esse tipo de, mais algo mais à frente do discurso, o Erdogan também condena o antissemitismo, mas ele associa o antissemitismo com a questão da islamofobia e excita as tensões com as mulheres islâmicas na Europa, principalmente a questão do proibição do velo islâmico, mas você vê que Turquia e Irã, eles estão juntos nessa crítica muito dura a Israel. É muito dura. Diplomaticamente, você, dois chefes de Estado falar isso na Assembleia Geral da ONU é muito duro, é muito grave. Grave no sentido de muito intenso. O Brasil também, de uma forma um pouco mais polida do que o Erdogan e o Pezeshkian, ele também, ele cita claramente a questão do genocídio palestino. Ele também, ele até um pouco depois, tentando se proteger, né, de acusações de antissemitismo, ele não fala do governo de Israel, ele fala do governo Netanyahu, ele dá nome e sobrenome para isso, até porque para se defender, né, politicamente de uma acusação de antissemitismo. Também condena muito brevemente os atentados do 7 de outubro também, para se proteger, né, de acusações de antissemitismo. Mas você começa a perceber que, pelo menos nesses dois primeiros dias de discursos, você tem uma questão muito dura em cima do governo de Israel, muito assertiva e muito incisiva sobre as ações do atual governo de Israel com relação à Palestina. Então, isso é uma questão muito interessante de se acompanhar.
1: Pedro, para terminar, nessa quarta-feira, o programa já vai estar no ar, Donald Trump e Xi Jinping vão estar reunidos. Na pauta, a gente sabe que já vai ter a questão da inteligência artificial, os dois países estão nessa corrida, e a questão de Taiwan também, onde o presidente chinês vai pedir para os Estados Unidos pararem de vender armas para Taiwan. Como é que você analisa isso?
0: Olha, são duas questões muito prementes, são debates contemporâneos nas relações internacionais. A inteligência artificial é uma grande questão e tem muitos problemas que a inteligência artificial ainda pode vir a causar, que as pessoas, pelo menos em debate público, né, mainstream, né, fora do debate especializado, não está discutindo. Por exemplo, onde ficam as informações que a gente coleta na inteligência artificial? Há muitas inteligências, a inteligência artificial que a gente chama de caixa preta, né? Porque ela é muito opaca, você não consegue assegurar a transparência completa do caminho que a inteligência artificial fez. Você tem problemas de viés de algoritmo, porque a inteligência artificial se alimenta dos dados humanos. Alerta de spoiler, nós humanos podemos ser pessoas, somos uma espécie, temos a capacidade de sermos uma espécie muito horrível, muito maligna. Então isso é um problema. Então tem vários problemas de inteligência artificial que você tem que discutir, e não só na perspectiva técnica, né, do que é a melhor, qual é a mais barata, mas da perspectiva política, filosófica, ética, humana mesmo. Existem consequências muito graves do avanço da inteligência artificial, para além, né, de toda a questão econômica, de bolha, de perda de empregos, de coisas do tipo. E Taiwan é a grande questão que eu acho que vai ser mais espinhosa e provavelmente a que vai ter menor chance de você resolver nessa reunião, ou pelo menos caminhar nessa reunião. Vai ter alguma declaração, se tiver, muito genérica, muito ampla, para dizer que teve, foi discutido, mas muito, porque a posição dos Estados Unidos sobre Taiwan é histórica, vem de décadas, vem da Guerra Fria. É muito difícil politicamente para qualquer governo americano, Trump ou não, abdicar disso. Ao mesmo tempo, a China também tem uma posição histórica de décadas, igualmente difícil de se reverter, de reunificação. Então você não tem como, a margem de negociação entre os dois é muito pequena. O que pode acontecer é você ter algum tipo de moratória americana de venda de armas, de uma suspensão, ou de um relativo afastamento, mas tudo isso é muito curto, né? Porque, de um jeito ou de outro, o Trump sai daqui a 2 anos, sai em 2028. Então, é o tema mais espinhoso, mais complexo, um dos mais graves também, né? Os mais relevantes, mas também, paradoxalmente, aquele que a margem de negociação é a menor possível para os dois lados.
1: A gente teve o imenso prazer de ouvir a análise geopolítica do Pedro Martins, doutorando em relações internacionais pela UERJ. Pedro, muito obrigado por mais uma vez estar conosco.
0: Muito obrigado pelo convite, Marcelo, é sempre um prazer estar aqui. Até a próxima.
1: 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Vou ficando por aqui. Um grande abraço. Tchau, tchau.
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5: Hoje é quinta-feira, 24 de setembro de 2026. Fortes chuvas provocaram alagamentos em Pattaya, na Tailândia. O nível da água chegou a quase 1 metro em algumas áreas. Segundo a imprensa local, um turista foi arrastado pela correnteza para um canal de drenagem e ainda não foi encontrado. As águas também arrastaram motocicletas e interditaram vias da região. presidente da China, Xi Jinping, defendeu o fortalecimento do diálogo e da cooperação com os Estados Unidos durante o encontro com Donald Trump na Casa Branca. Ele disse que os dois países devem aumentar os contatos e promover o entendimento e a confiança mútuos. O líder chinês também defendeu a cooperação em áreas como diplomacia, comércio, economia e segurança. A visita de Estado vai até amanhã. A defesa de Jair Bolsonaro desistiu do pedido ao STF para suspender a execução da pena de 27 anos e 3 meses de prisão. A solicitação havia sido apreciada na quinta-feira ao ministro Cássio Nunes Marques e foi retirada cerca de 2 horas depois. Os advogados mantiveram, no entanto, a revisão criminal que busca anular a condenação. A defesa questiona o fato de Bolsonaro ter sido julgado pela primeira turma do Supremo e não pelo plenário.
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5: Retenção em diferentes vias de Botafogo, rua Mena Barreto com retenção em vários trechos ao longo da via. Rua Voluntários da Pátria tem trânsito lento a partir do Maitá. Viaduto Santiago Dantas com trânsito lento em direção ao túnel Santa Bárbara e reflexos na praia de Botafogo. Em Copacabana, Avenida Atlântica com retenção entre as ruas Francisco Sá e Siqueira Campos. Já Nossa Senhora de Copacabana tem vários trechos de retenção ao longo da via. Vinícius Fernandes para o Radar Sputnik no horário de Brasília, 3:03.
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6: Breaking history, astrônomos descobrem o planeta Netuno. O dia 23 de setembro de 1846 foi um marco para a ciência mundial, com a confirmação da existência de um novo planeta. Netuno foi descoberto a partir de cálculos matemáticos e não a partir da observação. Isso mesmo. No século XIX, o limite do sistema solar parecia consolidado em Urano, mas o comportamento errático do planeta sugeria que o universo guardava um segredo. Astrônomos da época notaram desvios intrigantes em sua órbita que parecia desafiar as consagradas leis da gravitação de Isaac Newton. Em vez de desacreditar a física clássica, os cientistas apostaram em uma hipótese audaciosa. As anomalias eram causadas pela atração gravitacional de um oitavo planeta, massivo e completamente invisível, que operava na escuridão do espaço profundo. 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
6: E aí, apaixonados por história, beleza? Bárbara Pereira na área para desvendar a história do planeta Netuno. A resposta para o mistério do planeta escondido não veio de lentes potentes, mas do poder do cálculo. O matemático francês Urbain Le Verrier dedicou meses a equações complexas para mapear a posição teórica do intruso cósmico, enquanto o britânico John Couch Adams desenvolvia um trabalho semelhante na Inglaterra. No final de agosto de 1846, confiante em suas projeções, Le Verrier enviou as coordenadas exatas de suas previsões para o astrônomo alemão Johann Gottfried Galle, no Observatório de Berlim, desafiando-o a buscar o planeta no mapa celeste. O ápice dessa busca científica ocorreu na noite de 23 de setembro de 1846. Ao apontar o telescópio para a região indicada por Le Verrier, Galle e seu assistente Louis Daré localizaram um pequeno disco azulado a apenas 1 grau de diferença da posição calculada. A descoberta visual imediata chocou o mundo e consagrou o episódio como a primeira vez em que um corpo celeste foi descoberto com a ponta de uma caneta. O feito não apenas expandiu as fronteiras do sistema solar, mas abriu uma intensa disputa geopolítica pelo crédito científico entre a França e a Inglaterra, inaugurando a era moderna da astronomia de precisão. Vamos entender mais essa história com os nossos entrevistados? A nossa conversa agora é com o professor Roberto Costa, professor de astronomia na USP. Professor, muito obrigada pela sua disponibilidade em conversar com a gente.
8: É um prazer conversar com vocês.
6: Professor, vamos tentar entender bem essa história sobre a descoberta de Netuno, né? Ela foi feita a partir de cálculos matemáticos, mas antes já havia ali um processo de observação dos cientistas. Por que que não foi possível denominar ele como Netuno, já como um planeta, com a observação?
8: Bom, na época que Netuno foi descoberto, em meados do século XIX, a mecânica clássica, a velha mecânica newtoniana, ainda era uma novidade. E Netuno só foi descoberto a partir das observações de outro planeta, Urano. Urano não é visível a olho nu, mas foi descoberto de maneira casual, empírica, no finalzinho do século XVIII, 1781. A partir da descoberta de Urano e aplicando a mecânica de Newton, a mecânica clássica, os astrônomos já do começo do século XIX começaram a perceber que Urano não ficava exatamente nas posições em que se previa na sua órbita ao longo do tempo. Ou seja, no dia tal se esperava que Urano estivesse na posição X, ele estava numa posição um pouquinho diferente, usando a gravitação. Então foi possível calcular que existia uma influência gravitacional de outro corpo que afetava a sua órbita. Esse foi o gatilho que levou os astrônomos da época a correr atrás de um hipotético planeta que existiria após Urano, ou seja, mais longe do Sol do que Urano, e essa busca se estendeu por muito tempo, até que o planeta foi efetivamente descoberto, era Netuno, mas isso só aconteceu lá em 1846, depois de vários anos de busca.
6: E aí foram dois observadores, a partir de cálculos, que guiaram aí essa descoberta, né? Queria que o senhor contasse essa história, como é que foi a descoberta de Netuno a partir de cálculos matemáticos?
8: Tudo começou, então, com as diferenças entre a posição prevista e a posição medida de Urano. A partir daí, os astrônomos da época começaram a buscar um hipotético planeta. As pessoas que estavam atrás disso foram principalmente um francês chamado Le Verrier, Urbain Le Verrier, e um inglês chamado John Adams, dois astrônomos lá da primeira metade do século XIX. Eles começaram a investigar as diferenças entre as posições previstas e medidas de Urano e, a partir da diferença, estimar a posição em que esse planeta hipotético estaria em datas quaisquer. E, a partir disso, a busca começou a ser feita. A busca se intensificou, na verdade, lá nos anos 1844, 1845, 1846, até que esses caras passaram para um observador, não um especialista em cálculos, não um teórico, mas um astrônomo observacional, um alemão chamado Johann Galle. Passaram as coordenadas hipotéticas que esse planeta estaria, e foi o Galle que efetivamente foi o primeiro a observar Netuno em 23 de setembro de 1846, ou seja, está agora fazendo, por esses dias, está fazendo 180 anos. Mas foi assim, então foi de uma maneira completamente diferente dos demais planetas. Bom, aqueles visíveis a olho nu, Mercúrio, Vênus, Marte, Júpiter, Saturno, são conhecidos desde a mais remota antiguidade, porque eles se movem contra o fundo das estrelas. A palavra planeta vem do grego planetes, errante, que caminha, no sentido de que são corpos que se movem em relação ao fundo das estrelas. Então esses são conhecidos desde a mais remota antiguidade. Urano não, Urano foi descoberto com um telescópio, mas ainda no século XVIII, 1781, e foi descoberto procurando no plano dos planetas no céu, e foi descoberto de forma fortuita. Netuno não, Netuno é bem diferente. Netuno então teve a sua posição estimada usando a teoria da gravitação, usando a mecânica newtoniana, e deu certo. Ele foi encontrado muito próximo das coordenadas que os dois teóricos lá, o Le Verrier e o Adams, previam que ele estaria.
6: Agora, professor, a gente sabe que hoje a ciência é colaborativa, né? A gente tem trocas, cooperações científicas. Como é que era isso naquela época? Porque talvez a primazia da descoberta fosse algo mais, digamos, disputado naquele período, né? Quem afinal descobriu Netuno? Foi o Le Verrier ou foi o Galle, né? Por quem ganha esse selo de descobridor?
8: A ciência da época caminhava, a troca de informações, obviamente, era muito, muito lenta, era tudo por carta, e a carta tinha que ir em lombo de cavalo de um lugar para outro, ou seja, tudo era muito mais demorado. Em relação específica a Netuno, a disputa não é entre Galli e Le Verrier, é entre Le Verrier e Adams, os dois teóricos que disseram que calcularam a posição e foi a partir deles que o Galli encontrou o planeta. Quem encontrou efetivamente através do telescópio foi o Galli, mas os outros dois teóricos, o Le Verrier e o Adams, houve uma disputa entre eles sobre quem teria a primazia da descoberta, quem teria feito esses cálculos antes. Eu não sou um especialista em história da astronomia, mas pelo que eu entendi da literatura, o Le Verrier ganha essa corrida. Inclusive, historiadores modernos da ciência dizem que o Galli provavelmente sabia menos do que ele dizia que sabia sobre Netuno. Então, aparentemente, Le Verrier ganhou essa corrida. Apesar de que nessa história tem outro participante, né, que é o Galileu, dois séculos antes. No começo do século XVII, o Galileu, que era muito meticuloso nas medidas dele, observando a região em que, na época da observação, nos dias da observação, isso foi, para ser bem exato, foi em 27 de janeiro de 1613, Galileu fez desenhos no céu de uma região onde estariam, na região dos planetas, e tinha uma estrelinha lá que não bate com a posição das estrelas de catálogo para aquela região, e é onde estava Netuno naquele dia. Então, talvez Galileu tenha visto Netuno, mas não identificou como planeta. Então é possível que nem Le Verrier nem Adams sejam os vencedores dessa corrida, que essa corrida já estava ganha há dois séculos. Mas enfim, isso é para os historiadores da ciência. Quer dizer, a ciência na época caminhava com um passo muito mais lento, e assim que as coisas acontecem, ou seja, depois da descoberta de Netuno, aí aconteceu a mesma coisa, ou seja, a posição de Netuno passou a ser estudada meticulosamente e novamente foram encontradas diferenças entre as posições previstas e as posições efetivamente medidas para Netuno ao longo das últimas décadas do século XIX e no início do século XX. Isso levou os astrônomos da época a estimar que deveria existir outro planeta, um nono planeta, e essa busca supostamente terminou quando Plutão foi encontrado em 1930. Só que, em termos mais modernos, descobriu-se que Plutão é muito, muito menor do que os astrônomos da época estimavam, e que Plutão não é o responsável pelas interferências gravitacionais em Netuno. Isso provavelmente tem a ver com o chamado cinturão externo, o cinturão de Kuiper, cinturão dos planetas anões. É a massa somada dos corpos daquele cinturão, onde estão todos os chamados planetas anões, dos quais Plutão foi o primeiro a ser descoberto, porém nem mesmo é o mais massivo. Existem planetas anões mais massivos que Plutão. Mas aí já é outra história. Estou contando isso só para chamar a atenção de que a mecânica celeste continua sendo um corpo muito, muito, um corpo de cálculos, né? Um sistema teórico muito, muito efetivo para encontrar corpos no sistema solar, continua funcionando.
6: O que que representou naquela época a descoberta, para a ciência, a descoberta de Netuno?
8: A descoberta foi muito importante, principalmente para o conhecimento do sistema solar. Na época existia uma grande discussão sobre a natureza do sistema solar, sobre as dimensões do sistema solar, sobre o número e o tipo de corpos que populavam o sistema solar, e a descoberta de Netuno foi super importante. Por exemplo, a descoberta de Netuno colocou em perspectiva os asteroides, do cinturão de asteroides, aquele cinturão de corpos pequenos que existe entre Marte e Júpiter, ou seja, bem mais próximo do Sol. Netuno, diga-se de passagem, está muito longe do Sol, está 30 vezes mais longe do Sol do que a Terra, mas bem mais próximo do Sol, entre Marte e Júpiter, existe um cinturão de asteroides. Os primeiros foram descobertos também no início do século XIX, e na época eles eram chamados de planetas. Meados do século XIX, eram contados mais de 20, abre aspas, planetas, fecha aspas, no sistema solar. Então, com a descoberta de Netuno, que era efetivamente um planeta, entendeu-se que esses corpos do cinturão de asteroides não eram planetas de verdade. Aí foi criada a categoria dos asteroides, onde tem Ceres, Pallas, Vesta, corpos pequenos aí da ordem das centenas de quilômetros de diâmetro ou menos, que não são planetas como os demais, são corpos que também orbitam o Sol, porém de natureza diferente. Então foi criada a categoria dos asteroides. De forma similar, de forma análoga, aí 20 anos atrás, em 2006, a União Astronômica Internacional criou a categoria dos planetas anões, quando ficou claro, quando ficou entendido que Plutão não é um corpo como os demais planetas. Os outros 8 planetas clássicos têm órbitas muito bem definidas em torno do Sol. Cada um na sua órbita é o corpo predominante, não tem outro corpo análogo. Porém, o cinturão dos planetas anões é bem diferente. Ele tem corpos da ordem do tamanho de Plutão. Já existem aí uns 7, 8 identificados como tal, provavelmente existem muito mais, o problema é que é muito difícil localizá-los, e agora com os levantamentos automáticos que estão entrando em operação agora, nesse final de década e na próxima, aí sim, provavelmente muitos deles vão ser identificados no sistema solar externo. Ou seja, ainda tem muita coisa a ser descoberta em termos de astronomia aqui no próprio sistema solar. Existe uma quantidade muito grande de corpos para ser descobertos, para ser estudados. Diga-se de passagem, o sistema solar é plano. Os planetas giram em torno do Sol num mesmo plano, mais ou menos como se estivessem sobre uma mesa. Todos os planetas giram em torno do Sol mais ou menos no mesmo plano, que coincide com o equador do Sol. Isso tem a ver, obviamente, com a origem comum de todo o sistema solar: o Sol e os demais planetas. Mas os planetas anões, como Plutão, não. Eles têm em planos orbitais inclinados em relação ao plano dos planetas, tecnicamente chamado de plano eclíptico. Então, a descoberta de Netuno, voltando ao tema da nossa conversa, estava lá naquela época de meados do século XIX, associados com o aprofundamento desse conhecimento, ou seja, como é a verdadeira natureza do sistema solar, como é que ele funciona, como se dão as interações gravitacionais entre os planetas e como os planetas giram em torno do Sol nas suas órbitas bem definidas. Isso, a partir da formulação da mecânica clássica pelo Newton e ao longo do início do século XIX, os instrumentos matemáticos baseados na mecânica clássica ficaram mais poderosos e deu para fazer essas contas, então, com muito mais precisão do que o Newton poderia fazer lá no finalzinho do século XVII, início do século XVIII, e, obviamente, como o Galileu fazia muito antes, no comecinho do século XVII, de maneira completamente empírica, né? Apenas olhando para o céu com seu telescopinho de 3 centímetros de diâmetro.
6: Esse evento de 2006, ele nos indica que até mesmo o que já se sabe sobre alguns planetas pode ser revisto diante das novas tecnologias que temos?
8: Ah, sim, sem a menor dúvida. Essa criação da categoria dos planetas anões em 2006 foi na Assembleia Geral da União Astronômica Internacional em Praga, na República Tcheca, e isso que me contou foram colegas meus que estavam presentes, especialistas nessa área de planetas. Foi uma discussão acalorada, com direito a gritaria, tapa na mesa e rosto vermelho, porque tinha defensores ferozes de que Plutão era um planeta como os outros e outros que não, que planeta é uma coisa e planeta não era outra. Então houve muita discussão. Chegou-se por votação a esse consenso majoritário da categoria dos planetas anões, porém ainda não é a solução definitiva por uma razão bem simples. Essas categorias se aplicam exclusivamente aos planetas que estão em torno do Sol, da nossa estrela. E já ficou claro, principalmente a partir dos resultados do satélite Kepler, um satélite dos americanos que funcionou entre 2009 e 2013, já ficou claro que ter planetas em torno é o comum das estrelas, não é uma exceção. A maioria, talvez todas as estrelas, ou quase todas, têm planetas. Não existe ainda uma teoria geral da formação de planetas. E não existem catálogos gerais. Existem catálogos de planetas extrasolares, mais de 6 mil já existem catalogados, mas não existe ainda uma teoria geral da formação dos planetas, nem um esquema classificatório generalizado que envolva planetas em torno de qualquer estrela. Porque a gente tem aqui o caso do sistema solar que conhecemos bem, porém, em outros sistemas planetários, as coisas podem ser muito diferentes. Se sabe com certeza que existem sistemas planetários com planetas gigantes gasosos, como é o caso de Netuno, como é o caso de Júpiter, de Saturno, de Urano, planetas gasosos que estão muito próximos da sua estrela, mais próximos do que aqui no sistema solar, Mercúrio está do Sol. Então, o mecanismo de formação dos planetas ainda está todo para ser conhecido com mais clareza. Os instrumentos para chegar nesses resultados estão em construção agora, são os telescópios aí com mais de 20 metros de diâmetro que estão em construção agora, devem estar em operação no início da próxima década. O Brasil é sócio de um deles chamado Giant Magellan Telescope, GMT, que está em construção lá nos Andes chilenos. É um telescópio que tem, é uma ótica um pouco complexa, mas equivale a um telescópio de mais ou menos 25 metros de diâmetro, e o Brasil é sócio, e ter acesso a esses instrumentos é muito, muito importante para nós como país, não só pelo aspecto científico, não só pelo aspecto de aquisição de novos conhecimentos, mas pelo aspecto de desenvolvimento tecnológico, de formação de pessoas, de acesso a tecnologias de ponta. É isso que define o progresso do país, é o acesso e o uso dessas tecnologias de ponta. Então, eu como astrônomo estou muito feliz de saber que o Brasil tem uma participação, ainda que pequena, num projeto de ponta como é o Giant Magellan Telescope, que vai levar a descobertas super, super excitantes na área de planetologia, em todas as áreas da astronomia, mas especificamente na planetologia, nas próximas décadas.
6: O senhor falou aí que o Brasil faz parte aí de um conjunto, né? Um consórcio, acho que se é que a gente pode chamar assim.
8: É um consórcio. É um consórcio, é exatamente um consórcio.
6: Quem está dentro desse consórcio?
8: Eu não vou saber te dizer todos. Sim. Os países. O consórcio do Giant Magellan Telescope é capitaneado pelos Estados Unidos, mas tem vários outros países integrantes. Existe um outro consórcio do qual o Brasil participa, não da construção do telescópio, mas da construção de alguns instrumentos, que é um telescópio europeu chamado ELT, Extremely Large Telescope, que é um telescópio que vai ter impressionantes 39 metros de diâmetro, que também tem construção no norte do Chile, deve estar em operação lá para o início da próxima década, 2031-32, por aí. Então, são tecnologias de vanguarda, de fronteira, que envolvem, assim, diversas áreas de engenharia, desde a engenharia civil, de engenharia estrutural, projetos, materiais, eletrônica, ótica, informática. Enfim, é muito legal que os astrônomos brasileiros, principalmente os jovens astrônomos brasileiros, estejam em contato com esse tipo de desenvolvimento tecnológico. Isso é super importante para o desenvolvimento científico e tecnológico do país como um todo.
6: É verdade, sem ciência não tem progresso, não é, professor? Ciência é fundamental, é verdade.
8: Não tem, Esse ELT é um consórcio europeu, são 15 países. Novamente eu não vou conseguir anunciar todos eles, mas são 15 países europeus, mais o Chile que entra cedendo o território, que são um consórcio extremamente produtivo. Existe muita colaboração entre astrônomos brasileiros e os astrônomos europeus deste observatório particular, que é o Observatório Europeu Austral, ESO, E-S-O, na sigla em inglês.
6: Agora é muito curioso, a gente estava, o senhor está trazendo aqui para a gente, né, contando o quanto a gente vai ter de tecnologia em breve e o quão foi grande o feito desses observadores, cientistas e matemáticos daquele período, né? A gente está falando de 1846, com tanta capacidade de elaboração, pensamento naquele período, né? E aí eu queria voltar também para uma questão. O senhor falou aí um pouco, mas seria bom para o nosso ouvinte entender quem é o planeta Netuno, quais são as principais características dele que sabemos até hoje e podemos saber ainda mais em breve com as novas tecnologias, né?
8: Inicialmente, a primeira parte do teu comentário, sem dúvida alguma, os astrônomos antigos fizeram um esforço enorme para suprir as limitações instrumentais. O telescópio com o qual o Galli descobriu Netuno existe até agora, ele está lá no Observatório de Berlim, no museu. Ele é muito pequeno, tem, não sei o tamanho exato, é alguma coisa como 15 centímetros de diâmetro, não mais que isso. Hoje seria uma luneta de amador. Mas o pessoal dedicava muito tempo, eram astrônomos minuciosos, e antes disso, mesmo antes do Galileu apontar o seu primeiro telescópio para o céu, uma quantidade enorme de conhecimentos astronômicos feita exclusivamente a olho nu, fazendo exclusivamente medidas de diâmetro, medidas de passagem de tempo, tamanho de sombra. Não vamos lembrar, não vamos esquecer que há 22 séculos atrás, no século II antes de Cristo, o astrônomo grego Hiparco de Nicéia calculou a distância da Lua com 10% de precisão, usando simplesmente o tempo que a sombra da Terra transitava sobre a Lua durante um eclipse lunar. Então, eles eram muito engenhosos, não tenho a menor dúvida. E quanto à segunda parte da sua questão sobre quais são as características principais de Netuno? Bom, Netuno é o último dos chamados planetas clássicos, o último em distância do Sol. Ele é o de todos os 8 planetas clássicos. Netuno é o que está mais longe do Sol, mais próximo. Mercúrio, depois vem Vênus, depois vem a Terra, Marte, Júpiter, Saturno, Urano e o último é Netuno. Netuno está 30 vezes mais longe do Sol do que a Terra, portanto recebe muitíssimo menos luz do que na Terra, né? Existe uma medida, um parâmetro chamado constante solar, que é a quantidade de energia por unidade de área, por metro quadrado, que o Sol entrega. Aqui na Terra, esse valor é o que define a evolução da vida, o clima, tudo, tudo. Como a energia cai com o quadrado da distância, se Netuno está 30 vezes maior, mais longe do que o Sol, isso significa que a quantidade de energia que o Sol entrega lá em Netuno

0: extensa e difusa como Júpiter, como Saturno, só que está muito, muito mais longe. Assim como todos os demais planetas gigantes, assim como Júpiter, Saturno e Urano, Netuno também tem anéis. Os anéis foram descobertos lá nos anos 80 quer dizer, foram fotografados pela sonda Voyager 2 nos anos 80 e foram descobertos nos anos 60 por astrônomos da época. Então, é um planeta muito remoto, tem várias luas. Primeira das suas luas, chamada Tritão, foi descoberta poucos dias, literalmente dias depois que o próprio planeta foi descoberto, no mesmo ano de 1846. E é, então, o mais remoto, o mais distante dos planetas clássicos. Plutão está ainda mais longe, mas Plutão não é um planeta clássico.
1: Não é um planeta clássico, só para retomar, porque ele foi recentemente rebaixado aí a planeta chamado Anão, é isso?
0: Vou me permitir fazer uma correção. Ele não foi rebaixado, não existe uma questão de mérito e demérito.
1: É
0: Ele foi
1: verdade.
0: reclassificado. Ele foi
1: O
0: reclassificado.
1: senhor tem toda a razão.
0: Por
1: Como é
0: quê?
1: que a gente hierarquiza planetas? Não
0: É,
1: tem
0: não,
1: como.
0: não, não, exatamente. Não é uma hierarquia, não tem mais e
1: Exato.
0: menos importante. Aí é que surge a briga, principalmente com astrônomos americanos, porque foi um astrônomo americano que descobriu Plutão em 1930, e os americanos ou se opuseram ferozmente a essa reclassificação em 2006. Mas, assim, eles são corpos de natureza diferente. Eles obedecem a alguns dos critérios para ser planetas, ou seja, eles giram em torno do Sol, eles são esféricos ou quase esféricos, eles têm massas importantes. Porém, o que distingue um planeta anão dos demais? Todos os planetas clássicos, cada um está sozinho na sua órbita, não tem outro corpo competindo com ele na mesma órbita. Enquanto que os planetas anões, não. Existem vários corpos em órbitas coincidentes, porque são muito pequenos, estão muito distantes do Sol. Os percursos das órbitas são muito, muito extensos. Plutão, por exemplo, leva 248 anos para dar uma volta em torno do Sol. Netuno, eu não falei, mas Netuno leva 167 anos para dar uma volta em torno do Sol. Também é muito tempo. Essas órbitas são conhecidas literalmente há séculos. Foi Copérnico, astrônomo polonês lá do século XVI, que primeiro estimou as órbitas dos planetas, e estimou do ponto de vista teórico, né? E quando Netuno foi descoberto, entendeu-se que ele obedecia às mesmas leis que o Copérnico estabeleceu lá no século XVI, e ele leva efetivamente mais de 160 anos para dar uma volta em torno do Sol. Então, voltando aos planetas anões, eles são efetivamente muito diferentes. São corpos de natureza diferente, mas um dia, quando existir uma classificação geral para planetas que inclua os planetas extrasolares, aí sim, provavelmente, uma nova classificação vai ter que ser feita para englobar planetas de tipos que não existem aqui no sistema solar, como os chamados Júpiteres quentes, que são planetas do tamanho de Júpiter, muito próximos das suas respectivas estrelas, ou com as chamadas superterras, ou seja, planetas rochosos com uma Terra, porém de massa da ordem de 10 vezes maior. Planetas assim existem em torno de outras estrelas, não existem em torno do Sol, da nossa estrela, mas pouco se conhece sobre eles ainda. Então, muito, muito ainda precisa ser feito para se obter uma descrição geral dos planetas, do ponto de vista coletivo de todas as estrelas. Talvez exista uma lei geral de formação de planetas, mas para se chegar nela, ainda vai ser preciso muito, muito mais dados observacionais acumulados.
1: Achei super interessante, professor, porque nós somos um podcast de história, mas estamos fazendo divulgação científica aqui também, seja na história,
0: Que bom.
1: seja na astronomia. E é interessante o senhor falar isso, porque quem faz classificações somos nós, né? Os humanos, seres humanos,
0: Sim, sem
1: que
0: dúvida,
1: fazem
0: sem dúvida.
1: classificações. Quem diz que um planeta tem mais relevância ou, enfim, ou desimportância naquilo que se chama um sistema, né? É bem interessante
0: Não.
1: a gente pensar sobre isso. Como nós também, jornalistas, às vezes fazemos essas classificações e acabamos também cometendo equívocos nesse sentido, né?
0: É isso, é exatamente isso. Essas hierarquias só existem na cabeça de quem as cria. Os planetas estão lá girando em torno, obedecendo a leis da física, e eles não estão nem aí para as caixinhas que a gente inventa para colocar eles. Isso é uma coisa meramente humana.
1: Exatamente. Professor, foi uma conversa muito prazerosa. Agradeço muito a sua disponibilidade. Volte mais vezes aqui. Vamos falar mais desse sistema solar, que a gente ainda tem muito para descobrir, né? Que bom que esse universo é um universo para todos nós aqui, humanos, é um universo de descobertas, né?
0: Que bom, fico feliz que tenha dado certo.
1: Professor Roberto Costa, professor de astronomia da USP,

0: Começamos um papo muito bom sobre a descoberta de Netuno em 26 de setembro de 1846. Até a próxima, professor.
1: Até a próxima.
0: Tchau, tchau. A nossa conversa agora é com o Alexandre Sherman, astrônomo e diretor de astronomia do Planetário do Rio. Alexandre, muito obrigada por aceitar o nosso convite.
2: Obrigado pelo convite, é sempre bom poder falar de astronomia.
0: Alexandre, a descoberta de Netuno foi em 23 de setembro de 1846, mas é uma história curiosa, né? Ela não foi diretamente por conta da observação, e sim a partir de cálculos matemáticos. O que isso diz sobre essa descoberta?
2: A descoberta de Netuno é uma das grandes conquistas da ciência determinista, né? É um dos grandes carimbos da importância de você entender o que você está fazendo, de saber o que é a ciência, saber como ela funciona. A gente costuma dizer, especialmente quando a gente está falando isso para as crianças, que o planeta Netuno foi um planeta descoberto pela matemática. Porque antes de ele ser observado, como você muito bem falou, ele foi calculado, ele foi deduzido, ele foi intuído. Por que isso? Porque a presença dele afetava a órbita de um outro planeta. E as pessoas observando esse outro planeta falaram, talvez haja alguma coisa que nós não estamos vendo. Vamos procurar. Procuraram e acharam.
0: E aí, como foi esse processo? Quem foram os matemáticos, a gente já sabe ali, mas como é que foi o trabalho desses matemáticos e também pesquisadores do céu, né, observadores desse céu daquela época, para se chegar até a descoberta de Netuno?
2: Sim, na verdade, os três personagens principais são três astrônomos de três nacionalidades diferentes.
0: Uhum.
2: Mas antes de eu falar dos três que estão ligados a Netuno, eu vou precisar voltar um pouco no tempo para falar do William Herschel, que é um astrônomo que descobriu o planeta Urano. Os planetas, eles estão girando ao redor do Sol, é isso que a gente sabe. E Mercúrio, Vênus, Marte, Júpiter e Saturno, eles são visíveis a olho nu. Qualquer um pode olhar no céu e ver o planeta. Então são planetas conhecidos desde a antiguidade. Com a invenção do telescópio, no começo do século XVII, a gente, nós, espécie humana, começamos a ver coisas que a gente não via antes, justamente por conta do telescópio. E aí esse astrônomo, o William Herschel, em 1781, ele foi a primeira pessoa a descobrir um novo planeta. Ele olhou para o céu com um telescópio e viu um objeto que se movia em relação às estrelas distantes. Ele falou assim, olha, um objeto que se move em relação às estrelas distantes é porque está no nosso sistema solar. Ele foi acompanhando o movimento desse objeto e chegou à conclusão que era um objeto que girava ao redor do Sol, um novo planeta. E esse planeta é o planeta Urano. E aí, eu estou falando 1781, virou moda entre os astrônomos ficarem olhando e pesquisando e acompanhando o planeta Urano. E demorou aí uns 60 anos, mais ou menos, para perceberem que tinha alguma coisa estranha na órbita de Urano. Ele não obedecia o que era esperado. Havia duas hipóteses na época. Primeira, a gravidade lá em Urano era completamente diferente. O que logo foi descartado, porque a força da gravidade é uma força universal. O Isaac Newton já tinha falado isso. Gravitação universal. Então, dois astrônomos de forma independente, um francês chamado Urbain Le Verrier e um inglês chamado John Adams, eles fizeram a seguinte hipótese, olha, deve ter algum outro planeta mais distante ainda que com a sua própria gravidade está perturbando a órbita de Urano. E aí eles começaram a fazer contas, cada um por si, não se conheciam, não trocaram cartas, não trocaram mensagens, não trocaram nada, e os dois chegaram à conclusão que em determinada região do céu poderia haver esse planeta, até então, hipotético. E aí o Le Verrier mandou os cálculos dele para o Observatório de Berlim, ele era francês, trabalhava em Paris, mas o pessoal do Observatório de Paris não comprou a ideia, e um alemão chamado Johann Galle, astrônomo também, fez as observações baseado nos cálculos do Le Verrier e encontrou o planeta Netuno. E é isso que é essa história sensacional sobre a inventividade humana.
0: É verdade, num tempo ainda em que os telescópios ainda eram aqueles iniciais, né? Hoje a gente tem as tecnologias, novas tecnologias, dão aí maior capacidade de observação desse céu, e naquela época não era bem assim, né?
2: E não só os telescópios, como o poder de computação. Essas contas para você perceber que havia uma perturbação na órbita, isso era tudo feito à mão. Hoje em dia um computador resolve isso em segundos. Mas naquela época você não tinha nenhum método computacional, você não tinha instrumentos óticos, você não tinha sequer uma comunicação instantânea de você poder falar com um colega, olha, vai aí no teu observatório e olha isso agora para confirmar o que eu estou vendo. Às vezes demorava meses para conversar um com o outro.
0: Verdade. E professor, o que representou para a ciência a descoberta de Netuno naquele contexto histórico?
2: Bom, justamente foi uma pedra fundamental, uma sedimentação definitiva da lei da gravitação universal que o Isaac Newton tinha feito no século 17, 1687. A gente usava aquilo para calcular fase da Lua, sim, usava aquilo para calcular eclipses, sim, usava aquilo para calcular órbita de outros planetas, sim, mas você descobrir algo que você nunca tinha visto antes, usando apenas uma teoria e cálculos matemáticos, dá um poder de fogo para essa teoria que é inimaginável. E aí sedimentou de vez a gravitação universal, como proposta pelo Isaac Newton.
0: E como é que essa descoberta foi também importante para outras descobertas científicas relacionadas aí à observação do céu?
2: Bom, a gente inaugurou uma fase de que você poderia fazer previsões teóricas sobre coisas observacionais. É curioso que isso foi tentado para explicar um fenômeno estranho com o planeta Mercúrio. O planeta Mercúrio, ele é o planeta que está mais próximo do Sol. E a órbita dele é um pouquinho diferente das dos outros planetas. E nessa época aí, final do século XIX, comecinho do século XX, as pessoas estavam imaginando que também haveria um outro planeta, esse mais perto ainda, né, entre Mercúrio e o Sol. Então esse planeta está tão perto do Sol que a gente nunca vai conseguir vê-lo no céu. E era esse outro planeta que estava perturbando a órbita de Mercúrio. Acabou que isso não era verdade. Mercúrio tem uma órbita diferente porque ele está tão perto do Sol que lá a gravidade que ele sofre é muito mais intensa. E por conta disso você precisa usar a teoria da relatividade geral, que é a gravidade que o Einstein explicou em 1915. É um adendo, um aperfeiçoamento da gravidade do Newton. Então, do mesmo jeito que uma vez deu certo, outra vez não deu certo. Mas, por exemplo, a ideia de buracos negros. Buracos negros são objetos que, por definição, a gente não consegue ver. Então, eles são previstos, propostos, através de cálculos matemáticos. Matéria escura, a mesma coisa. Foi vendo movimentos orbitais que aparentemente eram inexplicáveis, que o Fritz Zwick, na década de 1930, propôs. Olha, existe algo a mais no universo que eu não consigo ver e eu vou chamar de matéria escura. Então a gente tem uma longa caminhada de descobertas matemáticas de coisas que não estão sendo vistas e às vezes coisas que nunca serão vistas.
0: Sim. E professor, vamos aqui dar um pouco desse universo de Netuno para o nosso ouvinte. Quem é o planeta Netuno e as principais características dele?
2: Bom, Netuno, ele é muito parecido com Urano, né? Ele é um planeta que a gente chama planeta congelado. A gente costuma agrupar o sistema solar em dois grupos, né? São quatro planetas pequenos, Mercúrio, Vênus, Terra, Marte, e quatro planetas gigantes, Júpiter, Saturno, Urano e Netuno. Ou então quatro planetas rochosos, esses que eu já falei, quatro planetas gasosos, Júpiter, Saturno, Urano e Netuno. Quatro planetas terrestres, parecidos com a Terra, Mercúrio, Vênus, Terra, Marte. Quatro planetas jovianos, parecidos com Júpiter. Mas na verdade, os quatro planetas gigantes, eles têm dois subgrupos. Júpiter e Saturno são realmente gigantes gasosos. Urano e Netuno, eles são menores, são muito maiores que a Terra, mas bem menores do que Júpiter e Saturno. E como eles estão muito mais longe do Sol, eles apresentam formações de gelo. Então não é só gás, é um gás, mas tem muito gelo também. Então são planetas gasosos, porém congelados. As condições, né, de temperatura e pressão no espaço fazem coisas bastante diferentes do que a gente está acostumado na Terra. E Netuno, ele é azul, claro, quem descobriu não sabia disso, ele ganhou esse nome Netuno, porque alguns falam, porque é azul, azul é a cor do mar. Não é isso. Foi seguindo-se uma ideia mitológica. Os planetas tinham nomes de deuses romanos. Quando Urano foi descoberto pelo William Herschel, o Herschel deu até uma sugestão diferente, mas acabou se chamando Urano, que é o deus do céu. E aí o próximo planeta foi batizado de Netuno, que é o deus dos mares. É um planeta grande, O raio dele é mais ou menos 4 vezes o raio da Terra. Ele está muito longe do Sol. Ele tem várias luas, né, luas rochosas. Algumas dessas luas são alguns dos lugares mais frios que a gente conhece no sistema solar, mas sabe-se muito pouco sobre Netuno, porque nunca houve uma missão específica para ir até Netuno.
0: Agora, por essas características que o senhor, que já temos, né, que o senhor nos traz aqui, já se pode dizer que, e aí o senhor que vai nos dizer, que talvez não tenha algum tipo de vida nesse planeta tão gelado, né? Vida como a nossa, aí a gente pode entender como a nossa aqui, né?
2: Exatamente. As condições de vida como nós conhecemos aqui na Terra, a gente sabe que não existe mesmo. E não existe em Júpiter, não existe em Saturno, não existe em Urano, não existe em Netuno. Porém, como esses planetas são gigantes, eles têm luas muito grandes e luas rochosas também. Algumas dessas luas, elas têm fontes geotérmicas, né? Talvez o termo nem seja geotérmico, porque geo é o prefixo que a gente usa para a Terra. Mas fontes termais internas, um núcleo quente que emana calor de dentro para fora. É possível que exista algum tipo de extremófilo, um ser vivo que sobreviva a condições extremas? É possível. Nós não temos provas de que não existe, nós não temos provas de que existe. Então, mas do jeito que a gente entende a vida aqui na Terra, eu, como profissional da ciência, eu descartaria a possibilidade de vida no planeta em si, em Netuno. Alguma das suas luas, talvez.
0: Isso é assunto agora para a ciência o tempo inteiro, né? Agora não, desde sempre, né? De tentar entender se há uma capacidade de vida, de algum tipo de vida, e especialmente semelhante à nossa, em algum lugar desse universo. Agora, professor, estou vendo aqui, fazendo uma pesquisa rápida, que o senhor já falou aí, é um planeta gelado e que abriga os ventos mais velozes do sistema solar, é isso mesmo?
2: Porque como ele tem essa atmosfera, né? Essa extremamente densa, e ele também gira muito rápido ao redor de si, então assim, as ventanias lá são ferozes, mas lembrando, a parte sólida dele é muito pequena, então não é dizer que haveria essa experiência que nós temos de vento, porque o vento é o quê? É você parado em algum lugar, um referencial parado, sentindo a atmosfera passar por você, o vento. Se o planeta é quase todo a atmosfera, seria muito mais parecido com o que, por exemplo, um peixe pode sentir com as ondas do mar, sabe? Você, na beira do mar, você sente a onda de um jeito porque você está com o seu pé fixo no chão. Mas o peixe é diferente. Então, nesses planetas gasosos, os ventos são fortes. E como você falou, Netuno tem registrado os ventos mais fortes do sistema solar, mas seria uma sensação bastante diferente.
0: Agora, professor, vamos falar um pouquinho, falamos aí, eu acho que é bem, do que representou essa descoberta para a ciência e também quem é esse planeta, né? Um pouco dessas características nesse sistema solar. O senhor já disse, foi um feito dos pesquisadores da época importantíssimo para a pesquisa das observações do céu ao longo da história, né? E hoje, o que a gente pode observar da ciência e a relação entre a ciência e esse céu? O que a gente tem de novo, o que essas novas tecnologias estão trazendo de informação sobre esse universo solar?
2: Então, hoje, na verdade, eu diria que assim, não é só o universo extrasolar.
0: É verdade.
2: Por quê? Porque hoje é o grande limiar da ciência planetária é justamente encontrar planetas em outras estrelas. Porque a gente já conhece muito bem o nosso sistema solar, a gente já tem uma definição do que é um planeta no nosso sistema solar, então a gente sabe que são 8 planetas, tem vários outros objetos girando ao redor do Sol, tem asteroides, tem planetas anões, tem cometas, mas o nosso grande limiar, que a gente está cada vez mais alargando a nossa fronteira, é de descobrir planetas ao redor de outras estrelas. E existem métodos diretos, métodos indiretos, e principalmente a busca pelo que a gente chama de outras terras, planetas que tenham características semelhantes ao do planeta Terra, que é difícil. Por quê? É difícil porque é raro? Não, é difícil porque a Terra é pequena. Então, quanto menor um planeta, mais difícil vai ser encontrar. Então, hoje em dia, a gente encontra muitos planetas parecidos com Júpiter, e isso não quer dizer que eles são a regra do universo. Quer dizer que eles são bem maiores, então eles são mais fáceis de encontrar. Mas uma coisa que a gente não consegue negar mais de jeito nenhum é que parece que planetas girando ao redor de estrelas é muito mais a regra do que a exceção. Antigamente a gente tinha a ideia de que o Sol era uma estrela muito especial porque tinha planetas. Hoje, com as novas tecnologias, a gente está vendo tantas estrelas com planetas que nos parece que planetas girando ao redor de estrelas é a norma, é a regra e não a exceção.
0: Tá certo. A gente ainda tem um tempinho. Vamos falar um pouquinho de planetário, então. Quem ainda não conhece o planetário, o que que encontra no planetário?
2: Olha, o planetário do Rio é o maior planetário da América Latina. Nós temos duas cúpulas na nossa sede, que fica no bairro da Gávea, e o Museu do Universo, que são três andares que o visitante pode acessar com experiências, demonstrações e exposições. E é um programa que eu costumo dizer para a família toda, para a tarde inteira. É claro que o principal, né, atração do planetário é a projeção das estrelas. Por isso que se vai a um planetário, para você ver o céu projetado na cúpula. A nossa cúpula do Planetário do Rio é a maior cúpula do Brasil. São 23 metros de diâmetro, é uma cúpula monumental. E a gente tem atividade para grupos agendados, né, escolas, grupos organizados, ONGs, essas coisas. E também fluxo contínuo. Você pode ir lá com a sua família, chega na hora, compra o ingresso. E quando eu digo compra, às vezes nem compra, porque a gente tem coisas que são gratuitas. A gente tem toda terça-feira, nossa terça-feira gratuita. Toda quarta-noite a gente tem observação do céu ao telescópio, também é gratuito. Um sábado por mês a gente faz observação especial também, que é gratuito. Então a gente tem muita coisa para a população aproveitar lá no planetário.
0: Pois é, essa da quarta-noite é incrível, né? Já vi pessoas dizendo, crianças, né, que tem aí a possibilidade, às vezes vocês fazem uma programação até para criança à noite, ter essa experiência da visão do céu à noite. Queria que o senhor falasse disso.
2: Até porque o Rio de Janeiro é uma cidade que não privilegia o céu noturno. É uma cidade que tem muita poluição luminosa, ela é muito, muito clara, tem muita luz. Então a gente tem poucas estrelas no céu. Então para uma criança, um jovem, até mesmo um adulto que gosta de astronomia, ter a oportunidade de ir ao planetário para ver o céu, tanto a projeção da cúpula quanto no telescópio o céu real, eu acho que é uma oportunidade única. E é bem bacana. Tudo bem, eu sou suspeito, eu trabalho lá. Mas é bem bacana. E além disso, a gente ainda faz eventos especiais. Recentemente, umas duas ou três semanas atrás, teve o eclipse da Lua. O eclipse da Lua, o auge do eclipse foi 1:30 da manhã. A gente fez uma programação que começou às 9 da noite e foi até às 6 da manhã do dia seguinte. As pessoas passaram a noite no planetário, puderam ver o eclipse, tinha música ao vivo, tinha projeção, tinha comes e bebes. Às 5:30 da manhã a gente fez um aulão de yoga para aplaudir o sol nascendo. Então assim, a gente está sempre fazendo coisas que tragam a população mais perto do céu.
0: Isso é incrível, hein? Passar uma noite vendo deve ser uma experiência realmente muito interessante. Agora, professor, nesses trabalhos de observação, já que o nosso foco aqui é Netuno, é possível ver Netuno pelo telescópio?
2: Não, é muito difícil. Por quê? Que justamente, o nosso telescópio é bem melhor do que o telescópio do Le Verrier, do Johann Galli. Isso é verdade.
0: Claro.
2: Mas o céu que eles tinham era muito melhor que o nosso. Como eu falei, o céu do Rio é um céu muito, muito claro, muito iluminado. Então, assim, você tem que... Claro, dá para ver, mas não vai ser algo que vai impressionar o visitante. Porque você vai ver um pontinho luminoso no telescópio. O que a gente sabe que impressiona o visitante... São três objetos em ordem de impressionabilidade, vamos dizer assim. A Lua, você vê a Lua ao telescópio, você nunca mais esquece, você vê as crateras, as sombras, detalhes, é uma coisa sensacional. O planeta Saturno, todo mundo gosta, porque dá para ver os anéis de Saturno, então é bem legal também. E Júpiter, o pessoal gosta muito também, porque numa noite que tem um céu calmo, ou seja, que você tenha tido uma temperatura constante, ou quente o dia inteiro ou frio o dia inteiro. O que não pode é aquele ficou quente de dia e esfriou de noite, que aí o céu fica turbulento. Mas quando você tem um céu calmo, você consegue olhar Júpiter no nosso telescópio, você consegue ver a manchinha de Júpiter, as raias das nuvens de Júpiter. É bem bonitinho também.
0: Gostei dessa explicação que o senhor deu. Um céu calmo, ele não necessariamente é porque está chuvoso. É um dia em que essa temperatura variou muito drasticamente, talvez.
2: Exatamente. A questão questão das inversões térmicas atrapalham muito a qualidade do céu e aí atrapalha a observação.
0: Agora, professor, para a gente poder fechar essa nossa história, o senhor citou aí os três, né? O Le Verrier, o Adams que participou, o Galle que também participou. Naquela época havia ali uma disputa pela primazia, né? Será que a gente pode dizer que alguém ganhou aí nessa história ou a humanidade que ganhou com a descoberta? Porque hoje em dia a gente entende o fato da ciência ser muito cooperativa, muito colaborativa. O senhor mesmo falou, eu aqui vou ligar para o outro de um outro observatório, vou dizer, você está vendo a mesma coisa que eu? Naquela época isso era impossível, então talvez os cientistas tivessem mais a questão do orgulho mesmo, né? Eu que descobri, eu que fiz, enfim, tal descoberta científica. Isso aconteceu naquele momento ou não?
2: Aconteceu sim. É engraçado porque antigamente, isso é antes dessa galera, no século XVII, era muito comum os cientistas registrarem as suas descobertas em forma de anagramas. Eles pegavam as letras assim, embaralhavam, criavam uma frase meio sem sentido e mandavam a carta para alguém. Aí, dois meses depois, alguém falava, eu descobri isso. Olha, eu já descobri antes, está aqui registrado, só que eu não falei para ninguém. Existia isso. Agora, é claro, em qualquer descoberta individual ou não, quem ganha sempre é o conhecimento humano.
0: Claro.
2: Mas na história de Netuno, você pode cravar. O grande herói dessa história é o astrônomo francês Urbain Le Verrier.
0: O Le Verrier ganhou porque pensou, fez uma observação matemática e viu a sua observação matemática ser de fato, né? Como o senhor falou, a teoria veio antes da comprovação.
2: Exatamente. O John Adams tinha feito isso também, mas ele não se mexeu muito. Inclusive a Sociedade Britânica, né, a Royal Society da Inglaterra, deu um prêmio para o Le Verrier pela descoberta. Então os próprios ingleses reconheciam a primazia do astrônomo francês.
0: Alexandre Sherman, você quer comentar mais alguma coisa que eu não tenha perguntado sobre essa relação descoberta de Netuno, ciência e essa importância para a história da ciência que chega, que tem a ver com tudo que temos hoje, né? Séculos depois?
2: Na verdade, eu só queria agradecer a oportunidade de a gente conversar por uma história que eu acho uma das histórias mais legais da astronomia, né? Mostrar o quanto que a ciência é baseada em fatos reais, em fatos comprováveis, em fatos reproduzíveis e, claro, nos dias atuais, lamentar que nós estamos enveredando para uma nova era de negacionismo científico que, para mim, que trabalho com isso, é muito, muito triste.
0: É verdade. Por que você acha essa a história mais legal da astronomia?
2: É uma das mais legais.
0: Entendi.
2: Exatamente. Porque é justamente uma pessoa no seu escritório no século XVIII, fazendo contas com papel e lápis, assim, olha, tem um outro planeta que ninguém nunca viu ainda. Isso é sensacional.
0: É verdade. E isso mostra exatamente o que você estava dizendo, a importância do método científico e o quanto, talvez não, o quanto concretamente o negacionismo prejudica e muito novas descobertas, novas propostas, a própria ideia de observar, né? A própria ideia de pensar e observar, ela é muito prejudicada pelo esse conceito, que eu não sei se podemos chamar de conceito, a gente pode chamar de desconceito, que é o negacionismo, né?
2: Exatamente, as pessoas não entenderam, você usou o termo perfeito, o método científico, as pessoas não entenderam que ideias todo mundo pode ter, todo mundo deve ter, todo mundo tem o direito a ter ideias. O que você faz com a sua ideia? Você experimenta sobre a sua ideia e você comprova ou não. Hoje em dia, a pessoa acha que basta ter uma ideia bacana e sai dizendo por aí.
0: Alexandre Sherman, muito obrigada. Alexandre Sherman é astrônomo, diretor de astronomia do Planetário do Rio. Planetário que é um lugar, um espaço muito bacana de se observar o céu e de se entender que a ciência é relevante, sim, para a humanidade. Muito obrigada, viu, Alexandre?
2: Eu que agradeço a oportunidade. Um abraço.
0: Até a próxima. Tchau, tchau.
2: Tchau.
1: Vamos voltar no tempo com o quadro Aconteceu na História.
0: E aí, pessoal, já que o nosso entrevistado citou o planeta Plutão, vamos entender o que aconteceu com ele ao longo da história? Imagine descobrir um mundo tão distante que a luz do Sol leva quase 6 horas e meia para chegar até ele. Foi exatamente isso que aconteceu em 1930, quando astrônomos anunciaram ao mundo a existência de um novo corpo celeste, no limite do que conhecíamos do Sistema Solar. Curiosamente, o nome escolhido para esse mundo gelado não veio de um cientista veterano, mas da sugestão de uma menina de apenas 11 anos. Ela propôs batizá-lo com o nome do deus romano do submundo, Plutão, um detalhe raro e único até hoje na história da astronomia. Por mais de 70 anos, Plutão foi celebrado como o nono planeta do sistema solar, o guardião mais distante da órbita solar. Gerações inteiras cresceram aprendendo nas escolas que o sistema solar tinha 9 planetas e Plutão fechava essa lista no fim do mapa cósmico. Mas o espaço reserva sempre surpresas. Com o avanço das missões espaciais, os astrônomos começaram a encontrar, além da órbita de Netuno, uma vasta região repleta de corpos gelados muito parecidos com Plutão. Uma verdadeira zona rochosa e congelada, conhecida como Cinturão de Kuiper. Ali, cientistas identificaram diversos objetos semelhantes, os chamados objetos transnetunianos, ou plutoides, com idade estimada em cerca de 4,5 bilhões de anos. Diante dessas descobertas, veio a pergunta inevitável: se existem tantos corpos parecidos com Plutão lá fora, ele ainda merece o status de planeta? A resposta, decidida pela comunidade científica, foi não. Plutão foi reclassificado como um planeta anão, categoria criada justamente para acomodar corpos como ele. E o que é exatamente Plutão? Um mundo de contrastes, vales profundos, montanhas, planícies e crateras com a possível presença de geleiras em sua superfície. Ele orbita a impressionante 5,9 bilhões de quilômetros do Sol, onde as temperaturas despencam a incríveis 232 graus negativos, um lugar absolutamente inóspito para qualquer forma de vida, semelhante à nossa. Apesar de pequeno, seu raio é de apenas 1.151 quilômetros, algo como um sexto da largura da Terra. Plutão guarda outra curiosidade. Um único dia por lá dura cerca de 153 horas terrestres, já que sua rotação é bem mais lenta que a nossa. E, assim como Vênus e Urano, ele gira de leste para oeste, um movimento invertido em relação à maioria dos planetas. Sua órbita ao redor do Sol, por sua vez, leva o equivalente a 248 anos terrestres para se completar. Plutão também não está sozinho. Ele tem 5 luas, sendo a maior delas Caronte, tão grande que chega à metade do tamanho do próprio Plutão, um verdadeiro sistema duplo dançando no espaço profundo. Gostou da história de Plutão? É isso aí, pessoal. Espero que vocês tenham curtido esse episódio. Continuem ligados no Virada, que é o podcast diário de história da Sputnik Brasil. Obrigada pela companhia de sempre, um forte abraço e até o próximo Virada de História.
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8: São 4h02, para você uma ótima tarde, seja muito bem-vindo, seja muito bem-vinda. Esse é o Entretanto, porque toda notícia tem outro lado. Entretanto é uma produção da agência de notícias russa Sputnik Brasil, programa dessa quarta-feira, 24 de setembro de 2026, comigo, Leonardo Macaxeiro. Boa tarde, Léo.
4: E aí, Maurício, como é que você tá? Boa tarde. Boa tarde a todos os nossos ouvintes. O Entretanto tem produção de Carlos Júnior e Ana Luísa Barreto, na operação de áudio, Franciele Martins, na operação de vídeo, Isaac Roberto, também por aqui com a gente, o analista de assuntos políticos nacionais e internacionais, o Rafael Machado. Rafa, muito boa tarde para você.
9: Boa tarde, Léo, Maurício, toda a galera da rádio, nosso público. É isso aí, mais um dia com muita coisa pra gente comentar do que acontece no Brasil e no mundo.
8: É isso, e além do Rafael Machado, seja bem-vinda daqui a pouco aqui no Entretanto para analisar os assuntos internacionais em destaque nessa quinta-feira, Karina Stange Calandrin, doutora e mestre em Relações Internacionais e professora de Relações Internacionais do IDMEC de São Paulo, para tratar de muitos assuntos na edição de hoje, hein, Léo?
4: Vamos às principais notícias de hoje, Maurício. Lula diz que vai acabar com as bets no Brasil. Chanceler russo Lavrov, em visita aos Estados Unidos, desfaz o mito do isolamento internacional da Rússia. Flávio Bolsonaro usou o jato de Vorkaro para voltar dos Estados Unidos com família e advogado no ano passado, diz a imprensa.
8: E tem também o trânsito, as informações do trânsito para você que está se deslocando pela cidade nesse momento, a volta para casa. Você que nos acompanha em 80.5 FM na Rádio Sputnik Metropolitana, acompanha o melhor caminho. E você que nos acompanha no nosso site, noticiabrasil.net.br, o site da agência Sputnik Brasil, ou no site metropolitanarrio.com.br, o site da Rádio Metropolitana, você tem a chance também de nos acompanhar com vídeo, as imagens do estúdio e também no trânsito você confere os principais destinos, os principais caminhos aí para você se deslocar, saber como está a movimentação nesse momento. Tem também a previsão do tempo. Vamos juntos a partir de agora em mais um Entretanto.
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4: O presidente Luiz Inácio Lula da Silva afirmou que pretende acabar com as plataformas de apostas esportivas no Brasil, conhecidas como bets. Lula afirmou que a medida é uma decisão e que não pretende recuar diante da pressão dos clubes de futebol. A declaração do presidente foi feita durante um evento com artistas no Rio de Janeiro. Lula demonstrou preocupação com os efeitos das apostas sobre a população, especialmente os jovens. Segundo Lula, o governo precisa enfrentar o problema da dependência dos jogos e a influência dos algoritmos das plataformas digitais. E é com esse assunto que a gente começa o Entretanto de hoje.
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4: Lula também criticou os clubes que se posicionaram contra possíveis restrições ao setor. Palmeiras, Flamengo, Corinthians, Santos, Botafogo, Fluminense e Vasco divulgaram um manifesto contrário a mudanças abruptas nas regras do mercado de apostas. As equipes argumentam que os contratos de patrocínio com as bets representam uma importante fonte de receita e que restrições ao setor podem provocar impactos financeiros no futebol brasileiro. De acordo com um estudo do Comitê Nacional de Secretários de Fazenda, as famílias brasileiras tiveram perdas líquidas de mais de R$62 bilhões com apostas somente no ano passado. O cálculo considera a diferença entre os valores apostados e os prêmios recebidos. As declarações ocorrem justamente na reta final da campanha eleitoral. Apesar de Lula ter anunciado essa intenção de encerrar as atividades das bets, ainda não foi apresentada uma medida definitiva para implementar essa proposta. E aí eu quero trazer o Rafa para ele comentar um pouco esse assunto, porque, Rafa, uma medida bem próximo das eleições. Na sua avaliação, pode essa decisão, como definiu o Lula, influenciar no voto do brasileiro, né? Isso tem um peso que pode ser positivo, presidente Lula, Rafa?
9: Bem, existem várias camadas aí nessa questão dessa posição assumida pelo governo bem tardiamente, né, bem na véspera das eleições. Evidentemente é uma medida populista, seja certa ou errada essa medida. Obviamente ela visa fortalecer a candidatura do Lula para essas próximas eleições. Houve várias oportunidades ao longo de todo esse período do governo do Lula, esse terceiro mandato do Lula, para poder enfrentar mais frontalmente as bets, simplesmente regulamentar para cobrar impostos Não é isso, é uma coisa completamente diferente. Na verdade, você está legitimando a atuação das bets. E todos os problemas que se invoca agora para poder proibir as bets já eram conhecidos, já eram sabidos, porque houve aí suficiente divulgação na mídia do endividamento das famílias, das perdas, de uma série de outras consequências negativas, né? A quantidade de pessoas que estava objetivamente viciada nesse tipo de mecanismo, né? Nesse tipo de atividade. Então, importante pontuar, situar como sendo, obviamente, uma medida que visa cacifar um pouco melhor o Lula para as eleições. Isso só está acontecendo por conta de uma imensa preocupação de que o Lula não vai conseguir derrotar o Flávio Bolsonaro no segundo turno. Existe a preocupação de que, ao contrário de uma primeira impressão, de que o Flávio Bolsonaro é mais fraco do que o Jair Bolsonaro. Aquilo que a gente está vendo, ou pelo menos a maneira pela qual a equipe do Lula está reagindo, dá a entender exatamente de que eles estão vendo, pelo menos nesse momento, nesse contexto, o Flávio Bolsonaro como sendo um adversário talvez até mais difícil do que o Jair Bolsonaro foi em 2022. Então, é possível que fortaleça a campanha do Lula em alguma medida, exatamente pelo fato da polarização. Existe essa previsibilidade de uma diferença relativamente pequena de votos, no segundo turno, pelo menos, entre o Lula e o Flávio Bolsonaro, seja numa direção ou numa outra direção, de modo que, por exemplo, se essa medida convencer 100 mil pessoas a mudar a voto e votar no Lula ao invés de votar ou no Flávio Bolsonaro ou votar nulo, né, ou não ir votar, isso já compensa de maneira bastante significativa, porque são várias medidas que vão se acumulando e que podem exatamente fornecer uma vantagem que está sendo muito buscada pela candidatura do Lula nesse enfrentamento com o Flávio Bolsonaro.
8: Agora, Rafa, levando em conta aí o fato de que o eleitor que está, em geral, convicto com sua escolha, né, que já sabe em quem vai votar na próxima eleição, por exemplo, o eleitor que defende, enfim, igualdade, justiça social, geralmente está mais alinhado com a esquerda, o eleitor mais conservador em relação aos costumes, o mais religioso, o evangélico, em sua maioria, declara seu voto a Eduardo Bolsonaro, a Flávio Bolsonaro, perdão. No entanto, quem acaba tendo seu candidato de estimação tem por hábito, às vezes, relativizar determinadas opiniões ou posições expostas por eles. Por exemplo, Flávio Bolsonaro em algum momento já se mostrou durante sua atividade no Senado e em declarações favorável às bets por favorecer a economia, movimentar a economia. Isso de alguma forma pode ser relativizado por quem já escolheu seu voto, apesar de ter posicionamentos conservadores. Como estratégia eleitoral, você acha que há algum poder de arrancar votos do adversário ou essa estratégia pode ser inócua?
9: Bem, a oposição, ela vai apelar à memória, né? Apelar à memória apontando ali que o governo, em tese, ele era favorável às bets, ele só buscou ali regulamentar para poder cobrar impostos, né? Naquela preocupação bastante unilateral do Haddad, que era arrecadar impostos de tudo e de todos, esse era o foco no debate governamental em relação às bets, independentemente das consequências negativas que já eram conhecidas. O eleitorado excessivamente ideologizado me parece que não corresponde necessariamente a grande massa do eleitorado, né? Você tem ali uma faixa razoável de pessoas ideologizadas no campo progressista, outras no campo conservador, mas de um modo geral existe uma ampla faixa de pessoas que tem uma série de crenças conservadoras e simultaneamente progressistas e que estão abertas aí para votar num lado ou no outro. Às vezes tem algumas preferências, mesmo que possuam algumas posições que são um pouco contraditórias até em relação àquela pessoa na qual se vai votar. Quando a gente pensa, por exemplo, essa perspectiva, né, de que o eleitorado do Lula é progressista. Depende, a gente está falando, né, do jovem universitário de São Paulo, do Rio de Janeiro, que mora em bairros de classe média. Isso é um eleitorado mais ou menos do Lula, porém um eleitorado nordestino do Lula já é um outro perfil de eleitorado, né? Um eleitorado conservador, né? Que aí vota no Lula por outros motivos. Então, existe muita transversalidade no eleitorado brasileiro. Não são cercadinhos, né? Em que você tem ali pessoas com opiniões muito específicas de um lado e outras pessoas com opiniões muito específicas de um outro, e não tem aquela transição ou posições sintéticas entre pessoas que vão votar num ou no outro. A pessoa pode ter opiniões extremamente conservadoras e acabar votando no Lula, e outra vai ser mais progressista, mais liberal, e votar no Flávio Bolsonaro porque economicamente concorda um pouco mais ou por outros motivos, né? Então, o eleitorado brasileiro, ele é um pouco caótico nesse sentido, e isso às vezes até facilita para tentativas de cooptar esse eleitorado. Agora, o público-alvo dessa medida do Lula, né, que o Lula diz que vai implementar, exatamente não é necessariamente muito ideologizado, é uma faixa relativamente ampla de pessoas que é afetada por esse problema das bets, e que a gente imagina que existem aí em todos os campos ideológicos, em todos os... É claro que isso me parece algo mais típico das classes populares, mas também não existe aquela divisão absoluta entre classe social e voto, né? Existem muitas pessoas das classes populares, inclusive de bairros que são eminentemente populares, que vai votar no Flávio Bolsonaro. A gente não tem 50% de classe média no Brasil, então é óbvio que uma parcela significativa de pessoas das classes populares também vai votar no candidato do outro lado. Então é algo que tem um potencial interessante para o Lula, exatamente porque dialoga com pessoas de várias classes sociais, inclusive com evangélicos, né, cujas famílias podem estar afetadas pelas bets. Agora, o papel das bets na composição orçamentária dos clubes de futebol, e o fato do futebol ser um esporte tão popular no Brasil, a gente pode até especular sobre se isso não poderia gerar algum tipo de rebote, talvez, pelo fato de que os clubes de futebol também são formadores de opinião no Brasil. Então é uma equação complexa que a gente vai ter que ver, né? Ainda mais quando a gente tem aí os clubes mais populares do Brasil, especificamente Flamengo e Corinthians de um lado, né? E o governo do outro, né? Em que medida... O que vai pesar mais na formação da opinião ou na construção aí de uma posição da parte da população em relação a isso, né? Ali a posição, a opinião desses clubes de futebol populares ou a posição do governo e a própria percepção de que as bets geram um prejuízo social. Isso também é problematizado pelo fato de que talvez as pessoas afetadas, mais afetadas pelas bets, não estão em posição de perceber o problema no qual elas estão, né? O viciado, né? E boa parte dos usuários de bets são viciados, ele nem sempre ele tem plena consciência de que ele está passando por um problema, né? De que ele está lidando com um problema que talvez deva ser enfrentado através, sim, de um proibicionismo. Então, se você... Pensando em alcoólatras, né? Se houvesse a proposição de proibir o álcool no Brasil ou de encarecê-lo significativamente, muito provavelmente as pessoas que mais seriam beneficiadas por essa medida se colocariam contra, né? Também então esse fator também é um fator que tem que entrar na equação. Porém, do modo geral, de uma perspectiva mais ampla, é algo que me parece benéfico, né, num sentido bem geral, e que talvez renda pelo menos alguns votos aí para o Lula nessa disputa tão polarizada.
8: Você mencionou, né, Rafa, o outro alvo dessa medida que pode ser tomada, ainda está em avaliação, segundo o próprio governo federal menciona, né, essa medida provisória ainda está em avaliação por ter uma série de implicações, enfim, tem toda a questão jurídica e o impacto econômico em si, mas os clubes já manifestaram, inclusive, por meio de redes sociais, quando dessa possibilidade de extinção das bets aqui em território brasileiro, disseram, o nosso negócio só funciona graças ao patrocínio dessas bets. A gente vê as bets patrocinando e bancando, inclusive, transmissões esportivas, a negociação de direitos de transmissão, enfim, inteiramente bancada por esses negócios, por esses jogos eletrônicos, essas casas de apostas. Tomando essa medida, né? Você tira de um lado a bet do clube, que vai deixar de bancar o clube. Ao mesmo tempo, o governo prometendo, né? Já se fala em Brasília, num apoio, num socorro governamental aos clubes para que eles possam ser de alguma forma supridos por essa ausência desse patrocínio. Isso talvez possa ser um tiro que acerta dois alvos ao mesmo tempo. O governo ajuda a população a se livrar dessa chaga das bets e ainda ajuda o seu clube do coração a sobreviver. Enfim, vai ser o pai dos clubes de futebol?
9: Bem, isso vai ser muito criticado também, né? Porque você resolve um problema por um lado, e aí você compensa isso distribuindo dinheiro, né? Gastos, né? Talvez vai se pensar, inclusive, né, numa crítica possível, se vai atrelar os impostos que pagamos exatamente ao fato de que agora o governo está financiando clubes de futebol. Então, por um lado, pode ser interessante, né, no âmbito da propaganda. Por outro lado, também vai dar munição para os críticos, né, para a oposição, exatamente apontando aí que é mais uma gastança, né, nesse sentido de que podendo se investir em mil coisas, especialmente em infraestrutura, o governo vai passar a distribuir dinheiro para clubes de futebol. Em relação a essa dependência dos clubes de futebol às bets, esse tipo de argumentação dos clubes de futebol é bem estranho, porque agem como se sempre tivesse sido assim, né? Como se 100 anos atrás tivessem ali as bets e os clubes dependessem das bets para poder existir. Esse é um fenômeno recente. E se 10 anos atrás, aproximadamente, não era assim, não tem por que não possa voltar a ser assim. Ou seja, não há por que não possa o futebol brasileiro viver sem depender desse tipo de atividade, até pelo fato de que muitas vezes existe suspeita, sim, de que esse vínculo entre o futebol e essas empresas de apostas esportivas influencia no comportamento dos jogadores e nos resultados dos jogos, né? Claro que sempre é muito difícil apontar de uma maneira incisiva e com material probatório, mas não faltam suspeitas razoáveis e significativas de que existe algum grau de influência das bets sobre o comportamento dos jogadores e sobre, talvez, resultado de jogos, né? Então, realmente, aí quando você tem esse tipo de situação e esse tipo de influência, não que isso tenha sido inventado por esse fenômeno recente das bets, isso é o tipo de coisa que mais ou menos sempre houve no futebol a nível internacional, mas ainda assim você piora uma situação que já é problemática, e aí realmente a gente tem aí uma chaga no futebol brasileiro que precisa ser, de fato, enfrentada. Agora, se esse enfrentamento necessariamente precisa ser com uma bolsa Flamengo, né, uma bolsa Corinthians, aí eu realmente não tenho certeza se esse é o melhor caminho. Eu acho que o governo Lula ele se acostumou muito a criar mecanismos de distribuição de dinheiro que muitas vezes não afetam os problemas do Brasil na sua raiz, né? São simplesmente maneiras de você, às vezes, ou calar a boca ou garantir voto, né? Mas onde o dinheiro talvez deveria ser investido, muitas vezes não é investido, né? No sentido aí de ajudar a desenvolver o Brasil e assim por diante. Então, assim, por um lado, pode ser. Pode até convencer algumas pessoas a gostar desse tipo de medida, né? Ah, o governo está financiando o meu time. Por outro lado, também, na medida em que o cidadão brasileiro já se vê esmagado por impostos e impostos que não encontram uma contrapartida, né? Porque existem vários países em que se paga muito imposto e você tem garantia de que não vai ser, nunca vai ser assaltado, escola pública de qualidade, saúde pública de qualidade e uma série de outros benefícios, né? Uma infraestrutura que funciona, estradas bem asfaltadas e assim por diante. Não é o caso, não é exatamente o caso do Brasil. E aí, quando, em qualquer momento que o cidadão se veja ali, em que ele sinta a pressão dos impostos, né? Ou de preços altos e assim por diante, vai ser muito fácil cutucar ele no ombro e apontar para os mil mecanismos de distribuição de dinheiro que o governo tem, um deles, talvez, para clubes de futebol. Então, isso é algo que também merece alguma atenção, ainda que também muita prática do Lula dizer que vai ajudar, e aí, na verdade, ser um mecanismo de empréstimo, né? Um financiamento, que aí vai colocar, os clubes já são endividados, né? Aí vai colocar os clubes ainda mais endividados com os bancos. Então, assim, tem várias maneiras pelas quais isso pode ou funcionar ou dar mais errado ainda. Então, isso é algo que a gente vai ter que ver também.
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4: 4h24, o Partido dos Trabalhadores pediu ao Supremo Tribunal Federal a abertura de um inquérito da Polícia Federal para investigar uma possível interferência estrangeira nas eleições presidenciais deste ano. O pedido foi encaminhado ao ministro Flávio Dino na quarta-feira, em um processo que já estava sob sua relatoria. O partido quer que a investigação identifique a origem de eventuais recursos enviados do exterior para beneficiar candidaturas. Entre os episódios mencionados estão a atuação da organização norte-americana Rock Bridge Network, a disponibilização de conteúdos à plataforma Academia da Direita e a veiculação de anúncios pagos no exterior em perfis favoráveis a Flávio Bolsonaro. Segundo o PT, é necessário investigar possíveis operações de influência estrangeira realizada por meio de plataformas digitais, instituições financeiras, publicidade e transferência de recursos. Paralelamente, a campanha do presidente Lula apresentou uma ação ao Tribunal Superior Eleitoral contra Flávio Bolsonaro, o candidato a vice dele, Alfredo Gaspar, e o ex-deputado Eduardo Bolsonaro. A representação acusa os três de suposto abuso de poder político e econômico e uso indevido dos meios de comunicação. A campanha petista sustenta que Flávio e Eduardo teriam articulado apoio do governo dos Estados Unidos com o objetivo de interferir na disputa presidencial brasileira. E eu queria trazer o Rafa para a gente falar um pouco sobre esse assunto. Rafa, o PT pedindo um inquérito aí sobre possível interferência estrangeira na eleição. Rafa, você enxerga esses indícios de possível participação de fora do país aqui em apoio à campanha de Flávio Bolsonaro?
9: Bem, começando de trás para frente, até nessas iniciativas do governo, né? Uma delas envolvendo a questão da busca por parte do Flávio e do Eduardo Bolsonaro de apoio do governo dos Estados Unidos à candidatura do Flávio Bolsonaro. É claro que tudo isso tem esse contexto do próprio lawfare que está pautando bastante essa disputa eleitoral presidencial desse ano, né? Então, tanto a candidatura do Flávio quanto do Lula tem constantemente tentado judicializar, né? O Flávio conseguiu derrubada de postagens ali da candidatura do Lula. O Lula também já conseguiu derrubada de alguns conteúdos do Flávio Bolsonaro. Tem também os outros candidatos fazendo as mesmas coisas. Então, esse é o contexto mais amplo, né? Agora, essa reclamação do governo Lula, que está nesse contexto, evidentemente, o Flávio Bolsonaro, eu não sei se ele vai fazer isso, mas ele poderia muito tranquilamente apontar

0: poder conseguir, inclusive, sanções contra o governo do Jair Bolsonaro. Como eu já comentei várias vezes, a política no Brasil, hoje, ela é muito pouco autônoma, né, em relação aos Estados Unidos. Vínculos com os Estados Unidos não apareceram repentinamente no bolsonarismo. Existe uma simbiose muito significativa que vincula o bolsonarismo ao Partido Republicano e hoje, não foi sempre assim, mas hoje, há alguns anos, o petismo ao Partido Democrata. Então, muitas vezes, ambos se acusam de coisas que ambos fazem, né? Então, eu sempre acho importante pontuar esse tipo de coisa, porque para relativizar um pouco certos dualismos, né? Então, existe esse contexto de uma dependência muito significativa atual da política brasileira em relação à política dos Estados Unidos. Agora, claramente o governo Trump aparenta, né, ter preferência por uma vitória do Flávio Bolsonaro. Isso é bastante claro. Me parece difícil fixar uma acusação com base em preferência de governos estrangeiros por um ou outro candidato aqui no Brasil. Agora, em relação a essa questão de conteúdos em redes sociais, aí isso merece investigação pela possibilidade de vínculos entre a candidatura, né, a campanha do Flávio Bolsonaro e talvez recursos que possam vir de fora. Então, a primeira questão, né, que foi colocada ali daquilo que a equipe do Lula, a campanha do Lula estaria judicializando, isso evidentemente deve ser investigado, até para garantir que não está havendo algum tipo de financiamento ilegal da campanha do Flávio Bolsonaro. Agora também existe aí uma zona cinzenta e é claro que não se pode confundir o apoio ideológico, a simpatia ideológica com financiamento de campanha. Evidentemente, a nível internacional, tal como, né, tanto na época da prisão do Lula quanto na época das eleições de 2022, o PT fez questão de conseguir apoio de atores de Hollywood, do Bernie Sanders, Noam Chomsky, do Joe Biden, uma série de outras pessoas. Essa internacionalização das eleições, que é um fenômeno dessa globalização, né, virtual, né, dessa internacionalização da internet, o fato de que hoje, nas redes sociais, você interage com pessoas de todo mundo e pessoas de todo mundo se intrometem, às vezes, nos assuntos nacionais de todos os países, né? Você acompanha ao vivo o resultado de eleições na Alemanha e polêmicas que acontecem no Japão e todo mundo dá pitaco sobre tudo e assim por diante. Então, isso é um fenômeno muito típico do período em que estamos vivendo. Mas quando a gente entra na questão financeira, evidentemente, merece atenção, merece investigação, porque, salvo engano, tenho certeza que é isso mesmo, mas salvo engano, não pode haver financiamento estrangeiro de campanha eleitoral aqui no Brasil, né? Então, é importante analisar esses possíveis fluxos financeiros, mas a conexão, por exemplo, entre páginas que são simpáticas ao Flávio Bolsonaro e cursos que são oferecidos no exterior, aí vira um negócio meio labiríntico, né? Seria um pouco difícil traçar uma linha direta e aí o judiciário provavelmente não vai bater o martelo condenando algo nesse sentido pela ausência, talvez, se for o caso, né, de um vínculo direto. Mas, enfim, o contexto é esse de tentar judicializar tudo que for possível, no mínimo para fazer o lado adversário gastar com advogado.
1: Rafa, enfim, essa alegação de uma possível interferência, ela está acontecendo num momento de forte tensão nas relações entre Brasília e Washington. E aí, caso uma investigação confirme algum tipo de articulação ou financiamento ou uma operação coordenada a partir do exterior, Que tipo de consequências poderia resultar para as relações entre Brasil e Estados Unidos, que já andam tensas por demais,

0: E também o debate sobre a influência de Washington nos processos políticos na América Latina como um todo.
1: Bem, caso se consiga cravar alguma coisa mais objetiva, mais direta, evidentemente isso seria ruim para as relações entre Brasil e Estados Unidos, mas vamos recordar uma coisa, na época da Dilma, ficou comprovado que a Dilma estava sendo espionada pelos Estados Unidos. E qual foi a consequência disso? Absolutamente nenhuma, né? Gerou um pequeno mal-estar, levou ali a uma chamada, né? Um puxão de orelha no âmbito diplomático e ficou por isso mesmo. Depois, tudo se acertou e acabou não gerando maiores consequências. Sendo que, pelo menos em tese, né? A espionagem de um presidente... ou seja, o fato de você colocar talvez, não sei, escuta ou o que quer que seja no escritório, né, de um presidente é algo gravíssimo, né? Ainda assim, houve a tentativa ali e de fato se conseguiu fazer isso, de fato se foi alcançado de tentar apaziguar aquele momento de tensão por conta dessa... praticamente comprovada a espionagem que aconteceu na época do governo da Dilma. Então, mesmo havendo a comprovação, né, de tentativas de influenciar o processo eleitoral brasileiro, a não ser que seja também algo muito, muito flagrante, muito exagerado, ainda assim, claro, vai gerar um mal-estar, mas me parece que também vai ser conduzido num sentido de evitar qualquer tipo de piora muito significativa nas relações entre Brasil e Estados Unidos, até porque o Lula nunca... ele sempre enfatizou que para ele manter boas relações com os Estados Unidos era bastante importante, né? Então é algo que ele vai criticar, evidentemente, é algo que ele vai se posicionar contra qualquer tipo de jogo de influência, mas mesmo que se comprove alguma coisa... que se crave alguma coisa muito objetiva, muito específica, o que, assim, é claro que tá no ar, né? A gente sabe das preferências dos Estados Unidos, mas uma operação muito específica e bem circunscrita, que envolva ali um financiamento direto e agentes atuando em determinado sentido, isso ainda não apareceu, né? Excetuando aquele lobby que o Eduardo Bolsonaro faz, né? Dentro dos Estados Unidos mesmo. Mas mesmo que isso aparecesse, eu acho que tentaria sim, haveria tentativa de tentar apaziguar a situação e resolver de alguma outra maneira, ainda que evidentemente publicamente o Lula condenaria isso de maneira bastante enfática.
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0: São 4:37, você que nos acompanha no rádio 80.5 FM, na rádio Sputnik Metropolitana, fica sabendo como é que tá a movimentação pela cidade. Você que tá acompanhando a gente no site noticiabrasil.net.br, o site da agência Sputnik Brasil, ou no site da rádio metropolitana, metropolitanario.com.br, pode acompanhar por vídeo a movimentação aqui no nosso estúdio, como é que tá o seu caminho. Fique por dentro aí acompanhando como está a situação do trânsito agora. A gente vê imagem da Avenida Embaixador Abelardo Bueno com a Estrada Coronel Pedro Correia, na altura da Barra Olímpica, região da Barra Olímpica, próximo ao Parque Olímpico, ao Condomínio Rio 2. O trânsito é mais intenso no sentido Avenida Salvador Allende, para quem vai pegar, por exemplo, a Estrada dos Bandeirantes ou a Transolímpica, ou mesmo acessar a Salvador Allende para chegar ao Recreio dos Bandeirantes. Mais intensa movimentação na pista central. Para quem vai acessar a Pedro Correia, as condições são melhores. Vamos a Madureira, zona norte da cidade. Avenida Ministro Edgar Romero, na altura do Mercadão de Madureira, com grande movimentação de pessoas, inclusive, e também de veículos na altura do cruzamento com a rua Conselheiro Galvão. Há uma retenção ali em função do sinal de trânsito. Movimentação intensa nesse momento é a volta para casa. No sentido oposto, sentido Vaz Lobo, também intensa movimentação. A gente observa no cantinho esquerdo da tela. Mudando de imagem, mudando de câmera, girando pela cidade, vamos até a Avenida Brasil. Avenida Brasil, na altura do Hospital de Bom Sucesso, também com grande movimentação na esquina com a Avenida Paris, perto do Hospital de Bom Sucesso. A gente nota que a movimentação é maior no sentido centro, especialmente na pista lateral nesse trecho, em função do acesso para a linha amarela no sentido centro, portanto. Pista central, sentido centro, com boas condições. No sentido zona oeste, intensa movimentação, porém sem retenções. E finalizando esse nosso giro de câmeras, vamos até o túnel Rebouças. No sentido zona sul, a gente acompanha uma movimentação intensa nesse momento na segunda galeria, na chegada ao Jardim Botânico, mas não há retenção para o motorista que escolhe seguir da zona norte para a zona sul utilizando o túnel Rebouças. Já já, outras informações do trânsito 4:39.
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0: 4:40 para falar, tratar de assuntos internacionais, além do Rafael Machado, nosso analista de geopolítica, de assuntos nacionais e internacionais, a gente traz aqui para o estúdio, mesmo que virtualmente, a nossa convidada especial dessa edição do Entretanto dessa quinta-feira, a doutora e mestre em Relações Internacionais, professora de Relações Internacionais do IBMEC de São Paulo, Karina Stange Calandrin. Professora Karina, já estamos acompanhando aqui a imagem da professora Karina, quem está acompanhando a gente pela live. A gente agradece a sua participação aqui conosco no Entretanto. Seja muito bem-vinda. Ótima tarde.
6: Boa tarde, muito obrigada.
7: Seja bem-vinda, professora Karina. Bom, a gente começa o assunto internacional trazendo a informação que os presidentes dos Estados Unidos, Donald Trump, e da China, Xi Jinping, defenderam nesta quinta-feira o fortalecimento das relações entre os dois países. Durante uma cerimônia na Casa Branca em Washington, os líderes destacaram a importância do diálogo, da cooperação econômica e da confiança mútua. Xi Jinping afirmou que China e Estados Unidos são duas grandes potências com responsabilidades compartilhadas pelo desenvolvimento mundial. Segundo o presidente chinês, o objetivo da visita é fortalecer a amizade, ampliar a cooperação e estabelecer uma relação bilateral mais estável. O líder chinês também destacou a importância de manter conversas francas, profundas e contínuas para superar divergências. Ele defendeu a ampliação dos contatos entre os governos nas áreas de diplomacia, economia, comércio, finanças e segurança pública. Ele afirmou estar disposto a trabalhar com Trump para definir os próximos passos da relação entre os países. Durante o encontro, Xi Jinping também transmitiu saudações ao povo americano pelas comemorações dos 250 anos da independência dos Estados Unidos e destacou a relação pessoal construída com o presidente norte-americano. Donald Trump, por sua vez, afirmou que os dois países já deram passos enormes em questões importantes. O presidente americano disse estar orgulhoso da relação com a China e classificou a amizade com Xi Jinping como resultado do respeito mútuo e dos interesses compartilhados. Trump destacou que os governos trabalham para construir uma relação comercial mais equilibrada. Ele também confirmou que as negociações na Casa Branca vão abordar temas como segurança, tecnologia e inteligência artificial. Esse encontro, a chegada de Xi Jinping aos Estados Unidos, ocorre, é um primeiro encontro em mais de uma década. Apesar das declarações favoráveis à cooperação, os dois países ainda enfrentam uma série de divergências comerciais, tecnológicas e de segurança. Todos esses assuntos também fazem parte da agenda das negociações. Eu queria trazer a professora Karina para comentar um pouco sobre esse assunto, já que, Karina, por mais que sejam falas, né, positivas dos dois lados, a gente percebe que há, sim, uma corrida tecnológica, por exemplo, uma disputa tecnológica entre esses dois países. Mas é um sinal positivo esse encontro entre os dois presidentes, já que a gente vive um mundo de tantas tensões, um encontro como esse pode, quem sabe, reduzir o clima de disputa entre duas das maiores potências mundiais?
6: Obrigada pela pergunta. Bem, eu acho que acabar com as disputas, isso não vai acontecer em hipótese alguma, até mesmo porque você descreveu, há um cenário de disputa em vários âmbitos entre as duas grandes potências. Então, há disputa comercial, a guerra comercial entre eles, há disputa tecnológica. A gente não pode, né? O grande tema agora que, enfim, está sendo discutido um pouco mais no Brasil, acho que aquém do que poderia ser discutido, mas um pouco mais, é o tema das terras raras. A China tem, né, quase que o monopólio de todo o refino dos componentes, né, dos minerais críticos do mundo. Então, os Estados Unidos estão ficando para trás, então há uma pressão para que os Estados Unidos consiga, né, ganhar espaço nesse processamento de terras raras. Então, a disputa não vai acabar. Porém, sim, é positivo. Sempre é positivo ver um encontro de dois líderes, né, nesse cenário, então, de crescimento das tensões. Vivemos aí, né, desde o início do governo Trump, não que no governo Biden as coisas eram tranquilas, mas desde o início do governo Trump nós vimos a guerra comercial ser ainda mais intensificada. Então, as tarifas, né, o governo Trump aplicou cada vez mais tarifas à China, que respondeu na mesma medida, aplicou a reciprocidade, e isso tem sido, muito prejudicial para o restante do mundo. Então, quando duas grandes potências desse nível entram nessa disputa, numa disputa assim, dessa forma, isso é prejudicial para todos os outros países do mundo. Então, essa fala não sinaliza que as disputas vão acabar, porque não vão, porém, sinaliza que talvez tenhamos um distensionamento, né? Vamos dizer assim, né? Uma distensão entre os dois países. Talvez, né, vejamos um fim aí, talvez, de uma dos discursos, né, que cada vez mais aumentam uma tensão entre eles, porém a competição continua, porque são duas potências que, né, a China, ela busca superar os Estados Unidos em diferentes áreas, em diferentes âmbitos, e os Estados Unidos busca manter a sua posição, ainda mais no discurso de Donald Trump, né, do Make America Great Again. Então é um discurso de que os Estados Unidos estão decadentes, precisamos retomar uma era de glória dos Estados Unidos. Quem está ameaçando essa posição americana? China, né, Rússia, várias potências num sistema hoje multipolar e não mais a unipolaridade pós-Guerra Fria. Então, para os Estados Unidos, não é simplesmente vamos agora, né, mudar as relações, mudar a nossa posição, isso não vai acontecer. Mas o encontro, ele é positivo para que o restante do mundo, né, possa vislumbrar alternativas, né, nas suas relações, alternativas nas suas tomadas de decisões, nesse cenário de disputa e de, tensionamento que não vai deixar de existir.
0: Ok, professora, vou fazer a pergunta aqui para o Rafael Machado ainda nesse tema, desse encontro que era tão aguardado no contexto aí da Assembleia Geral da ONU. O presidente chinês defendeu a ampliação dos contatos entre os dois países em áreas como a diplomacia, como economia, o comércio, finanças e segurança, enquanto o presidente dos Estados Unidos, Donald Trump, destacou temas como a tecnologia, a inteligência artificial. Que áreas, na tua avaliação, Rafa, podem se transformar em pontos de maior cooperação entre Pequim e Washington? E, aliás, acrescento a pergunta, dá para ter, ingenuidade acreditar em possíveis pontos de cooperação quando há dois cachorros grandes brigando? E, ao mesmo tempo, queria saber de você, quais continuam sendo os principais focos de disputa estratégica entre as duas potências? São as áreas de continuam sendo as áreas de influência? A gente inclui também países da América Latina como o Brasil?
1: Eu vou responder de trás para frente, até porque uma dessas questões dos pontos de divergência, dos pontos de tensão, em alguma medida talvez dê algumas indicações em relação a outra parte do questionamento. Bem, talvez o maior ponto de tensão, evidentemente, seja Taiwan. A gente sabe que os Estados Unidos reconhecem o princípio de uma só China, porém, no sentido prático, especialmente desde aquela visita da Nancy Pelosi a Taiwan, que creio eu aconteceu em 2022, tem havido um incremento do apoio material, né, no sentido bem prático, especialmente fornecimentos militares, mas também uma série de sinalizações indiretas, muito favoráveis a um separatismo taiwanês, né, uma independência de Taiwan em relação à China. Ano passado mesmo houve remessas recordes de armas para Taiwan. E entre o ano passado e o início desse ano, o Congresso nos Estados Unidos aprovou ali um act, né? uma normativa, uma lei, no sentido, prevendo a exclusão da China de uma série de instituições internacionais, no caso de uma ameaça chinesa, né? Uma ameaça do governo de Pequim a Taiwan. O tema Taiwan também dita, por exemplo, a militarização do Mar do Sul da China, e a gente expande de Taiwan também para uma série de outras questões, porque tem algumas disputas sobre ilhas ali do entorno chinês, por assim dizer, que aí coloca a China em disputa também com alguns outros países da região, e os Estados Unidos aparecem como fiador, por exemplo, das Filipinas e de alguns outros países. Então, essa questão do entorno, né, do que a gente poderia chamar de área de influência, é um dos pontos mais difíceis de solucionar. A China até fez alguns avanços em relação a Taiwan, quando a gente leva em consideração aquela visita da presidente do Kuomintang à China esse ano. Né, um momento que foi inclusive histórico da perspectiva da história recente da China. Porém, os Estados Unidos permanecem tendo uma série de pretensões no Pacífico. A gente já comentou inclusive aqui no programa sobre a ideia, né, de uma OTAN do Pacífico, uma militarização ainda maior da região do Pacífico por parte dos Estados Unidos e seus aliados. O atual governo japonês parece que se sente muito confortável em ser um proxy dos Estados Unidos contra a China. Então, essa área temática permanece sendo uma das áreas mais sensíveis. Só que, exatamente um dos pontos que o Trump menciona como sendo uma das áreas de possível cooperação, também em anos recentes tem sido uma das áreas de tensão, que é a questão tecnológica, né? A competição tecnológica e também a competição em relação a recursos naturais, que são insumos necessários para essas áreas tecnológicas em que há disputa, né? A área dos semicondutores e de uma série de outras áreas que são áreas de ponta, né? A questão da transição energética, portanto, os insumos necessários para as baterias dos carros elétricos, a inteligência artificial, uma série de outras áreas que dizem respeito aos setores de ponta, né, da tecnologia, né, da tecnologia contemporânea. Talvez, de fato, seja possível uma virada de chave em relação a esse tema, não acho impossível, porém eu sou cético pelo fato de que as coisas chegaram na situação atual de uma disputa bastante intensa nessas áreas, em que, por exemplo, inclusive, a China limita exportações para os Estados Unidos, os Estados Unidos também tentam impedir, por exemplo, fechar os Estados Unidos para atuação de determinadas empresas chinesas. Então, como se fosse uma guerra secreta, né, nesse sentido econômico. Isso não começou agora, vem se incrementando já há algum tempo, e na medida em que a China deixou muito claro que ela se vê como um polo autônomo num mundo multipolar, na medida em que ela demonstra que não comprou aquelas pretensões estadunidenses, né, dos anos 80, início dos anos 90, da China limitada a uma fábrica do mundo, né, em que, enfim, você teria um sistema mundo em que os projetos seriam pensados nos Estados Unidos e enviados para produção na China, e ficaria assim, e todos ficariam mais ou menos felizes com esse tipo de situação. A gente sabe que não é essa perspectiva que a China tem para si mesma, ela tem o seu próprio projeto internacional. Então, me parece que, ao mesmo tempo que pode haver algum grau de entendimento, até porque a ruptura entre Estados Unidos e China hoje é impossível, né, pelos laços que unem ambos países, especialmente, por exemplo, ali nos títulos da dívida dos Estados Unidos, muitos dos quais estão em posse da China, existem uma série de outras dependências, inclusive comerciais, que perduram apesar dessas tentativas de limitar, né, e tentativas de separar um pouco os sistemas econômicos de ambos os países. Eu diria que a situação vai permanecer tal como está, no sentido de que vão continuar havendo tensões. China e Estados Unidos vão continuar priorizando o seu interesse nacional, né, e buscando reduzir a margem de exploração que ambos os países possam ter um em relação ao outro, e que acaba sendo uma margem que é pautada exatamente pela dependência dependendo do setorial que um país possa ter em relação ao outro. Então, esse curso de ação que começou alguns anos, né, de tentativas de cada um desses países se garantir em relação ao outro, isso vai continuar. Só que esse encontro, né, e é importante ressaltar algo que foi bastante comentado, de que é a primeira vez nesse governo Trump que o Trump recebe pessoalmente um chefe de Estado estrangeiro, né? Ele não enviou o vice-presidente, o Rubio ou qualquer outro burocrata. Ele foi pessoalmente receber o Xi Jinping no aeroporto. Isso é positivo exatamente para garantir que essa disputa, que vai continuar existindo, permaneça num determinado patamar, permaneça limitada à competição tecnológica, a certas desavenças geopolíticas na região do Pacífico, tentativas ali de um superar o outro, né, no âmbito militar, através do aumento de número de navios, né, manobras e assim por diante, mas tudo isso limitado num nível bastante ainda diplomático, e que não pode, ninguém quer que ultrapasse esse limite para se tornar, né, uma disputa mais quente, né, tal como a gente está vendo em alguns outros pontos do mapa mundi. Então, existe a possibilidade de cooperação? Existe. E essa rivalidade vai continuar sendo uma rivalidade em que há competição e, ao mesmo tempo, cooperação, dependendo de qual área específica nós estejamos falando. Mas um retorno às relações Estados Unidos-China, tal como elas eram, nem precisamos falar anos 90, mas tal como elas eram 10 anos atrás, eu acho que não é nessa direção que as coisas estão apontando.
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7: São 4:59. O ministro das Relações Exteriores da Rússia, o Sergei Lavrov, cumpre uma intensa agenda diplomática em Nova York durante a Assembleia Geral das Nações Unidas. Desde a sua chegada aos Estados Unidos, o chanceler realizou uma série de reuniões bilaterais, incluindo um encontro com o secretário de Estado norte-americano Marco Rubio nessa quarta-feira. A reunião entre os dois ocorreu a portas fechadas, à margem da Assembleia Geral, e segundo o Departamento de Estado americano, os dois discutiram as relações bilaterais e o conflito entre Rússia e Ucrânia. Além desses encontros bilaterais, Lavrov participa das atividades do Conselho de Segurança da ONU e mantém contatos com representantes de países da OTAN, da Organização do Tratado de Segurança Coletiva, aliança militar da qual a Rússia faz parte, não a OTAN, claro. A agenda diplomática do chanceler ocorre em meio às tensões entre Moscou e os países ocidentais. A quantidade de reuniões programadas demonstra a manutenção de canais diplomáticos da Rússia com diferentes governos. No próximo sábado, dia 26, Lavrov vai até a Assembleia Geral da ONU para discursar, segundo o porta-voz do Ministério das Relações Exteriores da Rússia, Maria Zaharova. O chanceler vai apresentar a posição de Moscou sobre as principais questões internacionais, além de avaliar a atuação das Nações Unidas e também defender propostas para fortalecer a autoridade da organização. Vou começar com a professora Karina Stange Calandrin, professora de Relações Internacionais do IBMEC de São Paulo, doutora e mestre em Relações Internacionais. Essa intensa agenda de Sergei Lavrov em Nova York, professora, incluindo o encontro com o Marco Rubio, mostra que, apesar das fortes tensões entre Moscou e os países ocidentais como um todo, né, os canais diplomáticos, apesar disso tudo, continuam ativos. Na sua opinião, o que essa movimentação revela sobre o espaço que a Rússia ainda ocupa na diplomacia internacional? E também queria saber de você a importância de manter o diálogo entre grandes potências em momentos de crise. Esse canal realmente é de fato aberto entre os dois países, apesar dessas tensões históricas?
8: Vou começar então primeiro a primeira parte da pergunta, né? Bem, a Rússia, ela não está isolada, e esse isolamento, ele não é binário, então ele não se dá totalmente. Há uma tentativa, é claro, de isolar a Rússia, e há momentos em que essa tentativa foi mais dura, há momentos em que ela foi menos dura, né? Hoje ela é menos dura do que no passado, mas essa tentativa, ela partiu principalmente dos Estados Unidos e de países da União Europeia. Então, não foi recebida da mesma forma por todos os países no sistema internacional, e nós vemos, por exemplo, né, tivemos a cúpula dos BRICS recentemente na Índia, e vemos como a Rússia, ela tem se

0: aproximou, né, dos países dos BRICS nesse período desde o início das sanções que foram aplicadas pelos países da União Europeia e pelos Estados Unidos desde o início com a guerra na Ucrânia. Então, essa aproximação com China, até mesmo com Índia e com os países do BRICS+, né, então já tinha uma relação, obviamente, com o Irã, mas com a Arábia Saudita, com o Egito, né, Indonésia, os países do BRICS+, o Brasil, né, comercializa com a Rússia no início, teve ali uma restrição, mas voltou a comercializar normalmente. Então, há uma tentativa de isolamento, como eu disse, essa tentativa ela não é estável durante todo o período. Há momentos em que há mais pressão, há momentos em que há menos pressão, porém, né, não é binário. Então, a Rússia está isolada e esse isolamento é total? Não, obviamente as sanções afetam a economia russa, existem sanções gravíssimas como o desligamento da Rússia do sistema SWIFT, que é o sistema internacional de pagamentos, né, que liga, né, o sistema financeiro, o sistema de pagamentos, né, de cartão de crédito, de bancos, né, então todos os bancos russos não estão mais ligados a esse sistema SWIFT, só que hoje estão integrados ao CIPS, que é o sistema chinês, né, que seria a alternativa ao SWIFT, que tenta, né, ser essa uma alternativa cada vez mais robusta, né? Isso depende também dos bancos e das empresas de pagamento aderirem cada vez mais ao CIPS. Mas isso tirou uma possibilidade de isolamento maior da Rússia no cenário internacional. Então, essa seria uma sanção mais grave, mas que mesmo essa, a Rússia conseguiu, né, de alguma forma, com as parcerias que estabeleceu ao longo do tempo, conseguiu, né, achar uma alternativa, podemos dizer assim. Então, a gente vê que União Europeia, Estados Unidos tentaram por muito tempo isolar a Rússia, mas que alternativas e novas alianças e o fortalecimento de alianças que já existiram foram sendo construídos nestes anos. Do outro lado, a gente vê que a relação entre Estados Unidos e Rússia não se extinguiu totalmente, né? Principalmente com o governo Trump, né? Então, quando o Trump retorna à presidência dos Estados Unidos, a gente vê uma questão um tanto errática, né? Uma relação um tanto errática. Tem momentos que o Trump critica abertamente o governo russo, tem momento que se aproxima, né? Tem aquele encontro, né, que gerou fotos, né, internacionais, né, na Antártica. Então, assim, toda essa no Ártico, na verdade, teve toda a situação naquele encontro específico. Agora o Trump convidou, né, o Putin para visitar especificamente, né, os Estados Unidos na reunião do G20. Então você tem toda essa situação que parece uma relação tanto errática, né? Faz um bate-assopra que fica o tempo todo da relação. Então, sim, porque é necessário, da mesma forma que falamos de Estados Unidos e China, Estados Unidos e Rússia também são duas grandes potências que, obviamente, disputam um espaço no sistema internacional de quem terá, né, uma hegemonia ou quem conseguiria uma hegemonia nesse sistema, mas que não conseguem se excluir totalmente, não conseguem simplesmente ignorar a existência uma da outra. Então, esses encontros, né, mais recentes, agora no âmbito da Assembleia Geral, demonstram isso, né, que as tensões vão deixar de existir, que, né, que obviamente, né, críticas de um lado ou de outro vão deixar de acontecer. Provavelmente não, mas que eles não conseguem, né, se isolar totalmente, né, ignorar a existência um do outro, ou simplesmente cortar relações e não ter nenhum tipo de contato, isso não é possível, porque são superpotências, né? Então a gente fala no termo de internacionalistas, né? Eles são superpotências. Então essa relação acaba, né, sendo necessária e demonstra ali, né, e é um tanto, né, pragmático, né? Então o interesse, o que atende ao interesse de cada um em determinado momento.
1: Perfeito, Karina, obrigado pela resposta. Aproveitando o gancho, Rafa, do que a professora Karina trouxe pra gente, como que a gente explica o fato da Rússia enfrentar essas restrições, tensões, enfim, com os Estados Unidos e também com a União Europeia, mas continuar mantendo relações diplomáticas, comerciais e estratégicas com diversos países?
2: Bem, Tem dois níveis aí, né? As sanções contra a Rússia começaram, pelo menos nesse nível que a gente está vendo, começaram no governo do Joe Biden. E o governo Joe Biden, bem como os governos europeus próximos ao governo dos Estados Unidos, adotaram inicialmente uma estratégia de tentar isolar completamente a Federação Russa, cancelar propriamente a Federação Russa, torná-la um estado párea. Pelo menos essa era a pretensão. E imediatamente a Federação Russa redirecionou os seus esforços diplomáticos, comerciais, logísticos, na direção sul, por assim dizer, né, no sentido bastante geral. Que aumentaram as relações com o Irã, aumentaram as relações com os países árabes também, aumentaram as relações com a Índia, com os países da Ásia Central, com a China. Claro que também há iniciativas importantes em relação à África e à América Latina, mas o foco inicial da Federação Russa foi fortalecer, tentar compensar essas perdas ali com esses países do seu entorno eurasiático. Então essa é uma primeira dimensão dessa questão. Também houve muito foco no próprio, na própria busca por superar dependências em relação ao comércio exterior. Então eu estive recentemente em Ekaterimburgo, né, em que teve ali o Fórum Mundial da Juventude, e além, é claro, de atividades assim, voltadas para os jovens, havia ali estandes de exibição das principais empresas russas, e ali a gente, e eu obviamente fui questionar, né, as pessoas em relação a uma série de temas econômicos, e ali a gente vê, por exemplo, como que uma série de empresas russas começaram a andar mais com as próprias pernas. Então agora a gente tem inovações muito interessantes no âmbito da aviação civil, sendo que na aviação civil a Rússia era extremamente dependente de empresas estrangeiras, especialmente em uma série de setores industriais, houve ali a preocupação com substituição de importações, mas é claro também que o papel das relações com a China especialmente, mas também com a Índia, com o Irã, com a Arábia Saudita, com os países da Ásia Central, tudo isso foi bastante importante. Agora, ao mesmo tempo em que a gente fala, por exemplo, em sanções europeias e estadunidenses contra a Rússia, não deixou de haver algum grau de relações comerciais, porque rapidamente os europeus especialmente chegaram à conclusão de que, ok, a gente não vai importar gás russo, mas a gente vai importar gás russo, né? Porque aí começam a abrir cotas de exceção e uma série de gambiarras, por assim dizer, para continuar importando insumos russos. Isso quando a exportação barra importação não é triangulada através de países terceiros. E mesmo em relação aos Estados Unidos, continuou a haver relações comerciais, por exemplo, até em setores estratégicos importantes como o urânio, né, e alguns outros itens específicos. Eu diria, inclusive, que a manutenção dessas relações comerciais serve para nós, observadores, e também para os próprios países, como um termômetro, né? No seguinte sentido, existe um conflito, e é óbvio que é um conflito que não é meramente entre Rússia e Ucrânia, porque a Ucrânia atua ali como um proxy de outros interesses e de outros países, portanto, existe um conflito entre a Rússia e a OTAN, entre a Rússia e o Ocidente, mas ao mesmo tempo você tem a manutenção de relações comerciais. É importante isso, porque no momento em que a gente visse a ruptura total de relações comerciais e diplomáticas, é porque a gente está à beira de um conflito direto, né? E um conflito direto muito sério. Porque mesmo em situações de conflito, mesmo na Guerra Fria, existiam relações comerciais entre os países do bloco oriental e os países do bloco ocidental, né? Claro que havia uma série de limitações, mas essas relações existiam. E é importante que continuem existindo, né? Nesse sentido de que seria muito... a gente estaria testemunhando um momento muito perigoso se a gente começasse a ver, por exemplo, fechamento de embaixadas, ruptura total de relações comerciais e uma série de outros tipos de movimentação que às vezes indicam ali como significando um tensionamento muito rápido que poderia levar a uma guerra. Mas existe até a tendência, talvez, de uma relativização de algumas limitações que foram impostas à Rússia. A gente está vendo no âmbito desportivo que a Rússia voltou a se aceitar em algumas competições específicas e existe a possibilidade da Rússia voltar a participar de competições maiores, se é algo que vai ser visto ainda. A Rússia está convidada para o G20. Então a gente. Em alguns países, né? Na Itália, na França, na Alemanha, existe uma demanda, sim, da parte do empresariado, de uma retomada das relações com a Federação Russa, tanto por conta da perda significativa de mercado para algumas dessas empresas, como da perda ali de um fornecedor importante de matérias-primas ou ali dos insumos energéticos, especialmente para a indústria alemã. E a gente viu também como a tensão no Oriente Médio, especialmente no Estreito de Hormuz, levou a uma relativização temporária de algumas sanções contra a Federação Russa. E agora a gente tem o fato de que, tal como o Estreito de Hormuz permanece ali numa situação de incerteza, que pode gerar dificuldades para o comércio nesse setor petrolífero, o Estreito de Bab el-Mandeb agora está 100% sob o controle do Ansarullah, que é um aliado importante do Irã e que pode representar também mais um empecilho para o comércio energético internacional, né? Então essa tendência aí a uma retomada gradual de algumas relações com a Federação Russa, que vão minando cada vez mais esse esforço de isolamento da Federação Russa, isso é uma tendência que a gente está vendo. Ao mesmo tempo, alguns países, né, alguns governos, talvez em reação a esse gradual degelo das relações com a Rússia, adotam um discurso cada vez mais beligerante em relação à Federação Russa, e aí entram elementos irracionais da russofobia, do fanatismo ideológico, porque quando a gente vê, tal como eu já comentei em outras ocasiões, países bálticos, Polônia, mesmo alguns países da Europa Ocidental começando a fazer algo que só pode ser visto como propaganda de guerra, diante exatamente desse momento de degelo em relação à Federação Russa, a gente vai ter aí tanto a explicação para a ascensão de partidos que são menos hostis em relação à Federação Russa nesses países, bem como também algo que só pode ser visto como uma reação de setores que temem talvez um isolamento dos seus governos por uma possível dobradinha, entre aspas, entre Estados Unidos e Federação Russa, né? Então, a gente tem essas movimentações das iniciativas da Federação Russa em relação aos países do entorno eurasiático, mas agora também essa relativização guiada pelos Estados Unidos do isolamento da Federação Russa, e ao mesmo que é muito positivo, né, dessa perspectiva aí de uma normalização internacional, mas ao mesmo tempo uma reação de países europeus que tentam atiçar um conflito com a Federação Russa ou alimentar um temor irracional em relação a uma hipotética invasão russa, talvez exatamente até pelo medo desses governos específicos de se verem isolados com uma retomada das relações entre Estados Unidos e Federação Russa.
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5: 5:15 para você que nos acompanha aqui na Rádio Sputnik Metropolitana, 80.5 FM no rádio, na internet, no nosso site, nas principais plataformas, no site noticiabrasil.net.br e também no site metropolitanario.com.br. Você nos acompanha com som e imagem. As imagens aqui do estúdio, o som da Rádio Sputnik Metropolitana. A partir de agora, a gente vê também as imagens das principais vias da cidade do Rio de Janeiro nessa volta para casa, acompanhando a movimentação. Vamos para a Avenida Brasil para mostrar como é que tá a saída do centro da cidade. A gente acompanha em destaque na tela, você que está acompanhando a gente na live, o trecho de Benfica, ali na altura do viaduto Ataulfo Alves, à esquerda da sua tela, a pista sentido Zona Oeste, pista central e pista lateral com retenções, o trânsito bem intenso, bem pesado. No sentido centro, o motorista encontra boas condições, quem vai acessar a ponte Rio-Niterói ou quer chegar ao centro do Rio, a Avenida Francisco Bicalho, Rodrigues Alves, são boas as condições nesse momento. Saindo de Benfica, indo para a Gardenia Azul, região da Barra da Tijuca, em torno da Barra da Tijuca, acompanhando a movimentação na Avenida Ayrton Senna, já no trecho final, na chegada à linha amarela, a gente à esquerda está vendo a movimentação no acesso à Gardenia Azul, à Cidade de Deus, para acessar ali a Avenida Tenente Coronel Muniz Aragão, Estrada do Gabinal, Rua Edgar Werneck, movimentação bem pesada, bem intensa, à esquerda da sua tela. À direita você está acompanhando a pista sentido Orla, para quem vem da linha amarela e acessa a região da Barra da Tijuca, também intensa, bem pesada a movimentação nesse trecho ali na altura do chamado Giro do Cebolinha, ao lado direito aí da sua tela. O trânsito está bem carregado a essa hora. Quem segue para a linha amarela vai encontrando boas condições. Saindo da Ayrton Senna, indo para a linha amarela. Na linha amarela, a gente está acompanhando aí a entrada 3. O motorista vai encontrando boas condições. Entrada 3 ali nas proximidades de Jacarepaguá, ali na altura da Freguesia. Acesso para a Avenida Jeremário Dantas. Boas condições. Aliás, Jeremário Dantas não. Aí é na altura de Inhaúma. Acesso para Dom Helder Câmara, o motorista encontra boas condições nesse momento, nos dois sentidos não há dificuldades. Saindo da linha amarela e fechando esse giro, vamos para Irajá, Avenida Monsenhor Félix, próximo à Praça Nossa Senhora da Apresentação, trecho final da Monsenhor Félix, a chegada à estrada da Água Grande, perto do PAN de Irajá, o motorista encontra boas condições, mais intensa movimentação no sentido da região de Vista Alegre, no sentido Madureira, o motorista encontra boas condições. São 5:19.
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1: 5:19, o presidente Lula visitou hoje as obras de melhoria da BR-116 em Nova Iguaçu. Quem tem os detalhes pra gente é o nosso repórter Lucas de Andrade.
7: O presidente Luiz Inácio Lula da Silva voltou a criticar nesta quinta-feira as relações de Daniel Vorcaro, dono do extinto Banco Master, com a classe política. Durante cerimônia oficial após vistorias às obras de ampliação e modernização da rodovia Presidente Dutra em Nova Iguaçu, na Baixada Fluminense, Lula declarou que os políticos precisam mudar o jeito de governar o país. A fala foi feita em referência ao volume de 20 bilhões de reais em investimentos do governo federal na região, onde a maioria dos municípios não são administrados por prefeitos aliados. Lula afirmou que os critérios para destinação de recursos devem considerar a relevância de um projeto para a população local e não o grau de amizade entre os políticos. Ele aproveitou para alfinetar Daniel Vorcaro.
8: Porque é preciso a gente mudar o jeito de governar esse país. A gente tem que governar esse país sempre levando em conta que algum benefício, e qualquer benefício, tem que ser feito em prol do povo. É isso. Quem é amigo de um presidente é o povo, não é o Vorcaro. Não é o dono do Banco Master.
7: Na quarta-feira, o jornal O Globo divulgou mensagens trocadas entre Vorcaro e o advogado Valfrido Vardi, em 22 de janeiro de 2025. As conversas continham um suposto recado de Lula ao dono do Banco Master. De acordo com o relato, o presidente teria agradecido por uma garrafa de uísque e mandado um abraço ao ex-banqueiro. A Secretaria de Comunicação Social da Presidência da República negou que o presidente tenha recebido algum presente ou enviado recado ao empresário. Na mesma agenda, no Rio de Janeiro, Lula também elogiou o governador interino Ricardo Couto.
8: Como aqui já foram presos 6 governadores no Rio de Janeiro, ele assumiu interinamente. E é impressionante, sabe, como é que esse homem está despertando no povo do Rio de Janeiro a ideia de que tem gente séria no Rio de Janeiro. Embora ele não tenha sido eleito, ele já pode dizer que é o governador de mais credibilidade hoje na história do Brasil.
7: Até o momento, o estado do Rio teve 5 ex-governadores detidos nos últimos anos: Moreira Franco, Antony Garotinho, Rosinha Garotinho, Sérgio Cabral e Luiz Fernando Pezão. Após o evento em Nova Iguaçu, Lula seguiu para o município de São Gonçalo, onde participou de um ato que, segundo ele próprio afirmou, já integra a campanha eleitoral. Reportagem Lucas de Andrade.
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9: Olá, ouvintes da Rádio Metropolitana e do Entretanto, a geopolítica dos rios é o assunto de hoje do Mundioca. Mais de 250 bacias hidrográficas atravessam fronteiras internacionais, transformando a água em questão de soberania e também de segurança. Ou seja, além do petróleo, a gente vai ver e já está vendo até conflitos pela posse da água. A gente fala que os rios Nilo, Indo, Mekong, Tigre, Eufrates, todos eles estão sendo cobiçados por países que dividem a água desses rios, e em um século onde a gente está acompanhando mudanças climáticas dia sim, dia também, a água pode se tornar um bem tão estratégico quanto petróleo e outros mais. Como essas questões territoriais e energéticas relacionadas estão sendo tratadas atualmente? Você vai saber daqui a pouquinho, acompanhando o Mundioca. Um abraço.
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1: 5h23, nessa quinta-feira, a Casa Branca voltou a impedir a entrada de jornalistas da CNN, do Jornal Político e da emissora MS Now, poucas horas depois de uma decisão da Justiça Federal dos Estados Unidos determinar o restabelecimento do acesso desses profissionais. A informação foi divulgada pela agência Reuters. Um juiz federal suspendeu por 14 dias a proibição imposta pelo presidente Donald Trump. Segundo o magistrado, a retirada das credenciais provavelmente violou direitos constitucionais dos jornalistas e, especialmente, as garantias do devido processo legal. Apesar da determinação, o Jornal Político informou que os repórteres tiveram as credenciais confiscadas. Uma jornalista da MS Now também relatou ter sido impedida de entrar, enquanto a CNN confirmou que parte de sua equipe continuava sem acesso ao complexo presidencial. Ainda não está esclarecido se o novo bloqueio representa um descumprimento deliberado da decisão judicial ou se foi provocado por problemas técnicos no sistema de credenciamento. Até o momento, a Casa Branca não se pronunciou sobre o caso. A disputa começou no dia 18 de setembro, quando Trump anunciou que iria proibir a entrada dos profissionais desses três veículos, acusando-os de divulgar notícias falsas. As empresas recorreram à justiça, alegando violação da primeira emenda da Constituição americana, que protege a liberdade de expressão e de imprensa. O governo apresentou argumentos relacionados à segurança nacional para justificar a restrição. A ação judicial também recebeu o apoio aí de dezenas de organizações de notícias e entidades de defesa da liberdade de imprensa. Os veículos envolvidos nessa situação comemoraram a decisão judicial e aguardam o restabelecimento efetivo do acesso seus profissionais à Casa Branca. E aí eu quero trazer nossa convidada do programa de hoje, a professora Karina, para comentar um pouco esse assunto. Porque, Karina, acho que você restringir a presença da imprensa nunca é algo positivo. Mas vindo de Donald Trump, a gente não pode considerar, digamos assim, uma surpresa, né, esse tipo de imposição por parte dele. Eu queria entender com você, assim, por que que em casos como esse, né, envolvendo o governo americano, está envolvido em tantas situações, né, é criticado internamente, externamente, né, a nível global, vive uma série de crises. Por que essa postura de Donald Trump com a imprensa americana?
0: Bem, como até você disse, não é uma surpresa, porque se lembrarmos, quando o Donald Trump foi fazer o discurso esta semana na Assembleia Geral, ele cruzou com uma jornalista da CNN e ele disse, inclusive, você não deveria estar aqui. Então há uma, né, assim, no mínimo, né, usando um eufemismo, implicância de Donald Trump com meios de comunicação específicos nos Estados Unidos, entre eles a CNN, né, americana, e ele não tolera esses jornalistas, né? Então ele é agressivo, isso no primeiro governo dele já acontecia, neste governo se repete, então ele é agressivo em coletivas de imprensa, né? Tem vários, né, cortes dessas coletivas em que ele responde de maneira atravessada ou se recusa a responder jornalistas de meios de comunicação específicos, e são meios de comunicação que tendem a ser mais críticos ao governo dele, ou que tendem, né, às vezes nem fazer uma crítica, mas não concordar abertamente, não ter a postura que ele e membros do governo dele esperam que esses meios de comunicação tenham. Só que sabemos que em uma democracia, e que os Estados Unidos sempre se gabou de ser, né, a maior democracia do mundo, né, em uma democracia a liberdade de imprensa, ela deve existir e ela deve ser assegurada pelo governo. Então é, né, necessário que a imprensa ela possa fazer o seu trabalho e que inclua críticas à administração vigente. Então é papel da imprensa fazer parte desses eventos, ter acesso a figuras, né, pertencentes ao establishment político e que possa entrevistá-los e que possa fazer, né, perguntas um pouco mais, vamos dizer assim, mais diretas e que possam tensionar um pouco ali a situação para mostrar ao público, mostrar à audiência de uma forma geral, nuances dessa relação. Em um sistema em que não há imprensa livre, que a imprensa só divulga o que o governo quer que seja divulgado e que não há, né, contraditório, não é uma democracia, né? Então, a

0: para não receber esses meios de comunicação, esses jornalistas que o desagradam. Mas é necessário em uma democracia que haja o contraditório. E a mídia livre é um meio que a população tem para ter acesso à informação e formar o seu próprio pensamento, né? Isso é essencial em uma democracia. Os Estados Unidos sempre se gabaram de ser uma democracia, a maior democracia do mundo. Então é, no mínimo, contraditório, é no mínimo hipócrita uma ação como essa vindo do governo americano. Então o que temos desse resultado, dessa situação atual, é que, né, a mídia, ela tem sido, e a gente sabe já de casos de censura, né, não há meios de comunicação específico, mas há livros, há obras, né, literárias, há obras de informação, mas que o governo americano pode caminhar para o sentido de uma censura à imprensa, a certos meios de comunicação, a certos jornalistas. E aí, né, é um mais um nível, né, mais uma ameaça à democracia de uma forma geral. Vamos lembrar que este ano, né, saíram, né, as análises, né, dos principais veículos, né, as principais organizações que mensuram, né, a qualidade da democracia no mundo. E nas três principais, né, então o VDEM, o Democracy Index e o Freedom House, os Estados Unidos caiu de nível de democracia. Então a qualidade da democracia americana caiu. Eles perderam qualidade de democracia. Eles já, inclusive pro VDEM, eles não são nem mais considerados uma democracia liberal. Eles estão na classificação de democracia eleitoral. Então, se essas atitudes continuam a acontecer, pode ser que no ano que vem o nível de democracia caia ainda mais, até poder, no futuro, deixar de ser uma democracia. Então, isso é gravíssimo. Esse tipo de atitude do governo tem que ser fiscalizado pelas outras instituições do Estado para que isso seja impedido, né? Visando a democracia como um todo.
1: Ok, professora, são 5:31, a gente vai seguir com esse tema já já, com a avaliação, com a análise do Rafael Machado, mas eu vou me despedir aqui da professora Karina Stange Calandrin, porque ela tem um compromisso, ficou acertado aqui que ela participaria conosco até às 5:30. Queria muito agradecer a sua participação aqui conosco no Entretanto, na Rádio Sputnik Metropolitana, pra, enfim, trazendo luz aqui às análises do cenário internacional, e agradecer a participação e até uma próxima oportunidade, professora.
0: Muito obrigada, até uma próxima.
1: Tchau, tchau. Bom, seguindo aqui com esse mesmo tema, o Rafael Machado continua com a gente aqui na linha até o fim do Entretanto. O presidente Donald Trump, presidente dos Estados Unidos, justificou o bloqueio do acesso de veículos de imprensa, de alguns veículos selecionados, acusando essas plataformas, esses sites, emissoras de TV, de divulgarem informações falsas. Enquanto a justiça apontou que essa decisão, ela poderia ter sido motivada justamente pelo conteúdo, pelo direcionamento, pelo tom da cobertura jornalística, que desagradaria o presidente norte-americano. Queria saber de você, Rafa, qual o risco para o sistema democrático, né, quando a gente fala justamente, né, que, enfim, existe no senso comum de que os Estados Unidos são a maior democracia do mundo, então para o sistema democrático americano, né, qual o risco de um governo passar a selecionar quais veículos podem ter acesso à sala de imprensa da Casa Branca, com base aí na avaliação de suas reportagens, né? Qual imagem isso acaba passando para quem admira, diz admirar a democracia norte-americana, que leva em conta tudo, inclusive a imprensa?
2: Bem, esse elemento, né, da liberdade de imprensa tem sido uma das pedras, um dos pilares do modelo liberal democrático estadunidense já há bastante tempo, né, praticamente desde os seus primórdios, ainda que uma imprensa tal como a conhecemos é algo que vai sendo construído ao longo do tempo. Porém, quando a gente pensa a liberdade de imprensa como sendo um derivado da liberdade de expressão, então a gente está falando aí de um pilar, que é um pilar desse modelo liberal democrático dos Estados Unidos, desde que ele surge, que é praticamente desde a independência mesmo. Essa hipótese, né, da Casa Branca, por exemplo, se relacionar apenas com

0: com mídias alinhadas à sua, às suas orientações, né, ou alinhada ali à sua perspectiva, de modo que a mídia se tornaria mais um porta-voz do próprio governo do que qualquer outra coisa, seria ali um marco, né, na transformação do modelo político estadunidense de uma democracia liberal em uma outra coisa, né? Alguns falam numa democracia iliberal, né, uma democracia não liberal, até pelo fato da questão da imprensa tá mais ligada à ideia do, a ideia liberal, os ideais liberais, do que propriamente a democracia no seu sentido puro, né, que tem uma conotação mais eleitoral e mais plebiscitária. Então seria a transformação numa outra forma, né, de democracia, uma democracia não liberal, uma democracia iliberal. Alguns falam aí num sistema cesarista, né, ou seja, um sistema que em outros termos seria, ou em outros contextos, seria chamado aí de autoritarismo ou de autocracia, né? Então, claramente, seria parte de um processo de transformação política dos Estados Unidos em um outro modelo político diferente daquilo que eles têm hoje. O que é curioso, né, considerando que num passado bastante recente, os Estados Unidos vinham aparecendo exatamente como o paladino da democracia liberal em escala internacional, a ponto, inclusive, de justificar intervenções armadas em outros países, exatamente com base, né, apelando a uma suposta degradação das democracias nesses países, né, dos sistemas democráticos nesses países. Então, essa noção de uma intervenção para defender a democracia ou para instaurar a democracia em outros países tem sido muito comum, mas hoje a gente vê que especificamente esse modelo liberal de democracia é algo que está sob ameaça dentro dos Estados Unidos, né, gerando aí uma espécie de contradição. E essa tendência de fato existe. Essa tendência é uma concentração de poder na figura do executivo, na figura do presidente, pelo menos nesse período trumpista, é algo que de fato se faz presente. Existe um tensionamento com outras instituições, e aí não sabemos quem que vai sair ganhando nesse cabo de guerra. Isso vai depender muito também das próximas eleições, tanto as eleições de meio de mandato quanto as próprias eleições presidenciais. Mas existe sim esse risco a uma democracia liberal nos Estados Unidos.
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2: 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A Justiça do Rio determinou a prisão da empresária e ex-vereadora Verônica Costa, condenada por torturar o ex-marido. Quem tem os detalhes é o Paulo Fonseca.
3: A empresária e ex-vereadora do Rio, Verônica Costa, conhecida como Mãe Loira do Funk, é considerada foragida da justiça. A polícia tentou cumprir o mandado de prisão contra ela nesta quinta-feira, mas Verônica não foi encontrada nos endereços procurados pelos agentes. A ordem de prisão foi expedida depois que o processo em que ela foi condenada por tortura do ex-marido, Márcio Costa, chegou ao fim. Com o trânsito em julgado da condenação, foram encerradas as possibilidades de recurso. Os policiais estiveram na casa de Verônica, na Barra da Tijuca, na zona sudoeste do Rio, mas ela não estava no local. As equipes também fizeram buscas em outros endereços ligados à ex-vereadora. Em um apartamento no Recreio dos Bandeirantes, o imóvel estava vazio e os agentes encontraram dois cachorros abandonados. Verônica foi condenada a 10 anos e 8 meses de prisão em regime inicialmente fechado. A pena foi aumentada em 2023 pelo Tribunal de Justiça do Rio, depois de um recurso do Ministério Público. Na primeira decisão, a condenação havia sido de 5 anos e 10 meses. O caso veio à tona em 2011, quando Márcio Costa denunciou a polícia ter sido mantido em cárcere privado e submetido a agressões físicas e psicológicas. Segundo a acusação, ele teria sido torturado durante horas para confessar um suposto desvio de recursos de uma campanha eleitoral da então vereadora. A Polícia Civil continua realizando buscas para localizar Verônica Costa e cumprir o mandado de prisão. Reportagem Paulo Fonseca.
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5: São 5 horas e 40 minutos aqui na Rádio Sputnik Metropolitana em 80.5 FM. Bom, países da América Latina, sobretudo o Brasil, vão sentir mais fortemente o impacto da proposta do presidente norte-americano Donald Trump de proibir as exportações de diesel dos Estados Unidos, enquanto o conflito com o Irã continua restringindo uma oferta de âmbito global do produto. Segundo analistas, uma eventual proibição de Washington perturbaria ainda mais os mercados globais de combustíveis. Empresas de análise consideram o Brasil uma potência agrícola e o comprador de diesel e combustível, maior comprador de diesel e combustíveis dos Estados Unidos. O país corre o risco de ser mais afetado pela iniciativa de Trump e mais depois do início da época de plantio e das demais atividades de colheita, que acabam elevando a demanda por diesel para tratores e também para caminhões, especialmente quando a gente leva em conta o fato de o Brasil ser uma economia extremamente dependente das estradas, o rodoviarismo brasileiro, né? O Chile e o México também sofreriam danos na avaliação desses analistas após uma possível proibição de exportação de diesel norte-americano, já que eles usam essa commodity nos equipamentos de mineração. Também haveria impactos na Europa, especialmente Reino Unido e Países Baixos, que são cada vez mais dependentes de fornecimentos norte-americanos e tentam compensar, de alguma maneira, a perda de embarques procedentes do Oriente Médio, bem como a redução dos fluxos russos para a Turquia. A gente lembra que Washington começou a considerar a proposta de vetar as exportações de diesel à medida que o preço do varejo do diesel nos Estados Unidos subiu para um recorde de mais de $6,50 por galão, alimentando temores de inflação e também pedidos para limitar as exportações. Segundo uma mídia norte-americana, o governo Trump está analisando suspender as exportações por 90 dias. O papel dos norte-americanos no mercado global de diesel cresceu depois que o tráfego de petroleiros pelo Estreito de Hormuz ficou paralisado na primavera. Nesse verão, as exportações americanas subiram para um máximo histórico de cerca de 2 milhões de barris por dia. Rafael Machado, Brasil aí apontado como um dos principais, uma das principais vítimas dessa medida norte-americana, que mais poderiam aí sentir os efeitos de uma eventual restrição às importações de diesel, justamente no momento de forte demanda no setor agrícola. Queria saber de você se realmente Washington reduzir ou interromper esses embarques, quais seriam os caminhos para o Brasil substituir esse combustível e evitar que uma crise internacional, mais uma crise aí agora de oferta, se transforme num aumento de custos para o transporte e para a produção agrícola, né? Seria, enfim, haveria um efeito devastador, enfim, de fora para dentro aqui no Brasil, né?
0: De fato, o Brasil é uma das economias mais frágeis diante dessa ameaça, né? Diante dessa possibilidade. Ao longo dos últimos anos, o Brasil foi se tornando, de fato, ainda mais frágil diante desse tipo de ameaça, diante desse tipo de problema, a escassez de diesel, por uma série de decisões equivocadas tomadas por governos anteriores. O fato de nós termos uma infraestrutura de transporte bastante rodoviarizada é um fator de risco, evidentemente. O fato da nossa Petrobras ter sido dilapidada desmontada, por assim dizer, ao longo das últimas décadas, também é um fator de risco significativo. E aí existem dois caminhos principais que podem ser tomados pelo Brasil. Eu diria que o Brasil provavelmente vai tentar seguir ambos caminhos simultaneamente. Um é o de aumentar o próprio refino, né, dentro do território nacional, ou seja, aumentar a própria produção de diesel dentro do Brasil, e o outro é, evidentemente, buscar outras fontes internacionais de diesel. De fato, o governo brasileiro me parece que já se pronunciou no sentido de ter a intenção de aumentar o refino dos hidrocarbonetos em geral dentro do nosso país, mas quando a gente pensa nas principais fontes de importação de diesel do Brasil, além dos Estados Unidos, uma outra é também a Rússia, além da Índia, que são ambos, né, países próximos ao Brasil e que pertencem aos BRICS. Então existe também uma probabilidade bastante significativa do Brasil compensar essa perda do diesel estadunidense através do aumento da importação de diesel vindo da Rússia e da Índia. Porém, eu diria que é bastante importante também que o Brasil atente para a necessidade de aumentar significativamente uma certa autossuficiência do Brasil nesse setor. Isso vai demandar, evidentemente, a reativação de refinarias que foram desativadas ao longo de vários governos, mas especialmente durante o governo anterior, o governo do Jair Bolsonaro.
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2: 5h47, sete imóveis foram interditados após o desabamento de um prédio no Morro do Cantagalo, zona sul aqui do Rio de Janeiro. Quem traz os detalhes desse caso é o nosso repórter Paulo Fonseca.
3: Um prédio de 5 andares desabou no fim da noite desta quarta-feira no Morro do Cantagalo, entre os bairros de Copacabana e Ipanema, na zona sul do Rio de Janeiro. O prédio ficava na rua San Román 15, no acesso à comunidade do Pavão Pavãozinho. Segundo o Corpo de Bombeiros, ninguém estava no imóvel e, portanto, não houve feridos. Imagens compartilhadas na internet mostram uma grande quantidade de escombros ao lado de uma outra edificação. Em um dos vídeos, é possível ver moradores em volta da área do desabamento e, em outra gravação, um morador registra o momento em que a estrutura cede, enquanto pessoas correm assustadas pelo local. O prefeito Eduardo Cavalieri ressaltou que o prédio estava em processo de demolição, pois se tratava de uma obra irregular e estava interditado desde o início do mês pela Defesa Civil. Cavalieri ainda alertou para os riscos que a cidade do Rio de Janeiro vem enfrentando nessa época de chuvas.
7: É um prédio que já estava interditado desde o dia 3 de setembro, né? Deixar claro para a imprensa, para a população, esse é um prédio que já vinha, inclusive, em processo de demolição. Infelizmente, a gente tem avisado, né, ao longo das últimas semanas, o acumulado de chuva, e algo que a gente sempre chama atenção para os moradores de todos os lugares que têm algum nível de risco na cidade. Essas construções ilegais que vão se acumulando, ganhando pavimento e verticalizando, colocam a vida das pessoas, especialmente que vivem aqui, em risco. Então é muito importante denunciar imediatamente. Foi exatamente o que aconteceu aqui, né, com a subida dos pavimentos. A própria população denunciou, a Defesa Civil veio, interditou imediatamente, no dia 3 de setembro, começou a demolição da Prefeitura do Rio. Então hoje, Né? Graças a Deus, apesar desse desabamento, não teve nenhuma vítima.
3: Após a queda do prédio, a Defesa Civil interditou pelo menos outros 7 imóveis localizados nas proximidades. Segundo os dados do Alerta Rio, setembro foi o mês mais chuvoso em 29 anos. Até o momento, a capital fluminense acumulou 163,2 milímetros de chuva ao longo do mês. O volume supera os 157,7 milímetros registrados em setembro de 2005, que até então era o maior índice desde o início da série histórica. Em quase todas as regiões da cidade, o volume de chuva já ultrapassou 100 milímetros. Em alguns pontos, o acumulado supera o dobro da média climatológica para o mês. Reportagem Paulo Fonseca.
2: Obrigado ao Paulo pelas informações. A gente dá sequência agora ao Entretanto, 5h49. Já está com a gente aqui nos estúdios o nosso repórter Vinícius Fernandes. O Tribunal Superior do Trabalho retomou hoje o julgamento sobre a greve dos Correios. Quem traz mais informações sobre isso é o Vini. Vini, boa noite.
6: Boa noite para você, Maurício. Boa noite, Léo. Boa noite a todo mundo que está acompanhando. Entretanto, então, após 2 semanas de paralisação, o Tribunal Superior do Trabalho decidiu que a greve dos funcionários dos Correios não é abusiva. A decisão foi tomada nesta quinta-feira, agora há pouco, por maioria dos votos, durante o julgamento do dissídio coletivo da categoria. O TST também autorizou a compensação dos dias parados. 3 ministros votaram contra a maioria e defenderam que a greve fosse considerada abusiva. Entre eles está a ministra Maria Cristina Peduzzi, que questionou o descumprimento de uma decisão do tribunal que determinava a manutenção de pelo menos 80% do efetivo dos Correios em trabalho. O presidente do TST, o ministro Luiz Felipe Vieira de Mello Filho, discordou desse entendimento. Segundo ele, as ocorrências registradas durante a greve foram pontuais e não comprovaram um bloqueio efetivo das atividades ou do descumprimento generalizado das determinações judiciais. Ao anunciar o resultado, o ministro confirmou o entendimento da maioria.
8: Eu também não vejo como reconhecer abusividade nesse caso. Primeiro, que a dimensão territorial do país. Segundo, que o número de agências do país é um número enorme. Eles atendem os locais mais recônditos do país. E um ou outro interdito não quer dizer que houve o bloqueio efetivo. O interdito pode ter sido resolvido em cautelar e é esporádico no meio de todo o contexto. E é natural que haja na greve algum tipo de trabalho no sentido de conscientizar os trabalhadores sobre o movimento paredista. Isso não significa dizer que descumpriram a decisão que eu proferi. Eu também acompanho o voto da eminente relatora e proclamo que, por maioria, declarar a não abusividade do movimento grevista e já, nessa linha, autorizar a compensação dos dias parados, que é a consequência que acho que é a unanimidade nesse sentido.
6: A greve começou no dia 10 de setembro, depois que os trabalhadores e os Correios não chegaram a um acordo nas negociações. O principal ponto de conflito é o plano de saúde. Os trabalhadores defendem a manutenção do modelo atual, enquanto os Correios propõem mudanças na forma de participação no custeio do benefício. A Federação dos Trabalhadores informou que a continuidade ou o fim da greve será decidido em assembleias da categoria.
5: Ok, Vini. Vinícius Fernandes com informações do Rio de Janeiro aqui na Rádio Sputnik Metropolitana. São 5h52.
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5: A gente volta com Vinícius Fernandes, ainda movimentando a nossa reportagem, para trazer a agenda dos candidatos ao governo do estado do Rio de Janeiro. A gente está aí na reta final da campanha, os candidatos apresentando suas propostas, fazendo corpo a corpo, muitos aí atrelando suas agendas às campanhas presidenciais aqui pelo estado do Rio de Janeiro. Vinícius Fernandes tem as informações, os detalhes aí da movimentação dos candidatos, né, Vini?
6: Maurício, 8 dos 9 candidatos tiveram compromissos hoje. André Marinho do Novo fez panfletagens nos bairros do Grajaú, Vila Isabel, Meyer e Tijuca, ambos na zona norte aqui da capital fluminense. Antônio Garotinho do Republicanos participou de uma carreata em Belfor Roxo e agora à tarde de uma reunião em Duque de Caxias. Coronel Busnello do Missão participou de uma entrevista para um podcast e de um encontro em Itaguaí, na Baixada Fluminense. Ciro Garcia do PS STU, fez panfletagens no Fundão e aqui no centro do Rio de Janeiro, além de participar de uma live sobre as propostas de campanha. Douglas Ruas do PL fez caminhadas e carreatas no Sul Fluminense, em Barra do Piraí, Volta Redonda, Resende e Barra Mansa. Eduardo Paes, do PSD, visitou as obras inacabadas do Hospital Estadual da Mãe, em São Gonçalo. Juliette Pantoja, da Unidade Popular, participou de entrevistas de uma caminhada na região do Saara, no centro aqui do Rio de Janeiro. William Siri, do PSOL, participou de uma caminhada em apoio ao presidente Lula em São Gonçalo e fez panfletagem na Central do Brasil e participou de uma live sobre educação. Já Luan Monteiro, do PCO, não divulgou a agenda.
5: Ok, Vini, são 5h54.
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5: Para quem está voltando para casa, informação do trânsito no horário do rush nesse fim de tarde, início de noite. A gente que está acompanhando aí entretanto, no site da Sputnik Brasil, noticiabrasil.net.br e também no site da Metropolitana, metropolitanarrio.com.br. 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Agora as imagens do trânsito na cidade, centro do Rio, Avenida Presidente Vargas, na altura da Praça da República, próximo à Central do Brasil. A gente nota que a movimentação é maior na pista sentido Praça da Bandeira, a pista central, e na pista lateral que leva os veículos até a Avenida Francisco Bicalho. Trânsito bem pesado, bem carregado ali em função também do cruzamento com a Rua de Santana. Trânsito bem intenso, muita paciência para você motorista que deixa o centro pela Presidente Vargas. Mudando de lugar, a gente vai para a Zona Sul, Orla da Lagoa, Rua Mário Ribeiro, na altura da Borges de Medeiros, sentido Túnel Rebouças, com movimentação também muito intensa. Motorista encontra retenções ali na altura do Parque dos Patins. No sentido Barra da Tijuca, a gente vê ali o acesso à Rua Mário Ribeiro, mais à esquerda da tela, junto ali ao muro do Jockey Clube Brasileiro. Trânsito bem intenso também. Também para quem vai a caminho do Jardim de Alá, a gente está vendo em destaque ali os veículos cruzando ali a Rua Mário Ribeiro, com movimentação intensa também para quem está a caminho de Ipanema. Mudando de lugar, mudando de câmera, vamos até a linha vermelha, na altura do Caju. Motorista também encontra grande movimentação nos dois sentidos, mais à direita o sentido Baixada Fluminense, o trânsito é intenso, mas não há retenção nesse trecho. O mesmo ocorre no sentido centro da cidade, ali na altura do Caju, para quem vai acessar também a ponte Rio-Niterói, bem intenso, mas o trânsito flui sem retenção. E para a gente fechar esse giro de imagens das câmeras do Centro de Operações da Prefeitura do Rio, voltamos para a Zona Sul, temos imagens da Praça Sibelius, ali no limite entre a Gávea e o Leblon. Avenida Padre Leonel Franca, início do eixo Autoestrada Lagoa Barra, com retenções ali, logo após a saída da Avenida Rodrigo Otávio, trecho final da Rua Mário Ribeiro, e acesso para o túnel acústico. No sentido oposto, para quem sai do túnel acústico a caminho do Leblon ou da Orla da Lagoa, o trânsito é apenas intenso, sem dificuldades. 5h57.
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2: E olha só, no final da tarde de hoje, início da noite de hoje, a previsão é de céu nublado a encoberto, com uma previsão aí de chuva fraca, isolada e ventos fracos a moderados. Já na sexta-feira, por conta da atuação de áreas de instabilidade, chuva fraca e isolada no final do período da tarde, passando a chuva fraca, moderada e isolada na noite. Os ventos estarão fracos a moderados. A previsão do tempo indica aí uma mínima de 18, máxima de 26 graus aqui no Rio de Janeiro.
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2: 5h58. Rafa, obrigado pela sua participação no programa de hoje. Amanhã a gente está de volta no sextou aqui no Entretanto, a partir das 16h na Rádio Sputnik na Metropolitana. Obrigado, Rafa, uma boa noite e até amanhã.
0: É isso aí, pessoal. Sempre uma honra estar participando do programa Entretanto. Boa noite e até amanhã.
5: Honra toda nossa, Rafa. Amanhã encontro marcado a partir das 16h aqui na Sputnik Metropolitana em mais uma edição do programa Entretanto, uma produção da agência de notícias russa Sputnik Brasil. Comigo, Maurício Bastos. Amanhã, Leonardo Macaxeiro com Casos Belli. Não estará aqui conosco, né, Raul, Léo?
6: Exatamente, a partir das 18h da noite vou estar ao vivo com o Casos Belli, eu, Albert Cabalé, também nosso comandante Robson Farinaz, enfim, um programa bem legal amanhã, sexta-feira, a partir das 18h da noite.
5: Perfeito, estaremos na escuta e aqui você também vem junto no Entretanto a partir das 16h. O programa de hoje teve a produção do Carlos Júnior e da Ana Luísa Barreto, Franciele Martins na operação de áudio, na operação de vídeo, o Isaac Roberto. Até amanhã, gente. Ótima noite. Tchau, tchau.
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17: Eu sou Bárbara Pereira, seja muito bem-vinda, seja muito bem-vindo. É um prazer receber você no Intriga Internacional. Nesta semana começou em Nova York a 81ª Assembleia Geral da ONU. Em pauta, assuntos como a reforma do Conselho de Segurança, a crise climática e a inteligência artificial. Mas a Assembleia já começou com discursos polêmicos, como os de Donald Trump e de Javier Milei, e também com críticas do presidente do Irã, Massoud Pezeshkian, que serviu como uma espécie de resposta direta ao presidente norte-americano, Donald Trump, que na véspera havia ameaçado aniquilar o Irã no mesmo púlpito. Diante de tantas tensões, como a ONU conseguirá se manter como o principal palco da diplomacia internacional? Assunto para ser debatido com os nossos convidados. Começa agora o Intriga Internacional.
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17: A nossa conversa é com o professor Lier Pires, ele é PhD em Direito, pesquisador do Nubrix, da UF, a Universidade Federal Fluminense. Professor, muito obrigada por aceitar o nosso convite aqui para essa conversa no Intriga Internacional.
18: Olha, é um prazer conversar com vocês pela primeira vez aqui no Intriga, mas vamos lá, vamos ver quais são as questões de hoje.
17: Vamos lá. Professor, a gente tem aí essa semana o encontro na ONU das grandes lideranças aí para discutir uma série de questões dentro de um tema que eles chamaram aí o tema dessa reunião de restaurar a confiança, gerenciar a transformação, uma organização das Nações Unidas que atenda a todas as pessoas. Esse é o grande tema da ONU dessa semana. Como é que se consegue isso, se é que se consegue, diante das próprias declarações já iniciadas ontem pelo governo americano, né, na figura de Donald Trump, trazendo ali vamos arrasar ali o Oriente Médio diante, principalmente o Irã, obviamente, diante de uma possível negativa de acordo. Como é que se chega a um tema tão robusto como esse com uma declaração como essa?
18: Olha, acho que para a gente chegar numa compreensão mais ampla do que é o chamado sistema onusiano, acho que a gente tinha que voltar um pouquinho, né, e entender como que as Nações Unidas se tornaram o principal arranjo multilateral do mundo contemporâneo. Uma organização que foi concebida essencialmente para evitar conflitos em escala global, né, e tanto quanto possível coordenar a cooperação entre os estados. E aí está uma chave fundamental, a cooperação interestatal, ou seja, entre estados nacionais. A ONU ela surge, né, no imediato segundo pós-guerra, ali em 1945, né, a partir do colapso de uma experiência anterior, que é a experiência da Liga das Nações, criada em 1919, no contexto do Tratado de Versalhes, e que, de alguma forma, fracassou, né, ao conter o expansionismo do eixo lá nos anos 1930, muito em parte pela ausência, né, de potências já consolidadas àquele momento, como os Estados Unidos, e uma certa exigência, né, para a chamada tomada de decisões. Então, a partir aí do curso da guerra, né, houve um encontro que nós chamamos de Carta do Atlântico, de 1941, que junto com a Declaração de St. James, ela vai estabelecer, digamos que, as bases normativas para a cooperação do pós-guerra entre os aliados. Por quê? Porque em 1941, quando os Estados Unidos adentram na guerra, já fica claro que a Alemanha teria poucas condições de vencer a guerra. A guerra só vai terminar em 1945, então são mais 4 anos, digamos assim, de dor e sofrimento, mas com a entrada da Rússia por um lado e dos Estados Unidos por outro, já era possível prever que a Alemanha não teria condições, né, a Alemanha e seus aliados, Itália e Japão, não teria condições de resistir. Então, dentro disso, em 1945, né, através da chamada Conferência de São Francisco, a gente vai ter representantes de mais de 50 países, inclusive do Brasil, que vão constituir esta nova organização, né, a Organização das Nações Unidas. Por que que eu estava chamando a atenção da questão interestatal? E por que que eu falei na falência, né, da Liga das Nações a partir da exigência de unanimidade para a tomada de decisões? Porque a nova estrutura, né, de governança que foi feita para esta nova organização, que é a ONU, ela distribuiu essa governança em 6 órgãos principais, dos quais os 2 mais importantes são exatamente a Assembleia Geral, que é isso que está acontecendo agora, né? A gente ouviu aí o discurso do Lula, posteriormente a gente ouviu o discurso do Trump, né? Eu tenho acompanhado outros discursos, acompanhei o do Irã, acompanhei o da Argentina, né? Alguns discursos que estão, assim, digamos que mais próximos do nosso radar referencial de pesquisa, mas na Assembleia Geral nós temos todos os Estados-membros, né? Se não me falha a memória hoje, são 193 membros das Nações Unidas, e todos têm um peso igualitário, ou seja, um país é igual a um voto. Trata-se de um fórum que nós podemos chamar de um fórum deliberativo universal, mas que emite recomendações e resoluções normativas, é importante chamar a atenção para isso, sem força vinculante, ao passo que o Conselho de Segurança, que tem 15 membros, mas apenas 5 são permanentes, Estados Unidos, Rússia, China, França e Inglaterra, formalmente Reino Unido, e 10 não permanentes, que são rotativos, né, e apenas os 5 membros permanentes, que são as potências nucleares consideradas vencedoras da Segunda da Guerra Mundial, tem poder de veto. Então, o poder de veto, ele foi feito exatamente para que do principal órgão executivo da ONU, que é o Conselho de Segurança, né, apenas esses 5 países tenham poder de veto, diferente do modelo anterior, né, da Liga das Nações, em que você tinha que encontrar uma unanimidade e você não conseguia encontrar essa unanimidade em questões mais gravosas, como foi, né, a ascensão do nazifascismo na virada dos anos 20 para os anos 30. Então, o modelo onusiano, ele foi um modelo possível dentro, né, do imediato pós-Segunda Guerra, e ele ainda é, né, o principal elemento a partir do qual nós podemos criar ali mecanismos de concertação entre os Estados. Mas aí vem a ênfase, entre os Estados. Ou seja, a ONU só opera efetivamente, né, a partir de um certo, digamos que, acordo, né, ajuste de diretrizes entre os Estados, né, e, evidentemente, a partir do não veto, pelo menos uma dessas 5 potências, né, nucleares permanentes, com assento permanente no Conselho de Segurança. Fora isso, né, a ONU não tem condições efetivas de agir. Claro que ela tem uma burocracia atuante, claro que ela tem uma estrutura mais diversificada possível, mas as condições objetivas de ação das Nações Unidas são as condições objetivas propiciadas pelos seus Estados-membros e principalmente por esses 5 membros do Conselho de Segurança, esses que têm poder de veto sobre toda e qualquer decisão, muitas vezes nos interesses particulares que cada um deles tem, acabam paralisando na prática a instituição, embora a sua burocracia continue funcionando, embora todas as questões do ponto de vista da gestão cotidiana da organização continuem operantes.
17: Bom, já que o senhor citou aí o Conselho de Segurança, a gente sabe que essa é uma bandeira histórica aí do Brasil, da diplomacia brasileira, da inclusão de outros membros, como o próprio Brasil e outros que possam aí ter uma voz ativa nessas discussões, principalmente nas discussões sobre conflitos, principalmente aqui no caso do Brasil, por ter aí talvez uma ausência de representantes significativos da América Latina. Enfim, por que essa é uma discussão permanente aí nas discussões das assembleias da ONU?
18: Bem, vamos entender a lógica, né? A ONU é um organismo multilateral que estabelece uma lógica de governança global. Governança não é governo, né? Não existe uma soberania supranacional, um Leviatã supranacional que se coloque acima, né, dos estados e tenha poder político coercitivo, formal, jurídico, né, em face desses estados. Os estados são soberanos. Essa é a ideia constituída desde o Tratado de Westfália. Então, se isso é verdade, para que a ONU opere efetivamente, para que ela consiga encaminhar, né, soluções plausíveis e razoáveis, né, para os mais diferentes problemas, né, com os quais a organização se depara, porque nós falávamos, por exemplo, na estrutura organizacional da ONU, nós falávamos, por exemplo, na Assembleia Geral, falávamos no Conselho de Segurança, mas existe, por exemplo, o Conselho Econômico e Social, né, existe a Corte Internacional de Justiça, existe o Secretariado, e embora nós não tenhamos hoje, né, territórios sob tutela das Nações Unidas, nós temos sim, né, o Conselho de Tutela, que está suspenso desde 1994, mas ele continua existindo dentro disso que nós chamamos de sistema onusiano, né, o sistema das Nações Unidas. E aí também há uma série de outros organismos vinculados a essa estrutura, né, alguns mais conhecidos, né, como a Organização Mundial de Saúde, né, que ficou muito em voga no contexto da pandemia, né, nós temos o Unicef, que é o apoio da criança, né, temos outras, né, instituições que vão apoiar a educação, cultura, enfim, né, a ONU é um ecossistema, na verdade, é bastante plural, bastante profícuo, mas para que tudo isso, né, gere resultado concreto lá na ponta, né, sejam os grandes objetivos como a paz, né, sejam objetivos, digamos que mais tópicos e particulares, como a gestão de uma pandemia global, como nós assistimos aí no contexto da Covid-19, é necessário que haja diretrizes que sejam comuns aos membros da organização e muito particularmente, né, aos membros permanentes do Conselho de Segurança, que, como nós já dissemos, eles têm poder de veto sobre efetivamente significativa que possa ser trabalhada, né, no contexto das Nações Unidas. Então, assim, né, quando nós olhamos o papel, né, desse sistema, digamos, onusiano, a gente vai encontrar pelo menos 4 elementos que são absolutamente fundamentais. O primeiro deles é a lógica da segurança coletiva, a manutenção da paz, né, a mediação diplomática, missões de paz, né, a aplicação de sanções multilaterais para prevenir ou mitigar conflitos armados, tudo isso sobre a chancela do Conselho de Segurança e, consequentemente, né, dos seus membros permanentes, a codificação e a garantia do direito internacional, acho que é uma outra questão importante. A gente tem aí sobre direitos humanos, sobre direito do mar, sobre não proliferação de armas nucleares, vinculadas a crimes contra a humanidade, inclusive organizações independentes, mas vinculadas, né, ao sistema onusiano, como o próprio Tribunal Penal Internacional, que tem uma independência relativa, mas dialoga com o sistema onusiano, a Corte Internacional de Justiça, que nós já citamos, enfim. Tem um terceiro elemento que eu acho que é absolutamente fundamental, que é a lógica do desenvolvimento da cooperação entre os povos, entre os países. Então, assim, a centralização de metas globais, como, por exemplo, os Objetivos do Desenvolvimento Sustentável, né, a chamada Agenda 2030, que foi atacada duramente hoje, por exemplo, pelo discurso do Milei nas Nações Unidas, as convenções sobre o clima, sobre a biodiversidade, sobre a promoção e o fomento ao desenvolvimento, oportunizando aos países, principalmente do Sul Global, novas possibilidades de desenvolvimento e inserção internacional. E o quarto grande eixo, a meu juízo, é a questão da ajuda humanitária, né? Principalmente a ajuda direta em crises de refugiado, emergências de saúde, segurança alimentar. Então a gente tem, por exemplo, a ACNUR, que é a Agência das Nações Unidas para Refugiados, nós temos o UNICEF, que é para a infância, né, e a educação, né? Nós temos uma série de agências ali, né, que vão se vinculando a esse sistema, ou que fazem parte, ou que nascem originalmente nesse sistema, a segurança alimentar, a FAO, né? Enfim, são todos elementos, né, a partir dos quais as Nações Unidas atuam nos seus eixos prioritários, mas sempre entendendo, trata-se de uma organização interestatal, né, cuja dinâmica depende, né, da governança entre os estados nacionais e, muito particularmente, né, dos acordos que são possíveis no contexto do seu Conselho de Segurança, onde nós temos 5 membros permanentes com poder de veto sobre os encaminhamentos. Então, assim, sempre que as tensões geopolíticas e geoeconômicas, digamos que escanteiam, botam para um para cada lado, um em cada corna, os principais atores globais, a gente tem uma paralisação relativa do sistema, né? Temos uma paralisação relativa da ONU como um todo. O Brasil busca historicamente um lugar, um assento permanente que lhe foi negado lá atrás no Conselho de Segurança. A própria declaração de Nova Delhi, há alguns dias, que encerrou a 18ª reunião de cúpula dos BRICS, apontou expressamente para 2 países, Brasil e Índia, né, que são 2 membros originários e fundadores dos BRICS. Mas o Japão tem essa mesma dinâmica e a China não permite que o Japão entre. A Alemanha tem o mesmo pleito, mas a França e a Inglaterra não permitem que a Alemanha entre. E assim sucessivamente, ou seja, a gente, enquanto não tiver aí uma equação razoável, um consenso entre, né, essas principais potências, né, essas chamadas superpotências nucleares com poder de veto no Conselho de Segurança, né, potências que foram consideradas vitoriosas no contexto da Segunda Guerra Mundial, embora seja difícil objetivamente considerar, né, que a França tenha ganhado alguma coisa na Segunda Guerra Mundial, porque não apenas foi ocupada, mas teve uma vasta colaboração com a ocupação nazista, em que pese a sua gloriosa resistência, ela está ali, ela tem, né, esse poder de veto e ela exerce sempre que os seus interesses, por exemplo, são contrariados. O ingresso da Alemanha como membro permanente do Conselho de Segurança é sistematicamente obstacularizado, né, seja pela França, seja pela Inglaterra, que foram 2 potências que apanharam bastante da Alemanha, principalmente no contexto da Segunda Guerra Mundial. São esses elementos que dificultam o processo.
17: Agora, professor, o senhor trouxe aí pra gente a relevância da ONU, os seus limites, né, suas possibilidades e também os seus limites. E aí, diante de uma declaração do Antônio Guterres, né, que ele disse que a força militar não gera paz, ele disse também que a hegemonia econômica não garante estabilidade, e ao mesmo tempo a gente viu aí uma superpotência, que são os Estados Unidos, impondo, como eu falei lá no começo, alguns dos seus pensamentos, dos Estados Unidos vão agir com esta força caso seja necessário, e esse necessário eu coloco muito entre aspas, necessário do ponto de vista dos Estados Unidos. Diante de tudo isso, a gente pode entender que essa diplomacia multilateral que propõe a ONU, embora o senhor diga aí, não é um governo, mas é uma governança que chega, tenta chegar ali a um consenso, como o senhor mesmo já nos trouxe, mas essa diplomacia ainda tem mecanismos reais para conter essa força mais bruta, se é que a gente pode falar assim?
18: Olha, ela tem uma atuação contínua nesse sentido, nessa direção. Agora, quando de fato, né, nós encontramos uma superpotência como os Estados Unidos, que talvez sejam hoje a única superpotência completa do mundo, ou seja, uma superpotência em todas as áreas que você puder imaginar, seja do ponto de vista econômico, bélico, militar, político, diplomático, cultural, científico, tecnológico, esportivo, né, blá blá blá, fica difícil, né? Os Estados Unidos, principalmente os Estados Unidos na gestão do Donald Trump, né, estão rompendo com essa lógica do multilateralismo, um multilateralismo, né, que chega a ser paradoxal, né, seria cômico se não fosse trágico. Temos que reconhecer que essa lógica do multilateralismo, principalmente o multilateralismo liberal, né, que deu origem tanto à Liga das Nações em 19 quanto em 45 à Organização das Nações Unidas, ela tem nos Estados Unidos um dos seus esteios fundamentais, como eu disse há pouco. Em parte, nós podemos dizer que a Liga das Nações não deu certo porque o seu grande patrocinador, que foi o presidente norte-americano Woodrow Wilson, inclusive com os chamados 14 pontos de Wilson, não conseguiu aprovar no Congresso norte-americano, em função da perspectiva isolacionista que caracterizava o país naquele momento, na transição do século XIX para o século XX, não conseguiu fazer com que os Estados Unidos ingressassem na Liga das Nações. Então, os Estados Unidos foram um protagonista do surgimento da Liga. O seu então presidente, Woodrow Wilson, foi um dos principais patrocinadores dessa nova organização, mas, infelizmente, os Estados Unidos não conseguiram ingressar na organização, em grande parte, eles mesmos idealizaram. Se nós olharmos ali, por exemplo, os 14 pontos de Wilson, que são questões, né, muito importantes, colocadas um ano antes da criação da Liga das Nações, uma diplomacia aberta, né, era uma das questões fundamentais, o livre comércio era uma das questões fundamentais, a autodeterminação dos povos era uma das questões fundamentais, a autonomia dos países, né, principalmente alguns que estavam ali sob domínios estrangeiros, como, por exemplo, o Império Otomano, a questão da Polônia em face da Rússia, enfim, temos uma série ali de pontos importantes que acabaram convergindo para a criação da Liga das Nações, né, mas os Estados Unidos não ingressaram nesse momento, né? Esta Organização das Nações Unidas surge em 45 sob a chancela norte-americana, então como a grande potência mundo do imediato pós-Segunda Guerra Mundial. E esses Estados Unidos que desenham, fazem a arquitetura, o arcabouço, né, palavra da moda, esse multilateralismo internacional, ele hoje é o principal país a atacar esse multilateralismo. A gente tem o mundo inteiro, Brasil, Índia, China, outros tantos países defendendo duramente essa ordem multilateral, é o que a gente vê, né, acontecer concretamente no âmbito dos BRICS, mas minha avó dizia, né, que não brigam dois quando um não quer, né, lendo de trás para frente. Se um quiser briga, ele vai conseguir criar. Então, não estamos falando de guerra, evidentemente, mas estamos falando de uma grande confusão na ordem internacional, cujo principal perpetrador, paradoxalmente, são os Estados Unidos. Enfim, é isso que nós temos do mundo contemporâneo.
17: O senhor acredita que existam, agora talvez não, mas possam existir outros espaços em que essas negociações multilaterais possam acontecer de uma forma com mais calma, se a gente pode usar essa palavra? Essas negociações podem ser menos tensas, que há uma tensão em qualquer tipo de negociação, mas que sejam menos tensas do que acho que a gente vem vivenciando, e aí a ONU no centro disso?
18: Olha, quando a gente fala, né, em disputa de poder, em relações internacionais, nós estamos falando de disputa de poder o tempo todo, né? Essas tensões, como você mesma colocou, são questões inerentes, né? A lógica das relações entre os estados nacionais são elementos constitutivos dessas próprias relações que nós comumente chamamos de relações internacionais. O que elas podem ser não é menos tensas, mas talvez menos bélicas, menos agressivas, menos violentas. E para isso, a promoção do multilateralismo, que é o deslocamento de decisões estratégicas, talvez para blocos regionais, como a União Europeia, como a União Africana, como o Mercosul, para coalizões temáticas mais flexíveis, como o G7, o G20, o próprio BRICS, possam apontar para um caminho de redução de dependência dessa burocracia no âmbito das Nações Unidas. Existem uma série, né, de propostas, de autores que vão apontar, por exemplo, para a perspectiva de um cosmopolitismo democrático, né, que é a proposta, por exemplo, do David Held, de criação de um parlamento global diretamente eleito por cidadãos do mundo e não apenas composto por governos soberanos, e este parlamento teria lá, na visão do David Held, né, a autoridade jurídica dotada de uma certa supranacionalidade efetiva. A gente sabe que, do ponto de vista fático, essas e outras ideias, né, acabam não prosperando. Por quê? Porque o modelo básico, né, a partir do qual nós pensamos as relações internacionais, é o modelo da anarquia, ou seja, uma ordem, né, as relações internacionais constituem uma ordem, um sistema, enfim, mas sem uma autoridade soberana, sem um leviatã, né, supranacional capaz de impor pela força ou pela moralidade, enfim, algum tipo de orientação de conduta entre as nações. Esse modelo realista, né, ele está baseado em diplomacia bilateral direta, em conferências ad hoc, entre polos de poder dispersos, né, que muitas vezes operam a arrepio das instituições, digamos, intergovernamentais, que são onerosas, né, e muitas vezes o fazem em favor de tratados pragmáticos, enfim, a partir dos quais os atores mais importantes, aqueles que detêm maiores capacidades de poder, acabam atuando de fato de uma forma, digamos que, bastante autônoma. E sempre que os custos da cooperação parecem a essas potências maiores do que os custos, né, da relação bilateral direta, da imposição unilateral da força, né, das práticas imperialistas objetivas, que é o que o Trump tem feito, né, eu invado a Venezuela, sequestro o presidente da República, né, e agora forço a Venezuela a fazer um acordo simétrico, onde eles se comprometem nos próximos anos a entregarem 65 bilhões de barris de petróleo para mim, enquanto isso eu vou comercializar petróleo com outros países do mundo. Ou vou forçar o Panamá a devolver o controle do canal, vou forçar a União Europeia, muito particularmente a Dinamarca, né, a colocar mais duas bases militares norte-americanas, ampliando a presença norte-americana no segmento estratégico, que é o Ártico. Por quê? Porque o Ártico, diferente da Antártica, ele não é uma massa de terra, ele é uma área congelada. E com o aquecimento global negado pelo próprio Trump, mas efetivamente comprovado na realidade, haverá progressivamente um degelo do Ártico. Com o degelo do Ártico, serão abertas rotas comerciais a partir das quais, né, navios, principalmente russos, dinamarqueses e norte-americanos, que são três dos principais países, né, presentes no Ártico, vão poder navegar. E essa navegação, muito provavelmente, é diferente do que era proposto, inclusive, num dos 14 pontos de Wilson, que era exatamente a liberdade de navegação, o trânsito livre pelos mares, né, fora, claro, né, das águas territoriais, tanto na paz quanto na guerra. Isso acaba sendo negado na prática por uma potência que se coloca acima de todas as outras e que, por enquanto, consegue bancar esta posição, embora nós saibamos que isso é fruto da decadência norte-americana, que já perdeu na prática a competição geoeconômica para os chineses, mas ainda mantém ali como leão ferido, enfim, né, suas garras suficientemente afiadas, né, para conseguir projetar poder sobre vários países, mas sobre o Brasil, por exemplo. Né, daí a importância de um discurso como o do Lula, um discurso que, com todas as limitações que nós possamos identificar, marcou ali a importância da soberania, o Brasil não vai ser quintal de ninguém, enfim, né, apontando para algumas questões muito relevantes, né, não apenas para o debate político, o comezinho interno das eleições, mas fundamentalmente projetando o Brasil como esse país que faz uma liderança diplomática, dialogal, discursiva, enfim, no contexto internacional. Foi um discurso muito bacana que o nosso presidente fez ontem nas Nações Unidas.
13: Pois é, professor, e aí também tem algo como a declaração do Trump de interferência na América Latina, mais uma vez, caso eles, né, o próprio presidente americano considere necessário, e é algo aí que traz uma certa preocupação para as diplomacias de um modo geral e principalmente para a brasileira, que está diante aí de um enfrentamento, eu acho que a gente pode usar essa palavra também, em relação aos posicionamentos de Trump e de seu entorno, como Marco Rubio. Então, são as tensões aí que se impõem e que talvez pudéssemos ver algum tipo de posicionamento dessa governança da ONU, e que com esse enfraquecimento a gente fica na expectativa de algo a mais, e esse algo a mais não venha, né? Enfim, são discussões que precisamos manter aqui, não só aqui, mas no país como um todo, da soberania que queremos, né?
18: Olha, certamente, no contexto latino-americano, há três países hoje que são alvos privilegiados dos Estados Unidos. Por que te digo três? Porque outros tantos, como Colômbia, como Equador, como Argentina, enfim, né, eles já estão praticamente subsumidos. A gente viu, eu acompanhei hoje, né, o discurso do Milei. Meu Deus do céu, que coisa trágica, que coisa lamentável. Como o Milei promove ali uma visão de mundo absolutamente falaciosa, inclusive, né, naquilo que diz respeito aos interesses estratégicos da própria Argentina, né? Ou seja, o Milei jamais vai poder contar com Donald Trump para retomar, né, as Malvinas, né, ou Falklands, conforme prefiram, dos ingleses. Os Estados Unidos

0: principalmente no discurso, também será destruída, né? Que Trump está materializando a queda do regime, ele foi explícito e literal em dizer o regime vai cair, né? E o terceiro país é o Brasil. Ele sabe que ele não conseguirá consolidar as suas pretensões hegemônicas, né, no contexto latino-americano, enquanto México, Cuba e o Brasil não estiverem completamente colocados de joelhos dentro da órbita de influência, né, dos Estados Unidos. E me parece que, claro, né, pelos recursos que possuem, tanto o México quanto o Brasil vão continuar fazendo este enfrentamento, claro, e que o mandatário que esteja ocupando, principalmente no caso brasileiro, Palácio do Planalto, falo em função das eleições que se avizinham, mantenha esta postura de autonomia, de soberania, de defesa da governança global, do multilateralismo, né, das ações multilaterais, né, no diálogo com outros países, e vejam a importância desse diálogo. Estados Unidos são o segundo maior parceiro econômico comercial do Brasil, o primeiro destino das exportações de produtos manufaturados brasileiros. O Brasil está vivendo sob a égide de um tarifaço terrível que limita em muito as nossas ações para o mercado norte-americano. Mesmo assim, nós estamos tendo superávites recordes na balança comercial brasileira.
1: Olier Pires Ferreira, PhD em Direito, pesquisador do Nubrix da UF, a Universidade Federal Fluminense, eu agradeço e muito a sua participação aqui no Intriga Internacional.
0: Foi um prazer conversar com vocês.
2: Destrinchando.
1: Neste bloco, a nossa conversa é com Laura Ludovico, que é diretora de projetos e pesquisa do BRICS Tech Forum. Laura, muito obrigada por conversar com a gente aqui do Intriga Internacional.
3: Tudo bem, pessoal? É uma honra estar aqui com vocês. É sempre bom dar essa contribuição.
1: Laura, a gente precisa entender, estamos numa semana aí de importância pelo fato de a Assembleia Geral da ONU estar em andamento, né? Mas ela já começa ali com uma série de declarações do governo americano na figura do presidente Donald Trump. Hoje, né, estamos aqui gravando um dia antes de ir ao ar, vimos aí algumas declarações, digamos, inéditas na própria ONU do Javier Milei. Como é que a ONU vai conseguir manter o tema central, que é restaurar a confiança, gerenciar a transformação, uma organização das Nações Unidas que atenda a todas essas pessoas, diante desse cenário que a gente tem visto nesses dois últimos dias, no primeiro dia de abertura e hoje no segundo dia com essas declarações de Milei?
3: O cenário é bem delicado. Acredito que há uns bons anos aí já dizemos que estamos em crise, que é uma crise que realmente não passa. E isso acontece devido a uma questão da própria fundação da ONU. A gente sabe que a Organização das Nações Unidas, ela surge como uma tentativa de manutenção da paz após o período da Segunda Guerra Mundial. Foi acordado entre as nações, naquele momento, uma concordância com uma condição, que não viole a soberania desses estados, que não normalize a invasão desses estados em nome do que um grupo seleto de países entenda como paz. Então, está no organismo estrutural da ONU essa não intervenção, essa não interferência, essa interferência com hesitação, digamos assim. Então, o que a gente observa hoje é o resultado dessa não interferência que acabou se tornando uma não participação na comunidade internacional. Atualmente, a gente observa que a comunidade internacional realmente é composta por blocos econômicos ou cooperações econômicas. Então, saímos desse viés de manutenção da paz e consolidamos essa ideia de que o que é o melhor para o mercado é o que vai ser estabelecido. Então, desde a guerra russo-ucraniana e também o genocídio de Gaza, dos palestinos, a gente observa cada vez mais aquela pergunta: a ONU não vai fazer nada? Não podem fazer nada, não podem tentar fazer nada. Então vai se criando não só uma ideia de desestruturação organizacional, como também uma desesperança da sociedade civil. Então nesse momento existe esse contexto, obviamente, mas também existe um contexto que não pode passar despercebido, que é a tentativa dos Estados Unidos de descredibilizar organizações multilaterais, inclusive a ONU. Então, por exemplo, o posicionamento de Lula, que foi muito bem feito na abertura da Assembleia, foi justamente uma cobrança de posicionamento, de rearticulação, de uma mudança de dinâmica ali para fazer funcionar. Então, mesmo que exista um teor crítico vindo dele, ou até da França, que também contribuiu para o debate,

0: É sempre para uma mudança, para implementar uma questão mais exequível. Em outro lado, a gente tem o Javier Milei, a gente tem o Donald Trump, a gente tem outros países aliados a eles que criticam a existência por si da ONU. Então, a ONU precisa de uma reconfiguração, e isso não depende do secretário-geral da ONU, mas dos países que compõem especialmente o Conselho de Segurança. Então, é um cenário de crise, sim, é um cenário crítico, sim, mas eu não acho que é um cenário sem solução. Eu acho que a solução pode ser muito custosa, mas sem ela, a gente vai começar a ver o início do fim da ONU.
1: E aí, os Estados Unidos tiveram um papel relevante, muito importante, na construção da própria ONU, e agora ele tem, os Estados Unidos como nação, tem um representante que, como você mesma disse, tem uma tendência aí a um esvaziamento da própria ONU. O que que essa contradição quer nos dizer? A quem, por que que interessa ao governo americano o enfraquecimento da ONU?
0: É muito importante a gente analisar o cenário tanto multilateral que vem se criando, como também o econômico. Nós vemos, por exemplo, recentemente, que vários países latino-americanos reconheceram o PCC como uma organização terrorista. Isso nunca foi um debate próprio dos estados latino-americanos. Isso foi uma pauta importada pelos Estados Unidos e ainda assim ele exerceu esse controle desses estados. Então, ao invés de termos uma organização multilateral que vai servir de cenário para os debates, um espaço para um debate, com a extinção dela, a gente vai ter um estado ou um grupo de estados dizendo o que cada um tem que fazer. Então, a extinção da ONU importa, consequentemente, diretamente, no, na, em alguém ocupando esse lugar. Que, evidentemente, a gente está vendo que quem quer ocupar é os Estados Unidos. Então, vem esse movimento também de defesa da ONU, não porque a ONU é perfeita ou porque todo mundo concorda com o que ela faz, mas justamente para uma proteção da própria soberania. Se ele conseguiu, em 2 anos, controlar basicamente toda a América Latina, o que é que ele pode fazer daqui para frente? Então, a gente vê um cenário muito perigoso, não só para nós da região latino-americana, mas também para o mundo. Então, importa muito para o Trump esse discurso de extinção e também essa evacuação da ONU, que estados comecem a sair ou negar organizações internacionais, justamente para legitimar o poder dele como hegemônico.
1: E aí, se a gente for pensar na hipótese de não existência da ONU, é que outros espaços poderiam ocupar este lugar nessa mediação entre as relações diplomáticas?
0: É muito difícil pensarmos isso porque não há nada semelhante à ONU. Muitas vezes surge no debate a questão do BRICS, que o BRICS pode ser um substituto ou alguma cooperação que possa trabalhar nesse sentido. Mas o próprio BRICS só atua em relação a questões econômicas, a questões de desenvolvimento tecnológico. Porque quando a gente esbarra nessa questão de aspectos morais, os membros em si discordam muito dentre várias coisas. O Irã não funciona como o Brasil, a China não funciona como o Egito. Então, é muito difícil a gente estabelecer esse padrão. Por isso que eles nem tentam. Por mais que tentem forçar que o BRICS se posicione dessa forma, eles não tentam fazer isso. Então, a extinção da ONU é uma era que a gente não conhece desde a Primeira Guerra Mundial. Antes existia a Liga das Nações, que era uma questão da paz e tudo mais, e ela se extinguiu. O que foi criado no lugar dela? A ONU. Então é como se a gente não conseguisse, pelo menos, conceber um mundo sem uma organização que verse sobre a manutenção da paz. Eu acho que a extinção da ONU é algo, assim, um ápice da crise que a gente ainda não está preparado. Não acho que vai acontecer em um curto prazo, mas eu acho que é algo que pode acontecer em um médio ou longo prazo.
1: Agora, uma vez que são os Estados Unidos aí, os defensores de, né, uma ONU enfraquecida, não existem só os Estados Unidos. Você tem ali outros países, como você mesmo apontou, que trabalham aí nessa governança, uma espécie de governança global aí, né, num reconhecimento aí das relações internacionais para que o mundo tenha um mínimo de equilíbrio. O que que esses outros países podem fazer diante desse posicionamento do próprio governo americano? Porque é como a gente vem dizendo aqui, é um governo, né? Ele pode passar daqui a pouco e essas relações se reestruturarem. Mas enquanto isso, há um representante que nega, né, a importância da própria ONU e, como você mesmo apontou, tem incentivado aí ações muito unilaterais. Como é que esses outros países podem aí se mobilizar para que essa ONU, para que ela continue e não seja enfraquecida?
0: O que os países podem fazer, eu vejo que alguns têm tentado fazer, é utilizar a ONU como um canal de comunicação, um canal que ainda existe e funciona. Então, é realmente trabalhar a legitimidade dessa organização. sem só ter o teor de crítica. Obviamente, desde a criação da ONU, a ONU é criticada por diversas questões, seja pelos tratados, pelas missões de paz, que não são tão de paz assim, pela ausência em relação a vários conflitos. Então, sempre teve essa crítica. A questão é que, se formos ficar só na crítica, a gente se iguala a esses aliados que deslegitimizam a própria existência da ONU. Então, a utilização dela como meio de comunicação respeitosa é o ideal. Parece muito utópica só utilizar a ONU e é isso, mas é justamente o fortalecimento dela. Então, se existe um tratado internacional, que a ONU seja mediadora. Se existe uma questão que está sendo investigada, que a ONU seja a instituição que denuncie isso. A gente vê, além dessa questão da ONU, a própria questão do Tribunal Penal Internacional. O direito internacional como um todo, através de suas organizações, ele é fundado em uma espécie de voluntarismo muito grande. Só adere ao tratado quem quiser aderir ao tratado. É assim que acontece com o Tribunal Penal Internacional. O mandato dele, ele vai atingir apenas os países que são signatários do seu tratado. E eles realmente atuam nesse sentido. Então, o fortalecimento de tratados que já existem, ao invés de criar mais uma declaração da ONU, mais uma nota de repúdio, mais um posicionamento. O que a ONU precisa agora é ouvir justamente quem critica no sentido de reorganização. Então, a questão, acredito que a principal questão que poderia fortalecer a ONU agora é realmente a alteração do Conselho de Segurança. Isso é uma crítica, de novo, desde a fundação da ONU que criticam esse tipo de coisa. Mas agora é um momento novamente histórico. Se não fizer uma organização, então a ONU vai continuar existindo sim, mas ela vai perder a razão de ser. Ela vai perder a relevância dela. Então vai se tornar até aquela piada mesmo de que a ONU é uma fábrica de nota de repúdio.
1: Como é que você acha que a reforma desse conselho poderia reequilibrar aí as forças? E aí é bom a gente ressaltar que o Brasil é um defensor, né, dessa ampliação e que ele mesmo faça parte. Antônio Guterres também deixa de ficar à frente da ONU no ano que vem. Defende também a participação de países africanos ou ali do continente, de algum representante do continente, enfim, só para trazer elementos para o nosso ouvinte entender que há sim o pedido de uma série, né, de países aí para participar desse conselho. Como é que esse conselho reformulado, ele poderia trazer talvez um equilíbrio dessas forças?
0: O Conselho de Segurança é o único organismo da ONU que tem capacidade de impor uma decisão. Então, se eles decidirem que um país precisa de uma intervenção, esse país terá uma intervenção. Esse é o poder do Conselho de Segurança. Atualmente, ele é composto pelos vencedores da Segunda Guerra Mundial. Nós temos a Rússia, nós temos os Estados Unidos, nós temos a China, nós temos a França. Então, e temos outros países, acredito que é a Inglaterra. Então, esses países é quem decide o direito de soberania internacional. Então, isso foi determinado lá depois da Segunda Guerra Mundial. É como se esses países fossem donos e os apuradores do direito que versa sobre outras nações. Então, fica uma dinâmica muito hegemônica. Será que eu confio na China decidindo por mim? Será que eu confio em Donald Trump decidindo sobre o meu país? Então, esse conservadorismo internacional, ele é muito alvo de crítica por isso. Porque são países decidindo sobre o mundo como se donos fossem deles, de todas as outras nações. Eles que deliberam essa questão da soberania. E é isso que aperta mais o calo de toda a nação mesmo, especialmente do continente africano. Nós temos aí um representante da América, que apesar de ser dos Estados Unidos, é o representante do continente americano. Temos representantes do continente asiático e também temos da Europa. Então, por que a África não está incluída ali? A gente vê essa questão também como a crítica da União Africana, por isso que eles se desintegram um pouco, se deslocam um pouco do direito internacional, porque eles dizem que é um direito que não foi criado pensando neles. A insistência do Brasil em compor o Conselho de Segurança vem justamente da potência diplomática que o Brasil é. Todo mundo quer ter negócios com o Brasil, seja por questões diplomáticas ou porque o nosso comércio realmente é muito dinâmico e muito amplo. Então, por que a gente não faz parte da maior organização dentro da ONU? Então, esse conservadorismo, ele realmente sustenta essa ideia de que é um clube fechado, de que o direito internacional e quem vai deliberar sobre ele não é para todo mundo, mesmo que você seja uma nação soberana. É como se você não fosse uma nação soberana o suficiente. Então, uma reforma desse conselho abriria espaço de que o mundo está mudando e a gente precisa mudar com eles. Nós precisamos atender a essa emergência que está surgindo. Isso eu acho que traria uma flexibilidade, um sentido de paz também, de que a ONU não parou em 1945. Tanto que hoje, digamos, se acontecer hoje, em 2026 conseguiram fazer uma alteração para um bem maior. Então, eu acho que essa resistência deles em alterar o Conselho, obviamente, vem da necessidade de poder sobre as outras nações, mas também vem desse conservadorismo que é próprio da própria ONU.
1: Que outras reformas você considera importante, além da reforma do Conselho, para que a ONU tivesse essa imagem aí, mais com uma garantia de que ela, de fato, vai ser ali o local, o locus das relações entre os países adequado?
0: Em certos sentidos, o sistema de votação de certas pautas. Muitas vezes, um único veto, ou três ou quatro vetos, já indisponibilizam aquela discussão daqui em diante. Para a Palestina ser considerada um membro da ONU, por exemplo, a gente passou aí por uns 70 anos para isso acontecer, ou mais. Foi uma coisa muito recente e ainda teve uma certa resistência. Então, até no Conselho de Segurança, se todos os quatro membros quiserem algo, mas um vetar, então a gente não vai poder fazer aquela atitude. Eu acho que esse sistema de veto precisa de uma reforma para a gente observar o que é que a maioria também está querendo. E não só recair sobre a negativa de um ou a abstenção de um deles. Eu acho que faz sentido até para o próprio teor democrático que eles defendem essa mudança, de realmente observar o que é essa emergência e quais votos serão em consideração. Porque muitas vezes, muitos direitos humanos, muitas propostas de paz são negados por vetos dos Estados Unidos, da Ucrânia, de Israel. Então, só por causa desses três, a gente não vai seguir a discussão, entende? Então, para além dessa reforma do Conselho de Segurança, eu acho que o sistema de votação também poderia passar por uma reforma.
1: A gente está vendo aí Antônio Guterres, secretário-geral das Nações Unidas. Ele está desde 2017 e ele deixa, né, essa secretaria-geral porque há ali, obviamente, outras pessoas que vão ocupar esse lugar. Bachelet era uma, né, que estava ali em candidatura para isso e desiste. Por uma série de motivos, ela desiste dessa candidatura. Qual é a leitura que a gente pode fazer dessa desistência da Bachelet, professora?
0: Bachelet era uma das candidatas que eu realmente torcia para que chegasse lá, porque...
1: Pois é, se esperava que uma mulher pudesse ocupar esse espaço, né? Seria algo inédito, havia uma expectativa muito grande, principalmente das mulheres em relação a Bachelet, e aí há esse anúncio, né? Como é que a gente lê esse anúncio?
0: Exato. É um tempo de ou dar uma continuidade ao sistema que a gente sabe que é patriarcal e também muito centrado no eixo Europa, ou a gente tem que ver alguém muito surpreendente, assim, para chegar lá, porque ela era realmente uma candidata muito forte. Ela já trabalhou fazendo relatórios de direitos humanos, de violações de direitos humanos para a própria ONU, e os relatórios dela são muito indispensáveis para o próprio entendimento do direito internacional. Ela foi uma das primeiras presidentes mulheres da América Latina, então isso mostra também essa capacidade de inovação dela, de também de sustentar um desafio. Então, para mim, ela realmente era a melhor opção, dentre os outros nomes que surgem. Porém, é aquela coisa, o direito internacional, ele, infelizmente, ele é conservador. E a ONU também é feita de políticas, como qualquer outra organização. Então, todo ato da ONU é um símbolo. Qual a mensagem que eles estão passando colocando uma presidente chilena lá na ONU? Qual será a melhor pessoa adequada para o momento do mundo? Então, eles pensam muito mais nessa questão de simbolismo do que, de fato, na dinâmica. Acredito que é surpreendente, eu realmente gostaria de saber o que ela acha do mundo em relação a isso, porque ela é uma opinião que importa, mas eu acho que passa essa mensagem também que a ONU se prende nesse passado que não volta mais. Nesse passado de que vai continuar um ciclo conservador, um ciclo europeu e um ciclo muito ocidental. Porque não tem como ler de outra forma. A não ser que, assim, realmente, por exemplo, se colocarem uma candidata ou um candidato russo, seria algo muito, muito interessante para o momento agora. Justamente pela percepção do ambiente, pela percepção do que se deve e o que não deve fazer. Mas a ONU fazer isso, a ONU vai botar algum europeu em relação a isso. Então, realmente foi um pouco decepcionante nesse sentido, mas eu não acho que seria tão surpreendente.
1: Bom, um outro tema dessa reunião dessa semana são as emergências climáticas. Embora a gente saiba que há ali uma discussão importante do ponto de vista da paz mundial nesse momento, mas as emergências climáticas já nem chamam mais emergências, já são chamadas pelos cientistas de urgências climáticas. Temos mais um episódio em que o governo americano, que está aí nesse conselhão, se é que a gente pode chamar assim, que se diz contrário a essas discussões porque não acredita. A gente tem na figura de Donald Trump, essa figura que diz não acreditar e, portanto, isso não é um tema relevante e não vai se preocupar com isso. O quanto a ONU também pode ser relevante nessa temática é diante de uma presidência que tem aí esse posicionamento, especialmente com relação às mudanças no clima.
0: Bom, seria de grande valia a ONU se posicionar de uma forma mais incisiva em relação a isso, mas atrelado a isso, eu acho que também seria interessante atribuir o debate sobre a evolução tecnológica ou a evolução dos instrumentos de inteligência artificial. Eu acho que esse é o grande tema do momento, especialmente porque se conecta com as questões das mudanças climáticas. Se o Donald Trump, por exemplo, não se importa com essas questões de IA ou de mudanças climáticas, é justamente porque são importantes, que impacta diretamente nele. Os Estados Unidos, ele se concretiza como nação através da exploração de outras nações, seja elas de formas minerais, ou seja, extraindo esses bens realmente fisicamente desses países, ou através do que a gente chama de colonialismo de dados, que é utilizar essas nações para conseguir informações delas, de funcionamentos do algoritmo dela, e criar ferramentas cada vez mais potentes para controlar ou vigiar essa população. Então faz sentido ele negar esse tipo de coisa, porque não tem muito o que esperar dele nesse sentido, mas esse é um debate totalmente atrelado à evolução da IA. Atualmente, na verdade, muito mais essa semana, a gente viu vários representantes globais se posicionando contra o avanço desses estudos, porque eles estão perdendo o controle sobre isso. E para uma IA funcionar, por exemplo, ela precisa de um data center. Esse data center, ele vai causar um impacto ambiental. Então, com tudo isso conectado, a gente observa esse contraste que se cria. Os Estados Unidos tentando conservar um discurso muito próprio pós-Guerra Fria, onde eles são o bem e o resto do mundo é o mal. E por outro lado, a gente vê nações se articulando entre si, justamente para estabelecer novas diretrizes daqui adiante. É um momento de muita mudança, muita coisa acirrada, na verdade, nesse sentido, e que vai gerar um conflito, seja ele de discursos, seja ele de debates, ou seja ele físico mesmo. Mas é um momento que quem sair vitorioso disso realmente vai deixar o outro lado para trás. Então, essas nações que se articulam e debatem sobre isso, conseguem sair vitoriosas desse debate, ou seja, realmente não tem mais invasão, não tem mais interferência, alguém é eleito que expulsa esse tipo de influência, o outro lado, que seria os Estados Unidos, vai perder a relevância global, tanto quanto a ONU está perdendo agora. Então faz sentido, obviamente, ele defender esse discurso negacionista, porque é próprio do governo dele. Mas se a ONU, que é a organização mundial responsável por validar essa urgência, essa emergência, não está fazendo, então alguém vai ter que fazer. Por isso que sobra para essas cooperações internacionais que estão surgindo.
1: Quero botar mais um elemento nessa discussão, professora, porque Donald Trump falou na ONU que vai mudar o nome da inteligência artificial, vai passar nele, né? Ele e talvez os Estados Unidos, como Estado, vão passar a chamar a inteligência artificial de superinteligência. Também da nossa parte é preciso fazer uma leitura dessa mudança, porque toda mudança tem uma intencionalidade. Qual a leitura que a senhora faz dessa mudança de rota do Donald Trump em relação ao termo, né, chamar superinteligência?
0: Perceba que parece ser uma coisa muito besta. O que é que diferencia a inteligência artificial de uma superinteligência? Mas é justamente o poder de modular como as pessoas vão chamar e como vão pensar sobre isso. Isso é um tipo de controle, isso é um tipo de hegemonia. Então, ele pode continuar seguindo, chamar superinteligência, o que for, o que sair da cabeça dele em relação a isso, mas o que importa é como os países vão responder em relação a isso. Porque ele vai estar ditando como é que serão os estudos, ele que ditará o que os cientistas estudarão. Então é o poder que a gente dá através desse tipo de reação. Eu acho que o que os estados podem fazer sobre isso é justamente apostar na governança digital. Então se você tem uma lei sobre isso, se você tem uma comissão científica sobre isso, uma comissão, por exemplo, no próprio Congresso sobre isso, que você que vai determinar sobre como essas coisas serão chamadas. Então se Donald Trump quiser chamar de superinteligência ou o que for, isso não vai entrar no seu país, porque é você que determina o que é a ciência naquele país. Eu acho que isso é mais uma tentativa dele, dentre tantas outras, de realmente querer mandar em como cada estado funciona. Ele vai chamar de uma coisa e você vai dizer, tá, tudo bem, é só um termo, eu posso continuar chamando disso porque eu sei do que ele está falando. Mas você adere, e nessa aderência você se torna sujeito à forma de pensar de um estado que é imperialista. Então é uma tentativa, sim, de propagar esse tipo de poder e especialmente de consolidar a forma de controle sobre outras nações.
1: Por falar em imperialismo, vamos falar de Argentina, né? Argentina com seu representante Javier Milei e suas declarações hoje na ONU, se colocando contrário à própria ONU e trazendo à tona novamente a discussão sobre Malvinas e a quem pertence às Malvinas, se a Argentina ou aos britânicos. Como é que a gente pode entender esse discurso do Milei, se é que é possível, né, diante de um cenário ONU? Quando você vai para a ONU, você imagina. Imagina que você vá fazer ali, claro, posicionamentos, mas não contrário à própria instituição em que você, né, foi convidado a falar. Como essa leitura de Milei pode ser realizada? A gente pode fazer essa releitura, essa leitura em relação ao Milei? E aí se conectando também com o que você já vinha nos trazendo, que é Donald Trump se posicionando contra a própria ONU, né? É só pegando carona ou ele quer, tem algo ali a mais que a gente pode também interpretar?
0: Assim, a gente nunca sabe do que vai sair da boca do Javier Milei. É sempre uma surpresa, porque a gente nunca sabe se é um ataque a alguma soberania ou a alguma instituição. Mas a gente sabe que é um ataque. Então, essa questão da Malvinas nunca foi uma questão no governo dele. Porém, é uma pauta muito fácil de aderir na comunidade internacional, porque as nações que uma vez colonizaram o mundo, em tese, se arrependem desse passado. Em tese, não criticam discursos anticoloniais, justamente porque não querem ser vistos como uma vilã. Então, quando ele menciona essa questão das Malvinas, ele bota uma mina ali, uns ovos, assim, para você pisar com muito cuidado, de como é que eu posso criticar o Javier sem criticar o discurso dele? Porque se eu criticar o discurso dele, então eu vou reforçar minha posição colonizadora. Então foi uma estratégia muito boa dele, justamente para evitar críticas ao discurso. Porém, vem aquela questão: por que eu vou a uma instituição criar o próprio funcionamento daquela instituição, mas sempre apontando para uma necessidade não de reforma, mas de extinção dela? Como se ela fosse tão inútil que a única proposta que ele tem a fazer ali é realmente a extinção dela. Javier Milei, há um tempo, desde que chegou na presidência da Argentina, ele se comporta como um capacho do Trump. Então, se Trump acha que a ONU é inútil, então Javier vai achar isso. O que a gente observa ali é uma continuidade do discurso de Trump. O que ele pode fazer com essas pessoas? Nós sabemos que todo mundo precisa discursar na ONU, todos os chefes de Estado, no caso, precisam discursar lá, mas o discurso sempre precisam estar associados a um tipo de diplomacia. Quando a gente observa os discursos que já saíram até agora, a gente observa dois ataques: o de Trump e o de Javier. Nem o Irã, que tem motivos para criticar a ONU e determinados setores, utilizou isso para dar a entender que era melhor uma extinção dessa organização. Muito pelo contrário, utilizaram o espaço para dizer: é possível perceber que existe um julgamento de via dupla aqui, um julgamento que se adequa ao Estado que está atacando. Foi uma crítica ao funcionamento, mas não a tentativa de extinção. O que a gente observa da Argentina como país hoje é que ele é uma extensão, quase que uma base militar estadunidense na América Latina. Então esse discurso do Javier, ele foi uma estratégia muito boa justamente para evitar esse tipo de crítica, mas ainda assim é um ataque à organização e é um ataque destinado à ONU, mas feito pelos Estados Unidos.
1: Professora, que quando a gente estuda análise do discurso, existe ali um conceito que se chama materialidade, né, do próprio discurso. Se você vai a uma instituição dizer que aquela instituição não merece existir, mas você faz uso daquela instituição para que o seu discurso seja ouvido, é porque ela tem importância. Então, há uma contradição em si no próprio posicionamento do Javier Milei. Se eu vou para lá e digo que aquele lugar não merece existir, por que que eu vou ali e digo isso? Então, eu não precisaria nem estar ali, né? Então, é algo que vai ficar para a história aí da diplomacia também, né?
0: Pois é, e essa questão da Argentina como um todo, a gente observa a situação da Argentina, econômica, política, social, as pessoas passando fome, ou a moeda nacional valendo muito menos do que há uns 2, 3 anos atrás, e ainda assim, a instituição que pode angariar um apoio a eles é alvo de insultos, é alvo de críticas, justamente porque eles se sustentam na ideia de que os Estados Unidos serão o herói da nação e que salvarão eles. Então, é uma situação assim, exemplo para não se aliar aos Estados Unidos ou esse tipo de discurso, mas é uma situação que ainda coloca um alerta vermelho para a América Latina, porque essa pessoa pode chegar lá, criticar todo mundo, criticar instituições, e ainda assim ninguém fala um A sobre isso, nem a própria ONU.
1: Os discursos de Javier Milei vão virar aí cases de estudos de caso nas relações diplomáticas.
0: Com certeza.
1: Professora, foi uma ótima conversa, volte mais vezes, microfones abertos, vamos voltar aqui, obviamente, a falar desses assuntos, ONU, porque não se esgota aqui, óbvio, e de relações diplomáticas, porque elas estão intensas nesses últimos tempos, né? Muito obrigada, viu?
0: Muito obrigada pelo convite. É sempre uma honra estar aqui contribuindo com vocês.
1: Até a próxima. Tchau, tchau. O Intriga Internacional de hoje vai ficando por aqui. Eu agradeço a você que ficou com a gente até o final desse episódio. 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
8: Olá pessoal, tudo bom? Mais um Mundioca começando e hoje a gente vai falar sobre a geopolítica dos rios. Mas muitos vão perguntar o que isso tem a ver com geopolítica, os rios? E eu explico. Hoje há mais de 250 bacias hidrográficas que atravessam fronteiras internacionais, transformando a água em questão de soberania e de segurança. A gente está falando de barragens e desvios construídos por países rio acima que podem afetar o abastecimento, a agricultura e a energia dos vizinhos que vem abaixo. A gente destaca os rios Nilo, Indo, Mekong, Tigre e Eufrates, que estão entre os principais focos de tensão. Quando a gente diz tensão, é guerra mesmo. O direito internacional prevê o uso equitativo e cooperação da água, mas não existe ainda uma autoridade mundial capaz de impor soluções a todos. Em um século de mudanças climáticas que a gente vem acompanhando, a água pode se tornar tão estratégica quanto o petróleo. No programa de hoje a gente vai ver com os nossos convidados que a água está deixando de ser apenas um recurso ambiental e passando a ser um ativo estratégico, comparado até ao petróleo. Ou seja, quem controla a água pode ter o poder em uma região. Aqui no Brasil a gente já viu isso historicamente no Nordeste, né? Onde a água não chegava em alguns lugares e virava moeda eleitoral até. E até que ponto o controle sobre nascentes e cursos superiores de um rio proporciona uma vantagem estratégica? Lembrando lembrando que a gente já trouxe aqui no Mundioca a questão que envolve Egito, Etiópia e Sudão por causa da barragem construída na Etiópia que ameaça deixar o Egito seco. Já imaginou isso? A gente vê também que Índia e Paquistão, que permanecem em um conflito há muito tempo, podem levar às últimas consequências também por causa da disputa pelo Rio Indo. O Mekong também pode se tornar um dos principais exemplos no Sudeste Asiático de questões diplomáticas entre os vários países. Dois convidados, a gente chama o primeiro deles agora. Mundioca tem o prazer de falar mais uma vez com Bernardo Salgado, professor adjunto do Instituto de Relações Internacionais e Defesa da Universidade Federal do Rio de Janeiro. Professor Bernardo, muito obrigado mais uma vez por estar conosco aqui no Mundioca. Tudo bom?
3: Tudo bom, Marcelo. Obrigado aí novamente pelo convite. Vocês sabem que sempre que o Mundioca me chama, tô sempre à disposição para dialogar um pouco sobre os temas mais quentes aí das relações internacionais.
8: Maravilha, e o tema agora é aquoso, né? Eu te pergunto, a água está deixando de ser apenas um recurso ambiental e passando a ser um atrativo energético comparável ao petróleo, por exemplo, na disputa pelo poder entre estados, professor?
3: Marcelo, eu vou tentar reformular um pouco a tua pergunta. Na minha visão, a água ela nunca foi somente um recurso ambiental, ela sempre foi também um ativo estratégico. O que acontece agora é que a gente está tendo uma demanda muito maior pela água e a gente está conseguindo visualizar cada vez mais essa predominância, essa tendência de nós necessitarmos desse bem que é um bem extremamente estratégico. A água vem passando a ser um foco de estudos geopolíticos cada vez mais sistematizados, com crescentes disputas pela própria distribuição natural desse recurso. Se a gente for pensar, por exemplo, os grandes centros de poder mundial, eles já vêm realizando um novo mapa geopolítico a partir dessa demarcação de áreas, de potenciais conflitos, alguns deles acho que a gente vai até debater na conversa de hoje, que tem a água como papel central. Portanto, ela crescentemente orienta a política dos estados, tanto pelo uso dos rios, de lagos, de oceanos, tanto visando um desenvolvimento de programas que incentivem a criação de leis, de tratados de integração e de cooperação, porque a gente sabe também que existem muitas bacias hidrográficas que são transfronteiriças. A água, ela, também é importante a gente notar que ela não serve só para uso e consumo. Muitas das vezes a gente pensa, a água é só para saneamento, só para produção agrícola, para pecuária, para industrialização, para transporte, tem todas essas finalidades. Mas a água, ela também serve para geração de energia. A água, ela também vem servindo mais recentemente para você ter inteligência artificial por conta do resfriamento dos próprios data centers. Ela cada vez mais vem representando uma dimensão essencial da segurança humana. E aí, só para antes da gente engajar um pouco mais esse debate, a gente já coloca também a nossa região da América do Sul como um dos centros de debate quando a gente está falando de água. A América do Sul, ela conta com cerca de 30% dos recursos hídricos renováveis do mundo, ou seja, um terço é a América do Sul, com níveis altíssimos de capacidade de reposição da água superficial, que também é um problema, tanto a água superficial quanto a água subterrânea, nos sistemas aquíferos. A gente tem tanto o sistema aquífero Guarani, que é um dos maiores repositórios de água doce do planeta, e também na floresta amazônica a gente tem um aquífero Alter do Chão. Isso tudo concentrando no Brasil os dois grandes aquíferos. Então o Brasil possui parcela majoritária de controle de uma das principais fontes renováveis de água do planeta, e isso fortalece também a sua situação aquífera como um todo. Na própria literatura contemporânea, a gente tem alguns autores que já estão denominando a questão da hidropolítica. E o que eles apontam já? Que há uma tendência à securitização desses recursos hídricos. Mas aí, Marcelo, voltando naquele ponto inicial da comparação entre água e petróleo, diferentemente do petróleo, a água ela não tem um substituto técnico para algumas funções vitais, como consumo humano, agricultura, produção de alimentos. A água, portanto, ela se torna um recurso ainda mais crítico do ponto de vista da segurança nacional. A gente sabe que o petróleo ele é fundamental, mas a gente tem alguns substitutos para geração energética, etc, etc, que podem ser implementados, inclusive, em cursos de desenvolvimento científico e tecnológico. Coisa que a água, a gente não consegue ter esse substituto. A água ela é fundamental pro ser humano como um todo. Então, essa crescente ilusão que a gente muitas das vezes tem de segurança hídrica em algumas agendas de defesa de países, tal como Índia, China, Egito e alguns países do Golfo, vem confirmando essa tendência da própria equiparação estratégica da água, e embora ao contrário do petróleo, ela não seja nem facilmente transportável em larga escala. Essa é uma das problemáticas. A água ela tem que estar naquela localidade, que a gente não consegue fazer um transporte como a gente faz, por exemplo, do petróleo. Isso gera distintas formas, tanto localizadas e também assimétricas, de disputa de poder.
8: Professor, já que o senhor entrou no assunto que o Brasil está bem, pelo menos nesse mapa dos aquíferos, O Brasil trata bem da sua água? Dizem que o Brasil sozinho ele tem 5% da água potável do mundo. Eu não sei se esses números já foram revisados, mas assim, o que a gente sempre escuta é que há muito desperdício. A gente viu São Paulo brigando há pouquíssimo tempo com em relação à crise hídrica. O Brasil cuida bem?
3: Dos nossos recursos hídricos, no caso, né? O Brasil ele tem um potencial enorme dos recursos hídricos. A questão, temos uma gestão adequada dos nossos recursos hídricos? Estamos gastando água em qual finalidade? Se a gente for analisar a finalidade principal, uma das principais finalidades que a gente utiliza a água não é para consumo humano. No contexto brasileiro é para água pecuária. E a gente vai entrar numa outra questão, geopolítica, desenvolvimento econômico. Esse é um ponto. Um outro ponto é que as nossas principais bacias hidrográficas, elas estão não somente do controle brasileiro, elas fazem parte também de outros países da América do Sul. E isso vai incorrer numa outra questão, que é a questão de uma integração regional. E também vai levar esse ponto para outras bacias hidrográficas que também são transfronteiriças em outras partes do mundo. Se você fosse falar para mim, Bernardo, você acha que o Brasil trata bem, está consolidando uma adequada geopolítica da água? Eu diria tanto que sim, quanto que não. Eu diria que a gente tem uma potencialidade muito grande nos recursos hídricos, é invejável, nós temos uma reposição muito grande, você comentou dos 5%, eu pego em termos, eu acho que esse número está até um pouco maior. Se a gente for considerar até mesmo a bacia do Alter do Chão, que a gente nem sabe ainda a metrificação exata, porque é subterrâneo por baixo do próprio rio Amazonas, que nós temos uma bacia hidrográfica, que é muito maior, inclusive, que a bacia do aquífero Guarani, a gente tem um potencial extremamente significativo de um dos recursos naturais mais estratégicos que a gente vai ter no século XXI, por conta até mesmo de questão de mudança climática, que faz com que hajam mais pontos de atrito e de conflito, regiões que têm mais secas prolongadas, outras regiões que têm cheias mais violentas. Então, essa questão da variabilidade hidrológica no Brasil ela é controlável. Só que isso também é uma dádiva divina que nós temos, só que se ela não for muito bem aproveitada, se ela não for muito bem cuidada, se ela não tiver uma gestão eficiente e com eficácia, isso pode também deixar de ser um ativo estratégico nacional. Portanto, é algo que a gente tem que levar em consideração. Será, e eu puxo um outro ponto, será que o uso da água para os data centers, que está tentando ser consolidado na região Nordeste, vai retirar a água para consumo humano? Isso é um ponto que a gente tem que levar em consideração. Ou não, vai ser água de reuso, vai ser água de outras fontes, que a gente sabe que na região Nordeste, onde está sendo implementado grande parte dos futuros data centers brasileiros, claro que com parcerias internacionais para a formação de inteligência artificial e tudo mais, não é uma região que tenha porcentagem hídrica que tem uma região norte, por exemplo, em que você tem ali chuvas abundantes, um ciclo da água extremamente mais avantajado do que na região Nordeste. É algo que a gente tem que também estar colocando no nosso radar.
8: Até que ponto o controle sobre a nascente e o curso superior de um rio vai proporcionar uma vantagem estratégica sobre os países que dependem de suas águas depois a ocorrer?
3: Isso é uma pergunta bem geopolítica mesmo, né, Marcelo? Então, eu acho que é interessante a gente fazer um debate aqui um pouco mais consolidado sobre esse tema. Se a gente pega do ponto de vista da geografia hídrica, se a gente fala da posição amontante, isso confere a um estado ribeirinho superior, o que alguns autores denominam de poder geográfico, que é a capacidade material de fato, de alterar unilateralmente o regime do rio e antes que ele alcance os demais estados, países ribeirinhos. Essa vantagem, ela basicamente, se a gente for analisar aqui a literatura sobre o tema, ela vai se traduzir em três dimensões. A primeira dimensão, esses estados eles têm um controle sobre o volume de liberação da água. Isso é relevante para quê? Para agricultura, para geração elétrica, jusante, esse é o primeiro ponto. Elas também possuem uma capacidade de retenção dessa água em períodos de escassez. Isso pode ser utilizado, inclusive, como uma estratégia de instrumento diplomático, uma barganha diplomática. E um terceiro ponto, esses países eles têm a possibilidade de arquitetar unilateralmente uma infraestrutura de grande escala. E isso pode gerar o quê? Fatos que dificultam uma negociação posterior com os países no curso do rio. Essa mesma literatura específica de geopolítica da água, de hidropolítica, ela ressalta que muitas das vezes essa vantagem ela não é absoluta. O que eu quero dizer com isso? A gente tem alguns fatores como dependência energética mútua entre os países, a questão de integração econômica regional, a própria questão de pressão internacional, tudo isso pode atenuar a assimetria estrutural entre países amontantes e países ajusantes. Se a gente for levar em consideração, Marcelo, a legislação internacional, ela procura justamente impedir que a posição geográfica seja convertida em uma soberania absoluta sobre o rio. E a gente tem até o exemplo da convenção de 1997, que estabelece que os estados de um curso d'água internacional têm direito a uma utilização equitativa e razoável, ao mesmo tempo que têm a obrigação de cooperar e de evitar causar um dano significativo aos demais. Tá? Não existe no direito internacional contemporâneo uma regra segundo a qual o território onde nasce o rio possui automaticamente direito sobre suas águas. E aí isso entra também na questão de cooperação internacional, de governança hídrica, dentre outras questões que a gente pode levantar também para o debate.
9: Eu acho que nesse momento a situação geopolítica mais grave sobre a questão hídrica está se dando na construção da grande barragem do Renascimento Etíope, né, pela Etiópia, e o Egito brigando pelo controle da água ali. E ali dizem que quem vai controlar a água naquela região controla tudo.
3: Sim, é um dos pontos mais críticos que a gente tem nessa questão da geopolítica da água. Essa questão da GERD, né, é GERD, do acrônimo, ela ilustra muito bem essa dinâmica que você comentou. A Etiópia, o que ela fez? Ela inaugurou, aí eu fui fazer o trabalho de casa também, em 9 de setembro de 2025, essa barragem, a grande barragem do Renascimento Etíope. Um projeto que, vejam bem os dados, tá? 5 bilhões com 173, 170 metros de altura, com capacidade de geração de 5.150 megawatts e capacidade de armazenar dos 74 bilhões de metros cúbicos de água. Isso nada mais é do que a maior infraestrutura hidrelétrica da África como um todo. Isso não é trivial, isso é um dos principais pontos de disputa hidropolítica que a gente tem no continente africano e no mundo. O financiamento, que foi majoritariamente interno, ainda que tenha tido apoio do Banco Mundial, do Fundo Monetário Internacional, ele transformou essa barragem em símbolo de soberania nacional etíope. Só que a gente tem o outro lado. Pro Egito, que o Egito tem visualizado dessa questão? O Egito, ele depende, mais de 90% das suas necessidades básicas hídricas dependem do rio. O projeto, ele foi tratado pelo Egito como uma ameaça existencial. Isso levou o Egito a protestar formalmente no próprio Conselho de Segurança da ONU, qualificando esse projeto como uma medida unilateral e que viola o direito internacional. Não só o Egito. Em fevereiro de 2026, o Egito, em conjunto com o Sudão, reiteraram em conjunto essa oposição dessas medidas unilaterais que, segundo esses dois governos, prejudicariam os seus interesses hídricos. A gente tem mais de uma década de negociações entre essas três partes, entre Etiópia, Egito e Sudão, que foram mediadas pela ONU, foram mediadas pela União Africana, também têm sido mediadas mais recentemente pelos Estados Unidos, e que não produziram. Não produziram um acordo jurídico vinculante sobre a operação da barragem. Isso retrata, basicamente, Marcelo, que um caso exemplar de que bacias assimétricas, vamos dizer assim, entre aspas, projetos hídricos nacionais que podem ser visualizados por países vizinhos como atos de política de poder e não apenas desenvolvimento, isso faz com que isso pode transformar uma questão aparentemente doméstica, endógena, como a produção de energia da Etiópia, em uma questão de soberania, em uma questão de segurança nacional, em uma questão de segurança até não somente nacional, mas também regional, de desenvolvimento conjunto. Esse, para mim, é um dos casos mais sintomáticos que a gente tem que analisar, pegando como estudo de caso, nós como pesquisadores, um estudo de caso dessa hidropolítica. Esse é um caso extremamente interessante.
9: Agora, a Convenção da ONU sobre os cursos de água internacionais, ela estabelece princípios de utilização iguais e obrigação de cooperação, só que para isso sair do papel, depende da vontade dos governantes. E aí, eu te digo, a ONU tem esse poder de fiscalização ou não?
3: Vamos lá. Eu acho que essa pergunta, ela está muito atrelada a se é tratado como um direito soberano de um Estado ou uma obrigação internacional, e como que a ONU entra nesse meio do caminho. Essa tensão, basicamente, entre soberania territorial permanente sobre recursos naturais, seja água ou até mesmo outros, e já tem algumas resoluções da ONU sobre essas temáticas, e a própria obrigação de não causar dano transfronteiriço, ele é o núcleo formativo desse direito internacional fluvial, esse direito internacional das águas. A ONU, como eu comentei, nessa convenção que a gente teve de 97, em alguns artigos, ela tenta equilibrar essas duas lógicas. Ela exige, por exemplo, uma notificação prévia, a troca de dados, avaliação de impacto para obras, etc, etc. Mas na prática, alguns dos casos, como o do GERD, como os casos da barragem de Mekong, dentre outros, eles mostram que os estados, principalmente os estados a montante, eles tratam a notificação como uma cortesia diplomática, não como uma obrigação vinculante. É que tá. E aí, do ponto de vista mais acadêmico, a posição mais defensável é que a soberania sobre recursos hídricos, ela não pode ser exercida de forma absoluta quando ela produz externalidades significativas sobre outros estados, sobre terceiros estados. Então, isso tem que ter uma obrigação de avaliação prévia, com impacto de transparência técnica, um mínimo denominador comum entre as partes. Só que, no direito internacional em si, ela não pode ser compreendida simplesmente como um exercício irrestrito da soberania. O que eu quero dizer com isso? O princípio é muito mais sofisticado. A soberania territorial ela deve ser exercida em conjunto com deveres de cooperação, prevenção, informação e consideração dos demais estados. E isso do ponto de vista acadêmico. Se eu fosse falar do ponto de vista do poder, da acumulação de poder, da geopolítica, é muito mais complexo. Porque aí você não tem a obrigatoriedade. Se eu tenho um projeto nacional, como é que fica essa questão do projeto nacional em relação aos outros países que também fazem parte desse rio, que também fazem parte dessa bacia, sabe? Juridicamente relevante não é barragem sim ou barragem não, nesse caso, por exemplo, do Nilo, mas se a sua construção, se a sua operação, se elas forem avaliadas dentro de uma lógica de responsabilidade transfronteiriça, tem que ter essa ordem dialógica e dialética. Não, você não pode inibir com que haja um desenvolvimento nacional de um Estado, mas também você não pode impedir com que haja desenvolvimento ou segurança hídrica dos outros estados. Como é que a gente dialoga? Como é que a gente faz? Coloca esses dois pesos e duas medidas. É muito complicado. E aí, novamente, os casos que são apresentados, que são os mais emblemáticos, né? A gente tem um caso aí de Índia e Paquistão, a gente tem um caso no Sudeste Asiático, a gente tem um caso também da Turquia, Síria, Iraque. Todos são casos que têm que ser analisados um por um, mas que os documentos da ONU muitas das vezes não concebem como vinculantes de direito internacional, não servem como obrigatoriedade. Portanto, abre-se uma brecha também para esses países aderirem da forma que eles acharem melhor.
9: Você citou o Mekong primeiramente, e aí a gente começa com ele. Essa situação do Mekong pode se tornar um dos principais exemplos de como a construção de barragens e o controle das águas por países a montante, ou seja, onde chega primeiro, pode modificar a economia e a segurança alimentar de vários países do Sudeste Asiático?
3: Totalmente. O Mekong, junto com o caso que a gente denominou anteriormente da Etiópia, talvez seja um dos casos mais importantes, mais emblemáticos quando a gente quer falar de uma geopolítica da água no século XXI. Por quê? Porque justamente ele combina essa assimetria montante, jusante, ela também incorpora questões hidrelétricas, questões de segurança alimentar, questão de pesca, questão de sedimentos, que aí entra também na questão mais ambiental, questão de mudanças climáticas. Só pra gente contextualizar, né? A gente tá falando de Mekong, mas de repente muitos dos nossos ouvintes nunca ouviram falar também nesse imbróglio que tá acontecendo. A China, ela controla a parte superior do rio e ela construiu uma série de grandes barragens, um conjunto de barragens no Alto Mekong, e posteriormente não só a China, o Laos e outros países também ampliaram a sua infraestrutura hidrelétrica. E os próprios projetos laosianos que foram financiados por capital chinês e também tailandês, o que vem acontecendo, né? Eles vêm alterando significativamente o curso hidrológico do rio, o pulso hidrológico do rio. E aí, quais os países que dependem desse curso hidrológico do rio? Camboja, Vietnã, Tailândia, dependem desse curso para pesca, para agricultura, para segurança alimentar. O que acontece, resumidamente? Essas obras, elas vêm gerando alguns benefícios econômicos, alguns benefícios energéticos, mas eles vêm também alterando a sazonalidade da vazão, a circulação dos próprios sedimentos, as rotas migratórias dos peixes. Tem alguns dados, monitoramentos independentes, do Mekong Dam Monitor, por exemplo, que já vem documentando retenções de água a montante que coincidem com períodos de seca crítica a jusante. Isso alimenta disputas sobre a própria transparência desses dados operacionais. Pô, vocês estão fazendo aí uma coisa que está afetando o decurso do rio. O Banco Mundial também já identificou alguns impactos potenciais extremamente significativos, tanto no Camboja, no Vietnã, inclusive sobre produção pesqueira, sobre produção de agricultura. Tá? Ambos destacam a necessidade de uma coordenação entre os países da bacia. Mas se a gente vê que as tendências de expansão dessas barragens hidrelétricas, se elas se mantiverem, o próprio Mekong, ele tende a se consolidar como um dos casos mais emblemáticos da erosão de segurança alimentar regional por decisões hídricas unilaterais a montante. Ou seja, o que a gente tem que perceber aqui nesse caso em específico? O valor econômico do Mekong, ele não se resume somente à água disponível. Ele envolve um complexo, um nexo entre água, energia, alimentos e ecossistemas. Uma decisão portanto, de produzir mais eletricidade a montante, pode gerar alguns benefícios nacionais, mas também custos econômicos e ecológicos a jusante nos outros países. E aí a gente tem um desafio geopolítico, que consiste basicamente em criar algum tipo de mecanismo de repartição de benefícios e de custos que sejam capazes de impedir que a lógica energética de cada país seja aplicada sem considerar o funcionamento integrado da bacia. No fundo, todo e qualquer caso que a gente possua na geopolítica da água, quando a gente está tratando de bacias ou rios transfronteiriços, a questão da integração regional, a questão da cooperação, ela tende a ser o grande elemento mitigador desses imbróglios geopolíticos que a gente visualiza e que a gente já vislumbra na contemporaneidade.
9: Um desses problemas está na questão da Turquia ter grandes barragens que altera toda a concepção de segurança alimentar, energética, hídrica mesmo, de Síria e Iraque, no caso do Tigres e do Eufrates, né?
3: Sim, é um outro caso extremamente emblemático. São vários casos que a gente está citando aqui e que muitas das vezes a gente não tem nem muita noção. Por quê? Porque o Brasil, América do Sul, está localizado numa bonança hídrica que, novamente, se ela não for muito bem cuidada, ela no futuro pode não ser mais tão superavitária, digamos assim. Mas se a gente pega esse caso específico do Tigre Eufrates, a gente tem um projeto do sudeste da Anatólia que inclui essas barragens sobre o Tigre Eufrates e que isso vem dando à Turquia esse controle desproporcional sobre o regime hídrico. De rios que também abastecem a Síria e o Iraque. E, novamente, existem alguns estudos acadêmicos sobre a hidropolítica da bacia que demonstram que a Turquia, historicamente, rejeitou tratar o Eufrates e o Tigre como cursos de água internacionais. Eles preferem muito mais o termo de recursos transfronteiriços compartilhados, aí que eu coloco entre aspas, porque juridicamente isso é relevante, porque evita a aplicação de princípios de repartição equitativa, aquele debate que a gente estava realizando sobre a ONU. Essas reduções de vazão, no caso turco, das barragens turcas, isso também é agravado por conta da região, a geografia da região, agravado por secas recorrentes, que já impactaram a agricultura no norte da Síria, já impactaram a geração elétrica e o abastecimento urbano no Iraque, e tudo isso vem contribuindo para esses conflitos ambientais nesses países, que, adicionado com algumas tensões sociais, levam e proporcionam a uma amplitude ainda maior de guerras civis. Esse caso ele ilustra como que controle montante pode se converter em um instrumento de projeção de poder regional, mesmo sem o uso declarado de coerção militar. Nesse caso específico, Marcelo, a gente tem um documento do Banco Mundial, sobre segurança hídrica iraquiana, que afirma que a construção dessas barragens de água na Turquia, que também tem ali uma repercussão na Síria, no Irã, eles contribuíram para a redução da disponibilidade hídrica no Iraque. E aí registros do documento apontam relatos de redução de 40% a 50% dos fluxos do Tigre. Isso ocorre também, como eu comentei anteriormente, a fatores domésticos iraquianos. A gente também tem questão de empobrecimento populacional, aumento de demanda, problemas de gestão, que a gente já comentou também aqui no caso do brasileiro e sul-americano. Então, vamos pensar aqui dois pontos. É inadequado a gente atribuir somente a crise hídrica iraquiana à Turquia. Também tem uma gestão interna deficitária, questão da posição geográfica, mas que também tem que ser levado, ponderado a questão interna e a questão externa quando a gente vai fazer essa questão do recurso hídrico como um instrumento estrutural de poder hídrico de fato.
9: O mais interessante é que se a gente pega esses exemplos que estão aí na nossa frente o tempo todo em várias regiões do mundo, a gente percebe que também é possível saber lidar com a necessidade alheia, mesmo você não tendo o seu vizinho sendo o melhor vizinho do mundo. E aí eu chamo a questão da Índia e do Paquistão, né? Que disputam, compartilham o Indo, né? Por um tratado histórico, por mais que eles não estejam se bicando há algum tempo.
3: Um tratado histórico, um tratado que já vem aí desde a década de 60, se eu não estou enganado. Um tratado que você tem ali entre a Índia e o Paquistão, de rivais históricos também. Esse próprio tratado ele foi mediado pelo Banco Mundial, ele era frequentemente citado em estudos de geopolítica da água, como exemplo de resiliência institucional, por ter sobrevivido a algumas guerras entre os próprios países signatários. Só que a gente tem um parênteses, a gente tem um porém aqui, Marcelo. Esse paradigma ele foi praticamente rompido em 2025. A gente teve ali uma série de atentados terroristas na Caxemira, em abril de 2025. E aí a Índia anunciou a suspensão temporária do tratado, condicionando o seu retorno ao fim do apoio paquistanês ao terrorismo transfronteiriço. Esse tratado histórico garantia a água cerca de 80% das terras agrícolas do Paquistão, tornou a medida indiana uma forma direta de coerção hídrica. E aí a gente já trabalha também com a questão da coerção hídrica, da água como um instrumento de poder, como um instrumento de guerra, de fato. E voltando aí à questão de guerra, que muitas das vezes eu comento quando a gente está dialogando aqui dentro do Mundioca. Tá sendo visualizado como um instrumento de guerra, de coerção hídrica. Mesmo após o próprio cessar-fogo entre os dois países, algumas fontes confirmaram alguns meios internacionais de que a suspensão do tratado permaneceria em vigor e o Paquistão vem sinalizando preparar uma ação judicial internacional. Esse episódio específico ele é extremamente significativo porque ele demonstra que nem mesmo regimes hídricos mais antigos, mais consolidados, mais institucionalizados, nem mesmo esses exemplos eles estão imunes à instrumentalização política da água, da hidropolítica, quando você tem uma deterioração aguda das relações bilaterais. E aí alguns autores também até advertem sobre a diferença básica entre resiliência normal de tratados de água e sua fragilidade diante de crises de segurança de alta intensidade, como foi o caso especificado. Essa crise, ela mostra, Marcel, simultaneamente o quê? Que resiliência

0: Nacional, eles são passíveis de serem modificados a partir da correlação de forças.
1: Agora, Bernardo, se a agricultura utiliza em média 72% da água doce retirada do mundo, a gente pode pensar que as futuras disputas hídricas vão estar mais relacionadas à segurança alimentar do que o abastecimento urbano?
0: Com toda certeza, eu acho que a questão da segurança hídrica, ela é diretamente proporcional à questão da segurança alimentar. Não podem ser consideradas dois pontos opostos. A questão urbana, ela é fundamental, mas se a gente visualiza historicamente, isso não é de hoje, que a questão da água, ela é totalmente direcionada para a agricultura, e a agricultura, tal como a água, precisamos de alimentos também para sobreviver. Esse é um ponto que a gente não pode desacoplar. É um ponto que a gente tem que colocar dentro do nosso radar. É um levantamento, uma variável-chave quando a gente está falando de proteção dos países, inclusive dos países mais fracos diante de países mais poderosos, que a gente sabe também que essas correlações de forças, elas são importantes quando a gente analisa. Então, de fato, sim, a segurança alimentar e a segurança hídrica, elas têm que caminhar lado a lado, principalmente quando a gente fala, novamente, de uma América do Sul. Porque aqui nós temos os dois, o Brasil se apresenta como uma superpotência agrícola e como uma superpotência hídrica. Portanto, a gente tem aqui dois dos principais sustentáculos, duas das principais variáveis de poder do sistema internacional ao longo do século XXI. Saberemos aproveitar essa janela de oportunidade? Saberemos viabilizar um projeto nacional de desenvolvimento a partir dessas nossas potencialidades naturais? E, claro, desenvolvendo também novas potencialidades dinâmicas, que elas não sejam só essas estáticas, que elas não sejam só essas de baixo valor agregado, mas também de alto valor agregado, são pontos aí que a gente tem que levar para a discussão.
1: O Mundioca teve o prazer de ouvir a análise geopolítica e hídrica do Bernardo Salgado, professor adjunto do Instituto de Relações Internacionais e Defesa da Universidade Federal do Rio de Janeiro. Professor Bernardo, muito obrigado pela sua aula hoje, mais aqui. Espero que você tenha gostado de conversar comigo e com os nossos ouvintes.
0: Obrigado você aí, Marcelo, vocês aí do Mundioca, sempre muito prestativos, sempre muito solícitos e, como eu disse anteriormente, sempre que tiverem, que quiserem me chamar para comentar um pouco aqui, para conversar um pouco, é sempre um prazer inenarrável.
1: Opa, com certeza. Um grande abraço.
0: Abração.
1: Ou seja, o Brasil que abra o olho. Já temos o aquífero Guarani, o aquífero Alter do Chão, e muita gente pode olhar para cá achando que a água é um bem de toda a humanidade. Ou seja, na hora de pagar a conta, eles querem dividir. Na hora de receber os lucros, nem sempre é assim. Vamos chamar nosso segundo convidado. O Mundioca tem o imenso prazer de voltar a conversar com o Vinícius Modolo Teixeira, professor de Geopolítica na Universidade do Estado do Mato Grosso. Professor Vinícius, muito obrigado por mais uma vez ter aceito o nosso convite. Tudo bom?
2: Olá, Marcelo, tudo bem? Muito obrigado mais uma vez aí pela confiança para a gente discutir temas interessantes de geopolítica.
1: Professor, eu gosto muito de lembrar filmes que abordam os temas que normalmente a gente trata aqui no Mundioca. E em ficção científica, teve um filme muito importante que se chama Mad Max, onde num futuro distópico, a água era a maior riqueza que a gente podia ter no mundo. A ficção está se transformando ou já se transformou em realidade?
2: Eu penso que essa ficção, ela já é uma realidade há algum tempo. A água, ela é um bem estratégico, né? É considerado isso já há muito tempo, mas ela cada vez mais ganha contornos de possibilidade de conflito em torno do controle e do uso da água. A água, ela é um bem abundante, mas o que nós podemos utilizar para ter ali acesso a água potável ou a recursos que podem ser utilizados para irrigação ou mesmo outros projetos de agricultura e alimentos, ela é extremamente disputada, né? E não é um bem, apesar de abundante no mundo, disperso de maneira equitativa, né? Países como o Brasil concentram grandes quantidades dela, enquanto outros países são praticamente secos ali, não tem nenhum curso de água razoavelmente utilizável para sua condição nacional. Enquanto isso, alguns países podem até bloquear o uso de acesso à água para outros. Então, nesse futuro cada vez mais conflituoso que nós temos, pensamos que a água pode vir a definitivamente ser um ativo estratégico de disputa, de conflito e até de alguma possível guerra pelo seu uso.
1: Professor, é exatamente essa questão que a gente quer abordar agora. A crescente escassez de água pode aumentar a importância geopolítica de países que controlam grandes bacias hidrográficas, mesmo quando esses países não possuem grande poder econômico ou militar?
2: Exatamente. A gente tem uma questão que, nesse sentido, ela é geográfica. a posição do país, né, no mapa ali dentro da bacia hidrográfica, ela é importante para a gente pensar que países que estão

0: numa bacia que tem um controle do rio a jusante, desculpa, a montante, podem ali prejudicar o fluxo de água para os países que estão a jusante. Nesse sentido, países que têm o controle do fluxo mais alto do rio podem diminuir o fluxo que está no canal mais abaixo. Nesse caso, alguns países ele podem ali, por exemplo, criar uma barragem, criar estruturas de engenharia que podem diminuir muito o fluxo ou regrar esse fluxo, prejudicando o uso do país que está mais abaixo no curso da água. Nesse caso, nós temos exemplos também de países que não são grandes potências militares, mas que controlam o fluxo dessa água para países que têm ali um poder militar maior, economicamente mais estável também. Então, a gente tem alguns exemplos disso para poder pensar. Mas é sempre bom lembrar que, nesse caso, o uso político, econômico e militar que um país pode ter pode exercer também influência para que esse outro não execute as obras de engenharia, né? Criando, nesse caso aí, talvez até um conflito armado.
1: Ou seja, países com maior capacidade financeira vão poder comprar segurança hídrica por meio de barragens, dessalinização, transferência mesmo de água, tecnologia, enquanto isso o país que pode ter a água, mas ele é pobre, vai ficar vulnerável?
0: Exato, a gente tem uma questão, por exemplo, vamos lembrar aqui na América do Sul, no caso do uso de Itaipu. Naquele momento, nos anos 70, quando o Brasil decide, em definitiva, a construção de Itaipu, que era um projeto antigo já, junto com o Paraguai, nós, com nosso nossa estabilidade e poderio econômico daquele momento, nós cooptamos o Paraguai para esse projeto, conseguimos convencê-lo de fazer conosco Itaipu, em vez de Paraguai fazer com a Argentina, um outro projeto hidráulico naquele momento, que era a usina de Corpus. E, nesse caso, nós trouxemos do Paraguai, em definitivo, por exemplo, para nossa órbita econômica, política. Nós, hoje, Itaipu, com uma turbina, praticamente gera a energia que o Paraguai consome. Enquanto a Argentina, os projetos hidráulicos que ela tinha naquele momento tiveram que ficar em espera e não se concretizaram alguns deles. Isso mostra, por exemplo, que o Brasil, naquele momento de decisão, de poderio econômico e estabilidade, conseguiu superar o seu antigo rival, né, que a Argentina era na América do Sul até aquele momento, e de maneira definitiva ali transformou a bacia do Rio da Prata. Então, o Brasil, por exemplo, agindo mais rapidamente, com estabilidade, com poderio econômico, conseguiu tirar a Argentina da jogada naquele ponto. Outros países, por exemplo, podem convencer com dinheiro, com recursos, com outro tipo de benesses também, países que são vizinhos e que possuem a sua bacia hidrográfica conjunta, a não fazer algumas obras, ou mesmo ameaçá-lo de maneira militar também.
1: Agora, a construção de grandes barragens deve ser tratada exclusivamente como um direito soberano de um Estado ou deve existir uma obrigação internacional de avaliar seus impactos sobre populações e países vizinhos?
0: Então, não existe exatamente um direito internacional que regre isso, né? Nós temos, por exemplo, a Convenção da ONU sobre Cursos de Água Internacionais, que é de 97. Ela estabelece princípios ali de uso equitativo e razoável para não gerar nenhum dano significativo aos pertencentes à mesma bacia hidrográfica. No entanto, países importantes não ratificaram esse acordo, essa convenção, né, que foi gerado o documento depois. Na América do Sul, ninguém faz parte desse acordo, o Brasil não faz parte, a Turquia não faz parte. E, nesse caso, não tem um tribunal de uso obrigatório para você levar o pleito. Nesses casos, acabam gerando ali demandas para a Corte Nacional de Justiça, né, que vai arbitrar esses casos, e nem sempre também a decisão da Corte Nacional é respeitada. Você não tem ali uma palavra definitiva. A ONU peca, né, por apenas ser consultiva e não ser ali uma organização que possa, de maneira, impor, né, essas decisões. Então, a gente tem ali casos, decisão não sendo cumpridas, e não tem um direito muito claro sobre esse uso. Então, os países ficam dependendo ali, por exemplo, de um conjunto de fatores, né, a economia, estabilidade, uso militar e também da diplomacia para convencer os vizinhos a não executarem obras que os prejudiquem. Uma coisa mais nebulosa nesse sentido, né?
1: Ou seja, a ONU, mais uma vez, não consegue organizar a casa, né? E aí eu te pergunto, se não existe uma autoridade mundial capaz de impor uma solução, uma resolução, como é que se faz quando países começam a ter uma escassez de água, um caso mais grave? A gente está acompanhando essa disputa entre a Etiópia e o Nilo na África, lá, e juntou o Sudão também, que preocupa, né?
0: Exato, esse é um dos casos mais recentes de uso de um curso de água, né, e de grande volume, que é o caso do Nilo, né, nós temos ali a construção da grande barragem do Renascimento Etíope, né, que ela foi inaugurada em 2025. E o Egito, que é um país que está ali abaixo do curso d'água, que está a jusante, ele chama esse projeto ali de um ato unilateral e é uma ameaça à sua soberania, à sua sobrevivência, né, e ele exige que a Etiópia faça parte ali de um acordo juntamente com o Sudão, que é outro país que o Nilo percorre a montante, né, e vão ali desaguar perto do território do Egito, que eles façam parte então, de um acordo tripartite para gerir essas águas e acusa ali a Etiópia de prejudicá-lo, né. Então, a partir de 2026, o Egito declarou que não vai permitir novas barragens etíopes no curso superior do Nilo. E isso aí de maneira ameaçadora, não é simplesmente uma forma de dizer de maneira política ou plano diplomático, inclusive ameaçando pelo uso da força militar, destruindo essas obras, por exemplo. Então, nesse caso, nós temos uma ameaça ali a um grande curso d'água, que é o Nilo, e três países que dependem dessas águas para a sua própria soberania. E nesse caso, não há um tribunal que possa arbitrar de maneira definitiva o uso desse recurso.
1: Eu queria que o professor falasse sobre cada vez mais países ricos estão escolhendo países do terceiro mundo, do sul global, como a gente quiser denominar, para a instalação de data centers, que é uma coisa que consome muita água. Ou seja, eu, país rico, estou criando um problema para um país pobre, mas que sabe que ele vai receber um dinheiro?
0: Não só isso, né? Imagine que aqui no Brasil nós temos esses projetos já, né? Em áreas ali que tem abundância hídrica, mas se você gera uma demanda excessiva por água em um mesmo lugar que tem ali abundância, você acaba gerando outros problemas, né? Que é desvio dessa água para uso nesse projeto, inflaciona o uso para outras pessoas. Você tem ali também um problema que é a geração, né, de calor, que esse tipo de data center pode jogar, talvez seja de fluxo aberto ou fluxo fechado, depende do modelo que vão utilizar. Mesmo assim, essa água ali pode vir algum contaminante, a temperatura excessiva da água, talvez devolvida ao rio, pode influenciar na biota, né, nas formas de vida que vivem ali. Tem ali uma série de riscos, fatores que vão implicar nisso, né? O uso da energia, por exemplo, que é um fator conjugado a isso, também demanda ali usinas próprias ou mesmo o desvio da energia produzida para esses fins. Então a gente tem uma série de problemas que são alocados a isso. E outra coisa é que o país que recebe o data center muitas vezes não tem domínio sobre o que o data center gera de dados, de algoritmo, dessas benesses. Fica controlado por outros agentes internacionais. Então a gente está recebendo talvez um cavalo de Troia dentro do nosso território. Tem algumas nuances importantes para a gente discutir sobre isso.
1: Eu vi a China construindo um data center dentro do mar, no fundo do mar, que segundo os engenheiros, resolveria o problema de superaquecimento, de uso da água. Eles conseguiriam usar a água do mar salgada para fazer o resfriamento. Essa é uma das soluções. O senhor acredita que daqui para frente a gente vai ver mais soluções como essa?
0: Eu tenho dúvida sobre o que não geraria efeito ou não tem nenhum tipo de dano. Por conta, a água salgada ela vai gerar ali um efeito corrosivo e a manutenção desse data center tem que ser ali contínua, porque não pode esperar. Outra coisa é que, por ele gerar calor, ele altera ali o seu entorno, né, a água ao entorno, gerando uma temperatura diferenciada. Ou ela pode acabar com a vida local, naquele lugar que sobrevive a uma temperatura, né, uma escala definida, ou trazer outras formas de vida que se beneficiam dessa temperatura elevada, gerando outro tipo de ecossistema ali. Então você tem um problema biológico para tratar, né, além da questão de segurança, a parte de manutenção pode dar algum problema. Eu não creio que seja uma solução razoável. É a mesma coisa que falar que colocaria, por exemplo, na Antártica, né, um data center, porque lá resfriaria mais fácil, mas você geraria calor aumentando um derretimento também. Então não tem uma forma simples de resolver, no meu entendimento, essas considerações aí sobre a forma de tratamento da temperatura.
1: Tem mais um ator nessa história toda, professor. Se chama mudança climática. Como é que ela pode alterar o equilíbrio de poder entre os países que compartilham rios, considerando que a gente cada vez mais vê a formação de secas, de enchentes, derretimentos de geleiras, alterações de chuva? Isso tudo pode modificar radicalmente, né, a disponibilidade de água. Como é que fica?
0: Exato. A gente tem, por exemplo, casos de barragens que estão secas, que a chuva não chega ali com uma constância como chegava anteriormente, você não tem mais a capacidade hídrica podendo ser utilizada, enquanto que outros lugares que não são ali dimensionados para uma chuva tão grande como nós temos visto nos últimos tempos, sendo ali constantemente acharcado ali por tempestades, e que você não vai utilizar essa água e ainda vai prejudicar a população pelas enchentes sendo descontroladamente ali rotineiras nessa população. Então a gente tem esse problema para tratar também no uso da água, né? O que a gente tem, por exemplo, no Brasil, que a gente tem isso mais visível na nossa mente, né? Lugares aqui no norte, no centro-oeste, por exemplo, que a chuva não tem chegado com constância e as barragens estão em níveis bastante inferiores, enquanto que na parte sul do país, as frentes frias cada vez mais acabam levando transtornos à população, não passam por esses lugares mais como passavam anteriormente, de uma maneira não tão pluviosa, com tantos volumes de água, e agora geram transtornos. O caso do Rio Grande do Sul foi um exemplo disso, né? Em 2024, que gerou aquele transtorno imenso, né, um volume de água absurdamente anormal, enquanto que outras partes do país viviam com seca, né? Então a gente tem essas questões ainda a tratar, que é a alteração climática no sentido de que alteram também o nível pluviométrico, né, dessa água em lugares que a gente estaria acostumado e preparado, enquanto outros não são preparados e recebem uma quantidade significativamente maior.
1: A gente olhando para o futuro, a gente pode prever que grandes potências externas, países ricos, né, ou instituições financeiras internacionais podem usar os investimentos em infraestrutura hídrica em instrumento de influência política sobre países que controlam as grandes bacias, ou seja, os que têm água?
0: Olha, isso já acontece de uma maneira não muito clara, não muito evidente. Mas, por exemplo, eu moro numa região norte do Mato Grosso aqui. Nós temos um rio importante, o Teles Pires, e ele era um rio bastante piscoso, bastante importante para a nossa para a cultura local, para as tribos que moravam aqui, e agora também para a população que aqui reside de maneira colonizadora, né? Não é a população original. E essa bacia, ela foi utilizada para a construção de 4 usinas hidrelétricas, e todas elas com participação francesa, né, dinheiro estrangeiro para sua montagem e operação. São países que recebem um recurso significativo para a utilização desse ativo estratégico, e pegam esse dinheiro e levam para fora. E não tem nenhuma responsabilidade com o local, por exemplo. Tivemos vários incidentes aqui de mortandade de peixe, de águas impróprias para consumo sendo armazenadas, né? Você tem ali a questão de lagos em áreas que eram de floresta, de mata. Então, são vários problemas que essas pessoas, esses grandes operadores financeiros, quando pensam na construção, não estão nem um pouco interessados em tratar. Então, dessa maneira, isso já acontece. Agora, a gente pensa que, num futuro Mad Max, como você citou no começo, isso tende a ser cada vez mais sério, mais agravante. A gente nunca tem um filme, por exemplo, que trate do futuro de uma maneira bastante legal, que as pessoas têm ali uma vida razoável, equitativa, todo mundo vive bem. Na verdade, os futuros sempre são apocalípticos, né? Então a gente não vai ficar achando que algo vai melhorar, né? A tendência é sempre piorar nesse sentido de controle pela força, pelo capital, pelos recursos, né? E por grupos pequenos exigindo coisas absurdas de grupos da população, né, mais pobre.
1: Professor Vinícius, então essa ausência de acordos operacionais em muitas bacias transfronteiriças, isso revela uma falha do sistema internacional de governança da água? E aí eu já emendo uma outra questão. É necessário, na sua visão, a criação de mecanismos internacionais que regulem isso, para que os fortes não prevaleçam em cima dos fracos?
0: Não só no sentido do uso da água, dos recursos hídricos naturais, né? Mas eu acho que em vários outros aspectos nós precisaríamos de uma força superior que pudesse gerir de uma maneira logicamente equilibrada, razoável e de uma maneira séria, em alguns casos, a ação, para você a gente poder pensar que no uso do bom senso. É que a gente tem a ONU como um exemplo, mas ela não usa a força para impor essas decisões ou ali a sua vontade. Então, alguns países simplesmente dão ali de barato decisão, né? Falam que não vão seguir esse acordo, essas decisões, como o caso da Índia, por exemplo. Recentemente ela decidiu que a decisão do Tribunal de Haia, por exemplo, não valia nada, não tem nenhuma decisão sobre a soberania interna do país e que não ia respeitar essa decisão. Então, a gente tem exemplos bastante sérios, né? A Índia é uma potência nuclear junto com outra potência nuclear, que é o Paquistão, sendo disputando um recurso hídrico, né, do rio Indo, e você tem ali nesse caso uma situação que a ONU não consegue arbitrar, né, potências nucleares ali quase entrando em conflito pelo uso especificamente da água nesse caso, e não tem ali uma decisão arbitrária superior que possa fazê-los parar ou repensar o seu uso. Então é uma falha, mas é uma falha que vem de um sistema que a gente já entende como falido e desprovido de capacidade de gerenciamento dos conflitos, não só naturais, né, dos recursos naturais, mas como um todo da vida social no mundo.
1: A gente aqui sempre escutou, o Brasil tem a Amazônia, que é o pulmão do mundo, é uma riqueza que pertence à humanidade. E a gente pode correr esse mesmo risco de ter o olho grande em cima dos nossos aquíferos?
0: Certamente isso sempre foi um pensamento que foi difundido no Brasil, né, dessa ameaça estrangeira sobre nossos recursos, e isso se evidenciou recentemente nos discursos do presidente Trump, né, falando, dentre outros territórios do mundo, a Amazônia também, que era um território internacional, que ele não reconheceria, por exemplo, a soberania do Brasil efetivamente sobre esse domínio, né, essa parte do planeta. E a riqueza de água, a abundância da água do mundo, né, a concentração no Brasil, ela é absurda. Então a gente pode esperar que talvez num futuro conflagrado, mas distópico também, esses territórios sejam ali requisitados por potências estrangeiras, né, que queiram se utilizar desse potencial hídrico gigantesco que nós temos para os próprios interesses. Ou mesmo nos regrar o uso, impossibilitando que nós nos beneficiemos do nosso território.
1: Ou seja, a disputa pela água pode estimular mais guerras, como se o mundo não tivesse tantas guerras aí para resolver, e também obrigar países rivais a cooperarem?
0: Ela pode ter esses dois efeitos, né? A gente tem essa possibilidade de ser mais um motivo para a geração de um conflito, né, armado, e ao mesmo tempo ali tendo que aproximar de maneira, pelo menos diplomática, países que são ali rivais dentro da sua região, como o caso da Índia e do Paquistão, que a gente citou aqui, mas ali mesmo a China, né, na bacia do rio Mekong, o Nilo, como a gente já citou, a Etiópia, o Egito e o Sudão, e, por exemplo, a Turquia, a Síria e o Iraque, que são ali dependentes do Tigre e Eufrates. Então eles têm que, de alguma maneira, se conversar para poder utilizar essas águas de maneira mais ou menos equilibrada.
1: Agora, professor Vinícius, cá para nós, se petróleo e gás foram fundamentais para definir alianças, guerras e áreas de influência nos séculos 20 e 21, a gente pode dizer que a água vai ocupar essa posição semelhante na geopolítica do século 21 também, da segunda metade do século 21 e mais para frente? Ou não, essa natureza essencial à vida vai fazer o mundo cooperar e sem ter competição, na tua visão?
0: Eu acho que esse mundo cooperativo que a gente sonha, ele é um pouco mais distante a cada dia, no sentido de que os conflitos tendem a ser maiores, né? Nesse momento da história humana, eu vejo com impossibilidade. Mas tem uma questão que é diferente entre o petróleo e a água, e os dois têm esse ativo estratégico potencial de ser elementos de colaboração ao mesmo tempo de conflito, é que o petróleo a gente consegue, em vários dos seus usos, substituir. A água não. A água a gente não tem um substituto natural. A água é essencial à vida, da sua base, né, e também para os projetos de alimentação, né, da nossa humanidade. Sem a água a gente não tem nada realmente sendo executado, não tem condição de sobrevivência. Então, nesse sentido estratégico, a água ela tem um diferencial. Ela é insubstituível. E gerando ali um modo colaborativo, a gente pode realmente pensar de que isso seria um fator mais humano, mas a gente vê cada vez mais ali as pessoas, os países, né, os grupos de controle gerando domínio sobre esses territórios, impedindo o uso dela. No Brasil é histórico, né? No Nordeste, por exemplo, a gente sempre falava nas aulas de geografia, no ensino fundamental médio, que o problema, por exemplo, ali não era a seca, mas a cerca, né? Era o acesso, dependendo do grupo político ou da riqueza da pessoa, às fontes de água, enquanto os mais oprimidos ficavam distantes. Isso tem em várias partes do mundo também. Então, as pessoas elas são regradas ali pelo acesso e também pela subserviência que tem a determinados grupos a esses recursos. aquíferos, por exemplo.
1: A gente corre o risco de ver no futuro as nações mais ricas oferecendo, e aí eu faço esse oferecendo entre aspas, programas de dessalinização, criação de barragens, etc e tal, para os países mais vulneráveis, e isso, claro, em troca de alguma coisa?
0: Ah, certamente, isso é um ativo, né? Imagine que países como Israel, que domina a dessalinização, podem oferecer a países mais pobres essa tecnologia em troca de algum apoio político, por exemplo, dentro da ONU, ou uma questão diplomática ali que seja interessante, ou mesmo acesso a determinado ativo estratégico que esse país possa oferecer. Então a gente tem esse tipo de barganha sendo uma possibilidade no futuro, sim.
1: É interessante que o Banco Mundial vem defendendo justamente instituições capazes de coordenar governos, organizações de bacias e comunidades em gestão de água compartilhada. Esse vai ser o futuro na sua visão ou não? Ou a gente como brasileiro falar assim, não, olha, a gente deu sorte, a água é nossa e tá tudo certo.
0: Não sei se a água é realmente nossa também, porque a gente divide bacias com os nossos vizinhos.
1: Exatamente, tem isso, tem isso.
0: Mas eu vejo com certa... um pé atrás aqui, um certo risco, um certo receio, essa questão do Banco Mundial, porque me parece muito um discurso bastante bacana, muito bonitinho, mas que no sentido de que quer privatizar o uso dos recursos para uma outra entidade, para uma outra ONG, e você tem ali, por exemplo, um risco de que crie uma entidade supranacional privada que possa gerir. Então, nesse sentido ali, o país perderia a soberania e também o direito de uso, né? Então, a gente pode sentir ali um certo receio das propostas que venham do Banco Mundial.
1: Como é que o senhor vê essa questão da crise da água, que muitos chamam de hidropolítica?
0: Ela é mais um desses aspectos. Nós temos disputa de recursos naturais do mundo, né? No sentido de que o uso é regrado, é de maneira desigual no planeta. O problema é que nós precisamos para viver, né? O essencial para a vida. Então a gente tem ali uma condição básica, né, de natureza humana, biológica, e do outro lado nós temos a distribuição de uma maneira diferenciada e com grupos políticos e econômicos interessados nesse recurso. Então é mais uma dificuldade que nós devemos enfrentar cada vez mais na nossa convivência humana, né, no planeta, e teremos ali certamente questões bastante graves para a gente poder discutir no futuro.
1: Como professor de geopolítica, e se você tivesse uma moeda só para apostar, onde você apostaria que vai dar um problema mais rápido? Vai ser no Nilo, em relação a Egito, Sudão e Etiópia? Vai ser, no caso, Tigres e do Eufrates, com a Turquia tomando conta e atrapalhando Síria e Iraque? Vai ser no Indo, com a Índia e Paquistão? No Mekong, onde a China está botando muitas barreiras e pode atrapalhar todo o fornecimento de água ali para o Sudeste Asiático? Onde é que você diria que a situação é mais crítica hoje, professor?
0: São bons cavalos para a gente poder apostar, né? É difícil a gente escolher um ali. A gente já citou aqui o Nilo, já citou o Tigre, o Eufrates e citou o Indo. A gente não falou do Mekong, e eu acho que talvez eu apostaria no Mekong por conta de uma influência estrangeira também nos países vizinhos, né? A China ali, ela está construindo, só para a gente contextualizar, está construindo 11 barragens do curso principal do Lakan, que é o alto rio Mekong, né? Que tem dezenas de afluentes ali. E nesse caso, ela vai controlar o fluxo de água mais abaixo, né? Que dependem ali, por exemplo, Laos, Tailândia, Camboja e Vietnã. Dependem para pesca, para agricultura, piscicultura. Por exemplo, o Vietnã produz aí peixes que nós consumimos aqui, inclusive, e isso vai afetar esses países. No sentido de que aquele território, aquele espaço do mundo tem a tendência de ser ali mais conflagrado no futuro, devido a essa disputa entre China e Estados Unidos, por exemplo, pela hegemonia mundial, eu penso que esses países vizinhos, eles podem ser influenciados, por exemplo, pelos Estados Unidos a requerer da China algumas condições que a China não está disposta a oferecer e aumentar ali a tendência de um conflito. Então eu poderia apostar, por exemplo, nesse caso do Mekong, por conta da influência estrangeira para gerar um caos, para gerar uma disputa, né, influenciado por outros países por questão do uso da água.
1: Professor, a gente começou falando de ficção do Mad Max, onde a água virou moeda. Eu lembro de um outro seriado de ficção também, que era Ver a Batalha Final, onde os alienígenas invadiam a Terra, né? Querendo roubar, adivinha o quê? a água, além de usar a humanidade como alimento. Ou seja, a água está sendo tocada pela ficção científica há tempos e a gente não tinha percebido. Ou se a gente tinha percebido, a gente não queria entender.
0: É, esse o uso da água em outros filmes também acontece. Acho que Oblivion tem o uso da água também pelos alienígenas, vem roubar água. Mas saindo da ficção, tem um filme que é sobre um evento real que eu sempre gosto de passar para os alunos, que chama Conflito das Águas, que é o caso da privatização da água na Bolívia, que é uma das coisas que nós sempre colocamos ali como uma grande ameaça, que é o uso da água pela população local, né, de poder proibir, por exemplo, o uso de águas de fontes públicas, por exemplo, de lugares que a pessoa poderia se utilizar, e até mesmo a água da chuva, em alguns casos, ela é regrada pela disputa ali da empresa privada, né? No caso, na Bolívia era também. A gente sempre passa, por exemplo, esse filme para mostrar um caso real que foi ali bem sucedido, no sentido que a disputa social venceu. Ela foi novamente estatizada e a população não sofreu as mazelas que poderiam vir ali a afetar de maneira decisiva a vida dessas pessoas. No outro caso, nós temos aqui, para tratar da realidade, a privatização também de grandes companhias de água no Brasil, né, regrando ali o uso e aumentando enormemente a taxa da água, do uso da água, né, nas cidades do Rio de Janeiro, São Paulo, a minha cidade, Sinop, também é privatizada. Nós temos conflitos direto, né, com essas empresas pela cobrança de taxas, coisas abusivas, e a gente sofre isso de maneira próxima. E às vezes a gente esquece que isso também é uma questão de conflito, né? Então, essa questão dos alienígenas talvez esteja um pouco distante, mas essas pessoas maldosas e em casos interessados estão entre nós, infelizmente. E eu, infelizmente, não só quero acreditar como elas existem realmente, né?
1: Tá certo, a gente teve imenso prazer de ouvir a análise geopolítica de Vinícius Modolo Teixeira, professor de geopolítica na Universidade do Estado de Mato Grosso, a UNEMAT. Professor Vinícius, muito obrigado por essa conversa com a gente e com os nossos ouvintes.
0: Muito obrigado, Marcelo, mais uma vez pela confiança. Um abraço a todos.
1: Até a próxima.
0: Até.
1: Esperamos que você tenha gostado do programa de hoje sobre a importância da água na geopolítica. 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O programa de hoje fica por aqui. Um grande abraço, pessoal. Até a próxima.
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10: Em Moca, no Japão, as galinhas de uma fazenda fazem suas refeições depois da meia-noite. Segundo os criadores, os animais perdem o apetite quando as temperaturas chegam a 35 graus durante o dia. Para reduzir o estresse, o fazendeiro mudou os horários de alimentação depois de perder 500 animais por estresse térmico durante um verão intenso em 2020.
11: Já na cidade japonesa de Niki, os trabalhadores de outra fazenda colhem flores à noite para evitar o estresse térmico, pois cerca de 70% 70% dos agricultores no Japão têm mais de 65 anos, o que os torna mais vulneráveis ao calor, realidade que não está longe da do Brasil. Por aqui, agricultores estão buscando medidas para driblar os impactos dos extremos climáticos. De acordo com um estudo da Unidade Inteligente em Energia e Clima do Reino Unido, no país, trabalhadores rurais perderam, em média, 295 horas de atividade por causa do estresse térmico em 2024, ano do último El Niño.
10: Eu sou o Rafael Costa.
11: E eu sou o Kaique Santos e você está ouvindo o podcast Jabuticaba Sem Caroço da Agência Internacional de Notícias Sputnik Brasil.
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11: 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Agora sim, vamos chamar o nosso primeiro convidado do episódio e entender os desafios enfrentados pelos trabalhadores rurais.
12: Fotossíntese.
11: O Jabuticaba Sem Caroço recebe o Camilo Santana, que é membro da Coordenação Nacional do Plano Nacional Plantar Árvores, Produzir Alimentos Saudáveis do MST, o Movimento dos Trabalhadores Rurais Sem Terra. Camilo, bem-vindo aqui ao nosso podcast, obrigado por conversar com a gente, por disponibilizar aí um pouco do tempo de vocês para falar sobre esse assunto. Como vai? Tudo bem?
13: Tudo bem. Não, agradecer primeiro aí pelo convite, né? O MST está sempre à disposição para debater sobre temas importantes, sempre que nos convidam, a gente faz o esforço aí. Então, agradecer pelo convite.
11: Camilo, o calor extremo já está mudando na prática a rotina de trabalho nos assentamentos aí do MST, também para antes dos assentamentos nas ocupações, né, onde também é realizado esse trabalho. Quais mudanças vocês já têm observado que a gente pode trazer aqui ou sentindo, né, a partir aí desse tema, dessas adaptações?
13: Bom, de maneira geral, o calor extremo ele é parte de um agravamento das condições climáticas, né? Então, ele vem junto com um conjunto de coisas que, somadas, têm produzido muitas mudanças, assim, na forma como o campesinato, de maneira geral, organiza o trabalho, né? Então, o calor extremo, ele está muito ligado, né? Sobretudo aí, se a gente pegar o Cerrado e a Caatinga, e também a Amazônia, esses três biomas, ele está muito ligado ao prolongamento do período de seca, né? Então, já tem uma mudança no ciclo de chuvas, o aumento da seca, que cria um problema grave com relação às sementes, por exemplo, né? E se desregula o período em que chove e a quantidade que chove, a gente planta e perde a colheita, e sem a colheita a gente não tem as sementes, né? Então perde a soberania. Isso está muito grave. Em regiões da Amazônia, as pessoas estão perdendo as variedades de feijão, por exemplo, de milho, porque planta não consegue colher nem para tirar a semente. Mas, além disso, o calor extremo, ele aumenta ainda mais a penosidade do trabalho agrícola, que já é um trabalho penoso, né? Nas situações em que estamos nós, os camponeses, do ponto de vista tecnológico. Então, um trabalho que já é penoso por natureza e ele se torna cada vez mais penoso. Então, isso tem um agravamento na saúde das pessoas, né, na capacidade produtiva do trabalho, que reduz também com as ondas de calor extremo, né? Então, tem uma série de questões que impactam diretamente a vida das pessoas na roça, no campo, né, para a produção de alimentos.
10: Camilo, você está trazendo aqui, né, a realidade dos trabalhadores brasileiros, né? Em outros países, agricultores estão antecipando ou até transferindo aí atividades para a noite para escapar das altas temperaturas, né? Essas alternativas já é utilizada aqui no nosso país. Quais são os seus limites e riscos, né? Porque, como você bem disse, parece que para os grandes produtores, né? Me parece que o produto é o principal a ser salvo, mas pouco se olha para quem está fazendo essa colheita, né? Explica pra gente aí como que tá esse movimento aqui no nosso país.
13: Bom, isso varia de acordo as condições de desenvolvimento das forças produtivas de cada região. Então, por exemplo, no caso dos agricultores do MST, onde há, né, cooperativa organizada e forte, há melhores condições de se adaptar a isso, né? Então há como ter acesso a maquinários, né? Se a gente for olhar na região sul, ali, né, o exemplo da produção do arroz orgânico do MST, por exemplo, ali existe melhores condições, então eles podem se adaptar a isso, porque existe, tem um maquinário, tem acesso a esse tipo de tecnologia. Agora, de maneira geral, né, para o campesinato, e aí se enquadra também nessa categoria, a base assentada do MST, há sim uma mudança. Bom, o camponês, ele já acorda muito cedo, né, para trabalhar, sempre levanta 5 horas da manhã para tratar da criação e depois ir para a lavoura, etc. Então, isso é uma coisa que geralmente é da cultura, né? O problema é que você, com o aumento do calor, você reduz o tempo que tem para trabalhar e não tem como prolongar essa jornada por conta do que escurece, né? Então, como é que você vai trabalhar se você não consegue enxergar e não tem iluminação na lavoura, na roça, né? Isso do ponto de vista mais geral, né? Então, a gente acaba sendo obrigado a enfrentar o sol, o calor, não tem jeito, tem que ficar, só que a produtividade do trabalho, ela diminui e também aumenta os riscos e os problemas da própria saúde, né? A gente tem que dar conta do trabalho, tá muito quente, então rende menos o trabalho, para mais vezes, e isso acaba prejudicando também a saúde, porque tem que ficar submetido a essas condições, não tem muita forma individualmente de enfrentar isso, de adaptar.
11: Camilo, e para além dessa saúde do trabalhador, essas altas temperaturas vindo com as mudanças climáticas muito, né, aquém do que é natural e esperado e que vem mudando a cada ano e a gente vem percebendo isso, elas também podem impactar a própria produção, né, a própria colheita e dos produtos mesmo com os quais os trabalhadores ali cuidam no campo. Eu queria que você comentasse a respeito disso, né, em que momento esse calor passa a representar também um risco para essas produções da agricultura familiar. Tem algum produto específico, talvez, que, né, que vocês trabalhem, que sintam esse impacto diante das altas temperaturas? E como que vocês têm lidado com isso ou pensam em lidar com isso? Haja visto que também, como observamos no último verão, a gente tem aí daqui a pouco um próximo verão chegando e talvez, né, vamos sentir um pouco mais de tudo isso.
13: É evidente que com as mudanças climáticas se intensificando, se acelerando, o impacto na produção de alimentos, ele é severo. Então, por exemplo, uma das três principais formas das mudanças climáticas, né, que é resultado de uma crise ambiental mais profunda do que somente a alteração do clima, né? Tem um conjunto de coisas envolvidas nas mudanças climáticas, que é, pois, resultado da forma como o modo de produção capitalista organiza a relação entre o ser humano e a natureza, né? Então, isso produziu a crise ambiental, que dentro da crise ambiental se situa as mudanças climáticas. Então, essa mudança, ela impacta no Brasil. Uma das três principais áreas impactadas é a agricultura, né? Então, uma das prioridades, inclusive, do Estado brasileiro para se preparar para o próximo período está agricultura, saúde e energia, né? Tendo em vista que o Brasil, a maior parte da geração de energia é através de hidrelétrica, isso coloca a geração de energia também como uma área sensível do ponto de vista da adaptação aí em torno das mudanças do clima. Mas a agricultura é a principal área de preocupação, justamente por isso, né? Porque impacta não só o pequeno, impacta o grande também, né? O agronegócio. A diferença é que o agronegócio é financiarizado, então eles têm seguro para tudo, né? Além das condições tecnológicas de se adaptar, então acesso à irrigação, que é fundamental, por exemplo, né? É uma coisa que o camponês tem dificuldade de acessar, porque é caro, né? E o agronegócio consegue acessar. Então, se você pegar, por exemplo, a área a expansão da área irrigada no Nordeste brasileiro é impressionante, né? Para a produção de soja. E aí, se você olha do outro lado, é o campesinato sem acesso nem uma água nem para beber. E isso dificulta a produção de modo geral. Tanto, né, não tem um produto específico, isso impacta diretamente a produção. Então, como eu comentei antes, né, a perda da semente é uma coisa grave, mas você perde a lavoura, porque na hora que precisa chover, não chove. Então, por exemplo, o milho depende de chuva num determinado momento específico para que a flor ela se torne espiga. E se não chove ali, o feijão é a mesma coisa. Se não chove quando o feijão florou, você perde o feijão. As hortaliças, para produzir hortaliça tem que ter água todo dia, né? Então tem que ter acesso à irrigação. Mas essas culturas, feijão, milho, arroz, mandioca, se falta água e o calor é extremo, você tem uma redução drástica, né, na produção de fato. E as condições de se adaptar é o que a gente faz a briga, né, dentro da reforma agrária, a pauta. A luta é que, para além da terra, é necessário que a gente tenha acesso a um conjunto de políticas públicas que viabilize a produção, assim como já existem essas políticas para o agronegócio, né? Basta comparar o volume de recursos para o plano safra, fora as isenções fiscais e tudo mais que o agronegócio tem. Então a gente pauta as condições para ter acesso à irrigação, né? Ter acesso a um conjunto de coisas que viabiliza a produção do alimento.
10: E Camilo, o Tribunal Superior do Trabalho já reconhece o direito a pausas para recuperação térmica em atividades rurais expostas ao calor. E aí eu te pergunto, na realidade do campo e pensando em grandes empresas, vocês acreditam que esses mecanismos de proteção são efetivamente cumpridos? Qual é de fato a responsabilidade do empregador com esses trabalhadores do campo?
13: Do ponto de vista geral, é uma realidade que não se aplica, né? Porque muitos desses trabalhadores trabalham por produtividade, né? Então, por exemplo, se você pegar a colheita da soja, do milho, do grão no Mato Grosso, é sazonal, as pessoas vão para lá e trabalham na safra e retornam. Muita gente vai do sul para o centro-oeste trabalhar em colheita, porque tem habilidade de manejar as maquinárias, ou trabalhar no transporte de caminhão, exemplos de trabalho que são pagos, né? Que é diferente do trabalho camponês, que é um trabalho autônomo, então tem condicionantes diferentes. Mas as pessoas têm jornadas de trabalho extremamente longas, né? Nessa realidade de colheita sazonal dos grãos, por exemplo. E, bom, se a pessoa, ela tem o direito de parar, né? Mas como ela recebe por produtividade, então ela é exposta a uma condição, um ritmo de trabalho muito mais acelerado. Isso, com as ondas de calor extremo, isso é mais penoso do que normalmente já é o trabalho rural, mesmo esse mecanizado, né? Então, por mais que exista a lei, que talvez ela seja respeitada, a condição geral de vida do trabalhador coloca ele na obrigação de render mais, né, de produzir mais, porque assim ele consegue ter uma renda melhor, já que a oferta de trabalho é sazonal, né? Passou a colheita, ele não vai ter mais essa oferta, então tem que produzir o máximo para ter uma renda que suporte o período em que é escasso o emprego no campo. Então é uma questão um pouco mais complexa do que somente ter o direito à pausa, né? É um conjunto de coisas que obriga, na prática, o trabalhador a se submeter a esse tipo de trabalho. A mesma coisa para um trabalho não mecanizado também, que é no campo, que é trabalho de contrato, de diarista, etc., que é condicionado à produção, ao ritmo, às metas diárias de fazer as coisas, e isso coloca o trabalhador numa situação complicada, por mais que exista aí, em teoria, o direito a ter pausas para hidratação e conforto interno.
11: É, a gente está conversando com Camilo Santana, membro da Coordenação Nacional do Plano Nacional Plantar Árvores e Produzir Alimentos Saudáveis do MST. Camilo, o MST tem defendido a agroecologia e os sistemas agroflorestais como parte da resposta a essa crise climática, na onde é inserida também essas temperaturas extremas das ondas de calor, cada vez mais fortes. E como concretamente árvores e a diversidade de culturas podem ajudar a reduzir os efeitos do calor sobre a produção e o trabalho? Conta pra gente, por favor.
13: Bom, a gente fez ontem, não antes de ontem, sábado, uma formação com a Luciana Gatti, que é uma pesquisadora do INPE, e ela colocava justamente isso, assim, a agroecologia, né, e as agroflorestas como uma tecnologia fundamental para se adaptar às mudanças do clima que já estão em curso. Então, conforto térmico, primeira coisa, o conforto térmico, quando existe, né, a maior presença de árvore, ele é sentido por qualquer pessoa. Então, basta você sair no sol e comparar a temperatura no sol, no pleno sol, com a temperatura debaixo de uma árvore. Então, a árvore, ela absorve calor. Então, se você tem no sistema produtivo maior quantidade de árvores, você cria um microclima na produção que torna o ambiente ali, tanto do solo como das plantas em si que estão inseridas nesse sistema produtivo, torna o ambiente mais confortável. E isso aumenta a capacidade, inclusive, de adaptação às mudanças do clima, né? Porque você cria um microclima diferente do clima geral da localidade. Então, isso possibilita com que você consiga produzir, mesmo que haja diversidade, porque tem um conjunto de arranjos ali agroflorestais que criam um clima diferenciado. Então, por exemplo, o feijão que você produziria convencional, você perderia a produção por falta de chuva, na agrofloresta você tem melhores condições de colher esse feijão, porque o microclima ali retém a umidade do solo, a cobertura do solo retém a umidade do solo e tem água disponível por mais tempo. Enfim, o manejo florestal possibilita ter mais nitrogênio, um conjunto de coisas técnicas. Mas o conforto térmico é uma coisa que chega a ser 6 ou 7 graus de diferença quando você está em um ambiente com árvores e sai para um ambiente sem árvores, né? Isso na cidade é ainda mais dramático do que no campo.
10: E existe risco, Camilo, de adaptação ao calor virar apenas aí uma transferência do problema para o trabalhador, como trabalhar de madrugada, por exemplo, né? Aí, um exemplo observado em alguns países do mundo, que, né, fez essa mudança, saiu da tarde e foi para a noite. Em vez de transformar as condições de produção, e eu te pergunto mais uma coisa também, vocês, os trabalhadores rurais, recebem alguma, por exemplo, filtro, protetor solar, né? Porque o extremo calor, ele desidrata e ele também causa câncer de pele, né? Então, assim, queria que você trouxesse pra gente sobre essa adaptação que alguns trabalhadores acabam fazendo, haja vista que você falou que muitos trabalham por produtividade, né? E também se vocês têm esse respaldo de pelo menos um filtro solar e água potável.
13: Bom, as realidades são adversas também, né? Em se tratando do campesinato, que é diferente do trabalhador rural que não possui a terra, por exemplo. E no nosso caso da agricultura familiar e camponesa, nós temos acesso ao meio de produção, que é o principal base. Então, nós coordenamos, em alguma medida, o nosso trabalho, nossa rotina, o nosso dia a dia. Então, existe uma margem maior de possibilidade de se adaptar e de mediar, né? Agora, para quem trabalha de contratado, de empregado, ou de diarista, enfim, né, esses trabalhos intermitentes, é uma realidade um pouco diferente. O que pode ser dito de maneira geral é que, bom, a gente não tem tanto acesso assim a protetor solar, essas coisas, né? Bom, as pessoas diversas, né, tem sua diversa relação de trabalho, compra ou não compra, mas não existe assim uma disponibilidade de filtro solar para a turma estar pegando aí os postos de saúde. E conhecemos também a realidade da saúde, e no campo o sistema de saúde ainda é mais precário, né, ou quando ele existe. Então existe assim uma dificuldade no acesso. E sobre Bom, esse tema da adaptação, né? De fato, há um risco. É o que possivelmente tem sido feito, né? Porque o capital ele sempre transfere todo o ônus da produção para o trabalhador, né? Ou, no melhor dos casos, para o Estado. E aí é as mudanças legislativas, etc., que o Estado tem que fazer, e a Seguridade Social, para reduzir ao máximo o custo de produção das grandes empresas capitalistas. Então é assim que funciona. Mas é um tema que está em disputa, né, porque ainda está em curso. Então o processo de disputa ele ainda existe dentro do tema da adaptação de maneira geral. Não só com relação ao calor, mas também com relação às enchentes e, enfim, sistema habitacional, saneamento básico, que está tudo vinculado a esse tema da adaptação. Sistema de saúde também, que é um ponto nervoso, né, crítico. Mas a tendência é de que se os trabalhadores não se organizam, para pautar e demandar o Estado a criação de políticas públicas de adaptação que dê condições reais, né, para o trabalhador se adaptar e melhorar o ambiente de trabalho, enfim, a escala 6x1, por exemplo, é um tema central, essa perspectiva, né, o fim da escala 6x1, a luta por uma escala de trabalho menor. Então, um conjunto de coisas que tem que ser feito e tem que ser disputado na rua e na luta parlamentar também, que é um ponto importante, para a gente conseguir avançar, porque do contrário, a tendência é realmente, como em todas as outras áreas, em todas as outras questões, transferir o custo e o ônus para o trabalhador para garantir as condições de produção dos capitalistas.
11: Tá aí. E Camilo, você é membro da Coordenação Nacional do Plano Nacional Plantar Árvores, Produzir Alimentos Saudáveis, né, que foi criado aí pelo MST no início de 2020, período ali, importante lembrar aqui, que coincide com até início da pandemia, com a meta principal de plantar 100 milhões de árvores em 10 anos, ou seja, até 2030. Temos mais 4 anos aí pela frente, em áreas rurais e urbanas de todo o país. Eu já tive, inclusive, o prazer de participar de uma dessas ações, em outro veículo, numa cobertura, em outra cidade também, se eu não me engano, no Paraná, em outro estado, né, em algumas cidades do Paraná. E um dos objetivos é enfrentar as mudanças climáticas e recuperar a biodiversidade dos biomas brasileiros, mas não só. Queria que você contasse aqui para o nosso ouvinte do Jabuticaba Sem Caroço um pouco mais sobre esse plano, como que ele tem caminhado e quais iniciativas já feitas ao longo desses anos, talvez aí as principais para a gente trazer aqui como exemplo, desde que ele foi criado.
13: Bom, nós, em 2020, ali um pouco depois, antes da pandemia e um pouco depois do crime, dos crimes da Vale, né, de Mariana e Brumadinho, o MST, analisando a realidade, enfim, o aumento, né, a intensificação dos extremos climáticos e etc., a gente decide na coordenação nacional a criação do plano Plantar Árvores, Produzir Alimentos Saudáveis, né, que é uma iniciativa ousada, né, para um movimento camponês, que é projetar algo de duração de uma década, né, uma coisa que é um exercício também de tentar pensar um pouco mais a longo prazo, né, projetar táticas e estratégias mais a longo prazo. Então a gente propõe o plano como, primeiro, uma forma de pautar no conjunto da sociedade, né, por isso também é importante que a gente tenha esses espaços para dialogar, de colocar a questão ambiental como uma questão de classes, né, do conjunto da classe trabalhadora, e colocar nessa perspectiva a relação que há entre a questão ambiental e a questão agrária. Então a gente lança o plano nessa perspectiva de uma ação concreta que chamasse a atenção da sociedade para tratar o debate da questão ambiental não como um debate de especialistas e também não como uma coisa que coloca a natureza separada da humanidade, do trabalho, né, como algo que deve ser preservado, visto de longe, sem o envolvimento de pessoas, sem o trabalho dentro, né, porque a gente sabe que, historicamente, a natureza ela é produzida também, né, a relação com o trabalho, com os povos indígenas, tradicionais, etc., molda a forma como os biomas são. Então a gente lançou o plano com uma meta muito concreta, porque nós aprendemos nos 42 anos que é necessário ter uma ação concreta para a gente dialogar com a sociedade. Então, da mesma forma que a gente ocupa o latifúndio para chamar a atenção da sociedade, né, para a questão agrária, para a questão da terra improdutiva, da terra concentrada, então a ocupação era isso, uma ação concreta que denuncia, que demarca, que posiciona, chama a atenção do conjunto da sociedade e aí gera a possibilidade da política de reforma agrária, do assentamento. Então, a 100 milhões de árvores é isso, uma meta para chamar a atenção, para chamar a sociedade para debater e para construir junto com nós. Então, nesses 5 anos, pegando aí até 2025, que a gente faz o balanço no final do ano, nós já plantamos 45 milhões de árvores, isso esparramado em todos os biomas do país, em cada um dos 24 estados que o nosso estado está presente, envolvendo um conjunto de ações, desde as escolas do campo e também da cidade, até nas cooperativas, enfim, nos assentamentos e acampamentos também, com diversos processos formativos, de debate, de formação, de comunicação, etc. E nós temos, bom, algumas experiências que são emblemáticas, essa da semeadura da Jussara lá no Paraná, que acontece na região de Quedas do Iguaçu,

0: ação concreta dentro dessa perspectiva que o MST coloca, que é vinculada com a questão agrária. E temos, bom, diversos exemplos aí que poderiam ser citados. No Pará, né, a recuperação de áreas degradadas ali, em Minas também, né, a recuperação de 5 mil hectares de área degradada que foi fruto do crime da Vale, agora o MST está recuperando através de agrofloresta e produção de alimentos. Uma série de questões para tentar movimentar a sociedade, né, posicionar o debate e dizer que para enfrentar a crise ambiental e a destruição dos biomas, é necessário, primeiro, dividir a terra que está concentrada e, segundo, mudar a forma de se produzir, porque o agronegócio, o capital no campo, ele é o principal motor da destruição ambiental no Brasil. Isso está exposto em dados aí para quem quiser ver nos sites do Mapa Biomas e etc.
1: Tá ótimo. Esse é o Camilo Santana, membro da Coordenação Nacional do Plano Nacional Plantar Árvores, Produzir Alimentos Saudáveis do MST, o Movimento dos Trabalhadores Rurais Sem Terra. Camilo, muito obrigado pela conversa e parabéns também pelo Plano Nacional aí do movimento.
0: Muito obrigado, gente. Obrigado aí, pessoal, que escutou. Sempre um prazer tá dialogando com vocês e estamos aí à disposição para estar sempre conversando.
2: Obrigado, Camilo, e volte sempre ao Jabuticaba trazendo boas novas e parabéns pelo plano. Tchau.
0: Tchau, obrigado.
2: A Embrapa entregou ao Ministério da Agricultura e Pecuária uma nota técnica com 163 medidas que podem ser adotadas pelo setor agropecuário brasileiro para reduzir os riscos de perdas provocadas por eventos climáticos. Motivado pela ocorrência do El Niño na safra 2026-2027, o documento vai além do fenômeno e destaca a necessidade de ações permanentes para a gestão dos riscos climáticos.
1: Das 163 medidas propostas, 14 são transversais a todo o setor agropecuário, 139 são específicas para diferentes segmentos produtivos e 10 são voltadas a ações de apoio e viabilização de programas de políticas públicas. A nota técnica foi produzida no âmbito do grupo de trabalho sobre o El Niño, criado pelo Ministério da Agricultura e Pecuária, com a participação de especialistas da Embrapa e do Instituto Nacional de Meteorologia, o INMET.
2: Vamos falar sobre o assunto com o nosso próximo convidado.
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2: E o Jabuticaba Sem Caroço bate um papo com o Eduardo Monteiro, ele que é pesquisador da Embrapa Agricultura Digital e coordenador da rede de pesquisa do Zoneamento Agrícola de Risco Climático, o ZARC. Eduardo, seja mais que bem-vindo ao Jabuticaba, como vai?
4: Tudo bem, Rafael, muito obrigado pelo convite, prazer estar aqui, viu?
2: O prazer é todo nosso, Eduardo, você chega para falar sobre essa mudança climática que vem afetando a agricultura, né? E os agricultores, né? Bom, a Embrapa entregou recentemente ao Ministério da Agricultura e Pecuária uma nota técnica contendo aí 163 medidas que podem ser adotadas na agricultura brasileira com o objetivo aí de reduzir os riscos causados pelo clima. Eu te pergunto, um dos pontos é sair de uma gestão reativa para uma cultura de antecipação. Na prática, Eduardo, o que muda na rotina de quem trabalha no campo? Conta pra gente.
4: Isso é muito importante, né? A produção dessa nota, né, da reunião desse material e publicação dessa nota, ela foi motivada inicialmente pelo prognóstico de El Niño severo que já está, né, ocorrendo e deve se agravar nos próximos meses. E uma dos principais legados é justamente não apenas atravessar este El Niño, mas é parar de improvisar e começar a incorporar no dia a dia, né, no planejamento dos sistemas de produção, alguns princípios relativamente simples ali da gestão de riscos, mas que podem ajudar muito o produtor a evitar, né, ou reduzir prejuízos financeiros causados por eventos meteorológicos adversos.
1: Essa nota propõe, Eduardo, 163 medidas. O quanto desse conhecimento já chega efetivamente ao produtor e ao trabalhador rural? Conta um pouco pra gente sobre algumas principais delas.
4: Muito desse conteúdo, Kaique, ele tá disperso, na verdade, em diferentes publicações, né? E até, enfim, disciplinas, áreas de conhecimento da própria agronomia. Parte dele está facilmente disponível, né? Mas obviamente a gente sabe das dificuldades, nem sempre o produtor está ciente, né? Ou está bem informado ali onde acessar e onde buscar esse conteúdo. Então, um dos propósitos dessa nota é justamente facilitar um pouco esse trabalho e reunir todo esse conjunto de informações numa única publicação.

0: Então, para facilitar, inclusive, o papel da própria assistência técnica, né, que tem um contato mais próximo, mais direto com os produtores. A gente pode citar, né, algumas das principais, né, inclusive que são transversais a todos os eixos produtivos. Por exemplo, o planejamento, né, o planejamento do sistema produtivo considerando o clima, ou seja, utilizar as informações disponibilizadas pelo zoneamento agrícola de risco climático, que já identifica, né, para todos os municípios brasileiros as melhores épocas, né, de plantio e de cultivo para 51 diferentes culturas agrícolas. Tá? Então, através dessa base de informações do ZARC, o produtor ele consegue identificar não só as melhores épocas de plantio, mas verificar a viabilidade também da segunda safra, né, e como, eventualmente, ajustar essas datas de plantio em função de anos atípicos, como provavelmente é o que a gente deve ter agora este ano com o El Niño. Além desse uso, né, da informação climática do planejamento, tem uma série de outras, né, que também podem ajudar a reduzir o impacto, e aqui talvez valha a pena mencionar pelo menos uma delas, né, são aquelas relacionadas à conservação do solo e da água, né, na área produtiva, através de um manejo adequado, um manejo aprimorado do solo, né, que permite principalmente reduzir perda de água por evaporação, aumentar a taxa de infiltração, né, da água da chuva e favorecer o crescimento e o aprofundamento radicular. Tá? Esses são alguns dos benefícios desse manejo do solo e isso realmente pode fazer uma diferença muito grande, principalmente em regiões sujeitas a eventos de seca e também, eventualmente, sujeitas a chuvas muito intensas, tá?
1: E pegando um gancho na sua fala, Eduardo, eu te pergunto, quando uma seca, né, uma onda de calor, uma chuva extremamente agressiva chegam, quais são aí os primeiros impactos sentidos pelo trabalhador rural?
0: Obviamente, no momento do evento extremo, né, o produtor, ele deve procurar, se estiver fisicamente exposto, por exemplo, a uma tempestade severa, procurar uma proteção, né? Evitar ali uma exposição a um evento extremo mais severo. E, obviamente, o que inclusive é a maior preocupação, né, de todo produtor rural, são os danos que podem ocorrer, não só na cultura, né? Mas também na própria moradia ou nas instalações ali da sua área produtiva. Agora, via de regra, Rafael, o que normalmente acaba sendo mais afetado são os próprios cultivos, né? As culturas agrícolas ali. E esses eventos, eles invariavelmente vão resultar em perda da produtividade ou, em alguns casos, também perda da qualidade da produção, principalmente em produtos agropecuários, que a qualidade é mais diretamente percebida, né, pelo mercado consumidor, no caso das olerícolas, por exemplo, frutas, né, em que a qualidade do produto tem um apelo ali muito importante na hora da venda para o consumidor.
2: Eduardo, existe um limite para essa capacidade de adaptação de quem trabalha no campo diante desses eventos climáticos cada vez mais frequentes ou intensos? A gente está pegando, né, aqui exemplos de países do mundo de que trabalhadores estão precisando ali trabalhar de madrugada para driblar essas altas temperaturas, né, conseguir ali diminuir mesmo esses efeitos sobre o corpo, enfim, sobre a saúde. Isso, né, até que ponto isso também é saudável, né? Mudar ali o horário de trabalho, ou seja, tô trazendo esse exemplo de alguns países e esse exemplo que a gente partiu para discutir esse episódio também, para discutir o que o Brasil também tem feito nesse sentido, para saber até onde a gente deve ir, né? Também com essas adaptações, comenta pra gente, por favor.
0: Olha, Kaique, sim, infelizmente existe limite para a capacidade de adaptação, tá? Tanto, obviamente, para o cultivo, né, para as culturas agrícolas no campo, e como também para as atividades laborais aí desempenhadas pelos produtores, né, ou pelos empregados da propriedade, como é o caso que você citou. A gente consegue implementar algumas estratégias ali de prevenção, de redução do impacto ou transferência de riscos que vão tornar o meu sistema de produção mais adaptado, né, mais preparado para resistir a eventos adversos. Mas eu vou dar um exemplo concreto, né? Quando a gente faz um manejo aprimorado de solo, né, através das práticas, né, consagradas aí dos sistemas de plantio direto, a gente já tem casos documentados, né, de uma redução muito grande em perdas decorrentes da seca, né? Então você pode aí realmente atenuar muito perdas em função de falta de chuva, mas obviamente se vier uma seca muito forte, pode exceder essa capacidade, né, do sistema produtivo de suportar uma estiagem prolongada, e aí você vai ter prejuízos e perdas de qualquer forma, né? Então sim, existe esse limite. E obviamente, como você comentou também, existe limite para as atividades, né, no campo, desempenhada aí pelos trabalhadores ou pelos produtores rurais. A mudança de horário de trabalho é muito frequente, né, em função principalmente das temperaturas muito altas que determinadas regiões e épocas do ano podem alcançar nas horas mais quentes do dia, né? Mas é uma alternativa viável para reduzir essa exposição a altas temperaturas. Porém, tem outros inconvenientes, né? Como você também já mencionou, o trabalho em horas alternativas, às vezes, fora um pouco ali do horário núcleo do horário comercial, horário de trabalho.
1: E, Eduardo, o que um pequeno produtor pode fazer quando recebe um alerta climático, mas não tem dinheiro para investir em irrigação, infraestrutura, tecnologia, até mesmo seguro?
0: Olha, Rafael, talvez uma das maiores limitações seja a questão do tempo, né? Então, muitos desses exemplos que você acabou de citar, eles não são fácil ou rapidamente implementados na propriedade rural. Então, é por isso que a gente insiste, né, de que a gestão de riscos ela é feita com antecedência e planejamento, muito antes do evento meteorológico adverso chegar. Mas se o produtor não tem recurso, né, que como você perguntou, o que ele pode tentar buscar são as linhas de financiamento. O PRONAF, por exemplo, que é o Programa Nacional de Apoio, né, e PRONAF, Programa Nacional de Fortalecimento da Agricultura Familiar, ele é uma das linhas de crédito rural aí mais baratas e mais acessíveis para pequenos produtores. E ele apoia através de diversas linhas de crédito, tá? Tanto para o custeio quanto para o investimento.
1: E, Eduardo, a nota que vocês enviaram para o Ministério, né, da Agricultura e Pecuária, recomenda aí o uso de dados meteorológicos locais, né? Por que uma previsão para uma região inteira não é suficiente para orientar aí quem trabalha em uma propriedade específica?
0: Olha, Rafael, uma boa pergunta, porque o que ocorre é que existe dentro de uma mesma região, existe uma variabilidade natural. Então, nem sempre as condições de chuva e temperatura que você vai verificar numa parte da cidade, uhum, ela pode ser bastante diferente de outra parte da mesmo município.
1: É o famoso, por exemplo, chuvas isoladas, né? Na cidade, em certos pontos chovem, em outros não. Então, seria basicamente isso, né? Só pra gente poder tentar ilustrar aqui, né? Pro levar o imaginário do nosso ouvinte. Seria basicamente
0: exatamente
1: isso.
0: Uhum. É isso aí mesmo. Inclusive, e principalmente algumas regiões com topografia mais acidentada, né, onde você tem montanhas e morros, essas condições mudam mais ainda, não só pela própria chuva, mas também pela exposição solar e pelas temperaturas, tá?
2: O documento recomenda, Eduardo, registrar os eventos climáticos e seus impactos. O que que a gente pode aprender com as perdas provocadas pelas últimas secas, enchentes e ondas de calor?
0: Essa também é uma ótima pergunta, Kaique, pelo seguinte: sempre que a gente implementa, né, uma estratégia de gestão de riscos, justamente visando reduzir perdas, a gente precisa monitorar e acompanhar os resultados, né? Será que aquilo está dando certo? Será que funcionou? É melhor do que aquilo que eu estava fazendo antes? Então, se um produtor, ele mudou o cultivar, se ele melhorou o manejo do solo, mudou uma época de cultivo, é interessante ter esse histórico de registros para comparar, né, perdas, né, que ocorrem em diferentes anos, em diferentes intensidades de evento, para justamente a gente ter condições de avaliar aquilo que está funcionando melhor ou não, tá? Então, daí a importância desse histórico de registros.
1: Quando a propriedade perde uma safra por causa de um evento climático, quem acaba absorvendo esse prejuízo? É o produtor, é o trabalhador, ou podemos dizer que é toda a cadeia?
0: Olha, Rafael, eu diria que é principalmente o produtor rural, tá? E, obviamente, o trabalhador, caso isso resulte em, por exemplo, em demissão, né, ou perda de emprego.
1: Isso é realmente uma questão, né? Porque eu acho que, coitado do trabalhador, né? Porque ele não tem culpa se a gente tem aí a mudança climática e devastando aí as produções, acaba, acredito eu, realmente, o produtor, ele perde dinheiro e automaticamente ele não consegue mais sustentar aquele elenco ali de colaboradores, né?
0: Exatamente.
2: Eduardo, conta pra gente, por favor, o que um pequeno produtor pode fazer quando recebe efetivamente ali um alerta climático, mas tem, né, toda essa dificuldade ali de como lidar com isso, né? Não tem um dinheiro para investir na irrigação, na infraestrutura, na tecnologia ou no seguro. Tem alguma medida um pouco talvez mais simples para ser tomada a partir dessa dificuldade e dessa talvez falta de acesso?
0: Tem sim, Kaique. Olha, é importante a gente colocar o processo de gestão de riscos da seguinte maneira, tá? Primeiro, avaliação de riscos, né? Entender o que pode acontecer e quantificar o que pode acontecer em termos de perdas e ocorrência desses eventos na propriedade, né? Na sua cultura e no local da sua área de produção. Depois, avaliar e de preferência, né, sempre que possível, em conjunto com assistência técnica ou com um agrônomo, enfim, o um técnico agrícola, o que para sua atividade pode ser feito para incorporar, por exemplo, algumas das medidas que estão elencadas na nota técnica ou até outras estratégias ali que podem ser pertinentes na sua propriedade. Aí a gente já está falando do tratamento de riscos. E depois, como até a gente já mencionou um pouquinho antes, monitorar esses resultados e registrar isso para ajustes futuros. Agora, sendo um pouco mais específico, Kaique, dentro da fase de tratamento de riscos, talvez essa seja mais importante para o produtor, que é justamente aquilo que ele vai fazer na prática, né, para tentar evitar esses problemas. Então, a primeira conjunto de estratégias do tratamento de riscos são aquelas de prevenção ou de evasão. É aquilo que você pode fazer para tentar evitar que o evento adverso atinja a sua cultura. Então, por exemplo, uma mudança na época de cultivo é uma estratégia de evasão. Vamos pegar o caso concreto do que está projetado para o El Niño este ano. Então, todo o Brasil tropical, principalmente no centro-oeste, no norte, no nordeste e até algumas partes ali do sudeste, a projeção dos institutos de meteorologia de que pode ocorrer atraso no início das chuvas. Ocorrendo esse tipo de evento, o produtor ele deve estar atento para aguardar condições mais favoráveis para a semeadura e principalmente um armazenamento hídrico suficiente no solo para garantir o estabelecimento da cultura. Porque em condições como essa, de atraso no início das chuvas em relação às épocas normais, ao semear, né, a cultura em épocas normais, ou seja, em datas que ele faz tradicionalmente, essa cultura fatalmente ela vai estar exposta a um risco aumentado, né, um risco agravado de faltar água ali no início do desenvolvimento do estabelecimento. Inclusive, isso aconteceu no último El Niño, né, de 2023-24, quando muitos produtores, né, principalmente do centro-oeste, perderam o plantio, né, feito em épocas tradicionais e depois tiveram que ressemear, né, a cultura, ou seja, com custos adicionais, bem depois, quase, em alguns casos, 30, às vezes até 60 dias depois da primeira tentativa de semeadura. Tá? Então esse é um exemplo típico de baixo custo, mas é uma estratégia de evasão que pode eventualmente, para culturas de grãos, principalmente, né, evitar o prejuízo ali de uma ressemeadura. E aí, só para finalizar, Kaique, além dessas estratégias de, né, de prevenção ou evasão, aí a gente deve partir para aquelas de redução do impacto, né, ou a transferência de risco. E aí a gente está falando especificamente do seguro rural e do Proagro aqui no Brasil.
1: E Eduardo, eu te pergunto, o que o Brasil aprendeu ao longo do tempo, né? Nós tivemos aí outros eventos climáticos como esse El Niño. A gente pode dizer que ele já está acontecendo, né? Porque tivemos aí também, me parece, algumas mudanças. Ah, o El Niño vai ser a partir de agosto, aí outros falaram que não, enfim. O que o Brasil aprendeu pensando na agricultura, nos nossos agricultores, os nossos produtores, enfim, trabalhadores, sobre o enfrentamento para esse fenômeno. A gente tem mais perdas, não estamos tendo perda. Como que você avalia o cenário hoje do nosso país em relação ao El Niño? Aprendemos com o passado ou ainda temos muito que aprender? Fala para mim.
0: Rafael, eu acho que a gente tem muito a aprender, tá? O Brasil, a despeito de ser uma potência agropecuária mundial, né, ainda está engatinhando no tema da gestão de riscos climáticos, tá? E posso dizer para você alguns exemplos, né, que caracterizam isso. Recentemente, né, a gente tem acompanhado aí uma redução expressiva do apoio, né, do programa de subvenção ao seguro rural, né, que, como eu comentei antes, ele é um dos pilares do tratamento de riscos, né? Ele, na verdade, o seguro rural, ele é a última linha de defesa do produtor rural em caso de eventos adversos, né? O ProSeguro, ele atua principalmente reduzindo ali o impacto financeiro e os prejuízos desse produtor em caso de sinistro ou de evento extremo. E o Brasil, infelizmente, Rafael, nos últimos anos, reduziu muito a alocação de recursos no Programa Federal de Seguro Rural, no PSR, que é o Programa de Subvenção ao Seguro Rural, que vai justamente na contramão do que é necessário, né? A gente tem acompanhado aí claramente um agravamento de riscos, né, principalmente decorrente de mudanças climáticas, e o seguro rural no país, infelizmente, vem encolhendo nos últimos anos, tá? Um outro dado preocupante, Rafael, ele vem de um trabalho que a Embrapa fez recentemente de avaliação de propriedades rurais do Paraná e do Mato Grosso do Sul. E nessa avaliação, a Embrapa aplicou aquela metodologia recém-desenvolvida, né, que é a classificação de níveis de manejo, que permite classificar áreas produtoras de grãos em nível 1, 2, 3 e 4, tá? E aí, nesse levantamento, a Embrapa encontrou que 34% das propriedades avaliadas, elas estavam em nível de manejo 1 e 44% em nível de manejo 2. O nível de manejo 1, ele é justamente aquele mais vulnerável, mais suscetível a eventos climáticos adversos, tá, Rafael? Principalmente seca e eventos de chuvas fortes, tá? Então, isso mostra, de uma maneira geral, que a nossa agricultura ainda está pouco preparada para eventos meteorológicos adversos, e o que é bastante preocupante nesse cenário de mudanças climáticas e agravamento de riscos que a gente tem visto nos últimos anos, tá?
2: E, Eduardo, essa preocupação, ela aumenta principalmente porque isso pode, né, em alguma medida ou com maior efeito ou menor, impactar na produção do que chega, a comida que chega na nossa casa, né, na casa dos brasileiros, ou seja, impactar ali a segurança alimentar também. É uma preocupação que vai nesse sentido também, se a gente não conseguir, né, lidar com todas as medidas para lidar com essas mudanças climáticas cada vez mais que tem provocado esses eventos extremos?
0: Sim, Kaique, é uma preocupação por várias razões. Como você mencionou, é uma preocupação relacionada à própria segurança alimentar, já que esses eventos podem provocar choques de oferta, né, e variações de preço intenso, diminuindo a oferta, né, e a acessibilidade de alimentos, principalmente daqueles alimentos com produção mais local, né, como olerícolas, por exemplo, legumes, verduras, né, esses produtos agrícolas, eles são muito sujeitos a variações grandes de preço. Mas tem outras também que acabam tendo um peso relevante, como o próprio arroz e o feijão, né, que dependem também da produção nacional, e que, em casos de falta de redução drástica da produção e falta de produtos, pode levar a aumento de preços também. Mas também tem a preocupação até do ponto de vista econômica, né, Kaique? Que mesmo que não chegue diretamente em alimentos do dia a dia da mesa, né, do brasileiro, esses eventos, eles acabam provocando prejuízos econômicos que acabam se repercutindo não só no produtor, mas também na economia local, né, desses municípios, dessas regiões e de outros segmentos ali da cadeia produtiva que dependem dessa produção, né? Toda a agroindústria de processamento, às vezes a economia local, o comércio local que vende ou que depende, né, da economia relacionada à agricultura, que é inclusive muito relevante em muitos municípios brasileiros e assim por diante.
1: Eduardo, o documento, né, a nota que vocês apresentaram, entre as 163 medidas apresentadas, não vou pedir para você citar todas, óbvio que não, né? Mas pelo que eu entendi, tem muita coisa ali, tem muitos pontos que dependem diretamente do produtor e também tem pontos ali que dependem e exigem talvez políticas públicas, né? Criação de políticas públicas para poder complementar talvez o que já existe. Qual é a sua avaliação dessas 163 medidas? Eu te perguntei há pouco sobre o que o Brasil aprendeu com os outros El Ninhos, né? E você disse que estamos engatinhando, então eu incluo essa pergunta também nesse ponto. Você acha que o Brasil ainda falta pensar em mais políticas públicas preventivas, com foco de fato nesses eventos extremos que tendem a piorar, né?
0: No âmbito da agropecuária, Rafael, eu diria que nós possuímos alguns programas de política agrícola ali muito interessantes, né? Mas que, sem dúvida nenhuma, eles podem, né, e devem ser aperfeiçoados a atacar esse problema mais de frente, né? Então, ali na nota técnica, a gente elencou um conjunto do que a gente chamou de medidas viabilizadoras, né? Que são aquelas que podem ser impulsionadas ou ser utilizadas para melhorar o ambiente institucional, para a gente ter um país ou mecanismos melhor preparados para lidar com os problemas das mudanças climáticas. Aí a gente pode citar alguns, né? Ou pelo menos os três principais, né? Um deles eu até já comentei, que é ampliar a cobertura do seguro rural no Brasil. Não sei se você sabe, Rafael, mas alguns países do mundo, principalmente na América do Norte, Europa, na Ásia, eles contam ali com índices de seguro rural na sua produção agropecuária, com mais de 80% ou 90% da área de produção agropecuária segurada. O Brasil, historicamente, acredito que nunca passou de 15% ou 20% da área segurada, e em função da redução dos últimos anos, hoje vem girando ali em torno de 5% a 7% da área com seguro rural. Então, primeiro, é preciso ampliar essa cobertura do seguro rural. Segundo, a gente precisaria ou poderia aperfeiçoar os programas de crédito rural, de seguro rural e proagro como instrumentos de indução à adaptação e à sustentabilidade. Ou seja, exigir a observância de alguns critérios, né, de alguns mecanismos que eventualmente podem incentivar o produtor a adaptar ou a melhorar o seu sistema de produção, a torná-lo mais resiliente, melhor preparado, né? Então, por exemplo, são as linhas de crédito direcionado para práticas sustentáveis ou mesmo o próprio seguro rural com subvenção diferenciada para quem adota um sistema de produção mais sustentável, né?
1: É isso, tivemos o prazer de bater um papo com o Eduardo Monteiro, ele que é pesquisador da Embrapa Agricultura Digital e coordenador da rede de pesquisa do zoneamento agrícola de risco climático, ZARC. Eduardo, muito obrigado pelo seu tempo aqui no Jabuticaba e volte sempre, de preferência, trazendo aí boas novas da nossa agricultura.
0: Maravilha, muito obrigado, Rafael, foi um prazer estar aqui com você e com o Kaique.
2: Um abraço, Eduardo, até uma próxima.
0: Um abraço, até uma próxima.
2: Assim chega ao fim mais um episódio do Jabuticaba Sem Caroço. 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